0: Jogou o Morumbi hoje sem vencer há 8 jogos, tudo isso tem um peso. São Paulo resolveu a situação muito rápida, né? Em 18 minutos já abriu 2-0. Então boa participação do Arthur, como um ponta direita de novo, mas fez gol de pé direito para abrir o placar aos 4 minutos. Bom primeiro tempo do André Silva, a dupla André Silva e Calleri com movimentação que chamava a atenção do André Silva principalmente. Bom jogo do jovem Osório, foi um zagueiro muito mais de armação de jogadas do que propriamente um zagueiro para cuidar da área. No primeiro tempo, sobretudo, São Paulo abriu 2-0. Daí, segundo tempo, São Paulo até passou uma impressão de um time que relaxou. Tirou um pouco o pé, diminuiu o ritmo, Boston River começou a incomodar um pouco mais, mas não fez o Rafael trabalhar, né? Fica do segundo tempo, São Paulo com um ritmo mais baixo, um pouco mais moroso para jogar. Houve ali alguma reclamação de parte da torcida do Morumbis. Aí o Pedro Ferreira entrou melhor, né? Deu mais dinâmica do meio para frente, principalmente. O Luca entrou melhor pela ponta esquerda. São Paulo fez o que esperava-se que deveria fazer, Dai. Abriu vantagem rápido, decidiu a situação, se classificou para as oitavas de final e agora vai esperar o sorteio sexta-feira para saber quem virá na próxima fase da Sul-Americana.
1: São Paulo venceu o Boston River por 2-0, está nas oitavas de final da Sul-Americana. Já já às 9h30 tem o Santos contra o Deportivo Cuenca na Vila Belmiro. Santos ainda briga por uma vaga nos playoffs, não tem como se classificar diretamente para as oitavas de final da Sul-Americana. Daqui a pouquinho a gente vai virar a chave para o jogo da Vila, mas antes eu quero abrir espaço também para o Corinthians, com a sua situação política turbulenta. Ontem, afastamento do presidente André Sanches, do ex-presidente André Sanches, do quadro do clube. E o Luiz Delboni tem informações sobre a política corintiana. Delboni.
2: Boa noite, Dai. Boa noite a todos os ouvintes da CBN. A Justiça de São Paulo acatou o pedido de sócios do Corinthians e determinou que a Assembleia Geral Extraordinária, marcada para o dia 20 de junho, seja realizada. A reunião no Parque São Jorge deve decidir sobre a reforma do Estatuto do Clube. A mudança pode aprovar, entre outros pontos, a aceitação do modelo de SAF, a Sociedade Anônima do Futebol. Na decisão, o juiz Rafael Viotti Schlobach, da terceira vara civil do Fórum Regional do Tatuapé, validou provisoriamente o edital de convocação da Assembleia. Para o magistrado, o perigo de dano iminente e o cenário institucionalmente conturbado e polarizado entre os órgãos diretivos da instituição justificam a convocação da Assembleia. O juiz também afirmou que impasses políticos dentro do Conselho Deliberativo não podem impedir que os associados decidam sobre mudanças no Estatuto. O Corinthians, que figura como réu na ação, tem agora 15 dias para apresentar o recurso. Procurado até o momento, o clube não respondeu à reportagem da CBN. A ação foi apresentada por 6 associados do Corinthians e eles alegam que existe risco concreto de nova tentativa de suspensão ou esvaziamento da Assembleia por parte de conselheiros de oposição e integrantes do CORE, o Conselho de Orientação. Isso porque a Justiça já havia tratado a primeira tentativa de votação da reforma em Assembleia, que estava marcada para o dia 18 de abril, e foi suspensa após uma liminar concedida pela mesma terceira vara civil de Tatuapé. Em março, antes de conselheiros se reunirem para votar a reforma do Estatuto, houve uma confusão entre o mandatário Osmar Stable e o então presidente do Conselho Deliberativo, Romeu Tuma Júnior. Stable acusou Tuma de interferir na direção do clube e de ter feito ameaças contra o Cartola. Ali a reunião foi encerrada. Tuma foi afastado de forma cautelar do Conselho Deliberativo por supostas irregularidades na condução do processo. Porém, o afastamento não impediu que Tuma convocasse uma Assembleia Geral para abril. No entanto, a Justiça suspendeu o ato. Daí.
1: Obrigado, Luiz Delboni. 9h04 no horário de Brasília. Corinthians, então, com essa situação política que vai muito longe ainda, né? Ontem teve um capítulo importante com o afastamento do ex-presidente André Sanches do quadro do clube, mas os outros assuntos vão se desenrolando e muitas vezes com a presença da Justiça. Agora há pouco, na Sul-Americana, o São Paulo venceu o Boston River do Uruguai por 2-0 e se classificou diretamente para as oitavas de final da competição. Já já, às 9h30, tem Santos e Deportivo Cuenca, valendo para o Santos a sobrevivência no campeonato. Direto para as oitavas de final não dá mais, mas o Santos ainda luta por uma vaga na próxima fase, mesmo que seja na fase de playoffs. Antes de passar a falar de Santos e Deportivo Cuenca, vamos para a eleição do craque do jogo, para São Paulo 2, Boston River 0.
3: O craque do jogo.
1: Rafael Prates.
0: O melhor em campo foi o Arthur. Quero destacar o primeiro tempo do André Silva, que foi interessante, né? O André Silva é aquela velha história, Dai. A gente tem que avaliar, obviamente, o que o adversário exigiu. Mas o André Silva foi chamado para o jogo de hoje e movimentou-se bastante. Fez um primeiro tempo, assim, de muito interesse no jogo, de abrir espaço, de sair muito da área. O Calleri era o jogador, às vezes, mais da área, o André Silva mais fora da área. O Osório, eu repito, fez um bom primeiro tempo porque ele não foi exigido como zagueiro. Tem um bom passe, boa saída de bola do Osório, que causou uma boa impressão hoje também na defesa do São Paulo. Mas o Arthur fez o gol de pé direito e a jogada do segundo gol é um lance dele. Ele dribla o Inácio Fernandes, cruza para a área e o Juan Costa faz um gol contra, assim, até

0: tipo grosseiro, né? Então o Arthur, pela participação nos gols, pela movimentação que teve, por ter criado jogadas para o São Paulo, melhor em campo hoje para São Paulo 2, Boston River 0.
1: 9-6 e o pior em campo?
2: O pior em campo.
1: Para São Paulo 2, Boston River 0, Rafael Prates.
0: A maior negativa do São Paulo hoje, Dai, passou pelos laterais, né? O Wendel não fez um bom jogo de novo, o Lucas Ramon também parece mais tímido para atacar, para apoiar, um jogo que exigiu muito mais de laterais que apareciam para jogar do que propriamente para defender. Então, assim, nota negativa do São Paulo individualmente, os dois laterais não foram bem hoje. Mas o pior foi o Bonfilho, centroavante do Boston River. Primeiro tempo não estava dando para ele, segundo tempo também não participou muito, aí foi substituído. Bonfilho, centroavante do Boston River, o pior em campo no Morumbi. Dai.
1: 9-6, São Paulo venceu o Boston River por 2-0. Já tem Santos e Deportivo Cuenca. Rafael Prates, para fechar aqui o assunto, São Paulo 2, Boston River 0, ao longo de boa parte dessa fase de grupos ali, ensanduichada entre Campeonato Brasileiro, entre Copa do Brasil, São Paulo usou um time reserva, sabia que tinha toda a condição de se classificar, se classificou e tal. Em agosto, volta com oitavas de final, já não tem mais Copa do Brasil, e no Campeonato Brasileiro está ali nesse, né, nessa água de salsicha ali que perde, perde, perde, empata, empata, empata, ganha de vez em quando e continua mais ou menos ali.
0: Caiu para o sétimo lugar agora, né?
1: Caiu nessa rodada, caiu, que também não tem jeito.
0: Né?
1: Uma hora tem que perder posição, né? Não ganha, tem que perder posição mesmo. Mas assim, Sul-Americana volta com outro tamanho para o São Paulo depois da Copa?
0: Me parece que sim, porque isso é uma velha discussão, né? E o São Paulo vai entrar naquela situação, Dai, que a gente está vendo há mil anos no Brasil, né? Dois jogos por semana. É claro que muitas vezes há uma preocupação de deslocamento, de desgaste. O brasileiro é o plano A, o brasileiro é a ficha 1. Mas o sul-americano está nas oitavas de final. A gente não sabe que confronto São Paulo talvez terá na fase seguinte. Pode ter um confronto pesado, com uma camisa pesada do outro lado também. Pode ter confronto brasileiro também nas oitavas de final da sul-americana. E aí, bem ou mal, vai ficar 7 jogos para ganhar o título, né? Porque a final é jogo único, então tem oitavas 2, quartas 2, semifinal 2 e a final 1. Então aí me parece que 7 jogos a mais, além do segundo turno do brasileiro, não é nada assim de anormal. É possível levar, né? Pensando que o Dorival vai ter agora um tempo para trabalhar com esse grupo de jogadores, depois do jogo de domingo contra o Remo em Belém, né? E aí ele vai trabalhar, certamente quem vai estar mais cansado vai descansar um pouco, quem está precisando treinar um pouco mais vai treinar um pouco mais. Não é inimaginável pensar, não é nada de surreal pensar que o São Paulo na Sul-Americana, a partir de agora, vai tratá-la de outra maneira para tentar ganhar um título internacional no final do ano.
1: 9-8, São Paulo venceu o Boston River por 2-0, está nas oitavas de final da Sul-Americana. Rafael Prates, boa noite, está liberado para comer seu bolo, seu brigadeiro, beijinho, seu...
0: Fechado.
1: Seu o quê? Frango grelhado de aniversário?
0: Não, isso daí não. Isso daí é mais na hora do almoço.
1: Se assopra o quê? Se assopra
3: o frango? É muito fã de frango grelhado. Confessou pra gente ali no fim de semana.
0: Não, André Neto, vai arrebentar a boca do balão daqui a pouco aí.
1: Você canta parabéns com frango na frente, aí você assopra o frango?
0: Frango grelhado não, com bolo normal. Frango grelhado é na hora do almoço, né, Dai? Já foi.
1: Entendi.
0: Mas aquele meu almoço de uma hora da tarde, não é o horário que você levanta, né, Dai?
1: Hoje...
0: O horário que eu tô almoçando, você tá levantando, né? Tem uma diferença aí.
1: Hoje eu almocei meio-dia, hoje eu almocei bonitinho.
0: Você levantou e almoçou?
1: Esse podcast Raio-X das Seleções aí. Eu não tô podendo acordar
0: mexeu
1: muito tarde,
0: com o relógio
1: não.
0: Biológico,
1: mexeu.
0: Impressionante
1: tô acordando igual um ser humano normal, trabalhando todo dia, igual tá boa bom. Parte dos brasileiros, não tem moleza não. Mas valeu, Prates. Feliz
0: aniversário. Valeu, muito obrigado.
1: E traga os docinhos que você não trouxe hoje e amanhã.
0: Tá bom.
1: Que sobra de doce de festa é mais gostoso
0: você que
1: doce
0: que
1: de festa.
0: Sabe que o assunto doce é dominado por Larissa Menegatti. Lari Menegatti, né, que tem mudado até o jeito de caminhar depois da estreia numa transmissão, como foi no final de semana.
1: Mascarou, né?
0: Ela tá tratando de doces... Esses assuntos também passam por ela. Boa noite, Léo. Obrigado pelo carinho. Até a próxima.
1: Valeu, Prates. Valeu. Faz tempo que não pinta um brownie da produção. 9-9, o São Paulo venceu o Boston River por 2-0. Está nas oitavas de final da Sul-Americana. Em 30 segundos, a gente vai para o drama da Vila Belmiro. A situação do Santos é bem menos confortável que a do São Paulo. Em 30 segundos, passamos para Santos e Deportivo Cuenca. 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

0: 9:10 no horário de Brasília. Em 20 minutos a bola rola na Vila Belmiro, já rolou no Morumbi, o São Paulo já venceu o Boston River por 2-0 e está nas oitavas de final da Sul-Americana. Agora é o Peixe, agora é o Santos, que joga às 9:30 contra o Deportivo Cuenca do Equador. No mesmo horário tem San Lorenzo e Recoleta do Paraguai, jogo na Argentina. Vamos só começar já trazendo a classificação desse grupo para explicar como é que está a situação. Porque o grupo teve até agora, isso é incrível, né? O grupo teve até agora 10 jogos e 8 terminaram empatados. Os únicos jogos que tiveram vencedores foram na primeira rodada o Cuenca vencendo o Santos por 1-0 e na segunda rodada o San Lorenzo vencendo o Cuenca por 2-0. Então, com esses empates todos, os 4 times chegam hoje com chances de classificação. San Lorenzo em primeiro lugar com 7 pontos, Cuenca em segundo com 6, Recoleta em terceiro com 5 e o Santos em último lugar com 4 pontos. Vamos para a conta do Santos, né, que é o que nos interessa aqui. Se o Santos não ganhar o jogo, um abraço. Tchau, Sul-Americana, está eliminado na fase de grupos. O Santos não tem como se classificar direto para as oitavas de final. O melhor que pode acontecer para o Santos hoje é passar em segundo lugar, jogar os playoffs depois da Copa do Mundo e tentar a vaga nas oitavas de final. Na hipótese de o Santos vencer o Cuenca, ele se classifica para os playoffs, exceto em um cenário. Se o Recoleta vencer o San Lorenzo na Argentina, jogo no mesmo horário, e o Santos for superado no saldo de gols pelo San Lorenzo. Nesse momento, o San Lorenzo tem um saldo 2 e o Santos tem saldo menos 1. Então, por exemplo, Santos 1-0 no Cuenca, Recoleta 1-0 no San Lorenzo, o Santos está fora. Se for 2-0 Santos e 2-0 Recoleta, aí o Santos passa na frente do San Lorenzo e o Recoleta vai direto para as oitavas de final. Este é o cenário. 9:12, às 9:30 tem Santos e Deportivo Cuenca na Vila Belmiro. O cenário eu já trouxe e quero saber agora dos times, das escalações de Santos e Deportivo Cuenca. André Neto, houve aí uma celeuma de última hora no Santos envolvendo o Gabriel Brazão, goleiro, que estava para sair, não ia jogar, agora vai jogar, mas ainda está para sair. Enfim, Brazão vai para o jogo, como é que está escalado o Santos para logo mais, André?
1: Boa noite, Léo. Gabriel Brazão vai para o jogo sim, está escalado o goleiro titular do Santos, o camisa 77. Houve aí uma conversa de que ele poderia ficar fora da partida hoje por uma possível negociação aí no meio de temporada para preservar o Gabriel Brazão, para ele ser vendido. E aí, no fim das contas, o Santos acabou voltando atrás. E há um desejo do Gabriel Brazão, do Santos, de negociar o goleiro aí nesse meio de temporada, mas as duas partes aí decidiram que o melhor a se fazer é o Gabriel Brazão continuar jogando e sair por cima, assim, na equipe do Santos. Então, Brazão está escalado, goleiro titular. Linha de defesa do Santos hoje tem Igor Vinícius, Adonis Frias, Luan Pérez e Escobar. Meio de campo com William Arão, Gustavinho e Miguelito. No ataque, Gabriel Bontempo, Barreal e Gabriel Barbosa, Léo.
0: E o Deportivo Cuenca?
1: Deportivo Cuenca, do técnico argentino Jorge Célico, está definido com o Ferreiro no gol. Linha de defesa com Mosquera, Bolsen, Piedra e Henrique. Meio de campo de Macari, Garcia e Edson Vega. No ataque, Jorge Ordóñez, Arboleda e Rivero.
0: 9:14 no horário de Brasília, em 16 minutos, começa Santos e Deportivo Cuenca. O Santos tentando salvar uma vaga aí nos playoffs da Sul-Americana, valendo vaga nas oitavas de final. Gabriel Dudziak, o Santos não ganhou nenhum jogo na Sul-Americana até agora. Hoje nem dá pra dizer que é o mais fácil, né? Talvez o mais fácil fosse contra o Recoleta na Vila Belmiro, mas... assim, se for o Santos do Campeonato Brasileiro, vai. Se for da Sul-Americana, a gente sabe que a chance de se enrolar é grande. Mas se for do Campeonato Brasileiro, se jogar dentro do que pode jogar, do que joga de vez em quando, Santos tem boa condição para ganhar do Cuenca hoje? O bicho não é tão grande assim, Gabriel Dudziak? Assim, o Gabriel Dudziak está fazendo o maquinário. Chavinha plugada. Tique, vamos lá, manual de instrução, coloque a peça no buraco. André Neto chegando. Ih, deram uma peça igual a outra peça. Agora acho que vai, acho que não vai.
2: Dá com cabo curto.
0: Ah, agora
2: entendeu?
0: Eu entendi.
2: Entendeu o meu problema?
0: Mas tá bom. O importante é funcionar, Gabriel. Vamos
2: já
0: lá.
2: Já a gente corrige. Não tem nenhum problema, não. Tá tudo certo. Eu peço desculpas pela demora.
0: Imagina. Eu peço desculpa por não ter tido outra alternativa pra matar o tempo.
2: Eu gostei da narração.
0: Eu fiquei tão entretido que eu não consegui.

0: Vamos compartilhar.
1: Mas você entendeu,
0: com
1: né? Entendi. Tem um pouco de falta de habilidade de quem opera, mas
0: é
1: quem opera sou eu,
0: usa,
1: tá?
0: Né?
1: Não, não é operador, não.
0: Não, geralmente
1: eu.
0: Você não usa.
1: Eu tô operando aqui, ó. Aí, assim, essa ponta não entra nesse aqui, entendeu?
0: Mas geralmente você não usa.
1: É.
2: Porque acho que era pro cabo conectar com o cabo primeiro.
1: É, acho que sim.
2: Acho que essa era a questão.
1: Então,
2: não tem
1: problema.
0: Você tira esse negócio que tá aí embaixo
1: certo.
0: Do microfone e pluga nessa
1: tá
0: outra entrada, entendeu?
1: Já já eu faço.
0: Na próxima transmissão, agora não precisa.
1: Tá bom, sem problema. É, vamos lá, se o Santos jogar o que tá jogando, o Santos consegue a vitória. Mas o problema é o seguinte: o que que tem tirado o Santos do caminho das vitórias?
0: Sim.
1: É a falta de habilidade de garantir resultados depois de abrir o placar. Então, assim, o Cuenca é um time mais limitado, ele tem problemas. O Santos tem totais condições de fazer um gol, dois gols. E essa é a parte positiva. A parte negativa é: pode chegar um fim de jogo e virar um Deus nos acuda outra vez. Pode ficar um jogo no qual o adversário vem para cima, cruza de um lado, cruza do outro, alguém erra e é gol do Deportivo Cuenca. Então, esses são os erros do Santos nessas últimas partidas. Ele não consegue administrar os jogos. Ele até consegue marcar os gols, mas não consegue administrar os jogos. E é por isso que pode acontecer qualquer coisa hoje na Vila Belmiro. Mas, respondendo a sua pergunta, pelo que tem jogado, consegue a classificação, porque é um adversário mais limitado do outro lado.
0: Pelo que está jogando, o Santos consegue estar em vantagem no placar. Você vai ganhar o jogo, aí já é outra situação. Mas, Gabriel, só uma questão também envolvendo o Gabriel Brazão. Essa história aí de não joga, depois... Rapaz, a produção veio com outro cabo, agora descobriu que o Gabriel.
3: Quase usaram esse
0: colocado.
3: Cabo aí pra enforcar. Rapaz, o Gabriel
0: não, quase,
3: do Ziac,
0: quase, olha, eu não vi uma bronca dessa aqui na rádio há muito tempo.
1: Mas você não estava aqui sábado, acho que é por isso.
0: Boa. Mas então, Gabriel, essa história do Gabriel Brazão aí, desse joga, não joga, assim, oficialmente nada aconteceu, né? O Santos não teve posicionamento nenhum, mas a gente está acompanhando as notícias, as informações. O André Neto falou sobre isso agora há pouco. Como é que você avalia essa mais nova gestão de crise que o Santos foi obrigado a ter aí de última hora?
1: É terrível, né, o que está acontecendo. Mais um problema. A gente já sabe como é que funciona a história do Neymar, né? Ou, na verdade, a gente não sabe como funciona a história do Neymar. Tudo muito...
0: Isso aí que Neymar tá machucado e a gente tem que ver se ele vai jogar contra o Marrocos. Não! A gente vai ver se ele vai jogar contra o Cuenca, quando esqueceram completamente
1: esquece
0: o Santos nas histórias. Esqueceram completamente.
1: Esquece. Tá muito nítido quem usou quem aí nessa negociação, né? Neymar usou o Santos para ficar em evidência, para fazer os jogos, para ganhar parte física. E a partir do momento em que ele foi chamado para a seleção, deu um bico no Santos.
0: E o Santos também...
1: Assim, não tem poder de barganha.
0: Me usa.
1: Não tem poder de barganha com essa situação.
0: E
1: né?
0: Volte, por favor, se puder, depois
1: exatamente,
0: da Copa, pelo amor de Deus.
1: Exatamente. Então, assim, já tem essa situação. Aí a gente sabe, por exemplo, que está rolando essa possível saída do Zé Rafael, possível saída do Mike. E aí vem essa bomba aí ontem de que o Gabriel Brazão ia ficar fora porque está negociando também para sair. Brazão tem cometido erros... Não está bem, não tem sido um goleiro confiável, mas é um dos poucos jogadores aí de um nível mais alto que o Santos tem, né, na sua defesa. E aí vem essa notícia, eu não sei o que pensar a respeito dela. E aí é assim, fica fora, aí volta. Qual é a cabeça do jogador? Tá com a cabeça aonde exatamente? O treinador tá sabendo, isso é coisa do Alexandre Matos, isso é coisa do presidente... É mais uma distração nesse ambiente do Santos.
0: Aliás, anda sumido o Alexandre Matos também, né? Nessas crises todas do Santos, tem aparecido pouco.
1: Para muitos clubes, diretor de futebol é para contratar e reclamar de arbitragem, né? Logo...
0: O Cruzeiro não mais, é que o Cruzeiro contratou só um cara para reclamar da arbitragem.
1: Sim, já foi direto, né? Enfim, então é isso. É um momento difícil outra vez para o Santos.
0: 9:20 no horário de Brasília... Rodrigo Bittar vem aí em 30 segundos. Vem aí o Rodrigo Bittar, vem aí o Santos. É playoff ou nada? É ganhar o jogo ou adeus Sul-Americana? Santos e Deportivo Cuenca em 30 segundos com o Rodrigo Bittar, Futebol Globo CBN. 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

0: Americana. Só dois grupos têm equilíbrio total em que todos os times podem avançar, nem que seja pelo menos para os playoffs. Um deles é o Grupo C, Grupo do Santos, que decide a vaga hoje em casa na Vila Belmiro.
1: Deportivo Cuenca.
0: Peixe lanterna do grupo tem apenas 4 pontos somados e pode ir no máximo aos playoffs. Encarando o Deportivo Cuenca, que é o segundo colocado da chave e quinto colocado no campeonato equatoriano. É o vice-líder do grupo. Do grupo C, tem 6 pontos somados e sim, ainda sonha com a primeira colocação da chave. Quem vencer pode conquistar uma vaga muito importante na noite de hoje. Por isso, vale demais, tanto para Santos quanto para Deportivo Cuenca. Jogo decisivo que você curte aqui no Futebol Globo CBN. Vamos às primeiras informações, os primeiros destaques da nossa reportagem, começando com o Tira Casa. André Neto, ótima noite para você, destaque inicial do Peixe, fala aí André.
2: Tudo bem, Rodrigo Vittar, boa noite para você e para os ouvintes do Futebol Globo CBN. O Santos, do técnico Cuca, hoje tem duas novidades. O atacante Barreal está de volta, estava fora da partida contra o Grêmio, hoje já volta como titular. E na defesa, Luan Pérez entra no lugar de Lucas Veríssimo, que está suspenso e desfalca o Peixe, assim como Neymar, que só deve voltar a atuar pelo Santos depois da Copa do Mundo. E olhe lá.
0: É, e olhe lá. Do outro lado da história, o time equatoriano.
1: Deportivo Cuenca.
0: O que você traz pra gente sobre o quinto colocado do campeonato equatoriano, hein, André Neto?
2: O time do técnico argentino Jorge Célico vem numa sequência de 7 jogos sem perder. Tem verdade que são 4 empates e apenas 3 vitórias, mas vem num bom momento o Deportivo Cuenca, que hoje tem praticamente o mesmo time do fim de semana que empatou com a LDU. São duas novidades, as duas novidades no ataque. Arboleda na ponta esquerda e o centroavante argentino Germán Rivero.
0: 9:23 no horário de Brasília, chegou a hora, torcedor santista. Aumente o som do seu rádio porque vem aí as escalações de Santos e Deportivo Cuenca aqui no Futebol Globo CBN. Vem aí, André Neto.

O glorioso alvinegro praiano em busca da classificação na Copa Sul-Americana. O Santos está escalado com Gabriel Brazão, camisa 77, no gol. Na linha de defesa pela direita, Igor Vinícius, camisa 18. A dupla de zaga tem Adonis Frias, camisa 98, e Luan Pérez, camisa 14. Pela esquerda, Gonçalo Escobar veste a camisa 31. Meio de campo de William Arão, camisa 15, Gustavo Henrique, 48, e Miguelito, número 30. No ataque, 49 para Gabriel Bontempo, 22 para Álvaro Barreal e 9 para Gabriel Barbosa, o Gabigol. Repetindo a escalação do Santos, com Gabriel Brazão, Igor Vinícius, Adonis Frias, Luan Pérez e Escobar, William Arão, Gustavinho e Miguelito, Gabriel Bontempo, Barreal e Gabigol.

0: Deportivo Cuenca.
1: O Deportivo Cuenca está escalado com Ferreiro, camisa número 1, no gol. O lateral direito é Mosquera, camisa 2. A dupla de zaga tem Bulsen, 28, e Pietra, 18. Pela esquerda, Yeltsin Erique veste a 53. Meio de campo de Macari, 30, Brian Garcia, 20, e Edson Vega, número 8. No ataque, 43 para o artilheiro Jorge Ordóñez, 37 para César Arboleda, Carlos Arboleda, aliás, e 11 para o centroavante Germán Ribeiro. Repetindo, Deportivo Cuenca, escalado com Ferreiro, Mosquera, Bulsen, Piedra, Henrique, Macari, Garcia e Vega, Ordóñez, Arboleda e Ribeiro.
2: A arbitragem do jogo.
1: Arbitragem colombiana na Vila Belmiro. Apita John Ospina, o assistente número 1. É John Galego, o assistente número 2. É David Fuentes. No VAR, Nicolas Galo fica de olho em tudo o que acontece na última e decisiva rodada da fase de grupos da Copa Sul-Americana. Agora quem dá a bola é você, Rodrigo Bittar.
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0: Daqui a pouquinho tem decisão na Vila Belmiro, tem o duelo entre Santos e Deportivo Cuenca. Você curtindo com a gente aqui no Futebol Globo CBN, com opiniões dele, Gabriel Dudziak. Tudo bem, Gabriel Dudziak, boa noite.
1: Vamos para mais um jogo aí do Santos, e o Santos precisando da vitória, né? Precisando ganhar hoje para seguir adiante na Copa Sul-Americana, e para fazer isso precisa tentar fazer os gols que tem feito nas últimas partidas. Então criar para fazer esses gols e ao mesmo tempo ter uma gestão melhor do jogo. Não dá para perder o controle da equipe, do jogo no segundo tempo, por exemplo, como foi nas últimas partidas. Não dá para o time se esgotar fisicamente e o treinador utilizar um banco de reservas que está muito longe aí do time titular e depois lamentar o que aconteceu. Então é um jogo para o Santos fazer a parte ofensiva que tem feito e melhorar na questão da gestão do jogo, para não sofrer os gols que tem sofrido.
0: São 9 horas 28 minutos no horário de Brasília, equipes já no gramado. Daqui a pouco tem bola rolando, mas a gente faz uma pausa de 30 segundinhos de propaganda partidária obrigatória e já voltamos aqui no Futebol Globo CBN. 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

0: 9:29, 9:30, horário de Brasília, autorizado, apita o árbitro, rola a bola. Bom jogo pra você ligado no Futebol Globo CBN.
1: Santos, Deportivo Cuenca.
0: Começou a decisão na Vila Belmiro. Time do Santos sai jogando pelo lado esquerdo do gramado. Por ali vem o Miguelito para cima da marcação. Escapou, chegou no fundo, levantou na área. Sobrou, bom tempo, bateu. Passe, vai pela linha de fundo. Menos de 30 segundos de jogo. O Santos já teve uma grande chance para abrir o placar, André Neto.
2: No primeiro lance, com 30 segundos, arrancada de Miguelito na ponta esquerda. Cruzamento veio, o Piedra não conseguiu afastar a bola. E o Gabriel Montempo teve a chance na pequena área. Bateu a bola quicando, bateu com a perna esquerda, o camisa 49. Chute passa à direita do gol. Os poucos torcedores presentes na Vila Belmiro se animam um pouquinho, viu, Bitar?
3: Começou.
0: Diga daí.
3: Bola rolando no outro jogo do grupo do Santos. 0 para o San Lorenzo, 0 para o Recoleta do Paraguai na Argentina. Com os resultados de momento, o San Lorenzo vai direto para as oitavas de final e o Cuenca joga a fase de playoff.
0: Um minuto desse primeiro tempo, o placar é de 0-0 na Vila Belmiro. Santos precisa da vitória na noite de hoje. Tira o peixe que se segura porque vem ali o Deportivo Cuenca pelo lado esquerdo com o Rivero. Antes dele chega a marcação. Corte feito pela defesa do Santos, gira por ali o Adonis Frias. Bola trabalhada por dentro. Gabigol errou, passe, entregou de graça, o chute pro gol. Passe, vai pela linha de fundo. Ordóñez bateu cruzado num presentaço do Gabigol. Quase, quase o primeiro gol do time equatoriano. André Neto.
2: Saiu jogando errado o Santos. O Gabigol perdeu a bola e assim, foi um passe para trás buscando o Luan Pérez. E virou uma assistência para o Ordóñez, que é o artilheiro da equipe do Deportivo Cuenca na temporada com 5 gols.

0: Deu mascado, meio cruzado, Gabriel Brazão ainda tocou na bola, viu, Bitar? Mas o juiz marcou só o tiro de meta, era para ser escanteio pro Deportivo Cuenca.
1: 2 minutos desse primeiro tempo, o jogo começa a correr, o time do Peixe vem pelo lado esquerdo do campo, Miguelito rolou para trás, Escobar bateu pro gol, a bola foi pela linha de fundo, é só tiro de meta. O jogo começou tão pegado que nem deu tempo de falar, né, que o Santos, nessa primeira etapa, todo de branco, atacando pro lado direito no seu rádio, time do Deportivo Cuenca, de camisas amarelas, shorts azuis, meiões azuis, atacando nesse primeiro tempo pelo lado esquerdo. 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Esse é o número do WhatsApp do Futebol Globo CBN e também através do youtube.com/CBN chat. Aberto para sua participação. Quem leva a noite de hoje? O Santos vai vencer. O Santos consegue ficar com a vaga. 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
1: Chegando no campo de ataque, o time do Deportivo Cuenca tem entregação direta, corte feito pela defesa do Santos. Miguelito tentou escapar, volta no meio do caminho por ali. Brian Garcia chega para fazer o corte. A bola sobra com o Escobar. Escobar faz o lançamento à frente, buscando o Gabigol. Corte feito pela defesa, tira a pedra. De novo, bate e rebate. A bola fica pelo alto. No meio do caminho, quem ganha por ali? O time do Santos com Gustavo Henrique. Fez o lançamento à frente, tira de qualquer maneira por ali o Henrique. Henrique faz o toque à frente para Macari. Macari devolve a jogada pelo lado esquerdo com Viga. Viga pinta ligação direta, bola bem esticada pelo lado esquerdo do campo, chega no Ribeiro. Ribeiro brigando também contra a marcação ali, o Arboleda. A bola volta pelo lado direito do campo de defesa, o time do Santos sai jogando. 13:40 jogados desse primeiro tempo, segue 0-0 na Vila Belmiro. 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
1: 4 minutos desse primeiro tempo, segue 0-0 na Vila Belmiro, resultado que elimina o time do Santos da Copa Sul-Americana. Bola pelo lado direito do campo de defesa, por ali para Igor Vinícius. Adonis Fias trabalha pelo lado esquerdo do campo de defesa, ainda para romper a linha central, tem o Luan Pérez, dele para o William Arão, já no campo ofensivo. Bola aberta, lado esquerdo, Escobar prefere fazer a jogada atrás, ele volta para Arão, esticou o bico da área, lado esquerdo, Miguelito, de novo bem aberto, tem Escobar, por dentro, Gabigol, corta a luz, ajeitou o Barreal, bola para trás, chega por ali agora do Gustavo Henrique, sobrou, Igor Vinícius, tenta fazer a jogada por dentro, recebe mais uma vez ali, o Gustavo Henrique, bola, o Igor Vinícius, tentou o cruzamento, pegou o goleiro, Ferreiro põe pela linha de fundo para evitar problemas. E o Santos tem escanteio, André Neto.
4: Cruzamento que buscava o Gabigol. A bola foi fechada demais, o Ferreiro foi bem para chegar antes e espalmar, mas mandou pela linha de fundo. Escanteio a favor do Santos, o primeiro para o Peixe.
1: Já cobrado, Igor Vinícius, lado direito do campo, 5 desse primeiro tempo, atenção, Miguelito, limpou, bonito, escapou, bateu, pro gol, a bola foi diretamente pela linha de fundo, sem direção, é só tiro de meta para o Cuenca fazer a cobrança, o cronômetro não para, a gente gira para você, tem placar de jogo. 5 minutos desse primeiro tempo. E na Vila Belmiro, o placar da CBN marca 0.
2: Deportivo Cuenca.
1: Também 0, mais cedo no Morumbi, também pela Copa Sul-Americana. Foi a vez do São Paulo, Oscar Ulisses.
5: Mais cedo pela Sul-Americana, aqui no estádio do Morumbi, o São Paulo bateu o Boston River pelo placar de 2-0.
1: Central da bola, Leonardo Dai.
6: Na Argentina, 5 minutos de jogo, 0 para o San Lorenzo, 0 para o Recoleta. No grupo do Santos, Libertadores, bola rolando também, comecinho de jogo, Flamengo e Cusco no Maracanã. Flamengo já classificado em primeiro.
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1: 6 minutos jogados desse primeiro tempo de partida, o time do Santos está chegando a bola pelo lado esquerdo, cruzamento na área, Barreal ajeitou, antes da chegada no bom tempo, tira bem a defesa, tira por ali o Viga, sobra de bola ficando com o Barreal, aliás com o Gabriel, bom tempo fez o passe atrás, deixa para Igor Vinícius, dele para o William Arão, aberto pelo lado esquerdo, tem o Barreal, Gabigol de primeira, esticou, recebeu de volta, Gabigol, cruzamento na área, tira bem a defesa, alivia por ali o Pedra, mandando pela linha de lado. O Peixe está chegando, André Neto.
4: Está chegando muito bem com tabelas pelas linhas de lado, viu, Bitar? Dessa vez, o Gabigol foi quem fez o cruzamento buscando o Gabriel Bontempo. Camisa número 9 do Santos ficou na bronca com o garoto Bontempo que não fez o facão, não foi em direção à bola. Olha o Santos.
1: Com o tempo pro Miguelito dentro da área. Tira bem a defesa.

0: Alivia por ali o Mosqueira, sobra de bola ficando com o time do Santos, Willianão tentou esticar, a bola foi pela linha de lado, sai em arremesso lateral, Futebol Globo CBN, pode ligar que aqui tem jogo.
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0: 7 minutos desse primeiro tempo, segue 0-0 na Vila Belmiro para Santos e Deportivo Cuenca. Cuenca que tem arremesso lateral para fazer a cobrança, bola pelo lado direito do campo, sem pressa por ali, vai chegando o lateral Mosqueira. Ele prefere fazer a jogada atrás, jogando por ali com o Bunsen. O Bunsen gira o jogo, trabalha com o goleiro Facundo Ferreiro. Facundo Ferreiro que volta para Bunsen pelo lado direito do campo de defesa. Entregação direta, bola trabalhada por dentro com Viga. Viga domina de primeira, aparece para fazer a jogada, aliás... Dominou e depois sim ele tocou para o Brian Garcia. Garcia para Macari. A abertura feita pelo lado esquerdo do campo. Chega no Henrique. Henrique Arboleda. Tabelaram. Henrique chegou no fundo. Cruzamento na área. Sobe bem Escobar para fazer o corte. A bola vai pela linha de lado. O Santos girou porque o Henrique chegou bem na linha de fundo ali, André Neto.
2: Aparece novamente o Deportivo Cuenca, que até aqui no jogo só tinha chegado num erro de saída de jogo do Gabigol. O Henrique, ponta esquerda, chegou... Ponta esquerda não, né? Lateral esquerdo. Mas chegou na ponta esquerda para fazer o cruzamento. Afastou bem a defesa do Santos.
0: Tentativa de lançamento à frente, a bola fica no meio do caminho. Corta bem a defesa do Santos. Sobra de bola ficando por ali agora. Com Gabriel Bonte, com Gustavo Henrique, perdeu e depois o Eirarão retoma para o time do Santos para fazer a reposição de bola no campo de defesa. Time do Peixe que sai jogando por ali agora com o Barreal. Barreal dá o passe aberto, recebe mais uma vez por ali, por dentro o Escobar. Escobar volta pelo lado direito do campo de defesa, tem Antônio Frias. Rompe a linha central do gramado, chegando por ali justamente com o Igor Vinícius. Igor Vinícius, ele volta, volta a jogada pelo lado direito de novo com Antônio Frias. Frias pelo corredor central, ainda no campo de defesa, tem por ali Luan Pérez. 9 minutos desse primeiro tempo, tá 0-0 o jogo na Vila Belmiro, resultado que por enquanto eliminou o Santos na Copa Sul-Americana. Barreal jogando por dentro para Gustavo Henrique, boa bola por dentro, bom tempo, recebeu Gustavo Henrique, primeiro toque, bola aberta pelo lado direito do campo, chega no Igor Vinícius para Gabigol, sai a tabela, recebe Igor Vinícius por dentro, Gustavo Henrique pro Gabigol, invadiu a área, queria o pênalti, o árbitro falou que não. Ele pediu mão do jogador do Cuenca, André Neto.
2: Queria um toque de mão do zagueirão Piedra, que estava por ali no lance. O Gabigol deu um chapéu em cima do camisa 18 do Deportivo Cuenca, mas aí o Piedra tomou a frente dele. Se teve um toque na mão, Bitar, foi muito de leve.
0: Lado esquerdo do campo de defesa, o time do Santos sai jogando por ali, agora com Antunes Frias pelo alto, ganha Miguelito, Miguelito para o Willianão, quase 10 minutos desse primeiro tempo, o placar é de 0-0 na Vila Belmiro, o árbitro paralisou e marcou falta, para quem, hein? Ih, ele tá indo no VAR, hein? É isso. O árbitro chamou para ir no monitor, chance de pênalti para o time do Santos, Gabriel Dudziak, quero ouvir o Dudziak.
3: À primeira vista, não me pareceu o braço. Me pareceu manga da camisa. Acho que não, vamos ver.
0: O árbitro pede ali para os jogadores se afastarem. Vai checar agora no monitor, André Neto.
2: E a cabine do VAR agora é do outro lado do gramado da Vila, né? Cada jogo essa cabine está num canto diferente. O John Ospina está agora revendo o lance. O camisa 18, Piedra, ele estica o braço, mas eu não consigo ter certeza se a bola de fato toca mesmo ou não no braço do zagueiro do Deportivo Cuenca.
4: Vitar,
0: diga.
4: Eu acho que não foi pênalti, mas que o rapaz se esforçou, assim, uma barbaridade para fazer o pênalti, ele se esforçou. Se ele não fez é porque ele não conseguiu, assim mesmo, porque ele tava com a mão atrás do corpo e aí ele estica o braço do nada para tentar cortar a bola com a mão, sei lá.
0: E ali onde o árbitro está, a pressão é grande para cima dele, está em frente ao torcedor, André Neto.
2: Tá sim, né, Bitar? E na Vila Belmiro é assim, não importa. Colocou a cabine do VAR na linha de lado, também vai estar pertinho do torcedor. Não tem um pouco de segurança reforçada nesse momento para que ninguém atire nada, para que não falem nada ali mais próximo ao John Ospina, que segue revendo o lance, tá? Já mostraram imagem parada, já mostraram... Ele tá coçando a cabeça agora, viu, Bitar?
0: Essa imagem
2: tá
0: demais.
2: Tá difícil achar se foi pênalti aí ou não, Bitar.
4: Tranquilo hoje, olha lá, o que me arrumaram aí.
0: Ô, Gabriel Dudziak, ele só pensou assim, poderiam não ter me chamado, né? Não dá pra ter certeza aqui desse lance. E aí, Dudziak?
3: Aí ele vai ter que tomar a decisão, né? O VAR ou teve certeza que é pênalti, ou falou assim, ó, preciso de você aqui. Preciso de você aqui, porque pra mim parece, mas não tenho certeza. Dá uma olhadinha aí. Se o lance é dessa forma, eu acho que...

0: Não é pênalti, tá? Porque não tem certeza, tem que ter certeza.
1: E tem aquela questão também, né, Bitar? Se tocou e em que região do braço tocou? Foi o que a gente discutiu aqui no Santos e Grêmio, não foi? No sábado?
0: É, a gente estava discutindo comprimento de axila do jogador adversário.
1: Porque até, como é que é? É até a...
0: O prolongamento da axila.
1: O prolongamento da axila
0: em relação à manga, né? Exato.
1: É outra questão também,
0: é isso.
1: Bem na parte de cima. Né?
0: Que eu coloquei, né, Bitar, em termos chulos, de sovaco comprido, sovaco curto. Perfeito. 12 minutos e meio, o árbitro vem com a decisão pro campo, e aí, professor, sinal do VAR, nada de pênalti marcado, ele falou que foi na área permitida ali do braço, André Neto.
2: Exatamente, aquilo que o Gabriel Dudziak até tinha falado, foi na região da manga, o toque do jogador do Deportivo Cuenca, o Matheus Piedra. Gabigol, repito, vou descrever o lance novamente, o Gabigol foi tentar fazer um chapéu para cima do jogador do Deportivo Cuenca, a bola não subiu tanto, e aí o Piedra vira para correr e disputar a bola resvala muito de leve ali na região do ombro, no começo do braço do jogador do Cuenca, e o John Ospina, que é o árbitro da partida, reviu o lance no VAR, e com as imagens que tinha, disse que foi toque na parte permitida do braço, na região do ombro, na região do início do braço da manga.
3: Como é que é, Gabriel Dudziak? Era um sovaco comprido, é isso?
0: É isso. Quando você tem o sovaco mais comprido, é mais fácil de se safar desse tipo de pênalti.
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3: 13 minutos e meio jogados desse primeiro tempo, o placar é de 0 a 0 na Vila Belmiro para Santos e Deportivo Cuenca. Peixe tentando escapar a bola pelo lado direito do gramado, tem arremesso lateral para fazer a cobrança por ali, agora com Igor Vinícius. Tem pressa lateral do Santos, jogando por dentro para o Arão, Arão para Gustavo Henrique. Boa bola do Bom Tempo, Igor Vinícius invade a área pelo lado direito, cruzamento, Gabigol!

0: aos 14 minutos do primeiro tempo. Boa jogada dos garotos da Vila. Gustavo Henrique, Gabriel, bom tempo. E o Igor Vinícius ficou falando. Tá faltando alguém, tá faltando alguém chegar. Ele apontou, pediu a presença de um companheiro. Dentro da pequena área, Gabigol, pé direito na bola, bola pro fundo do gol. O Santos sai na frente da Vila Belmiro. E o placar da CBN agora marca
1: Santos,
0: Santos 1, Gabigol.
1: Deportivo Cuenca,
0: Deportivo Cuenca 0. O detalhe do gol é seu, André Neto.
2: O gol que começa num arremesso lateral no campo de ataque. E aí participam só jogadores formados nas categorias de base do Santos. Igor Vinícius, Gustavinho e uma linda deixada do Gabriel Bontempo, que coloca o Igor Vinícius em ótima situação na grande área, pela ponta direita da equipe do Santos. Chega na linha de fundo, como você bem disse, o Rodrigo Bittar, ele faz o sinal, cadê? Aparece alguém. O Gabigol entra rasgando na pequena área do Deportivo Cuenca. O Igor Vinícius faz o cruzamento rasteiro, Ferreiro cai, mas não acha a bola. Ela passa pelo goleirão e cai nos pés do artilheiro do Santos nessa temporada. Santos está com dificuldade, está com problema, chama o Gabigol, 13º gol dele na temporada. O Santos vai se classificando na Copa Sul-Americana, 1-0 Peixe.
0: Gabriel do Tiaque, 1-0 para o time do Santos. Antes de você, Leonardo Dai, como é que fica o grupo com esse gol, Dai?
3: Neste momento, o San Lorenzo classificado em primeiro lugar com 8 pontos. Santos está passando em segundo para os playoffs com 7. Recoleta com 6 e o Cuenca também com 6. Para o Santos ser eliminado com esse resultado aí, só se o Recoleta vencer o San Lorenzo por 1-0. Se o Recoleta fizer 2-0 no San Lorenzo nesse momento, aí vamos ter que contar cartão amarelo para saber quem fica em segundo entre Santos e São Lourenço. Mas aí é só no 2-0 pro Recoleta, que tá longe e tal.
0: Já vai ser para abrir as abas aí, viu, Dai? Lado direito do campo de ataque, o time do Santos sai jogando por ali com o Gabigol. Bola aberta para Gabriel Bontempo, ele volta pelo lado direito do campo de ataque, ele com o Igor Vinícius. Gabriel do Diáquio, seu xará. Gabigol foi para a rede para fazer 1-0 pro time.

0: O Santos, e agora a gente volta com aquele papo, né? O Santos de novo sai na frente, tem que saber segurar o resultado no dia aqui.
1: É isso, filme repetido, gol no começo e a necessidade de administrar bem o resultado obtido. O Santos começou muito bem, né, Vitário? Boas tabelas, boas movimentações, bom cruzamento agora, o Gabriel Barbosa entrar na pequena área e completar para o fundo das redes. Vamos ver o que, que o Santos apronta nos próximos minutos. Vai ampliar? Vai gerir posse de bola? Vai administrar o jogo? E o Cuenca se manda? Fica? O que que faz?
0: É, e teve um desvio de cabeça ali do Luan Pérez na área. A bola acabou pegando no braço de um jogador do Cuenca. O Gabigol ficou reclamando de pênalti. E aí, Gabriel Dutec?
1: Eu acho que não. Acho que não foi pênalti, não. É, não estava ali tão acima do, né, do ombro. Não me pareceu ali, mas só vi um replay.
0: A arbitragem entendeu da mesma forma, nada de falta para o time do Santos. O cronômetro não para, a gente gira para você. Desde placar de jogo. Com o Santos escapando, lado esquerdo, Miguelito, Gabigol, devolveu. A bola bem aberta pelo lado esquerdo do gramado, cruzamento na área. Sai o goleiro, sobrou com Gustavo Henrique, dominou, bateu por cima do gol. Bola vai pela linha de fundo, é só tiro de meta. 18 minutos jogados desse primeiro tempo na Vila Belmiro. Santos 1, Gabigol!
2: Deportivo Cuenca!
0: Deportivo Cuenca 0. Mais cedo foi a vez do São Paulo, Oscar Ulisses.
3: São Paulo, primeirão do Grupo C, hoje venceu o Boston River no estádio do Morumbi ainda há pouco. Gols de Arthur e Acosta contra São Paulo 2, Boston River 0.
0: Central da bola, Leonardo Dai.
4: Mais cedo também pela Sul-Americana, o Grêmio empatou em casa com o Montevideo City Torque do Uruguai em 2-2. Time uruguaio vai direto para as oitavas de final, o Grêmio vai jogar os playoffs da Sul-Americana.
0: Vamos juntos aqui no Futebol Globo CBN, hoje com trabalhos técnicos de Renato Nardi na nossa central, mesa de Henrique Dias, produção de Lari Menegatti, timaço do Futebol Globo CBN, para essa rodada dupla de Copa Sul-Americana, primeiro com a vitória do Tricolor, e até aqui a vitória do Santos pelo placar de 1-0, Gabigol ficou caído no gramado, queria cartão, o árbitro só deu a falta, André.
5: E por enquanto, Vitar, só um cartão amarelo na partida, que eu ainda não tinha registrado, para o Gulsen, zagueiro da equipe do Deportivo Cuenca, que minutos atrás fez uma falta feia, um carrinho para cima do Miguelito.
0: 19 minutos e meio desse primeiro tempo, placar de 1-0 para o time do Santos, que escapa. Bola aberta pelo lado direito ali com o Igor Vinícius, tentou passar pela marcação, volta bem. Para fazer o corte por ali o Henrique, sobra de bola ficando pelo lado esquerdo do campo de defesa. Interligação direta, bola bem esticada ali pelo lado esquerdo do campo com Pedra. Pedra, lançamento feito, o Ilharão chegou na cobertura dele para Escobar, que volta no campo de defesa. 20 minutos desse primeiro tempo, Peixe na frente vencendo pelo placar de 1-0. 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
0: Santos vem pelo lado direito do campo de ataque ali com o Igor Vinícius. Ele trabalha por dentro, jogada com o Gustavo Henrique. Recebe mais uma vez o Gustavo Henrique. Corredor central, pinta ligação direta, Gabigol. De primeira, bolão. Barreal recebe, trabalha bem aberto com o Escobar pelo lado esquerdo. Gabigol devolveu. Escobar no meio de dois. O Gabigol de novo pedindo mão. O árbitro de novo mandou seguir, André Neto.
5: Dessa vez eu confesso que eu nem entendi aonde que o Gabigol estava pedindo toque de mão. Ele fez o lançamento buscando o Miguelito na ponta esquerda. O jogador do Cuenca tocou só com o pé mesmo. Deu bicão para afastar a bola, Bittar.
0: Algo visto ali, Gabriel Dudziak?
1: Por mim, não.
0: E nem pelo árbitro, que mandou o jogo seguir. 21 desse primeiro tempo, placar de 1-0 para o time do Santos. Santos que vem pelo lado esquerdo do campo de ataque, domina a posse de bola, domina o jogo o time do Peixe. Lado esquerdo do gramado, por ali, bola aberta, chega no Barreal. Barreal pisa na linha de lado, vem fazer a jogada por dentro. Toque feito atrás para Gustavo Henrique, que volta a bola para Luan Pérez. Gabriel Dudziak, 21 desse primeiro tempo. Já, já você fala porque vem o time do Santos. Barreal tentou fazer o passe por dentro, o Bolsa em tira. 21 e meio desse primeiro tempo, 1-0 Santos, Gabriel Dudziak.
1: É, e a busca do Santos é pelo segundo gol. Tem nada de administrar, de valorizar um pouquinho a posse de bola, não. Está tentando o segundo gol e está muito interessante ver a movimentação entre os laterais do Santos e os pontas do Santos. Além da movimentação do próprio Gabriel Barbosa. Ele não guarda a posição. Agora ele veio pegar a bola na intermediária ofensiva, acabou errando o passe.

0: mas é um exemplo do que a gente está falando.
1: Vem o time do Deportivo Cuenca, tentativa de longe para surpreender o Gabriel Brazão. A bola foi muito longe, ficou fora da área. E o Gabriel Brazão saiu rapidamente para repor a bola em jogo. 22 desse primeiro tempo, o placar é de 1-0 para o time do Santos. Aproveitando para abraçar o nosso ouvinte, você que se liga com a gente aqui no Futebol Globo CBN. Adriel Douglas está aqui ligado na nossa transmissão, dizendo que vai ser 3-1 para o time do Santos. Quem mais está aqui com a gente? O Sérgio Robelli, de Campo Grande, Mato Grosso do Sul, está aqui ligado na nossa transmissão. Fernando Souza, torcedor santista, também está com a gente. Vitor Augusto Souza está ligado aqui na nossa transmissão. E a CBN está ligada em vocês.
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1: 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Só você sabe fazer isso, meu André Neto. Eu levei um susto.
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4: Para mim foi pior. Eu achei que ele fez assim. Mas...
3: Não, esse tá virando assombração também.
5: Eu também achei.
1: Pausa para hidratação dos jogadores. Hora do Gabriel Dudziak analisar daqui a pouquinho. Antes, Gabriel Dudziak, escuta só um pouquinho, Dudziak. Temos propaganda partidária obrigatória de 30 segundinhos e já voltamos aqui no Futebol Globo CBN para quem quer saber mais e melhor sobre futebol.
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0: De volta aqui no Futebol Globo CBN, 24 minutos do primeiro tempo, segue 1-0 para o time do Santos, Gabriel Dudziak. Santos tem volume de jogo, Santos tem muito mais posse de bola, mas além da finalização do gol marcado pelo Santos, não tem tantas finalizações ao gol do goleiro Ferreiro. O que fazer para criar mais oportunidades e até, quem sabe, matar o jogo nesse primeiro tempo, já que o cenário é positivo para o Peixe, hein, Dudziak?
1: Ah, o caminho está certinho. Essas jogadas de linha de fundo, com o cruzamento vindo rasteiro para trás, estão sendo muito interessantes para o time do Santos. Repito, né, essa movimentação do Gabriel Barbosa também permite ao time progredir com tabelas. Então, assim, está tudo muito bom para o Santos nesse começo. Obviamente, se puder fazer um segundo gol, ajuda bem. Até porque, temos citado aqui, o Santos não sabe como gerenciar uma vantagem.
0: 25 minutos jogados desse primeiro tempo, placar de 1-0 para o time do Santos. Santos que troca passes no campo de defesa ali com Igor Vinícius. Diga aí, André.
2: Sobre o que o Gabriel Dudziak acabou de falar, né? O Santos, desde que o Cuca chegou, saiu na frente em 12 jogos. Não venceu 8 desses jogos. São apenas 4 vitórias nesses 12 jogos que saiu na frente. E dentre essas partidas, né, tem 3 empates na Sul-Americana. 2 vezes contra o Recoleta e 1 vez contra o São Lourenço. São Lourenço e o Recoleta, os 2 jogos em casa do Santos, né? O Santos abriu 2-0 contra o São Lourenço, também abriu 1-0 contra o Recoleta, acabou empatando as duas partidas. O torcedor do Santos espera que hoje isso não aconteça. O Santos precisa vencer para avançar aos playoffs da Sul-Americana.
0: 26 minutos e o Santos acaba de tomar um cartão amarelo ali, falta forte do Gustavo Henrique em cima do Eric, é isso, o André Neto?
2: Exatamente, Rodrigo Bittar, um carrinho mais forte do Gustavinho, que acabou pegando cheio o jogador do Deportivo Cuenca. Está caído ainda até agora o Eric, lateral esquerdo da equipe equatoriana, recebendo atendimento médico por dor no tornozelo direito. O carrinho foi bem firme do Gustavinho, ele chega com o pé direito alto. Deu até sorte, porque se ele pega mais em cheio o jogador do Deportivo Cuenca, não sei não, viu, Bittar? Primeiro cartão amarelo para jogadores do Santos, segundo da partida.
0: O Cuca pediu calma ali, Gabriel Dudziak, porque o Gustavo Henrique, o Gustavinho, foi expulso já no fim de semana contra o Grêmio, né? Tem que tomar bastante cuidado, porque um cenário que é totalmente positivo pode mudar de figura e pode se complicar o Santos.
1: Exatamente. Gerenciar um jogo também tem a ver com isso. Não entrar em divididas inúteis, não forçar cartões amarelos. E já está pendurado, né? Um atleta que de repente no segundo tempo, se o Santos estiver cansado, talvez tenha que se desdobrar aí ou tenha que fazer alguma falta para impedir um contragolpe, que foi o que aconteceu diante do Grêmio, e aí já não vai poder mais.
0: Vem time no Santos, lançamento à frente, a bola foi muito forte para o Gabigol, sai do gol para fazer a defesa por ali o Ferreiro. O cronômetro não para, a gente gira para você, tem que placar de jogo. 27 minutos, primeiro tempo de partida, Vila Belmiro.
3: Santos.
0: Gabigol, Santos 1.
3: Deportivo Cuenca.
0: 0 para o Deportivo Cuenca. Há pouco no Morumbi, foi a vez do São Paulo, Oscar Ulisses.
4: Rodrigo, pouco mais de 15 mil pagantes hoje no Morumbi. São Paulo 2, Boston River 0.
0: Central da bola, Leonardo Dai.
5: Libertadores agora no Maracanã, primeiro tempo 0-0 para Flamengo e Cusco. Mais cedo, o Mirassol perdeu para o Lanús por 1-0 na Argentina. Já estava classificado, mas acabou se classificando em segundo lugar na chave.
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0: 28 minutos jogados nesse primeiro tempo, o placar é de 1-0 para o time do Santos. Ele que escapou lado esquerdo, cometeu a falta por ali, o bom tempo. É falta marcada para o time do Cuenca fazer a cobrança. E essa é perigosa, viu, André Neto?
2: E o Gabriel Bontempo fala para o juiz que o jogador do Deportivo Cuenca se jogou, mas o John Ospina estava de frente para o lance, viu a falta em cima do Eric. Ele é um dos dois que está posicionado para bater a falta na meia esquerda. Vem o Cuenca.
0: Vem o Cuenca, lado esquerdo, cruzamento na área. Sobe bem para fazer o corte. Igor Vinícius tem sobra de longe, Arboleda bateu pro gol e pega por ali o Gabriel Brazão. Essa ficou fácil para ele, foi no centro do gol, André Neto.
2: Chute muito longe do Carlos Arboleda, a bola ainda desviou no meio do caminho. Chute ficou fraco no meio do gol, primeira defesa do Gabriel Brazão, vem de forma bem tranquila.
0: 28:50 jogados desse primeiro tempo, o placar é de 1-0 para o time do Santos. Vinga sai jogando por dentro, Pinta, ligação direta, bola para Arboleda, de primeira desvia para trás, ele deixa na boa para ali com Piedra. Piedra para Eric, Eric com Veiga. O Veiga sai jogando pelo lado esquerdo do campo de defesa, vem por ali o time do Deportivo Cuenca. 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
0: Lado esquerdo do campo de ataque, o time do Santos está escapando o Barreal, bate na marcação, a bola vai pela linha de lado, tem arremesso lateral depois do toque do Bosqueira, arremesso já cobrado pelo time do Santos, ainda no campo de ataque com o Ilharão, prefere recomeçar a jogada com a Donis Frias, que vem pelo lado direito ali com o Igor Vinícius. Igor Vinícius faz o passe atrás, pressionado pela marcação do Arboleda, interligação direta do goleiro Gabriel Brazão, de primeira mandando para frente, o Bom Tempo esperou escorar ali na marcação, mas estava mais distante do que ele esperava o Eric. Bola pela linha de lado, sai em arremesso lateral, o cronômetro não para, a gente gira para você, tem placar de jogo. 30 minutos, primeiro tempo, placar da CBN está marcando na Vila.
3: Santos
0: 1, Gabigol.
3: Deportivo Cuenca.
0: Belo pro Cuenca, Santos escapando, corredor central, Miguelito, no meio de dois, caiu, falta nele. É falta perigosa, tá caindo por ali o boliviano. Vai demorar certamente um tempo para essa cobrança ser realizada. 1 a 0 para o time do Santos aqui na Vila Belmiro. Mais cedo no Morumbis, deu São Paulo, Oscar Ulisses.
4: Deu São Paulo hoje aqui no Morumbis. Tricolor, 2 gols de Arthur e Acosta contra. Os dois gols do primeiro tempo. Boston River, 0.
0: Central da bola, Leonardo Dai.
5: Amanhã tem a apresentação da seleção brasileira na Granja Comari para iniciar os trabalhos rumo à Copa do Mundo de 2026. Exames médicos e uma primeira atividade comandada por Carlo Ancelotti, com 23 dos 26 convocados, todos menos Marquinhos, Gabriel Martinelli e Gabriel Magalhães, que vão jogar sábado a final da Liga dos Campeões PSG e A.
0: Falta marcada para o time do Santos para fazer a cobrança. Gabigol deixou a bola. Barreal sozinho na bola, bateu pro gol. Desvia no meio do caminho, desvia por ali no Pedro, que tira. Sobra de bola ficando na entrada da área com Arboleda. Arboleda tenta o lançamento à frente, tira bem a defesa do Santos. Sobra de bola, Peixe vem em campo de ataque com o Andoris Frias. Frias inverte o jogo, vem pelo lado direito do gramado ali com o Igor Vinícius. Ele faz o toque lá pro lado esquerdo com o Luan Pérez. Luan Pérez com Arão. Bom Tempo ajeitou o Barreal. Foi pro fundo, fez o break, ele volta. A bola com Bom Tempo, mas o árbitro havia paralisado o lance. Impedimento.

0: Cristo marcado do Escobar. André Neto.
1: Santos, com esse resultado, Rodrigo Bittar está encerrando uma sequência de 10 jogos sem vencer na Copa Sul-Americana. 6 empates, 4 derrotas, ainda não venceu nessa edição. A última vitória foi no primeiro jogo da fase de grupos de 2023, quando ganhou do Blooming, fora de casa, por 1-0.
0: Peixe que vem pelo lado esquerdo do campo de defesa, tentou escapar da marcação, tira bem por ali, aparece o Ordóñez. Ele que inverte o jogo para Eric, Eric bem aberto pelo lado esquerdo do campo, não encara a marcação do Gabriel, bom tempo. Deram espaço por ali, o Arboleda avançou, preferiu voltar a jogada mais uma vez, quase na linha central com Viga. Viga faz a jogada por dentro com Macari, Macari recebe o capitão do time equatoriano, inverte o jogo, chega ali a bola para o lado direito, faz o passe bem aberto para o Bulsen. Bulsen lançamento por dentro, Ribeiro tenta o toque de primeira, tira bem a defesa do Santos. Contra-ataque do Peixe, Miguelito esticou, esticou demais ali pro Gabriel, bom tempo, volta bem para fazer o corte de defesa, tiro Pedra, Pedra que volta pro goleiro Ferreiro, Ferreiro para Eric, Eric pelo lado esquerdo bem aberto, a bola volta pelo lado esquerdo do campo de defesa com Pedra, Pedra sai jogando centralizado por ali, agora com Brian Garcia, tentou escapar do meio de dois, perdeu a bola e depois fez a falta. Era tudo que o Peixe queria aos 33 do primeiro tempo. Santos vence 1-0, André Neto.
1: E tomou a pegada mesmo, Gabriel Bontempo, do Brian Garcia, volante da equipe do Deportivo Cuenca. Falta na meia direita, o próprio Bontempo e também o Miguelito, posicionados para a cobrança. O Santos vai lentamente para o ataque em busca do segundo gol.
0: Sem pressa, porque vence pelo placar de 1-0. Resultado que no momento vai colocando o Santos nos playoffs. Miguelito, jogada ensaiada. O Ilharão esticou linha de fundo, mas acabou errando na força. A jogada, em parte, saiu, né, André Neto?
1: A jogada estava desenhada, né, Bittar? Mas aí o Ilharão tinha que acertar o lançamento de primeira. O passe que foi esticado demais para o Igor Vinícius. Tiro de meta, segue 1-0 Santos.
0: 1-0 para a equipe do Santos. Está vencendo em casa. Resultado importante para o Peixe para se manter vivo na Copa Sul-Americana. Miguelito faz o passe atrás. A bola volta para a participação de Lua Pérez. Lua Pérez domina, inverte o jogo da esquerda para a direita. Vem por ali agora com Gustavo Henrique. Linha central do gramado pelo lado direito. Faz o toque pelo lado esquerdo do campo para Lua Pérez. 34 minutos do primeiro tempo, placar de 1-0 para o Peixe. 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
0: Lançamento feito à frente, vem o time do Cuenca, corta bem Lua Pérez, a bola bate na marcação e volta mais uma vez pelo lado esquerdo do campo de defesa ali com Escobar. Escobar tirando do Ordóñez, fez a jogada por dentro. Boa bola, Miguelito recebeu. Ele contra dois jogadores, fez o passe aberto. Se esforça, evita a saída pela linha de lado por ali o Gabriel, bom tempo e ganha. Arremesso lateral, não. Último toque, portanto, foi do Gabriel, bom tempo. O Garcia consegue o arremesso lateral para o time do Cuenca, André Neto.
1: Bom tempo tentou jogar a bola em cima do pé esquerdo do Garcia, mas aí o totozinho que ele deu na pelota subiu demais, a bola saiu direto pela linha de lado, a posse de bola volta para o Cuenca, o Expresso Austral.
0: 35 minutos do primeiro tempo, Gabriel Doziak. O Santos tem a posse e tudo mais, mas precisa voltar a finalizar agora no gol, né, Doziak?
3: É, faz tempo que o goleiro do Cuenca não trabalha, né? O Santos está tendo algumas boas tabelas ainda. Agora há pouco o Miguelito recebeu entre linhas, carregou a bola, mas lateralizou a jogada, né? Levou para a lateral e nada aconteceu. É importante que o Santos aproveite esse momento em que é melhor do que o Cuenca, porque nós já vimos esse filme outras, muitas vezes nessas últimas semanas.
0: Lado direito do campo de defesa, o Santos sai jogando com ele. Arão, a bola acabou pegando no árbitro John Ospina. O jogo está paralisado, vai ser bola ao chão para o Peixe. Sai jogando pelo lado direito do gramado. O cronômetro não para, a gente gira para você. Teve placar de jogo. 36 minutos. Primeiro tempo de partida, Vila Belmiro. Santos. Gabigol, Santos 1.
4: Deportivo Cuenca.
0: Quero para o Deportivo Cuenca. Morumbi, Oscar Ulisses.
5: São Paulo termina sua participação na fase de grupos da Sul-Americana em primeiro lugar do Grupo C. Hoje venceu o Boston River do Morumbi 2-0.
0: Central da bola, Leonardo Dai.
6: O Santos vai enfrentar o Remo nas oitavas de final da Copa do Brasil em agosto. Os outros confrontos, Vasco e Fluminense, Inter e Corinthians, Mirassol e Grêmio, Atlético Paranaense e Vitória, Atlético Mineiro e Juventude, Chapecoense e Cruzeiro, Palmeiras e Fortaleza. Jogos definidos com sorteio realizado hoje cedo.
0: Rodrigo Vita. Vamos juntos aqui no Futebol Globo.

0: O CBN, 37 desse primeiro tempo, tá 1-0 pro time do Santos. Tentativa de escapar da bola pelo lado esquerdo do campo, Escobar acabou perdendo. Retoma por ali a equipe equatoriana, vem por ali o Ordóñez. Ele fez o passe atrás, voltando a jogada pelo corredor central, ainda no campo de defesa com o Macari. Macari que inverte a jogada, dá a direita para a esquerda, ela passa ali pelos pés do Piedra. Piedra bem aberto, tem a participação do Eric. Eric mais uma vez voltando para Piedra. Piedra pelo corredor central, no meio dos dois zagueiros. A bola aparece ali justamente para o Macari. Macari pelo lado direito do campo, tem o Bulsen. Bulsen faz o lançamento, a bola bem chegada pelo lado direito do campo, tentou escapar da marcação e o Barreal, o Escobar foi pela linha de lado, tem arremesso lateral. Tem gol na noite, diga aí, Leonardo Dai.
1: Atenção, na Argentina, Alan Wilke abre o placar para o Recoleta, 37 do primeiro tempo, 0 para o San Lorenzo, 1 para o Recoleta. E atenção, nesse momento, Recoleta em primeiro lugar, se classificando direto para as oitavas de final. San Lorenzo em segundo lugar, indo para os playoffs, e o Santos em terceiro fora. Santos, nesse momento, precisa de mais um gol aí na Vila para ultrapassar o San Lorenzo e não depender de um gol de empate do San Lorenzo ou de um segundo gol do Recoleta lá na Argentina.
0: Por enquanto, Santos fora. E aí, Gabriel Dudziak, hora mais, hora menos, essa informação vai chegar na Vila, o Santos vai ter que produzir mais, Dudziak.
2: E aí vai ter que saber a dose certa entre buscar segundo gol e não acelerar demais o jogo, entre tentar boas jogadas e não ficar ansioso para tentar esse segundo gol, coisas que sinceramente eu não confio muito que esse Santos saiba fazer nesse momento não.
1: Ô Bitar,
0: diga!
1: Agora o impressionante é que assim, só dá San Lorenzo desde o começo do jogo e o gol foi um contra-ataque numa jogada de bola parada do San Lorenzo. 1-0 para o Recoleta. Então, só para resumir, o Santos nesse momento se classifica com um gol de qualquer um desses três times. Ou com um gol do San Lorenzo, ou com um gol do Recoleta, ou com um gol dele mesmo, o Santos. Mas no momento, o Santos está fora da Sul-Americana.
0: Um gol que elimina é o do Cuenca, né, no caso. Se o Cuenca fizer o gol, o Santos vai ficar numa situação bem delicada.
1: Aliás, desculpa, se o Recoleta fizer mais um gol, aí na verdade a gente vai lá para os cartões amarelos, né? Se o Recoleta fizer o segundo gol, aí Santos e San Lorenzo empatam em tudo. E a gente vai para os cartões amarelos para ver quem se classifica ou não.
0: Perfeito. O retorno central no campo de defesa, o time do Cuenca faz a ligação direta ali do goleiro Ferreiro, sobe, tira de cabeça o Gabriel, bom tempo, a bola vai pela linha de lado, 39,5 do primeiro tempo, o placar é de 1-0 pro Peixe. Diga, André Neto.
3: E tem presença ilustre nos camarotes da Vila Belmiro nessa noite. Rodrigo, atacante do Real Madrid, está no camarote ao lado de Neymar Júnior acompanhando a partida do Santos.
0: Neymar Júnior, como já destacado pelo Leonardo Dai, né? Amanhã tem a apresentação da seleção brasileira. Neymar estará lá na Granja Comari, né?
4: Mas vai falar táxi aéreo para todo mundo. O CBF vai mandar helicóptero, avião, para todo mundo chegar no horário certo.
0: É da CBF, não é particular, então?
4: É, da CBF. A CBF vai oferecer.
0: Perfeito. Pode ser que ele não aceite.
3: Mas então, o Neymar tem o helicóptero dele.
0: É isso que eu ia falar. Ele pode não aceitar.
4: É para garantir que todo mundo vai chegar no horário.
3: Às vezes eles fazem até uma corrida aérea.
0: Segura aí que vem o time do Santos. Bola pelo lado direito. Gabigol sai do gol. E tira de qualquer maneira o Ferreiro. Mandando pela linha de lado. Tem arremesso lateral, André Neto.
3: E o Gabigol queria bater o lateral rápido, Bitar, mas não tinha ninguém do Santos no campo de ataque junto com ele. Agora sim, chega o Igor Vinícius, o Santos volta para o campo de ataque, 1-0 Peixe, mas o resultado não está sendo suficiente.
0: 40 minutos e meio, quem sabe o segundo gol do Peixe, agora Miguelito, dominou, escapou, tira bem o Viga, aparece no meio do caminho para fazer o corte o time do Deportivo Cuenca, entregação direta, ficou caindo por ali o Ribeiro, o árbitro dá sequência ao lance, o Santos escapa, bola aberta pelo lado direito por ali para Igor Vinícius, ele devolve por dentro. Tem Gustavo Henrique para o Ilharão. 41 minutos, o Santos vai sendo eliminado da Copa Sul-Americana. Barreal, bico da área, recebeu, encarou por dentro agora. O Barreal fez a jogada, tentativa no passe pro Escobar, tira bem a defesa. Só de bola ficando com o Ordóñez. E o Ilharão tirou, foi pela linha de lado, tem a revista lateral. Diga aí, Dai.
1: Contei os cartões aqui, tá? O Santos tomou, contando com o de hoje, 10 cartões amarelos. O San Lorenzo tomou 5 até agora. Então, outro gol do Recoleta, o Santos continua fora. Então o Santos nesse momento só se classifica para os playoffs, ou fazendo um gol, ou com o San Lorenzo fazendo um gol, ou com o Recoleta fazendo dois gols a mais no San Lorenzo.
0: Ou com o San Lorenzo tomando cartão sem parar.
1: Ah,
0: né?
1: Sim, é. Um vermelho já serve, tá? Porque primeiro é cartão vermelho, mas tá 0-0. Aí vai para os amarelos, está 10-5 para o Santos, né? Mas aí a vantagem é do San Lorenzo, porque o que vale é tomar menos, né? Evidentemente.
0: Exatamente. 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
1: Corredor central, campo de ataque, acabou errando ali o Antônio Frias. Contra-ataque no Deportivo Cuenca. Bola pelo lado esquerdo do campo. Eric esticou, Arboleda chegou, linha de fundo, cruzou. Em cima do Adonis Frias, sobra de bola ficando pelo lado esquerdo com Eric. Tem espaço, cruzamento na área. Subiu o Ilharão para fazer o corte. Sobra de bola ficando com o Miguelito. Tenta o passe de primeira, volta no meio do caminho por ali. O Garcia rouba, posse de bola para o time do Deportivo Cuenca, que vem pelo lado esquerdo do campo, veio mais uma vez ali com Garcia. Garcia faz o passe atrás, ele volta a bola na boa, na tranquilidade para o Macari. Macari ameaça a ligação direta para o lado esquerdo, faz lá do outro lado, para o lado direito do campo. Belo domínio por ali do Mosqueira. Tentou escapar da marcação, joga em cima do Barreal. A bola vai pela linha de lado, tem arremesso lateral. E aí atualiza sua conta aí, Leonardo Dai, porque tem mais um cartão para o Peixe, né, André Neto? Frias.
2: Ele mesmo, Rodrigo Bittar, zagueiro, camisa 98, recebe o cartão amarelo, o segundo para jogadores do Santos na partida. O negócio de cartão amarelo está ficando difícil para o Santos. Melhor fazer outro gol mesmo, viu, Bittar?
1: É mais fácil o que, Gabriel Dudziak?
3: Fazer outro gol mesmo.
1: Olha. 43 minutos desse primeiro tempo, placar é de 1 a 0 para o time do Santos. Gabigol foi para a rede, lançamento realizado, a bola bem checada pelo lado direito do gramado. Tentou partir para a linha de fundo, Ordóñez, Luan Pérez. Levou uma chegada mais forte do Ordóñez, está paralisado. Está caído por ali o zagueiro do time do Santos. O cronômetro não para, a gente gira para você, desde placar de jogo. 43 e 40 desse primeiro tempo. E o placar da CBN marca na Vila Belmiro. Santos 1, Gabigol.
4: Deportivo Cuenca.
1: 0 para o Cuenca. Mais cedo, Morumbis. Diga aí, Oscar Ulisses.
5: Deu São Paulo no Morumbis hoje para um público de 15.056 pagantes. São Paulo 2, Boston River 0.
1: Central da bola, Leonardo Dai.
6: Se o Santos conseguir a classificação para os playoffs, vai enfrentar na próxima fase, né, na fase de playoffs, um dos terceiros colocados da Libertadores. A definição vai vir na quinta-feira, após o final da fase de grupos. Melhor da Libertadores contra o pior da Sul-Americana, segundo lugar da Libertadores contra o segundo pior da Sul-Americana, e assim vai.
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1: 44 minutos e meio desse primeiro tempo, segue 1 a 0 para o time do Santos. Vem o Deportivo Cuenca, a bola bem chega, a bola chega tranquilamente por ali, agora com Pedra, lado direito, tenta ligação direta, fica no meio do caminho, ali viu Escobar, sobra de bola no meio do caminho, ganha de cabeça por ali o Macari, bate, rebate, volta para o Santos, pelo lado esquerdo do campo de defesa. Vamos bater agora a marca de 45 minutos desse primeiro tempo, segue 1 a 0 para o time do Peixe. Ribeiro tenta escapar na bola esticada, volta no meio do caminho, Escobar chega para fazer o corte. Gustavo Henrique vem pelo lado esquerdo, lançamento para o Gabigol. Tira bem a defesa, corte feito ali pela defesa do Deportivo Cuenca. Interligação direta para o Ordóñez, não evita a saída pela linha de lado. Sobra de bola ficando para o time do Santos. Por
2: mais
1: ali, com
2: cinco.
1: O Barreal, mais cinco, André.
2: Mais cinco, Bittar, vamos até os 50 nesse primeiro tempo.
1: Lado direito do campo de defesa, sai jogando por ali agora Igor Vinícius. Antes da linha central do gramado, faz o lançamento para Gustavo Henrique. Gustavo Henrique com Igor Vinícius. Igor Vinícius com Miguelito. Miguelito pela linha central, tem o Eric de perto dele. Escapou da falta o boliviano. O árbitro deu vantagem, deu sequência ao lance. Bola para o time do Santos. 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
1: Bola aberta pelo lado esquerdo do gramado, sai jogando para o time do Santos, dentro do lançamento à frente ali, justamente para o Barreal, bola muito esticada, sai na cobertura do Bolsinho para fazer o corte, ele joga atrás com o Ferreiro. Ferreiro que sai jogando por dentro, por ali com o Macari, capitão do time. 46 minutos, nós vamos até 50, são os instantes finais desse primeiro tempo na Vila Belmiro. Vai dando Santos por enquanto, mas por enquanto o Peixe vai ficando fora dos playoffs da Copa Sul-Americana. Bola aberta pelo lado esquerdo do campo de defesa, sai jogando por ali o Pedro, inverte o lance com o Bussi, lançamento por dentro, domina por ali o Garcia. Brian Garcia, bola aberta, bem aberta ali para o Mosqueira. Mosqueira faz o toque atrás, volta o lance mais uma vez por ali com o Macari. Macari com Viga, Viga abre a jogada pelo lado esquerdo do campo, chega na boa por ali com Pedra. Pedra estica bem aberto para Eric. Eric trouxe por dentro, passou no meio de dois, limpou bonito, bateu pro gol, desvia no meio do caminho, vai fora. Vai pela linha de fundo, tem escândalo.

0: Tenho pro Cuenca. Que espaço que deram pro Eric, hein, André Neto?
1: Passou pelo Gabriel Bontempo e passou também pelo William Arão. Nenhum dos dois fez a falta. Estava muito bem posicionado para a finalização. A bola toca nas travas da chuteira do Adonis Frias e passa por cima do gol. Quase, quase o empate do Cuenca, que tem escanteio na ponta direita, Bitar.
0: Escanteio, lado direito do campo, cruzamento na área, bola bate na primeira trave, subiu, desviou, vem o Pulsen, antes dele tirar, veio o Miguelito, lançamento à frente, Gabigol recebeu, lado esquerdo do campo, tentou encarar a marcação, ele ficou numa situação mais delicada, tá sozinho contra quatro, ficou difícil, tentou uma caneta, inventou. Ele inventou e perdeu a posse de bola e depois fez a falta, que coisa, hein, André Neto?
1: É bem verdade, Rodrigo Bittar, que demorou para chegar ajuda para o Gabigol aí no contra-ataque, mas na hora que ele perdeu a bola já tinham três jogadores do Santos ali perto dele, o Gabigol tentou a caneta em cima do Brian Garcia, o Garcia até tomou a bola por debaixo do vãozinho, mas na sequência tomou a frente do Gabigol, o Gabigol puxou a camisa do volante da equipe do Deportivo Cuenca, falta marcada, está terminando o primeiro tempo na Vila Belmiro, 1-0 Santos.
0: Gabriel Dudziak, 48 minutos, o jogo segue paralisado. Tá vendo, ó, numa dessa, uma jogada individual, achando espaço, com equipado, hein, Dudziak?
2: Exatamente, e foi exposto, né, o encaixe de marcação do Santos. Era o Gabriel Bontempo para seguir o Eric. Não seguiu, o Eric tomou-lhe a frente, e aí tem que vir alguém para fazer a cobertura. O Frias foi, mas, assim, foi no limite. Poderia ter batido nele e entrado.
0: 48 minutos e meio desse primeiro tempo de partida, 1-0 para o time do Santos, vai dando peixe por enquanto no jogo, mas por enquanto vai ficando sem a vaga. Bola pelo lado esquerdo do campo de defesa, vem por ali o zagueiro Piedra, bola bem aberta para Eric não quis encarar a marcação do Gabriel Bontempo, ele fez o toque atrás ali com Piedra pelo corredor central, tem o Ferreiro faz o lançamento, bola bem esticada pelo lado esquerdo do campo, subiu por ali, o Veiga acabou ganhando o lado esquerdo com o Ribeiro, queria a volta só que antes disso o impedimento foi marcado, André Neto.
1: Ribeiro é um dos jogadores mais experientes dessa equipe do Deportivo Cuenca, centroavante argentino de 34 anos e bem rodado no mundo do futebol, viu, Bittar? Jogou no Uruguai, no Chile, na Grécia e na Bolívia. Veio pro Deportivo Cuenca para essa temporada primeira dele no futebol equatoriano.
0: Corredor central, Miguelito, escapou do Real, Gabigol perdeu! Uma grande chance que teve o time do Santos, Gabigol perdeu, já não valia nada, impedimento foi marcado, André Neto.
1: Mas uma ótima oportunidade do Santos, Miguelito carregou bem pelo meio, o Bontempo tomou a frente dele para fazer o passe, porque o Gabigol estava sozinho na entrada da área pela direita, mas estava um passo à frente o centroavante do Santos, perdeu uma ótima chance, mas já não valia mais.
0: Lado direito do campo de defesa, o Santos está tentando escapar. No momento em que o árbitro apita pela última vez do primeiro tempo, final da primeira etapa na Vila Belmiro. Gabigol aos 14, Santos 0 para o Deportivo Cuenca. 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

0: Terminou o primeiro tempo na Vila Belmiro. Santos 1-0 para o Deportivo Cuenca. Gostou do primeiro tempo do Peixe, Gabriel Dozeaki?
1: Eu gostei até a metade. Acho que depois ali da parada para a hidratação, as coisas já não aconteceram. O Santos já não atacou tão bem, finalizou muito pouco. Tomou ainda uma finalização aí do Cuenca, que poderia ter empatado o jogo. Então, de novo, a gente está falando da mesma coisa, Vitário. Um time que começa muito forte, que faz um gol e que não consegue manter o ritmo. Talvez ali com 15 minutos de descanso, o pessoal consiga voltar para uma segunda parte melhor. Mas

0: fez 6 e tomou 6. Se o Cuenca empata com o Santos, o Cuenca vai para 7 e fica atrás do São Lourenço. Então o Cuenca tem que virar o jogo para se classificar. Só que virando nesse momento, ele já vai direto para o primeiro lugar. Né? Tá no tudo ou nada o Cuenca, com os resultados de momento, tá ficando com o nada.
1: 10 horas 22 minutos, horário de Brasília. Nós vamos fazer uma pausa de 1 minuto e meio. E já voltamos direto e reto com Leonardo Daino, Central da Bola, no Futebol Grupo CBN. Para quem quer saber mais e melhor sobre futebol.
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0: Quanto 1 para o Santos, 0 para o Deportivo Cuenca do Equador na última rodada do Grupo D da Sul-Americana. Intervalo também 0 para o São Lourenço, 1 para o Recoleta do Paraguai. Resultados eliminam o Santos da Sul-Americana. Repetindo, Recoleta 8 pontos em primeiro, São Lourenço em segundo 7, Santos em terceiro 7, Cuenca em quarto 6. Nesse momento, Recoleta em primeiro. Aí São Lourenço e Santos empatam. Critério de desempate, confronto direto entre eles. Empataram os dois jogos, vai para o geral. Geral, saldo de gols. Nesse momento, 1 do São Lourenço, 0 do Santos. Se o Santos fizer um gol a mais, né? O Santos empata no saldo e ultrapassa o São Lourenço nos gols marcados. Então se classifica. Se o São Lourenço tomar um gol, também empata o saldo, mas aí os gols marcados dá empate também. E aí vai para os cartões amarelos. O Santos tem mais cartões sofridos que o São Lourenço, então estaria fora também. Ou seja, neste momento, para o Santos se classificar, o Santos tem que ou fazer um gol, ou contar que o São Lourenço faça um gol, ou contar que o Recoleta faça mais dois gols no São Lourenço para o Santos se classificar. A parte dele, de certa forma, o Santos está fazendo. O Santos faz 1-0 no Deportivo Cuenca. Gol do Gabriel Barbosa aos 13 minutos do primeiro tempo. E aí, Gabriel Dudziak, antes só falar que terminou também o primeiro tempo no Maracanã, Libertadores, 0 para o Flamengo, 0 para o Cusco, e lembrar que o São Paulo se classificou para as oitavas de final da Sul-Americana direto ao vencer mais cedo o Boston River do Uruguai por 2-0. Esquecendo aí essa matemática do grupo, né, se a gente tentar isolar o jogo do contexto do grupo, não dá para falar que foi um primeiro tempo ruim do Santos, né? Fez 1-0, teve chance de fazer mais e tal, mas o começo foi tão bom, que acho que a impressão final do primeiro tempo acaba sendo de uma descendente, né, Gabriel?
6: Sim, começou muito forte e foi caindo ao longo do primeiro tempo. Me parece que é um jogo até a parada para hidratação e outro depois disso. E não é um cenário incomum para este Santos dirigido pelo Cuca. Foram vários e vários jogos nos quais isso ocorreu. Então o que, que o Santos fez bem nos primeiros minutos? Boas ultrapassagens pelos lados. Então a gente teve combinações de Igor Vinícius e Gabriel Bontempo pelo lado direito, de Barreal e Escobar pelo lado esquerdo, muita mobilidade do Miguelito para combinar com Gabriel Barbosa, que saía de uma referência na área.

0: Então, assim, foi muito complicado para o Deportivo Cuenca encontrar a marcação nesses jogadores santistas. E o gol saiu numa bonita jogada pelo lado direito, com o Igor Vinícius chegando ao fundo e cruzando para trás, com o atacante pegando de frente, o zagueiro pegando de lado. É o melhor tipo de cruzamento possível, é um cruzamento rasteiro, é só completar para as redes. E foi isso que o Gabriel Barbosa fez. E na sequência, o volume santista continuou alto, mas aos poucos foi caindo. O Cuenca foi marcando um pouquinho melhor, o Santos já não bateu tanto para gol, começou a errar alguns passes, e o que a gente viu na reta final aí do primeiro tempo foi um Cuenca que poderia ter empatado numa finalização do Eric, que foi cruzada, a bola bateu no pé do Adonis Frias e acabou indo para fora, mas poderia ter batido no pé do zagueiro santista e entrado. Num erro de marcação do Santos, assim, é muito fácil de notar quem é que errou, foi o Gabriel Bontempo, mas também é muito importante observar por que errou. Porque está no momento de marcar em bloco baixo, com encaixe individual por setor. Qualquer movimentação um pouquinho mais rápida de alguém já deixa o time adversário na cara do gol, né? Porque você não está marcando lá na frente, não tem tempo de alguém cobrir. Então, foi isso que ocorreu naquele lance. Vamos ver o que ocorre no segundo tempo. O Santos tem outra vez essa missão de buscar um gol nos minutos iniciais, porque tem fôlego para isso, e depois gerenciar o jogo para não tomar gol daqui até o final do jogo, né? Desse momento em que fizer o segundo gol até o final do jogo. Não está fácil, está complicado aí para o Santos, mas tem chance.
1: 10h28, o Santos está vencendo o Deportivo Cuenca do Equador por 1-0 e por enquanto mesmo assim está sendo eliminado da Sul-Americana com a vitória parcial do Recoleta sobre o San Lorenzo por 1-0 na Argentina. Intervalo, voltamos em 4 minutos, 3 minutos e meio, mais 30 segundos de propaganda eleitoral obrigatória. Já voltamos, Futebol Globo CBN, pode ligar, que aqui tem jogo.

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0: aqui com Gonzaga, Petrúcio, Dominguinhos, Santana e Erlon Cavalcante da Prefeitura de Caruaru.
1: Eu tô borrado.
2: O governo de Pernambuco, por meio da Secretaria de Defesa Social, intensificou as ações para prevenção, investigação e localização de crianças desaparecidas.

0: homicidas em todo o estado. Segundo dados da Gerência Geral de Análise Criminal e Estatística, houve uma redução nos registros de desaparecimento de crianças de 0 a 11 anos nos últimos anos. Nos quatro primeiros meses deste ano, foram registrados 14 casos, retração de 6,66% em relação ao mesmo período de 2025, quando no total foram contabilizados 60 casos. O número também representa uma redução de 31% se comparado com 2024, quando foram registradas 87 ocorrências.
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0: 10h33, intervalo de jogo na Vila Belmiro. O Santos está vencendo o Deportivo Cuenca por 1-0, mas ainda não está se classificando para as oitavas. Para as oitavas, nem vai dar para se classificar hoje, né? No máximo para os playoffs. E o Santos não está nesse momento nem indo para os playoffs, porque o Recoleta está vencendo o São José por 1-0. Eu estou assim meio bobo falando, gente, eu tropeçando nas palavras, porque eu estou chocado aqui que vem 4 mudanças no Deportivo Cuenca para o segundo tempo. Rapaz, professor Jorge Célico vai mexer. Você já identificou quem vai entrar, pelo menos aí, no Cuenca, ou André Neto?
1: Já, Leonardo Dai. Vem o Chacon, camisa 14, vem o 9, Leguizamon, e vem o 19 também, Melvin Dias. E o 49, Gonzalez. São os 4 que vão entrar no Deportivo Cuenca aí nesse segundo tempo. Estou anotando aqui ainda quem que vai sair.
0: Deus proteja-os, você e o Rodrigo Bittar. Vem aí, Rodrigo Bittar, vem aí o segundo tempo, de 1 para o Santos, 0 para o Cuenca.
2: De volta aqui no Futebol Globo CBN, segundo tempo de jogo, jogo importante. O Santos precisando confirmar a vitória, na verdade precisando ainda mais de um gol para chegar à próxima fase da competição. Daqui a pouquinho a confirmação das mudanças por parte do Deportivo Cuenca com André Neto. O Santos é o mesmo, né, André?
1: O Santos é o mesmo, Vitar.
2: Apita o árbitro, rola a bola. Bom segundo tempo para você.
3: Santos, Deportivo Cuenca.
2: Vamos juntos para mais 45 minutos de jogo decisivos na Vila Belmiro. Por enquanto, placar de 1-0 para o Peixe. Gabigol foi para a rede, tem contra-golpe do time do Cuenca. Ordoñez vem pelo lado esquerdo, tentou escapar da marcação, mandou para o fundo, tentou o cruzamento, vai bem na cobertura do Nes Frias, põe pela linha de lado, tem arremesso lateral para o time do Cuenca. André Neto.
1: Vitar, confirmando pelo menos os dois primeiros que saíram do Deportivo Cuenca. O atacante Ribeiro, 11, e o Mosquera, 2, saíram. Confirmando os 4 que entraram. Chacon, 14, 9, Leguizamon, 19, Dias e 49, Gonzalez. 14, Chacon, 9, Leguizamon, 19, Dias e também o 49, Gonzalez. Os outros dois que saíram foram o 30, Macari, e o 37, Arboleda. Então, confirmando, saíram Mosquera, Macari, Ribeiro e Arboleda. Entraram no Deportivo Cuenca Chacon, Leguizamon, Dias e Gonçalves.
2: 4 mudanças já. Eu quero ver o Gabriel Dodziak. Antes, ele só vai montar o campinho aí direitinho para saber como é que fica. Bola pelo lado esquerdo do gramado. O time do Santos está escapando. Miguelito, antes dele, tira bem a defesa. Chega para fazer o corte por ali. O Gonçalves. Já deu para compreender como é que vai ser o time do Cuenca para esse segundo tempo, Gabriel Dudziak?
4: Estamos começando aqui porque saiu muita gente do meio para frente, né? Nitidamente, o Jorge Célico não gostou do desempenho do ataque do Deportivo Cuenca. Troca todo mundo praticamente e vai tentar ir para frente, né, para buscar gol.
2: Chacon tentou, velocidade, a bola pelo lado direito, antes dele tira bem a defesa, sobra de bola ficando, sobra de bola com o time do Santos pelo corredor central ali justamente com o Barreal.

0: Barreal pelo lado direito do campo, tentativa do passe atrás, aí o Luan Pérez prefere retomar no campo de defesa, a bola pro goleiro, o Gabriel Brazão, Futebol Globo CBN, pode ligar que aqui tem jogo.
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0: Lado esquerdo do campo de defesa, tem entregação direta ao time do Deportivo Cuenca. Falta está marcada, cometida em cima do Veiga. Falta marcada para o Cuenca, André Neto.
2: Cuenca, Rodrigo Vittar, que teve que passar pela primeira fase da Sul-Americana, né? Venceu o Libertad de Loja por 3-0 e atualmente quinto colocado no campeonato equatoriano.
0: Segura aí que vem o Santos. Barreal recebeu, defendeu Ferreiro. Cara a cara, grande defesa do goleiro do Deportivo Cuenca, que tem agora contra-ataque. O Melvin Dias preferiu a jogada por dentro, tentou escapar da marcação, volta para a viga dele para Chacon. Chacon jogando por dentro para Dias. No meio de dois, Devery Gonzalez foi passando. Tira bem, Gustavinho, Gustavo Henrique. Faz o corte para o time do Peixe. O Santos teve a chance, André Neto.
2: Uma ótima chance, Rodrigo Vittar, que caiu nos pés do Gabriel Bontempo na entrada da área. Vai você.
0: Segura aí que veio o Peixe. Gabigol esticou o lado esquerdo do Barreal, lançou na área, Miguelito!

0: bate forte, cruzado, goleirão aceitou, o Gabriel, bom tempo de jogo, só que a bola já tinha entrado, já estava no fundo da rede, o Santos amplia o placar aos 3 minutos do segundo tempo. Que azar do Ferreiro, sorte do Miguelito, que põe a bola para o fundo da rede. Esse resultado é bom para o Santos, esse resultado por enquanto vai colocando o Santos nos playoffs da Copa Sul-Americana. Miguel Terceiros, ô Miguelito, é gol do Santos e o placar da CBN agora marca. Santos 2, Miguelito.
1: Deportivo
0: Cuenca 0. O detalhe do gol é seu, André Neto.
2: O Santos tem muito a agradecer ao sistema defensivo do Deportivo Cuenca. A jogada do segundo gol do Peixe começa no erro do Gulsen, que afasta muito mal a bola. Gabigol de cabeça aciona o Barreal na ponta esquerda. Pra você evitar.
0: Segura aí, vem ele que bateu cruzado. Defendeu! Brazão! Deu um tapa na bola do goleiro do Santos. Gira bem a defesa, tem sobra de bola. Vem mais time do Cuenca. Eric, lançamento, bola perigosa da Guizamon. Defendeu! Brazão! Mas já não valia, impedimento marcado. Duas boas defesas do goleiro do Santos, André Neto.
2: O Deportivo Cuenca responde rapidamente. Vitar, só para completar sobre o gol do Santos, se for confirmado mesmo o gol do Miguelito, porque ele faz o cruzamento rasteiro e aí depois quem coloca a bola contra a própria meta é o goleiro Ferreiro, mas o Miguelito, se for confirmado na súmula o gol pro boliviano, vai ser o primeiro dele com a camisa do Santos. Miguelito fez 7 gols no América Mineiro no passado emprestado, não fazia um gol desde novembro e por enquanto ainda não tinha marcado com a camisa do Peixe. A ver se o John Ospina vai dar o gol mesmo pro jogador do Santos ou o gol contra do goleiro do Deportivo Cuenca.
3: Vitor, diga daí. Recoleta segue em primeiro com 8, Santos passa o San Lorenzo, porque agora o Santos tem o mesmo saldo de gols do San Lorenzo, mas com um gol marcado a mais, 7-6 contra 6-5. Por isso o Santos está indo para os playoffs. Neste momento, com esse 2-0 do Santos, o único resultado que elimina o Santos é uma vitória do Recoleta sobre o San Lorenzo por 2-1, ou 3-2, ou 4-3, enfim. E lembrando também que um terceiro gol do Santos, aí, independentemente do que acontecer na Argentina, o Santos se classifica, né, vencendo por 3 gols. E também, eu não posso deixar de fazer a piada que ela ficou aqui, né? Casa de Ferreira, espeto de pau.
4: É, eu tava esperando, tava aguardando a hora. Já gastou, tudo bem.
3: Queria algo mais do que esse gol que ele tomou aí?
4: Pois é, né?
0: Que gol, hein, Gabriel Dodzia? Que gol importante pro time do Santos. Na teoria, é gol do Miguel.

0: Ito é gol contra do Jack.
1: Na teoria é gol contra. É, a bola não iria para as redes se não fosse a ação do goleiro do Deportivo Cuenca. Mas, como muitos comentaristas costumam dizer nessa hora, é o tipo da regra que não adiciona muito. O goleiro não quer ter no seu registro um gol contra. O atacante quer ter no seu registro um gol a favor. Então, enfim, não precisava dessa, né? Mas eu acho que vai ficar como gol contra do Ferreiro. Aliás, Vitar,
0: diga,
1: Ferreiro ou Rocher hoje?
2: Eu tava aguardando.
3: Eu gosto dos dois juntos.
2: Muito. Dupla açucarada, hein?
0: É, um vai pra Copa, né?
1: Vale, meu Deus.
2: Copa da Cozinha ou a Copa do Mundo?
0: Tem uns que nem na Copa da Cozinha chega, já vai embora antes, né? Lado direito do campo de ataque, sai jogando por ali o time do Cuenca, Veiga. Preferiu fazer a jogada por dentro, por ali com Garcia. Garcia, bola aberta pelo lado direito, tem Emery Gonçalves. Ele fez o toque aberto para Chacon. Chacon prefere voltar na linha central do gramado com Veiga. O cronômetro não para, a gente gira para você. Teve placar que jogou na Vila Belmiro. 8 minutos, segundo tempo de partida, em Santos 2, Gabigol e Miguelito,
4: Deportivo Cuenca,
0: Deportivo Cuenca 0, mais cedo, Morumbis, os carolices.
5: São Paulo em primeiro lugar do Grupo C da Sul-Americana, hoje venceu o Boston Rivers do Morumbi pelo placar de 2-0.
0: Central da bola, Leonardo Dai.
6: Na Argentina, 7 minutos do segundo tempo, 0 para o San Lorenzo, 1 para o Recoleta. San Lorenzo está caindo fora da Sul-Americana nesse grupo do Santos.
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0: 8h40 desse segundo tempo, o placar é de 2-0 para o time do Santos. Por enquanto, o Peixe vai passando, vai chegando à próxima fase, a fase de playoffs. Bola esticada pelo lado esquerdo do gramado, vem o time do Cuenca agora com o Ordóñez para cima da marcação, Pidanu. Ele contra o Igor Vinícius, jogando por dentro, Gonçalves recebeu de longe, bateu. Ficou no meio do caminho, tira bem a Donis Frias. Corte feito pela defesa do Santos, a bola vai pela linha de lado, tem arremesso lateral. Já cobrado, tem impresso o time do Cuenca, sai jogando por ali, agora o Veiga. Veiga tentou partir para cima da marcação, preferiu voltar, sai jogando pelo lado esquerdo por ali, com o zagueiro do time, o Pedra, de Pedra para Lucen. Lucen esticou a bola pelo lado direito, sai a tabela entre o Garcia e também o Gonçalves, volta o time do Santos para retomar, esticada a bola, Gustavinho, lado esquerdo, Barreal dominou, lado canhoto, cruzamento na área para o Gabigol, passa por ele, a bola passa por todo mundo, tira bem a defesa do Deportivo Cuenca na sequência. 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
0: Batemos a marca de 10 minutos, 10 jogados nesse segundo tempo, 2 para o Santos, 0 para o time do Cuenca. Esse resultado vai colocando o Santos nos playoffs da Copa Sul-Americana. Playoffs logo após a Copa do Mundo. Lado esquerdo do gramado, o time do Cuenca está chegando. Bola aberta, recebe, tenta encarar a marcação por ali. Agora o lateral esquerdo do time, que é o Henrique. Acabou perdendo, contra-ataque do Peixe. Bola aberta, Gabigol, mano a mano para cima da marcação. Jogou por dentro, bom tempo, cara a cara, bom tempo, acabou!

0: Gabriel, bom tempo, é do Santos! Um golaço na Vila Belmiro! Bom tempo pro Gabigol, bom tempo foi puxado, ao invés de ficar reclamando, ele apareceu como opção nas costas do Veiga, cara a cara com o goleiro Ferreiro, cavada, sem chances de defesa pro goleiro do time equatoriano! Gabriel, bom tempo, um golaço no Santos, que amplia o placar na Vila Belmiro! Santos 3, bom tempo!
1: Deportivo Cuenca.
0: 0 para o Deportivo Cuenca. Golaço do Peixe. E o detalhe do gol é seu, André Neto.
2: Um lance que mostra tudo que o todo campista Gabriel Bontempo é capaz de fazer nessa equipe do Santos. É ele quem desarma o lateral Eric e parte e inicia o contra-ataque.

0: ataque da equipe do Santos. Lançamento para o Gabigol, que corre, mas espera a ultrapassagem do próprio Gabriel Bontempo, que cruza o campo todo, recebe um passe na medida do camisa 9 do Santos. E aí, cara a cara com o goleiro Ferreiro, muita categoria do Gabriel Bontempo para de cavadinha fazer o terceiro gol do Santos, o quarto dele na temporada de 2026. Agora não tem mais jeito não, Bitar. O Santos vai jogar os playoffs da Copa Sul-Americana, 3-0 Peixe.
1: É, calma lá. É. 3-0 pro time do Santos. Vem agora o Cuenca, batida de longe, fica no meio do caminho, diga aí, daí.
2: Eu posso não ser tão assodado quanto o André Neto, mas eu vou colocar aqui o que a matemática diz, né? Esse 3-0 é o placar mágico do Santos. Com 3 gols de vantagem, o Santos não fica fora, independentemente do que acontecer no jogo lá da Argentina, San Lorenzo e Recoleta. O Santos garante o segundo lugar.
1: Gabriel Doziak, o Santos amplia o placar do segundo tempo, 3 para o Peixe, 0 para o Deportivo Cuenca. Doziak.
3: Duas boas jogadas de um Santos que está com muito campo para correr, né, Bitar? Excelente o gol do Gabriel Bontempo, ótima jogada do Miguel Terceiros. O goleiro colaborou, mas faz parte, vai você.
1: Chegou Dias de longe, a bola bate no Anveri, sobra de bola, fica no Coelharão, tira de qualquer maneira, alivia a defesa do Santos, tentativa agora de contragolpe. Bontempo, lado esquerdo, Miguelito, Gabigol, recebeu nas costas da marcação, volta bem a defesa do time do Deportivo Cuenca. O Gabigol prefere trabalhar pelo lado esquerdo com o Barreal. Diga aí, Dudziak.
3: Faz parte porque a jogada foi bem feita, né? O goleiro não teve o que fazer, vai você.
1: Com o Gabriel Bontempo, estica a bola pelo lado direito do campo, Igor Vinícius devolveu, Bontempo, bico da área, lado direito, sai a tabela, Gustavinho por dentro, Gabigol, tentou a caneta para cima da marcação, tira bem a defesa, diga aí no Jack.
3: É, e o André Neto pode ter zicado bastante o Santos, mas de fato, não, você falou que não tem mais como perder 3-0, toda hora o Santos toma 2 gols, toma 3 gols, calma aí, Neto, vamos esperar mais um pouquinho. São 15 do segundo tempo. Esse Santos aí é muito ruim em gerenciar vantagens. Hoje, de novo, vai ser desafiado a isso. Pode até ampliar, mas, assim, vamos com calma. Não dá pra confiar, não.
1: Lado esquerdo do campo de defesa, o time do Santos sai jogando na marca de 14 minutos e meio desse segundo tempo, 3 pro Peixe, 0 pro Deportivo Cuenca. Fala, André Neto.
0: Aí, eu tenho um amigo aqui que já puxou meu freio também, falou, ó, primeiro jogo do Santos em casa na Sul-Americana, fez 1-0 contra o Recoleta, terminou 1-1. Segundo jogo contra o San Lorenzo, fez 2-0, terminou 2-2. Terceiro jogo contra o Cuenca, tá 3-0. Não sei, né, Vitor?
1: É, aí eu acho que não. Mas... não dá pra prever também, né? Agora, no fim de semana contra o Grêmio, ficou 2 vezes à frente no placar e tomou uma virada ainda, né?
2: Você tem que ver se é a progressão aritmética ou geométrica, porque senão pode ser que faça 4-0 e tome 4-4, porque vai dobrando.
1: É verdade. Amarelo. Aí eu vou ficar te devendo, viu? Diga aí, André Neto.
0: Para Luan Pérez, carrinho um pouco mais firme, até pegou na bola, mas depois acertou apenas o Dias, camisa 19 da equipe do Cuenca. Falta marcada na meia direita de ataque a favor do time equatoriano.
1: Dupla de zaga do Santos pendurada, é isso, André?
0: Sim.
1: Eric, lançamento na área, sai do gol para fazer a defesa do goleiro Gabriel Brazão. O cronômetro não para, a gente gira para você. Tempo e placar do jogo. 15 minutos, esse segundo tempo, Vila Belmiro,
4: Santos
1: 3,
4: Deportivo Cuenca
1: 0 para Deportivo Cuenca, resultado que vai deixando o Santos na próxima fase, na fase de playoffs da Copa Sul-Americana. Quem passou mais direto aos oitavos de final foi o São Paulo, Oscar Ulisses.
5: Mais cedo pela Sul-Americana, aqui no estádio do Morumbi, o São Paulo bateu o Boston River pelo placar de 2-0.
1: Central da bola, Leonardo Dai.
2: O Fluminense anunciou hoje que não vai relacionar nas próximas duas partidas Paulo Henrique Ganso, porque o jogador informou o interesse de outro clube brasileiro na sua contratação na janela do meio do ano. Aliás, outro clube, não fala que é brasileiro, mas outro clube. Em razão disso, o Fluminense decidiu não relacionar o jogador para que ele tenha tranquilidade para decidir o seu futuro.
6: Rodrigo Pizarro.
1: Vamos juntos aqui no Futebol Globo CBN. Aliás, amanhã, olha, antes vem o time do Santos chegando com o Miguelito. Recebeu, entrada da área, fez a tabela com o adversário, voltou para ele, ficou caído o Miguelito, voltou para o Emiliano. Árbitro para ele, marcou a falta. E fechou o tempo, Barreal e Chacon. Ih, rapaz, aí o Bunsen foi para cima dele. Tempo fechou ali com o Barreal, André Neto.
0: Que foi para cima do Chacon depois.

0: A falta em cima do Miguelito. Chacon, camisa 14 da equipe do Deportivo Cuenca, recebe o cartão amarelo. Então, uma pegada mais forte mesmo em cima do boliviano. O Ilharão até podia ter dado sequência na jogada. O Igor Vinícius estava totalmente livre na entrada da grande área, mas preferiu esperar a marcação de falta. Falta bem perigosa para o Santos na meia direita. Miguelito segue caído no gramado, Vitar.
1: 17 minutos do segundo tempo. O Leonardo Dai, seguinte. Programação da CBN para a sequência da semana, né? Amanhã,
2: sim.
1: Libertadores da América, 9:30 da noite.
2: Isso.
1: Corinthians jogando em casa. O Elo contra o Platense, né? Já classificado, primeira colocação do grupo confirmada, 9:30 da noite. Quinta-feira, Palmeiras em campo. Palmeiras. Júnior Barranquilla, no Allianz Parque, 7 da noite. Amanhã é quarta, amanhã o que tem, Dai? Raio X.
2: Desculpa,
1: tá gravando aí, o negócio tem tempo aqui.
2: Desculpa.
1: Amanhã, quarta-feira, tem mais Raio X, né, Dai?
2: É isso, Raio X das seleções amanhã com o grupo F da Copa do Mundo, que é o grupo que cruza com o grupo do Brasil na segunda fase.
1: Então, vale ficar ligado nas plataformas digitais da CBN, já completo. Vem Gabigol de fora, bateu pro gol, ficou no meio do caminho. Pra quem quiser acompanhar, Dai, seja assim, pra galera que gosta de Copa do Mundo, ou pra galera que quer tirar uma onda ali, conversando com os amigos, pra chegar entendendo mais.
2: É, bem no bolão. Isso que eu ia falar, pra todo mundo que vai participar do bolão da firma aí, quer entender quem tá bem, quem tá mal.
1: E capaz, o goleiro bobeou, sobrou, Miguelito, cara a cara, Miguelito, gol!

0: Para não ter dúvidas, se o outro gol for dado contra, esse é dele, esse é do Miguelito. Verdade que com uma parcela generosa do goleiro Ferreiro, deu uma pichotada na bola, depois fez uma grande defesa na finalização do Miguelito, só que a bola se ofereceu, Gustavinho ajeitou, Miguelito manda pro fundo do gol. O Santos transforma a vitória em goleada na Vila Belmiro, e o placar da CBN atualiza e marca para você. Santos 1, 2, 3, 4.
1: Deportivo Cuenca
0: 0 para o Cuenca. O detalhe do gol é feio, André Neto.
2: Olha, Rodrigo Vitário, eu tô achando que tem alguma coisa diferente no chocolate do Ferreiro aí, viu? E rapaz, e vai provar o lance do gol. O Miguelito parece estar com o pezinho esquerdo à frente da bola na hora do passe do Gustavinho no rebote. Tô achando que vai subir no telhado esse gol do Santos, viu, Bitar?
0: Esse é um dos gols anulados mais bizarros que eu lembro, viu, Gabriel Dudziaki?
3: É, desatenção. Estava, né? Desatenção. O Miguelito podia ter esperado um pouquinho. Se colocou à frente da linha da bola e só tinha o goleiro à frente dele.
2: E se o juiz der o gol do o segundo gol como gol contra, hein, Vitar? Puxa vida, o Miguelito vai sair sem gol desse jogo.
0: Que coisa, hein? Miguelito, então não vale o gol do Santos. Segue 3-0 pro Peixe. Peixe que vai mudar daqui a pouco, hein, André Neto?
2: Em dose dupla, vem aí Lautaro Dias, camisa 19, e também o camisa 11, Rony. Rony e Lautaro Dias, daqui a pouco as duas primeiras mexidas do técnico Cuca.
0: 20 minutos desse segundo tempo, a placar é de 3-0 para o time do Santos. Mesmo assim, Gabriel Dudziaki, a vantagem é boa. O Santos está, dá para dizer que o Santos está bem no jogo, está concentrado, pelo menos está, né, Dudziaki?
3: Está sim, está desarmando o Cuenca, está chegando às zonas de finalização, está batendo para gol, está fazendo gol. Esse foi anulado, né? Mas assim, tá muito bem no jogo, e o Cuenca se perdeu completamente nesse segundo tempo. É um jogo anticompetitivo aí da equipe equatoriana nesse tempo complementar. As mexidas não deram nenhum resultado, inclusive pioraram um pouco o time.
4: Oh, diga. Vocês têm que falar da grande defesa que o Ferreiro fez, porque se o chute do Miguelito entra de cara, era gol. É gol. Ele fez a bobagem, mas ele conseguiu salvar o primeiro chute numa grande defesa de reflexo. Viu?
0: Agora a frase caberia melhor, tá vendo?
4: Então, não é que eu usei cedo mesmo, e vai saber o que ele vai aprontar nessa meia hora de jogo que tem ainda.
0: Muda! Coisa, muito tempo. Diga aí!
2: Deportivo Cuenca muda pela última vez. Sai o camisa 43, Ordóñez. Vem aí o 21, Stalin Morocho. Stalin Morocho, camisa 21, vem aí na equipe do Deportivo Cuenca, para ver se eles conseguem compartilhar um pouco mais.

0: a posse de bola. E na equipe do Santos está entrando o Rony no lugar do Miguelito e também o Lautaro Dias, que vai entrar no lugar do Gabriel Bom Tempo. As duas primeiras mexidas na equipe do Santos, Vitar.
1: O Gabriel Dodziak, a partida do Miguelito, altos e baixos, né? Uma coisa muito interessante o jogo, porque um gol que ele participa, muito provavelmente vai ser dado gol contra. Um gol que ele poderia ter feito, ele segue sem gol no profissional do Santos, que coisa, hein?
2: Verdade, mas o jogo dele foi bom hoje. É que precisa desse refino, né? Agora que ele não tá ainda, ele não tem ainda, né? Mas precisa desse refino, tá chegando em boas posições, tá chegando em zonas de finalização, faltando um pouquinho, né? De inteligência, de posicionamento, enfim. Tá evoluindo o Miguelito, mas ainda não tá no nível para ser titular, na minha opinião.
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1: Temos agora pausa para a hidratação dos jogadores. 30 segundos de propaganda partidária obrigatória e já voltamos aqui no Futebol Globo CBN. Pode ligar que aqui tem jogo.
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4: Olá, no CBN Debate desta quarta-feira, últimos dias para a declaração do Imposto de Renda. Na CBN nós vamos falar sobre a destinação para projetos sociais. Mirela Mota, contadora. Rogério Moraes, diretor do Instituto Primeira Infância. Flávio Cesário, contador e membro da Academia Pernambucana de Ciências Contábeis. E o contador Luiz Felipe Souto. Imposto de Renda, nesta quarta, logo após o repórter CBN das 15h, eu espero, claro, conto com a sua audiência. Até lá.
1: Temos a marca de 24 minutos do segundo tempo. 3 para o Santos, 0 para o Deportivo Cuenca. Gabriel Dodziak, vitória importantíssima do time do Santos. Nesse momento, conseguindo aí a classificação. Já matou o jogo ou ainda tem que matar o jogo, hein, Dodziak?
2: Vamos esperar um pouquinho, né? Vamos aguardar mais um pouco. Eu não confio nesse Santos, não. Se você confia, se o torcedor do Santos confia, eu peço desculpas pela minha análise precavida. Eu não confio, não.
1: 24 minutos e meio. Diga aí, Dai.
5: Não é querendo apavorar ninguém, não. Mas só lembrar, né? Empatar tá meio longe, né? São 3 gols. Mas com 2 gols sofridos, o Santos tá fora nesse momento, né? Se tomar 2 gols. Então, tem isso também, né? Não precisa nem tomar um empate para se enrolar. Matar o jogo, no caso, é não correr o risco de vencer por 1 gol só, porque 1 gol só nesse momento elimina o Santos.
1: 25 minutos desse segundo tempo, o placar é de 3-0 para o time do Santos. Vai que mudar. Vai mudar, André Neto.
0: Vem aí o garoto Samuel Pierre, volante de apenas 18 anos para fazer o seu terceiro jogo entre os profissionais. Camisa 81, Samuel Pierre, daqui a pouco.
1: Time do Santos chegando com o cruzamento na área, o goleirão saiu errado, volta para fazer a defesa por ali agora o Ferreiro. Defesa feita pelo goleiro em 2 tempos, André Neto.
0: É uma montanha russa o Ferreiro, né, Rodrigo Bittar? É um lance assustador e outro lance mais tranquilo. Saiu caçando borboleta, deu sorte que no rebote a bola caiu nos braços do goleirão do Deportivo Cuenca, Facundo Ferreiro, que é argentino, emprestado pela equipe do Nueva Chicago da Argentina.
1: Santos está mudando agora, né, André?
0: Tá sim, Bittar. Saiu Gustavinho, vem aí o Samuel Pierre, troca de meninos da Vila na equipe do técnico Cuca, terceira substituição do Santos.
1: Vai dar mais uma rodagem para ele, né, Gabriel Dodziak?
2: É isso, o Cuca tem tentado dar minutos para esse jogador. Acho que até agora está muito cru para o futebol profissional, mas tem uns minutinhos aí nos quais pode, de novo, tentar se ambientar. É só administrar resultado, é só fazer bem a marcação. Então vamos ver o que ele é capaz de trazer para o Santos nesse momento.
1: Lá do direito do campo de ataque, o time do Cuenca tem a posse da bola, sai jogando por ali o Garcia. Garcia prefere fazer o passe atrás ali com Veiga, joga com calma o time do Cuenca. 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
1: Sobra de bola ficando ali justamente com o Morocho.

0: Pega bem a defesa do Santos, corta de qualquer maneira, sai jogando pelo lado esquerdo no campo de defesa ali com o Escobar. Escobar para Samuel Pierre. Samuel Pierre fez o passe atrás, a bola chega ali no Luan Pérez. Gira bem o Ilharão, passando no meio de dois, ele deixa para Lautaro Dias. Lautaro Dias volta a jogada com o Samuel Pierre, dele pelo lado esquerdo tem o Barreal, Barreal pelo lado esquerdo do campo de defesa, bem na entrada da área tem Luan Pérez. O cronômetro não para, a gente gira para você. Limpe placar de jogo na Vila. 27 minutos, segundo tempo de partida, e o placar da CBN marca em Santos. Santos 3,
1: Deportivo Cuenca
0: 0 para o Deportivo Cuenca. O Santos está chegando aos playoffs da Copa Sul-Americana. Mais cedo, Morumbi, Oscar Ulisses.
2: São Paulo, primeirão do Grupo C, hoje venceu o Boston River no estádio do Morumbi ainda há pouco. Gols de Arthur e Acosta contra São Paulo 2, Boston River 0.
0: Central da bola, Leonardo Dai.
3: Hoje no primeiro jogo valendo a permanência na primeira divisão do campeonato francês, Saint-Étienne e Nice empataram em 0-0. Saint-Étienne está vindo da segunda, Nice está tentando não cair da primeira. O jogo de volta vai ser na casa do Nice para ver quem joga a primeira divisão no que vem.
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0: Tem cartão amarelo pro Deportivo Cuenca, André Neto.
5: Pro zagueirão Matheus Piedra, que parou o contra-ataque da equipe do Santos. Agora a dupla de zaga do Cuenca também tá amarelado. O Bunsen e o Piedra tem cartão amarelo. Mesma coisa no Santos, né? O Adonis Frias e o Luan Pérez também com cartão. Todos os zagueiros em campo estão amarelados, Bitar.
0: Santos chegando pelo lado esquerdo do campo, 28 minutos e meio, vem por ali o Rony para cima da marcação, mano a mano, prendeu, rolou por dentro, boa bola, Barreal bateu pro gol, a bola desvia e vai embora, linha de fundo, escanteio pro peixe, André Neto.
5: Fico a sensação que o Barreal tentou mais mesmo um cruzamento, né? Dominou, girou e cruzou, bola bateu na perna direita do Veiga e escanteio pro Santos na ponta direita.
0: Chance na bola parada para o time do Santos buscar o quarto gol para quem sabe resolver de vez o jogo na Vila Belmiro. Vence pelo placar de 3-0. Tempo e placar de jogo lá no outro duelo, Dai.
3: 28 do segundo tempo, 0 para o São Lourenço, 1 para o Recoleta. Recoleta, hein, Vitor? Botou time B contra o Santos, mandou o jogo em casa contra o Santos para a fronteira para fazer renda. Está em primeiro lugar, vai para as oitavas no final direto, se acabar assim.
0: Cruzamento feito na área do Igor Vinícius. Tira bem a defesa, volta no meio do caminho Igor Vinícius, tomou a falta. O Melvin Dias chegou fazendo a falta, já marcada, já cobrada. O time do Santos está escapando a bola pelo lado direito do campo. Boa bola, Barreal no meio de dois, escapou, rolou do outro lado para Luan Pérez. Pelo lado esquerdo do gramado, fez o toque à frente, Rony de primeira. Luan Pérez, bico da área, escapou, legal. O cruzamento feito, fica em cima da marcação. Sobra de bola ainda pelo lado esquerdo do campo. Tentativa do passe por dentro, perto no meio do caminho, volta Murucho. Ele chega, retoma, tenta a jogada pelo lado direito do campo. Perdeu, mas tomou a falta. Falta marcada, vem falta pro time do Cuenca, André Neto.
5: E o Cuenca vai vendo a sua sequência de 7 jogos de invencibilidade chegar ao fim, né? A equipe não perde desde o dia 25 de abril, tomou um 4-1 do Mushuk Runa. Nesse período foram 3 vitórias e 4 empates. Hoje não tá dando pro Deportivo Cuenca, pro El Cuenquita, tá 3-0 Santos.
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0: 30 minutos desse segundo tempo, segue 3-0 para o time do Santos. Veste que se protege agora porque vem por ali o Gonçalves. Fez o toque atrás, ele joga a bola no meio da defesa do time do Cuenca, por ali com o Bunsen. Bunsen por dentro tem o Veiga. Veiga teve o passe atrás ali para o goleirão Ferreiro. Tenta esticar de bola, bola diretamente pelo lado esquerdo do campo, volta para fazer o corte de defesa do Santos, vem Igor Vinícius, passe à frente, Igor Vinícius para o Lautaro, Lautaro volta, Igor Vinícius saiu a tabela, Lautaro recebeu, Gabigol está por dentro, Lautaro partiu para cima da marcação e ganha escanteio. Vem chance de novo na bola parada para o time do Santos aí, André Neto.
5: Foi bem nessa o Piedra para fazer o corte, carrinho por baixo para desarmar o Lautaro Dias. Escanteio para o Santos na ponta direita, Peixe segue no ataque em busca do quarto gol.
0: 31 minutos e meio desse segundo tempo, Santos 3-0 para a equipe do Cuenca. Cuenca nesse momento eliminado, né, Dai?
3: Em último lugar.
0: Abriu a rodada na segunda colocação, tá ficando em último, São Lourenço também vai ficando fora. Bola pelo lado direito do gramado, vem chance na bola parada para o time do Santos, Barreal.

0: na bola. Atenção, torcedor santista. Cruzamento na área, passa pelo Arão, também pelo Rony, passa por todo mundo, não, pelo lateral direito da equipe, chega por ali, agora o Chacon para fazer o corte, ele joga por dentro, tentativa do passe ali justamente para o Gonçalves, Gonçalves para Garcia, Garcia tem interligação direta, pega na marcação, vai pela linha de lado, tem arremesso lateral, diga!
1: Não, só para destacar que o primeiro semestre do San Lorenzo até aqui tem sido um terror, né, porque o San Lorenzo tinha jogado contra o River Plate nas oitavas de final do Campeonato Argentino, estava se classificando até os 16 do segundo tempo da prorrogação, tomou um empate e caiu nos pênaltis. Está caindo da Sul-Americana, perdendo para o Recoleta. Bom, semana que vem tem jogo aí pela Copa da Argentina contra o Deportivo Riestra, para não piorar ainda mais esse primeiro semestre.
0: Aliás, Dai, o tempo e placar de jogo lá do Flamengo no Maracanã. Diga aí, Dai.
1: Ah, foi só você falar que saiu um gol do Flamengo. 35 do segundo tempo, Bruno Henrique marca. 1 para o Flamengo, 0 para o Cusco. Mas era você que estava faltando lá no Maracanã, viu, Rodrigo Betão?
0: É, acontece, viu? Pior que parece brincadeira, mas não tinha saído o gol ainda.
1: Não, hein? não. Foi exatamente quando você chamou.
0: Já, eu já falo por que eu perguntei sobre isso. Antes veio o time do Cuenca, lado esquerdo. Cruzamento na área. O Willianão chega no meio do caminho, vai pela linha de fundo, é escanteio. Já para você pesquisar aí, Dai, amanhã tem o jogo do Corinthians. Corinthians em campo amanhã. Corinthians com esse resultado não pode mais brigar pela primeira colocação geral da Libertadores. Como é que fica essa briga? Quero saber já. Antes vem a posse de bola do time do Cuenca. Cruzamento na área, passou por todo mundo, sobrou. Dias! Pegou na marcação, foi o Garcia que finalizou. Pega do Lautaro, vai pela linha de fundo, tem escanteio de novo pro Cuenca, André Neto.
2: E o escanteio inicialmente foi muito mal batido, né? Um escanteio rasteiro, a bola passou por todo mundo, mas aí sobrou pro Garcia na entrada da área. Pancada de pé direito, desvia na zaga, mais um escanteio, vem Vega aí, vem o Cuenca.
0: Chance na bola parada, cruzamento na área, tira bem a defesa na primeira trave, manda a bola pela linha de lado, tem arremesso lateral o time do Cuenca. 34 minutos desse segundo tempo, placar de 3-0 para o time do Santos. No fim das contas, a bola sobrou para o Peixe. Teve um tipo de desvio do jogador do Cuenca.
2: Público.
0: Então, arremesso lateral é do Santos. Diga aí, André Neto.
2: Público na Vila Belmiro de 7.060 torcedores para uma renda de R$206.984,96.
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2: Ô Bittar,
0: diga, André.
2: Só para complementar, né, do público e renda, o Santos estava vendendo ingresso a R$5 para os seus sócios torcedores. Então, por isso um público de 7 mil torcedores e uma renda tão baixinha assim de apenas R$200 mil.
0: Bola pelo lado direito do gramado, chega no time do Cuenca. Rony volta na cobertura e faz o corte. Dai, sobre as contas aí para as colocações das primeiras da Libertadores da América, como é que fica, hein, Dai?
1: O Flamengo está chegando a 16 pontos, né? E aí o Corinthians não chega mais no Flamengo. Mas o Corinthians ainda pode ser o segundo colocado geral, né? Chegando a 14 pontos. Tem também o Independiente Rivadavia da Argentina com 13 pontos, pode chegar a 16. Vai jogar contra o Bolívar fora de casa. E o Rosário Central da Argentina pode chegar a 16 pontos também. Joga fora de casa contra o Independiente Del Valle, já classificado.
0: Isso é importante pensando aí nos mandos de campo, né? Pro mata-mata da Copa Libertadores da América. Amanhã, 9:30 da noite, tem Corinthians em campo. Corinthians contra a equipe do Platense, Libertadores da América. 9:30 da noite, estaremos juntos lá na Neoquímica Arena, você curtindo com a gente aqui no Futebol Globo CBN. Diga aí, Daí.
1: Não, só voltando para a Sul-Americana, né? Se o Santos for de fato pros playoffs da Sul-Americana, a final da Copa do Mundo é do dia 19 de julho.
0: Sim.
1: Primeiro jogo do playoff já pode ser ou no dia 21, que é terça, ou no dia 22, que é quarta. Que é pra você virar a chavinha rápido, entendeu? Já sai ele de uma Copa do Mundo pro playoff da Sul-Americana, valendo vaga nas oitavas do final.
0: E no começo de agosto tem Copa do Brasil, Santos pegando o Remo, é isso,
1: né? Remo, exatamente. E vai ser no meio de semana, né? O jogo de ida, no fim de semana de volta. E aí em agosto também já tem as oitavas de final da Sul-Americana, se o Santos passar pelos playoffs.
0: André Neto, Santos, muda. Tá mudando, André.
2: As duas últimas trocas no Peixe. Barreal, 22, tá saindo pra entrada do 7, Robinho Júnior. E vem aí também o 21, Moisés, no lugar do 9, Gabriel Barbosa, o Gabigol, autor do primeiro gol da noite.
0: Gabriel Doziak, 36,5 do segundo tempo. Podemos considerar que já foi?
4: Sim.
0: É.
4: Vou me arriscar nessa. Já foi.
0: E a hora de rodar o elenco, então, né?
4: Tá certo o que faz o Cuca. Gabriel fez bom jogo hoje. Tá entrando aí o Moisés, provavelmente, para ficar mais aberto.

0: O Robinho Júnior também vai entrando, importante para ele ter alguns minutos, está saindo Barreal. Não muda muito o esquema de jogo, né? Mas é importante para esses atletas terem mais minutos. Até para o Santos decidir o que vai fazer com eles, né? Após a parada para a Copa do Mundo. Se vai emprestar, se vai manter no elenco. O Santos já está aí falando em reformulação, né? Ou pelo menos numa repaginação do seu elenco para o segundo semestre, porque está precisando de reforços em algumas posições e jogadores que foram trazidos inicialmente não estão dando conta do recado.
1: Lado esquerdo do campo de defesa, o time do Santos sai escapando por ali, tem falta, jogo está parado. 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
1: 37:50, o time do Cuenca sai jogando pelo lado esquerdo do campo, bola bem aberta para cima da marcação, no meio de dois, tentou escapar, ficou caído por ali, agora o Leguizamon, o árbitro manda o jogo seguir, contra-ataque para o Santos, são quatro do Santos, cinco contra cinco, Robinho Júnior recebeu dentro da área, pedalou, cruzamento nas mãos do goleiro, sai do gol para fazer a defesa por ali, agora o Ferreiro, o cronômetro não para, a gente gira para você, tempo e placar de jogo. Oito minutos, segundo tempo de partida, Vila Belmiro,
3: Santos
1: 3,
3: Deportivo Cuenca,
1: era para o Deportivo Cuenca, mais cedo Morumbis, diga aí Oscar.
4: Rodrigo, pouco mais de 15 mil pagantes hoje no Morumbis, São Paulo 2, Boston River 0.
1: Central da bola, Leonardo Dai.
5: No Maracanã, Bruno Henrique marca mais um para o Flamengo. 40 do segundo tempo, 2 para o Flamengo, 0 para o Cusco do Peru. Jogo da Libertadores.
6: Futebol, vamos beber!
1: Mas se você tinha chamado, né, Dai?
5: É o seguinte, lembrar, né, que esse playoff da Sul-Americana, ele não é sorteio, ele é pelas campanhas dos segundos colocados da Sul-Americana e dos terceiros da Libertadores, né? O melhor da Sul-Americana contra o pior da Libertadores e assim vai. O Santos, ele vai ser entre sexto e oitavo. Vai você já completo.
1: Robinho Júnior, pelo lado direito do gramado, a bola bem esticada, recebeu, evitando a saída pela linha de lado por ali, agora o Igor Vinícius pisa na bola, tenta escapada, frente Robinho Júnior, de primeira, boa bola, Lautaro ajeitou, Moisés recebeu, tira bem a defesa, alivia por ali o time do Cuenca, fala daí.
5: Assim, na verdade, muito provavelmente o Santos vai ser o pior segundo colocado da Sul-Americana, o que significa que ele vai enfrentar o melhor terceiro colocado da Libertadores. A única chance disso não acontecer é se os times dos grupos B e do grupo do Vasco, que é o grupo G, permanecerem com 7 pontos em segundo lugar, como eles já estão hoje.
1: E o B é o do Galo, né?
5: É, exatamente, o B do Galo e o G do Vasco da Gama. É, então o Vasco teria que permanecer. O Vasco, no caso, já tem um saldo pior do que o do Santos, né? Então, se o Vasco perder para o Barraca Central e o Audax Italiano perder para o Olímpia, o Vasco fica atrás do Santos nessa tabela. E no grupo do Atlético Mineiro do Cienciano, o saldo já é pior também do que o do Santos. Então, se o time que ficar em segundo permanecer com 7, o Santos também fica acima. Mas o mais provável é que o Santos seja o pior dos segundos colocados e pegue, portanto, o melhor dos terceiros colocados da Libertadores na fase de playoff.
1: Robinho Júnior, a bola esticada pelo lado esquerdo. Sai bem. E goleiro! Esse daí é emoção pura pro jogo. O Gabriel Dodziak, que é algum time brasileiro pode ir atrás do nosso goleiro aí, do Facundo Ferreira, para colocar mais emoção no segundo semestre, ou é melhor evitar?
0: Eu não recomendo não, viu, Vitar? Perfeito. Só se realmente for futebol, entretenimento, né, para pegar no gol, acho que não. E não lembro, né, no primeiro jogo não era ele no gol, né, ou era, deixa eu ver aqui.
7: Era ele sim, ele jogou todos os jogos do Cuenca na temporada.
0: Ele não foi mal naquele primeiro jogo, pelo
7: não,
0: que eu me lembro.
7: Mas às vezes hoje às ele vezes... é outra pessoa, né,
5: não, e às vezes é a baixitude também, né.
0: É, tinha altitude lá em Cuenca?
5: Não, em Cuenca...
7: Não, mas tem a maresia de Santos, né?
0: Ah, pode ser isso.
5: Tô tentando achar uma solução aqui.
0: Claro, claro. Perfeito.
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1: 41 minutos do segundo tempo, Santos está chegando nos playoffs da Copa Sul-Americana. Tempo e placar lá na Argentina, Dai.
5: 40 do segundo tempo, 0 para o San Lorenzo, 1 para o Recoleta. Eita, como é danado esse Recoleta, rapaz, que coisa.

0: São Lourenço lá?
1: É,
2: sim. Só da São Lourenço, presumiria que o São Lourenço está pressionando, criando chance. Não é exatamente o caso, mas o jogo é no campo de ataque do São Lourenço o tempo todo.
0: 42 minutos do segundo tempo na Vila Belmiro. O placar é de 3 a 0 para o time do Santos. Garcia recebe bem aberto por dentro. Fez o toque para o Gonçalves. A bola volta mais uma vez ali para Garcia. Garcia estica pelo lado esquerdo do campo. Chega no campo de ataque. Ali o zagueirão Piedra. Piedra fez o toque. Aberto, passou. Cruzamento. Tijolada para a área. A bola passa por todo mundo. Tentou evitar a saída pela linha de lado. Morotio, cruzamento na área. Brasão. E a falta em cima dele. Falta marcada e o Brasão saiu igual maluco por ali. O árbitro deu vantagem. O Santos escapou. Rony pelo lado direito do campo. Lautaro Dias recebeu, encarou, passou na marcação, pedalou, limpou e perdeu. Era a chance para o Santos matar o jogo. O Brasão ficou reclamando da falta, viu, André Neto?
3: E me parece que foi isso mesmo, que o juiz deu a vantagem. Agora o John Ospina para o jogo. E parece justamente para atendimento ao Gabriel Brasão. É isso aí, goleiro do Santos está caído ali na grande área depois do choque. A bola num cruzamento, né, que quase tomou a direção do gol. Gabriel Brasão foi para fazer defesa e aí teve um choque do jogador do Deportivo Cuenca contra o goleiro do Santos. Brasão agora caído na sua grande área para receber atendimento médico, Bitar.
0: 43 minutos jogados desse segundo tempo na Vila Belmiro. O placar é de 3 a 0 para o time do Santos. O Santos está chegando na fase de playoffs da Copa Sul-Americana. Opa, tem gol na noite. Fala, Leonardo Dai.
2: Comunidade do São Lourenço, nem adianta se animar, não. Lá no Maracanã, na Libertadores, Lucas Paquetá cobrando pênalti. 45 do segundo tempo, 3 para o Flamengo, 0 para o Cusco do Peru. Flamengo com 16 pontos de 18 possíveis na Libertadores.
0: Quer dizer que quem olha o placar no fim das contas vai achar que o Flamengo venceu tranquilo, né?
2: É, mal sabe quem olhar que foi preciso você perguntar tempo do placar de jogo para o Flamengo começar a fazer esse monte de gol lá no Maracanã.
0: E na reta final, hein?
2: É.
0: 44 minutos do segundo tempo, Gabriel Dudziak. O Santos está vencendo pelo placar de 3 a 0. A Copa Sul-Americana deveria ser a prioridade número um do Santos nessa temporada ou não?
4: Não, a prioridade é não ficar lutando contra rebaixamento. Essa é a prioridade. Tudo que for diferente disso tem que ser muito bem avaliado. Agora, o Santos tem a possibilidade de avançar na Copa Sul-Americana. E se der bem no Campeonato Brasileiro também, vai buscando as duas frentes. E aí vê lá na frente o que vai fazer.
0: Lado esquerdo do campo de defesa, para entregação direta para a equipe do Deportivo Cuenca. Passe muito forte, fica para o Santos. 44,5, está 3 a 0, Peixe, diga daí.
2: Só lembrando que essa presença aí nos playoffs da Sul-Americana vai obrigar o adiamento de dois jogos do Santos no Campeonato Brasileiro, porque as datas são as mesmas, né? Um contra o Botafogo fora de casa e um clássico contra o São Paulo no Morumbi. Dois jogos fora de casa adiados aí. É o que vai comprometer o Santos na classificação, eventualmente, né? Pode ficar lá com dois jogos a menos, mas com a pontuação prejudicada, porque até conseguir colocar esses jogos em dia, né?
0: E destacando também, né? Porque o Santos pode, nesse momento, estar na zona de rebaixamento, então pode ficar um tempo a mais, né? Preocupação aí pro torcedor santista. Igor Vinícius, lançamento feito na entrada da área. Robinho Júnior recebeu, trouxe pra esquerda. Chega na bola para fazer o quarto tiro, a defesa com o Bulsen. Temos acréscimos aí, André. Perfeito. Vamos até 49 minutos desse segundo tempo.
4: Não, perfeito não.
0: O quê?
4: Não tinha pra quê 4 minutos.
0: Ah, tá. Que susto.
4: Tá decidido, né? Não tem mais o que fazer aí.
2: Dá logo 11 pra derrubar a voz do Brasil, se for o caso.
4: O Cuenca tá fora, o Santos tá dentro, né? É aquela sensibilidade, né? Faltou um pouquinho.
0: Bola pelo lado, pelo corredor central do campo de defesa. Vem por ali agora o Brasão, diga, André.
3: Não, falando sobre o Santos e seus compromissos no Campeonato Brasileiro, né? O Peixe, nesse sábado, 9 da noite, tem compromisso aí na Vila Belmiro contra o Vitória. Último jogo antes da pausa para a Copa do Mundo. Última chance do Santos não passar os 50 dias da Copa do Mundo na zona de rebaixamento.
0: 46 minutos jogados nesse segundo tempo. O placar é de 3 a 0 para o time do Santos, que ainda teve um quarto gol anulado. Quem sabe o quarto gol? Rony recebeu, cruzou na área. Antes dele tirar bem a defesa. Chega para fazer o corte por ali o Bulsen, a bola vai pela linha de lado. Tem arremesso lateral para o time do Santos, teve pressa por ali o Rony. Jogando para o garoto Samuel Pierre. Pierre prefere fazer o toque atrás, volta para Escobar. Samuel Pierre pouco exigido desde que entrou, Gabriel Dudziak.
4: Quase não pegou na bola, algumas movimentações sem bola para tentar recompor as linhas, né? Então fazer ali duas linhas de quatro, que é o que o Santos faz no momento defensivo, mas pouco mais.
0: Santos chegando, cruzamento na área, Robinho Júnior perdeu! Quase dentro da pequena área, teve uma grande...

0: é o Estudiantes. Está empatando em 0-0 com o Independiente Medellín, está caindo fora da Libertadores e está indo para a Sul-Americana, né? Ficando em terceiro lugar no grupo do Flamengo.
1: Deportivo Cuenca chegando, bola na entrada da área. Tem jogador caído ali, queria falta ou até um pênalti, seria a próxima. Rapaz, e depois o Moisés levou uma chegadaça ali do zagueiro Bulsen, a falta está marcada, André.
2: E o Bulsen está pendurado, né? Poderia até ter tomado o segundo cartão amarelo nesse lance. Na outra jogada, né, o camisa 20, o Brian Garcia, foi quem entrou ali na grande área. Sentiu um contato de leve, se jogou para ver se conseguia ganhar um pênalti a favor do Deportivo Cuenca.
1: E aí, Gabriel Dudziaki?
3: Deixa eu ver de novo. Não fiquei convencido, não. Acho que não.
1: 47 minutos e meio, vai terminar o jogo na Vila Belmiro. Vai terminar o confronto. Tem gol na noite, fala daí.
0: Nós estamos demais hoje, hein? A Mondarim abre o placar para o Estudiantes. 49 do segundo tempo. 1 para o Estudiantes, 0 para o Independiente Medellín. Estudiantes vai passando em segundo lugar no grupo do Flamengo. E o Independiente Medellín acaba indo para a Sul-Americana. No momento em que o São Lourenço tenta uma bicicleta para empatar o jogo com o Recoleta. Não nem falar que não deu certo, né? São Lourenço caindo fora da Sul-Americana. Vai até 57 o jogo lá na Argentina. Tá com 47 agora para ver quem vai para as oitavas de final.
1: É, e o árbitro vai pro monitor aqui na Vila Belmiro. Podemos ter um pênalti pro time do Cuenca. André Neto!
2: É, Vitória, eu achei que não tinha sido nada. É um braço do Moisés nas costas do Chacon. Ah, tem um pisão, tem a parte de baixo ali da jogada. Tem um pisão do Moisés, totalmente sem querer, tá? O Moisés tá correndo junto do jogador do Deportivo Cuenca, acaba pisando no calcanhar esquerdo do Chacon, camisa 14 da equipe do Deportivo Cuenca, e acho que a equipe equatoriana vai ter um pênalti aí no finzinho do jogo, Vitar.
1: É pênalti, Gabriel Dudziak.
4: É, vendo por esse ângulo, sim. É, pisão no pé do atleta do Deportivo Cuenca.
1: Tem a chance, então, Deportivo Cuenca de diminuir o prejuízo. E vai ser um gol, né? Mais para comemorar e se despedir da Copa Sul-Americana. E aí tem toda a história, né, André Neto? Acho que é bacana a gente aproveitar agora para falar, enquanto o árbitro não toma a decisão, do Gabriel Brazão na equipe do Santos.
2: É verdade, Vitário. O Gabriel Brazão até falou-se que poderia não jogar hoje por conta de uma possível negociação no meio de temporada para já preservar o Gabriel Brazão para uma possível venda no meio de temporada. E aí depois foi tomada a decisão de manter ele como titular. Vai para o jogo hoje e o juiz voltou do VAR, Vitário.
1: Voltou do VAR e marcou pênalti para o Cuenca. Pênalti marcado para o time equatoriano. Chance para diminuir o placar, André Neto.
2: Pênalti cometido pelo Moisés, num lance bem sem querer, mas sem querer também é pênalti. Pisão até de leve no Chacon, camisa 14. O atacante do Deportivo Cuenca valorizou a jogada com o auxílio do VAR. O John Ospina marca o pênalti. Deportivo Cuenca tem uma chance aí de pelo menos descontar o jogo. Deve ser o último lance da partida na Vila Belmiro.
1: Chance da bola parada para o time do Deportivo Cuenca. Leguizamo vem na cobrança. Gabriel Brazão está ali no gol. Será que vem mais uma defesa do Gabriel Brazão? Será que vem mais um milagre de São Gabriel Brazão com a equipe do Santos, com a camisa santista? Leguizamo está na bola. A Adonis Frias está dando aquela catimbada, né, com o jogador da equipe equatoriana, né, André?
2: Exatamente, para ali na frente, dá até uma pisada ali na marca da Cal, e agora o Leguizamão vai acertando para achar o melhor posicionamento da bola antes da batida do pênalti.
1: É, e o Brazão também vai falando que ele vai deixando fora ali da marca, que não está certo ali para fazer a cobrança, vai tentando catimbar de tudo que é jeito o time do Santos. Na marca de 51 minutos, iríamos até 49, Leguizamão autorizado, bateu para o gol! Em mais um milagre com a camisa santista. Bola no canto esquerdo, baixo dele. Brazão pega, manda pela linha de fundo. Tem escanteio. Deve ser o último lance do jogo, cruzamento na área. Escobar tira, Moisés alivia. Rony, tentativa do contragolpe. Tira bem a defesa do Cuenca. No momento em que o árbitro apita pela última vez, terminou. Gabigol, um gol do Miguelito, ou então gol contra do goleiro Ferreiro e Gabriel Bontempo marcaram para o Peixe, Santos 3.

0: 3.
1: Deportivo Cuenca.
0: 0 pro Cuenca. Santos classificado para os playoffs da Copa Sul-Americana. 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

0: Terminou o jogo na Vila Belmiro, 3 para o Santos, 0 para a equipe do Cuenca. Leonardo Dai, placares finalizados aí nessa terça-feira. Diga aí, Dai.
1: Grupo do Flamengo na Libertadores acabou, o Flamengo venceu o Cusco por 3-0, Estudiantes com gol nos acréscimos, venceu o Independiente Medellín por 1-0, Estudiantes classificado em segundo, o Medellín vai para a Sul-Americana. Na Argentina, não terminou ainda, o San Lorenzo segue pressionando, faltam 5 minutos, 0 para o San Lorenzo, 1 para o Recoleta. O Santos já está garantido em segundo lugar nos playoffs. 2 dias depois da final da Copa, playoff para o Santos na Sul-Americana. Mas agora é o seguinte, se terminar assim na Argentina, Recoleta em primeiro, Santos em segundo e o San Lorenzo fora. Se o San Lorenzo empatar, San Lorenzo em primeiro, Santos em segundo e o Recoleta fora. Mas isso só o nosso ouvinte da internet vai poder saber, porque temos legislações a cumprir, né, Rodrigo Betar?
0: Sem dúvida, então vamos fazer o seguinte, ó, a gente vai fazer dar o nosso recado aí dos patrocinadores e pra galera que ficar no radinho vai ficar com a Voz do Brasil e pra quem quiser curtir o nosso pós-jogo aí nas plataformas digitais, site e aplicativo da CBN, também no nosso youtube.com/CBN. Um grande abraço e até a próxima! 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

0: 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As notícias do governo federal que movimentaram o país no dia de hoje.
1: Olá, boa noite.
2: Boa noite para você que nos acompanha em todo o país.
1: Terça-feira, 26 de maio de 2026.
2: Vamos ao destaque do dia, qualidade de vida.
1: Brasil alcança pela primeira vez patamar mais elevado do índice de desenvolvimento humano.
2: Estudo das Nações Unidas aponta que a educação foi o que mais impulsionou o crescimento. Luana Karen.
3: Na escala que vai de 0 a 1, o país saiu de 0,744 em 2012 para 0,805 em 2024, alcançando o patamar de muito alto desenvolvimento humano.
1: Destaque também para o Bolsa Família, que além da transferência de renda, exige frequência escolar mínima de crianças e adolescentes.
2: Sobre o assunto, vamos conversar ao vivo com o ministro do Desenvolvimento e Assistência Social, Família e Combate à Fome, Wellington Dias.
1: E ainda, Minha Casa Minha Vida.
2: Presidente Lula entrega mais de 500 unidades habitacionais a famílias que vivem em Manaus.
1: Residencial conta com bibliotecas, duas churrasqueiras, centro comunitário, espaços comerciais e quadra poliesportiva.
4: Vamos contratar até o final desse ano 3 milhões de casas para o povo brasileiro.
2: Hoje, na apresentação da Voz do Brasil, Luciana Vasconcelos e Luciano Seixas.
1: E acompanha a gente ao vivo.

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1: Pela primeira vez, o Brasil atingiu a classificação IDH muito alto na classificação das Nações Unidas.
0: O Índice de Desenvolvimento Humano mede a qualidade de vida da população.
1: Segundo o estudo, políticas como Bolsa Família colaboraram neste avanço.
2: O desenvolvimento humano no Brasil alcançou o maior nível da história. Segundo o radar IDHM 2024, divulgado pelo Programa das Nações Unidas para o Desenvolvimento. Na escala que vai de 0 a 1, o país saiu de 0,744 em 2012 para 0,805 em 2024, alcançando o patamar de muito alto desenvolvimento humano. O indicador leva em conta três pilares: educação, renda e expectativa de vida. A educação foi a área que mais avançou. Saltou de 0,679 em 2012 para 0,798 em 2024. O estudo aponta que políticas públicas de transferência de renda, como Bolsa Família, ajudaram a reduzir o trabalho infantil e aumentar a permanência de crianças e adolescentes na escola. Uma realidade próxima da vivida pelo estudante Gabriele Natanael Gomes. Foi o Bolsa Família que permitiu com que ela e os irmãos frequentassem a escola.
3: Meu pai, ele é marceneiro, minha mãe é auxiliar de serviços gerais, eles sempre trabalharam bastante. Com a ajuda desse auxílio, dando suporte a mim e aos meus irmãos matriculados na escola, sendo acompanhados ali nos postos de saúde, eles conseguiram ter mais segurança para trabalhar tranquilos.
2: Em 2012, com a melhoria de renda, a família deixou o Bolsa Família. O pai de Gabriele, o marceneiro Vilmar Manuel Gomes, diz que o cartão do benefício ficou guardado de lembrança.
4: Quando eu comecei a ter a vida melhor, as condições melhor, aí que eu não precisei mais, aí eu fiquei muito feliz de saber que eu não precisei mais. Essa ajuda já ia passar para outra pessoa.
2: Os dados mostram também redução das desigualdades raciais. Nos últimos 13 anos, o desenvolvimento humano da população negra cresceu em ritmo quase duas vezes maior que o da população branca. Mesmo assim, a diferença ainda existe. Enquanto a população branca chegou ao índice de 0,851, a população negra alcançou 0,774. O ministro-chefe da Secretaria-Geral da Presidência da República, Guilherme Boulos, destacou que é responsabilidade do governo avançar ainda mais.
5: O abismo que separa a renda média da pessoa branca e da pessoa negra, ele é menor, mas ele ainda existe. O abismo que separa a renda masculina da renda feminina, ele é menor, mas ele ainda existe. A gente também tem consciência da responsabilidade de que a gente precisa avançar mais.
2: Em uma rede social, o presidente Lula destacou que o resultado não é coincidência, mas reflexo de escolhas políticas consistentes e coordenadas. E disse que ainda há um longo caminho pela frente, com desigualdades regionais, de gênero e de raça, que precisam ser superadas. Reportagem Luana Karen.
0: E o ministro do Desenvolvimento e Assistência Social, Família e Combate à Fome, Wellington Dias, está conosco aqui no estúdio da Voz do Brasil para comentar esses dados e falar mais sobre o Bolsa Família. Boa noite, ministro.
6: Boa noite, Luciana, a você e todo o Brasil.
0: Ministro, como nós ouvimos na reportagem, em 2024 o Brasil atingiu o melhor patamar de desenvolvimento humano da história e a melhora da educação foi o que puxou esse índice para cima. As contrapartidas do Bolsa Família, que obrigam a manter crianças na escola, tem a ver com esse resultado?
6: Tudo a ver. Veja que a transferência de renda, o Bolsa Família, ele não é só transferência de renda. Ele é um programa que coloca como condicionalidade o cuidado primeiro com a saúde. Ou seja, queremos um brasileiro, uma brasileira saudáveis. Então, se recebe aqui o Bolsa Família, mas aqui a gestante tem que acompanhar ali toda a fase da gestação, os exames. A criança, quando nasce, também ali tem todos os cuidados, vacinas. E é integrado com a educação. A educação como grande alicerce para interromper uma história de vulnerabilidade, de pobreza na família. Então, quando a pessoa está recebendo o Bolsa Família, ali as crianças estão matriculadas, acompanhamos a frequência, a aula, a aprovação.

0: Agora, o pé de meia, que ajuda a reforçar mais ainda esse trabalho, e veja o resultado. Todo ano, a gente comemora uma média de 1 milhão e 300 mil pessoas que são do Bolsa Família e que termina uma qualificação para ter uma profissão. É um Pronatec, é um curso técnico, é o Acredita, que agora a gente está trabalhando, é um curso superior e, é claro, aqui é uma porta larga para a superação da pobreza. Mas eu queria registrar esse feito, ele é histórico. Eu sou da geração, eu tenho mais de 60 anos, eu sou da geração que viveu o Brasil subdesenvolvido, um país subdesenvolvido. Depois, alcançamos já ali no primeiro mandato do presidente Lula, segundo, numa estratégia extraordinária, já ali no primeiro mandato da presidenta Dilma, o Brasil como um país em desenvolvimento. Nós tínhamos alcançado o IDH 07. E agora, entramos no clube dos países, não é, com o IDH muito alto IDH. É o patamar de países da Europa, é o patamar de países da América do Norte, ou seja, é um clube, não é, infelizmente, que não são de muitos países. Mas o Brasil deixa de ser só aquela grande economia, aquele grande produtor de agricultura, e melhora a desigualdade. Como disse o presidente Lula, ainda temos que encarar a desigualdade regional. Por isso que essa divulgação da ONU, através do PNUD, ela também nos traz um dado bom, que é o IDHM, que é uma medição por município. E aqui permite a gente trabalhar por município, por região do Brasil, não é, cuidar da população, não é, como a população de negra e negros, a população de indígenas, ou seja, e com isso alcançar uma igualdade mais completa.
1: É aproveitar esses dados, então, ministro, para poder fazer políticas públicas mais direcionadas?
0: Sim, o Brasil ele tem muita eficiência em tirar pessoas e famílias da fome, da pobreza, e agora a gente tem uma condição de um passo novo. Como é que, por exemplo, o IDH muito elevado, Distrito Federal. Mas como é que a gente olha para várias regiões do Distrito Federal, como Sol Nascente, né? Como é que a gente olha o estado do Pará, cresceu, mas como é que a gente olha ali para o arquipélago de Marajó? Os três estados que tiveram melhor crescimento, né? O meu Piauí, não é, que tem uma história extraordinária, Rio Grande do Norte, Alagoas, tiveram um crescimento muito alto. O Piauí, por exemplo, tinha um índice de desenvolvimento humano no começo desse século, 2002, 2003, 0,4. Muito baixo desenvolvimento. E passou para baixo desenvolvimento, 0,5, 0,6, médio desenvolvimento. Agora alcançamos 0,74, quase 0,75, né, já nos aproximando, não é, da média nacional. Então, isso por quê? Porque melhor a educação. Era a pior em educação, hoje o quarto melhor em educação. Então, melhora a renda, melhora a expectativa de vida. E eu digo que com essa forma como o Brasil, o governo do Brasil, com o presidente Lula, trabalha, de um lado, tirar da fome, mas superar a pobreza, garantir investimentos, habitação. Ele está entregando casas em Manaus. Significa alguém que pagava um aluguel, ganha um salário mínimo, mas aí paga a metade é para pagar o aluguel. Aquela família fica na pobreza. Então, a necessidade de alcançar várias necessidades do ser humano, e é isso que o projeto do Brasil está trabalhando.
2: Ministro, nós temos aqui dois depoimentos de pessoas que já receberam Bolsa Família e saíram do programa. A primeira é a Stephanie de Mello Oliveira, de Rio Branco, no Acre. Ela conseguiu um emprego com carteira assinada, passou um ano dentro da regra de proteção do programa, né, antes de sair. Vamos ouvir a Stephanie.
3: É meu primeiro emprego de carteira assinada, né? Mas já trabalhava em outros lugares, né? Tipo, faxina, diária. Logo quando eu comecei a trabalhar, né, ainda recebia, né? 650. Aí demorou, acho que assim, uns 4 meses, baixou o valor, né? Foi para 325. Aí recebi uma mensagem, né, no governo, que eu ia receber esse valor durante 12 meses. Que quando foi o mês passado, foi

0: Medida assim, como falaram, né? Quando eu não trabalhava, era só o Bolsa Família.
1: E a gente tem também a Lilian Pinheiro, que ela é empreendedora. Atualmente ela tem um salão em Pernambuco, participou do programa Acredita no Primeiro Passo para conseguir melhorar o negócio. Hoje ela também dá cursos para outras mulheres. Vamos ouvir a história da Lilian.
2: Quando a maternidade chegou na minha filha, eu fiz uma escolha de fazer um curso para cuidar dela. Nesse tempo, eu fui contemplada pelo Cade Único para receber o Bolsa Família. Fiz a inscrição para se tornar cabeleireira. E aí, depois disso, eu não parei mais e só comecei a investir dentro do meu espaço. Eu tinha apenas uma cadeira na garagem da minha casa e o tanque. Foi quando também eu conheci o Banco do Nordeste, onde formamos um grupo e participamos do programa Crede Amigo. Lembro que eu comprei produtos para dentro do meu salão. E daí essa parceria ela só foi dando continuidade, né? E hoje me tornei especialista em cachos.
1: Pois é, ministro, tanto o encaminhamento para o emprego quanto o estímulo ao empreendedorismo fazem parte aí dos eixos de mobilidade social que estão ligados ao programa de transferência de renda. Explica melhor para os ouvintes como é que funcionam esses mecanismos.
3: Olha, primeiro, nós criamos aí por uma iniciativa do presidente Lula uma mudança que estimula, né, o trabalho, o emprego, o empreendedorismo, o cooperativismo. Veja já na fala, não é, da Gabriela, e falando inclusive do Vilmar, né, o pai dela, que a partir do Bolsa Família ela pôde estudar, pôde crescer, né, o pai também, e isso é extraordinário. A Stephanie, né, que coloca aí sobre a parte do emprego. Veja, a gente criou, tinha um medo de assinar carteira, porque senão ia perder benefício. E a gente criou uma regra de proteção, onde quando alguém vai para o emprego, ali ela não sai do Bolsa Família. A gente mede a renda. Mede a renda. A renda precisa alcançar R$ 706 per capita acima desse valor para poder sair de vez do Bolsa Família. E uma família de cinco pessoas tem que ter uma renda de R$ 3.530 na família para poder sair do Bolsa Família. Sai do Bolsa Família, mas não sai do cadastro. Quando perde o emprego, volta de novo para o Bolsa Família. O outro foi a regra de proteção, como disse aí a Stefani, que ela vai para o emprego, passa a ganhar. Ela ultrapassou a chamada linha da pobreza. Mas ainda assim, a gente deixa por 12 meses. Ela permanece por 12 meses. Esse emprego é para valer, né? Ou é aquele emprego temporário? Então a gente aguarda para ver o que acontece. E ela recebe ali o valor do benefício mais o salário, né? Como ela disse, acumula. Então isso foi uma diferença muito grande na área do emprego. Veja que o Brasil segue crescendo, graças a Deus, 5 milhões 300 mil novos empregos desde janeiro de 2023, neste mandato do presidente Lula, e destes empregos, 90% é o povo do Cadastro Único Social. O povo do Bolsa Família, não é? Grande parte dos empregos. Agora, também o empreendedorismo. O exemplo aí da Lilian, né, que montou lá, começou ali com a cadeira, depois um salão de beleza. Agora a gente apoia. É um mercadinho, é uma pessoa que trabalha com uma pequena indústria, um restaurante, enfim. E, neste caso, também é a mesma regra. Então, nós temos hoje, para você ter uma ideia, no mês de maio, 7 milhões de brasileiros, de famílias, 7 milhões de famílias que estão no emprego, estão como pequeno negócio e recebendo o Bolsa Família, ou recebendo 100%, ou recebendo a metade, porque está na regra de proteção. Então, eu quero acreditar no campo, um outro caminho, o cooperativismo. O cooperativismo. A gente, inclusive, está premiando as empresas que mais empregaram o povo do Bolsa Família, não é? Premiando as cooperativas que mais estão ajudando as pessoas a superarem a pobreza. Eu digo que esse caminho do Brasil é tão extraordinário que são 142 países que já acompanham esse modelo do Brasil.
4: Ministro, para a gente finalizar, que a gente tem só

0: Minutinho. O Ministério reformulou o aplicativo e o site do Bolsa Família. Vamos chamar as pessoas agora para ver esse site, esse aplicativo. O que que tem de novo?
1: Olha, de novo é mais humanização. Ou seja, através do celular, através de um aplicativo, a pessoa vai poder, por exemplo, eu quero atualizar o cadastro. Bloqueou meu Bolsa Família. O que que aconteceu? Vai lá no aplicativo e você, inclusive, já resolve. Ah, bloqueou porque não tomou a vacina. Bloqueou porque o filho não está matriculado. Ou seja, ali ele já sabe, é uma linha direta. E mais, abre porta o aplicativo para todos os programas que estão integrados ao Cadastro Único Social. Não é só o Bolsa Família, não é só o BPC. Tem o Pé de Meia, Farmácia Popular, Gás do Povo, Luz do Povo, agora o programa Minha Casa Minha Vida, Melhoria Habitacional, Pronaf, ou seja, tem 56 programas. É uma porta da dignidade, como diz o presidente Lula. Então eu fico muito feliz de ver o Brasil, de um lado, no top 10 dos países que mais desenvolvidos do mundo, e também, é claro, a importância do social, o desenvolvimento social como parte estratégica do próprio desenvolvimento econômico. Isso é potente.
2: Muito bem, nós conversamos com o ministro do Desenvolvimento e Assistência Social, Família e Combate à Fome, Wellington Dias. Muito obrigado, ministro, pela entrevista aqui à Voz do Brasil.
1: Olha, eu que agradeço e, se Deus quiser, vamos voltar para dar boas notícias para o Brasil. O Brasil melhorando, o Brasil crescendo.
0: Olha. E hoje o presidente Lula entregou mais de 500 moradias do programa Minha Casa Minha Vida em Manaus.
2: Além do condomínio contar com área comunitária, ele ainda possui escolas e posto de saúde próximos.
3: Dona Aldenora Gomes Brito mal conseguiu aguentar a emoção. Ela é uma das beneficiadas com um apartamento no residencial Morar Melhor em Manaus. A casa própria era o sonho de uma vida inteira.
4: Muito obrigado por essa chave. E hoje esse sonho está sendo realizado. Ganhei meu apartamento completo.
3: Nesta terça-feira foram entregues 576 moradias que vão abrigar pelo menos 2.300 pessoas no residencial Morar Melhor 13, 14 e 15, localizado no bairro Tarumã Açu. As unidades têm cerca de 50 metros quadrados de área privativa e seguem os novos padrões do Minha Casa Minha Vida, com varanda e espaço para convivência, que incluem 3 bibliotecas, churrasqueiras, centro comunitário, área comercial e quadra poliesportiva. O empreendimento recebeu 92 milhões de reais em investimentos do Fundo de Arrendamento Residencial. O presidente Lula falou sobre a retomada e o alcance histórico do programa Minha Casa Minha Vida.
5: Tem gente que nunca tinha tomado banho no chuveiro. Tem gente que não sabia o que era uma pia ou lavar um prato numa torneira. E isso é desumano num país que tem todo o potencial de fazer casa para todo mundo. Está na Constituição brasileira que casa é um direito de todo e qualquer cidadão e nós temos apenas que cumprir a Constituição. Por isso, nós criamos o Minha Casa Minha Vida. Vamos contratar até o final desse ano 3 milhões de casas para o povo brasileiro.
3: O presidente Lula também defendeu o fim da escala 6x1.
5: E ontem, no Congresso Nacional, nós fizemos um acordo com o presidente da Câmara e nós vamos acabar com a escala 6x1. O povo vai trabalhar 5 dias e vai poder descansar 2.
3: A entrega do condomínio foi feita com toda a infraestrutura, que inclui água, esgoto, iluminação pública, energia elétrica, pavimentação e drenagem. E o entorno do residencial Morar Melhor ainda conta com creche, escolas e posto de saúde. De Manaus, no Amazonas, Luciana Colares de Holanda.
0: O programa Move Brasil, táxis e aplicativos já está com os recursos garantidos.
2: Uma medida provisória foi publicada hoje, destinando 30 bilhões de reais para o financiamento de carros novos em condições especiais.
0: Os contratos de financiamento serão feitos no mês de junho.
6: Foi publicada nesta terça-feira a medida provisória que abre crédito extraordinário de 30 bilhões de reais para compra de veículos por motoristas.

0: de táxi e de aplicativo. A iniciativa faz parte do programa Move Brasil, lançado no dia 19 de maio pelo governo federal. E o objetivo é ampliar o acesso ao financiamento de automóveis voltados ao transporte individual de passageiros. Em uma visita a uma concessionária de carros elétricos em Brasília, o vice-presidente Geraldo Alckmin afirmou que há uma enorme procura pelo novo programa. Segundo ele, as mulheres terão ainda mais redução na taxa de juros dos financiamentos, porque o governo quer estimular que elas ganhem espaço no setor.
1: Há um estímulo para as mulheres, porque há uma procura grande das mulheres para motorista de aplicativo ou taxista, seja mulher. Então a gente quer estimular que mais mulheres venham participar como motoristas de aplicativo ou táxi.
0: O Move Brasil vai financiar automóveis novos de até R$ 150 mil, que façam parte da lista de veículos habilitados no programa Mover, permitindo apenas modelos considerados sustentáveis. O vice-presidente destacou ainda que o programa já possui uma linha de financiamento para caminhões e ônibus.
1: Há um segundo programa para caminhões e ônibus de 21,1 bilhões de crédito. Foi incluído nesse programa também os implementos rodoviários. E isso vai ajudar muito na logística do Brasil, melhorar a produtividade.
0: Podem participar do novo programa motoristas de aplicativos com cadastro ativo há pelo menos 12 meses, que tenham realizado ao menos 100 corridas nesse período na mesma plataforma, além de taxistas registrados e em atividade. Para se habilitar, o motorista precisa preencher cadastro na plataforma gov.br/movebrasil. A partir do dia 18 de junho, quem recebeu a confirmação de participação no programa poderá procurar as concessionárias e instituições financeiras para análise de crédito. Reportagem Gabriela Noronha.
2: A semaglutida sintética, um medicamento usado para diabetes e para perda de peso, poderá ser produzida no Brasil.
3: O Ozive, medicamento conhecido como caneta emagrecedora, usa o mesmo princípio ativo do Ozempic.
2: O ministro da Saúde, Alexandre Padilha, afirmou que o Brasil vai se beneficiar com essa produção. E o governo já estuda como será o uso pelo Sistema Único de Saúde.
4: Vai produzir aqui no Brasil. Então isso significa derrubar o preço, você começa a ter uma concorrência maior. Significa medicamento com segurança, porque foi avaliado tecnicamente pela Anvisa, e significa geração de emprego e renda aqui no Brasil. Nós vamos começar um protocolo no SUS para avaliar como utilizar essas medicações no Sistema Único de Saúde.
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2: Fique agora com as notícias do Poder Judiciário e do Congresso Nacional.
3: Boa noite.
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6: Você vai ouvir agora notícias do Poder Judiciário.
7: CNJ aprova contra-cheque único para cumprimento de decisões do STF sobre salários de magistrados.
8: Primeira turma do Supremo mantém decisão que determinou o fim da aposentadoria compulsória remunerada como penalidade máxima imposta a juízes.
7: STJ suspende liminar e mantém concurso do Ministério Público de Mato Grosso com provas em Cuiabá e São Paulo.
8: Boa noite, eu sou Marcela Luiza.
7: Eu sou Walter Lima.
8: O Conselho Nacional de Justiça aprovou hoje, por unanimidade, contra-cheque único para magistrados do país para cumprir decisões do STF sobre verbas indenizatórias.
7: A resolução é da relatoria do presidente do CNJ e do STF, ministro Edson Fachin, Carolina Chaves.
9: Para Fachin, a medida tem como objetivo ampliar a fiscalização dos pagamentos a magistrados.
10: Um contra-cheque por magistrado. Afinal, o que se paga com dinheiro público não pode se esconder em múltiplas folhas. E nesse sentido, o contra-cheque único permitirá uma maior transparência de todos os recebimentos.
9: Com essa resolução, cada magistrado só poderá receber um único documento com detalhamento de salário e de verbas indenizadas.

0: obrigatórias sem uso de folhas suplementares. O contra-cheque único vai deixar explícito o valor efetivamente pago na conta de cada magistrado.
1: Mantida a decisão que determinou o fim da aposentadoria compulsória remunerada como penalidade máxima imposta a juízes.
2: O entendimento é da primeira turma do Supremo Tribunal Federal. Marta Ferreira.
3: Em março deste ano, o ministro Flávio Dino, relator do caso, determinou que o Conselho Nacional de Justiça deverá aplicar a perda do cargo de magistrado e a consequente perda de salário como a maior punição por violações disciplinares. Segundo ele, infrações graves devem ser punidas com a perda do cargo de acordo com a interpretação da reforma da Previdência promovida pela Emenda Constitucional 103 de 2019. A decisão foi contestada e analisada pela primeira turma do Supremo. A primeira turma, então, negou provimento ao recurso e, com isso, fica mantida a decisão que afastou a aposentadoria compulsória remunerada como sanção disciplinar máxima aplicável a magistrados.
1: Presidente do STJ suspende efeitos de liminar que havia paralisado o concurso público para promotor de justiça substituto do Ministério Público de Mato Grosso.
2: O edital prevê a aplicação da prova objetiva em Cuiabá e São Paulo no dia 14 de junho. Fátima Uchoa.
4: Um candidato impetrou mandado de segurança alegando, entre outros pontos, violação do princípio da isonomia por suposta desigualdade entre candidatos de diferentes regiões do país. O Tribunal de Justiça de Mato Grosso concedeu a liminar, mas o presidente do STJ, ministro Herman Benjamin, destacou que o adiamento repentino da prova, além de causar prejuízos aos candidatos já inscritos, comprometeria o cronograma do concurso, obrigaria a administração a reorganizar todas as etapas do certame e retardaria a recomposição do quadro funcional do Ministério Público Estadual. Com a suspensão da liminar, fica mantida a prova objetiva para 14 de junho, tanto na capital mato-grossense quanto na capital paulista.
1: Entrou em vigor a nova regra que obriga empresas a prevenir riscos à saúde mental no ambiente de trabalho.
2: A atualização da norma regulamentadora 1 passa a incluir os riscos psicossociais no gerenciamento das empresas. Anderson Conrado.
5: A partir de agora, empresas e órgãos públicos terão de identificar e controlar situações que possam afetar a saúde mental dos trabalhadores. Entre os fatores estão assédio, pressão excessiva por metas, jornadas prolongadas e sobrecarga no trabalho. Para a Justiça do Trabalho, a nova norma reforça a importância da prevenção e da criação de ambientes de trabalho mais saudáveis.
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1: Uma boa noite.
2: E até amanhã.
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8: Eu sou Paula Groba.
9: E eu sou Humberto Pinheiro.
8: E estes são os destaques de hoje do Jornal do Senado, que começa agora.
9: Aprovada a medida provisória que garante reajuste de 5,4% no piso salarial de professores da educação básica.
8: Avança projeto que limita bloqueios de repasses federais a estados e municípios.
9: Comissão aprova a convocação de presidente do Banco de Brasília para explicar operações com o Banco Master.
8: Boa noite.
9: Boa noite.
8: Uma vitória para a educação. O Senado aprovou a medida provisória que prevê aumento de 5,4% no piso salarial dos professores da educação básica. O texto fixa o valor de 2026 em R$ 5.130,63.
9: A proposta busca dar mais segurança aos educadores e reforçar a valorização da carreira docente em todo o país. Mais informações com o repórter Pedro Pincer.
10: O Senado aprovou uma medida provisória que determina piso salarial de R$ 5.130,63 para os professores da educação básica pública em 2026, um reajuste de 5,4% em relação ao piso anterior. De acordo com a

0: medida, o reajuste passará a considerar a inflação do ano anterior, medida pelo INPC, somada a 50% da média de crescimento das receitas do Fundeb nos 5 anos anteriores. A relatora, senadora professora Dorinha Seabra, do União do Tocantins, destacou a importância de valorizar o trabalho dos docentes.
1: Esse é o nosso apelo para que, a partir do piso, as carreiras sejam reorganizadas nos diferentes municípios brasileiros e nossos estados.
0: Se aplicada por todos os entes federativos, a nova regra deve gerar um impacto de R$ 6,4 bilhões em 2026. As receitas do Fundeb, que financiam 70% dos salários dos professores, cresceram 120% em termos reais entre 2020 e 2026. O texto segue agora para a sanção presidencial.
2: E a proteção às mulheres vítimas de violência doméstica foi ampliada. O plenário aprovou uma proposta que dá mais tempo para que elas denunciem os agressores.
3: O projeto aprovado hoje aumenta de 6 meses para 1 ano o prazo para a apresentação de queixa ou representação criminal, reconhecendo as dificuldades enfrentadas por muitas vítimas para romper o ciclo da violência. O repórter Alexandre Campos tem os detalhes.
4: A senadora professora Dorinha Seabra, do União do Tocantins, que foi relatora da proposta na Comissão de Constituição e Justiça, lembrou que muitas vezes a vítima tem laços afetivos com o agressor. Por isso, o tempo maior para apresentar a queixa é necessário para que ela vença o medo e tome a iniciativa de buscar a ação do poder público.
5: Nós lutamos o tempo todo, evitando situações que possam ser utilizadas como estratégias para tirar o direito da mulher poder ter a justiça instalada numa situação de violência.
4: Opinião semelhante tem a senadora Damaris Alves, do Republicanos do Distrito Federal, relatora do projeto na Comissão de Direitos Humanos.
6: Essa mulher quando está se sentindo mais segura, às vezes num novo emprego, numa nova casa, ela vai ter maturidade, equilíbrio para fazer a denúncia. Então, a gente precisa estender esse espaço, esse tempo, para que ela faça a denúncia da violência.
4: Nos casos de ação penal pública, quando o Ministério Público não oferecer a denúncia, a vítima também passa a ter o direito de queixa ou representação contra o autor do crime no prazo de 12 meses. O projeto segue para a sanção presidencial.
2: O senador Eduardo Girão, do Novo do Ceará, defendeu a regulamentação do ensino domiciliar na educação básica, o homeschooling. Ele criticou a condenação de um casal em São Paulo por abandono intelectual e afirmou que a falta de regras claras gera insegurança jurídica para as famílias.
3: Girão também argumentou que o ensino em casa pode ser necessário para crianças com autismo, depressão, transtornos de aprendizagem ou vítimas de bullying.
7: Defender o homeschooling não significa absolutamente atacar a escola tradicional. Significa reconhecer que nenhuma sociedade livre pode impor um único modelo educacional para todas as famílias e para todas as crianças.
2: Na mesma linha, o senador Hermes Clã, do PL de Santa Catarina, cobrou a votação do projeto que regulamenta o ensino domiciliar na educação básica. Segundo ele, a proposta garante segurança jurídica, fiscalização e transparência para o homeschooling, além de equilibrar a liberdade das famílias com o dever do Estado de garantir a educação.
3: Clã também criticou a demora do Senado em analisar o texto aprovado pela Câmara em 2022.
8: Preserva o interesse público na qualidade pedagógica e na proteção contra abusos e no desenvolvimento integral da criança. O projeto chegou ao Senado Federal em 2022. Já deveria ter sido submetido à deliberação final desta Casa.
2: A Comissão de Assuntos Econômicos do Senado aprovou a convocação do presidente do Banco de Brasília, Nelson Antônio de Souza, para explicar as operações realizadas com o Banco Master. O depoimento deve ocorrer na próxima terça-feira. A decisão foi tomada após o presidente da CAI, senador Renan Calheiros, do MDB de Alagoas, afirmar que o dirigente do BRB condicionou a ida ao Senado à publicação do balanço financeiro do banco.
3: O pedido de convocação foi apresentado pela senadora Damaris Alves, do Republicanos do Distrito Federal, que cobra esclarecimentos sobre as operações e os impactos financeiros envolvendo o Banco Master.
2: Hoje a comissão também aprovou um projeto que obriga a Comissão de Valores Mobiliários a apresentar todo semestre um relatório sobre a sua atuação. O projeto ainda aguarda votação em turno suplementar. Durante a votação, o caso do Banco Master foi citado pelos senadores Jaime Bagatoli, do PL de Rondônia, e Damaris Alves, do Republicanos do Distrito Federal.
9: Senadora Tereza Cristina, se nós tivéssemos uma CVM, eles tivessem...

0: Fiscalizando, nós não tínhamos chegado nessa situação que o Banco Master chegou.
1: Somos o órgão fiscalizador e essa comissão é órgão fiscalizador. E a CVM não compartilhava informações com a gente. Eu tenho certeza que se nós tivéssemos, como cai nessa questão do Banco Master, sido acionados institucionalmente, nós teríamos feito alguma coisa.
2: Avançou no Senado o projeto que limita o bloqueio de recursos dos fundos de participação dos municípios e dos estados.
3: A proposta aprovada na Comissão de Desenvolvimento Regional busca a liberação desses recursos para setores essenciais, especialmente nas cidades pequenas. Repórter Patrícia Oliveira.
4: Para pagar dívidas previdenciárias, a União poderá reter no máximo 5% de cada parcela dos fundos de participação dos municípios e dos estados. A proposta do senador Rogério Carvalho, do PT de Sergipe, busca evitar que o bloqueio desses repasses federais afete principalmente cidades com até 50 mil habitantes e comprometam áreas como saúde, educação e infraestrutura. Segundo o relatório da senadora professora Dorinha Seabra, do União do Tocantins, para cerca de um quarto dos municípios brasileiros, essas retenções variam entre 5 bilhões e 7 bilhões de reais por ano.
5: Ao estabelecer o teto de 5%, a proposta alinha a regularização das dívidas previdenciárias com a capacidade financeira dos estados e municípios.
4: A proposta altera a Lei do Custeio da Seguridade Social e segue agora para a decisão final na Comissão de Assuntos Econômicos.
2: E os Centros Federais de Educação Tecnológica de Minas Gerais e do Rio de Janeiro podem se transformar em universidades tecnológicas federais.
3: É o que define uma proposta aprovada pela Comissão de Educação do Senado, que seguiu para análise do plenário. Repórter Rodrigo Rezende.
6: A mudança na estrutura acadêmica dos Cefetes Mineiro e Fluminense foi aprovada pela Comissão de Educação do Senado. O relator da proposta, senador Camilo Santana, do PT do Ceará, ressaltou que essas instituições sofreram transformações significativas nos últimos anos e, por isso, merecem a mudança.
7: Ao longo das últimas décadas, ambas ampliaram significativamente sua atuação na educação superior, na pós-graduação e na pesquisa aplicada, assumindo perfil acadêmico compatível com o modelo de universidades tecnológicas federais.
6: Conrado Rodrigues, vice-diretor-geral do Cefet de Minas Gerais, explicou como a mudança impacta a organização dos centros de ensino.
8: Ele faz com que os dois Cefetes deixem de fazer parte da matriz orçamentária da Secretaria de Educação Tecnológica, CETEC, passe a fazer parte da matriz orçamentária da Secretaria de Ensino Superior, a SESU, o que é uma matriz orçamentária mais compatível com o que as duas instituições são.
6: Além das sedes nas capitais de Minas e do Rio, os Cefetes possuem diversas unidades em cidades do interior, que seriam transformadas em campus das novas universidades. O projeto segue para análise do plenário do Senado.
2: Com edição de Paula Groba e trabalhos técnicos de Eliseu Caires, o Jornal do Senado fica por aqui. Acompanhe agora as notícias da Câmara dos Deputados. Boa noite.
3: Boa noite e até amanhã.
9: Jornal Câmara dos Deputados. Proposta disponibiliza recursos para ações contra alagamento nas cidades.
10: Avança enquadramento da profissão de vigilante como atividade de risco.
9: Deputados opinam sobre projeto que reduz a jornada de trabalho semanal.
11: Boa noite. Pastor Henrique Vieira, do pessoal do Rio de Janeiro, sustenta que interesses econômicos estariam atrasando o fim da escala 6x1. Segundo o deputado, a mobilização popular e o apoio do governo federal fortalecem o debate sobre redução da jornada sem corte salarial.
9: Pastor Henrique Vieira defende a aprovação da proposta, argumentando que a mudança é necessária para melhorar o cotidiano dos trabalhadores. O parlamentar menciona relatos de exaustão física e emocional, especialmente entre mulheres e mães solo.
11: Nilton Tato, do PT de São Paulo, critica a resistência de parte do Congresso ao fim da escala 6x1. O parlamentar acredita que a redução da carga horária sem diminuição salarial pode estimular a geração de empregos e movimentar a economia.
9: Para Nilton Tato, a Câmara pode dar um passo histórico na construção de uma legislação que traga mais qualidade de vida para os trabalhadores. Ele afirma que a alteração do regime laboral vai permitir mais tempo para descanso, convivência familiar, lazer e cuidados pessoais.
11: Luiz Lima, do Novo, do Rio de Janeiro, manifesta preocupação com a proposta que acaba com a jornada de trabalho 6x1, embora reconheça que o

0: O modelo possa trazer benefícios ao trabalhador, o deputado critica o impedimento legal para o exercício de atividades no sexto dia da semana.
1: Na visão de Luiz Lima, a medida interfere na liberdade individual e prejudica diretamente cerca de 10 milhões de trabalhadores comissionados como vendedores. O parlamentar defende que o Congresso preserve a possibilidade de complementação da renda familiar.
0: Tadeu Venere, do PT do Paraná, demonstrou sua surpresa com a postura de deputados que usam a tribuna para criticar o projeto que reduz a jornada de trabalho no país.
1: Na avaliação do parlamentar, mais do que meritória, a proposta é justa e vai trazer dignidade ao trabalhador, com tempo para o descanso, lazer e convívio familiar. Para Tadeu Venere, o regime de escravidão imposto por uma jornada exaustiva e mão de obra quase gratuita ficou no passado.
0: Patrus Ananias, do PT de Minas Gerais, também condena os críticos da redução da jornada de trabalho. O parlamentar afirmou que resistência à proposta demonstra o posicionamento daqueles que ainda estão presos ao passado e usam hoje os mesmos argumentos impostos à época da escravidão.
1: Patrus Ananias também parabenizou os empresários brasileiros comprometidos com o bem-estar do trabalhador. Segundo o parlamentar, 5 dias de trabalho e 2 de descanso vão promover o avanço para toda a sociedade brasileira, longe do coronelismo do passado.
0: Murilo Gouveia, do PSDB Fluminense, também defendeu a redução da jornada de trabalho no país. Na avaliação dele, é preciso garantir aos trabalhadores um equilíbrio entre as atividades laborais e a sua vida pessoal.
1: O parlamentar assegurou que a redução nos dias de trabalho vai criar um ambiente mais produtivo e digno ao trabalhador. Hoje, na visão de Murilo Gouveia, os dias exigidos são penosos aos trabalhadores, restringindo momentos de descanso e de cuidado da própria saúde.
0: Helder Salomão, do PT do Espírito Santo, aponta que o relatório da Comissão Especial da PEC do fim da escala 6x1 prevê uma transição da jornada semanal, com redução para 40 horas após 12 meses de vigência da lei. Ele lamenta pedido de vista que adiou a votação da matéria.
1: Helder Salomão defende a aprovação da proposta como forma de garantir 2 dias de descanso aos trabalhadores brasileiros. Ele argumenta que jornadas excessivas aumentam o risco de adoecimento, reduzem a produtividade e prejudicam a convivência familiar.
0: Sérgio Turra, do PP do Rio Grande do Sul, critica o fim da escala 6x1 sem período de transição. O congressista avalia que a mudança, sem uma fase de adequação mais longa, pode prejudicar trabalhadores de menor renda e elevar custos para setores mais vulneráveis da economia.
1: Sérgio Turra pede que o Congresso discuta por mais tempo a redução da jornada semanal, levando em conta as diferenças entre grandes empresas e pequenos negócios. Ele avalia que medidas adotadas sem cautela podem ampliar a informalidade em vez de garantir empregos protegidos.
0: E o relatório sobre a jornada de trabalho pode ser votado ainda esta semana na comissão especial que analisa o tema. O relator propõe o fim da escala 6x1 com 40 horas semanais e transição de 14 meses.
1: O repórter Murilo Souza tem mais informações sobre o texto.
2: O relator da Comissão Especial da Câmara dos Deputados sobre o fim da escala 6x1, deputado Léo Prates, do Republicanos da Bahia, apresentou nesta segunda-feira seu parecer recomendando a redução da jornada de trabalho no país para 40 horas semanais, sem redução salarial e com 2 dias de descanso por semana. Um deles, preferencialmente aos domingos. A medida está prevista em uma proposta de emenda à Constituição, que deverá ser votada pelo colegiado na próxima quarta-feira e, em seguida, pelo plenário da Câmara, antes de seguir para o Senado. Um pedido de vista adiou a votação da PEC na comissão especial nesta segunda-feira. Pela proposta, 60 dias após a promulgação da nova emenda constitucional, o limite da jornada de trabalho cai para 42 horas semanais, já com repouso remunerado de 2 dias por semana. 12 meses após essa etapa, o limite será fixado definitivamente em 40 horas semanais. O texto é a versão do relator para 2 propostas de emenda à Constituição que previam a redução de jornada de trabalho no país para 36 horas semanais. No parecer, Prates argumenta que a transição para 36 horas semanais deve ser gradual e apoiada por políticas públicas, negociação coletiva e incentivo à produtividade.
3: Com a implementação progressiva, estamos permitindo que as empresas e setores planejem os investimentos em tecnologia e na reorganização operacional, em vez de recorrerem imediatamente a eventuais cortes de empregos ou repasse dos custos aos consumidores.
2: A proposta de emenda à Constituição mantém a possibilidade de compensação de horários e de redução de jornada por acordo coletivo, inclusive para regimes diferenciados, como trabalhadores com escalas específicas ou de setores essenciais ou de atividade contínua, de áreas como saúde, segurança, transporte e limpeza urbana. Para

0: Nos negócios, como MEIs, microempresas, empresas de pequeno porte, a proposta prevê regras específicas para reduzir os impactos da mudança, desde que os empregos sejam preservados. Já profissionais com alta qualificação e salário elevado poderão ter mais flexibilidade na jornada. E nos contratos públicos e terceirizados, a redução só valerá após aditivo contratual. Da Rádio Câmara de Brasília, Murilo Souza.
1: Economia. Tony de Paula, do PSD do Rio de Janeiro, elogia o programa Gás do Povo, iniciativa do governo federal que atende milhões de famílias no país. No entanto, ele alerta para a exigência de que os vasilhames de gás sejam recarregados apenas em fornecedores parceiros das distribuidoras.
2: Para o Tony de Paula, essa prática configura um monopólio de poucas empresas e encarece o custo para a população que fica refém das marcas. O parlamentar pede ao governo que reveja as regras atuais e abra o mercado para a livre concorrência.
1: Habitação. Charles Fernandes, do PSD da Bahia, solicitou ao governo federal a construção de 150 moradias do programa Minha Casa Minha Vida no distrito de Mutans, em Guanambi. Ele explica que a iniciativa busca atender famílias em situação de vulnerabilidade habitacional.
2: Charles Fernandes defende políticas habitacionais como forma de reduzir o déficit de moradia no país. Na visão do deputado, a casa própria representa dignidade, segurança e melhores condições de vida para as famílias.
1: Trabalho. O projeto estabelece como atividade perigosa a profissão de vigilante, o que pode trazer benefícios para a categoria em termos de políticas públicas. A reportagem é de Júlia Lopes.
3: A Comissão de Trabalho aprovou o projeto de lei que reconhece a profissão de vigilante como atividade de risco. A proposta de autoria do deputado delegado Marcelo Freitas, do União Mineiro, altera o Estatuto da Segurança Privada e estabelece a atividade como perigosa devido à alta exposição ao risco de quem a exerce, independente da utilização ou não de arma de fogo. A norma regulamentadora 16 da Consolidação das Leis de Trabalho, a CLT, define como atividades perigosas aquelas que expõem o trabalhador a condições que podem comprometer sua segurança, saúde física ou mental durante o exercício da função. Essas atividades são classificadas de acordo com o nível e o tipo de risco a que o profissional está sujeito. Atualmente, as ocupações consideradas de risco pela legislação incluem a construção civil, a mineração, a segurança pública, o transporte rodoviário e a indústria elétrica. Para o relator do projeto, o deputado Capitão Alden, do PL da Bahia, o reconhecimento da atividade do vigilante como de alto risco não apenas valoriza o profissional, como também pode contribuir para a formulação de políticas públicas que garantem melhores condições de trabalho à categoria.
4: Grande parte dos profissionais não recebem auxílios ou indenizações em caso de invalidez ou morte. Isso, muitas vezes, é uma concessão de uma ou outra empresa. Mas isso, não estando previsto em lei, faz com que esse profissional fique à mercê dessas empresas. Então, isso é um ganho importante.
3: O texto também destaca que o vigilante é muitas vezes o único elo entre a criminalidade e a sociedade, principalmente em locais onde a presença policial é limitada. Além dos riscos físicos, a pressão constante de atuar em situações de perigo pode resultar em estresse e outros problemas de saúde mental. O projeto segue agora para análise na Comissão de Segurança Pública e Combate ao Crime Organizado. Da Rádio Câmara de Brasília, Júlia Lopes.
1: Segurança Pública. Aloysio Mendes, do Republicanos do Maranhão, afirmou que o Senado é omisso ao não votar a PEC da segurança pública, mesmo diante do avanço do crime organizado no país.
5: Segundo Aloysio Mendes, a imprensa cobrou a aprovação das mudanças. A Câmara fez sua parte ao aprovar a matéria, mas os senadores não avançaram na votação da proposta, a exemplo do que ocorreu com a matéria para diminuir a idade penal.
2: Coronel Ulisses, do União, presta homenagem aos 110 anos da Polícia Militar do Acre. O parlamentar exalta o trabalho dos policiais na proteção da população, especialmente em comunidades isoladas e regiões de fronteira.
5: Ex-comandante-geral da PM acreana, Coronel Ulisses, defende a valorização dos profissionais da segurança pública. Ele também sugere melhorias na estrutura, mais treinamento e a aquisição de equipamentos mais modernos.
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0: dos Deputados aprovou o projeto que cria um novo modelo para a incorporação de tecnologias no Sistema Único de Saúde, o SUS. A proposta institui os chamados acordos de compartilhamento de risco, mecanismo que permite ao poder público adquirir medicamentos, equipamentos e outros tratamentos novos, condicionando o pagamento aos resultados que eles apresentarem na prática. O projeto que altera a Lei Orgânica da Saúde é de autoria do deputado Eduardo da Fonte, do PP de Pernambuco. O relator na Comissão de Saúde, deputado Rafael Simões, do União de Minas Gerais, apresentou um texto alternativo que ampliou o alcance dos acordos. Segundo ele, o modelo permite acelerar o acesso da população a tratamentos inovadores, ao mesmo tempo em que protege o orçamento público.
1: Para que as pessoas hoje possam acessar uma nova tecnologia, há necessidade que isso passe pela aprovação do Ministério da Saúde. E esse é um processo longo. Então, no compartilhamento de risco, nós vamos ter condições de adquirir esses materiais, principalmente os remédios, e avaliar se de fato esse remédio fez o efeito que era prometido. Se ele não fez o efeito, não tem o pagamento. Então, isso possibilita que o Ministério tenha aí uma capacidade, inclusive financeira, maior do que acontece hoje, onde nós temos ajuda especialização muito grande na saúde.
0: O acordo de compartilhamento de risco funciona assim. O governo passa a ter a possibilidade de comprar medicamentos ou equipamentos inovadores e acompanhar ao longo do tempo se eles realmente entregam os resultados prometidos. Se o tratamento não funcionar como esperado, o pagamento pode ser reduzido ou até não acontecer. Segundo o relator Rafael Simões, o modelo ajuda a enfrentar um problema recorrente na saúde pública, que é o alto custo de tecnologias novas, muitas vezes incorporadas por meio de decisões judiciais, sem comprovação suficiente de eficácia. O projeto, que cria um novo modelo para a incorporação de tecnologias no SUS, agora será analisado pela Comissão de Constituição e Justiça e de Cidadania. Da Rádio Câmara de Brasília, Daniele Lessa.
2: Saúde. Soraya Santos, do PL do Rio de Janeiro, critica uma cartilha do SUS voltada para gestantes, questionando a substituição da palavra mãe pela expressão pessoas que gestam. Ela diz que o material desconsidera a experiência da maternidade e o papel das mulheres durante a gestação.
3: Soraya Santos também condena outros conteúdos da cartilha relacionados à interrupção da gravidez. A parlamentar acredita que o foco do material deveria estar na orientação sobre pré-natal, parto, puerpério e cuidados com a saúde materna e do bebê.
2: Lucas Redecker, do PSD, comemora o convênio do governo do Rio Grande do Sul com instituições de saúde para realizar mais testes do pezinho no estado. Ele afirma que a medida amplia o diagnóstico de atrofia muscular espinhal e de imunodeficiências primárias em recém-nascidos.
3: Lucas Redecker ressalta que a detecção precoce dessas doenças permite iniciar o tratamento dentro do prazo previsto pelo SUS. Ele pede que o governo federal estabeleça prazos para que todos os estados implementem 5 fases do teste. Do pezinho.
2: Rodrigo Hollenberg, do PSB do Distrito Federal, comemora a inclusão na pauta de votações de projeto que prevê direitos para pessoas com diabetes mellitus tipo 1. O parlamentar assinala que a proposta garante acesso a medicamentos e demais insumos necessários ao tratamento.
3: Rodrigo Hollenberg explica que a proposta também prevê pausas na escola, no trabalho e em provas de concurso para que a pessoa possa monitorar a glicemia. Ele acrescenta que o acesso a apoios financeiros dependerá de avaliação biopsicossocial, conforme regras da legislação.
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5: Meio Ambiente.
2: A prevenção a enchentes pode ganhar mais recursos a partir de proposta que está sendo examinada na Câmara. Acompanhe a reportagem de Maria Neves.
6: A Comissão de Meio Ambiente e Desenvolvimento Sustentável da Câmara dos Deputados aprovou o projeto que destina recursos do Fundo Nacional sobre Mudanças do Clima a ações para conter alagamentos e inundações nas cidades brasileiras. O texto original da deputada Dandara, do PT de Minas Gerais, determinava que o poder público

0: Público deveria financiar a criação das chamadas cidades esponjas, que adotam medidas como pavimentação permeável e reflorestamento para absorver a água das chuvas. A deputada Leda Borges, do PSDB de Goiás, no entanto, modificou a redação para prever apenas a destinação de verbas para o enfrentamento a inundações e alagamentos em ambientes urbanos. De acordo com a parlamentar, a lei que criou o Fundo sobre Mudança do Clima atribui apenas ao Poder Executivo Federal a competência para decidir sobre a utilização dos recursos. Leda Borges argumenta que a proposta é importante devido aos desastres provocados pelas mudanças climáticas.
1: Nos últimos anos, inundações e alagamentos passaram a ocorrer de forma recorrente em diversos municípios brasileiros. Tais eventos resultam não apenas em expressivos prejuízos econômicos, como também comprometem a infraestrutura urbana, a mobilidade, a saúde pública e, lamentavelmente, provocam perdas humanas, sobretudo em regiões mais vulneráveis.
0: Ao apresentar o projeto, a deputada Dandara explicou que o conceito de cidade esponja foi criado pelo arquiteto e urbanista chinês Kongjian Yu. Segundo relatou, o chinês se inspirou nas práticas tradicionais de populações asiáticas para conviver com as chuvas torrenciais do período das monções. A ideia é criar condições para que parte da água das chuvas seja reabsorvida o mais rapidamente possível pelo solo, de modo a evitar alagamentos e enchentes. O projeto, que destina recursos do Fundo Nacional sobre Mudança do Clima para combater enchentes e alagamentos em ambientes urbanos, ainda será analisado pelas comissões de Finanças e Tributação e de Constituição e Justiça. Da Rádio Câmara de Brasília, Maria Neves.
2: Homenagem. Gilson Daniel do Podemos registra a realização da Festa do Divino Espírito Santo em Viana, no Espírito Santo. O deputado destaca a celebração de missa na matriz da cidade e convida a população para participar da programação elaborada pela prefeitura.
3: Termina agora o jornal Câmara dos Deputados com trabalhos técnicos de Everson Urani e apresentação de José Carlos Andrade e Márcio Aquiles Sardi. Uma boa noite para você.
2: Ótima noite. A Voz do Brasil volta amanhã. Você ouviu a Voz do Brasil. Boa noite.

quarta-feira, 27 de maio de 2026. O Senado Federal aprovou uma medida provisória que eleva o piso do salário dos professores de educação básica para R$ 5.130,00 em 2026. O texto já passou pela Câmara dos Deputados e agora segue para a sanção presidencial. O aumento é de 5,4%, com ganho real de 1,5% acima da inflação. A OAB do Paraná pediu o afastamento de um desembargador suspeito de ter vendido uma decisão judicial em troca de um quadriciclo. A denúncia foi feita no fim de abril por uma construtora de Curitiba que alega ter sido prejudicada no caso. A empresa reuniu supostos indícios da situação. Entre eles estão o depoimento do administrador da loja que vendeu o quadriciclo, uma nota fiscal em nome do filho do desembargador e uma foto da rede social Instagram com os netos do magistrado pilotando o veículo. O STF tem dois votos para derrubar a mudança na lei da ficha limpa que reduz o prazo de inelegibilidade. O ministro Luiz Fux seguiu o voto da ministra Carmen Lúcia para declarar inconstitucionais os trechos da norma. O julgamento ocorre no plenário virtual.

0: atual da corte e segue até sexta-feira. Os demais 8 ministros ainda precisam votar. A Força Espacial dos Estados Unidos fechou um acordo com a SpaceX do bilionário Elon Musk para construir uma rede de satélites militares. O contrato é de cerca de US$2,3 bilhões e prevê um sistema de satélites de órbita baixa conectados entre si. A rede deve permitir a troca rápida e estável de dados para as Forças Armadas norte-americanas. O objetivo é conectar sensores militares e plataformas de armas em todo o mundo. Horário de Brasília, 12:33.
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2: 34 minutos desta quarta-feira, hoje 27 de maio de 2026. Mais uma vez, muito bom dia e muito obrigado a você que nos faz companhia aqui no CBN Madrugada com Ricardo Garcia na mesa de som. Vamos juntos até às 5. Aquele bom dia especial, não é, Ricardo, para o pessoal que está chegando agora, que estava acompanhando a Voz do Brasil, São Paulo, por exemplo, e que agora está conosco aqui na programação da CBN. Estávamos esperando você para os principais destaques do dia. E começamos com Flávio Bolsonaro na Casa Branca. Manchete de Samantha Klein.
3: Durante encontro com Donald Trump, o senador Flávio Bolsonaro disse que pediu para que o governo americano classifique o PCC e o Comando Vermelho como grupos terroristas. O pré-candidato ainda afirmou que, com ele no poder, o Brasil não será alvo de tarifaço. Apesar do entusiasmo com a agenda nos Estados Unidos, o caso Dark Horse pode sim ganhar um novo capítulo caso a PGR aceite a inclusão do pré-candidato na investigação sobre a origem dos recursos para o filme.
2: Governador de São Paulo admite que a ligação Flávio Vorcaro está mal explicada, Bruna Barbosa.
4: O governador Tarcísio de Freitas voltou a defender que Flávio Bolsonaro explique as novas revelações sobre a relação com o banqueiro Daniel Vorcaro, reveladas pelo presidente do PL, e negou qualquer afastamento político entre os dois. No entanto, questionado sobre a participação na Marcha para Jesus na próxima semana, evitou dizer se estará ao lado do senador.
2: E as ligações entre Cláudio Castro e Vorcaro, Júlia Viana?
5: Conversas entre Cláudio Castro e Daniel Vorcaro teriam ajudado a viabilizar a captação de quase R$3,691 bilhões em investimentos do Rio Previdência no Banco Master. É o que apontam mensagens interceptadas pela Polícia Federal após análise no celular do banqueiro. Na decisão que fundamentou a ação contra o ex-governador do Rio nesta terça-feira, o ministro André Mendonça, do STF, diz que há um vínculo pessoal entre Castro e Vorcaro. A defesa do ex-governador, no entanto, nega qualquer contato fora da agenda oficial e do âmbito institucional. Essa foi a segunda vez em 11 dias que Castro foi alvo de uma operação da PF.
2: O Supremo desafia o corporativismo no judiciário. Assunto para Igor Cardim.
6: A primeira turma do STF decidiu acabar com a aposentadoria compulsória remunerada como punição máxima para magistrados. A partir de agora, o CNJ poderá determinar a perda do cargo e do salário em casos disciplinares graves. O relator, ministro Flávio Dino, afirmou que a reforma da Previdência retirou o respaldo jurídico da medida. A decisão vale para juízes e ministros de tribunais de todo o país, exceto ao próprio Supremo.
2: Meia-noite 38, setor produtivo preocupado com a redução da jornada. A manchete é de Larissa Lopes.
7: Durante o encontro com o presidente do Senado, Davi Alcolumbre, empresários pediram que a votação da PEC, que põe fim à escala 6x1, ocorra somente depois das eleições. Os representantes do setor produtivo afirmaram que a tramitação na Câmara corre de forma assodada e irresponsável.
2: Eleições em São Paulo, assunto para Pedro Pupulin.

0: Fernando Haddad abriu possibilidade para que os ex-ministros Márcio França e Marina Silva ocupem o posto de vice na chapa para o governo de São Paulo. Os dois disputam a indicação para a candidatura ao Senado ao lado de Simone Tebet. A definição das chapas deverá acontecer no início de junho.
1: Brasil melhora no IDH, mas desigualdade persiste, informa Felipe Greja.
2: O Brasil atingiu pela primeira vez o patamar muito alto de desenvolvimento humano. O IDHM do país chegou a 0,805 em uma escala de 0 a 1, segundo dados do PNUD, o Programa da ONU para o Desenvolvimento. A melhora na dimensão educação, com progressos nos índices da população negra, ajuda a explicar o resultado. Apesar do crescimento, o indicador também mostra que a desigualdade ainda é persistente no país, com IDHMs diferentes para homens e mulheres, brancos e negros, e entre os estados e regiões metropolitanas.
1: Meia-noite 39, queda significativa no desmatamento, informa Igor Cardim.
3: O desmatamento no Brasil caiu 20,6% em 2025 e ficou abaixo de 1 milhão de hectares pela primeira vez em 7 anos, segundo o MAP Biomas. Mesmo com a redução, o país ainda perdeu quase 2.700 hectares de vegetação nativa por dia, com o Cerrado liderando a devastação. A agropecuária segue como principal fator de pressão sobre os biomas, responsável por quase 100% dos casos. O relatório também ressalta que a regeneração da vegetação ainda não consegue compensar o ritmo das perdas ambientais.
1: Resgate improvável em alto mar. A manchete de Clauson Dutra.
4: A mulher que sumiu após um passeio de moto aquática no litoral norte de São Paulo se recupera no hospital após ser salva por pescadores nesta terça-feira. Ela foi localizada em alto mar no terceiro dia de buscas. Os bombeiros mantêm as buscas pelo condutor da moto aquática, que continua desaparecido.
1: Caso de polícia no hospital. A manchete de São Paulo com Pedro Fagundes.
5: Mais de 2 mil atendimentos em um hospital particular na Zona Leste de São Paulo estão sob investigação. A Polícia Civil apura a atuação de 2 falsos médicos que teriam sido responsáveis pela morte de ao menos 9 pessoas. Um deles foi preso e o outro é considerado foragido no Chile.
1: Suspeita de erro médico também em São Paulo, Guilherme Marconi.
6: Uma mulher de 48 anos morreu após ter feito um preenchimento nos glúteos e nas coxas em uma sala alugada por uma médica no bairro do Brooklyn, na zona sul de São Paulo. Ela voltou no dia seguinte depois de passar mal e morreu na recepção do prédio. A profissional que fez o procedimento não tinha residência em dermatologia. A substância utilizada não é recomendada pela Anvisa para fins estéticos.
1: Ozempic Made in Brasil, vem aí, Marina Dantas.
7: Uma nova versão do Ozempic deve chegar às farmácias brasileiras no próximo mês. O Oziv é o primeiro medicamento nacional à base de semaglutida aprovado pela Anvisa para comercialização no país. Apesar de utilizar o mesmo princípio ativo, o remédio, por enquanto, foi liberado apenas para o tratamento de diabetes tipo 2 e não para obesidade.
1: Operação Socorro BRB, assunto para Ana Carolina Tomé.
8: O governo federal e o GDF articulam um plano para socorrer o BRB. A proposta prevê uma operação de crédito com FGC e Sindicato dos Bancos, sem aval da União. Em troca, o Ministério da Fazenda pretende flexibilizar as regras sobre a capacidade de pagamento do DF para garantir a operação de 6,6 bilhões de reais destinada ao Banco de Brasília. Uma nova reunião de conciliação está marcada para quinta-feira.
1: Números da violência no país. Meia-noite 43, Isa Morena.
9: A taxa de homicídios no país recuou mais de 7% entre 2023 e 2024, atingindo o menor patamar da série histórica. Os dados são do Atlas da Violência 2026, divulgado pelo IPEA em parceria com o Fórum Brasileiro de Segurança Pública. Entretanto, as mortes violentas sem causa identificada, os chamados homicídios ocultos, aumentaram mais de 80% no mesmo período.
1: Tentativa de feminicídio em Minas Gerais, Débora Costa.
10: O homem que jogou a ex

0: Mulher de um penhasco no Parque Estadual da Serra do Rola Moça, na Grande BH, deve responder por tentativa de feminicídio. A vítima, Ana Cláudia Souza, de 41 anos, foi resgatada com vida pelos bombeiros após passar 24 horas agarrada a uma árvore e sem ferimentos graves. O autor foi preso no norte de Minas quando tentava fugir para a Bahia e confessou o crime. O caso é investigado.
1: Meia-noite 44, continuamos em Minas Gerais, agora com Ana Nunes.
2: O motorista reserva do ônibus envolvido no acidente na BR-251, no norte de Minas Gerais, foi localizado em Sergipe. Segundo a defesa dele, após o acidente, o homem teria pegado uma carona e seguido em direção ao Nordeste. Ele era procurado pela Polícia Civil de Minas Gerais desde o dia da batida, quando deixou de ser visto. O caso segue sendo investigado para esclarecer as circunstâncias do acidente.
1: Greve na Universidade de São Paulo é assunto para o Guilherme Marconi.
3: A greve de estudantes da USP chega a 40 dias e já paralisou aulas em mais da metade das unidades de ensino de graduação após adesão de parte dos professores. Os estudantes temem retaliações por faltas e incertezas sobre a futura reposição de aulas após o longo período de paralisação.
1: De volta a Minas Gerais, aqui no CBN Madrugada, agora com Desirê Miranda.
4: Uma pesquisa feita pela Fiocruz Minas, em parceria com a Universidade Federal de Minas Gerais, mostrou como fatores sociais e estruturais afetam os idosos no Brasil. Mais de 40% deles disseram que temem cair em calçadas mal cuidadas e 12% acreditam que a vizinhança onde vivem é perigosa. Para os pesquisadores, as dificuldades aumentam o isolamento dos idosos.
1: Destaque do esporte agora aqui no CBN Madrugada com Gabriel Duziaki.
5: O Flamengo venceu o Cusco do Peru por 3-0 pela fase de grupos da Libertadores e garantiu uma das melhores campanhas desta etapa do torneio continental. Também pela Libertadores, o Mirassol perdeu para o Lanús por 1-0 fora de casa e por isso se classificou em segundo no grupo. Pela Sul-Americana, o Santos venceu o Deportivo Cuenca por 3-0 e avançou para os playoffs. Mesma situação do Grêmio, que ficou no 2-2 com o Montevideo City Torque. Já o São Paulo bateu o Boston River do Uruguai e se classificou em primeiro lugar. Hoje, às 9:30 pela Libertadores, Corinthians e Platense se enfrentam na Neoquímica Arena. No mesmo horário, o Fluminense pega o Deportivo La Guaira, da Venezuela, precisando vencer e torcer para que o Bolívar não vença o Independente Rivadavia. Pela Sul-Americana, o Vasco encara o Barraca Central em São Januário às 7 horas. Na mesma hora, Atlético Mineiro e Porto Cabello se enfrentam em BH e Caracas e Botafogo jogam na Venezuela. Já às 9:30 da noite, o Bragantino pega o Carabobo em casa.
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1: À meia-noite 47, com Jade Ramos.
7: Na manhã desta quarta-feira, a frente fria se afasta para o oceano e o tempo começa a ficar mais estável no sul do país. Ainda chove de forma mais fraca no litoral, serra e vales do Rio Grande do Sul, além do sul de Santa Catarina e no litoral do Paraná. Mas o frio continua atuando e as temperaturas seguem baixas por toda a região. Já no sudeste, a circulação marítima mantém a nebulosidade entre a faixa leste paulista, Grande São Paulo, áreas do Vale do Paraíba e no Rio de Janeiro, onde as chuvas podem ocorrer de forma mais fraca e isolada ao longo do dia. E o ar mais frio também mantém as temperaturas agradáveis em grande parte das áreas. Já no centro-oeste, o tempo segue firme, com temperaturas elevadas na maior parte da região, com chuvas isoladas apenas em Mato Grosso e Mato Grosso do Sul. Já no nordeste, a chuva continua no litoral entre a Bahia e o Rio Grande do Norte, enquanto no interior do Nordeste segue com temperaturas elevadas e o tempo mais seco. Já no Norte, segue com alerta para temporais em Roraima, Amapá, Amazonas e no Norte do Pará, enquanto nas demais áreas as máximas seguem elevadas e ficam próximas dos 31 graus em Belém e 30 graus em Rio Branco. Jade Ramos, da Climatempo, para...

0: Muito bem, 48 minutos agora desta quarta-feira. Mais uma vez, muito bom dia, muito obrigado a você que nos faz companhia aqui no CBN Madrugada. Vamos juntos com o Ricardo Garcia aqui na mesa de som até às 5 da manhã, o que resta dele, né? Mas vamos firmes. E com a participação, é claro, sempre do ouvinte CBN, pelo YouTube, pelo WhatsApp, pelo Instagram, pelo e-mail. Galera do YouTube aqui trocando ideias, o Marcos Almeida, de Fortaleza, no Ceará. Muito obrigado também pelo contato do Geraldo Silva. Nosso ouvinte Rosa também está por aqui. A Rosa está precisando acompanhar mais o programa, viu, Ricardo Garcia? Mas a gente agradece aqui a companhia da Rosa. Clóvis Mota Oliveira, também o nosso ouvinte Marco Torres, galera aqui no YouTube acompanhando as imagens pelo WhatsApp 11 999 11 9981. Pedrão de Ribeirão Preto manda o seu bom dia, também o Luiz Ribeiro de Abreu e Lima, Pernambuco. Muito obrigado ao nosso ouvinte aqui, o palmeirense do Jardim Luso em São Paulo, Nino Torres de Vasconcelos Filho, também sempre acompanhando a nossa programação. E agradeço demais também o Givaldo de Maceió, Alagoas. Pelo e-mail é só entrar no site cbn.com.br, clique lá no Fale com Âncora, ou então via Instagram. Pode interagir conosco aqui também na rede social, você nos encontra como @phcgalvão aqui no Instagram, @phcgalvão. Arão Alves da Silva, de Campina Grande, Paraíba, o Zé Dilson Dias, também por aqui o Sérgio Cafeara, Vânio Silva, muita gente chegando aqui no Instagram, Edmaranhos de Souza, Marcos Henrique, Joaquim Júnior, galera chegando via Instagram no @phcgalvão. O Joaquim está em Esperança, na Paraíba, na companhia do CBN Madrugada. Muitíssimo obrigado. Faltam 9 minutos agora para 1 da madrugada. Nós vamos abrir espaço para Samantha Klein, tem informações sobre a visita do senador Flávio Bolsonaro, candidato à presidência, aos Estados Unidos. Foi à Casa Branca, encontrou-se com Donald Trump e fez um pedido absurdo ao presidente dos Estados Unidos. Como dissemos aqui na abertura, vai seguindo a mesma linha do irmão Eduardo, que foi lá para os Estados Unidos para trabalhar contra o Brasil, né, batendo palmas para as medidas trumpistas, colocação de cotas, aumentando as taxas, tarifas de importação ou de exportação de produtos brasileiros lá para os Estados Unidos, ou então, se a gente pensar do ponto de vista do americano, importação de produtos brasileiros. E agora o Flávio foi lá, né, no beijamão, né, de Donald Trump, e faz um pedido simplesmente absurdo, que abre espaço, de acordo com a legislação americana, para algum tipo de intervenção dos Estados Unidos no Brasil. Veja só que coisa, hein? Samantha Klein explica para a gente essa história.
1: O senador Flávio Bolsonaro disse que o principal tema de uma rápida conversa que teve com o presidente dos Estados Unidos, Donald Trump, foi a defesa da proposta de tornar o primeiro comando da capital e o Comando Vermelho organizações terroristas. O pré-candidato foi recebido no Salão Oval da Casa Branca em Washington. Segundo a correspondente da Globo News, Raquel Kraimbul, Flávio e o ex-deputado Eduardo Bolsonaro entraram, deixaram documentos com a assessores, tiraram uma foto e saíram. Já na versão de Flávio, a primeira pergunta de Trump foi sobre as condições do ex-presidente Jair Bolsonaro e afirmou que a conversa girou em torno do combate às organizações criminosas.
2: Enquanto Lula veio à Casa Branca fazer lobby para traficantes, eu vim fazer exatamente o contrário. Pedi enfaticamente ao presidente Trump que designe o quanto antes o PCC e o Comando Vermelho como organizações terroristas estrangeiras. E elas são, sim, organizações terroristas. Controlam territórios inteiros no Brasil pela força. Submetem populações ao seu próprio código e à sua própria lei, à sua própria justiça paralela.
1: A classificação de facções como organizações

0: terroristas preocupa o governo Lula, já que a possibilidade abre precedente para intervenções externas ao Brasil. Após o encontro, Flávio ainda disse que o país não precisará ser alvo de tarifaço se for eleito. Afirmou ter debatido sobre as terras raras do Brasil e a intenção de firmar acordos de exploração dos minerais. Ao ler uma mensagem, ainda agradeceu ao irmão Eduardo Bolsonaro e ao blogueiro Paulo Figueiredo pela articulação da agenda, mas também disse que a visita foi um convite de Donald Trump. O vice-líder do governo na Câmara, Lindbergh Farias, ironizou a foto e afirmou que a agenda é uma cortina de fumaça.
1: O que ele quer é se livrar da repercussão do caso do Vorcaro, os 61 milhões, aquela grana que eles pegaram do Vorcaro para financiar o golpe, os ataques contra o Brasil. Eu, se fosse ele, teria vergonha desse papelão.
0: Apesar da tentativa de Flávio em criar uma agenda positiva, o caso Dark Horse pode ganhar um novo capítulo. O ministro Alexandre de Moraes determinou que a Procuradoria-Geral da República se manifeste sobre um pedido para incluir o senador e o ex-presidente Jair Bolsonaro no inquérito que investiga Eduardo por coação nos Estados Unidos. Segundo o pedido do deputado Lindbergh Farias, existem indícios de conexão entre os valores destinados ao filme Dark Horse e a atuação de Eduardo Bolsonaro em campanhas por sanções contra autoridades brasileiras. De Brasília, Samantha Klein.
2: Simplesmente absurdo esse pedido, né, na voz do senador enfático ao presidente Donald Trump para que classifique PCC, Comando Vermelho, com organizações terroristas. A gente não sabe aqui se é desinformação, se é tolice, o que move o senador Flávio Bolsonaro nesse tipo de afirmação e nesse tipo de pedido ao presidente dos Estados Unidos. Mas demonstra que não respeita a grandeza do Brasil, não respeita a soberania nacional a fazer um pedido desse. Você solicitar ao presidente da maior potência mundial, maior potência militar mundial, e a gente está falando de Donald Trump, né? A gente sabe que quando a gente fala de Donald Trump, o que pode vir de lá não está nas cartilhas, né? Pode vir qualquer coisa. A gente viu o que aconteceu na Venezuela. Ninguém esperava aquele tipo de ação. Agora, a partir do momento em que Donald Trump vai lá com suas tropas, invade a Venezuela e retira de lá o presidente da República, e aqui a gente não está fazendo nenhum juízo de valor em relação ao Maduro. Quem acompanha o programa aqui sabe muito bem o que eu penso de Nicolás Maduro, né, Ricardo Garcia? Mas aqui a gente não está levando em consideração isso. Apenas o fato de que um presidente dos Estados Unidos mandou suas tropas invadirem um país para sequestrarem um presidente de um outro estado, de um outro país, e levarem esse cidadão lá para os Estados Unidos. Então, a partir do momento em que isso acontece, em pleno século XXI, obviamente que, né, não dá para a gente achar que o Donald Trump vai respeitar qualquer tipo de concerto de nações que vem sendo realizado desde o final da Segunda Guerra, patrocinado por sucessivos governos americanos. Os Estados Unidos cresceram da forma como são hoje, justamente por conta desse concerto, deste acerto entre as nações, para justamente evitar mais guerras, né? A gente sabe, a gente fala sempre aqui no CBN Madrugada, né, que a anarquia é a principal característica do nosso sistema internacional, porque não há nenhuma entidade, nenhuma organização que esteja acima dos estados para ditar regras. Então, vale a lei do mais forte. Porém, antes de Donald Trump, a gente teve aí décadas de tranquilidade, entre aspas, né, justamente porque os chefes de estado respeitam essas regras do direito internacional, né, o que fez surgir, por exemplo, a Organização das Nações Unidas. Mas já dá para perceber que Donald Trump não respeita nenhuma dessas regras, né? Ele respeita a regra do mais forte, né? Então, obviamente que a partir daí, essa atitude de Flávio Bolsonaro de ir lá no Salão Oval da Casa Branca e pedir enfaticamente que o presidente dos Estados Unidos classifique organizações brasileiras

0: do crime organizado como terroristas internacionais, abrindo brecha para algum tipo de intervenção americana aqui. E vamos lembrar, né, para quem já esqueceu, viu, Ricardo Garcia, ouvintes aqui do CBN Madrugada, que o senador Flávio Bolsonaro, recentemente, há alguns meses, quando os Estados Unidos estavam atacando aquelas barcas ali que estavam suspeita de tráfico de drogas ali próximo a Cuba, o que que o senador Flávio Bolsonaro disse? Que naquele momento ainda não era necessário, mas que talvez em algum momento fosse necessário que as tropas americanas atacassem embarcações suspeitas de tráfico de drogas na Baía de Guanabara. Esse mesmo cidadão, Flávio Bolsonaro, que é candidato à presidência da República, que foi lá dentro do Salão Oval para solicitar que o presidente Trump classifique as organizações criminosas aqui do Brasil como terroristas, sugeriu aqui atrás, há pouco tempo, que em algum momento seria necessário que tropas americanas viessem ao Brasil para atacar na Baía da Guanabara. É realmente impressionante como um senador da República não tem o mínimo respeito pela nossa soberania. Impressionante. Matheus de Souza já está por aqui.
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0: quarta-feira, 27 de maio de 2026. O vazamento de dados de segurados do INSS atingiu 2 milhões e 800 mil CPF, informou a Dataprev, empresa estatal responsável pelo gerenciamento de dados de aposentados e pensionistas. 98% dos vazamentos pertenciam a pessoas já falecidas. Um mesmo CPF foi consultado mais de uma vez. Além disso, cerca de 52 mil pessoas vivas tiveram a data de nascimento exposta. O incidente de segurança aconteceu em abril e veio a público na última semana. O governo da Alemanha avalia aumentar os impostos para os adultos sem filhos do país. A medida seria tomada para tentar sanar o rombo no auxílio invalidez, pago a quem precisa de cuidados permanentes, como idosos e doentes crônicos. Até o fim de 2028, o Ministério da Saúde alemão projeta um déficit total de mais de 22 bilhões de euros, quase 132 bilhões de reais no caixa do programa. Na Alemanha, um em cada cinco habitantes tem idade superior a 67 anos. Centenas de palhaços tomaram as ruas do Centro Histórico de Lima para celebrar o Dia Nacional do Palhaço no Peru. Menos de duas semanas antes do segundo turno da eleição presidencial peruana, o evento teve tom político. Cartazes com frases como "mais palhaços, menos políticos" e "mais risadas e menos desculpas" foram exibidos durante a marcha. Nos últimos anos, o país enfrentou uma crise política marcada pela troca frequente de presidentes. O atual governo está no poder de forma interina. No horário de Brasília, 1:02.
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0: 1:04.
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0: Muito bem, aqui no CBN Madrugada, espaço para aquele nosso papo semanal com o professor economista Gilberto Braga, sempre valorizando o seu bolso. Gilberto, muito bom dia, tudo bem por aí?
1: Bom dia, tudo tranquilo comigo e com você, Paulo Henrique Galvão.
0: Tudo ótimo, Gilberto. Hoje a gente tem três assuntos aqui, a gente vai dar uma passada aqui em cada um deles, né? Tem o desenrola, que já está aberto aí para o pessoal tentar negociar e conseguir os descontos usando o FGTS. Tem o Congresso Nacional discutindo redução da carga de trabalho, fim da escala 6x1. E tem a aproximação aí do final do prazo para a entrega do imposto de renda. Você quer começar por onde, Gilberto?
1: Você escolhe, meu chefe.
0: Ah, vamos pelo fim então aqui, né? Começar com o imposto de renda, porque o pessoal tem aí mais alguns dias só, né? Até o dia 29, né? Hoje é quarta-feira, 27. Então até sexta-feira, 11h59. Sábado, dançou, né? Tem que mandar até o final da sexta, é isso, né?
1: É, a ideia é essa, né? Você já fez a sua?
0: Não só já fiz, meu caro Gilberto Braga, já estou quase com a minha restituição no bolso, né? Porque vai sair agora no final dessa semana, né?
1: Esse cara é sortudo, né? O cara ganha bem e ainda recebe dinheiro de volta.
0: Você vê que coisa, né? Eu entrei no primeiro lote de restituição, acho que pela primeira vez na história, porque normalmente eu recebo no segundo lote, mas é que o governo mudou o esquema, agora mandou um primeiro lote aí extraordinário, né?
1: É parrudo, né? Então a gente precisa lembrar que os lotes são mais rápidos, por assim dizer, né? E quem indicar, e já é uma característica desse ano, que tenha conta Pix para receber a restituição, recebe na frente, né? Então, sendo que o Pix tem que ser o CPF, né? Ou seja, estamos falando de Receita Federal, tem que ser o CPF, não vai ser o e-mail ou qualquer outra forma de telefone celular. Então, quem tem CPF recebe na frente. E já saiu o lote, né? Só não caiu na conta, né? Vai cair sexta-feira. Né?
0: Exatamente. Agora, para quem não entregou ainda, Gilberto, aquelas orientações assim para não ter problema lá na frente, né?
1: A gente tem tido uma quantidade muito grande de informações que tem dado alguns problemas na declaração pré-preenchida, né? E uma das dificuldades que as pessoas estão tendo tem a ver com as declarações de despesas médicas para quem faz o formulário completo. Isso porque recentemente mudou esse controle, né? Então, quando você vai ao médico, vai fazer um exame ou qualquer coisa assim, então, você pegava aquele recibo e você declarava o recibo, né? Agora, tudo isso é feito automaticamente, ou seja, quando emite lá a nota fiscal do profissional de saúde, esse profissional, ele já informa para a Receita Federal quem é o beneficiário.

0: beneficiário da despesa médica. Então há um repasse imediato, e é essa informação que tem aparecido lá na hora de você preencher a declaração, Galvão.
1: Sim, não.
0: Só que muita gente está errando. Por quê? Porque os médicos, pessoas físicas, né, aparentemente o pessoal da área de humanas, não é o pessoal afeto a fazer o conta direito. Né? O pessoal tem errado bastante na hora de fazer a informação para a Receita Federal. Então, aquilo que você pagou, que está no seu recibo, não corresponde necessariamente àquilo que está na declaração pré-preenchida. Então, tem que conferir linha a linha, item a item, despesa a despesa, sobretudo em todas as deduções de aceitas da área médica. Tem dado muito problema.
1: Você sabe que, bom, eu passei por alguns procedimentos médicos aí no ano passado, e exatamente por isso que eu vou ter uma boa restituição. E no meu caso, Gilberto, eu sempre falo isso aqui, né? A gente já tem conversado muito, todo ano a gente fala sobre receita, a declaração, claro. E para mim, assim, tem sido muito fácil fazer a declaração do imposto de renda, né? Por isso que eu realmente incentivo o pessoal que tem medo do leão, né? Para enfrentar, porque agora, com essa declaração pré-preenchida, ela vem praticamente pronta. Quando você baixa ali no computador o programa e abre, já está lá o resultado de quanto você tem que pagar, quanto que você vai receber. Obviamente, como você destacou aqui, tem que dar uma olhada lá para ver se tem alguma discrepância e tal. Mas eu posso dizer, a minha experiência pessoal é muito boa, porque desse ano, ano passado, praticamente tudo já estava lá, correto, os dados corretos, então não teve problema nenhum.
0: Sendo que para quem está chegando agora, está perdido, não sabe por onde começar, você entrando, baixando o programa da Receita Federal, aí quando você baixar o programa e der o começo lá para abrir a declaração, ele vai te dar a opção de baixar a declaração pré-preenchida. E onde é que você vai encontrar isso? No próprio site da Receita Federal, você tem o link para o gov.br. Então, você precisa ter a conta gov.br. Sim. E a partir daí, você vai fazer a conexão entre uma coisa e outra. E aí, tudo aquilo que é informação de fonte pagadora, que já faz paralelamente a informação para a Receita Federal, vai aparecer ali. Ou seja, quanto o patrão te pagou, quanto foi você descontou de IR na fonte, então as informações bancárias, é só conferir. E para quem não tem nada muito complicado, basicamente, como você disse, já tem ali tudo praticamente pronto. Então é só conferir, dar ok e transmitir. Sendo que se perder o prazo, você já tem uma multa de R$165,74 para quem não tem imposto para pagar. E quem tem imposto para pagar, essa multa pode chegar, a partir desse valor, a 20% daquilo que você deve de imposto. Ou seja, o valor vai crescendo 1% ao mês, mais atualização com base na Selic, até o limite de 20% do imposto devido. Então, se não tiver tempo de fazer, entrega com a melhor condição que você tiver e depois faz o que a gente chama de correção, né? Faz Sim. uma declaração retificadora, Galvão.
1: Sim.
0: Bom, você vamos sabe passar... qual é o erro mais comum antes da gente passar
1: por... O erro mais comum é... deixa eu ver... esquecer de colocar alguma fonte pagadora ou não? Quem tem mais de uma, é isso?
0: É isso, com a declaração pré-preenchida, mas ocorre com menos frequência. O erro mais comum são as pessoas que utilizam teclado americano. Você acredita nisso? Por quê? Porque o teclado americano, quando você vai digitar o valor, aquilo que é ponto vira vírgula e o que é vírgula vira ponto.
1: Nossa.
0: Então, aí você vai colocar, por exemplo, um valor de R$100, e aí se você coloca vírgula em vez de ponto, vira R$10.000. E então é muito comum, porque tem muita gente que compra equipamento importado, ou tem no seu computador, né? Em vez de usar o padrão em português, usa o padrão em inglês para ter acesso a programas e softwares. E aí, na hora de preencher os valores do imposto de renda, você não transfere aquilo, não converte para o português. E aí você pode errar, e a coisa mais comum é o erro no valor por conta de falha de preenchimento, por confusão. Olha. Lembrando que aqui para a gente usa a vírgula para separar o centavo do real, né?
1: Sim.
0: E o americano faz o

0: contrário.
1: É verdade. Bom, vamos passar para o nosso segundo assunto. Caminhando lá, avançando no Congresso Nacional, a PEC, né, Proposta de Emenda Constitucional, que vai reduzir a carga de trabalho, uma ideia aí de acabar com a escala 6x1. E pelo que a gente está vendo, né, Gilberto, o pessoal está conseguindo encontrar ali um meio termo, prevendo mudanças gradativas, que acho que é o ideal, não
0: é? Na verdade, existe uma situação de um acordo aí entre o governo executivo e o Congresso, mais especificamente com a Câmara dos Deputados, para que o projeto vá desse jeito. Agora, é um ano de eleição, é um ano difícil, existe muita crítica se isso é para valer, se pode ser feito da maneira como está sendo proposto, ou seja, a regra de transição é muito curta, muito rápida, e até que ponto isso, de fato, em vez de trazer benefício, vai trazer aumento de preço, aumento por conta do aumento de custo para a população brasileira. Então, é uma medida, do ponto de vista dos trabalhadores que serão afetados, é uma medida bacana, uma medida interessante. Muitos países já têm essa jornada bastante parecida com o que está sendo proposto, mas também, por outro lado, existe uma questão que é uma questão da produtividade, ou seja, a maioria dos países que já fez essa redução de quantidade de horas são países normalmente desenvolvidos, que têm uma característica populacional diferente e que têm uma produtividade maior do que a brasileira. Então, quando fizeram isso, fizeram porque investiram em tecnologia e você tinha uma produtividade que te permitia reduzir essa quantidade de horas trabalhadas sem que isso representasse um impacto de custo para a população. Aqui no Brasil, a gente tem uma economia que tem o que a gente chama de mão de obra intensiva e baixa tecnologia e, portanto, baixa produtividade. Então, independentemente do que está sendo discutido, do ponto de vista econômico, a implantação dessa jornada mais curta, ela representa aumento de custo para o produtor, seja empresário, seja produtor rural, quem quer que seja. Então, de alguma maneira, isso tem o risco de ser repassado para o custo e, de alguma forma, embora vá beneficiar muitos trabalhadores, isso acaba que alguém vai ter que pagar a conta, Galvão.
1: Então, e essa é a pergunta de US$1 milhão, né? Quem é que vai pagar essa conta, né? Porque a gente tem algumas alternativas, né? Que vai haver, né, aumento de custo de produção, você já destacou aqui, né? Não há dúvida nenhuma. Então, o que pode acontecer? Os produtos podem ficar mais caros, aí gera inflação, ou você acha que existe possibilidade de demissões a partir dessa mudança? Ou essa flexibilidade que a legislação deve prever vai permitir que haja uma adequação, hein, Gilberto?
0: Eu acho que a regra de transição está muito rápida, né? Então, diante disso, é inevitável que exista aumento de custo e, dependendo da cadeia produtiva, você pode ter um impacto de demissão, sim, porque tem produtos que a gente chama que são elásticos, ou seja, eles são muito sensíveis ao preço. Então, se você repassa por preço, aquele produto que fica mais caro, o povo para de comprar. E aí o produtor acaba que tem que cortar custo e a mão de obra vai ser um dos fatores que ele vai acabar economizando para tentar ajustar o novo nível de preço e de oferta. Então, esse risco existe. A maneira de fazer isso com menos sofrimento, ou que de alguma maneira a gente possa dizer que vai trazer menos impacto, é fazer essa transição por um período mais longo, na minha opinião. Porque da maneira muito curta, como está sendo previsto, em 2 anos aproximadamente, a gente vai ter esse custo, evidentemente, vai ter que ser repassado para o produtor final, ou seja, o preço vai aumentar e a população vai sentir, e existe um risco de desemprego pontual.
1: Na verdade, acho que é até bem menos do que 2 anos, né, Gilberto? Porque eles estão dando 60 dias para baixar de 44 para 42 e depois 12 meses para baixar para 40. Então, na verdade, são 14 meses, né? Um pouco mais de um ano, né?
0: Realmente exatamente. É muito pouco, né? Em menos de 2 anos você teria a regra para a economia brasileira. Agora, é muito bom para quem vai ser afetado. Para isso, o pessoal que trabalha em supermercado.

0: trabalha em restaurante, bares e etc., que tem uma jornada mais pesada.
1: Sim.
0: E, de fato, isso ajuda bastante. Ninguém é contra que o trabalhador seja bem remunerado, né? Então, o que, obviamente, só para a gente lembrar, né, não existe possibilidade de redução do salarial, né? Então, você diminui a quantidade de horas sem diminuir o salário, então, de alguma maneira, a produtividade pesa. Esse que é o ponto da discussão.
1: Gilberto, a gente tem mais 2 minutinhos aqui para a gente fechar. Começou a valer já o desenrola, mas tem muita gente enrolada e o aplicativo ali tem fila de espera, né, no aplicativo do FGTS para usar o fundo para reduzir dívida, né?
0: Está dando muito problema, parece que tem uma fila, né? E por ordem de chegada, e essa fila para uso do fundo tem ali também uma conta, né? O governo tem que fazer todas as verificações dentro do sistema para ver se o trabalhador de fato tem o saldo que ele pretende usar, mas teoricamente está sendo atendido em ordem cronológica, né? E o governo destinou 8 bilhões e 200 milhões nessa primeira etapa, e existe um risco, um medo de que esse valor seja atingido rapidamente. Se for atingido, depois o governo vai ter que ver como é que ele vai fazer. Por quê? Porque existe aí uma ideia de que, se você utilizar mais do que isso, está sendo previsto, dos 8 bilhões e 200, você pode ter um desequilíbrio dentro do sistema como um todo, e vai faltar dinheiro para as outras finalidades do FGTS, como casa própria, pagamento de indenização. Então, o governo está assustado com a grande procura que está tendo no FGTS. E a gente ainda não chegou para os inadimplentes, né? São só para os inadimplentes, ou seja, para quem de fato está devendo.
1: Muito bem, professor e economista Gilberto Braga, sempre valorizando o seu bolso aqui no CBN Madrugada. Gilberto, mais uma vez, muito obrigado, uma ótima semana para você e até a próxima, hein?
0: Um abraço a todos e até semana que vem.
1: 1h21, assunto dos mais polêmicos, né? Um dos assuntos que tratamos com o professor Gilberto Braga, questão da redução da jornada de trabalho, possível fim da escala 6x1. A Larissa Lopes tem informações de Brasília, setor produtivo, empresários preocupados com a alteração.
2: Com o avanço da PEC, que põe fim à escala 6x1 na Câmara dos Deputados, empresários do setor produtivo se reuniram com Davi Alcolumbre para pedir que a tramitação no Senado ocorra somente após as eleições. O texto deve ser aprovado na comissão especial e no plenário já nesta semana, para então seguir para o Senado. O presidente da Federação das Indústrias do Estado de São Paulo, Paulo Scaff, reclamou da pressa e da falta de debate em torno do assunto.
3: Aqui a indústria, o comércio, a agricultura, os bares e restaurantes, os serviços, shopping centers, enfim, uma representatividade de todas as regiões do Brasil, de uma forma, vamos dizer, bem sensata, equilibrada e preocupada da forma soldada e irresponsável que está sendo tocado isso, que foi tocado isso no, na Câmara dos Deputados. A nossa esperança e queremos acreditar que no Senado o caminho será trilhado de uma forma diferente, com mais serenidade, com mais responsabilidade.
2: Scaff ainda afirmou que a mudança afetará a competitividade das empresas. Segundo ele, o Brasil já perdeu 500 empresas para o Paraguai, onde a carga de trabalho é de 48 horas semanais. Já o presidente da Confederação Nacional da Indústria, Ricardo Alban, criticou o início da transição em 60 dias após a promulgação da PEC e afirmou que a mudança terá como reflexo o aumento dos preços após as eleições.
4: Qual é a empresa de pequeno, médio porte que vai suprir de funcionários, que vai ter capacidade de melhorar seu rendimento, sua produtividade em 60, 90 dias? Nenhuma. Sem sombra de nenhuma. O que vai acontecer antes das eleições, na véspera das eleições, com o fato de que foi reduzida a carga horária e ato contínuo, 2, 3 meses depois, após as eleições, os novos preços de repasse do custo vão estar nas prateleiras ou nos serviços. Vamos fazer um grande equívoco junto a todos os consumidores e trabalhadores.
2: Segundo parlamentares que participaram do encontro nesta terça-feira,

de especialistas, economistas, né, a preocupação em relação a esta situação. Não há dúvida nenhuma que é uma medida que está sendo adotada de forma assodada no Congresso Nacional, porque tanto o presidente da República quanto a oposição querem a aprovação, porque sabem que é uma medida extremamente popular, né? Uma medida que tem apoio do eleitorado, e a gente tem eleições daqui a alguns meses. Então está todo mundo alvoroçado para dizer que é o pai da criança, né? O governo, a oposição, todo mundo quer ser o pai da criança, para poder colocar lá na televisão, aqui no rádio, quando começar a propaganda eleitoral: ah, não, porque nós reduzimos a jornada de trabalho. Bom, excelente. Agora, a consequência, vamos ver o que vai acontecer. Porque o professor Gilberto Braga destacou aqui como a maioria dos países que reduziu a sua jornada de trabalho, primeiro aumentou a produção. E a gente, historicamente, tem uma produção abaixo dos países mais desenvolvidos, por exemplo, da OCDE. A produção do nosso trabalhador está abaixo, porque a gente tem um problema de formação, de educação. Nosso capital humano é aquém da nossa possibilidade, né? A gente poderia estar bem melhor se tivéssemos investido lá atrás muito mais na educação, tanto na educação básica como na formação profissional, na educação técnica, né? Que ainda está incipiente aqui no Brasil, começando. A gente sacou ontem aqui como no ensino médio, até 4 anos atrás, 8-9% dos alunos apenas faziam ensino técnico, e agora está aumentando bastante, já estamos em 13-14%. Isso é bom, porque esse pessoal vai chegar, né, no mercado de trabalho já com muito mais chances de produzir mais, né, nessa tecnologia do século XXI, que muda a cada mês. Então esse é um aspecto muito importante. Vai haver uma consequência, e essa consequência pode ser ruim. Esperamos que não, né? A gente sabe que, né, o brasileiro, quando precisa, sabe se mexer, e é isso que vai ter que acontecer dentro das empresas, em cada um dos setores, com a possibilidade de negociação, tentar fazer com que haja uma manutenção da produção com menos horas de trabalho. Dá para fazer, né, Ricardo Garcia? Dá para fazer. Eu acho que isso aconteceu já em outros lugares. Dá para fazer. Vamos colocar metas, vamos tentar alcançar essas metas, porque se isso não acontecer, o que que vai? A consequência é lógica. A gente ouviu na reportagem, a gente ouviu do professor Gilberto Braga, há uma possibilidade do encarecimento da produção, e aí o repasse para o produto, que vai trazer inflação, que pode trazer desemprego. Então, a realidade é essa, né? Não dá para você mudar uma realidade na canetada. Na canetada você institui uma lei. E repito, está sendo votada lá no Congresso de forma assodada. E a maioria dos especialistas acredita que este prazo que está sendo dado é muito curto. A gente destacou aqui na conversa com o professor Gilberto. 1 ano e 2 meses apenas. São 14 meses para a redução de 44 para 40 horas. Então, é um prazo curto, né? O setor produtivo está reclamando com razão. Mas vamos aguardar, né? E esperar que o Brasil possa contornar mais uma vez essa questão. Mas não tem dúvida nenhuma, né, que trata-se de uma medida que está sendo adotada de forma assodada e que vai trazer ali, pode trazer consequências ruins mais para frente. Mais uma medida populista com viés eleitoreiro, né? O presidente Lula tem adotado várias delas nos últimos meses. O que ele não vai poder falar, se for reeleito, é que recebeu uma herança maldita. Porque a herança maldita está sendo preparada para quem sentar lá no Palácio do Planalto a partir do ano que vem. Não há dúvida nenhuma. É só olhar os dados. Só olhar como cresceu a nossa dívida pública nos últimos 3 anos, 10 pontos percentuais, chegando a um limite extremamente preocupante. O próprio governo admite isso. Admitiu lá atrás, numa reunião lá no Ministério da Fazenda, que o Haddad e a Tebet nem participaram. Mandaram lá os números 2, 3 para, né, dar a notícia de que, se nada for feito em relação à questão fiscal, o Brasil vai ter muitos problemas em 2027. E 2027 está aí, não é, Ricardo Garcia? Daqui a alguns meses estaremos em

0: 2027. E de lá para cá, nenhuma medida responsável do ponto de vista fiscal foi adotada. Mesmo porque o próprio presidente Lula falou com todas as letras, não me venham, se depender de mim não vai ter mais nenhuma medida fiscal. Então é algo que a gente tem que pensar com muita responsabilidade. Né? Como estão as nossas contas públicas e o que essas benesses que estão sendo oferecidas neste momento vão cobrar lá na frente. Sem contar que essas benesses, do ponto de vista eleitoral, obviamente sempre tem uma aceitação por parte da eleitora, do eleitor, mas que vão cobrar um preço lá na frente, sem dúvida nenhuma. Né? Essa é a realidade. Uma e meia, Matheus de Souza já está por aqui.
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0: quinta-feira, 27 de maio de 2026. O governo do Distrito Federal e a União avançaram em negociações no STF para tentar viabilizar uma operação de socorro financeiro ao BRB. A proposta discutida prevê um empréstimo do Fundo Garantidor de Crédito ao Distrito Federal, sem aval da União. O financiamento pedido é de 6 bilhões e 600 milhões de reais. Uma nova audiência foi marcada para quinta-feira. O presidente do Senado Federal, Davi Alcolumbre, disse nesta terça-feira que vai instalar a CPI da adultização. O objetivo da comissão será investigar crimes cometidos contra crianças e adolescentes. A CPI foi proposta após o influencer Felca publicar um vídeo no YouTube denunciando a exploração de menores por criadores de conteúdo. O caso repercutiu tanto que em menos de um mês o Congresso aprovou uma lei que ficou conhecida como ECA Digital, que buscava proteger crianças e adolescentes na internet. O número de homicídios de indígenas no Amazonas mais que dobrou entre 2023 e 2024, passando de 36 para 73 casos. Os dados são do Atlas da Violência 2026, divulgado nesta terça-feira pelo Instituto de Pesquisa Econômica Aplicada com o Fórum Brasileiro de Segurança Pública. Os índices também apontam que os crimes se concentram em áreas de fronteira, marcadas por disputas territoriais e pela inserção periférica em atividades econômicas legais e ilegais. No horário de Brasília, 1h32.
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2: Uma hora 33 minutos, que temos todos os dias nesse horário, Ricardo Garcia.
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0: Wesley é de Indaiatuba, em São Paulo, e vendeu um imóvel. Mas daqui a um mês e meio, ele vai comprar outro. Ele pergunta qual é o investimento seguro e com liquidez para não deixar o dinheiro parado na conta corrente. Wesley, com a taxa de juros atual de 14,5% ao ano, o rendimento de uma aplicação conservadora é de pouco mais de 1% ao mês. Menos o imposto de renda, a rentabilidade é quase de 0,9%. É um ganho interessante até você fazer o desembolso para comprar o outro imóvel. A aplicação mais simples e eficiente é um fundo de investimento da categoria DI ou simples, no banco que você tem conta corrente. Esse tipo de fundo investe em títulos do Tesouro atrelados à taxa Selic ou em CDBs de bancos de primeira linha. Portanto, o risco de crédito é muito baixo. Para não ter problemas com a liquidação da compra do seu novo imóvel, verifique as condições para o resgate. De uma forma geral, os fundos DI creditam o resgate no mesmo dia se você pedir a baixa da aplicação até um determinado horário. E você já recebe o rendimento livre de imposto de renda e não precisa se preocupar com acerto de contas com a Receita. Até a próxima. E continue mandando as suas perguntas para cbndinheiro@cbn.com.br.
1: Uma hora 1:35 é o momento de a gente reapresentar, como fazemos todos os dias também nesse horário, o Viva Voz. É a participação da Vera Magalhães no Ponto Final, com a Carol Moran, com a Débora Freitas e sempre também a reportagem CBN.
2: Nós vamos a Brasília, Samantha Klein tem informações sobre a ida de Flávio Bolsonaro aos Estados Unidos. Ele foi recebido pelo presidente Donald Trump, Samantha.
3: Pois é, o que a comitiva está dizendo, portanto, uma foto aí acabou de ser publicada pelo próprio senador Flávio Bolsonaro, ele justamente ao lado de Donald Trump que está no seu gabinete, na sua mesa, bem aquela cena clássica que a gente vê nos filmes, portanto a gente vê ali Flávio Bolsonaro em pé ao lado de Donald Trump. E uma outra foto que foi publicada por outro parlamentar que está nessa comitiva, que foi aos Estados Unidos, também mostra o ex-deputado, Eduardo Bolsonaro, e o blogueiro Paulo Figueiredo, que também estava nessa organização, então, desse encontro. Esse encontro que, pela foto, é no Salão Oval da Casa Branca, imagem aí divulgada. O pré-candidato à presidência viajou ontem para os Estados Unidos, vinha trabalhando aí nessa agenda justamente para buscar uma pauta positiva ao pré-candidato à presidência da República. Inclusive, em seguida, ele deve conceder uma coletiva de imprensa, é no endereço alternativo, como foi colocado aí pela pré-campanha, pelas informações da pré-campanha. Isso porque, segundo a equipe de Flávio, a Embaixada do Brasil em Washington não respondeu aos pedidos. Mas aí eu fui conferir com o Itamaraty, a solicitação foi feita por e-mail ontem à noite, num dia que é feriado nos Estados Unidos, aqui, segundo as fontes do Itamaraty me responderam. Então, portanto, ficaria um pouco difícil de, a tempo, responder a essa solicitação. Então, a gente tem essa agenda pública que consta, né? A gente não tinha um encontro formal na agenda de Donald Trump, mas aí, pela equipe, realmente se confirmou com vocês.
2: Tá certo, Samantha, obrigada. Vamos deixar para comentar, então, depois da coletiva,
4: a gente,
2: Vera?
4: Acho que ainda precisa de mais, né, informações. A foto tá lá, uma foto bem ali formal, né, porque o Trump está sentado, o Flávio Bolsonaro está de pé ali ao lado dele. Vamos saber depois como foi esse encontro.
2: Muito bem, agora a gente vai ao Rio de Janeiro, porque a Júlia Viana tem mais detalhes sobre a operação que atingiu o Cláudio Castro, ex-governador do Rio de Janeiro. Oi, Júlia, boa tarde, boa noite, ou melhor.
5: Boa noite, Débora, Vera e Carol. O ministro André Mendonça, do STF, afirmou que há um vínculo pessoal estreito entre o ex-governador do Rio, Cláudio Castro, e o banqueiro Daniel Vorcaro. Na decisão que fundamentou a nova etapa de buscas realizada hoje, Mendonça apontou ainda que a relação passou do contato institucional para indícios de tratativas ilícitas. Segundo o documento, as conversas teriam ajudado a viabilizar a captação de quase 3 bilhões e 690 milhões de reais em investimentos do Rio Previdência no Banco Master. O ministro destacou também que há coincidência temporal entre encontros de Castro com Vorcaro e os aportes financeiros. A investigação começou após a análise do telefone do banqueiro apreendido em uma fase anterior da Operação Compliance Zero. Mensagens no aparelho indicam que parte dos investimentos bilionários

0: de alinhamento político com o governador. Para o ministro, há indícios de um esquema amplo, estável e bem estruturado de corrupção e lavagem de dinheiro. A defesa do ex-governador, no entanto, nega qualquer relação pessoal indevida entre eles e afirma que os contatos entre ambos aconteceram em agendas oficiais e institucionais. No apartamento de Cláudio Castro, os agentes apreenderam 2 celulares, segundo a defesa do ex-governador. Um dos aparelhos era funcional e teria sido comprado há pouco tempo, já que o celular anterior do ex-governador foi apreendido durante a operação que investiga suspeitas envolvendo a Refit. Além de Castro, outros 7 alvos tiveram buscas e apreensões autorizadas pelo STF. Débora.
1: Obrigada, Júlia, pelas informações. Gravíssimo isso, né, Vera? Mas também tem aí consequências para a eleição.
2: Certamente, né, o ex-governador Cláudio Castro vem de uma sequência aí de eventos adversos para ele. Primeiro a inelegibilidade, ainda por causa da lista dos funcionários fantasmas lá de trás. E aí a entrada do caso Master mais profundamente no capítulo Rio Previdência, que não é um capítulo qualquer desse escândalo. Se você pensar que a entidade, né, investiu um bilhão em letras do Master, quase 1 bilhão, 900 e muitos milhões, é um sinal de que esse foi um veio importante de recursos drenados para o esquema do Daniel Vorkário. E o que a Polícia Federal investigou e apurou e está na decisão do ministro André Mendonça, que concedeu ali a busca e apreensão na casa do ex-governador, nos endereços também do ex-gestor do Rio Previdência, é um contato ali de alinhamento político. Ele descreve como um alinhamento político que foi necessário para que o negócio fosse fechado. Então, não é como se olharam aquela carteira do Master e acharam interessante, houve uma decisão técnica de investir naqueles papéis. Foi realmente um trabalho político de aproximação com o governo do estado de turno, e isso que levou a esse investimento, que na verdade causou prejuízo aos beneficiários da Rio Previdência. Então, um caso que tem potencial, sim, de também causar estragos para a campanha do Flávio Bolsonaro. Porque o PL é o partido do candidato à presidência, é o partido do próprio Jair Bolsonaro, e o Cláudio Castro é um aliado da família. Era o governador do estado, base eleitoral da família Bolsonaro. E toda a campanha, né, para o governo do Rio tem como candidato um aliado do Flávio Bolsonaro, que é o deputado Douglas Ruas. Então, todo esse grupo político é impactado pelas revelações feitas hoje pela Polícia Federal e pelo Supremo Tribunal Federal.
3: Ô Vera, eu estava comentando com a Débora no começo do programa, né, que esse caso do Rio de Janeiro acende um alerta, porque outros fundos de previdência fizeram investimentos também vultosos, né, no Banco Master. Claro que o caso do Rio de Janeiro chama mais atenção, mas tem no Amapá, tem outros estados, outras prefeituras. Tem que ser investigado, né? Não dá para a gente fazer essa correlação direta, mas se o que estava acontecendo no Rio de Janeiro estava acontecendo também em relação a outros fundos de previdência, é um escândalo, né?
2: Não, certamente. E sempre o modus operandi parece ser o mesmo, né? Uma conexão política que leva ao fato de que esses fundos de previdência foram ali direcionados para investir no Master. São 18, pelo menos, né? Então, além do estado do Rio, tem o estado do Amapá, a prefeitura de Maceió, prefeituras aqui no interior do estado de São Paulo, entre elas São Roque e Cajamar, estado do Amazonas, prefeitura de Itaguaí, no Rio de Janeiro, Aparecida de Goiânia, Araras, também interior de São Paulo, Congonhas, de Minas Gerais. Então, é bastante coisa. Isso vai ter desdobramentos políticos para os grupos que determinaram essas operações, certamente. E são pluripartidários, multipartidos fizeram esse tipo de negócio com o banco do Daniel Vorkário.
3: Bom, e além dos fundos de previdência, temos o Banco de Brasília, né? Banco público que investiu também milhões no Banco Master e agora está tendo que lidar...

0: com esse rombo. Ana Carolina Tomé tem informações para a gente, porque há quem defenda uma solução conjunta aí a quatro mãos para socorrer o BRB. Conta para a gente, Ana. Boa noite.
1: É isso mesmo. Boa noite para você, Carol. Boa noite aos nossos ouvintes. Neste momento, a governadora Celina Leão e outros representantes do governo estão dando uma coletiva de imprensa aqui no STF para tratar desse assunto do BRB. Inclusive, hoje, o presidente da Câmara dos Deputados, Hugo Mota, defendeu um esforço conjunto para salvar o banco. Segundo ele, se a instituição pública deixar de operar, o prejuízo será para todo o país e não apenas para o Distrito Federal. Em entrevista à CNN, Mota afirmou que este é o momento de agir com isenção e responsabilidade institucional, sem deixar que disputas políticas interfiram nas decisões. O presidente da Câmara também disse que a disputa eleitoral deve acontecer apenas no período de campanha e não em temas que envolvam o interesse público. Hugo Mota contou ainda que conversou com a governadora do DF, Celina Leão, sobre a situação do banco e que vem buscando diálogo com ministros do governo federal para tratar desse assunto. Segundo ele, não é bom para o sistema financeiro que um banco público como o BRB tenha dificuldades para manter suas atividades. E afirmou ainda que ninguém ganha com uma eventual quebra da instituição e que apenas a população, nesse caso, sairia prejudicada. Por fim, o presidente disse esperar que a governadora consiga abrir esse diálogo com o governo federal para construir uma solução conjunta e evitar que o BRB deixe de operar. A governadora Celina Leão, então, se reuniu com o ministro Luiz Fux e representantes do governo federal no STF, então, que neste momento estão dando uma coletiva de imprensa aqui no STF. O encontro discutiu essa solução para a crise do banco. O GDF quer que o Supremo obrigue o Tesouro Nacional a garantir esse empréstimo de 6,6 bilhões de reais junto ao Fundo Garantidor de Crédito, lembrando, Carol, que o banco teve um rombo de quase 9 bilhões de reais após operações fraudulentas com o Banco Master. O ex-presidente do BRB, o Paulo Henrique Costa, está preso e é investigado por supostamente aceitar mais de 140 milhões de reais em propina do banqueiro Daniel Vorcaro. Em novas mensagens extraídas pela TF, ele afirmou em uma mensagem enviada ao dono do Master que os dois estavam ali juntando suas vidas após ter negociado o recebimento de imóveis em troca de aportes bilionários do Banco Público. Essas informações são do jornal Estadão. Em uma outra conversa, Costa perguntou a Vorcaro qual seria sua necessidade de caixa para poder viabilizar os repasses do BRB ao banco privado. Então, nesta terça também, a Comissão de Assuntos Econômicos decidiu, a CAI do Senado decidiu convocar o presidente do BRB, Nelson Antônio de Souza, para prestar, então, esclarecimentos sobre operações realizadas com o Banco Master. E esse depoimento deve ocorrer na próxima terça-feira. Carol.
0: Obrigada, Ana. Olha o tamanho da confusão, né, gente? O Fundo Garantidor de Crédito também não é um saco sem fundo, né? Porque estão querendo empréstimo do FGC para cobrir o rombo do BRB. Tem projeto para que o FGC cubra o rombo dos fundos de previdência deixado aí pelo Banco Master. Querem que o Tesouro Nacional dê garantia para todas essas operações. Afinal das contas, vai acabar sobrando para o contribuinte, né?
2: Exatamente. O governo federal não estava nem um pouquinho disposto a participar de nenhuma dessas soluções para salvar o BRB, principalmente porque o governo de Brasília, a gente sabe, é um governo que não é aliado do Lula, pelo contrário, o governador Ibanez foi um opositor dele durante todos esses anos. Houve já aquele contencioso do 8 de janeiro que acabou afastando mais ainda, e o que a gente ouve quando conversa com integrantes do governo, e o próprio Dario Durigan já falou sobre isso publicamente, que não tem sentido usar dinheiro do contribuinte para socorrer um banco que, pelas investigações da Polícia Federal, deliberadamente participou de uma tentativa de fraude ao sistema financeiro, né? Ele sabia, o que se apurou, a direção do BRB sabia de toda a fraude promovida pelo Master e aceitou encampar o banco, comprar o banco em troca de vantagens pessoais muito ali, muito grandes para o ex-presidente, que também está preso. Então, ninguém vê sentido em fazer essa operação de salvamento do BRB. Tudo bem, tem correntistas que não tem nada a ver com isso, claro. Tem ali os funcionários de Brasília, servidores de Brasília, que

0: eventualmente recebem pelo banco, tem tudo isso. Mas é, tem de haver uma responsabilização do governo do Distrito Federal. E tem de haver uma solução via Banco Central. Então é para esse caminho que o governo federal aponta nas conversas que a gente tem com eles.
1: E, enfim, tudo indica que caminha também para uma liquidação, né? Do BRB. Tem os correntistas e é dinheiro público também, né? É um banco público.
0: É, uma liquidação um pouco mais complexa, né? Não é como de qualquer entidade privada, do próprio Master e outros tantos que foram liquidados ao longo dos últimos anos. Mas, perto do que foi fabricado lá, foi produzido lá, né? Uma gestão assim, fraudulenta dessa magnitude, eu acho que o correto seria isso. Vamos ver como é que essas coisas, né, ali, o que é técnico e o que é político, vão se mesclar para a decisão final. Mas o governo federal não estava disposto a aportar recursos para isso, não. Não sei se o Hugo Mota e outros do comando do Congresso vão atuar junto ao Lula, junto ao Ministério da Fazenda, para mudar essa percepção, mudar esse convencimento. Mas não vai ser uma negociação fácil.
1: A Comissão de Assuntos Econômicos do Senado decidiu convocar o presidente do BRB, Nelson Antônio de Souza, para prestar esclarecimento sobre essas operações realizadas com o Banco Master, né? O que a nova presidência fez para tentar reverter a situação. Esse depoimento vai acontecer na próxima terça-feira, dia 2 de junho, nesse grupo de trabalho que foi criado pela comissão para acompanhar os desdobramentos financeiros e institucionais relacionados ao caso. Só lembrando que até agora o BRB não conseguiu divulgar nenhum balanço, né? Até por causa das auditorias que estão sendo feitas. São 6h19 agora, a gente tem informações ao vivo com a Larissa Lopes sobre as discussões da PEC, que põe fim à escala 6x1, discussões no Senado, que devem acontecer no Senado. É isso, Larissa, boa noite.
2: É isso mesmo, Débora. Boa noite para vocês, boa noite, ouvinte. É que, Débora, hoje empresários se reuniram com o presidente do Congresso Nacional, presidente do Senado, Davi Alcolumbre, para tratar sobre o fim da escala 6x1. Esses empresários já conversaram antes com o Hugo Mota, mas o presidente da Câmara está dando um andamento ali na PEC, que a tendência é que seja aprovada ainda nesta semana na Câmara dos Deputados. Então, os empresários foram conversar com o Alcolumbre no sentido de que seja uma tramitação com discussão no Senado e até querem também que vá essa discussão para depois das eleições. Inclusive, o presidente da Fiesp, Federação da Indústria do Estado de São Paulo, Paulo Scaff, ele disse que afeta, essa PEC, né, afeta a competitividade das empresas no Brasil e disse que também cerca de 500 empresas já teriam transferido ali para o Paraguai, onde tem uma jornada de trabalho de 48 horas semanais. Ele ainda afirmou, junto ao presidente da Confederação Nacional da Indústria, que o debate está ocorrendo de forma assodada na Câmara dos Deputados, fala que faltam estudos ali, e falou então que também é uma medida eleitoreira que está sendo discutida às pressas por conta das eleições e que isso vai afetar de forma muito impactante ali o setor produtivo. Então, diante ali da tramitação que está ali até rápida, né, na Câmara dos Deputados, ele então busca que seja diferente no Senado Federal. Débora.
1: Obrigada, Larissa, pelas informações. Agora, essa história de tentar jogar essa discussão para depois da eleição, se o Alcolumbre compra isso, ele vai contra as bases, né? Porque é um ativo, digamos assim, para todo mundo no ano de eleição.
0: Pois é, e se indispõe ao mesmo tempo com o governo, que ele já está bem desgastado, e com o presidente da Câmara, né, que apostou todas as fichas dele nessa votação. Não acredito que ele vá segurar. Eu acho que vai acabar sendo aprovado. Vai acabar sendo aprovado no Senado.

0: também. Pode ser que fique para o comecinho ali de agosto, logo depois das convenções partidárias. É inusual votar coisa importante no segundo semestre em ano de eleição, mas a gente sabe que quando a coisa diz respeito à própria eleição, a votação sai. A PEC Kamikaze, por exemplo, que aprovou um monte de medida eleitoreira do governo Bolsonaro, foi aprovada em setembro, em 2022. Então, sendo uma medida que tem um grande impacto eleitoral e que pode ser aproveitada por todo mundo, tem sim a possibilidade de, mesmo no segundo semestre, haver um esforço concentrado para se aprovar a medida. Eu acho que é muito difícil, hoje em dia, impedir a aprovação dessa medida. É como aquelas situações de água morro abaixo ou fogo morro acima, que você pode até tentar conter, mas a coisa já ganhou tamanha força própria, tamanha atração, que acaba sendo um desgaste para quem se opõe, para quem se coloca no caminho. Mesmo com as dúvidas que há sobre os riscos de aumentar custo de mão de obra, aumentar a inflação, e isso tudo são riscos reais, vai se galvanizando na maioria da população, as pesquisas mostram isso também, a percepção de que é uma pauta que chegou, para qual chegou o momento. Uma pauta que está aí, é uma pauta do seu tempo. Então, eu acho que vai acabar sendo aprovado, mesmo com esses lobbies contrários.
1: E acho que o Alcolumbre também não tem interesse em ficar associado a uma pauta negativa, né? Derrubar o fim da escala 6x1, até porque ele está com as barbas de molho nesse caso Master. Porque, a exemplo do Rio Previdência, o Amapá Previdência investiu 400 milhões no Banco Master. E o cara que era o diretor-presidente, era indicação do Alcolumbre, foi tesoureiro da campanha dele em 2022. Então, assim, tá com as barbas de molho o presidente do Senado, né?
0: Ele também tem o seu contencioso no Master, bem grave aí para ser tratado na eleição. Então, é bom também aparecer nas bases com uma pauta positiva, uma agenda que o permita mudar de assunto, tipo o que o Flávio Bolsonaro está tentando fazer com essa ida a Washington, né?
2: Aí o Viva Voz, Vera Magalhães, Carol Moran, Débora Freitas, participação da reportagem. Faltam 4 minutos para as duas. A Júlia Viana do Rio de Janeiro, não. A gente vai com Felipe Igreja agora. Felipe Igreja de Brasília tem informações sobre melhora do Brasil no IDH, o Índice de Desenvolvimento. Estamos melhorando, porém a desigualdade persiste historicamente nesse nosso Brasil.
3: O Brasil alcançou pela primeira vez o patamar muito alto de desenvolvimento humano, segundo dados divulgados nesta terça-feira pelo PNUD, o Programa das Nações Unidas para o Desenvolvimento. Os números do país mostram que o Índice de Desenvolvimento Humano Municipal, o IDHM, chegou a 0,805 no ano de 2024, o maior da série histórica, e rompendo pela primeira vez o patamar de 0,8, o que indica que o país entrou na faixa de muito alto desenvolvimento humano. O IDHM avalia o progresso de longo prazo em 3 dimensões básicas do desenvolvimento humano: uma vida longa e saudável, o acesso ao conhecimento e educação e um padrão de vida decente a partir da renda. Apesar dos dados positivos, os números também revelaram uma desigualdade ainda persistente no país, com IDHMs diferentes para homens e mulheres, brancos e negros, e entre os estados e regiões metropolitanas. As diferenças até diminuíram, segundo a ONU, mas continuam existindo. A melhor situação é dos homens, com IDHM de 0,802, enquanto as mulheres têm o mesmo índice em 0,798. A diferença se dá basicamente pela renda do trabalho. Já na análise entre brancos e negros, o IDHM dos brancos chega a 0,851, enquanto dos negros fica em 0,774. Para a economista Bettina Barbosa, do PNUD, os números mostram que o Brasil não vai conseguir melhorar mais os índices se não pensar em políticas de inclusão.
4: O desenvolvimento brasileiro não vai melhorar se não for um desenvolvimento agora inclusivo. E inclusão significa trazer para o conjunto de políticas públicas e conjunto de agendas de desenvolvimento

0: a população negra e as mulheres. Esses são dois entraves sérios para o Brasil: a desigualdade de raça e a desigualdade de gênero.
1: Na análise das áreas, a da educação foi a que mais evoluiu entre 2012 e 2024, saindo de 0,679 para 0,798, crescimento médio anual de 1,35%. As dimensões de longevidade e renda também cresceram no período estudado e conseguiram recuperar quedas em 2020 e 2021, período afetado pela pandemia da Covid-19. A da renda, no entanto, soma períodos de leve alta com outros de baixa, andando quase que de lado ao longo do período analisado. Em 2012, o IDHM renda era de 0,732 e em 2024 chegou a 0,760. Para Bettina Barbosa, é necessário que o debate sobre a melhoria da renda envolva toda a sociedade.
0: Nós temos um problema na política de geração de renda, que não pode ser só ancorada em programas sociais. Porque aqui nessa dimensão, o mercado e a sociedade precisam entrar no diálogo.
1: No recorte regional, o Distrito Federal lidera como a unidade da federação de maior desenvolvimento, com o IDHM de 0,866. Outras 9 unidades da federação também atingem o patamar muito alto de desenvolvimento humano. De Brasília, Felipe Igreja.
2: Reportagem que nos abre espaço aqui para lembrar o nosso mantra aqui no CBN Madrugada, não é, Ricardo Garcia? Não há outra forma de você diminuir a desigualdade num país tão colossal, plural e desigual como o Brasil, além de tratar de forma desigual os desiguais. Já disse isso Rui Barbosa lá no começo do século XX, quando fez a sua oração aos moços, aos formandos do Largo São Francisco, Faculdade de Direito da USP. Tratar de forma desigual os desiguais, algo que historicamente foi feito muito pouco aqui nesse nosso Brasil. Os dados mostram que há uma redução da desigualdade, principalmente no que diz respeito à renda. Isso aconteceu nos últimos anos, em boa parte, por conta dos programas assistenciais, principalmente o Bolsa Família. É só a gente olhar os dados e perceber que o Bolsa Família, há 5, 6 anos, tinha uma média de R$190. O benefício médio era R$190. Hoje passa de R$600, né? Triplicou o Bolsa Família. Então, obviamente que isso fez crescer a renda dos mais pobres no Brasil. Diminuiu um pouco a distância entre os mais pobres e os mais ricos na questão da renda. Mas quando a gente fala em patrimônio, essa distância, esse gap, né, como dizem os americanos, só aumenta. Principalmente num ambiente com juros estratosféricos como o nosso. Então quem tem mais dinheiro vai ter cada vez mais dinheiro e essa distância será cada vez maior. A solução, repito aqui, tratar de forma desigual os desiguais, está principalmente... A gente sempre fala da educação, que é importantíssima. Eu vou falar daqui a pouquinho da educação, mas o governo Lula, por exemplo, adotou uma medida junto com o Congresso Nacional recentemente, que é excelente do ponto de vista de você diminuir essa desigualdade, que é fazer com que o mais rico pague bem mais imposto do que o mais pobre, né? A isenção para quem ganha R$5.000, até R$5.000, isenção total para quem ganha até R$7.300, uma isenção parcial. E quem ganha mais de 50 mil por mês, que pague mais, porque tem que pagar, para cumprir a nossa Constituição, está lá. Os nossos governantes, nossos congressistas são obrigados a respeitar e tentar cumprir a nossa Constituição. Está lá, é objetivo dessa nossa República aqui, tem que ser objetivo daqueles que sentam nas cadeiras lá para administrar o nosso país, diminuir as desigualdades, inclusive regionais. A gente ouviu aí na reportagem, é só olhar, né, uma fotografia do Brasil e ver ainda a distância que existe entre os estados do Sul, Sudeste para os estados do Norte e Nordeste. Então são questões que precisam ser corrigidas e historicamente não foram. Então um dos aspectos é esse, aumentar os impostos para quem ganha mais, porém a solução de verdade não virá a curto prazo, talvez nem a médio, mas neste momento o que mais importa não é a velocidade, é a direção que a gente

0: tem que tomar. É educação de qualidade. Educação de qualidade para a população, para toda a população. Porque se a gente conseguiu a universalidade há alguns anos, todo mundo na escola, beleza. É só olhar lá. A Unesco traz há alguns anos aí um livro com as diretrizes para a educação do futuro, não só para o Brasil, mas para o mundo inteiro. Eles são muito claros lá em determinar a necessidade de educação para todos, mas educação de qualidade. Eles incluem essa palavra lá, educação de qualidade para todos. E, infelizmente, a nossa educação, por mais que tenha melhorado nas últimas décadas, sem dúvida nenhuma, aqui no Brasil, ainda está muito, muito aquém. A diferença entre a educação privada, normalmente, e a pública ainda é muito grande. E faz com que os mais pobres tenham mais dificuldade para alcançar os melhores salários, os melhores postos de trabalho. Obviamente que as ações afirmativas, cotas e outras ações têm ajudado e muito nos últimos anos. Mas isso é um paliativo, isso não é a solução. Como o Bolsa Família não é a solução, como Vale Gás não é a solução, são paliativos. Ajudam demais, não há dúvida nenhuma. Mas a ascensão social mesmo, né, isso só vai acontecer quando a gente tiver realmente investimento muito forte na educação para toda a população, educação de qualidade, investimento nas áreas mais pobres do país para gerar infraestrutura, melhorar saneamento básico. É assim que a gente vai mudar o país, porque o Bolsa Família, repito aqui, eu falo sempre no Bolsa Família, porque é só olhar os dados e ver que a situação não está melhorando. Ah, as pessoas estão comendo mais, estão conseguindo comprar o seu remédio, melhorando a qualidade de vida, não há dúvida nenhuma. Mas será que o Brasil merece só isso? Só isso? Um programa que começou lá atrás com 6 milhões de famílias e hoje tem 20 milhões de famílias, está resolvendo o problema? Não está, obviamente que não está. O ex-presidente dos Estados Unidos, Ronald Reagan, você lembra dele, né, Ricardo Garcia? Já dizia, né, a qualidade de um programa assistencial se mede não pelo número de pessoas que estão entrando, mas por aqueles que estão saindo. Um bom programa social é um programa social que, no médio prazo, não será mais necessário, que está solucionando aquele problema. E o Bolsa Família não está solucionando o problema da pobreza no Brasil. Porque a gente tinha 4, 6 milhões de pessoas lá, de famílias necessitando desse programa, e hoje temos 21 milhões de famílias. O presidente Lula anunciou Vale Gás como se fosse a oitava maravilha do mundo. Melhora a vida das pessoas mais pobres? Sem dúvida nenhuma. Mas depois de 20 anos no poder do Partido dos Trabalhadores, quase 20 anos nas últimas décadas, achar que Vale Gás é que vai dar à população brasileira dignidade, porque foi isso que o presidente Lula falou quando anunciou, vamos dar dignidade à população. Eu teria vergonha de anunciar um programa desse como se fosse a solução para dar dignidade para a população. Brasileiro, a brasileira merece muito mais do que um botijão de gás no final do mês. Muito mais. Muito mais.
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Quarta-feira, 27 de maio de 2026. O pré-candidato à presidência pelo PL, Flávio Bolsonaro, afirmou que pediu ao presidente Trump que as facções criminosas PCC e Comando Vermelho sejam classificadas como organizações terroristas. A declaração foi feita durante uma coletiva de imprensa logo após o encontro entre os dois em Washington. O senador disse que viajou até os Estados Unidos após ser convidado para se reunir com Trump na Casa Branca. A OAB do Paraná pediu afastamento de um desembargador suspeito de ter vendido uma decisão judicial em troca de um quadriciclo. A denúncia foi feita no fim de abril por uma construtora de Curitiba, que alega ter sido prejudicada no caso. A empresa reuniu supostos indícios da situação, entre eles

0: o depoimento do administrador da loja que vendeu o quadriciclo, uma nota fiscal em nome do filho do desembargador e uma foto da rede social Instagram com os netos do magistrado pilotando o veículo. O governo do Distrito Federal e a União avançaram em negociações no STF para tentar viabilizar uma operação de socorro financeiro ao BRB. A proposta discutida prevê o empréstimo do Fundo Garantidor de Crédito ao Distrito Federal sem aval da União. Financiamento pedido é de 6 bilhões e 600 milhões de reais. Uma nova audiência foi marcada para quinta-feira. Horário de Brasília, 2 horas e 9 minutos.
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0: 2 horas e 11 minutos, bom dia. Obrigado a você que nos acompanha aqui no CBN Madrugada com Ricardo Garcia. Vamos juntos até às 5 da manhã e agora é hora da gente saber como estará o tempo em todo o Brasil.
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0: Com Jade Ramos.
2: Na manhã desta quarta-feira, a frente fria se afasta para o oceano e o tempo começa a ficar mais estável no sul do país. Ainda chove de forma mais fraca no litoral, serra e vales do Rio Grande do Sul, além do sul de Santa Catarina e no litoral do Paraná. Mas o frio continua atuando e as temperaturas seguem baixas por toda a região. Já no sudeste, a circulação marítima mantém a nebulosidade entre a faixa leste paulista, Grande São Paulo, áreas do Vale do Paraíba e no Rio de Janeiro, onde as chuvas podem ocorrer de forma mais fraca e isolada ao longo do dia. E o ar mais frio também mantém as temperaturas agradáveis em grande parte das áreas. Já no centro-oeste, o tempo segue firme, com temperaturas elevadas na maior parte da região, com chuvas isoladas apenas em Mato Grosso e Mato Grosso do Sul. Já no Nordeste, a chuva continua no litoral entre a Bahia e o Rio Grande do Norte, enquanto no interior do Nordeste segue com temperaturas elevadas e o tempo mais seco. Já no Norte, segue com alerta para temporais em Roraima, Amapá, Amazonas e no norte do Pará, enquanto nas demais áreas as máximas seguem elevadas e ficam próximas dos 31 graus em Belém e 30 graus em Rio Branco. Jade Ramos, da Clima Tempo, para a CBN.
0: Duas horas e 12 minutos. É hora do esporte aqui no CBN Madrugada com Gabriel Dudziak.
3: O Flamengo venceu o Cusco do Peru por 3-0 pela fase de grupos da Libertadores e garantiu uma das melhores campanhas desta etapa do torneio continental. Também pela Libertadores, o Mirassol perdeu para o Lanús por 1-0 fora de casa e por isso se classificou em segundo no grupo. Pela Sul-Americana, o Santos venceu o Deportivo Cuenca por 3-0 e avançou para os playoffs. Mesma situação do Grêmio, que ficou no 2-2 com o Montevideo City Torque. Já o São Paulo bateu o Boston River do Uruguai e se classificou em primeiro lugar. Hoje, às 9:30, pela Libertadores, Corinthians e Platense se enfrentam na Neoquímica Arena. No mesmo horário, o Fluminense pega o Deportivo La Guaira, da Venezuela, precisando vencer e torcer para que o Bolívar não vença o Independiente Rivadavia. Pela Sul-Americana, o Vasco encara o Barraca Central em São Januário às 7 horas. Na mesma hora, Atlético Mineiro e Porto Cabello se enfrentam em BH e Caracas e Botafogo jogam na Venezuela. Já às 9:30 da noite, o Bragantino pega o Carabobo em casa.
4: Carabobo!

0: 2:14, a gente abre espaço aqui para Bruna Barbosa no CBN Madrugada. Olha só, hein? Até o governador de São Paulo, Tarcísio de Freitas, que é cria de Jair Bolsonaro, admite que Flávio Bolsonaro tem muita, mas muita coisa a explicar em relação à sua relação. A relação é bom, né? Mas em relação ao seu contato com Daniel Vorkaro.
1: O governador de São Paulo, Tarcísio de Freitas, do Republicanos, voltou a afirmar nesta terça-feira que o senador e pré-candidato à presidência Flávio Bolsonaro, do PL, ainda precisa explicar pontos da relação com o banqueiro Daniel Vorkaro. A declaração foi dada um dia após o presidente nacional do PL, Valdemar Costa Neto, afirmar em entrevista à Globo News que Flávio visitou Vorkaro após a prisão para pedir recursos financeiros. Versão diferente da apresentada pelo senador, que sustenta ter ido ao encontro apenas para encerrar relações com o empresário. O governador também voltou a negar qualquer afastamento de Flávio Bolsonaro e diz que a redução de agendas ao lado do senador ocorre porque segue concentrado nos compromissos do governo paulista. Na próxima semana, São Paulo recebe a Marcha para Jesus, evento religioso que tradicionalmente reúne lideranças políticas e religiosas. Tarcísio participou das últimas edições e confirmou presença neste ano. Questionado se estará ao lado de Flávio durante o evento, disse que não responde pelo senador.
2: Como eu falei, eu acho que tem muitas questões que ele mesmo precisa explicar. Eu acho que a população está vendo aí esse escândalo do Banco Master, que é uma coisa que agride a sociedade como um todo. Isso deixa a sociedade em alerta e aí tudo tem que ser muito bem explicado. É porque eu tenho uma agenda de governador. Veja, eu estou governando o Estado. Quando é que eu vou pensar em eleição? No período da campanha, no período da eleição.
3: Então,
2: oi? Eu estarei na Marcha para Jesus. Eu não sei, tem que perguntar para ele. Eu estarei. Eu estarei porque eu vou todo ano. Não, ainda não, mas eu estarei lá com certeza.
1: Tarcísio também comentou o encontro de Flávio Bolsonaro com o presidente americano Donald Trump nos Estados Unidos. A viagem foi articulada pelo entorno do senador em uma tentativa de criar uma agenda positiva em meio à crise envolvendo o Banco Master. O governador afirmou que considera natural que um pré-candidato à presidência dialogue com chefes de Estado e desejou sucesso à agenda internacional do aliado. A declaração foi dada antes de Flávio publicar nas redes sociais uma foto ao lado de Trump. De São Paulo, Bruna Barbosa.
0: Bom, é natural que um candidato à presidência queira ter uma foto ao lado do presidente dos Estados Unidos. Isso é natural. O que é natural é um candidato à presidência ir aos Estados Unidos para trabalhar contra o Brasil. E a gente já destacou aqui no início do programa esse pedido na voz do senador Flávio Bolsonaro. A gente colocou aqui, né? Ele disse que foi lá para pedir veementemente ao Donald Trump para que considere Comando Vermelho, PCC, facções criminosas aqui no Brasil como grupos terroristas internacionais. É um absurdo total. É um absurdo total o fato de um candidato à presidência da República desrespeitar dessa forma a nossa soberania. Uma coisa simplesmente absurda. A gente destacou aqui, né, de Donald Trump a gente já pode esperar tudo. Um chefe de Estado, presidente da República dos Estados Unidos, que mandou as suas tropas invadirem um outro país, a Venezuela, e sequestrarem o chefe de Estado. E aqui, mais uma vez, eu repito, né, Ricardo Garcia, né, para que não venham mensagens aqui, não estou aqui levando em consideração de forma alguma quem é o Nicolás Maduro, porque quem acompanha o programa sabe muito bem o que eu penso sobre Nicolás Maduro. Estou destacando o fato de que Trump foi lá com as suas tropas e simplesmente sequestrou o Maduro, levou lá preso para o nos Estados Unidos. Então, a partir desse momento, pode-se esperar tudo de Donald Trump, né? E aí o Flávio Bolsonaro, candidato à presidência, vai lá sugerir veementemente que Trump considere PCC, Comando Vermelho, como grupos terroristas internacionais, o que, de acordo com a legislação americana, permitiria uma intervenção, de alguma forma, no Brasil. Uma coisa simplesmente absurda, lamentável, né? Que mostra um senador da República não tem a mínima noção do que é o respeito.

quanto a nossa soberania e se rebaixa dessa forma dentro do Salão Oval, seguindo o exemplo do irmão, né, que está lá nos Estados Unidos atuando contra o Brasil diuturnamente. Lamentável.

0: Bom, vamos para o Rio de Janeiro, porque as ligações de Daniel Vorcaro são extensas, né? Como a gente já destacou algumas vezes aqui no CBN Madrugada, o sujeito não fazia nenhuma distinção do ponto de vista ideológico, institucional. Ele agia em todas as frentes, direita, centro, esquerda, executivo, legislativo, judiciário, tribunal de contas. Ele procurou montar uma teia de proteção extremamente intensa e extensa. Não conseguiu. A Júlia Viana traz informações sobre mais uma ação que mostra, né, mais uma suspeita forte, pesadíssima contra o ex-governador do Rio, Cláudio Castro, que teria atuado a favor do Master contra aposentados e pensionistas do estado que ele governou.
1: O ministro André Mendonça, do Supremo Tribunal Federal, afirmou que há um vínculo pessoal estreito entre o ex-governador do Rio, Cláudio Castro, e o banqueiro Daniel Vorcaro. Na decisão que fundamentou a nova etapa de buscas realizadas nesta terça-feira, Mendonça apontou ainda que a relação passou do contato institucional para indícios de tratativas ilícitas. Segundo o documento, as conversas teriam ajudado a viabilizar a captação de quase 3 bilhões e 691 milhões de reais em investimentos do Rio Previdência no Banco Master. O ministro destacou também que há coincidência temporal entre encontros de Castro com Vorcaro e os aportes financeiros. A investigação começou após a análise do telefone do banqueiro, apreendido em uma fase anterior da Operação Compliance Zero. Mensagens no aparelho indicam que parte dos investimentos bilionários dependia de alinhamento político com o ex-governador. Para o ministro, há indícios de esquema amplo, estável e bem estruturado de corrupção e lavagem de dinheiro. A defesa do ex-governador, no entanto, nega qualquer relação pessoal indevida entre eles e afirma que os contatos entre ambos aconteceram em agendas oficiais e institucionais. De acordo com o advogado Carlo Lucioni, Castro jamais integrou qualquer comitê de investimentos do Rio Previdência e cobrou por acesso aos autos do processo na íntegra.
2: Foi apreendido um celular. Na verdade, dois. Um antigo, um tinha uso, e um que ele adquiriu depois da outra busca, que foi há cerca de 10 dias atrás. Tal qual a outra operação, isso para nós foi uma surpresa. Nós não conseguimos entender ainda que tipo de envolvimento podem ter atribuído a ele. Da outra vez também foi o mesma coisa, nós buscamos entender tudo o que estava acontecendo para tomar então as nossas providências. Mas eu vejo isso tudo nesse momento aí que nós estamos passando, de eleições e tudo. Minha opinião é que isso é muito político também.
1: No apartamento de Cláudio Castro, os agentes apreenderam 2 celulares, segundo a defesa do ex-governador. Um dos aparelhos era funcional e teria sido comprado há pouco tempo, já que o celular anterior do ex-governador foi apreendido durante a operação que investiga suspeitas envolvendo a Refit. Além de Castro, outras 5 pessoas e 2 empresas foram alvos de buscas e apreensões autorizadas pelo STF nesta terça. As investigações continuam sob sigilo. O Banco Master nega irregularidades. Com a colaboração de Gabriel Freitas, do Rio de Janeiro, Júlia Viana.
0: 12h23, espaço aberto agora para o Bernardo Melo Franco conversando com a Cássia Godoy e com o Sardenberg.
3: Olha, em 15 de maio, a Polícia Federal esteve lá na casa do ex-governador Cláudio Castro e recolheu, entre outras coisas, 2 celulares. Hoje, a Polícia Federal foi lá e recolheu outro celular.
4: Pois é, Sardenberg, eu estava me lembrando, às vezes eu cito aqui um personagem que é o famoso Aparício Torelli, Barão de Tararé. Foi vereador aqui no Rio de Janeiro, era um humorista famoso na imprensa no começo do século XX, e ele lá pelas tantas, ele era muito alvo da repressão no Estado Novo, né, a repressão do DIP, na ditadura de Getúlio Vargas. E lá pelas tantas, depois da terceira ou quarta batida, ele

0: Supremo está dividido entre a ala do Alexandre de Moraes e a ala do André Mendonça. Talvez o único ponto a unir esses dois ministros seja o fato de que os dois estão comandando, estão relatando investigações que buscam corrupção no governo do Cláudio Castro. A primeira operação foi em volta de contratos com a Refit, né, suspeitas de favorecimento ao empresário Ricardo Magro, que é notoriamente conhecido o maior sonegador de impostos do Brasil, e agora uma operação em torno do escândalo do Banco Master, na qual fica mais exposto, mais evidente, o vínculo entre o governo do Cláudio Castro e a bandalha que foi cometida com esses papéis podres do Daniel Vorkaro. Veja que na decisão, Sarenberg, o ministro André Mendonça, citando as investigações da Polícia Federal, faz referência a um vínculo pessoal estreito entre Cláudio Castro e Daniel Vorkaro. Ele cita ali uma série de encontros, inclusive em eventos no exterior custeados pelo próprio Daniel Vorkaro, e mostra uma coincidência temporal, ou seja, eles se encontravam e logo em seguida havia um novo aporte do Rio Previdência para o Banco Master. Parte do que foi tratado hoje, Sarenberg, já se sabia. A gente tinha notícia de que o Rio Previdência, que é o Fundo de Previdência dos Servidores Públicos do Rio de Janeiro, ele tinha aportado em torno de R$1 bilhão, bilhão com B de bola, em títulos do Master. Agora, com essa nova operação da manhã dessa terça-feira, fica claro que além desse 1 bi, teve pelo menos mais 2 bilhões, ou seja, uma soma de R$3 bilhões de dinheiro dos aposentados do Rio de Janeiro enterrada em papéis do Master. Sendo que esses últimos 2 bilhões foram aportados após, ali entre o final de 2024, começo de 2025, quando já estava mais do que claro que o Banco Master vivia problemas graves de liquidez, estava sob investigação do Banco Central, ou seja, o Cláudio Castro e os seus aliados sabiam muito bem o que estavam fazendo quando puseram dinheiro dos aposentados do Rio de Janeiro nas mãos do Vorkaro. E agora vai caber às investigações apurar se de fato, além de saber, ele estava levando alguma vantagem para isso.
1: O André Mendonça, ele fala numa relação muito clara entre reuniões do governador com o Vorkaro e, no momento seguinte, aplicações do Banco Master, né?
0: Pois é, Sarenberg, foi isso que eu falei, né? Uma coincidência temporal entre esses encontros e os novos aportes. E aí tem uma série de outros alvos da polícia na manhã de hoje, né? O ex-presidente do Rio Previdência e, além dele, outros dirigentes também do banco, do Fundo de Investimento, que estavam enterrando o dinheiro nos papéis do Master. Agora, o estado do Rio de Janeiro é um caso de estudo, né, Sarenberg? A gente fala aqui com frequência na relação de ex-governadores presos por corrupção no Rio, essa relação que começa com Moreira Franco, passa por Antony Garotinho, Rosinha Garotinho, Sérgio Cabral, Luiz Fernando Pezão. O Wilson Witzel foi afastado num escândalo de corrupção, mas não foi preso, e agora o vice do Witzel, né, o Cláudio Castro, está se candidatando a furar essa fila, né, e se tornar o sexto governador do Rio de Janeiro a prestar contas à justiça. Vamos ver como é que isso anda. Claro que tem até uma desconfiança do que essa operação de hoje pode dar em termos práticos, né, Sarenberg? Porque, imagina, o sujeito tinha dois celulares, né, dois telefones celulares ainda dentro de casa, depois de acabar de ter sido alvo de uma operação da PF. Segundo o advogado dele, um dos celulares é novo, ou seja, ele comprou na semana passada, e o outro seria um aparelho antigo sem uso. Agora, talvez, quem sabe, né, aí com o uso, né, o acesso à nuvem, né, de arquivos, seja possível pegar coisas que estavam em celulares que o Cláudio Castro já deixou de usar. Vamos ver se ele fez essa varredura, né, se os advogados cuidaram disso para ele ou não.
1: Nós já estamos aqui com o tempo encerrado, mas eu tenho uma perguntinha aqui que é do nosso ouvinte, José Aparecido Ribeiro, ele é de Belo Horizonte. Ele fala assim: o problema é o seguinte, o eleitor do Rio que elege esses governadores.
0: Pois é, Sarenberg, mas o eleitor do Rio, infelizmente, assim como em outros estados do país, ele está diante de um cardápio que é oferecido pelos partidos políticos, né? Uhum. A gente tem que falar um pouco também do recrutamento dos políticos, né, da forma...

0: de eleição, de como é que essas elites políticas vão se reproduzindo e vão se eternizando no poder, né? O eleitor tem ali um leque de opções para escolher, e de fato, no Rio de Janeiro, muitas vezes não tem sido as melhores opções aí na urna, né?
1: É, daqui a pouco vai ter opção garotinho, né?
0: Pois é, o incrível disso tudo, Sarneberg e Cássia, é que tem gente ainda cujo sonho é chegar no governo do Rio, né?
2: É
0: Dizem
2: verdade.
0: que o pior emprego do mundo é ser ministro da Fazenda, por esse retrospecto que eu falei, talvez seja o emprego de governador do Rio de Janeiro, né? Porque o sujeito começa em Laranjeiras, onde fica o Palácio Guanabara, e muitas vezes termina em Bangu, né? Onde fica o complexo penitenciário do Rio de Janeiro.
2: Já tem até
0: Vamos ver se o
2: esquete
0: Cláudio Castro vai
2: do
0: para lá
2: Porta
0: também.
2: dos Fundos falando disso, né? Eu vi dois diferentes recentemente sobre o mesmo tema, ser governador do Rio de Janeiro.
1: É tóxico.
2: Tóxico.
3: Bernardo Melo Franco, conversando com a Cássia Godoy e com o Sarvenberg.
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0: Quarta-feira, 27 de maio de 2026. O Senado Federal aprovou uma medida provisória que eleva o piso salarial dos professores da educação básica para R$ 5.130 em 2026. O texto já passou pela Câmara e agora segue para a sanção presidencial. O aumento é de 5,4%, com ganho real de 1,5% acima da inflação. O STF tem dois votos para derrubar a mudança na lei da ficha limpa, que reduz o prazo de inelegibilidade. O ministro Luiz Fux seguiu o voto da ministra Carmen Lúcia para declarar inconstitucionais os trechos da norma. O julgamento ocorre no plenário virtual da corte e segue até a sexta-feira. Os demais 8 ministros ainda precisam votar. A Força Espacial dos Estados Unidos fechou acordo com a SpaceX do bilionário Elon Musk para construir uma rede de satélites militares. O contrato é de cerca de US$ 2,3 bilhões e prevê um sistema de satélites de órbita baixa conectados entre si. A rede deve permitir a troca rápida e estável de dados para as Forças Armadas norte-americanas. O objetivo é conectar sensores militares e plataformas de armas em todo o mundo. No horário de Brasília, 2 horas e 32 minutos.
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0: 2:34, agora é o espaço do Leandro Gouveia com o Panorama CBN, mas antes a gente vai ao Amapá com o Luiz Felipe Santos, tem informações aqui sobre operação de buscas contra o ex-prefeito de Macapá, doutor Furlan, do PSD. Foi alvo dessa operação da PF, suspeito de usar uma milícia digital para atacar opositores e se autopromover.
1: De acordo com as investigações, o grupo foi financiado com recursos da Prefeitura de Macapá por 4 anos e desviou mais de 25 milhões de reais dos cofres públicos. Foram cumpridos 30...

0: 5 mandados de busca e apreensão. Segundo o delegado da Polícia Federal, Bruno Belo, os alvos são políticos, influenciadores, jornalistas, ex-secretários de governo, uma agência de publicidade e os sócios nos municípios de Macapá, Belém e Canela, no Rio Grande do Sul.
1: A partir de agora, a Polícia Federal vai realizar as análises dos conteúdos apreendidos para a identificação de novos integrantes da empreitada criminosa, bem como novos delitos conexos. A operação tinha como objetivo a repressão a delitos eleitorais, organização criminosa, desvio de recurso público e lavagem de dinheiro.
0: Durante o cumprimento dos mandados, uma pessoa foi presa em flagrante em Macapá e outra em Canela, pelo crime de posse ilegal de arma de fogo com as identidades não reveladas pela Polícia Federal. Dr. Furlan foi afastado do cargo de prefeito em uma operação em março, que investiga a suspeita de fraude em licitação e desvio de recursos na obra de R$70 milhões do Hospital Municipal. No dia seguinte, ele renunciou ao cargo de prefeito e se lançou como pré-candidato ao governo do estado. A investigação identificou que mais de R$25 milhões em contratos de publicidade institucional da prefeitura eram usados para autopromoção e ataques a opositores. Além dos contratos, há indícios de que pessoas ligadas à milícia digital eram nomeadas em cargos de secretarias municipais como forma de pagamento pelas divulgações. É o que ressalta o delegado da Polícia Federal, Bruno Belo.
1: O que se notou foi uma clara violação ao princípio da impessoalidade e a investigação ela notou um possível abuso na liberdade de imprensa. Então, assim, a imprensa, a liberdade de expressão, ela é um direito constitucionalmente previsto, todavia ela não pode ser utilizada para o cometimento de crimes. Foi apreendido dinheiro, veículos, arma de fogo.
0: A investigação afirma que entre os alvos dos ataques estavam senadores e o ministro do Supremo Tribunal Federal. O ex-prefeito Dr. Furlan negou envolvimento com milícias digitais, repudiou a disseminação de notícias falsas e afirmou que está à disposição da justiça para colaborar com as investigações.
2: Sem precedente na história, membros da imprensa que criticam o atual modelo de gestão administrativa do Estado foram alvos de busca e apreensão da Polícia Federal. Recebo com tranquilidade, acreditando nas instituições, acreditando na justiça e, com certeza, acreditando que a verdade dos fatos prevalecerá.
0: De Macapá, Luiz Felipe Santos.
3: Em destaque no Panorama CBN, Cláudio Castro se alinhou a Daniel Vorcaro para investir mais de 3 bilhões em produtos do Banco Master, segundo a Polícia Federal. Flávio Bolsonaro divulga foto com Donald Trump na Casa Branca. STF derruba a punição de juízes com aposentadoria compulsória. Polícia da Bolívia prende chefe do PCC beneficiado por decisão de desembargador do Mato Grosso do Sul. Primeira caneta nacional aprovada pela Anvisa ainda não tem indicação para obesidade. Eu sou o Leandro Gouveia e essa é a segunda edição do podcast Panorama CBN de terça-feira, 26 de maio de 2026. Em menos de meia hora eu te conto as principais notícias do dia. A Polícia Federal fez nesta terça-feira a 8ª fase da Operação Compliance Zero ligada ao Banco Master. E o principal alvo é o ex-governador do Rio de Janeiro, Cláudio Castro, do PL. Os agentes federais saíram para cumprir 10 mandados de busca e apreensão no Rio de Janeiro e em Brasília. Uma das buscas aconteceu na cobertura de Cláudio Castro, na Barra da Tijuca, zona oeste do Rio. Os policiais apreenderam 2 aparelhos de telefone celular. Um deles foi comprado recentemente, depois da última busca, no dia 15, e o outro estava sem uso. Não tem mandado de prisão contra o ex-governador. A ação foi autorizada pelo ministro André Mendonça, do Supremo Tribunal Federal, e investiga um esquema bilionário de corrupção e lavagem de dinheiro. A suspeita é de desvio de recursos do Rio Previdência, que é um fundo que administra as aposentadorias e pensões dos servidores estaduais do Rio. O caso é o desdobramento da Operação Barco de Papel, que em fevereiro prendeu o ex-presidente do Rio Previdência, Davis Marcon Antunes. Segundo a PF, o então governador do Rio fez mudanças na cúpula do Rio Previdência

0: para abrir caminho para os aportes bilionários em investimentos do Master. A decisão do ministro André Mendonça aponta que a relação entre Cláudio Castro e Daniel Vorcaro passou dos contatos institucionais e envolveu negociações ilícitas. A investigação começou com a análise do celular de Vorcaro, que os agentes apreenderam numa fase anterior. Mensagens no aparelho indicam que a liberação de investimentos dependia de alinhamento político com o ex-governador. A Polícia Federal identificou uma sequência de encontros entre Castro e Vorcaro, no Brasil e no exterior, que coincidem com aplicações gigantescas do Rio Previdência no Banco Master desde o fim de 2023. Ao todo, o esquema movimentou quase R$3,7 bilhões. A apuração aponta ainda que os investimentos continuaram, mesmo com pareceres técnicos contrários e alertas de órgãos de controle, como o Tribunal de Contas do Estado. A SEDAI, que é a Companhia Estadual de Águas e Esgotos, também aplicou mais de R$200 milhões no banco. Outro alvo central da operação é o empresário Ricardo Siqueira Rodrigues. Os investigadores apontam o empresário como o articulador e lobista responsável por intermediar a relação entre Daniel Vorcaro e Cláudio Castro. Esse cidadão foi delator da Operação Lava Jato em 2018, apontado como o maior operador de fundos de pensão do país. E essa é a segunda vez neste mês que Cláudio Castro foi alvo de buscas da Polícia Federal. No último dia 15, na Operação Sem Refino, os agentes já tinham apreendido um celular e um tablet do ex-governador. Antes da divulgação da decisão do ministro André Mendonça, o advogado Carlo Lucchione disse que a operação tem motivações políticas.
1: Tal qual a outra operação, isso para nós foi uma surpresa. Nós não conseguimos entender ainda que tipo de envolvimento podem ter atribuído a ele. Mas eu vejo isso tudo nesse momento aí que nós estamos passando, de eleições e tudo. Minha opinião é que isso é muito político também.
0: A defesa de Cláudio Castro afirmou também que os contatos com Vorcaro aconteceram em agendas oficiais e institucionais e que o ex-governador jamais integrou qualquer comitê de investimentos do Rio Previdência. E o senador Flávio Bolsonaro, do PL, conseguiu a foto com o presidente dos Estados Unidos, Donald Trump. Ele foi recebido na Casa Branca, em Washington, no fim da tarde dessa terça-feira. O senador divulgou a imagem em que ele aparece em pé ao lado do presidente, que está sentado e sorrindo. Outra foto mostra Flávio e Trump com a mesma pose e com o deputado cassado Eduardo Bolsonaro e o amigo Paulo Figueiredo ao lado. Membros da comitiva disseram ao portal G1 que o encontro foi rápido, que documentos foram entregues a assessores e que Eduardo e Paulo Figueiredo entraram apenas para tirar a foto, antes de deixarem o local. O encontro faz parte de uma estratégia da pré-campanha presidencial do senador para recuperar a imagem dele depois do caso Master, e Flávio Bolsonaro evitou confirmar que encontraria Trump até a divulgação da foto. O ministro Alexandre de Moraes, nessa terça, determinou que a Procuradoria-Geral da República se posicione sobre a possível investigação de Jair e Flávio Bolsonaro sobre o financiamento do filme Dark Horse. O pedido foi feito pelo deputado federal Lindbergh Farias, do PT do Rio de Janeiro. Ele quer incluir os dois na apuração que envolve o deputado cassado Eduardo Bolsonaro. O parlamentar afirma que o dinheiro do filme, negociado com Daniel Vorcaro, pode ter ligação com a atuação de Eduardo Bolsonaro nos Estados Unidos para pedir sanções contra autoridades brasileiras e anistia para os investigados pelo plano de golpe de Estado. E a primeira turma do Supremo Tribunal Federal decidiu que juízes que cometem infrações graves não podem mais ser punidos com a aposentadoria compulsória. Por unanimidade, os ministros seguiram o entendimento do relator Flávio Dino de que a chamada aposentadoria-sanção foi extinta pela reforma da Previdência de 2019. Para o ministro Flávio Dino, manter o salário de um magistrado afastado por irregularidade é uma punição que não pune. Com a decisão, o Conselho Nacional de Justiça vai ter que aplicar uma pena menor ou acionar a Advocacia Geral da União para pedir a perda definitiva do cargo do magistrado diretamente no Supremo. O Conselho Nacional de Justiça aprovou por unanimidade, nesta terça-feira, uma proposta para criar um contra-cheque único para todos os juízes do país. Essa medida foi apresentada pelo presidente do Supremo e do CNJ, ministro Edson Fachin, e serve para padronizar a divulgação de tudo o que é pago aos juízes, impedindo que os vencimentos sejam fragmentados em folhas suplementares. Isso inclui os salários, as gratificações, as verbas extras, as diárias e as indenizações. E o principal objetivo é aumentar a transparência e facilitar a fiscalização sobre os chamados penduricalhos. A decisão vem

0: um momento de forte cobrança do próprio Supremo para que os tribunais de todo o país cumpram o teto constitucional do funcionalismo público, que hoje está em cerca de R$ 46 mil. Durante a sessão do CNJ, o ministro Edson Fachin defendeu a medida e afirmou que a transparência não pode ser vista como uma ameaça para o Poder Judiciário.
1: Um contra-cheque por magistrado. Afinal, o que se paga com dinheiro público não pode se esconder em múltiplas folhas. E nesse sentido, o contra-cheque único permitirá uma maior transparência de todos os recebimentos.
0: E os tribunais de todo o Brasil vão ter um prazo de 60 dias para fazer as adaptações e cumprir as novas regras. A medida vai valer também para o Ministério Público, porque o Conselho Nacional do Ministério Público aprovou também nessa terça uma resolução parecida que vai unificar os contra-cheques de todos os procuradores e promotores. Guerra no Oriente Médio. Segundo o jornal americano Wall Street Journal, Israel quer que o governo dos Estados Unidos inclua uma cláusula que garanta liberdade para as forças israelenses operarem no Líbano. Por outro lado, o governo iraniano insiste que a trégua só vai sair com o fim total dos combates em território libanês. Só nessa terça, pelo menos 12 pessoas morreram depois de um ataque aéreo de Israel no leste do Líbano. A tensão aumentou também depois que as forças americanas bombardearam lançadores de mísseis e barcos no Irã na noite de segunda, logo depois da gravação do panorama. O Pentágono diz que agiu em legítima defesa para proteger tropas durante o cessar-fogo, que está em vigor desde 8 de abril. E o Ministério das Relações Exteriores do Irã acusou os americanos de violarem o acordo. A Guarda Revolucionária disse que se reserva o direito de retaliar os ataques. Como o desgaste na guerra continua, o petróleo voltou a subir. No momento em que eu gravo o podcast, o barril do tipo Brent, com vencimento em agosto, sobe mais de 3%, cotado a $96. O principal índice da Bolsa de Valores de São Paulo, nessa terça, teve queda de 0,69% aos 176.589 pontos. O dólar comercial subiu 0,18%, cotado a R$ 5,02. O euro vale R$ 5,84, com alta de 0,1%. E a polícia da Bolívia prendeu nessa terça-feira, na região de Santa Cruz de la Sierra, o traficante Gerson Palermo, que é apontado como elo entre o PCC e cartéis de drogas. Ele estava foragido desde abril de 2020, depois de ser beneficiado pela decisão de um desembargador do Mato Grosso do Sul. Palermo tem condenações de 126 anos de prisão e fugiu 5 horas depois de conseguir uma prisão domiciliar no início da pandemia da Covid-19. O benefício foi concedido em apenas 40 minutos pelo então desembargador Divoncir Maran, sem nenhum laudo médico a respeito de contaminação de Covid-19. Mensagens interceptadas mostram que assessores já sabiam da decisão antes mesmo do pedido ser protocolado. Por causa disso, o Conselho Nacional de Justiça puniu, na época, o magistrado com a aposentadoria compulsória em fevereiro agora desse ano, tipo de punição que é tão absurda que agora foi revista pelo Supremo Tribunal Federal. O ex-desembargador também é investigado por corrupção e lavagem de dinheiro. E a suspeita aumentou depois que a Polícia Federal descobriu que a esposa dele, Viviane de Paula, pagou uma obra de mais de R$ 2 milhões em dinheiro vivo. A prisão dessa terça foi uma ação conjunta com a Polícia Federal e a expectativa é que Gerson Palermo seja extraditado para Corumbá, em Mato Grosso do Sul. E o Brasil atingiu em 2024 a menor taxa de homicídios da série histórica, que começou em 2014. Mas o avanço convive com o crescimento de mortes sem causa explicada. Os dados são do Atlas da Violência 2026, divulgado pelo IPEA, que é o Instituto de Pesquisa Econômica Aplicada, e pelo Fórum Brasileiro de Segurança Pública. No ano retrasado, o país registrou 42.590 assassinatos. Esse número representa uma queda de 7,4% em relação a 2023 e uma taxa de 20 casos para cada 100 mil habitantes. A violência contra a mulher também caiu, 6,7%, com 3.642 vítimas, o menor patamar em 10 anos. Por outro lado, o estudo faz um alerta para os chamados homicídios ocultos, que são as mortes violentas por causa indeterminada. Em 2024, foram mais de 7 mil casos. Isso significa uma alta de quase 87%.

5% na comparação com o ano anterior. O levantamento mostra ainda que a violência continua concentrada na população jovem. Quase 20 mil pessoas entre 15 e 29 anos foram assassinadas em 2024, uma média de 54 mortes por dia. No recorte regional, São Paulo, Santa Catarina e o Distrito Federal registraram as menores taxas de homicídios do país. Já Amapá, Bahia e Pernambuco aparecem com os maiores índices. Entre as cidades com mais de 100 mil habitantes, 17 das 20 mais violentas estão no Nordeste. E o Brasil entrou pela primeira vez na faixa de muito alto desenvolvimento humano. É o que mostra o Índice de Desenvolvimento Humano Municipal, o IDHM. Esse índice foi divulgado pelo Programa das Nações Unidas para o Desenvolvimento. Ele avalia saúde, educação e renda. E o indicador do país subiu para 0,805 em 2024, superando a barreira de 0,8 pela primeira vez na história. A educação foi a área que mais avançou desde 2012, enquanto a renda andou quase de lado, prejudicada pela pandemia. Apesar do avanço geral, o relatório aponta que a desigualdade de gênero e raça persiste. O IDHM dos homens ficou em 0,802, contra 0,798 das mulheres, uma diferença puxada pelos salários menores. Entre os negros, o índice é de 0,774, bem abaixo dos 0,851 registrados entre os brancos. A desigualdade também é regional. O Distrito Federal lidera o ranking nacional com o IDHM de 0,866, impulsionado por uma renda per capita de R$ 1.400. Na outra ponta, o Maranhão tem o menor indicador do país, com 0,745, onde a renda média é de R$ 482, um terço da maior. A Anvisa aprovou nesta terça-feira a primeira caneta nacional à base de semaglutida, a mesma substância do Ozempic. O remédio se chama Ozive, do laboratório EMS, e vai combater o diabetes tipo 2 em adultos. Importante dizer que o medicamento ainda não tem autorização para ser usado para tratamento contra a obesidade. A liberação acontece logo depois do fim da patente da molécula no Brasil, que caiu em março. O remédio deve chegar às farmácias em até 30 dias. O preço máximo ainda vai ser definido pela Câmara de Regulação do Mercado de Medicamentos, mas a fabricante promete uma redução de cerca de 30% em relação aos importados. Como o remédio exige receita médica em duas vias, o paciente vai precisar de acompanhamento para o tratamento, com uma injeção semanal. Uma diferença importante é o armazenamento. O produto nacional precisa ficar na geladeira o tempo todo, de 2 a 8 graus, mesmo depois de aberto. O mercado deve ganhar mais opções em breve, já que a Anvisa analisa outros 6 pedidos de registro de semaglutida. E o Ministério da Saúde acendeu o alerta por causa do surto de ebola na África e ativou o Plano de Contingência Nacional para Febres Hemorrágicas Virais. A República Democrática do Congo é o epicentro, com 220 mortes suspeitas, e a estratégia do Brasil prevê reforço na vigilância de viajantes para identificar suspeitos, isolar pacientes e monitorar contatos. Esse documento, atualizado em 2024, não prevê fechamento de fronteiras. O Brasil não tem voos diretos para a região afetada, o país nunca confirmou um caso e o risco é mínimo, já que o vetor natural, os chimpanzés, só existem por aqui em zoológicos. E olha só, uma mulher de 26 anos foi resgatada com vida depois de passar quase 2 dias desaparecida no mar em Ilhabela, no litoral norte de São Paulo. Bruna Damari Santana da Silva foi encontrada por pescadores a cerca de 9 quilômetros da ilha de Búzios. Ela e o amigo, Deoge Pereira Bernardino, de 28 anos, sumiram no domingo à tarde, depois de saírem de uma lancha para passear de jet ski na praia Ponta das Canas. A moto aquática foi achada vazia, à deriva, na segunda-feira de manhã. Bruna deu entrada no hospital com um quadro grave de hipotermia, provocado pela longa exposição à água fria, mas estava consciente e segue em observação. Enquanto isso, as buscas pelo piloto da moto aquática continuam. Na Grande Belo Horizonte, uma mulher de 41 anos foi encontrada viva depois de passar mais de 24 horas caída em um penhasco de 40 metros em um parque estadual. Ana Cláudia Rodrigues da Silva Souza

foi jogada do local pelo ex-companheiro. A polícia localizou a vítima pendurada em uma árvore com a ajuda de um binóculo térmico. O suspeito, Silvanildo Amâncio de Araújo, de 52 anos, já foi preso no norte de Minas. A vítima tinha pedido uma medida protetiva contra o ex-marido no último fim de semana. Voltando ao noticiário internacional, o primeiro-ministro de Israel, Benjamin Netanyahu, disse que o exército do país atacou o novo chefe do braço armado do Hamas, Mohamed Odeh, mas não confirmou se ele morreu. Odeh tinha assumido o cargo há uma semana depois da morte do antecessor no dia 15 de maio. Ele comandava a inteligência do Hamas nos ataques de 7 de outubro de 2023. Em Gaza, autoridades de saúde informaram que bombardeios israelenses em um campo de refugiados e contra um carro deixaram 7 mortos. E o mundo do jazz perdeu um dos seus maiores nomes. O saxofonista norte-americano Sonny Rollins morreu nesta segunda-feira, aos 95 anos, em casa em Nova York. Conhecido como o Colosso do Saxofone, o instrumentista nasceu no bairro do Harlem e foi um dos últimos representantes vivos da era bebop. Ao longo de mais de 6 décadas de carreira, ele lançou mais de 60 discos e tocou com lendas como Miles Davis e John Coltrane. O álbum mais famoso, Saxophone Colossus, de 1956, entrou para o Registro Nacional de Gravações da Biblioteca do Congresso dos Estados Unidos, um reconhecimento dado a obras de relevância histórica e cultural. Ele também venceu prêmios Grammy, incluindo o melhor álbum instrumental de jazz em 2001, por This Is What I Do. Ele estava afastado dos palcos desde 2012 por causa de uma fibrose pulmonar. E a CBF definiu os confrontos das oitavas de final da Copa do Brasil. Dois clássicos são os grandes destaques. Fluminense e Vasco voltam a se encontrar no torneio. No ano passado, o Vasco levou a melhor na semifinal, mas acabou com o vice-campeonato. Outro confronto de peso vai reunir o Corinthians, que é o atual campeão da competição, e o Internacional. O sorteio também colocou o Grêmio contra o Mirassol, Vitória diante do Atlético Paranaense e o Juventude contra o Atlético Mineiro. O Santos vai enfrentar o Remo, a Chapecoense joga contra o Cruzeiro e o Palmeiras pega o Fortaleza. Os clubes que vão ter a vantagem de decidir em casa são Fluminense, Corinthians, Grêmio, Vitória, Juventude, Remo, Cruzeiro e Fortaleza. As partidas de ida vão acontecer nos dias 1º e 2 de agosto, que caem no sábado e no domingo, e os duelos de volta vão ser disputados logo depois, nos dias 5 e 6 de agosto, uma quarta e uma quinta-feira. E antes da última notícia, eu convido você a mandar mensagem para o Panorama. Meu e-mail é leandro.gouveia@cbn.com.br. No Instagram é só procurar por Lê Reis Gouveia. Não esquece de escrever seu nome e de onde você está ouvindo. Você já indicou o Panorama para alguém hoje? Manda o link pelo WhatsApp para quem você sabe que gosta de ficar bem informado e bem informada. E a Mariah Carey vai voltar ao Brasil, hein? E é em clima de Natal mesmo. A cantora vai fazer 2 shows em novembro. É a turnê Mariah Carey's Christmas Time. Vai passar por São Paulo, no dia 17 de novembro, no Allianz Parque, e pelo Rio de Janeiro, no dia 21, na área externa da Farmácia Arena. Essa vai ser a primeira vez que a artista traz o repertório natalino para o Brasil, incluindo esse sucesso aí, All I Want for Christmas Is You. O anúncio oficial aconteceu depois de uma ação de marketing na Avenida Paulista, em São Paulo, que brincou com o descongelamento da cantora, que é uma piada mundial sobre o retorno dela às paradas de sucesso sempre no fim do ano com essa música aí. A última apresentação da Mariah em São Paulo foi em setembro do ano passado, no Festival The Town. Os ingressos para os shows de novembro têm preços entre R$ 197,00, a meia entrada, e quase R$ 10.000 para quem quiser ficar colado no palco. A pré-venda para clientes do Banco Itaú começa nesta quinta-feira, dia 28 de maio, às 10 da manhã, no site eventim.com.br. O público geral vai poder comprar os ingressos na próxima segunda-feira, dia 1º de junho, a partir do meio-dia.

com Mariah Carey, vamos encerrando essa edição do Panorama. A produção e o roteiro foram feitos por mim, Leandro Gouveia, e a edição e a sonorização por Bruno Carvalho e Juliano Fonseca. A próxima edição do Panorama chega às plataformas por volta das 7 da manhã com Bianca Santos e eu volto na sequência. Até lá!

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0: quarta-feira, 27 de maio de 2026. Durante a tentativa de venda do Banco Master pelo BRB, o banqueiro Daniel Vorcaro disse ao então presidente do Banco de Brasília, Paulo Henrique Costa, que ele estava sendo um gigante. As conversas fazem parte de diálogos extraídos pela PF e enviados ao STF. A TV Globo teve acesso aos trechos. As investigações apontam que Costa negociou pelo menos 6 imóveis de Vorcaro, dono do Master, em troca de facilitar os negócios entre os dois bancos. Começa hoje o período de Copa do Mundo para a seleção brasileira. O elenco se apresenta na Granja Comari para fazer exames médicos e treinar pela primeira vez. Gabriel Magalhães, Martinelli e Marquinhos, finalistas da Champions League, são as ausências. A expectativa para a avaliação médica de Neymar, o único convocado que vai se apresentar lesionado. Dois times brasileiros entraram em campo nesta terça-feira pela última rodada da fase de grupos da Libertadores. O Flamengo venceu o Cusco do Peru por 3-0 no Maracanã e o Mirassol perdeu de 1-0 para o Lanús na Argentina. Pela Copa Sul-Americana, o Grêmio empatou em Porto Alegre com o Montevideo City Torque do Uruguai pelo placar de 2-2 e o São Paulo venceu o Boston River, também do Uruguai, por 2-0 em casa. O Santos ganhou contra o Deportivo Cuenca do Equador na Vila Belmiro por 3-0. Hoje, pela Libertadores, o Corinthians enfrenta o Platense da Argentina em São Paulo e o Fluminense joga no Rio contra o Deportivo La Guaira da Venezuela. Na Sul-Americana, é dia de Vasco contra a Barraca Central da Argentina. Três times brasileiros enfrentam clubes venezuelanos pela competição. O Atlético Mineiro joga contra o Puerto Cabello, o Botafogo pega o Caracas e o Bragantino enfrenta o Carabobo. No horário de Brasília, 3:03.
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1: Estar em movimento no ar para falar sobre uma variação do Pilates que é feita apenas com um dos aparelhos da modalidade original. Esse aparelho é o Reformer. E por isso a gente vai chamar aqui essa variação de Pilates Reformer. E para entender essa prática, hoje nós estamos recebendo a Ana Mariana Silva, que é fundadora da rede Aura Pilates. Ana Mariana, muito obrigada por ter vindo, por estar aqui com a gente hoje.
2: Um prazer estar aqui com vocês, falando desse universo tão apaixonante que é o Pilates.
1: E quem também está com a gente hoje aqui no Bem-Estar em Movimento é a Mariana Torres, que é professora na Biorritmo aqui em São Paulo. Tudo bem, Mariana?
3: Tudo bem, um prazer estar aqui com vocês hoje. Muito obrigada pelo convite.
1: Queria começar perguntando para vocês, e aí eu vou começar pela Ana Mariana, sobre o Reformer, esse equipamento do Pilates que foi escolhido para essa modalidade. Então, quando a gente entra numa academia que oferece essa prática ou num estúdio que oferece essa prática, o que, que a gente observa? Alguns aparelhos de Reformer e as aulas são feitas todas neste aparelho. Por quê? O que, que esse aparelho oferece e por que, que ele é tão versátil?
2: Então, esse aparelho ele é bem completo, você consegue trabalhar todos os grupamentos, todos os segmentos, e dentro desse universo do Pilates, fora do Brasil, sempre foi trabalhado aulas em grupo no Reformer, e quem queria, tinha alguma questão específica ou queria uma aula personal, ele fazia a aula com os quatro aparelhos numa aula personal. Mas fora, sempre existiu esse modelo de Reformer, justamente por ele pegar esse 360 da atividade.
1: E dá para a gente, Mariana, exercitar o corpo inteiro a partir de um Reformer?
3: Sim, ele oferece ali inúmeras possibilidades de movimento em diferentes posições. É uma grande possibilidade de adaptação dos exercícios para as limitações que os alunos oferecem. Então, é um aparelho riquíssimo, né?
1: Aliás, o que você falou é importante, porque assim, eu já fiz Pilates convencional durante algum tempo e depois fui conhecer o Pilates Reformer. E, gente, eu tenho uma dificuldade de equilíbrio. Então, eu conseguia, mesmo nestas aulas do Pilates Reformer, e adaptando os movimentos, então me apoiar em alguns momentos em que originalmente o exercício não era para você se apoiar, mas sempre tem essa possibilidade também. Eu pergunto isso porque tem gente que acha que é muito mais difícil.
3: Não, o Reformer, e pelo contrário, ele é um queridinho dos estúdios, né? Acho que é o aparelho que os alunos mais gostam, e a gente consegue atender a todos tranquilamente.
1: Agora, Ana Mariana, para quem não é do mundo, explica para a gente como que é a estrutura de um Reformer, o que, que ele tem.
2: Então, ele vai ter molas que vão te dar sobrecarga e vão te dificultar em determinados exercícios, e essas mesmas molas, elas vão te facilitar em determinados exercícios. E você tem alças, você tem alça de mão, você tem alça de pé. Você pode trabalhar deitado, sentado, pode trabalhar de pé. Na maioria, ele tem uma altura confortável para você sentar, então ele trabalha tanto com grupos específicos como idosos, quanto com os bem condicionados, justamente por conta dessa altura dele. É isso, ele é muito versátil.
1: Uhum. E eu me lembro também que ele tem uma estrutura ali do lado, duas estruturas perto de onde fica o apoio de cabeça, que dá tanto para você colocar o joelho em alguns exercícios, como dá para colocar o pé em diferentes posições. Ali de frente dá para colocar o pé lateral, ou seja, é um aparelho que dá para você fazer muita coisa, sempre lembrando do que é a essência do Pilates, que é trabalhar muito o core, né, Mariana?
3: Sim, e ele também oferece uma instabilidade, né? Então isso é bem interessante para trabalhar a musculatura profunda do corpo, a base do nosso corpo, né?
1: Como que vocês começaram?

0: a trabalhar com Pilates? Queria começar por você, Ana.
1: Ah, eu sou apaixonada pelo movimento. Eu nasci caí no balé. Quando eu soube da aula da Biorritmo no Teatro Municipal de São Paulo, eu enlouquecia. Então, eu trabalho com movimento, eu mexo com movimento desde que eu me entendo por gente. Fiz educação física. E o Pilates, ele sempre me encantou por ele estar muito próximo do balé. Porque na história do Pilates, né, Joseph começou a trabalhar com Pilates na guerra, mas depois o estúdio dele em Nova York, ele abriu num prédio de escolas de dança. Então, os alunos dele eram bailarinos. Tanto que dentro do repertório, você tem movimentos que têm o nome de movimentos de balé. E por toda essa fluidez dele, né, desse início, meio e fim, e da plasticidade do movimento. Eu sou louca pelo Pilates.
2: É uma aula linda, né? Chama muito a atenção, porque é uma aula bonita. É muito prazeroso fazer o Pilates e é uma aula muito bonita. Né?
0: E você começou como? Fazendo Pilates e depois ensinando Pilates?
2: Eu sempre gostei muito de atividades que trazem bem-estar, né? Não fica... A performance, ela é importante, mas eu acho muito interessante essas atividades que o aluno sai bem da aula, né? Ele sai querendo voltar, ele não sai morto, ai meu Deus, morri. Então, esse tipo de atividade sempre me chamou muita atenção. E... uma atividade que a gente consegue colocar todos os tipos de pessoas na aula. Desde um senhor que está lá todo travado, todo dolorido, até um atleta, né? Praticante de musculação, hoje em dia tem procurado muito atividade para melhorar, porque são atividades complementares, né? Então, para melhorar o desempenho na musculação, a gente consegue atender a todos, levando esse bem-estar a diferentes grupos, né?
0: Nossa, você falou duas coisas muito legais. Primeiro, essa possibilidade de integrar pessoas com perfis diferentes na aula, né?
2: Sim.
0: Que em termos de aula coletiva, é algo que antigamente a gente via muito, por exemplo, em aulas de artes marciais. Mas com o tempo, em várias modalidades diferentes, foi se valorizando essa história de você colocar pessoas com perfis diferentes numa mesma turma, que isso pode ser muito bacana.
2: Sim.
0: E outra coisa que você falou aqui, chamou muita atenção, esse pessoal da musculação que vai fazer Pilates, às vezes tem uns vídeos na internet que é a coisa mais engraçada. Porque pessoas que carregam muito peso, pessoas assim, que como você estava falando da questão da performance, performam muito bem, na hora de fazer Pilates alguns sofrem, né?
2: Nossa! É ficam tremendo legal. A hora inteira, assim, ó, descobre que o core é uma coisa que estava dormindo, um sono profundo ali.
1: Gente, mas sabe que eu acho que esse modelo de reformer atual, ele teve uma virada, assim, de paradigma.
2: Uhum.
1: Porque até 2 anos atrás, o Pilates, ele era muito restrito a grupos específicos, justamente por conta da dinâmica da aula, em que você mudava de máquina, você tinha que explicar para o aluno, e aí você perdia tempo. E aí, a gente tinha uma demanda muito alta de médicos que indicavam para grupos especiais. E nessa nova virada, essa atividade em grupo, que trabalhando todo mundo na mesma máquina, ao mesmo tempo, a gente ganhou o 100% que o Pilates podia dar, que ele não dava até aqui. Então, a gente consegue hoje ter ganho de massa, a gente consegue trabalhar força, consegue trabalhar resistência e trabalhar com grupos diferentes. Porque aí nós somos brasileiros e a gente consegue. Se adaptar. Então, você vai adaptar para quem tem a dor de joelho, você vai adaptar para quem está em a dor de coluna, mas você já consegue trabalhar com um objetivo maior nessa parte muscular.
0: E tem uma coisa bacana também, aí do ponto de vista do usuário e de quem pratica, que é o seguinte, democratiza porque fica um pouco mais barato. Mais barato você fazer uma aula coletiva de Pilates, Pilates Reformer, do que às vezes você ir naquele estúdio que vai atender 2, 3 pessoas ao mesmo tempo apenas, e dependendo do lugar, até uma pessoa por vez. E é claro que você ter um profissional à disposição para uma pessoa durante uma aula vai encarecer todo esse processo, então é mais uma forma de transformar a experiência do Pilates, que sempre foi tida como uma coisa um pouco elitizada, algo um pouco mais democrático, né, Mariana?
2: Sim, super.
1: E eu acho isso, eu acho que a entrada principalmente das gigantes como uma Biorritmo dentro do universo do Pilates, para quem estava no Pilates como eu uma vida inteira, nossa, ela deu visibilidade, ela trouxe o Pilates mais acessível, ela democratizou e ela trouxe o Pilates para o universo do fitness, que ele não estava, que ele estava nesse lugar de grupos específicos.

0: sociais. É, antes, quando eu tinha que contratar instrutor, a grande maioria tinha que ser fisioterapeuta, porque era realmente a indicação, porque eram patologias que
1: quando
0: chegavam para a gente.
1: Quando eu comecei a fazer pilates, eu fazia com uma fisioterapeuta.
0: E hoje, para esse reformer, a gente precisa de profissional de educação física. E eu acho que isso tem muito a ver com a chegada das gigantes nesse nosso universo.
1: Agora eu quero saber quem está procurando pilates reformer. Normalmente, Mariana, quem está interessado nas aulas... Tem um perfil específico ou são alguns perfis?
2: Olha, acho que num passado até recente, o pessoal ia procurar o reformer por conta de dores, né? Quem tava com alguma lesão, voltando de alguma cirurgia, enfim. Hoje, o bioreformer tá dentro de uma academia, então a gente recebe públicos variadíssimos, né? Então, percebo também a geração Z procurando muito o Pilates por ser uma coisa... Aulas que não se repetem, aulas que conversam muito com essa questão de bem-estar e é uma geração que busca muito isso. Então, dentro do Bioreformer, dentro das Biorritmos, não consigo falar, olha, é o público X. É muito, muito, muito variado mesmo.
1: Interessante isso da geração Z.
0: Nesse momento, eu acho que seria assim. Todos os caminhos levam a Roma... Eu acho que foi isso que aconteceu com o nosso Pilates Reforma. É, o tempo hoje, ele é um artigo de luxo, ele é aspiracional. A geração Z e os milênios, eles são inegociáveis com determinados pontos da vida deles. Eles querem uma atividade que gere uma experiência e que eles trabalhem com o corpo e com a mente. Então, esse modelo de Pilates de hoje que a gente tem, uma aula em grupo, onde eles vivem a comunidade, onde eles vivem o pertencimento, onde a estética é agradável, tem uma música que eles reconhecem, eles estão fazendo com a amiga delas, tem uma professora que entende muito do universo, faz com que eles queiram muito participar. E essa geração, tanto a Z quanto milênios, eles são muito digitais, então hoje a gente está num universo digital e isso gera desejo e aí a gente entra nesse ciclo maravilhoso pra gente, que eu acho que daqui a gente não sai,
2: não.
0: Né, Mari?
2: Sai,
1: tem essa
2: consolidado,
1: questão,
2: né?
1: Sim, essa questão social. Eu tenho esse hábito, de às vezes eu reúno as minhas amigas e a gente vai juntas fazer algumas aulas. Nem todas fazem sucesso, assim. Quando eu levo elas pra fazer alguma coisa mais pesada, outro dia eu levei umas colegas aqui da redação pra fazer aula de HIIT. Algumas ficaram meio assim comigo, né? É isso que é amizade? Colocar... Mas a gente continua amiga depois. E já fui com amigas também fazer aula de Pilates Reformer. E eu observo que é muito comum isso, Mariana, encontrar grupos de mulheres que se reúnem para fazer uma aula junto. Ou grupos de amigas. E eu já vi algumas vezes também mãe e filha fazendo isso juntas.
2: Sim, essas relações humanas são muito importantes, né? Nesse momento que a gente está vivendo. E a conexão gerada numa aula coletiva, aluno-aluno, aluno-professor, isso cria uma retenção muito maior, né? A pessoa sai com vontade de voltar para a aula porque não foi aquela coisa ali muito individualizada, que não olhou nem para o lado, então é muito gostoso.
1: Quando a gente pega uma aula de Pilates tradicional, o convencional é que a gente tenha poucos alunos numa mesma aula, né? Então, eu já fiz em lugares que tinha um aluno por instrutor, já fiz em lugares que eram, no máximo, três alunos por instrutor por aula. E quando a gente está numa aula de Reformer Pilates, é uma aula coletiva. Então, nós temos ali vários alunos e um professor. Tem um lado bacana disso, que é o fato de você democratizar esse acesso, fica mais barato para quem vai fazer do que uma aula de Pilates convencional, mas algumas pessoas têm preocupação de repente, não terem a assistência que pode ser necessária no momento de dúvida, em alguma execução, ou se não estiver conseguindo fazer ali algum exercício. Como que o Pilates Reformer compensa essa questão de ter vários alunos em uma mesma sala, Ana Mariana?
0: Olha, a gente tem duas situações. Os meus estúdios, eles são boutique. Então, a gente trabalha com um número menor de alunos, apesar de todo mundo trabalhar junto.
1: Aproximadamente
0: então,
1: quantos?
0: Seis. Então, você realmente sabe quem é seu aluno e aí é mais fácil você adaptar para essas questões. Uhum. Agora, eu imagino que nesse universo... com as salas cheias, na verdade, assim, eu acabei de voltar de uma viagem para Nova York, eu fiz muitas aulas assim, e tem estratégias, você tem ferramentas. Então, o professor, ele vai ter um microfone para que ele seja ouvido pela turma, ele vai dar muito comando verbal, ele vai ficar na sala num posto,

0: posicionamento em que ele consiga ver todo mundo. Mari, acho que você fala,
1: né,
0: até mais.
1: Uma coisa legal é aquele bate-papo inicial com o aluno. Sim. Antes da aula, né? 3-5 minutinhos antes da aula, o aluno já chega relatando se ele tem alguma limitação. Isso sempre acontece. No momento inicial da aula, ali nos exercícios de preparação para o treino, o professor já tem um olhar, o aluno começa a se movimentar, ele já percebe, aquele ali tem um valgo, um joelho valgo, ou aquele tem uma hiperlordose lombar. Então, os professores, nas formações, eles são, entre aspas, treinados, né, a direcionar o olhar, já detectar ali possíveis adaptações que ele vai precisar fazer ao longo do treino para esses alunos. E nos exercícios, a gente já sabe os erros mais comuns, né? Então, a gente já tem esse olhar direcionado, diria, entendeu? Uhum. Então, consegue ir adaptando e...
2: Eu não sei como que é na Biorritmo, porque eu não fiz essa aula na Biorritmo, mas eu já fiz essa aula em uma outra academia que é da rede de vocês, que é a Era, né? E na Era eu me lembro que tinha uma coisa assim, quem é primeiro aluno? Aí eles te dão
1: tem uma pulseirinha
2: para identificar. Sim. E justamente o professor te dá uma atenção
1: até
2: para
1: ajudar a mexer no equipamento também. Uhum. O aluno, ele vai ganhando essa autonomia ao longo dos treinos, de mexer na mola, mexer um pouco no carrinho, mas no início precisa de uma atenção mais individualizada, né? No Bioreformer a gente tem estúdios com 3, tem estúdios com 6, o nosso próximo agora vai ter 10.
2: Uhum.
1: Então é um número assim super administrável, ainda não, a gente não perde o controle, não.
0: Eu acho que essas aulas em grupos grandes, elas seriam o meio do caminho entre as aulas de sala de academia e o Pilates. Elas entram no meio do caminho.
2: Uhum.
0: Porque numa aula antiga, por exemplo, de ginástica localizada, o professor, ele estava em cima do palco, ele tinha um microfone e ele tinha um grupo grande. Mas ele tinha um ritmo que era mais difícil de consertar verbalmente. E essas aulas com 17, com 20 alunos, ainda são intermediárias. E é isso, o professor vai bater na tecla do comando verbal, porque realmente é muita gente. Mas ela ainda trabalha, porque o Pilates, ele vai prezar pelos princípios da concentração, da respiração, da organização corporal. Então, acaba que o professor, ele vai dar esses caminhos e a tendência é ele conseguir essa execução boa da turma.
2: Sim. Mariana, quem está começando quer ter uma ideia do tipo de benefício que vai colher com essa prática? O que, que você diria para essa pessoa? O que, que ela vai ter de aprimoramento no condicionamento físico, na saúde física e na saúde mental também, fazendo o Pilates Reformer?
1: Olha, o Pilates, ele traz, primeiro de tudo, uma consciência corporal, né? Então, a pessoa, ela vai ter mais consciência do próprio corpo para realizar outras atividades e até atividades da vida diária. Então, acho que esse é o benefício mais bonito, né? A pessoa vai fazer tudo melhor. E aí, em consequência disso, ela vai melhorar a força, vai melhorar a flexibilidade, vai ter as articulações com uma mobilidade melhor. Equilíbrio, que é uma capacidade física que a gente não treina em todas as modalidades, e no Pilates a gente trabalha bastante. E, principalmente, também o fortalecimento do powerhouse, que é o core, que eu sempre faço uma analogia ali com a construção de uma casa, né? Então, você ter um powerhouse forte, que é o que sustenta a coluna, os seus órgãos e tudo mais, vai te dar uma qualidade de vida muito melhor.
2: E o que você diz para os seus alunos, Mari?
0: Ganho de massa, ganho de massa, ganho de massa. Porque, assim,
1: completo, né?
0: Nessa história do Pilates, eu acho que a gente pode ganhar tudo isso e bater nessa questão do ganho de massa, que ao longo desses 19 anos que eu tenho estúdio, né, fazendo uma retrospectiva, no início os médicos indicavam o Pilates. Chegou um momento que os médicos, que se olhou muito para a massa muscular, e os médicos começaram a tirar o Pilates. E eu falava, mas como? A gente tem esse recurso. Então, a gente consegue tudo isso que a Mari falou e o ganho de massa também, porque a gente tem recurso, a gente tem ferramenta, a gente tem sobrecarga para que a gente tenha esse trabalho também. E uma coisa legal é que, nesse momento em que esses médicos tiravam esses alunos, a gente não tinha bioimpedância.
2: Uhum.
0: Então, hoje, eu estou falando ganho de massa, mas, assim, eu consigo mostrar. Eu tenho a bioimpedância de alunos que só fazem Pilates e ganharam 1 quilo, 2 quilos, 3 quilos de massa muscular. Então, é isso. É tudo isso e massa muscular.

0: O Pilates você trabalha o corpo todo, o tempo todo, né? Você faz força o tempo inteiro. Uhum. Então, desenvolve a massa muscular do corpo inteiro, mas tem que tomar cuidado mesmo de não virar uma aula de alongamento, né?
1: Mas esse novo modelo, acho que ele está mais voltado
0: para treinamento.
1: Vi, né? Milênios estão muito focados nisso e eu acho que a gente finalmente conseguiu esse espaço.
2: Quero saber o que as professoras de Pilates fazem como pessoa física em termos de atividade física. Como que é a sua rotina de exercício e de atividade física, Mari?
1: Eu faço Pilates, esse Pilates, porque até pela minha idade a gente precisa de uma alimentação correta, de proteína e precisa de massa muscular. Então, assim, eu faço Pilates, faço às vezes com meus professores, faço às vezes em outros estúdios. Quero fazer uma aula com a Mari.
0: É muito gostoso ser aluno, né?
1: É muito gostoso,
0: Eu não gosto Mari. De fazer sozinha, eu gosto de ser aluna de outro professor. Eu acho que isso enriquece muito a nossa aula também, né?
1: E a gente sente cuidado, né?
0: Sim, é uma delícia.
1: A gente cuida tanto.
0: Eu faço Pilates 2 vezes por semana, sempre me meto na aula de alguém. Uhum. Gosto muito de fazer musculação, mas eu amo também pedalar. Nossa, ciclismo indoor pra mim é uma terapia também.
2: Ah, muito legal. Então eu quero que vocês deixem uma palavra final pra quem ainda não conhece, ainda não fez uma aula de Pilates Reformer. Por que que essa pessoa que está nos ouvindo deveria experimentar? Vou começar por você, Mari.
1: Porque o Pilates é a atividade mais completa que existe, por todos os elementos que a Mariana falou, pelo ganho de massa e por toda essa experiência que você pode viver numa aula de Pilates. Você encontra comunidade, você encontra amigos, você encontra bem-estar, você tem a música, você tem um ambiente estético agradável. Então, vem conhecer.
2: E você, Mariana, o que você diria para essa pessoa que está curiosa, mas que ainda não fez uma aula?
0: Eu diria que, independente do seu objetivo, o Pilates vai te ajudar a alcançá-lo. Não é mesmo? É uma atividade muito completa, que vai complementar qualquer outra que você esteja fazendo e buscando melhorar.
2: Gente, eu adorei conversar com vocês. E teve algum momento, Mariana, que você falou sobre a pessoa sair se sentindo bem da aula,
0: Sim.
2: né? E eu acho que tem isso, mas tem uma outra coisa. Às vezes, quando eu tô numa aula de Pilates, eu tô fazendo um movimento que eu tenho certeza que aquilo está me fazendo bem na hora. É uma sensação tão diferente em relação a outras modalidades, não é melhor, pior, é diferente. Mas assim, você fala, isso já está fazendo bem pro meu corpo agora. Você sente como uma coisa que já tá naquele momento ali, te dando um ganho na saúde. Por isso, eu quero agradecer muito a presença de vocês duas aqui, a Mariana Torres, que é professora na Biorritmo. Mariana, muito obrigada por ter vindo conversar.
0: Eu que agradeço, querida. Um beijo.
2: E quero agradecer demais também a Ana Mariana Silva, que é a fundadora da rede Aura Pilates. Prazer. Mariana, muito obrigada, viu?
1: Muito obrigada.
2: O Bem-Estar e Movimento de hoje vai ficando por aqui. Nós contamos sempre com a produção da Ana Luísa Bessa, os trabalhos técnicos em áudio e vídeo da Débora Gonçalves e a edição da Karen Lemos. Eu volto na semana que vem e espero por você.
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5: Três horas e 30 minutos, vem aí o Matheus de Souza.
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0: quarta-feira, 27 de maio de 2026. A bancada do PL na Câmara anunciou que vai pedir para a casa votar o projeto da deputada Érica Hilton, do PSOL, sobre o fim da escala 6x1, no lugar da proposta que está em discussão. O plano da parlamentar prevê a redução da jornada de trabalho para a escala 4x3. A PEC em discussão estabelece a escala 5x2. Nos bastidores, integrantes da bancada do partido de direita afirmam que o objetivo é constranger o governo, que teria que se opor a uma proposta mais vantajosa ao trabalhador para não aumentar as tensões com o setor produtivo. O vazamento de dados de segurados do INSS atingiu 2 milhões e 800 mil CPFs, informou a Dataprev, empresa estatal responsável pelo gerenciamento de dados de aposentados e pensionistas. 98% dos vazamentos pertenciam a pessoas já falecidas. O mesmo CPF foi consultado mais de uma vez e, além disso, cerca de 52 mil pessoas vivas tiveram a data de nascimento exposta. O incidente de segurança aconteceu em abril e veio a público na última semana. Cidades de Santa Catarina anunciaram o cancelamento de festas tradicionais para ampliar a prevenção para o Super El Niño que deve chegar a partir de julho. A partir de junho, os municípios ficam no Vale do Itajaí, região catarinense, entre as mais suscetíveis a eventos extremos. As decisões das prefeituras se alinham com a série de medidas preventivas anunciadas a partir do decreto de alerta climático, assinado em 18 de maio pelo governo de Santa Catarina. No horário de Brasília, 3h32.
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2: 3h33. Obrigado a você que nos faz companhia aqui no CBN Madrugada com Ricardo Garcia. Vamos juntos até às 5 da manhã, daqui a pouquinho às 4, previsão do tempo, também os principais destaques do dia. Agora a gente vai abrir espaço para a Carol Tchoukian, conversando com Fernando Andrade e Tatiana Vasconcelos.
3: Carol hoje fala sobre a importância de se sentir importante em todas as relações. E aqui a gente está falando mesmo de todos os tipos de relação, Carol?
4: Todos os tipos de relação. Inclusive, essa pauta surgiu de uma palestra da Jennifer Wallace. Ela fez uma palestra no South by Southwest, que é um grande festival de inovação agora em 2026. Ela é fundadora do Mattering Institute. Mattering é importância, né? Então é o instituto que analisa a importância. E na fala dela, ela teve uma fala muito focada no trabalho. Então, ela já abre essa palestra mostrando que cerca de 70% dos americanos se sentem desengajados nos seus trabalhos, não por preguiça, não porque tem muita coisa para fazer, mas porque eles sentem que eles não fazem diferença para ninguém. E vendo a palestra dela, eu fiquei com vontade de trazer essa pauta para a gente de quantas vezes a gente sente que não faz diferença, a gente se sente desimportante. Ela começava a palestra com uma provocação, né? E se você tivesse uma plaquinha no pescoço escrita "eu importo", o que será que as pessoas falariam para você? Para quem será que a gente está querendo fazer essas perguntas? Escuta, eu importo mesmo aqui nesse trabalho, eu importo nessa amizade, eu importo nessa família. E hoje eu quero começar a semana convidando a gente a refletir o que significa se sentir importante e como cada vez mais a gente está aprendendo a se apagar e aí se sentindo cada vez menos importante. Então, queria até abrir a coluna perguntando para os ouvintes em que momentos, situações, relações você se sentiu pouco importante ou se sentiu invisibilizado. Acho que eu posso até trazer alguns exemplos cotidianos para

0: Ilustrar.
1: Para inspirar, para ilustrar, exatamente. Por exemplo, jantar, né? A gente chega depois de um dia difícil do trabalho, senta na mesa com a companheira, com o companheiro, começa a contar uma coisa importante do trabalho e aí, de repente, a pessoa está ouvindo e tá, lasca o celular e começa, Então ela até acena com a cabeça, faz mas você vê que ela não tá ali prestando atenção, né? Isso é o que se chama de fubbing e tem muitas pesquisas mostrando o quanto esse desprezo pelo celular tem feito as relações conjugais adoecerem. Hoje, quase metade das pessoas, 46% das pessoas, dizem se sentir regularmente ignoradas em favor das telas. Aqui eu trouxe o exemplo do jantar com o companheiro ou companheira, mas isso acontece no jantar de amigas, isso acontece na reunião de pauta. Depois, a amiga que sumiu, né? Aquela amiga que você era super grudada, que vocês se falavam sempre. E aí, de repente, no seu aniversário, vem uma mensagem só de feliz aniversário. Não vem uma ligação, ela não passa na tua casa. Ninguém brigou, né? As pessoas vão se afastando. Aí você fala, nossa, o dia que era tão importante para mim, ela sabe que eu gosto de aniversário, me mandou uma mensagem texto ou me mandou um áudio. Essa era a pessoa que eu esperava que me ligasse, né? Eu já trouxe esse dado aqui, tem uma pesquisa do Poder Data que mostra que um a cada três brasileiros sente que só tem um amigo próximo, profundo. E depois, quando a gente pensa num almoço de domingo, num familhão, é aquela família onde você cresceu, que você estava curtindo, você queria ver aqueles primos de novo. E aí as perguntas são meio protocolares. Ah, e aí, como é que você tá? Ah, tudo bem. Ah, que bom. Daí passa a pergunta pro próximo. Ah, e o trabalho? Ah, tá legal. Quer dizer, parece que a pessoa está interessada na tua vida, mas as perguntas são genéricas. E aí a gente sente que é muito mais um vínculo protocolar do que efetivamente um interesse daquela pessoa. Então, conceituando o que é a importância para Wallace, eu acho muito interessante porque ela fala que a definição para ela é uma equação de dois lados. É você se sentir valorizado e, ao mesmo tempo, poder trazer valor para o outro. Então, não é só receber afeto, é também ser útil, contribuir, ser necessário. E eu acho que isso é bonito porque muitas vezes a gente confunde eu importo com ser amado, ser cuidado. E tem muita gente que recebe afeto, mas ainda assim não se sente importante. Porque às vezes você recebe afeto porque você está doente, ou você recebe afeto porque você se separou e está passando por uma fase difícil, porque está desempregado. E aí é como se aquelas pessoas também, até pelo fato de você, de repente, sei lá, se separou, e todos os seus primos, suas primas, seus irmãos são casados. Parece que daí você vai fazer uma colocação sobre família e as pessoas não te levam em consideração. Afinal de contas, você não tem filhos. Ou, afinal de contas, você não é mais casada. Ou você quer ajudar a organizar o Natal da família, as pessoas falam, não deixa. Sendo que você está na situação difícil do trabalho e as pessoas querem te poupar, mas você se sente pouco útil ali, como se eles te diminuíssem. Então, é importante. E também, por outro lado, a gente aprende a se sentir importante ao se fazer necessário. Acho que nós mulheres somos educadas para isso, com a educação do cuidado, né? Então, ganha uma boneca, quem ama cuida, vai cuidar do seu irmãozinho. E aí a gente está entregando, entregando, entregando. E não está sendo valorizado, né? Eu acho muito interessante, queria trazer aqui, eu estava revendo o debate da Globo News com o Juliano Casaré, o Ismael dos Anjos e a Vera, e o Ismael apontou como a gente tem que tomar cuidado quando os homens falam, eu ajudo a minha mulher. Ué, se é uma casa e se os filhos
0: Nossa, a
1: são
0: gente
1: dos
0: fala
1: dois, não é
0: muito
1: uma
0: disso
1: ajuda.
0: aqui há muito tempo. Não tem ajuda.
1: Exatamente.
0: Cada um faz sua parte.
1: Então, o meta, quando você se sentir importante, não é deixa que eu te ajudo. Isso
0: Deixa
1: é
0: que eu
1: importante para
0: assuma a
1: os
0: minha
1: dois.
0: parte.
1: Exatamente. E aí tem um outro conceito.

0: ela traz, que eu acho muito interessante, que é pertencer é diferente de importar. Pertencer é estar no grupo. Ela traz uma frase que acho que resume bem, que é pertencer é estar dentro da sala. Importar é alguém notar quando você vai embora. Então, eu acho isso tão bonito, né? Porque muitas vezes a gente tá ali, tá no grupo de amigos, tá na família. Então, as pessoas te incluem nas fotos, conversam com você, mas parece que pouca gente ali realmente sabe do que você gosta, o que te machuca, o que te alegra. Então você faz parte daquele grupo, mas está todo mundo meio no familhão, nos funcionários da empresa, na turma da faculdade. E aí a gente tem um monte de grupos de Instagram e não se sente importante para nenhum deles, né? Talvez você está lá fazendo parte daquele jantar, de amigas e nenhuma delas notou que você está com um olhar super triste. E que talvez esteja acontecendo alguma coisa com você e você precisa falar. E eu acho bonito porque ela bebe do Morris Rosenberg, que foi o grande estudioso da autoestima. E ele fala algo que eu trago muito aqui para a gente, né? A gente discute muito o quanto a autoestima não tem a ver com você cuidar de você mesmo. Ele foi o cara que trouxe essa ideia de, olha, gente, gostar de si não é suficiente. Não, não esqueçam, enquanto você não se amar, ninguém vai te amar. Se a gente não tiver alguém que nos valorize, que pergunte genuinamente coisas específicas e profundas da nossa vida, a gente não vai conseguir se sentir amável e não vai conseguir se amar. E aí ela traz cinco pilares desse sentir-se importante. Primeiro é o reconhecimento, que é a gente ser percebido, é alguém te notar. E notar, falar, tá tudo bem, você tá com um olhar mais distante, ou que bom que você veio, adorei que você chegou cedo, obrigada por contribuir com essa sugestão de pauta nessa reunião. O segundo pilar é o que ela chama de dependência. Eu não gosto muito da palavra dependência, mas é esse sentir-se necessário. Então, é ver que você tem uma função afetiva naquele vínculo. A sua opinião importa quando as pessoas vão tomar decisão. Os seus gostos importam, os seus limites importam. Você vai contribuir, ainda que você não seja a pessoa que mais saiba, porque acho que em dinâmicas de casal a gente faz isso, né? Ah, ele é bom com as finanças, deixa que ele resolve isso. Não, mas também importa, a minha opinião sobre qual é o plano a médio prazo e como é que eu acho que a gente pode cortar os gastos no curto prazo para isso se viabilizar. Ainda que o outro seja mais expert em algum tema, é importante você mostrar para o outro que ele também é necessário, não é sobre quem sabe mais. O terceiro pilar é o cuidado e é essa sensação de que o seu bem-estar interessa a alguém. E aí alguém que pergunta, como é que foi o seu exame? Você ia fazer um check-up, tá tudo bem? Ou, e aquela reunião difícil do trabalho, deu tudo certo? Você falou que talvez tivessem cortes na empresa, aconteceu alguma
1: Você
0: coisa?
1: quer que eu te
0: São pessoas.
1: acompanhe naquele exame?
0: Exatamente. É a pessoa lembrar de algo que você falou, se interessar, e não é assim como está o seu trabalho, e aquela reunião difícil de apresentação do semestre, porque aí você vê que a pessoa prestou atenção, né? E aí ela vai para um quarto pilar que ela chama de extensão do ego, que é quando as pessoas se sentem conectadas. É quase como se fosse, nossa, a gente é muito igual, a sua vitória me dá alegria, a sua dor me toca. E acho que é bonito a gente pensar na sua vitória me dá alegria, porque a gente também, principalmente as mulheres,
1: Sim.
0: somos educadas para competir, para não dividir a vitória, né? Quem aqui não ouviu, não conta o mocinho que você está gostando, porque senão suas amigas vão olhar para ele. Ou antes de acontecer algo bom, melhor não contar, senão o povo zica tudo. Sentir que você importa

0: é sentir que mesmo a amiga que perdeu o emprego vai
1: ficar feliz com a sua conquista,
0: com a promoção. Exatamente. E o quinto pilar, que eu acho que é o mais difícil da gente exercitar nos nossos tempos, é a sintonia. Porque tem a ver com a qualidade de presença. A gente só está em sintonia se a gente não está no fubbing, por exemplo.
1: O que, que é o fubbing mesmo?
0: O fubbing é o celular, é quando a gente
1: quando tá a gente não é abduzido pela tela.
0: Exatamente.
1: Mesmo na presença de alguém com quem você está jantando, convivendo, passeando, sei lá eu. Tá.
0: Exatamente.
1: Tá bom.
2: Carol, já foram cinco. Eu tô aqui contando, mas agora já me perdi. Já foram cinco.
1: Ela tá
2: pontos,
1: no quinto.
2: Então tá, porque depois eu tenho os ouvintes. Vamos lá.
1: A sintonia que é difícil.
0: Isso. E acho que os efeitos da gente sentir que se importa pouco tem muito a ver com um conceito do Ferenczi, que é esse psicanalista sobre o qual eu tenho me debruçado cada vez mais, que é a criança mal acolhida e sua pulsão de morte. O que ele fala é que crianças que percebem nos gestos, no jeito do colo, no tom da voz, na impaciência dos pais, que a sua chegada não é celebrada ou que eles são um problema, começam a entender que a existência incomodava mais do que alegrava. Eu estive recentemente num congresso em Nova York, eu entrevistei, vou trazer até aqui em breve highlights dessa entrevista com uma grande estudiosa chamada Ruth Cohn sobre negligência, que é exatamente essa sensação. Muitas vezes você fala, não é que eu fui negligenciado, meus pais eram casados, eu tive uma boa educação, estudei numa escola legal, só que às vezes eles estavam fazendo, não no celular, mas estavam lendo jornal, ou estavam conversando entre eles, e você ia contar da sua lição de casa, e eles falavam, que legal. Aí a gente sente que a gente não é importante. E a gente começa a se diminuir, a gente não se coloca na reunião, a gente não paquera ativamente no bar, porque você acha que ninguém vai te achar interessante, a gente não puxa papo no aplicativo, a gente não pede o aumento. E aí a gente vai criando uma vida cada vez mais diminuída, com a sensação de não ser importante e com uma dificuldade enorme de pedir por esse espaço.
1: Sim.
0: Antes de eu seguir, queria ouvir o Fê e os ouvintes.
1: Eu tenho uma pergunta também, que é, o que faz com que as pessoas se sintam importantes? Porque a gente está falando sobre se sentir importante, mas eu, na minha cabeça, tenho a mesma lógica do cuidado e do oferecer ajuda. Às vezes, a ajuda, o cuidado que a gente tem para dar, não é exatamente o que aquela pessoa precisa. Então, às vezes, eu acho que fazendo determinadas coisas, você vai se sentir importante. Mas não é disso que você precisa para se sentir importante. É importante que a gente diga o que nos faz sentir importantes?
0: É muito importante. Aí acho que a gente também desconstrói um mito do amor, que é, se essa pessoa me conhece, eu não preciso pedir nada.
1: Ela tem que saber, tem que adivinhar.
0: Da mãe e do bebê, né? Ah, essa mãe adivinhou. O bebê tá chorando, isso é cólica, isso é fome, isso é o dentinho nascendo. A gente tem medo de pedir para ser visto ou de pedir para se sentir importante e ser visto como alguém narcisista, egocêntrico. Parece que é uma autoexposição. E, na verdade, o pedido é um guia de conexão. Eu estou precisando falar porque eu estou numa crise na relação com meu irmão. Posso marcar um jantarzinho para falar sobre isso? Eu até dividi com a Tati, né? Também um outro workshop que eu participei agora em Nova York sobre a escuta. Ela traz algo que eu acho muito interessante, que é quando alguém está passando por um momento difícil, a gente tende a falar, estou à disposição. E aí parece que você está mostrando para o outro que ele importa, né? Se você precisar de qualquer coisa, eu estou aqui. Só que em momentos de luto, de separação, de doença na família, a gente está tão desestruturado que às vezes a gente nem sabe pedir. Então mostrar que você se importa é ter uma atitude bem diretiva. É falar assim, olha, terça-feira eu estou indo jantar na tua casa. Você quer que a gente peça pizza ou japonês? Então você já dá uma data, você se intromete mesmo e dá duas opções. E aí a pessoa vai responder. A gente tem medo de parecer invasivo, mas o que todos esses estudos de comportamento, psicanálise e psicologia mostram é que

0: as pessoas se sentem muito mais acolhidas e importantes do que quando a gente faz essas ofertas genéricas, do tô aqui para o que você precisar,
1: perfeito,
0: pode contar comigo para tudo. Vamos ser específico nesse tudo.
1: Perfeito.
0: E eu acho que para a gente também tem que poder se deixar depender. Porque a gente tem tanto medo, né? E também nesses diagnósticos de TikTok, sou dependente emocional. E aí parece que a gente tem que ser independente, tenho que resolver tudo. Não posso dar trabalho. É o contrário. Uhum. Para a gente sentir que importa, a gente tem que exercitar também poder falar, olha, estou precisando disso e você importa para mim. E é por isso que eu estou vindo pedir esse conselho para você, porque você é um amigo sábio, porque você é um ex-chefe que foi meu mentor.
2: Carol.
0: Oi, Tê.
2: Vamos lá, vamos para os ouvintes, tem vários. O Rogério fala assim, eu senti isso quando terminei o mestrado, a minha família não fez sequer um café. Daí ele foi para o doutorado. Aí ele mesmo fez uma comemoração, a mãe não foi. Ele foi para a terapia, porque ela nunca deixou de elogiar as dissertações e teses dos primos e tios. Com ele foi diferente. O Murilo, de Itajaí, falou assim, até um tempo atrás me perguntava se era importante para as pessoas pelo que eu sou ou pelo que eu fazia por elas. Aí, com o tempo, ele percebeu que o problema estava na expectativa. Ele esperava uma atenção que não voltava na mesma proporção. Pensou, então, em se valorizar mais e se dedicar aos outros na mesma intensidade que recebia. Quando ele começou a impor limites, vieram os rótulos, veja só, egocêntrico, chato, individualista. Mas olhando para trás, diz ele, nunca estive tão feliz e em paz comigo mesmo.
0: Maravilhoso. Eu queria fazer dois comentários, né? O primeiro, trazendo esse primeiro ouvinte e da mãe, né, não ter feito nenhum café, não ter ido, a gente volta pro, poxa, essa mãe que lá atrás sabia que esse meu choro era do dentinho, esse era da cólica, não sabia que meu doutorado era importante, mas talvez a gente tenha que marcar. Por exemplo, eu fui fazer uma palestra no Fronteiras do Pensamento em março, para mim era muito importante. Eu falei no meu grupo da família, falei, esse evento é muito importante, eu ficaria muito feliz se vocês fossem. E três dos meus primos foram. Talvez se eu só tivesse convidado, eles não teriam ido e eu poderia falar, tá vendo? Menosprezam o meu trabalho, mas vão sempre na palestra da outra fulana que sei lá o que, sei lá o quê. Então, eu acho que é importante a gente pedir esse olhar carinhoso para coisas que nos importam. E na fala do Murilo, eu só queria que a gente tomasse dois cuidados, né? Um, quando ele fala, aí eu também comecei a dar o que os outros dão. Já estou até quem está vendo a gente pela tela fazendo.
3: Colocando assim, uma mãozinha de se defendendo.
0: Se defendendo e assim, bom, então vamos viver aqui na lógica da escassez. Vocês me dão pouco, eu também vou dar pouco, nunca tive tão feliz. Eu acho que a mudança se dá pelo positivo. A questão é não entrar numa lógica de codependência, que é o que ele colocava, de eu fazia e esperava que as pessoas falassem, ai, Murilo, olha só, que incrível que você é. Então, o quanto eu estou ultrapassando os meus limites para ser amado por ser útil, e o quanto eu estou sendo útil para alimentar esse vínculo. E aí vale a voltar para o começo da coluna, que é uma equação dos dois lados. É você poder ser útil, e ao invés de você tirar esse investimento, faz um movimento oposto, peça. Ao invés da gente se desinvestir, tá todo mundo vivendo essa epidemia da solidão, porque a OMS já mostrou que uma a cada seis pessoas no mundo se sente sozinha, que a gente possa falar pro outro, explicar pro outro como a gente se sente importante e como ele poderia contribuir. É falar para as amigas que só mandam mensagem de voz, agora falar, não, você está na categoria das amigas que eu quero uma ligação e uma passadinha aqui em casa. Então, por favor, não vou nem ouvir esse seu áudio, me liga. E eu acho que é algo também que eu trouxe no começo da coluna, mas eu queria reforçar, que a gente faça perguntas mais específicas.

0: E não tenha medo de fazer perguntas que parecem invasivas. Porque acho que hoje a gente está com tanto medo. A gente já não liga para as pessoas, porque parece que a ligação é uma invasão de privacidade, né? Você manda uma mensagem, pode falar. Liga! Se a pessoa não puder atender, ela não vai atender. E aí, ao invés de perguntar como foi o seu dia, pergunta algo específico. Se você sabe que a pessoa ia ter 10 reuniões, como é que foi essa maratona de reunião? Você está cansada? Não está? Ou você terminou de ler aquele livro que você tinha postado uma frase? O que que você achou dele? Quanto mais específico a gente for nas perguntas, e quanto mais a gente puder fazer esses ganchos de, olha, lembrei de você. Então, talvez você está ouvindo essa coluna e fala, olha, lembrei de você que se importa tanto comigo. E manda ela para alguém.
1: Isso, essa é uma
0: Ou fui num
1: boa.
0: show, lembrei de você. Para a gente elaborar a sintonia em momentos de muitas redes, que a gente possa trazer esse humano e o específico. Ao invés de mandar um saudades, vamos marcar de combinar, pensar algo muito de vocês duas.
1: Sim.
0: Sabe, eu...
1: Bom, encerra,
0: É
1: Carol,
0: isso.
1: por favor. Tá bom. Acho essa uma boa dica. Vai depois no seu tocador preferido ou no site da CBN. Manda essa coluna para quem você gosta e diz: lembrei de você hoje, estava ouvindo a Carol Tchoukian na CBN, ó, vê se você gosta. É um jeito de
0: E eu
1: puxar
0: me
1: assunto.
0: importo com você, porque você, e aí falar algo muito específico da pessoa.
1: Muito bom.
2: Carol Tchoukian, conversando com o Fernando Andrade, com a Tatiana Vasconcelos. A gente vai abrir espaço para o Clauson Dutra. Tem informações aqui sobre uma história daquelas assim, surpreendente, né? Uma mulher que permaneceu mais de 2 dias à deriva, em alto mar, sofreu um acidente com uma moto aquática, foi encontrada, né? Está se recuperando.
3: Bruna Damares Santana da Silva, de 26 anos, foi resgatada com vida nesta terça-feira no litoral norte de São Paulo, depois de passar mais de 42 horas à deriva, em alto mar. Ela foi encontrada por um pescador que saiu com o filho para pescar camarão na região da praia de Caçandoca, em Ubatuba, a cerca de 16 quilômetros da costa. Bruna desapareceu no domingo durante um passeio de moto aquática com Diode Pereira Bernardino, de 28 anos, na região da praia Ponta das Canas, em Ilhabela. O porta-voz do Grupamento de Bombeiros Marítimo, Eduardo Campagnola, explicou em entrevista à Rede Vanguarda, afiliada da TV Globo, que Bruna foi encontrada boiando no mar.
4: Ela estava usando o colete salva-vidas, né? Então isso com certeza permitiu que ela permanecesse na superfície da água, fosse encontrada então com vida, né? As pessoas obviamente têm fisiologia diferente, então cada um reage de uma forma ao frio, à exposição a baixas temperaturas, mas graças a Deus ela conseguiu, né, se manter mesmo com a baixa temperatura da água. Nós estamos já numa época do ano muito frio, né, que a água fica muito gelada.
3: Bruna estava consciente, mas em estado de vulnerabilidade e com hipotermia grave. Ela foi levada para o flutuante da balsa de Ilhabela e depois encaminhada ao Hospital Municipal. A direção da unidade informou que a jovem permanece em observação e conversa normalmente com a equipe médica. Ela estava internada na semi-UTI do hospital e foi transferida para um quarto de internação comum. Bruna e George participavam de uma confraternização em uma embarcação e decidiram sair de moto aquática quando desapareceram. Vídeos que circulam nas redes sociais mostram o momento em que Bruna recebe atendimento das equipes de resgate logo depois de ser retirada do mar. Diode Pereira Bernardino continua desaparecido e as buscas seguem no litoral norte. De São Paulo, Clauson Dutra.
2: Horas e 59 minutos. Agradecer aqui a companhia da ouvinte, do ouvinte CBN, muitas mensagens chegando. Galera que está aqui no YouTube acompanhando as imagens do nosso estúdio, Samantha Smith, João Fernando, também João Santana. Obrigado, meu caro, pela mensagem de São Lourenço da Mata, Pernambuco, e o Daniel José do Santo Júnior. E obrigado a você que participa também via WhatsApp pelo 11 999 11 99.

0: 981, lá de Porto, Portugal. Quem nos manda o bom dia é o Gustavo Rocha. Uma foto aqui, um céu belíssimo no amanhecer desta quarta-feira em Porto. Muito obrigado também, Roberto Furukawa, cidade de Brodowski, no interior de São Paulo, desejando uma ótima quarta-feira para todo mundo. E agradeço demais também o nosso ouvinte Frank, direto de Jaú, no interior paulista. Você também que participa via Instagram, pode interagir conosco no Instagram, na rede social, no @phcgalvão, repetindo, @phcgalvão. O nosso ouvinte Gonçalves Francione está por aqui, Flávio Cavalcante, o Didi, sempre conosco de Uberaba, Minas Gerais, o Roberto Gonçalves, Edmaranhos de Souza Matos, também manda aqui a sua mensagem, Rafael Celestino, Ricardo Guerra, Pedro Antônio, galera toda aqui interagindo via Instagram, no @phcgalvão. Muitíssimo obrigado. Vem aí, Matheus de Souza.
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0: quarta-feira, 27 de maio de 2026. O pré-candidato à presidência pelo PL, Flávio Bolsonaro, afirmou que pediu ao presidente Donald Trump que as facções criminosas PCC e Comando Vermelho sejam classificadas como organizações terroristas. A declaração foi feita durante uma coletiva de imprensa logo após o encontro entre os dois em Washington. O senador disse que viajou até os Estados Unidos após ser convidado para se reunir com Trump na Casa Branca. O Brasil atingiu pela primeira vez o patamar muito alto de desenvolvimento humano. O IDHM, Índice de Desenvolvimento Humano Municipal, chegou a 0,805 numa escala que vai de 0 a 1, segundo dados do Programa da ONU para o Desenvolvimento. A melhora na dimensão educação, com progresso nos índices da população negra, ajuda a explicar o resultado. Apesar do crescimento, o indicador também mostra que a desigualdade ainda é persistente no país. Com índices de desenvolvimento humano diferentes para homens e mulheres, brancos e negros, e entre os estados e as regiões metropolitanas. A crise política e os protestos na Bolívia estão atrasando a expulsão de Gerson Palermo, apontado como um dos chefes do PCC. Ele foi preso nesta terça-feira na região de Santa Cruz de la Sierra. Condenado a 126 anos de prisão, ele estava foragido há 6 anos após receber o benefício da prisão domiciliar. Segundo fontes da PF ouvidas pelo portal G1, a expectativa inicial era de que ele fosse entregue às autoridades brasileiras ainda ontem, mas a operação deve ocorrer hoje. Horário de Brasília, 4:03.
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2: 4:05, com Ricardo Garcia aqui na mesa de som. Vamos juntos até as 5 na sua companhia e na companhia da Jade Ramos, que traz para a gente a previsão do tempo para esta quarta-feira.
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3: Na manhã desta quarta-feira, a frente fria se afasta para o oceano e o tempo começa a ficar mais estável.

0: no sul do país. Ainda chove de forma mais fraca no litoral, serra e vales do Rio Grande do Sul, além do sul de Santa Catarina e no litoral do Paraná. Mas o frio continua atuando e as temperaturas seguem baixas por toda a região. Já no sudeste, a circulação marítima mantém a nebulosidade entre a faixa leste paulista, Grande São Paulo, áreas do Vale do Paraíba e no Rio de Janeiro, onde as chuvas podem ocorrer de forma mais fraca e isolada ao longo do dia. E o ar mais frio também mantém as temperaturas agradáveis em grande parte das áreas. Já no centro-oeste, o tempo segue firme, com temperaturas elevadas na maior parte da região, com chuvas isoladas apenas em Mato Grosso e Mato Grosso do Sul. Já no nordeste, a chuva continua no litoral entre a Bahia e o Rio Grande do Norte, enquanto no interior do nordeste segue com temperaturas elevadas e o tempo mais seco. Já no norte, segue com alerta para temporais em Roraima, Amapá, Amazonas e no norte do Pará, enquanto nas demais áreas as máximas seguem elevadas e ficam próximas dos 31 graus em Belém e 30 graus em Rio Branco. Jade Ramos, da Climatempo, para a CBN.
1: 4:06. O governo Lula tentou minimizar o impacto do encontro entre o pré-candidato do PL à presidência, Flávio Bolsonaro, e o presidente dos Estados Unidos, Donald Trump, na Casa Branca. Flávio divulgou uma foto com o líder americano no Salão Oval. Até agora, Trump não fez qualquer comentário público sobre o encontro com o senador brasileiro. A imagem será usada para tentar estancar o forte desgaste político provocado pelos repasses milionários do banqueiro Daniel Vorcaro para supostamente financiar o filme Dark Horse. O encontro de Flávio com Trump aconteceu 3 semanas depois de o presidente Lula ter sido recebido na Casa Branca. O pré-candidato do PL prometeu atrelar o Brasil à política americana na questão do comércio, terras raras e na segurança pública. Num contraponto à postura de Lula, Flávio Bolsonaro pediu a Trump que o governo americano classifique as facções criminosas PCC e Comando Vermelho como organizações terroristas estrangeiras.
2: Enquanto Lula veio à Casa Branca fazer lobby para traficantes, eu vim fazer exatamente o contrário. Pedi enfaticamente ao presidente Trump que designe o quanto antes o PCC e o Comando Vermelho como organizações terroristas estrangeiras. E elas são, sim, organizações terroristas. Controlam territórios inteiros no Brasil pela força. Submetem populações a seu próprio código e a sua própria lei, a sua própria justiça paralela.
1: O governo Lula teme que essa designação seja usada para possíveis intervenções dos Estados Unidos em assuntos de segurança nacional e tenta outros acordos com Donald Trump para combater o crime organizado. Flávio Bolsonaro rebateu o argumento e disse que a mudança não ameaçaria a soberania nacional.
2: Não tem absolutamente nada de ameaça ao Brasil. Vários outros países fizeram isso. O presidente Trump já declarou como organizações criminosas mais de 10 facções pelo mundo. E não teve invasão em nenhum país. Não teve na Colômbia, não teve na Argentina, não teve no Paraguai, não teve em El Salvador, não teve no México, não teve no Chile. Na Venezuela, o que aconteceu é que o Nicolás Maduro, um ditador, ele responde a um processo nos Estados Unidos.
1: Apesar do esforço da comitiva em emplacar uma agenda positiva, o senador não conseguiu se livrar das perguntas sobre o escândalo envolvendo o Banco Master.
3: O senhor acredita que após esse encontro, a crise na qual a sua campanha se encontra neste momento, apontada pelas pesquisas, vai estancar?
2: Uma crise de quê? Olha, aqui uma campanha eleitoral, ela tem altos e baixos. Obviamente, aqui não tem nenhuma crise na minha campanha, tá? Então não estou muito tranquilo com relação a isso. E mais uma vez, não tenho nada a esconder sobre isso.
1: Líder do governo na Câmara, Lindbergh Farias, ironizou a foto de Flávio ao lado de Trump e reafirmou que a agenda em Washington é uma cortina de fumaça.
4: Trump sentado, ele em pé atrás, um papagaio de pirata. Olha a diferença do Lula, que ele foi buscar lá fora, com um tapete vermelho estendido. E tem uma outra foto, do Flávio, do Eduardo Bolsonaro, do Paulo Figueiredo. São 3 patetas. Dá uma olhada aqui comigo. Que coisa ridícula. Agora isso tudo, o que ele quer é se livrar.

0: da repercussão do caso do Vorcaro, os 61 milhões, aquela grana que eles pegaram do Vorcaro para financiar o golpe, os ataques contra o Brasil. Olha, eu sinceramente, eu se fosse ele, teria vergonha desse papelão.
1: O ministro do STF, Alexandre Moraes, determinou que a Procuradoria-Geral da República se manifeste sobre um pedido para incluir o senador e o ex-presidente Bolsonaro no inquérito que investiga Eduardo Bolsonaro por coação nos Estados Unidos. Segundo o pedido do deputado Lindbergh Farias, há indícios de que o dinheiro repassado pelo banqueiro para financiar o filme Dark Horse foi usado para bancar a atuação de Eduardo em campanhas por sanções contra autoridades brasileiras. 4:11. O ex-governador do Rio de Janeiro, Cláudio Castro, negou relação pessoal com o banqueiro Daniel Vorcaro e disse que os contatos com o dono do Master foram institucionais. Nesta terça-feira, a Polícia Federal cumpriu mandados de busca e apreensão na cobertura do ex-governador na Barra da Tijuca e apreendeu dois telefones celulares. A oitava fase da Operação Compliance Zero investiga o envolvimento de Castro em um esquema de corrupção que canalizou bilhões de reais do Fundo de Pensão dos Servidores Estaduais para salvar o Banco Master da falência. A decisão que autorizou a ofensiva partiu do ministro André Mendonça, com base em conversas encontradas no celular do ex-banqueiro Daniel Vorcaro. No despacho, o ministro do Supremo afirma que o relacionamento entre Cláudio e o dono do Master extrapolava agendas institucionais, consolidando o vínculo pessoal estreito. Segundo as investigações, os aportes bilionários do Rio Previdência no banco privado aconteciam logo após encontros frequentes e viagens internacionais do ex-governador custeadas por Daniel Vorcaro. O volume total de transferências suspeitas do Rio Previdência para os produtos financeiros do grupo de Daniel Vorcaro alcançou quase 3 bilhões e 700 milhões de reais. O dinheiro que deveria garantir o futuro e o sustento de 237 mil aposentados e pensionistas do estado do Rio foi aplicado em operações classificadas pela polícia como temerárias. A defesa de Cláudio Castro garantiu que o ex-governador jamais integrou comitês de investimento ou participou de decisões operacionais do Rio Previdência, reforçando a autonomia técnica da autarquia. O advogado Carlo Lucioni também negou que o ex-governador tenha tido vínculo pessoal indevido com Daniel. Ele assegurou que todas as despesas das viagens do então governador foram pagas do próprio bolso, sem qualquer centavo do banqueiro investigado.
2: Foi apreendido um celular. Na verdade, dois. Um antigo, um tinha uso, e um que ele adquiriu depois da outra busca, que foi há cerca de 10 dias atrás. Tal qual a outra operação, isso para nós foi uma surpresa. Nós não conseguimos entender ainda que tipo de envolvimento podem ter atribuído a ele. Da outra vez também foi o mesma coisa, nós buscamos entender tudo o que estava acontecendo para tomar então as nossas providências. Mas eu vejo isso tudo nesse momento aí que nós estamos passando, de eleições e tudo. Minha opinião é que isso é muito político também.
1: Novos diálogos obtidos pela Polícia Federal revelam o nível de promiscuidade nas negociações entre o Banco Regional de Brasília e o Banco Master. Nas mensagens divulgadas pela TV Globo, o banqueiro Daniel Vorcaro elogia o então presidente do Banco Estatal, Paulo Henrique Costa, pela pressa em fechar um negócio bilionário, mesmo sem a documentação necessária. Pressionando para acelerar a compra de ações do Master pelo BRB, Vorcaro disparou no WhatsApp: "Você tem sido um gigante, mas chega uma hora que temos que partir para o gol e depois arrumar a casa do que faltou." As investigações apontam que a facilitação dos negócios com dinheiro público tinha como contrapartida uma propina imobiliária milionária. Ontem, o Jornal Estado de São Paulo também divulgou uma troca de mensagens entre Vorcaro e o então presidente do BRB. Em mensagem enviada em novembro de 2024, após visitar uma cobertura de luxo de Daniel Vorcaro no bairro do Itaim Bibi, em São Paulo, Paulo Henrique Costa escreve: "Esse é um projeto muito importante e como você

0: Quem fala, estamos juntando as nossas vidas. No total, a Polícia Federal descobriu que Costa negociou o recebimento de pelo menos 6 imóveis de luxo de Borcaro, avaliados em 143 milhões de reais. Os dois protagonistas dos diálogos continuam presos. Paulo Henrique Costa está detido na Papudinha. Daniel Borcaro cumpre prisão preventiva na Superintendência da Polícia Federal. Na semana passada, a PF rejeitou uma proposta de delação premiada. 4h15. Empresários querem travar no Senado a votação da PEC, que prevê o fim da escala 6x1 e a redução da jornada para 40 horas. A proposta deve ser votada hoje na Comissão Especial da Câmara e amanhã em plenário. O texto prevê a redução da jornada de 44 para 42 horas semanais, 60 dias após a promulgação. Estabelece uma transição de 14 meses para o corte definitivo das 4 horas sem redução de salário. Pelo texto, a escala 5x2 também entrará em vigor 2 meses após a promulgação da proposta. Certos de que a PEC vai passar na Câmara, os empresários já se adiantaram e foram ao Senado para tentar impedir a votação. Depois de uma reunião com Davi Alcolumbre, o presidente da Fiesp, Paulo Scaffi, disse que a votação precisa ser adiada para depois das eleições.
1: Aqui estiveram a indústria, o comércio, a agricultura, os bares e restaurantes, os serviços, shopping centers, enfim, uma representatividade de todas as regiões do Brasil, de uma forma, vamos dizer, bem sensata, equilibrada e preocupada da forma assodada e irresponsável que está sendo tocado isso, que foi tocado isso na Câmara dos Deputados. A nossa esperança e queremos acreditar que no Senado o caminho será trilhado de uma forma diferente, com mais serenidade, com mais responsabilidade.
0: O presidente da Confederação Nacional da Indústria, Ricardo Alban, criticou o prazo de transição previsto para a redução da jornada de trabalho. O empresário avisou que a mudança vai provocar aumento de preços ao consumidor.
2: Qual é a empresa de pequeno e médio porte que vai suprir de funcionários, que vai ter capacidade de melhorar seu rendimento, sua produtividade em 60, 90 dias? Nenhuma. Sem sonho, nenhuma. O que é que vai acontecer? Antes das eleições, na véspera das eleições, com o fato de que foi reduzida a carga horária e ato contínuo, 2, 3 meses depois, após as eleições, os novos preços de repasse do custo vão estar nas prateleiras ou nos serviços. Vamos fazer um grande equívoco junto a todos os consumidores e trabalhadores.
0: A votação da PEC foi adiada de segunda-feira para hoje por causa de um pedido de vista do deputado Maurício Marcon, da bancada do PL, que é contra o fim da escala 6x1. Mas numa estratégia para constranger o governo, o líder do partido, Sóstenes Cavalcante, disse que vai defender a votação da PEC da deputada Érica Hilton, do PSOL, que prevê a redução da jornada para a escala 4x3.
3: Nós vamos apresentar destaque de preferência para votarmos a escala 4x3, porque nós somos a favor do trabalhador trabalhar menos, ficar em casa, descansar com a sua família, e não somos hipócritas e oportunistas como este governo. Já que querem ajudar o trabalhador, eu quero ver os petistas botando a sua digital e nós vamos votar o fim da escala 6x1 para aprovar como destaque de preferência a jornada 4 dias trabalhados para o trabalhador descansar 3 dias.
0: 4h19. A primeira turma do Supremo Tribunal Federal acabou com a aposentadoria compulsória remunerada como punição máxima para juízes que cometem faltas graves. Em decisão unânime, os ministros determinaram que, a partir de agora, o magistrado que cometer crimes ou infrações disciplinares gravíssimas perderá o cargo e o salário de forma definitiva. A medida sepulta a antiga punição, que era alvo de duras críticas da sociedade por ser considerada na prática um prêmio vitalício bancado com dinheiro público. O relator do caso, o ministro Flávio Dino, rebateu o recurso da Procuradoria-Geral

0: da República que tentava travar a mudança sob o argumento de interferência no Congresso. No voto proferido nesta terça-feira, Dino sustentou que a reforma da Previdência de 2019 já havia extinguido esse benefício da Constituição. O ministro também destacou que juízes não podem ter regras mais brandas que os outros servidores.
1: Nós temos um problema aqui de equivalência entre os poderes. No poder executivo, há o impeachment. E já houve impeachments, dois, muito recentemente. No poder legislativo, há a possibilidade de cassação de mandato. E no caso da magistratura, no sistema atual, o que acaba ocorrendo na prática é a aposentadoria. Ou seja, não há simetria entre os membros dos poderes nesse aspecto quando cometem um ato infracional gravíssimo. Esse juiz tem que ser punido, claro. Ora, se a punição é uma aposentadoria compulsória, quem está suportando o ônus da punição dele? A sociedade. É a sociedade. A punição é para quem, afinal? Para o contribuinte.
0: Flávio Dino foi seguido integralmente no voto pelos ministros Cristiano Zanin, Alexandre Moraes e Carmen Lúcia. Nos últimos 20 anos, 126 magistrados foram aposentados compulsoriamente após se envolverem em escândalos. Pela nova tese jurídica fixada pela primeira turma, o Conselho Nacional de Justiça passa a ter o poder de aplicar a demissão imediata. Mas ficou definido que todas as decisões do CNJ sobre a perda de cargo de juízes terão de ser chanceladas e referendadas pelo plenário do Supremo Tribunal Federal. 4:22. O Conselho Nacional de Justiça e o Conselho Nacional do Ministério Público aprovaram a criação de um contra-cheque único e obrigatório para juízes, procuradores e promotores de todo o país. A partir de agora, estão proibidas as polêmicas folhas suplementares e complementares usadas para pagar bônus por fora, acima do teto de R$ 46 mil reais. A nova regra foi proposta e liderada pelo presidente do Supremo e do CNJ, ministro Luiz Edson Fachin. A norma acaba com a maquiagem ao padronizar o nome de todas as verbas indenizatórias e proibir qualquer novo penduricalho sem uma lei federal.
2: O que se paga com dinheiro público não pode se esconder em múltiplas folhas. E nesse sentido, o contra-cheque único permitirá uma maior transparência de todos os recebimentos e, ao mesmo tempo, fará com que o Poder Judiciário mostre efetivamente à sociedade aquilo que recebe pelos importantes serviços prestados ao povo brasileiro.
0: 4:23. Dois times brasileiros entram em campo hoje pela última rodada da fase de grupos da Libertadores. O Corinthians recebe o Platense da Argentina e o Fluminense joga contra o Deportivo La Guaira da Venezuela. Ontem, o Flamengo venceu o Cusco do Peru por 3-0 e pode confirmar a melhor campanha geral da Libertadores a depender dos resultados de hoje. O Mirassol perdeu para o Lanús por 1-0. E por isso se classificou como segundo no grupo. Pela Sul-Americana, o Santos venceu o Deportivo Cuenca do Equador por 3-0 e avançou para os playoffs. A situação é a mesma do Grêmio, ficou no 2-2 com o Montevideo City Torque do Uruguai. O São Paulo bateu o Boston River do Uruguai por 2-0, se classificou em primeiro lugar. Hoje o Vasco enfrenta o Barracas Central da Argentina. Outros três times brasileiros enfrentam clubes venezuelanos. O Atlético Mineiro joga contra o Puerto Cabello, Botafogo pega o Caracas e o Bragantino enfrenta o...
3: Carabobo!
0: 4:24. Espaço aberto aqui no CBN Madrugada para Cássia Godoy, Sardenberg e Merval Pereira.
4: Merval, estamos aqui fazendo referência a um pedaço da sua coluna de hoje e que trata da estratégia do Lula. Nas eleições anteriores, o Lula foi buscar votos no centro. Ele tem assegurado os votos da esquerda e foi buscar votos no centro. Mas agora a campanha, do jeito que está, é esquerda pura, né, Merval?

0: do que aconteceu com o Flávio, de que o Flávio não tem condições mais de vencer a eleição. Ele quer que ele vá para o segundo turno ferido para poder no segundo turno se impor. Mas, e impor ideias de esquerda. Mas eu acho que ele está enganado. Eu acho que se for essa a ideia, ele vai ter problemas. Porque a direita vai se unir em torno do candidato que for para o segundo turno. E se o candidato da esquerda, o Lula, confirmar os temores, pelo menos na retórica, de que é um sujeito, um candidato radicalizado à esquerda, ele vai unir as pessoas que não gostam desse tipo de política em torno do candidato da direita, que for para o segundo turno. E acho que vai ser o Flávio, de qualquer maneira, porque os outros não demonstraram condições de absorver a votação da direita. Então, eu acho que é um engano dele. Não vejo por que ele precisa fazer isso para ganhar a eleição. Ele já deu uma adiantada na frente do Flávio e muita gente de centro-direita abandonou o Flávio. Então, se ele apresentasse uma proposta intermediária, centrista, centro-esquerda, talvez, possivelmente, ele pegasse muitos eleitores que estavam tendendo a votar no Bolsonaro, contra o PT radical, que eles imaginam que seja um PT radical. Se o Lula confirmar que é mesmo, acho que ele perde voto e fortalece a direita.
1: O Lula, ele fez alianças com o centro, com o Centrão. No primeiro mandato dele, manteve a política de responsabilidade fiscal e no segundo parcialmente e tal. Será que ele não está agora assim fazendo uma especulação sobre as razões pessoais do Lula? Será que agora ele não está assim dizendo que o último mandato dele, agora eu vou fazer do meu jeito, vou fazer...
0: Eu acho que é por aí. Como você disse, no primeiro mandato ele fez tudo certo do ponto de vista da política fiscal que estava em vigor. E no segundo ele já afrouxou. E a Dilma achou que era de verdade e afrouxou mais ainda e quebrou o país. Mas, então eu acho que é por aí mesmo. Eu acho que o Lula quer mostrar que não se entregou para a direita, né? Não se entregou para o centro. Mas ele, além de tudo, se ganhar a eleição, ele vai ter um Congresso completamente contra. Então vai ser um embate entre um governo de esquerda que não é mais flexível, não é? Contra um Congresso de direita. Vai ser difícil para ele governar dessa maneira também, né?
1: Tá.
2: Aí, Merval Pereira e Carlos Alberto Sardenberg.

0: Espaço aberto aqui no CBN Madrugada para o Matheus de Souza.
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Quarta-feira, 27 de maio de 2026. Durante a tentativa de venda do Banco Master pelo BRB, o banqueiro Daniel Vorcaro disse ao então presidente do Banco de Brasília, Paulo Henrique Costa, que ele estava sendo um gigante. As conversas fazem parte de diálogos extraídos pela PF e enviados ao STF. A TV Globo teve acesso aos trechos. As investigações apontam que Costa negociou pelo menos 6 imóveis de Vorcaro, dono do Banco Master, em troca de facilitar os negócios entre os dois bancos. Começa hoje o período de Copa do Mundo para a seleção brasileira.

0: Era, o elenco se apresenta na Granja Comari para fazer exames médicos e treinar pela primeira vez. Gabriel Magalhães, Martinelli e Marquinhos, finalistas da Champions League, são as ausências. A expectativa para avaliação médica de Neymar, o único convocado que vai se apresentar lesionado. Dois times brasileiros entraram em campo nesta terça-feira pela última rodada da fase de grupos da Copa Libertadores. O Flamengo venceu o Cusco do Peru por 3-0 no Maracanã e o Mirassol perdeu de 1-0 para o Lanús na Argentina. Pela Copa Sul-Americana, o Grêmio empatou em Porto Alegre com o Montevideo City Torque do Uruguai pelo placar de 2-2. O São Paulo venceu o Boston River, também do Uruguai, por 2-0 em casa, e o Santos ganhou contra o Deportivo Cuenca do Equador na Vila Belmiro por 3-0. Hoje, pela Libertadores, o Corinthians enfrenta o Platense da Argentina em São Paulo e o Fluminense joga no Rio contra o Deportivo La Guaira da Venezuela. Na Sul-Americana, é dia de Vasco contra a Barraca Central da Argentina. Três times brasileiros enfrentam clubes venezuelanos pela competição. O Atlético Mineiro joga contra o Puerto Cabello. O Botafogo pega o Caracas e o Bragantino enfrenta o Carabobo.
1: No horário de Brasília, 4h32.
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1: Quatro e trinta e três.
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0: Muito bem, aqui no CBN Madrugada, espaço para aquele nosso papo semanal com o professor economista Gilberto Braga, sempre valorizando o seu bolso. Gilberto, muito bom dia, tudo bem por aí?
1: Bom dia, tudo tranquilo comigo e com você, Paulo Henrique Galvão.
0: Tudo ótimo, Gilberto. Hoje a gente tem três assuntos aqui. A gente vai dar uma passada aqui em cada um deles, né? Tem o desenrola, que já está aberto aí para o pessoal tentar negociar e conseguir os descontos usando o FGTS. Tem o Congresso Nacional discutindo redução da carga de trabalho, fim da escala 6x1. E tem a aproximação aí do final do prazo para entrega do imposto de renda. Você quer começar por onde, Gilberto?
1: Você escolhe, meu chefe.
0: Ah, vamos pelo fim então aqui, né? Começar com o imposto de renda, porque o pessoal tem aí mais alguns dias só, né? Até o dia 29, né? Hoje é quarta-feira, 27. Então até sexta-feira, 11h59. Sabadô, dançou, né? Tem que mandar até o final da sexta, é isso, né?
1: É, a ideia é essa, né? Você já fez a sua?
0: Não só já fiz, meu caro Gilberto Braga, já estou quase com a minha restituição no bolso, né? Porque vai sair agora no final dessa semana, né?
1: Esse cara é sortudo, né? O cara ganha bem e ainda recebe dinheiro de volta.
0: Você vê que coisa, né? Eu entrei no primeiro lote de restituição, acho que pela primeira vez na história, porque normalmente eu recebo no segundo lote, mas é que o governo mudou o esquema agora, né? Mandou um primeiro lote aí extraordinário, né?
1: É parrudo, né? Então a gente precisa lembrar que os lotes são mais rápidos, por assim dizer, né? E quem indicar, e já é uma característica desse ano, que tenha a conta Pix para receber a restituição, recebe na frente, né? Então, sendo que o Pix tem que ser o CPF, né? Ou seja, estamos falando de Receita Federal, tem que ser o CPF, não vai ser o e-mail ou qualquer outra forma de telefone celular. Então, quem tem CPF recebe.

0: na frente. E já saiu o lote, né? É, só não caiu na conta, né? Vai cair sexta-feira. Né?
1: Exatamente. Agora, para quem não entregou ainda, Gilberto, aquelas orientações assim para não ter problema lá na frente, né?
0: É, a gente tem tido uma quantidade muito grande de informações que tem dado alguns problemas na declaração pré-preenchida, né? E uma das dificuldades que as pessoas estão tendo tem a ver com as declarações de despesas médicas para quem faz o formulário completo. Isso porque recentemente mudou esse controle, né? Então, quando você vai ao médico, vai fazer um exame ou qualquer coisa assim, então você pegava aquele recibo e você declarava o recibo, né? Agora, tudo isso é feito automaticamente, ou seja, quando emite lá a nota fiscal do profissional de saúde, esse profissional, ele já informa para a Receita Federal quem é o beneficiário da despesa médica. Então, há um repasse imediato e é essa informação que tem aparecido lá na hora de você preencher a declaração, Galvão.
1: Sim, não.
0: Só que muita gente está errando. Por quê? Porque os médicos, pessoas físicas, né, aparentemente o pessoal da área de humanas, não é o pessoal afeta fazer conta direito, né? O pessoal tem errado bastante na hora de fazer a informação para a Receita Federal. Então, aquilo que você pagou, que está no seu recibo, não corresponde necessariamente àquilo que está na declaração pré-preenchida. Então, tem que conferir linha a linha, item a item, despesa a despesa, sobretudo em todas as deduções de aceitas da área médica. Tem dado muito problema.
1: Você sabe que, bom, eu passei por alguns procedimentos médicos aí no ano passado, e exatamente por isso que eu vou ter uma boa restituição. E no meu caso, Gilberto, eu sempre falo isso aqui, né? A gente já tem conversado muito, todo ano a gente fala sobre receita, a declaração, claro. E para mim, assim, tem sido muito fácil fazer declaração do imposto de renda, né? Por isso que eu realmente incentivo o pessoal que tem medo do leão, né? Para enfrentar, porque agora, com essa declaração pré-preenchida, ela vem praticamente pronta. Quando você baixa ali no computador o programa e abre, já está lá o resultado de quanto você tem que pagar, quanto que você vai receber. Obviamente, como você destacou aqui, tem que dar uma olhada lá para ver se tem alguma discrepância e tal. Mas eu posso dizer, a minha experiência pessoal é muito boa, porque desse ano, ano passado, praticamente tudo já estava lá correto, os dados corretos, então não teve problema nenhum.
0: Sendo que para quem está chegando agora, está perdido, não sabe por onde começar, você entrando, baixando o programa da Receita Federal, aí quando você baixar o programa e der o começo lá para abrir a declaração, ele vai te dar a opção de baixar a declaração pré-preenchida. E onde é que você vai encontrar isso? No próprio site da Receita Federal, você tem o link para o gov.br. Então, você precisa ter a conta gov.br. Sim. E a partir daí, você vai fazer a conexão entre uma coisa e outra. E aí, tudo aquilo que é informação de fonte pagadora, que já faz paralelamente a informação para a Receita Federal, vai aparecer ali. Ou seja, quanto o patrão te pagou, quanto foi você descontou de IR na fonte, então as informações bancárias, é só conferir. E para quem não tem nada muito complicado, basicamente, como você disse, já tem ali tudo praticamente pronto. Então é só conferir, dar ok e transmitir. Sendo que se perder o prazo, você já tem uma multa de R$ 165,74, para quem não tem imposto para pagar. E quem tem imposto para pagar, essa multa pode chegar a partir desse valor a 20% daquilo que você deve de imposto. Ou seja, o valor vai crescendo 1% ao mês, mais atualização com base na Selic, até o limite de 20% do imposto devido. Então, se não tiver tempo de fazer, entrega com a melhor condição que você tiver e depois faz o que a gente chama de correção, né? Faz uma declaração retificadora, Galvão.
1: Sim.
0: Bom, você sabe passar... qual é o erro mais comum antes da gente passar
1: o erro outro? Mais comum é... deixa eu ver, esquecer de colocar alguma fonte pagadora ou não, quem tem mais de uma, é isso?
0: É isso com a declaração.

0: é preenchida mais, ocorre com menos frequência. O erro mais comum são as pessoas que utilizam teclado americano. Você acredita nisso? Por quê? Porque o teclado americano, quando você vai digitar o valor, aquilo que é ponto vira vírgula e o que é vírgula vira ponto.
1: Nossa.
0: Então, aí você vai colocar, por exemplo, um valor de 100 reais, e aí se você coloca vírgula em vez de ponto, vira 10 mil reais. E, então é muito comum, porque tem muita gente que compra equipamento importado, ou tem no seu computador, né? Em vez de usar o padrão em português, usa o padrão em inglês para ter acesso a programas e softwares. E aí, na hora de preencher os valores do imposto de renda, você não transfere aquilo, não converte para o português. E aí você pode errar, e a coisa mais comum é o erro no valor por conta de falha de preenchimento, por confusão.
1: Olha.
0: Lembrando que aqui para a gente usa a vírgula para separar o centavo do real, né?
1: Sim.
0: E o americano faz o contrário.
1: É verdade. Bom, vamos passar para o nosso segundo assunto, caminhando lá, avançando no Congresso Nacional, a PEC, né, Proposta de Emenda Constitucional, que vai reduzir a carga de trabalho, uma ideia aí de acabar com a escala 6x1, e pelo que a gente está vendo, né, Gilberto, o pessoal está conseguindo encontrar ali um meio termo, prevendo mudanças gradativas, que acho que é o ideal, não é?
0: Na verdade, existe uma situação de um acordo aí entre o governo executivo e o Congresso, mais especificamente com a Câmara dos Deputados, para que o projeto vá desse jeito. Agora, é um ano de eleição, é um ano difícil, existe muita crítica se isso é para valer, se pode ser feito da maneira como está sendo proposto, ou seja, a regra de transição é muito curta, muito rápida, e até que ponto isso, de fato, em vez de trazer benefício, vai trazer aumento de preço, aumento por conta do aumento de custo para a população brasileira. Então, é uma medida, do ponto de vista dos trabalhadores que serão afetados, é uma medida bacana, é uma medida interessante. Muitos países já têm essa jornada bastante parecida com o que está sendo proposto, mas também, por outro lado, existe uma questão que é uma questão da produtividade, ou seja, a maioria dos países que já fez essa redução de quantidade de horas são países normalmente desenvolvidos, que têm uma característica populacional diferente e que têm uma produtividade maior do que a brasileira. Então, quando fizeram isso, fizeram porque investiram em tecnologia e você tinha uma produtividade que te permitia reduzir essa quantidade de horas trabalhadas sem que isso representasse um impacto de custo para a população. Aqui no Brasil, a gente tem uma economia que tem o que a gente chama de mão de obra intensiva e baixa tecnologia e, portanto, baixa produtividade. Então, independentemente da que está sendo discutido, do ponto de vista econômico, a implantação dessa jornada mais curta, ela representa aumento de custo para o produtor, seja empresário, seja produtor rural, quem quer que seja. Então, de alguma maneira, isso tem o risco de ser repassado para o custo e, de alguma forma, embora vá beneficiar muitos trabalhadores, isso acaba que alguém vai ter que pagar a conta, Galvão.
1: Então, e essa é a pergunta de US$1 milhão, né? Quem é que vai pagar essa conta, né? Porque a gente tem algumas alternativas, né? Que vai haver, né, aumento de custo de produção, você já destacou aqui, né? Não há dúvida nenhuma. Então, o que pode acontecer? Os produtos podem ficar mais caros, aí gera inflação, ou você acha que existe possibilidade de demissões a partir dessa mudança? Ou essa flexibilidade que a legislação deve prever vai permitir que haja uma adequação, hein, Gilberto?
0: Eu acho que a regra de transição está muito rápida, né? Então, diante disso, é inevitável que exista aumento de custo e, dependendo da cadeia produtiva, você pode ter um impacto de demissão, sim, porque tem produtos que tem, que a gente chama que são elásticos, ou seja, eles são muito sensíveis ao preço. Então, se você repassa por preço, aquele produto que fica mais caro, o povo para de comprar. E aí o produtor acaba que tem que cortar custo e a mão de obra.

0: vai ser um dos fatores que ele vai acabar economizando para tentar ajustar o novo nível de preço e de oferta. Então, esse risco existe. A maneira de fazer isso com menos sofrimento, ou que de alguma maneira a gente possa dizer que vai trazer menos impacto, é fazer essa transição por um período mais longo, na minha opinião. Porque da maneira muito curta, como está sendo previsto, em 2 anos aproximadamente, a gente vai ter esse custo, evidentemente, vai ter que ser repassado para o produtor final, ou seja, o preço vai aumentar e a população vai sentir, e existe um risco de desemprego pontual.
1: Na verdade, acho que é até bem menos do que 2 anos, né, Gilberto? Porque eles estão dando 60 dias para baixar de 44 para 42 e depois 12 meses para baixar para 40. Então, na verdade, são 14 meses, né? Um pouco mais de um ano, né?
0: Realmente exatamente. É muito pouco, né? Em menos de 2 anos você teria a regra para a economia brasileira. Agora, é muito bom para quem vai ser afetado. Para isso, o pessoal que trabalha em supermercado, em restaurante, bares e etc., que tem uma jornada mais pesada. E, de fato, isso ajuda bastante. Ninguém é contra que o trabalhador seja bem remunerado, né? Então, o que, obviamente, só para a gente lembrar, né, não existe possibilidade de redução salarial, né, então você diminui a quantidade de horas sem diminuir o salário, então de alguma maneira a produtividade pesa. Esse que é o ponto da discussão.
1: Gilberto, a gente tem mais 2 minutinhos aqui para a gente fechar. Começou a valer já o desenrola, mas tem muita gente enrolada e o aplicativo ali tem fila de espera, né, no aplicativo do FGTS para usar o fundo para reduzir dívida, né?
0: Está dando muito problema, parece que tem uma fila, né, e por ordem de chegada, e essa fila para uso do fundo tem ali também uma conta, né, o governo tem que fazer todas as verificações dentro do sistema para ver se o trabalhador de fato tem o saldo que ele pretende usar, mas teoricamente está sendo atendido em ordem cronológica, né, e o governo destinou 8 bilhões e 200 milhões nessa primeira etapa, e existe um risco, um medo de que esse valor seja atingido rapidamente. Se for atingido, depois o governo vai ter que ver como é que ele vai fazer. Por quê? Porque existe aí uma ideia de que se você utilizar mais do que isso, está sendo previsto, dos 8 bilhões e 200, você pode ter um desequilíbrio dentro do sistema como um todo e vai faltar dinheiro para as outras finalidades do FGTS, como casa própria, pagamento de indenização. Então, o governo está assustado com a grande procura que está tendo no FGTS. E a gente ainda não chegou para os adimplentes, né? São só para os inadimplentes, ou seja, para quem de fato está devendo.
1: Muito bem, professor e economista Gilberto Braga, sempre valorizando o seu bolso aqui no CBN Madrugada. Gilberto, mais uma vez, muito obrigado, uma ótima semana para você e até a próxima, hein?
0: Um abraço a todos e até semana que vem.
1: Faltam 11 minutos agora para 5, nós vamos abrir espaço agora para a Isa Morena, tem os números da violência no país, queda na taxa de homicídios.
2: O Brasil atingiu em 2024 a menor taxa de homicídios da série histórica iniciada em 2014, com 42.590 casos registrados no ano. Isso representa uma taxa de 20,1 mortes por 100 mil habitantes. Os números apontam uma queda de 7,4% na comparação com o ano anterior. Os dados fazem parte do Atlas da Violência 2026, divulgado nesta terça-feira pelo Instituto de Pesquisa Econômica Aplicada em parceria com o Fórum Brasileiro de Segurança Pública. A tendência de queda também foi vista no recorte de gênero. Houve o menor número de homicídios de mulheres em uma década. Segundo o estudo, em 2024, 3.642 mulheres foram assassinadas no país, uma queda de 6,7% em relação a 2023. Por outro lado, o Atlas faz um alerta para um problema que pode esconder parte da violência no país: o aumento dos chamados homicídios ocultos. São mortes violentas que o Estado não consegue identificar se foram causadas por acidentes.

0: entre suicídio ou homicídio e acabam registradas com causa indeterminada. Em 2024, foram mais de 7 mil homicídios ocultos, praticamente o dobro dos 3.755 estimados no ano anterior. O número representa uma forte alta de 88,6% e corresponde a pouco mais de 14% dos homicídios estimados no Brasil. Daniel Cerqueira, coordenador da pesquisa, explica os motivos para a ausência da causa de morte nestes casos.
1: Existem duas bases de dados que permitem analisar as mortes de violência no Brasil, os dados da polícia e os dados da saúde. Quando alguma pessoa morre de morte violenta, por lei, o médico legista tem que expedir a declaração de óbito. Só que ao fazer a declaração de óbito, muitas vezes o médico legista não sabe se aquela pessoa foi vítima de homicídio, suicídio ou acidente e deixa o campo em branco. A Secretaria de Saúde, portanto, procura informações complementares junto às polícias. Só que muitas vezes não há esse compartilhamento de informação ou algumas vezes também a própria polícia não sabe o que aconteceu.
0: Além dos dados de violência urbana, as mortes no trânsito no país aumentaram mais de 16% entre 2019 e 2024. O número de vítimas anuais passou de 31 mil para mais de 37 mil mortes no período. O principal fator, segundo o relatório, foi o avanço das ocorrências com motocicletas. De acordo com o Atlas, os números dispararam com a expansão da economia de aplicativos, que consolidou a moto como instrumento de trabalho e sobrevivência. Com colaboração de Matheus Carreira, do Rio de Janeiro, Isa Morena.
2: 4:52. Pois é, violência, por mais que os números, alguns números mostrem uma redução, a percepção de segurança ou de insegurança, infelizmente, é muito presente na vida de brasileiras e brasileiros. E a gente vai fechar com uma reportagem aqui da Desirê Miranda, de Minas Gerais, que mostra que muitas vezes, para algumas pessoas, que assusta mesmo, viu, Ricardo Garcia, ouvintes aqui do CBN Madrugada, são calçadas mal cuidadas.
3: 42,7% dos idosos brasileiros que vivem em áreas urbanas relatam medo de cair por causa de defeitos em calçadas, passeios ou vias públicas próximas de casa. O percentual expõe um problema estrutural que afeta diretamente a mobilidade, autonomia e participação social. Entre as mulheres idosas, esse índice chega a 50,5%, enquanto entre os homens é de 31,9%. A preocupação também aumenta com a idade. Atinge 35,2% das pessoas entre 60 e 69 anos e sobe para 47,1% entre 70 e 79 anos, alcançando 63,1% entre aquelas com 80 anos ou mais. Os dados fazem parte do estudo longitudinal da saúde dos idosos brasileiros, realizado pela Fiocruz Minas em parceria com a Universidade Federal de Minas Gerais, divulgada nesta terça-feira. A pesquisa considerou quais fatores urbanos, sociais e estruturais têm papel decisivo na qualidade de vida da população idosa. O levantamento apontou ainda que mais de 12% dos idosos brasileiros consideram a vizinhança onde vivem muito insegura em relação à violência e criminalidade. A porcentagem representa aproximadamente 3 milhões e 800 mil pessoas idosas vivendo em contextos marcados pelo medo e pela vulnerabilidade social. A percepção aparece de forma relativamente homogênea entre homens e mulheres e entre diferentes faixas etárias e, de acordo com a Fiocruz, indica que a violência urbana é um problema transversal e disseminado, com impacto direto sobre a qualidade de vida, a saúde mental e a circulação social dessa população. Segundo a pesquisadora da Fiocruz, coordenadora do estudo, Maria Fernanda Lima Costa, as barreiras fazem com que os idosos tenham cada vez mais dificuldades de conviver com outras pessoas.
4: Você sair de casa, você precisa caminhar. Para isso, você precisa de passeio. Então, é muito difícil uma solução individual disso aí. É muito difícil. A questão de considerar a violência muito importante, o que isso pode resultar é um negócio muito sério, que é o isolamento do idoso. Ele tem dificuldade para sair de casa, ele tem dificuldade, tem medo da violência, e isso dificulta muito a interação social do idoso, que é um dos aspectos mais importantes para a promoção do envelhecimento saudável.
3: Os dados também revelam fragilidades importantes na rede de apoio. Entre os idosos que apresentam dificuldades para realizar uma ou mais atividades da vida diária, apenas 37,9%

0: 5% recebem ajuda para realizar essas atividades. Essa proporção aumenta gradualmente com a idade. Entre aqueles com 60 anos, 24,1% recebem ajuda. Os de 80 anos ou mais somam 55,4%. Outro destaque da pesquisa é o papel central do Sistema Único de Saúde como principal base de cuidado para a população idosa brasileira. Cerca de 2/3 das pessoas com 60 anos ou mais têm o SUS como única fonte de atenção à saúde. A cobertura é semelhante entre homens e mulheres e sofre apenas discreta redução nas faixas etárias mais elevadas. De Belo Horizonte, Desirê Miranda.
1: Muito bem, 4h56, agradecer demais a sua companhia aqui no CBN Madrugada. Muito obrigado ao João Fernando, Samantha Smith, Roberto NY, pessoal aqui no YouTube, via WhatsApp 11 999 11 9981, Silvana Augusto. Obrigado, Silvana, pela mensagem de Marília, no interior de São Paulo. Dirceu Freitas, de Sorocaba, também interior paulista. Antônio Carlos, de Juiz de Fora, Minas Gerais. E muitíssimo obrigado a você que participa também por e-mail, pessoal que entra no site, digita lá, fale com âncora. O Romero Fernandes, da Praia do Janga, paulista, Pernambuco. Gaston Droguet, direto de Araçatuba, muitíssimo obrigado. Você também que participa aqui via Instagram, dá para interagir aqui com a gente via Instagram, na rede social, no @phcgalvão, repetindo, @phcgalvão. Vânio Silva está por aqui, de Conselheiro Lafayette, Minas Gerais. E muitíssimo obrigado também ao nosso ouvinte Leopoldo Veloso Júnior, de Lajedo, Pernambuco, também interagindo via Instagram, no @phcgalvão. Muitíssimo obrigado. 4h57, ponto final na edição de hoje aqui do CBN Madrugada. A produção do Luiz Delboni, trabalhos técnicos comigo aqui, Ricardo Garcia.
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1: Vem aí o Matheus de Souza com o repórter CBN e, na sequência, no CBN Primeiras Notícias, Frederico Goulart. Mais uma vez agradeço muito a sua companhia, que você tenha uma excelente quarta-feira. E meia-noite estaremos aqui, hein? Eu espero você. Tchau.
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0: quarta-feira, 27 de maio de 2026. O vazamento de dados de segurados do INSS atingiu 2 milhões e 800 mil CPFs. A informação é da Dataprev, empresa estatal responsável pelo gerenciamento dos dados de aposentados e pensionistas. 98% dos vazamentos pertenciam a pessoas já falecidas. Um mesmo CPF foi consultado mais de uma vez e, além disso, cerca de 52 mil pessoas vivas tiveram a data de nascimento exposta. O incidente de segurança aconteceu em abril e veio a público na última semana. O governo da Alemanha avalia aumentar os impostos para adultos sem filhos do país. A medida seria tomada para tentar sanar o rombo no auxílio invalidez pago a quem precisa de cuidados permanentes, como idosos e doentes crônicos. Até o fim de 2028, o Ministério da Saúde alemão projeta um déficit total de mais de 22 bilhões de euros, quase 132 bilhões de reais no caixa do programa. Na Alemanha, um em cada cinco habitantes tem idade superior a 67 anos. A Força Espacial dos Estados Unidos fechou um acordo com a SpaceX do bilionário Elon Musk para construir uma rede de satélites militares. O contrato é de cerca de 2 bilhões e 300 milhões de dólares e prevê um sistema de satélites de órbita baixa conectados entre si. A rede deve permitir a troca rápida e estável de dados para as Forças Armadas norte-americanas. O objetivo é conectar sensores militares e plataformas de armas em todo o mundo. No horário de Brasília, 5 horas.
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1: Olá, bom dia. Está no ar o CBN Primeiras Notícias, a edição dessa quarta-feira, dia 27 de maio de 2026, está começando agora. E a gente acorda o Brasil inteiro aqui pela CBN nas ondas do rádio, no aplicativo YouTube Globoplay com imagens. Você que está pulando da cama, se informando sobre os principais assuntos do dia, também participa. O canal está aberto agora lá no chat do YouTube. Dá o seu joinha, curte, compartilha a nossa transmissão e também comenta lá pela caixa de mensagens ali do lado direito. Também tem o nosso WhatsApp, 21 997 64 2381, 997 64 2381. Ana Luísa Barreto, ela voltou. Tudo bem com você? Bom dia.
2: Bom dia, Frederico Goulart. Bom dia também para os nossos ouvintes. Estava morrendo de saudade, feliz de estar de volta.
1: Mas também.
2: Tirei uns diazinhos aí para cuidar de questões pessoais, cuidar de mim, mas agora vamos para frente, que atrás vem gente, né, Fred?
1: Vamos. Agora todo mundo cuida de todo mundo aqui no Primeiras Notícias, né? Aliás, hoje é um dia de comeback aqui no Primeiras Notícias. Reginaldo Pires também na nossa mesa de som.
2: Que isso?
1: De quanto tempo que ele aparece aqui?
2: Deve ter aí.
1: Tem pão que o Reginaldo não tá.
2: Eu acho aqui. Que na época que Reginaldo, na verdade, Reginaldo Pires, estava no controle como DJ, a gente ainda tinha governador, Fred.
1: Que isso? Pois é, Rio de Janeiro ainda tinha alguém no comando.
2: Faz tempo.
1: Nosso Reginaldo tá aqui por um período curto, Reginaldo. Ah, ele tá. Ele é turista. Tá cada hora num lugar aqui.
2: É.
1: Olha só, Ana Luísa Barreto.
2: Frederico,
1: fala aí com seus ouvintes que estavam com saudades, perguntando: cadê ela? Cadê ela?
2: Eu fiquei sabendo, aqui no chat do YouTube, a Helene já tá por aqui. Inclusive, Helene que mudou a foto de perfil dela no chat do YouTube. Eu presto atenção em vocês, tá? Mandando bom dia pra gente, seus lindos. O Osmar também. Do Recife, Ataíde de Jacareí, São Paulo, Valdemir, São José do Rio Preto. Já aqui ouvindo a gente, Franklin de Contagem, Minas Gerais, agora 17 graus. Ana Luísa Barreto, adorável, generosidade sua. Vamos nessa, Fred?
1: Vamos nessa. E você continua participando aí até às 6 da manhã, porque temos o Primeiras Notícias inteirinho para entregar para os nossos ouvintes nesse dia especial, né? Dia especial, sempre é um dia especial estar aqui com os nossos ouvintes. Mas hoje tem, ó, pra quem gosta de Copa do Mundo, hoje a seleção brasileira vai se apresentar pra Copa do Mundo, tá?
2: Todos
1: temos
2: os
1: nada
2: olhos
1: menos
2: interesse.
1: Do que isso. Teresópolis.
2: Brasil.
1: É, rapaz. Que isso? Que música é?
2: Tema da Copa do Mundo.
1: Brasil. Sobe o som, então. Sobe o som. A gente já tá no clima, olha aí.
3: Seleção brasileira.
1: Gostei, hein?
2: A gente pode fazer um remix.
1: Energia lá no alto, hein? Energia tá lá.
2: Dessa música com ritmo de festa junina.
1: Aliás, a gente lembrou de você na sexta-feira quando falamos de festa junina. As festas juninas que queimam a largada antes de junho, né?
2: Inclusive, semana que vem, segunda-feira, estarei aqui trajada de festa junina.
1: Eu já tô hoje aqui. Percebeu? Meu look xadrez.
2: É uma boa forma de chamar nosso ouvinte para nos assistir no YouTube, para ver o look de Frederico Goulart já.
1: Corre lá então. Ana Luísa, vamos direto para os três assuntos do dia. Os três assuntos que vão repercutir aí nas próximas horas. O Supremo vetando a aposentadoria compulsória como punição para magistrados. Hoje a gente pode ter um dia decisivo lá na comissão especial que trata do fim da escala 6x1. A votação está programada para acontecer nessa quarta-feira e depois vai para o plenário. E vamos trazer os detalhes. Você falou aí do Rio sem governador, né? Cláudio Castro, ex-governador, foi alvo ontem, mais uma vez, no intervalo ali de 11 dias.
2: Foi.
1: Segunda vez que ele é alvo da Polícia Federal. Toque, toque, toque, né?
2: Pois
1: tocando
2: é,
1: ali na
2: eu
1: porta dele.
2: Tem uma pausa no PN, ele estava sendo alvo de operação. Eu voltei pro PN, ele também estava sendo alvo.
1: E agora as investigações apontam um vínculo pessoal estreito com quem?
2: Daniel Vorcaro.
1: Sempre ele. Vamos começar. CBN Primeiras Notícias está no ar.
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1: O Supremo Tribunal Federal acabou com a aposentadoria.

0: Aposentadoria compulsória remunerada como punição máxima para juízes que cometem faltas graves. Em decisão unânime, os magistrados determinaram que, a partir de agora, o juiz que cometer crimes ou infrações disciplinares gravíssimas perderá o cargo e o salário de forma definitiva. A medida sepulta a antiga punição, que era alvo de duras críticas da sociedade, por ser considerada, na prática, um prêmio vitalício bancado com dinheiro público. Vamos a Brasília com Igor Cardim.
1: Oi, Fred. Por unanimidade, a primeira turma do Supremo Tribunal Federal decidiu nesta terça-feira acabar com a aposentadoria compulsória remunerada como punição máxima aplicada a magistrados. Os ministros acompanharam o voto do relator Flávio Dino e rejeitaram um recurso apresentado pela Procuradoria-Geral da República. Com a decisão, o Conselho Nacional de Justiça deverá aplicar a perda do cargo e do salário como punição mais grave em casos disciplinares. A medida vale para juízes e ministros de todos os tribunais do país, com exceção dos integrantes do STF. Antes, a aposentadoria compulsória afastava o magistrado da função, mas mantinha o pagamento proporcional ao tempo de serviço. De acordo com o ministro Flávio Dino, a aposentadoria compulsória como sanção disciplinar não tem mais respaldo jurídico e destacou que os magistrados envolvidos em infrações disciplinares graves não podem continuar recebendo a remuneração que é custeada pelo poder público.
2: A meu ver, na minha perspectiva, nós estamos aqui tratando de uma situação em que infrações graves devem merecer punições que não sejam transferidas à sociedade e que tenham a nota da reprovabilidade.
1: Nos últimos 20 anos, 126 magistrados foram aposentados compulsoriamente como punição por envolvimento em vendas de sentenças, assédio moral e sexual e favorecimento indevido a integrantes de facções criminosas. O caso analisado pelo Supremo teve origem em uma ação movida por um juiz afastado do Tribunal de Justiça do Rio de Janeiro, aposentado compulsoriamente quando o CNJ apontou irregularidades como favorecimento político, decisões em benefício de milicianos e interferência em processos envolvendo policiais militares. Procuradas pela reportagem, as associações que representam os juízes e magistrados federais não se posicionaram após a decisão do STF. Fred.
0: E ontem ainda, o Conselho Nacional de Justiça e o Conselho Nacional do Ministério Público aprovaram a criação de um contra-cheque único e obrigatório para juízes, procuradores e promotores de todo o país. A partir de agora, estão proibidas as polêmicas folhas suplementares e complementares usadas para pagar bônus por fora, acima do teto de R$ 46 mil reais. A nova regra foi proposta e liderada pelo presidente do Supremo e do CNJ, ministro Luiz Edson Fachin. Empresários querem travar no Senado a votação da PEC que prevê o fim da escala 6x1 e a redução da jornada para 40 horas. A proposta deve ser votada hoje na Comissão Especial da Câmara e amanhã em plenário. Certos de que a PEC vai passar na Câmara, os empresários já se adiantaram e foram ao Senado para tentar impedir a votação do texto. Voltamos a Brasília, agora com Larissa Lopes.
3: Com o avanço da PEC, que põe fim à escala 6x1 na Câmara dos Deputados, empresários do setor produtivo se reuniram com Davi Alcolumbre para pedir que a tramitação no Senado ocorra somente após as eleições. O texto deve ser aprovado na comissão especial e no plenário já nesta semana, para então seguir para o Senado. O presidente da Federação das Indústrias do Estado de São Paulo, Paulo Scaff, reclamou da pressa e da falta de debate em torno do assunto.
4: Aqui estiveram a indústria, o comércio, a agricultura, os bares e restaurantes, os serviços, shopping centers, enfim, uma representatividade de todas as regiões do Brasil, de uma forma, vamos dizer, bem sensata, equilibrada e preocupada da forma assodada e irresponsável que está sendo tocado isso, que foi tocado isso no, na Câmara dos Deputados. A nossa esperança e queremos acreditar que no Senado o caminho será trilhado de uma forma diferente, com mais serenidade, com mais responsabilidade.
3: Scaff ainda afirmou que a mudança afetará a competitividade das empresas. Segundo ele, o Brasil já perdeu

0: 500 empresas para o Paraguai, onde a carga de trabalho é de 48 horas semanais. Já o presidente da Confederação Nacional da Indústria, Ricardo Alban, criticou o início da transição em 60 dias após a promulgação da PEC e afirmou que a mudança terá como reflexo o aumento dos preços após as eleições.
1: Qual é a empresa de pequeno e médio porte que vai suprir de funcionários, que vai ter capacidade de melhorar seu rendimento, sua produtividade em 60, 90 dias? Nenhuma. Sem sombra, nenhuma. O que é que vai acontecer? Antes das eleições, na véspera das eleições, com o fato de que foi reduzida a carga horária e ato contínuo, 2, 3 meses depois, após as eleições, os novos preços de repasse do custo vão estar nas prateleiras ou nos serviços. Vamos fazer um grande equívoco junto a todos os consumidores e trabalhadores.
0: Segundo parlamentares que participaram do encontro nesta terça-feira, Alcolumbre teria concordado em discutir o tema de forma mais aprofundada, mas não se comprometeu com um calendário de votação.
2: O STF apontou ontem uma relação de proximidade entre o ex-governador do Rio, Cláudio Castro, e o banqueiro Daniel Vorcaro. Conversas entre os dois teriam viabilizado a captação de um total de quase 3 bilhões de reais em investimentos do Rio Previdência no Banco Master. As mensagens foram interceptadas pela Polícia Federal após análise no celular do ex-banqueiro. Castro foi mais uma vez alvo de mandado de busca e apreensão. Quem tem os detalhes é a repórter Júlia Viana.
3: O ministro André Mendonça, do Supremo Tribunal Federal, afirmou que há um vínculo pessoal estreito entre o ex-governador do Rio, Cláudio Castro, e o banqueiro Daniel Vorcaro. Na decisão que fundamentou a nova etapa de buscas realizadas nesta terça-feira, Mendonça apontou ainda que a relação passou do contato institucional para indícios de tratativas ilícitas. Segundo o documento, as conversas teriam ajudado a viabilizar a captação de quase 3 bilhões e 691 milhões de reais em investimentos do Rio Previdência no Banco Master. O ministro destacou também que há coincidência temporal entre encontros de Castro com Vorcaro e os aportes financeiros. A investigação começou após a análise do telefone do banqueiro, apreendido em uma fase anterior da Operação Compliance Zero. Mensagens no aparelho indicam que parte dos investimentos bilionários dependia de alinhamento político com o ex-governador. Para o ministro, há indícios de esquema amplo, estável e bem estruturado de corrupção e lavagem de dinheiro. A defesa do ex-governador, no entanto, nega qualquer relação pessoal indevida entre eles e afirma que os contatos entre ambos aconteceram em agendas oficiais e institucionais. De acordo com o advogado Carlo Luccioni, Castro jamais integrou qualquer comitê de investimentos do Rio Previdência e cobrou por acesso aos autos do processo na íntegra.
4: Foi apreendido um celular. Na verdade, dois. Um antigo, um tinha uso, e um que ele adquiriu depois da outra busca, que foi há cerca de 10 dias atrás. Tal qual a outra operação, isso para nós foi uma surpresa. Nós não conseguimos entender ainda que tipo de envolvimento podem ter atribuído a ele. Da outra vez também foi a mesma coisa, nós buscamos entender tudo que estava acontecendo para tomar então as nossas providências. Mas eu vejo isso tudo nesse momento aí que nós estamos passando, de eleições e tudo. Minha opinião é que isso é muito político também.
3: No apartamento de Cláudio Castro, os agentes apreenderam 2 celulares, segundo a defesa do ex-governador. Um dos aparelhos era funcional e teria sido comprado há pouco tempo, já que o celular anterior do ex-governador foi apreendido durante a operação que investiga suspeitas envolvendo a Refit. Além de Castro, outras 5 pessoas e 2 empresas foram alvos de buscas e apreensões autorizadas pelo STF nesta terça. As investigações continuam sob sigilo. O Banco Master nega irregularidades.
2: E depois de mergulhar numa crise por também ter seu vínculo estreito com Daniel Vorcaro revelado, o presidenciável do PL, Flávio Bolsonaro, tentou ontem emplacar uma agenda positiva ao posar para uma foto com o presidente dos Estados Unidos, Donald Trump, no Salão Oval da Casa Branca. Até agora, Trump não fez qualquer comentário público sobre o encontro com o senador. A imagem deve ser usada para tentar conter o desgaste político provocado pelos repasses bilionários de Vorcaro para o suposto financiamento do filme Dark Horse, sobre o ex-presidente Jair Bolsonaro. Agora, pelo horário de Brasília, 5 horas 16 minutos.
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0: Bom dia a você, ouvinte da Rádio CBN aqui em São Paulo. Aqui quem fala é o Matheus de Souza, trazendo a notícia de que o ministro Cristiano Zanin, do Supremo Tribunal Federal, pediu vista e suspendeu o julgamento sobre o programa de escolas cívico-militares do Estado de São Paulo. Com a decisão, Zanin terá até 90 dias para devolver o processo para a continuidade do julgamento, embora outros ministros ainda possam antecipar os votos nesse período. Até agora, apenas o relator do caso, o ministro Gilmar Mendes, apresentou voto. Ele defendeu a constitucionalidade do modelo, adotado pelo governo paulista, mas impôs uma série de restrições ao funcionamento das unidades. No voto, Mendes afirmou que as escolas continuam sendo instituições civis e que policiais militares da reserva não podem ministrar aulas, ficando restritos a atividades extracurriculares, de organização ou de segurança. O ministro também proibiu a exaltação de símbolos e hinos militares dentro das escolas e determinou que regras de aparência e uniformização respeitem manifestações culturais e religiosas dos estudantes. Outro trecho do voto considera inconstitucional a parte da lei que prevê pagamento aos policiais participantes do programa sem estimativa prévia de impacto orçamentário. As ações que questionam o modelo foram apresentadas pelo PSOL e pelo PT contra a lei sancionada pelo governador Tarcísio de Freitas. São 5h17.
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2: Vamos para a agenda do dia. O que vai acontecer hoje, quarta-feira, 27 de maio, os assuntos que terão desdobramentos nas próximas horas com cobertura aqui da CBN. Atenção especial voltada para a Comissão de Constituição e Justiça do Senado, que hoje deve votar a PEC que amplia a autonomia financeira e orçamentária do Banco Central. A proposta retira o Banco Central do orçamento da União e permite que a instituição administre os próprios recursos, incluindo gasto com pessoal, investimento, sem depender diretamente do caixa do governo federal. O texto também prevê que o Banco Central deixe de seguir as regras do arcabouço fiscal, embora continue submetido à fiscalização do Senado. A gente fica atento a essa votação na CCJ do Senado. A CCJ da Câmara dos Deputados, hoje também é um dia importante, porque os parlamentares podem votar a proposta que reduz a maioridade penal de 18 para 16 anos. A PEC, apresentada originalmente em 2015, também altera a idade mínima para cargos eletivos e torna o voto obrigatório a partir dos 16 anos. Se aprovada na CCJ, a proposta ainda vai ter que passar pela comissão especial, pelo plenário da Câmara e depois vai tramitar no Senado. Estamos também de olho nas repercussões relacionadas ao vazamento de dados de segurados do INSS, que atingiu 2 milhões e 800 mil CPFs. A informação é da Dataprev, que é a empresa estatal responsável pelo gerenciamento de dados de aposentados e pensionistas. 98% dos vazamentos pertenciam a pessoas já mortas, já falecidas. O mesmo CPF foi consultado mais de uma vez. Além disso, cerca de 52 mil pessoas vivas tiveram a data de nascimento exposta. O incidente de segurança aconteceu em abril e veio a público nessa semana agora. A gente está acompanhando também as investigações. No Rio de Janeiro, a justiça dá início hoje ao terceiro dia de julgamento do caso do Henri Borel. O clima no júri é de incômodo por parte da magistrada que comanda, né, a sessão, uma forma como os advogados de defesa estão conduzindo o caso. A juíza disse estar vivendo em um universo paralelo ao ver perguntas sem sentidos, protelatórias e que levariam o processo a se arrastar. A gente acompanha também mais uma etapa desse julgamento. Hoje tem expectativa alta para o depoimento do legista e do perito da cena do crime, a equipe do ex-vereador do Rio, doutor Jairinho, que é apontado aí como responsável pela morte do enteado. A equipe dele aponta que houve um conluio entre o pai de Henri Borel e os profissionais para incriminar o ex-vereador. Hoje a gente...

0: Justiça do Rio também retoma o julgamento do rapper Oruan e de outros réus acusados de tentativa de homicídio contra policiais civis em julho de 2025. Na última instância, foram ouvidas 10 testemunhas, entre elas agentes da Polícia Civil, peritos e pessoas ligadas ao cantor. Oruan segue foragido e foi intimado a comparecer à continuação da audiência, que está marcada para amanhã, para as 11 horas da manhã de hoje. Na economia, o IBGE divulga às 9 horas da manhã a inflação, a prévia da inflação, né? O IPCA 15, prévia da inflação do mês de maio, medida pelo Índice Nacional dos Preços ao Consumidor Amplo. A gente vê como é que está a questão do preço, né? Da alta dos preços dos combustíveis aqui no Brasil, diante da guerra no Oriente Médio, afetando diretamente o petróleo no mercado internacional. Por falar em agenda internacional, por falar no mercado internacional, a guerra no Oriente Médio, a gente segue monitorando os desdobramentos das negociações para um possível acordo de paz entre Estados Unidos e Irã, e também seguimos acompanhando hoje uma agenda do presidente americano Donald Trump. Ele convocou o gabinete dele para uma reunião incomum nessa quarta-feira, num local isolado, afastado da Casa Branca. Segundo o jornal New York Post, os principais temas da reunião vão ser o Irã e a economia. O encontro vai ser na residência presidencial Camp David, a cerca de 110 quilômetros de Washington, segundo um funcionário da Casa Branca informou a agência de notícias France Press. A reunião acontece depois de novos ataques às Forças Armadas dos Estados Unidos no sul do Irã, ameaçando essa negociação recente para tentar um acordo de cessar-fogo. Agora são 5h22.
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0: Vamos chamar Jade Ramos. Jade Ramos, nossa meteorologista, que traz a previsão do tempo completa para você para essa quarta-feira.
2: Na manhã desta quarta-feira, a frente fria se afasta para o oceano e o tempo começa a ficar mais estável no sul do país. Ainda chove de forma mais fraca no litoral, serra e vales do Rio Grande do Sul, além do sul de Santa Catarina e no litoral do Paraná. Mas o frio continua atuando e as temperaturas seguem baixas por toda a região. Já no sudeste, a circulação marítima mantém a nebulosidade entre a faixa leste paulista, Grande São Paulo, áreas do Vale do Paraíba e no Rio de Janeiro, onde as chuvas podem ocorrer de forma mais fraca e isolada ao longo do dia. E o ar mais frio também mantém as temperaturas agradáveis em grande parte das áreas. Já no centro-oeste, o tempo segue firme, com temperaturas elevadas na maior parte da região, com chuvas isoladas apenas em Mato Grosso e Mato Grosso do Sul. Já no nordeste, a chuva continua no litoral entre a Bahia e o Rio Grande do Norte, enquanto no interior do nordeste segue com temperaturas elevadas e o tempo mais seco. Já no norte, segue com alerta para temporais em Roraima, Amapá, Amazonas e no norte do Pará. Enquanto nas demais áreas as máximas seguem elevadas e ficam próximas dos 31 graus em Belém e 30 graus em Rio Branco. Jade Ramos, da Climatempo, para a CBN.

0: Essa é a música oficial aqui da cobertura da CBN para a Copa do Mundo. Eu, quando escuto essa música, tenho vontade de pintar a cara de verde e amarelo, de levantar aí a taça, uma Hexa, já bordasse esse selo aqui na minha roupa. Essa é a energia, tá lá no alto a energia, viu?
1: É, a primeira vez que eu ouvi, nossa!
0: É, bonita, ficou bonita a música. E olha só, hoje, dá pra dizer que hoje começa, né? Hoje começa a jornada do Brasil para a Copa do Mundo, porque hoje é o dia oficial da apresentação dos jogadores lá na Granja Comari, em Teresópolis, região serrana do Rio de Janeiro, que é local de treinamento, né, da seleção. O Brasil vai ficar alguns dias por lá, se preparando, iniciando essa fase preparatória do técnico Ancelotti, Carlo Ancelotti, para a Copa do Mundo. Domingo tem um amistoso no Maracanã e aí a seleção embarca na segunda-feira lá para os Estados Unidos. Jogadores vão começar a se apresentar. Na verdade, já tem jogador lá na Granja Comari. O Casemiro abriu os trabalhos e se apresentou de forma antecipada ontem à noite. Ele chegou antes do Ancelotti. O técnico brasileiro só vai desembarcar lá na Granja Comari na manhã de hoje. A gente vai ter, você sabe, né, que subir a serra, o trânsito é sempre complicado, né, pra, aqui no Rio, para pegar
1: até
0: o caminho lá para Teresópolis.
1: Tem aquele pare-siga, tem obra no meio do caminho.
0: Tem obra. Uhum. E aí a CBF organizou um

0: Eles só vão chegar na semana que vem, né? Para essa partida. Neymar, expectativa mais uma vez é do Neymar, porque ele vai passar por exames. Já tem polêmica de novo, né? Tá machucado, não tá machucado, vai ser cortado, não vai ser cortado. Enfim, no domingo tem Brasil e Panamá no Maracanã, um amistoso, o último amistoso aqui no Brasil antes do embarque da seleção brasileira. E teve jogo ontem da Libertadores, tem jogo hoje também da Libertadores. Dois times brasileiros entram em campo hoje pela última rodada da fase de grupos. O Corinthians recebe o Platense da Argentina e o Fluminense joga com o Deportivo La Guaira. Ontem o Flamengo venceu o Cusco do Peru por 3-0 e pode confirmar a melhor campanha geral, a depender dos resultados de hoje. O Mirassol perdeu para o Lanús por 1-0, fora de casa, e por isso se classificou em segundo no grupo. Pela Sul-Americana, o Santos venceu o Deportivo Cuenca do Equador por 3-0 e avançou para os playoffs. A situação é a mesma do Grêmio, que ficou no 2-2 com o Montevideo City Torque do Uruguai. O São Paulo ganhou do Boston River do Uruguai por 2-0, se classificou em primeiro lugar, e hoje o Vasco enfrenta o Barraca Central da Argentina. Outros times brasileiros enfrentam clubes venezuelanos, o Atlético Mineiro joga com o Puerto Cabello, o Botafogo pega o Caracas e o Bragantino enfrenta o Carabobo. Ana Luísa?
1: Carabobo, eu gosto muito dele.
0: Ana Luísa Barreto agora vai ter a missão de trazer as manchetes dos jornais em 2 minutos, tá?
1: Não terei, porque você sabe que eu vou estourar, Pedro.
0: Tradição, né?
1: Eu tô de volta, você abre aí, né? Uma brechinha.
0: Então vamos começar com a capa do Jornal Globo. Já tá na tela aí da nossa transmissão com imagens no YouTube e no Globoplay. A manchete e a foto principal, a operação ontem contra o ex-governador Cláudio Castro no Rio de Janeiro. E o assunto que você vai comentar: mais detalhes sobre um acordo entre a União e o Distrito Federal para poder viabilizar aquele empréstimo bilionário para tentar socorrer o Banco de Brasília, que está envolvido diretamente aí nessa crise do Master, não é isso?
1: Isso, apenas 5 bilhões de reais, Fred. O entendimento está sendo mediado pelo Supremo Tribunal Federal e pode ser fechado ainda nessa semana, já que o BRB precisa aí fechar um rombo no balanço causado pelas operações com o Banco Master. A audiência de conciliação foi determinada pelo ministro Luiz Fux, depois que o governo do DF pediu à corte uma flexibilização da regra do Tesouro Nacional que impedia a concessão do aval da União à operação de crédito desejada para obter recursos para a capitalização do BRB. O governo federal deixou claro que não terá garantia da União para a operação de crédito. Em contrapartida, está sendo desenhado um acordo para viabilizar um empréstimo junto ao Fundo Garantidor de Créditos, o FGC, confiança de um sindicato aí de bancos públicos e privados e contra garantias de verbas do DF dos fundos constitucionais. Já há um pedido de empréstimo do governo do Distrito Federal para o FGC de 6,6 bilhões, mas pelo acordo deve ser permitido aí um montante de cerca de 5 bilhões de reais, com base numa resolução do Senado que limita as operações de crédito para entes federativos. A negociação com o FGC e com o conjunto de bancos estava travada especialmente por causa da ausência de garantias firmes do Distrito Federal. O fundo bancado pelos bancos associados está mais cauteloso depois da crise do Master, já que a liquidação do banco provocou um forte impacto na caixa pelo seguro pago a clientes e investidores, mas também devido a uma linha financeira concedida antes da intervenção do Banco Central, Fred.
0: Agora a gente vai para a capa do jornal O Estado de São Paulo, que traz na manchete também uma notícia que já comentamos aqui: o fim da aposentadoria compulsória, né, para juízes que cometeram algum tipo de punição. E a foto que rasga aí a capa do Estadão, aliás, todos os jornais trazem essa foto na primeira página, foto do presidenciável Flávio Bolsonaro ontem com o presidente dos Estados Unidos, Donald Trump. Traz mais detalhes aí dos bastidores dessa foto, Ana Luísa.
1: Essa foto, Fred, foi divulgada pelo Flávio Bolsonaro no perfil dele no Instagram, e já eu vou contar que temos duas versões dessa foto desse encontro, tá? Depois que ele se reuniu aí com Donald Trump, o senador disse que não ouviu do presidente americano uma declaração de apoio à pré-campanha presidencial, inclusive esse aí que era um dos temores do governo Lula. Apesar disso, Flávio Bolsonaro afirmou ter relatado a Trump que a eleição vai ser acirrada. Ele ainda definiu a visita na Casa Branca como um reconhecimento de Trump de que a candidatura dele é séria, sólida e confiável, e que quis oferecer uma alternativa aos Estados Unidos de um presidente aliado. Com relação às facções criminosas, ele afirmou ter pedido que os Estados Unidos declarassem o PCC e o Comando Vermelho como organizações terroristas e prometeu, se eleito, colocar o Brasil na Aliança Escudo das Américas, lançada por Trump em março. O objetivo dessa medida seria, de acordo com Flávio Bolsonaro, libertar pessoas que moram em áreas controladas pelas facções por meio de acordos internacionais, não só com os Estados Unidos.

0: mas também com outros países. Vale ressaltar, então, que a outra versão dessa foto divulgada pelo influenciador Paulo Figueiredo, em que além de Flávio Bolsonaro, também aparece ao lado de Donald Trump no Salão Oval da Casa Branca, o ex-deputado Eduardo Bolsonaro, que está nos Estados Unidos. A divulgação desse encontro aconteceu 2 semanas depois que o presidente Lula também foi recebido numa reunião lá por Trump. Fred.
1: E a Folha de São Paulo, capa da Folha nessa quarta-feira aí na tela também, está chamando atenção para os temores com a previsão do Super El Niño, né? As autoridades especialistas em meteorologia estão fazendo esse alerta e o ministro do Supremo Tribunal Federal, Flávio Dino, deu 10 dias para que o governo Lula e os estados apresentem ações para reduzir os riscos desse fenômeno, não é isso?
0: A decisão, Fred, foi tomada no âmbito da ação ajuizada em 2020 pelo partido Rede Sustentabilidade, que ganhou caráter permanente no Supremo. Relator do caso, Dino considerou a elevada probabilidade de ocorrência de temperaturas acima da média e da persistência de déficit hídrico nas regiões da Amazônia e do Pantanal, diante da previsão de que o El Niño atinja o pico de intensidade no segundo semestre. No despacho, Dino mencionou que uma nota informativa do IBAMA alerta para os impactos do fenômeno com pico de intensidade entre os meses de setembro e outubro. O magistrado citou ainda que o Instituto Nacional de Pesquisas Espaciais, o INPE, projeta aumento do risco de incêndios florestais a partir da conjunção de uma série de fatores, como períodos de seca prolongada, temperaturas acima da média e redução também da umidade relativa do ar. Flávio Dino afirmou que a PGR também manifestou preocupação com uma possível insuficiência de servidores e meteorologistas do Centro Nacional de Monitoramento de Alertas de Desastres Naturais, o CEMADEM. Em resposta à corte, o Ministério do Meio Ambiente afirmou que o órgão monitora os potenciais desdobramentos do El Niño e disse que até meados de abril, a previsão de impacto nacional do fenômeno seria de grau intermediário. Fred.
1: Esses são os destaques dos jornais impressos dessa quarta-feira, 27 de maio. Valeu, Ana Luísa.
0: Valeu.
1: É já, hein? 5h34. Tá na hora. Passou da hora do repórter CBN. Mas não sai daí, a gente volta já já.
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0: Quarta-feira, 27 de maio de 2026. A bancada do PL na Câmara anunciou que vai pedir para a casa votar o projeto da deputada Érica Hilton, do PSOL, sobre o fim da escala 6x1 no lugar da proposta que está em discussão. O plano da parlamentar prevê a redução da jornada de trabalho para a escala 4x3. A PEC em discussão estabelece a escala 5x2. Nos bastidores, integrantes da bancada do partido de direita afirmam que o objetivo é constranger o governo, que teria que se opor a uma proposta mais vantajosa ao trabalhador para não aumentar as tensões com o setor produtivo. O número de homicídios de indígenas no Amazonas mais que dobrou entre 2023 e 2024, passando de 36 para 73 casos. Os dados são do Atlas da Violência 2026, divulgado nesta terça-feira pelo Instituto de Pesquisa Econômica Aplicada com o Fórum Brasileiro de Segurança Pública. Os índices também apontam que os crimes se concentram em áreas de fronteira marcadas por disputas territoriais e pela inserção periférica em atividades econômicas legais e ilegais. O Senado Federal aprovou uma medida provisória que eleva o piso salarial dos professores de educação básica para R$ 5.130 em 2026. O texto já passou pela Câmara dos Deputados e agora segue para a sanção presidencial. O aumento é de 5,4%, com ganho real de 1,5 ponto percentual acima da inflação. No horário de Brasília, 5h35.
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2: Estamos de volta com o CBN Primeiras Notícias, dando bom dia e boas-vindas para você que está chegando agora e abrindo espaço para o noticiário internacional. Está na hora.

0: do Fernando Andrade chegar com o Mundo em 3 Minutos. Ele fala hoje, na edição dessa quarta-feira do Mundo em 3 Minutos, sobre as negociações entre Estados Unidos e Irã para tentar colocar um ponto final no conflito no Oriente Médio, e a Índia e os Estados Unidos fechando um acordo para a exploração de minerais críticos. Vamos conferir agora no Mundo em 3 Minutos com Fernando Andrade.
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2: Olá, seja bem-vindo ao Mundo em 3 Minutos. Hoje eu começo com a seguinte questão. Como é que saem os Estados Unidos hoje, após um conflito de 3 meses com o Irã, de acordo com o que está sendo discutido entre as duas partes? Esse foi o tema da conversa que eu e o comentarista Guga Chakra tivemos com Carlos Frederico Coelho, professor de Relações Internacionais da PUC do Rio e da Escola de Comando e Estado-Maior do Exército. Para ele, nenhum dos dois lados quer mais conflitos, mas os Estados Unidos saem perdendo.
3: Eu acho que operacionalmente os Estados Unidos é capaz de obter quase qualquer vitória que queira, né? Mas estrategicamente está saindo desse conflito, se ele estiver chegando ao fim, é pior do que entrou. O Irã, mesmo atacado com perdas brutais do ponto de vista militar, com a sua liderança, com muitos dos seus líderes assassinados, ainda assim saia desse conflito com uma vitória estratégica, né? Então o Irã sai dessa guerra sem uma bomba nuclear, mas talvez encorajado por ter a mão no registro do petróleo do mundo.
2: Nesta quarta-feira, Trump marcou uma reunião com praticamente todos os integrantes do governo da área de segurança e política externa. Curiosamente, não será na Casa Branca, mas em Camp David, local historicamente conhecido por reuniões ou negociações bem sensíveis. Passamos agora para a Índia. Estados Unidos e Índia firmaram um acordo para cooperação em minerais críticos e terras raras, aqueles usados em baterias, semicondutores, inteligência artificial. O acordo faz parte da estratégia dos Estados Unidos de reduzir a dependência da China, que domina o mercado global de terras raras, controla cerca de 60% das reservas e processa, isso é muito importante, 90% da produção mundial. O acordo com a Índia prevê cooperação em extração, o refino, reciclagem e investimentos no setor. Só para a gente ter uma ideia do apetite dos Estados Unidos em terras raras e metais críticos, em dezembro, eles anunciaram um investimento de mais de 1 bilhão na província paquistanesa do Baluquistão. Aí em fevereiro foram 11 acordos com Argentina, Ilhas Cook, Equador, Guiné, Marrocos, Paraguai, também Peru, Filipinas, Emirados Árabes Unidos, Reino Unido e Uzbequistão. E em abril teve mais um, com a África do Sul. Mundo em 3 Minutos. Até amanhã.
0: Valeu, Fernando Andrade, destacando o noticiário internacional. São 5h40, em frente com Primeiras Notícias. Agora o nosso giro pelo Brasil com as afiliadas da CBN, as informações de norte a sul, leste a oeste, nos quatro cantos do país. Vamos acordando, né? Acordando o Brasil inteiro nessa quarta-feira, 27 de maio.
4: Hora
0: acordar
4: daquela...
0: com a gente aqui é sempre melhor, né, Ana Luísa?
4: Sempre. Hora daquela segunda chamada, né, Fred? Muita gente acorda agora, por volta de 5h30, liga no Primeiras Notícias. Muita gente já mandando aqui bom dia no chat do YouTube, comentando o noticiário, querendo falar comigo, perguntando como eu estava. Estou bem, pessoal. O Mário Moraes mandando bom dia. Paulo, Frederico Goulart, melhor jornal da manhã. Juliano dos Santos, ouvinte fiel, antigo e novo aqui no chat do YouTube, volte sempre. Álvaro, Fred, eu vou puxar um pouco a sardinha aqui pro meu lado, porque eu tô voltando hoje. Ele falou, bom ter você de volta, gosto da sua espontaneidade genuína e da sua inteligência. Nem tanto inteligente, mas tudo bem. O Wanderson Teixeira de Belém do Pará, Gisele Andrade, Alexandre Costa, fã dessa dupla maravilhosa, mandando emoji de flores, mas ele ressalta, Fred, as flores é pra Ana Luísa.
0: Ah, claro, tá ótimo. Muito bem, tá certo. Como é que você falou antes de começar o programa? Estou de volta, atura ou surta, né?
4: Atura ou surta, isso aí.
0: O que Adriano, coisa lá da Praia do Janga, em Paulista, Pernambuco também. Ana Luísa Barreto, entrei só pra ver você hoje na nossa transmissão no YouTube. Ah, já valeu mais um pontinho de audiência.
4: É isso.
0: Parabéns, tá de parabéns. Ana, e Fred, agora, o que a gente faz? Já que você voltou, você é a diretora executiva aqui desse programa, o que a gente faz agora?
4: Pro norte do país, onde o sol ainda não chegou, pode ser?
0: Vamos pra Amapá?
4: Vambora.
0: Macapá, Luiz Felipe Santos, lá da CBN Macapá, trazendo destaque no noticiário hoje. Nosso giro começando pelo norte do país.

0: agora, nesse momento, lá no estado do Amapá, temperatura na capital Macapá está marcando, você está percebendo que eu estou aqui enrolando até
1: no
0: abrir.
1: No DataFred, carregando
0: até abrir o
1: agora.
0: Meu DataFred, 24 graus.
1: Oh.
0: 30 é a máxima, em chuva hoje, bem escura, estamos vendo aí com imagens. O Luiz Felipe Santos é um repórter da CBN Macapá que chega com informações sobre um mais um político alvo de mandado de busca ontem, busca e apreensão, o ex-prefeito de Macapá, doutor Furlan. Não é isso, Luiz Felipe? Bom dia.
2: De acordo com as investigações, o grupo foi financiado com recursos da Prefeitura de Macapá por 4 anos e desviou mais de 25 milhões de reais dos cofres públicos. Foram cumpridos 35 mandados de busca e apreensão. Segundo o delegado da Polícia Federal, Bruno Belo, os alvos são políticos, influenciadores, jornalistas, ex-secretários de governo, uma agência de publicidade e os sócios nos municípios de Macapá, Belém e Canela, no Rio Grande do Sul.
3: A partir de agora, a Polícia Federal vai realizar as análises dos conteúdos apreendidos para a identificação de novos integrantes da empreitada criminosa, bem como novos delitos conexos. A operação tinha como objetivo a repressão a delitos eleitorais, organização criminosa, desvio de recurso público e lavagem de dinheiro.
2: Durante o cumprimento dos mandados, uma pessoa foi presa em flagrante em Macapá e outra em Canela, pelo crime de posse ilegal de arma de fogo com as identidades não reveladas pela Polícia Federal. Doutor Furlan foi afastado do cargo de prefeito em uma operação em março, que investiga a suspeita de fraude em licitação e desvio de recursos na obra de 70 milhões de reais do Hospital Municipal. No dia seguinte, ele renunciou ao cargo de prefeito e se lançou como pré-candidato ao governo do estado. A investigação identificou que mais de 25 milhões de reais em contratos de publicidade institucional da prefeitura eram usados para autopromoção e ataques a opositores.
0: Lá do norte do país, a gente pega o caminho agora para o centro-oeste. Vamos a Brasília saber como é que está começando essa quarta-feira. Nesse momento, temperatura marcando na capital federal 23 graus. E a gente vai acionar a Ana Carolina Tomé, né? Ana Carolina Tomé trazendo o assunto mais importante do dia. 26 graus é a máxima do dia, céu predominantemente nublado hoje lá no Distrito Federal. Qual é o tema de hoje por aí, Ana Carolina? Bom dia!
4: Oi, Fred, bom dia. A Polícia Federal investiga possíveis irregularidades na execução de contratos destinados à administração de hospitais de campanha durante a pandemia de Covid-19 em Goiás. A operação realizada nesta terça teve como alvo um grupo criminoso suspeito de fraudar os documentos relacionados aos hospitais de campanha de Luziânia e Formosa, no entorno do Distrito Federal. De acordo com os agentes, o dinheiro público usado para as ações emergenciais teria sido direcionado por meio de contratos com indícios de irregularidades, incluindo possível simulação de propostas comerciais e inconsistências na execução contratual. Além disso, foram identificados indícios de pagamentos por serviços sem comprovação de execução e despesas incompatíveis com os contratos analisados. Na ação desta terça, foram mobilizados cerca de 45 policiais federais para o cumprimento de 15 mandados de busca e apreensão, além de bloqueio de valores e apreensão de bens. As ordens judiciais são cumpridas nos estados de Goiás, Minas Gerais e São Paulo. A investigação conta com o apoio da Controladoria Geral da União e prossegue com a análise do material apreendido. Os investigados poderão responder por crimes relacionados a fraude na execução contratual, falsidade ideológica, lavagem de dinheiro e outras condutas correlatas. Fred.
0: Obrigado, Ana Carolina. Agora vamos para o Sudeste. Belo Horizonte, começando o nosso giro pelo Sudeste, 16 graus é a temperatura de momento. Também céu nublado, máxima de 26 graus. Olha a imagem do dia, amanhecendo, acordando, né? O ouvinte lá de Belo Horizonte aqui ouvindo as primeiras notícias.
1: Eu amo esse céu de BH, hoje tá meio rosa, meio roxo, poucas nuvens.
0: Bonito,
1: tá belo.
0: Tá bonito. Lila Vatti Oliveira tá chegando, quando a gente vai pra Minas, a gente sempre chama a nossa Lila. Mas hoje com uma informação, mais uma notícia, né, absurda de tentativa de feminicídio, um caso que chamou muita atenção, uma mulher que foi resgatada viva de um penhasco depois que foi lançada pelo ex-namorado desse penhasco. O homem foi preso no momento em que tentava fugir e a Lila Vatti conta os detalhes dessa história pra gente. Bom dia, Lila Vatti.
5: Olá, Fred. Muito bom dia para você. Vamos ficar atentos às atualizações do resgate de uma mulher de 41 anos que foi encontrada viva após ter sido lançada de um penhasco pelo ex-companheiro no parque estadual.

0: da Serra do Rola Moça, na região metropolitana de Belo Horizonte. Ana Cláudia Rodrigues Souza foi içada nesta terça-feira por um helicóptero com apoio de um militar. Apesar de ter sido lançada de uma distância de 40 metros, a vítima não sofreu fraturas, mas estava com sinais de desidratação, segundo os bombeiros. Ana Cláudia estava desaparecida há 24 horas, após relatar à família que foi abordada pelo ex-companheiro Silvanildo Amâncio de Araújo, de 52 anos. Após o sumiço dela, o homem chegou a dizer a familiares que havia sequestrado a mulher e queria jogá-la do penhasco. Conforme a polícia militar, ele utilizou um canivete para forçá-la a ir à área do parque e em seguida jogá-la. Segundo a polícia militar, Fred, o homem foi preso em Várzea da Palma, cidade do norte de Minas, no momento em que tentava fugir para a Bahia. Após o comunicado da família sobre o desaparecimento, as polícias militar e civil e também os bombeiros iniciaram as buscas no Parque Estadual da Serra do Rola Moça. Ela foi achada com a ajuda de um binóculo térmico, equipamento do helicóptero da Polícia Militar capaz de identificar pontos de calor em regiões de mata fechada. A vítima estava pendurada em uma árvore no meio do penhasco. Segundo familiares, o casal teve um relacionamento de mais de 10 anos marcado por brigas e desentendimentos. Eles têm uma filha de 9 anos e estão separados há 3 meses. Porém, desde então, o homem passou a perseguir a mulher e importuná-la. No último fim de semana, ela e outra filha de 19 anos foram a uma delegacia para solicitar uma medida protetiva. Fred, seguimos acompanhando de perto essa história, portanto. Uma ótima quarta-feira a todos.
1: Tá certo. Obrigado, Lila Vatti. O assunto do dia com repercussão em Minas, em Belo Horizonte. Agora são 5h48, próxima parada ainda no Sudeste, Rio de Janeiro, 20 graus. 28 é a máxima de hoje. Tem previsão de chuva fraca e isolada na parte da tarde e à noite. Ao vivo na tela, Praia de Copacabana. Tá demorando pra amanhecer no Rio, bem escuro, né? Ainda,
2: ainda
1: essa
2: tá
1: hora,
2: escurinho.
1: 50,
2: na Zona, né? Sul, em Vila Isabel, na Zona Norte, estamos chegando cada vez mais perto do inverno. E aí, né, Fred, a gente sabe que o sol só aparece ali depois de 6 horas da manhã. Aproveitando...
1: Daqui a pouquinho chega o famoso dia do solstício, né? Daqui a pouquinho o nosso professor de geografia, Sérgio Magés, que vai nos explicar como é que é isso, né? O dia maior que a noite maior que o dia e tudo mais, não é isso? Não vamos entrar nesse assunto agora,
2: né? O único assunto que a gente vai entrar agora é chamar a Ana Paula Jalma, que eu tenho que dar aqui o meu agradecimento público, que ela segurou aqui as pontas na lojinha. Obrigada, grande amiga.
1: Esteve aqui com a gente nesse
2: arrasou,
1: na produção do PN. Nossa Ana Paula Jalma. Ana Paula, o que, que você comenta hoje no Noticiário do Rio? Vamos acompanhar mais um dia no julgamento do caso Henri Borel, no Rio de Janeiro. Não é isso? Bom dia para você.
3: Isso, Fred. Bom dia para você. Bom dia também para o nosso ouvinte. Essa sessão deve começar às 11 horas da manhã. O ex-vereador Jairo Souza Santos Júnior, padrasto do menino Henri, e a Monique Medeiros, a mãe, são julgados pela morte da criança de 4 anos em março de 2021. Hoje, a expectativa é pelo depoimento do legista e também do perito da cena do crime. Ontem, das 27 testemunhas, só 2 foram ouvidas. Foi um dia muito longo por lá no Tribunal de Justiça aqui do Rio. O julgamento terminou, inclusive, agora há pouco, por volta de 2 horas da madrugada. Só o depoimento do delegado Edson Henrique Damasceno durou 10 horas. Ele disse que a perícia mostrou que o Jairo e a Monique combinaram uma farsa ensaiada, né, já que as lesões no corpo do Henry não eram compatíveis com o acidente doméstico e que só podiam ser resultado de agressões. Ontem, a juíza Elizabeth Machado Louro ficou até irritada em alguns momentos, né? As perguntas dos advogados do Jairinho tomaram 4 horas de sessão, vários questionamentos sobre temas paralelos. Pela manhã, um advogado da equipe ainda renunciou, disse que foi em solidariedade ao colega Fabiano Lopes, que infartou. Lopes, inclusive, ontem à noite, anunciou que deixou o hospital e deve voltar à defesa do ex-vereador. Ele assinou um termo assumindo a responsabilidade pela alta, apesar da orientação médica contrária. E por volta de 11 horas da noite dessa terça-feira, a delegada assistente Ana Carolina Lemos começou a ser ouvida pela defesa do Jairinho. Esse júri deve durar mais de uma semana e vai ser retomado, então, logo mais, 11 horas da manhã. Claro, Fred, a gente segue acompanhando tudo e atualiza aqui na Rádio CBN.
1: Atualizamos, sim. Obrigado, Ana Paula Jalma do Rio. Agora são 5 horas e 51 minutos. Vamos para São Paulo. Despertador tocando aí. Está na hora dos ouvintes de São Paulo acordarem com o Matheus de Souza, que vai trazer os destaques dessa quarta-feira na maior metrópole do país. São Paulo, que está amanhecendo com 17 graus, máxima de 24. Imagens ao vivo aí de São Paulo na tela para você. Hoje é o dia de céu nublado, mas sem chuva em São Paulo. Tudo bem, Matheus?

0: para você.
1: Bom dia, Fred. Bom dia também a você, ouvinte do CBN Primeiras Notícias. Aqui em São Paulo, a gente acompanha mais uma morte de uma mulher após passar por um procedimento estético. Roseli Fernandes Vieira, de 48 anos, morreu ontem de manhã, um dia depois de fazer um preenchimento nos glúteos e nas coxas. Ela voltou no dia seguinte, depois de passar mal, e morreu na recepção do prédio comercial onde fica o consultório, no bairro do Brooklyn, na Zona Sul. Esse procedimento foi feito pela médica Tabita Nunes, que não tem residência em dermatologia, e alugou a sala comercial. Ela atende em São Paulo e em Goiânia e se apresenta nas redes sociais como mentora de médicos. Ela acumula 109 mil seguidores no Instagram. Segundo o Conselho de Medicina de São Paulo, a substância utilizada nesse procedimento é autorizada pela Anvisa apenas para fins corretivos e reparadores, mas para fins estéticos é altamente contraindicada por entidades médicas. A polícia aguarda agora o resultado do laudo com a causa de morte para prosseguir com as investigações. Também acompanhamos as buscas pelo homem de 28 anos que sumiu após sair para passear de moto aquática em Ilhabela no domingo. A jovem de 26 anos que estava com ele foi encontrada viva por pescadores em alto mar ontem depois de mais de 40 horas. Bruna Damari Santana da Silva foi levada ao hospital com hipotermia, mas consciente em estado estável. São esses os destaques dessa quarta-feira, Fred. Um bom dia para você e um bom dia para o nosso ouvinte do CBN Primeiras Notícias.
0: Valeu, Matheus. Ótimo dia. Agora são 5h53.
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0: Cassiano Ribeiro está chegando com o destaque do dia para você que está no campo acordando com a gente antes de ir para a lida. Ouve aqui o assunto mais importante dessa quarta-feira, que é a renegociação de dívidas para o setor rural que está avançando no Congresso Nacional, gerando grande expectativa. Não é isso, Cassiano? Bom dia.
3: Bom dia, Fred. Bom dia para você, ouvinte. Depois de uma nova rodada de negociações e adiamento do assunto ontem, o PL de renegociação de dívidas rurais volta hoje à pauta de Comissão de Assuntos Econômicos do Senado e já com um acordo fechado entre parlamentares e o governo federal. A expectativa é que esse entendimento elimine a necessidade de uma medida provisória sobre esse tema. Segundo o líder do governo na Câmara, o deputado Paulo Pimenta, o projeto prevê 2 anos de carência e prazo de até 10 anos para pagamento das dívidas renegociadas. As taxas de juros ainda estão em discussão e devem variar conforme o porte do produtor entre pequenos, médios e grandes agricultores. Outro ponto que segue em debate são os critérios para enquadramento no programa. Uma das propostas prevê prioridade para produtores que sofreram perdas em pelo menos 2 safras por eventos climáticos extremos, como seca ou excesso de chuva. Agricultores fora desses critérios também poderão acessar a renegociação, mas em condições diferentes. A senadora Tereza Cristina informou ainda que será retirada do texto a previsão de uso de recursos do Fundo Social, um dos pontos de resistência da equipe econômica do governo federal. O volume total de dívidas que poderá entrar no programa não foi divulgado também, já que isso dependerá das regras finais de adesão. A expectativa do setor é de que a definição avance rapidamente diante do aumento da pressão financeira sobre produtores rurais em várias regiões do país. A gente acompanha as novidades sobre esse assunto ao longo do dia e atualiza nossos ouvintes e leitores no site globorural.com.br também. Aqui no CBN Agro. Boa quarta-feira e até amanhã.
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4: A Federação da Agricultura e Pecuária do Estado de São Paulo, a FAESP, realizou Assembleia Geral com representantes dos sindicatos rurais para tratar de temas administrativos e da organização da rede sindical no Estado. O encontro teve como foco a apresentação do funcionamento da Federação, a prestação de contas aprovadas por 97% dos presidentes dos sindicatos e o alinhamento de ações voltadas ao fortalecimento das entidades rurais. A iniciativa também abriu espaço para o debate sobre os desafios do campo e reforçou a importância da atuação integrada da rede de representação. A Assembleia evidencia o papel da FAESP na coordenação institucional, na transparência dos processos e no apoio às entidades que atuam diretamente junto aos produtores em todas as regiões paulistas.
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1: Bom dia a você, ouvinte da Rádio CBN aqui em São Paulo. Aqui quem fala é Matheus de Souza, são 5h56 e a gente vai conversar um pouco sobre transporte agora, porque uma carreta e um vagão de trem bateram no sentido litoral da rodovia Cônego Domênico Rangoni, perto da cidade de Cubatão, na Baixada Santista. Não há informações de feridos. Informações preliminares adquiridas pela TV Globo indicam que o motorista da carreta não viu a aproximação da locomotiva porque a via estava escura. Logo após o acidente, o trecho foi totalmente bloqueado, um pouco depois uma faixa foi liberada e agora apenas o acostamento segue obstruído. Mas ainda existem 2 quilômetros de congestionamento. Agora, mudando o disco, indo para o transporte público, o dia também começa complicado no transporte sobre trilhos. Os passageiros da linha 7 Rubi enfrentam lentidão e maiores tempos de parada entre as estações Lapa e Vila Aurora por causa de problemas na via. Segundo a Trens, o problema foi identificado por volta de 4h40. Nas outras linhas do sistema metroferroviário da Grande São Paulo, a situação está normal, segundo o metrô, CPTM e as concessionárias. São 5h57.
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3: Daqui a pouquinho tem o Jornal da CBN, hein? Com Milton Jung e Cássia Godoy. Tudo bem, Milton? Bom dia.
4: Bom dia para você, Fred. Bom dia, ouvintes.
3: E hoje começa a jornada da seleção brasileira para a Copa do Mundo, com os jogadores se apresentando na Granja Comari, na região serrana aqui do Rio de Janeiro. Ao longo do dia, né? Apresentação, todo mundo de helicóptero, se embarcando lá na granja. E já teve gente chegando antes da hora. O Casimiro, ontem mesmo, já desembarcou por lá, antes do técnico, do Carleto. Você quer ansiedade, né? Que é expectativa. É isso aí, Milton. Vai ter Copa, hein? Vai
4: Seleção ter Copa. Chega voando. Não necessariamente na performance, mas todos de helicóptero, né? Nesse privilégio oferecido pela CBF para que ninguém perca o horário. O Casimiro é como eu. Gosta de chegar bem cedo no aeroporto na hora de embarcar. Foi, inclusive, um dia antes. Bem-vindo. E seleção chega e todos nós de olho na panturrilha do Neymar. Nós que já tivemos aí, na última Copa, o olhar voltado para o quinto metatarso do pé direito de Neymar. Agora estamos de olho na panturrilha do Neymar. É engraçado como tem jogador, né? Que tende a essa situação. Eu esperava assim, esperava que ele chegasse voando também, como toda a seleção brasileira, pronto para treinar, mas de verdade vai estar no DM nesse início de preparação. Seleção que se apresenta só com 21 jogadores agora, né? Tem outros 5 que se apresentam lá nos Estados Unidos, que estão disputando a Champions League.
3: Pois é, no sábado tem final da Champions League ainda, né? PSG e Arsenal. A gente tem o Gabriel Magalhães, Gabriel Martinelli.
4: E aí eu acho engraçado, por que os jogadores que estão na Europa podem vir mais tarde, aqueles que servem aos clubes brasileiros e estão na seleção, esses têm que se apresentar agora. Fico em dúvida, porque temos uma rodada do Campeonato Brasileiro ainda no fim de semana. O Flamengo, aliás, reclamou disso. É mesmo que... E é importante lembrar, porque a CBF mandou esse recado para o Flamengo, se você sabia que seria assim, aceitaram o calendário dessa maneira. Mas é curioso, por que os europeus podem disputar a final da Champions League, chegar mais tarde, e os que estão aqui no Brasil não podem ser esperados depois? Mas enfim, diferenças, nem todos têm os mesmos privilégios.
3: Milton, ótimo jornal para você e para Cássia. Até amanhã.
4: Boa seleção para você também, entusiasmado. Valeu, Frederico sempre. Goulart, desde cedinho fazendo festa já. Valeu, amigo.
3: Tchau. Vamos encerrando, Ana Luísa Barreto, Primeiras Notícias. Até amanhã, hein? Bom dia.
5: Um beijo, Frederico Goulart. Beijo para os nossos ouvintes. Até amanhã.
3: Ana Luísa Barreto, Reginaldo Pires, Ricardo Garcia aqui no nosso time. Tchau. Até amanhã.
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quarta-feira, 27 de maio de 2026. O governo do Distrito Federal e a União avançaram em negociações no STF para tentar viabilizar uma operação de socorro financeiro ao BRB. A proposta discutida prevê um empréstimo do Fundo Garantidor de Crédito ao Distrito Federal sem aval da União. O financiamento pedido é de R$ 6,6 bilhões. Uma nova audiência foi marcada para esta quinta-feira. O desmatamento ficou abaixo de 1 milhão de hectares no acumulado de 2025. É a primeira vez em que isso acontece desde 2019, ano do início da série histórica. Os dados são do relatório anual do desmatamento no Brasil, divulgado hoje pelo MAP Biomas. Cerca de 985 mil hectares foram desmatados, uma queda de 20% em relação a 2024. O vazamento de dados de segurados do INSS atingiu 2 milhões e 800 mil CPFs, informou a Dataprev, empresa estatal responsável pelo gerenciamento de dados de aposentados e pensionistas. 98% dos vazamentos pertenciam a pessoas já falecidas. Além disso, cerca de 52 mil pessoas vivas tiveram a data de nascimento exposta. O incidente de segurança aconteceu em abril e veio a público na última semana. No horário de Brasília, 6h02.

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1: Seis e três.
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2: Olá, muito bom dia a você. Este é o Jornal da CBN. Eu sou Milton Jung e ao nosso lado está Cássia Godoy. Bom dia, Cássia.
1: Bom dia, Milton. Bom dia aos ouvintes do Jornal da CBN.
2: Fica agora mais bem informado com os destaques desta quarta-feira, 27 de maio de 2026.
1: Novos diálogos obtidos pela Polícia Federal revelam o nível de promiscuidade nas negociações entre o banqueiro Daniel Vaccaro e o ex-presidente do BRB.
2: Nas mensagens divulgadas pela TV Globo, o banqueiro elogia o então presidente do Banco Estatal Paulo Henrique Costa pela pressa em fechar um negócio bilionário, mesmo sem a documentação necessária.
1: Pressionado para acelerar a compra de ações do Master pelo BRB, Vaccaro disparou no WhatsApp: "Você tem sido um gigante, mas chega uma hora que temos que partir para o gol e depois arrumar a casa do que faltou."
2: As investigações apontam que a facilitação dos negócios com dinheiro público tinha como contrapartida uma propina imobiliária milionária.
1: O jornal Estado de São Paulo divulgou uma troca de mensagens entre Vaccaro e o então presidente do BRB.
2: Em novembro de 2024, após visitar uma cobertura de luxo de Daniel Vaccaro em São Paulo, Paulo Henrique Costa escreve: "Esse é um projeto muito importante e, como você bem fala, estamos juntando as nossas vidas."
1: No total, a Polícia Federal descobriu que Costa negociou o recebimento de pelo menos 6 imóveis de luxo de Vaccaro, avaliados em 143 milhões de reais.
2: Paulo Henrique Costa continua preso na papudinha e Vaccaro cumpre prisão preventiva na superintendência da Polícia Federal.
1: Na semana passada, a PF rejeitou uma proposta de delação premiada.
2: O Ministério da Fazenda e o governo do Distrito Federal negociam um socorro financeiro emergencial de 6 bilhões e 600 milhões de reais para cobrir o rombo no Banco de Brasília.
1: A ideia é que bancos públicos e privados atuem como avalistas de um empréstimo junto ao Fundo Garantidor de Créditos.
2: 6 e 5.
1: O ex-governador do Rio de Janeiro, Cláudio Castro, negou relação pessoal com o banqueiro Daniel Vaccaro e disse que os contatos

0: com o dono do Master foram institucionais.
1: Nesta terça-feira, a Polícia Federal cumpriu mandados de busca e apreensão na cobertura do ex-governador na Barra da Tijuca e apreendeu 2 telefones celulares.
0: A 8ª fase da Operação Compliance Zero investiga o envolvimento de Castro em um esquema de corrupção que canalizou bilhões de reais do Fundo de Pensão dos Servidores Estaduais para salvar o Banco Master da falência.
1: A decisão que autorizou a ofensiva partiu do ministro André Mendonça, com base em conversas encontradas no celular do ex-banqueiro Daniel Forcado.
0: No despacho, o ministro do Supremo Tribunal Federal afirma que o relacionamento entre Cláudio Castro e o dono do Master extrapolava agendas institucionais, consolidando um vínculo pessoal estreito.
1: Segundo as investigações, os aportes bilionários do Rio Previdência no banco privado aconteciam logo após encontros frequentes e viagens internacionais do ex-governador, custeadas por Daniel Forcado.
0: O volume total de transferências suspeitas do Rio Previdência para os produtos financeiros do grupo de Daniel Forcado alcançou quase 3 bilhões e 700 milhões de reais.
1: A defesa de Cláudio Castro garantiu que o ex-governador jamais integrou comitês de investimento ou participou de decisões operacionais do Rio Previdência, reforçando a autonomia técnica da autarquia.
0: O advogado Carlo Luccioni também negou que o ex-governador tenha tido vínculo pessoal indevido com Daniel Forcado.
2: Foi apreendido um celular. Na verdade, 2. Um antigo, um tinha uso, e um que ele adquiriu depois da outra busca, que foi há cerca de 10 dias atrás. Tal qual a outra operação, isso para nós foi uma surpresa. Nós não conseguimos entender ainda que tipo de envolvimento podem ter atribuído a ele. Da outra vez também foi o mesma coisa, nós buscamos entender tudo o que estava acontecendo para tomar então as nossas providências. Mas eu vejo isso tudo nesse momento aí que nós estamos passando, de eleições e tudo. Minha opinião é que isso é muito político também.
1: 6h08.
0: O governo Lula tentou minimizar o impacto do encontro entre o pré-candidato do PL à presidência, Flávio Bolsonaro, e o presidente dos Estados Unidos, Donald Trump, na Casa Branca.
1: Flávio divulgou uma foto com o líder americano no Salão Oval e disse que não pediu o apoio do republicano na disputa pelo Palácio do Planalto.
0: Até agora, Donald Trump não fez qualquer comentário público sobre o encontro com o senador brasileiro.
1: A imagem será usada para tentar estancar o forte desgaste político provocado pelos repasses milionários do banqueiro Daniel Forcado para supostamente financiar o filme Dark Horse.
0: O encontro de Flávio com Donald Trump aconteceu 3 semanas depois de o presidente Lula ter sido recebido na Casa Branca.
1: O pré-candidato do PL prometeu atrelar o Brasil à política americana na questão do comércio, terras raras e na segurança pública.
3: Enquanto Lula veio à Casa Branca fazer lobby para traficantes, eu vim fazer exatamente o contrário. Pedi enfaticamente ao presidente Trump que designe o quanto antes o PCC e o Comando Vermelho como organizações terroristas estrangeiras. E elas são, sim, organizações terroristas. Controlam territórios inteiros no Brasil pela força. Submetem populações a seu próprio código e a sua própria lei, a sua própria justiça paralela.
0: O governo Lula teme que essa designação seja usada para possíveis intervenções dos Estados Unidos em assuntos de segurança nacional e tenta outros acordos com Donald Trump para combater o crime organizado.
1: Apesar do esforço da comitiva em emplacar uma agenda positiva, o senador Flávio Bolsonaro não conseguiu se livrar das perguntas sobre o escândalo envolvendo o Banco Master.
4: O senhor acredita que após esse encontro, a crise na qual a sua campanha se encontra neste momento, apontada pelas pesquisas, vai estancar?
5: Uma crise de quê?
6: Olha, aqui uma campanha eleitoral, ela tem altos e baixos. Obviamente, é que não tem nenhuma crise na minha campanha, tá? Então, não estou muito tranquilo com relação a isso. E, mais uma vez, não tenho nada a esconder sobre isso.
0: O vice-líder do governo na Câmara, Lindbergh Farias, ironizou a foto de Flávio ao lado de Trump e reafirmou que a agenda em Washington é uma cortina de fumaça.
7: Trump sentado, ele em pé atrás, um papagaio de pirata. Olha a diferença do Lula. Que ele foi buscar lá fora um tapete vermelho estendido. O que ele quer é se livrar da repercussão do caso do Forcado. Eu, se fosse ele, teria vergonha desse papelão.
1: 6h10.
0: Empresários querem travar no Senado a votação da PEC que prevê o fim da escala 6x1 e a redução da jornada para 40 horas.
1: A proposta deve ser votada hoje na Comissão Especial da Câmara e amanhã em plenário.
0: Depois de uma reunião com Davi Alcolumbre, o presidente da Fiesp, Paulo Scaffi, disse que a redução da jornada é irresponsável.

0: E a votação precisa ser adiada para depois das eleições.
1: A votação da PEC foi adiada de segunda para hoje, por causa de um pedido de vista do deputado Maurício Marcon, do UPL, que é contra o fim da escala 6-1.
0: Mas, numa estratégia para constranger o governo, o líder do partido Sóstenes Cavalcante disse que vai defender a votação do texto da deputada Érica Hilton, do PSOL, que prevê a redução da jornada e escala 4-3.
2: Nós vamos apresentar destaque de preferência para votarmos a escala 4-3, porque nós somos a favor do trabalhador trabalhar menos, ficar em casa, descansar com a sua família, e não somos hipócritas e oportunistas como este governo. Já que querem ajudar o trabalhador, eu quero ver os petistas botando a sua digital, e nós vamos votar o fim da escala 6-1 para aprovar como destaque de preferência a jornada 4 dias trabalhados para o trabalhador descansar 3 dias.
1: 6:12.
0: A primeira turma do Supremo Tribunal Federal acabou com a aposentadoria compulsória remunerada como punição máxima para juízes que cometerem faltas graves.
1: Em decisão unânime, os ministros determinaram que, a partir de agora, o magistrado que cometer crimes ou infrações disciplinares gravíssimas perderá o cargo e o salário de forma definitiva.
0: A medida sepulta a antiga punição, que era alvo de duras críticas da sociedade por ser considerada, na prática, um prêmio vitalício bancado com dinheiro público.
1: O relator do caso, o ministro Flávio Dino, rebateu um recurso da Procuradoria-Geral da República, que tentava travar a mudança sob o argumento de interferência no Congresso.
0: No voto proferido nesta terça-feira, Dino sustentou que a reforma da Previdência de 2019 já havia extinguido esse benefício da Constituição.
1: O ministro também destacou que juízes não podem ter regras mais brandas que outros servidores.
3: Nós temos um problema aqui de equivalência entre os poderes. No poder executivo, há o impeachment. E já houve impeachments, 2, muito recentemente. No poder legislativo, a possibilidade de cassação de mandato. E no caso da magistratura, no sistema atual, o que acaba ocorrendo na prática é a aposentadoria. Ou seja, não há simetria entre os membros dos poderes nesse aspecto quando cometem um ato infracional gravíssimo. Esse juiz tem que ser punido? Claro. Ora, se a punição é uma aposentadoria compulsória, quem está suportando o ônus da punição dele? A sociedade. É a sociedade. A punição é para quem, afinal? Para o contribuinte.
0: Nos últimos 20 anos, 126 magistrados foram aposentados compulsoriamente após se envolverem em escândalos.
1: Pela nova tese jurídica fixada pela primeira turma, o Conselho Nacional de Justiça passa a ter o poder de aplicar a demissão imediata.
0: Mas ficou definido que todas as decisões do CNJ sobre a perda de cargo de juízes terão de ser chanceladas e referendadas pelo plenário do Supremo Tribunal Federal.
1: 6:14.
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0: 22 jogadores convocados pelo técnico Carlo Ancelotti se apresentam hoje na Granja Comari em Teresópolis para dar início à preparação para a Copa do Mundo.
1: Casimiro abriu os trabalhos ao se apresentar ontem à noite de forma antecipada.
0: Para evitar o desgaste do trânsito na subida da Serra Fluminense e acelerar o cronograma, a CBF organizou um esquema especial de transporte, utilizando helicópteros fretados para levar os atletas diretamente do Rio de Janeiro até Teresópolis.
1: O técnico Carlo Ancelotti também desembarca no complexo na manhã de hoje.
0: Neste primeiro momento, o grupo estará sem Marquinhos, Gabriel Magalhães e Gabriel Martinelli e vão disputar a final da Champions League no sábado.
1: Neymar passará por novos exames detalhados com o departamento médico da seleção devido a uma lesão na panturrilha direita.
0: Primeiro treino sob o comando do técnico Carlo Ancelotti está agendado para o fim da tarde de hoje.
1: O objetivo é iniciar imediatamente o entrosamento para o amistoso de domingo contra o Panamá no Maracanã.
0: O jogo será o último teste do Brasil antes da viagem definitiva para a Copa do Mundo, marcada para segunda-feira.
5: Brasil!
1: Dois times brasileiros entram em campo hoje pela última rodada da fase de grupos da Libertadores.
0: O Corinthians recebe o Platense da Argentina e o Fluminense joga contra o Deportivo La Guaira da Venezuela.
1: Ontem o Flamengo venceu o Cusco do Peru por 3

0: 0 e pode confirmar a melhor campanha geral da Libertadores, a depender dos resultados de hoje.
1: O Mirassol perdeu para o Lanús, fora de casa, por 1-0, e se classificou como segundo no grupo.
0: Pela Copa Sul-Americana, o Santos venceu o Deportivo Cuenca do Equador por 3-0 e avançou para os playoffs. A situação é a mesma do Grêmio, que ficou no 2-2 com o Montevideo City Torque do Uruguai, em Porto Alegre.
1: O São Paulo bateu o Boston River do Uruguai por 2-0 e se classificou em primeiro lugar.
0: Hoje o Vasco enfrenta o Barracas Central da Argentina.
1: Outros três times brasileiros enfrentam clubes venezuelanos. O Atlético Mineiro joga contra o Puerto Cabello. O Botafogo pega o Caracas e o Bragantino enfrenta o Carabobo.
0: E você, você segue acompanhando o Jornal da CBN? Pode mandar sua mensagem também, conversar conosco. Nosso WhatsApp é o 99911-9981. 99911-9981, bota o DDD11 lá na frente. E você também assiste as imagens do Jornal da CBN. 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
1: 6:17.

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6: 6:19.
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10: Os moradores que residem no entorno do pátio de eventos Luiz Lua Gonzaga e que possuem veículos devem apresentar o

transporte para adesivação. De acordo com a Autarquia de Mobilidade de Caruaru, ANC, a ação é necessária devido à restrição de veículos nas proximidades do principal palco do São João de Caruaru. Segundo a Autarquia de Trânsito, os moradores devem comparecer à sede da ANC, localizada no Polo Caruaru, de segunda a sexta, das 8 da manhã às 2 da tarde, ou no Espaço Cultural, que fica na Rua Jornalista Nibal Fernandes, todos os dias da semana, das 8 da manhã às 5 da tarde. Para adesivar o veículo, será necessário apresentar um documento de comprovação da moradia. Erison Vaz, para a CBN Caruaru.

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2: A cidade de Bezerros divulgou a programação oficial do São João da Serra Negra deste ano. O evento será realizado do dia 13 ao dia 28 de junho e vai contar com apresentações de cantores como Petrúcio Amorim, Santana, Jorge de Altinho, Geraldinho Lins, Assisão e Amazã. Segundo a gestão municipal, a programação será concentrada nos fins de semana e também nas celebrações de véspera e dia de São João. O secretário de Turismo e Cultura de Bezerros, Eudes Mateus, passa outras informações sobre a programação do evento.
3: Um lançamento muito especial porque ela abre espaço para que os forrozeiros se organizem, coloquem na rota do forró Serra Negra, né? Quem não conhece, é uma oportunidade de conhecer de perto esse São João tão tradicional, tão rico em cultura, né? Somos patrimônio cultural e material em Pernambuco, então um São João super especial. A gente tem expectativa de público ainda mais forte, porque estamos tendo ampliação de pátio de eventos, mas a expectativa é que a gente, em todo o ciclo festivo, ultrapassa ali as 200 mil pessoas circulando por Serra Negra, né? São mais de 35 milhões de reais investidos na economia local, impulsionando toda a cadeia de comércio, desde seja hotelaria, pousadas, gastronomia, né? Além dos comércios que trabalham diretamente no evento. Então, são centenas de empregos gerados ali de forma direta ou indireta, e que a gente acredita que o saldo dessa festividade é muito positivo.
2: A programação completa pode ser conferida no portal cbncaruaru.com. Erison Vaz para a CBN Caruaru.
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0: No próximo sábado, a Uninassal Caruaru realiza mais uma edição do projeto Portas Abertas. A iniciativa é voltada para integrar a comunidade acadêmica e a população por meio de atividades práticas, serviços de saúde e oficinas interativas. Durante a ação, os visitantes têm a oportunidade de conhecer os laboratórios de saúde da instituição de ensino superior e participar de diversas práticas oferecidas pelos cursos de graduação. A programação é composta por oficinas de brinquedos terapêuticos desenvolvidas pelos estudantes e professores do curso de terapia ocupacional e ainda demonstração de júri simulado organizado pelos acadêmicos de direito, orientações odontológicas e sessões de liberação miofacial. Os cursos de enfermagem e farmácia realizam aferição de pressão, testes de glicemia e triagem dos participantes. Não é necessário agendamento. A Uninassal Caruaru fica perto da BR-104. Erison Vaz, para a CBN Caruaru.
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0: dia, Eduardo Hauen.
1: Bom dia, Milton. Bom dia, Cássio. Bom dia a todos os ouvintes.
2: Bom dia, Eduardo.
0: Ajuda aqui a Tatiana Luz. Ela tem 50 anos, joga vôlei de areia nos fins de semana, faz musculação também. Há alguns meses vem sentindo dor forte no calcanhar ao acordar e ao começar a caminhar, o que a fez parar de correr. Ela diz ainda que a quadra onde joga está com pouca areia e muito dura. Como não quer parar de jogar, o que, que eu devo fazer? Pergunta aqui a Tatiana. Devo usar um tênis com amortecimento, palmilhas, jogar descalça, procurar um ortopedista para tratar essa dor?
1: Bom dia, Tatiana. Milton e Cássia, essa é uma dorzinha que eu acho que muitos ouvintes aqui se identificaram. E a gente chama de fascite plantar. É uma banda ali de fibra embaixo ali do nosso pé, que dá uma estabilidade e ajuda muito no impacto. É um, tipo um coxinho automático que a gente tem, e que quando ele inflama, ele lembra a gente todos os dias, e principalmente de manhã. Quando você acorda ali e dá aqueles primeiros passos, parece que ele está pisando em caco de vidro, assim, de tão ruim que é no início, e depois vai melhorando ao longo do dia. Esse tecido é fibroso, ele fica ali embaixo. Isso aí é o verdadeiro amortecedor que nós temos. E ela fez o diagnóstico, né? Jogando vôlei, que é um excelente esporte, só que numa quadra, num campinho ali de areia muito chão batido, ali com pouca areia, aquele coxinho fica estressado, principalmente jogando por muitas horas ali no sábado e domingo, chega no limite ali desse tecido fibroso ali no pé. E é um tratamento, Milton, tem que ter muita paciência, porque ele demora muito, assim, só para você ter uma ideia, a maioria das pessoas demoram aí praticamente um ano para resolver, muitas vezes demora muito tempo. Então, o que a gente tem que fazer? Primeira coisa é entender, como não é uma opção parar de jogar vôlei, vamos jogar o vôlei com... Existem aquelas, umas botinhas de neoprene, umas meias, né, que acabam ajudando bastante ali o amortecimento. E muitas vezes a gente consegue colocar uma palmilha dentro ali com um coxim de um... Exato, um coxinho parece ter uma geleia nessa palmilhazinha ali, principalmente embaixo do calcanhar, que ajuda muito, principalmente nessa fase inicial, que você está com muita dor. E Milton, se tiver muito chão batido mesmo nessa quadra de vôlei, não tem previsão de arrumar, não tem que ter vergonha, eu acho que tem que jogar com o próprio tênis. Tem que ter um amortecimento muito importante para que a gente consiga fazer um esporte que tanto ama, que ajuda ali na saúde física e mental, mas tem que se adaptar, tem que proteger o pé. Então é muito importante, primeira coisa, fazer isso. A consulta com o médico do esporte, com o ortopedista, é super importante, que muitas vezes a gente pode fazer um exame de imagem, ver qual que é, nesse ultrassom a gente avalia o grau dessa inflamação, para ajudar a guiar ali e fazer um diagnóstico preciso para a gente fazer um tratamento. E o tratamento, basicamente, é fisioterapia, focada aí na reabilitação e fortalecimento dessa região. E como é que a gente faz isso, né? Então, aquela contração, alongamento da panturrilha, alongamento de posterior, a contração principalmente excêntrica ali da panturrilha, e as massagens na face, que vai ajudar nesse tratamento e com muita paciência. Lembrando de não esquecer de usar essas palmilhas ali, que é um tipo um silicone, é um

0: gelzinho que vai ali, que ajuda muito no amortecimento. E lembrando, Milton, que tem que ter muita paciência, e quando você acordar de manhã nesse início, que tem muita dor, Milton, Cássia, assim, a descrição é muito clara, assim, parece que você está pisando em caco de vidro mesmo. Então, deixar um chinelinho ali na cama, e a hora que você acordar, fazer o movimento de você apontar a ponta do pé para a canela, você puxar com a mão, fazer um alongamento ali do pé, e depois colocar um chinelinho na saída do quarto. Então coloca um chinelinho, faz aquelas primeiras caminhadas com esse amortecimento, te ajuda, depois que esquenta um pouco, melhora a dor, você consegue continuar o dia com mais qualidade.
1: Muito obrigado, Dr. Eduardo Raul. Até mais.
0: Até mais, um bom dia a todos.
2: Bom dia.
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0: quinta-feira, 27 de maio de 2026. O governo Lula tentou minimizar o impacto do encontro entre o pré-candidato do PL à presidência, Flávio Bolsonaro, e o presidente dos Estados Unidos, Donald Trump, na Casa Branca. Flávio divulgou uma foto com o líder americano no Salão Oval e disse que não pediu apoio do republicano na disputa pelo Palácio do Planalto. Trump não fez qualquer comentário público sobre o encontro com o senador brasileiro. A PF divulgou novos diálogos nas negociações entre Paulo Henrique Costa, do BRB, e Daniel Vorcaro, do Banco Master. Nas mensagens divulgadas pela TV Globo, Vorcaro elogia o então presidente do Banco Estatal. Ele agradece pela pressa em fechar um negócio bilionário, mesmo sem a documentação necessária. As investigações apontam que a facilitação dos negócios com dinheiro público tinha como contrapartida uma propina imobiliária milionária. Empresários querem travar no Senado a votação da PEC, que prevê o fim da escala 6x1 e a redução da jornada para 40 horas. A proposta deve ser votada hoje na Comissão Especial da Câmara e amanhã em plenário. O texto prevê a redução da jornada de 44 para 42 horas semanais, 60 dias depois da promulgação. Também é estabelecida uma transição de 14 meses para o corte das 4 horas sem redução de salário. A escala 5x2 entrará em vigor 2 meses após a promulgação da proposta. 22 jogadores convocados pelo técnico Carlo Ancelotti se apresentam hoje na Granja Comari, em Teresópolis, para dar início aos trabalhos de preparação para a Copa do Mundo. O volante Casemiro abriu os trabalhos ao se apresentar de forma antecipada ontem à noite. O técnico italiano Carlo Ancelotti também desembarca no complexo na manhã de hoje. Marquinhos, Gabriel Magalhães e Gabriel Martinelli estão fora porque disputam a final da Champions League no sábado, na Hungria. O horário de Brasília, 6h35.
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Barry Schwartz, psicólogo norte-americano, escreveu que aprender a escolher é difícil. Aprender a escolher bem é mais difícil ainda. E aprender a escolher bem num mundo de possibilidades ilimitadas é mais

0: difícil do que qualquer geração anterior precisou encarar. A frase parece óbvia. O que ela esconde não é. A modernidade vendeu a liberdade de escolha como o bem supremo. Quanto mais opções, melhor. Quanto mais acesso, mais felicidade. E a gente comprou essa ideia sem ler as letras miúdas. Porque as letras miúdas dizem o contrário. Excesso de opção paralisa, gera angústia e, no final, insatisfaz. O mecanismo é cruel. Quando você tem duas opções e escolhe uma, a outra que ficou para trás é pequena. Quando você tem 50 opções e escolhe uma, 49 ficaram para trás. E o cérebro não esquece as 49. Fica calculando o que poderia ter sido. A escolha que foi feita nunca é avaliada pelo que entregou. É avaliada pelo que as outras prometiam. Isso vale para o cardápio do restaurante. Vale para o aplicativo de relacionamento com 1000 perfis e também para a carreira, num tempo em que qualquer coisa parece possível e justamente por isso nada parece definitivo. O jovem que tem todas as opções abertas frequentemente é o que menos consegue se mover. Não por preguiça, por excesso. A abundância de caminho virou ausência de direção. Menos opções bem escolhidas produzem mais do que infinitas possibilidades mal digeridas. Por isso, liberdade sem critério não é liberdade. É apenas vertigem com outro nome.
1: Esse é o Rossandro Klinger, todos os dias conosco aqui no Jornal da CBN. 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Agora são 6h38.
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A seleção do Panamá divulgou nesta terça-feira os 26 convocados para a Copa do Mundo. A equipe é dirigida pelo técnico dinamarquês Thomas Christiansen, desde 2020. O Panamá está no grupo L do Mundial, ao lado de Croácia, Inglaterra e Gana. Será a adversária da estreia no dia 17 de junho em Toronto, no Canadá. Antes da Copa, o Panamá fará 3 amistosos. O primeiro deles é neste domingo contra o Brasil, às 18h30 da noite no estádio do Maracanã. Depois, enfrenta a República Dominicana no dia 3 de junho no Panamá e a Bósnia-Herzegovina no dia 6 de junho nos Estados Unidos. Com 104 jogos ao todo, a Copa do Mundo começa no dia 11 de junho, com um duelo entre México e África do Sul.

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1: O Parque do Carmo recebeu pela primeira vez o projeto Aquários. O diretor-geral da Fundação Teatro Municipal, Abraão Mafra, e o secretário municipal de Cultura e Economia Criativa, Totó Parente, explicam a importância de trazer um projeto cultural desse tamanho para a região.
2: Para a Fundação Teatro Municipal é muito importante, né? Acho que mesclar tanto o erudito, o clássico, e pela primeira vez nós estamos trazendo aqui a Orquestra Experimental de Repertório, com a música clássica aqui no Parque do Carmo, né? Trazendo o que há de melhor na cultura, o que há de melhor na Fundação Teatro Municipal.
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0: mandar mensagem e foto, inclusive. Tem um caminhão sendo rebocado por um guincho nesse instante, três pistas, somente uma está liberada. Tem um caminhão quebrado ali e isso acaba causando mais congestionamento na região.
1: 6h45.
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0: Já estamos acionando o Felipe Igreja em Brasília, porque está em andamento uma nova etapa ali da operação sem desconto. Felipe, conta para nós. Bom dia.
3: Bom dia, Milton. Bom dia a todos que nos acompanham. A Polícia Federal e a Controladoria Geral da União deflagraram hoje uma nova fase da operação sem desconto, que investiga um esquema de fraudes nas aposentadorias e pensões do INSS. As primeiras informações são de que estão sendo cumpridos 31 mandados de busca e apreensão, 8 cautelares de monitoramento eletrônico, né, o uso de tornozeleira eletrônica e outras medidas restritivas autorizadas pelo Supremo Tribunal Federal. As ações ocorrem aqui mesmo em Brasília, no DF, e também em Pernambuco, São Paulo e Paraíba. Segundo a Polícia Federal, essa ação de hoje tem o objetivo de investigar crimes contra a administração pública, como constituição de organização criminosa, estelionato previdenciário e atos de ocultação e dilapidação patrimonial. Os alvos ainda não foram divulgados, mas, portanto, são 31 mandados de busca e apreensão e 8 cautelares de monitoramento eletrônico. São as primeiras informações, Milton.
0: Muito obrigado, Felipe Igreja. Assim tiver novidade, você retoma aqui.

0: as informações no Jornal da CBN, 6h47.
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3: O que só a literatura ensina sobre imaginar futuros? Essa foi a pergunta inicial de uma das conversas promovidas na 5ª edição do Festival LED, realizado este mês no Rio de Janeiro.
4: A gente passa o dia lendo textos de todos os tamanhos em telas. Mas entre mensagens, posts e notificações, a literatura ainda ocupa um espaço fundamental, o de convidar a imersão no próprio mundo e em outros, reais ou imaginados. Para a escritora Thalita Rebouças, que falou sobre o tema no Festival LED, a experiência de ler um livro é sempre única e, por isso, insubstituível.
5: Quando eu falo com um adolescente, o adolescente se reconhece nas páginas, eu acho que isso não tem tecnologia capaz de tirar um adolescente de um livro, assim. Então eu acho que realmente o livro tem uma magia que não tem inteligência artificial que vai roubar isso, sabe? Eu acho que o livro é uma experiência muito única e é uma coisa só a pessoa e o livro.
4: Já a autora dos elogiados Cabeça de Santo e Oração para Desaparecer, Socorro Acioli, que também participou dos debates, destaca que a literatura brasileira também representa a ancestralidade e a tradição da contação de histórias.
6: A literatura brasileira que eu faço e que muitos colegas estão fazendo, ela parte de um tempo e de uma forma de contar histórias que é ancestral, que é a oralidade, que é de onde a gente tem partido, assim, eu, Itamar, Vieira Júnior e vários outros autores. Então, acho que pensar num livro de papel como um lugar onde se coloca, onde se registra essas histórias que a gente pode perder, se a gente não prestar atenção, eu vejo o livro como esperança, de a gente não se desconectar com a verdadeira história do nosso país, que está na oralidade.
4: Luísa Silvestrini, especial para a CBN.
3: 6h49.
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3: 6h51.
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5: 6h54.
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0: Muito bom dia, professor Mário Sérgio Cortella.
1: Bom dia, Milton. Bom dia, Cássia.
2: Bom dia, professor.
0: Professor, o caso envolvendo o jovem Gabriel Gunley, fisiculturista, com milhares de seguidores, que infelizmente morreu no fim de semana, chama atenção para o impacto que os influenciadores atuais causam na sociedade. A gente lembra, no passado eram os anciãos, dependendo da sociedade, também foram filósofos, foram pensadores, deuses, sacerdotes, líderes religiosos. Agora são os influenciadores digitais, professor.
1: Pois é, você falou em filósofos. Há um filósofo irlandês do século XVII, chamado George Berkeley. E ele tem uma expressão, viu, de caça clássica, que serve para esse caso, infelizmente, por um lado. Ele dizia, ser é ser percebido. Ser é ser percebido. Isto é, se você não é uma pessoa notada, percebida, então você não existe. Ele não falava isso em relação a pessoas, mas a realidade em geral. E a gente pode aplicar isso agora a essa situação. Porque, em princípio, a gente olha e diz, poxa, mas o menino, né, tão jovem, fez mal nas coisas para ninguém, fez mal só para ele. Afinal, né, ele consumiu o produto sem notar, ou notando, como é o caso, né, que poderia ter alguma forma de consequência malévola, e, portanto, só assim prejudicou. A questão é exatamente essa que você traz, né? Ter ali uma exemplaridade que não é positiva. E se num determinado ponto a gente olha e diz, bom, há uma inocência, até uma ingenuidade nessa questão de tentar colocar-se no mundo de um jeito notável, em que se possa exibir, e que, como eu dizia, só faz mal assim, não. Ao se mostrar desse modo, sem medir, eventualmente, consequências, sem avaliar consequências, isso tem, de fato, um efeito danoso mais ampliado.
2: Agora, professor, por que essa influência, esse exemplo, acaba chegando com mais força quando vem aí das redes sociais?

0: sociais, dessas pessoas que são chamadas hoje de influenciadores, do que, por exemplo, de médicos da comunidade científica que já têm um conhecimento consolidado a respeito dos malefícios da utilização desses anabolizantes. E aqui eu não estou nem falando da causa da morte desse jovem que ainda está sendo apurada, mas ele próprio admitia que usava anabolizantes. Por que que esse conhecimento consolidado acaba não sendo levado em consideração?
1: Ele tem um charme menor, né? O conhecimento consolidado, à medida em que ele exige menos a exibição e mais uma reflexão lógica, um raciocínio, uma absorção. Fica muito difícil. Há uma diferença entre, por exemplo, eu falar agora, citando Berkeley, ser é ser percebido e fazer aí todo um desenvolvimento de raciocínio que não tem tanto sabor quanto alguém que vai e mostra algo que atrai, exibe um corpo que tem uma estética, né, com uma harmonia que algumas pessoas apreciam. Portanto, essa questão do convencimento por aquilo que é atrativo na moda, de uma certa forma, ela é muito mais capturante. Tem um nível de sedução, né, Cássia, né, que é muito maior. A gente sabe o quanto que é decisivo que pessoas que têm um conteúdo que possam nos auxiliar, que elas tenham uma presença mais forte, né, junto às pessoas como ressonância. Mas nós estamos vivendo um tempo de exibição e menos necessariamente daquilo que seria o conteúdo. E aí esse tipo de caso acaba sendo tristemente ilustrativo, mas é ilustrativo.
2: Muito obrigado, professor Mário Sérgio Cortella. Um bom dia.
1: Bom dia, abraço.
0: Abraços, professor.
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0: Quarta-feira, 27 de maio de 2026. O desmatamento no país ficou abaixo de 1 milhão de hectares no ano passado pela primeira vez desde 2019, ano em que o Mapa Biomas começou a produzir o levantamento. Ao todo, pouco mais de 980 mil hectares de vegetação foram consumidos, o que representa queda de 20% na comparação com 2024. Todos os biomas brasileiros apresentaram redução da área degradada. Apesar do recuo significativo, os dados continuam preocupantes. Nos últimos 7 anos, o Brasil perdeu uma área de vegetação nativa superior ao estado de Pernambuco. Mesmo com a diminuição, o país teve quase 2.700 hectares desmatados diariamente em 2025. O Cerrado permaneceu como a região mais devastada, com 540 mil hectares consumidos. O número corresponde a 55% do desmatamento do país, mas, ao mesmo tempo, representa a queda de 17% em relação a 2024. O Conselho Nacional de Justiça aprovou por unanimidade a resolução que cria um contra-cheque único para a magistratura. O texto foi apresentado na semana passada pelo presidente do CNJ e do Supremo Tribunal Federal, Edson Fachin, com o objetivo de cumprir decisões da Corte que limitaram os penduricalhos pagos a integrantes do Judiciário e do Ministério Público. O levantamento do CNJ identificou mais de 500 denominações diferentes para penduricalhos. Em março, o STF limitou a aprovação de novos adicionais, mas autorizou 8 tipos de verbas indenizatórias. O governo da França informou que até o momento foram registradas pelo menos 7 mortes relacionadas à onda de calor que atinge a Europa. No Reino Unido, outras 5 pessoas que tentavam se refrescar em lagos e no mar morreram afogadas. Na terça-feira, os termômetros marcaram em Londres 35,1 graus, maior temperatura em mais de 100 anos. No horário de Brasília, 7:01.
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1: 7 e 2.
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3: Muito bom dia a você que escolheu ficar mais bem informado ouvindo o Jornal da CBN. Na manhã desta quarta-feira, 27 de maio de 2026, nós vamos a Brasília. Estamos em contato agora com a Samantha Klein. Bom dia para você, Samantha.
4: Milton, Cássia, bom dia. O senador Flávio Bolsonaro disse ontem que o principal tema de uma rápida conversa que teve com o presidente dos Estados Unidos, Donald Trump, foi a defesa da proposta em tornar o primeiro comando da capital e o Comando Vermelho organizações terroristas. O pré-candidato foi recebido no Salão Oval da Casa Branca em Washington. Segundo a correspondente da Globo News, Raquel Kreimbuhl, Flávio Bolsonaro e o ex-deputado Eduardo Bolsonaro entraram, deixaram alguns documentos com assessores, tiraram uma foto e saíram do Salão Oval. Já na versão de Flávio, a primeira pergunta de Donald Trump foi sobre as condições do ex-presidente Jair Bolsonaro. Ele afirmou também que eles puderam conversar a respeito do combate às organizações criminosas.
5: Enquanto Lula veio à Casa Branca fazer lobby para traficantes, eu vim fazer exatamente o contrário. Pedi enfaticamente ao presidente Trump que designe o quanto antes o PCC e o Comando Vermelho como organizações terroristas estrangeiras. E elas são, sim, organizações terroristas. Controlam territórios inteiros no Brasil pela força. Submetem populações a seu próprio código e a sua própria lei, a sua própria justiça paralela.
4: Já essa classificação de facções como organizações terroristas preocupa o governo Lula, já que a possibilidade abre precedentes para intervenções externas ao Brasil. Depois do encontro, Flávio ainda disse que o país não precisará ser alvo de tarifaço se for eleito. Afirmou ter debatido ainda sobre a questão das terras raras do Brasil e a intenção de firmar acordos de exploração desses minerais. Ao ler uma mensagem, ainda agradeceu ao irmão Eduardo Bolsonaro e ao blogueiro Paulo Figueiredo pela articulação dessa agenda. Apesar da tentativa de Flávio em criar essa agenda, essa mudança de foco, o caso do filme Dark Horse pode ganhar um novo capítulo. Isso porque o ministro Alexandre de Moraes determinou que a Procuradoria-Geral da República se manifeste sobre um pedido para incluir o senador e o ex-presidente Jair Bolsonaro no inquérito que investiga Eduardo por coação nos Estados Unidos. Segundo o pedido do deputado Lindbergh Farias, existem indícios de conexão entre os valores destinados ao filme e a atuação de Eduardo Bolsonaro em campanhas por sanções contra autoridades brasileiras. Ainda nessa coletiva de imprensa lá em Washington, Flávio disse, ao ser questionado, que já respondeu tudo a respeito do filme, da relação com o banqueiro Daniel Vorcaro e que o assunto é passado. Com vocês.
3: Muito obrigado. Essa foi a Samantha Klein. O presidente Donald Trump não confirmou qualquer conversa, nem comentou sobre o encontro com o senador Flávio Bolsonaro. 7 e 6.
6: Temos agora informação chegando direto do Rio de Janeiro. Ainda mais detalhes da relação do ex-governador Cláudio Castro e de Daniel Vorcaro, governador que ontem, ex-governador, foi inclusive alvo de uma operação da Polícia Federal. Pedro Bonenberger, bom dia.
7: Oi, Cássia, bom dia a você, Milton, quem nos acompanha. A investigação da Polícia Federal aponta uma elevada coincidência temporal entre encontros do ex-governador do Rio, Cláudio Castro, com o banqueiro Daniel Vorcaro e a liberação de aportes bilionários do Rio Previdência ao Banco Master. O trecho aparece na decisão do ministro André Mendonça, do STF, que autorizou a nova fase da operação.

0: operação Compliance Zero realizada ontem. Segundo o ministro, os investigadores identificaram um sincronismo entre encontros mantidos entre ambos e os aportes financeiros subsequentes. Mendonça afirma ainda que há um vínculo pessoal estreito entre Castro e Vorcaro e que a relação teria ultrapassado o contato institucional, indicando possíveis tratativas ilícitas. De acordo com a investigação, as conversas teriam ajudado a viabilizar a captação de quase 3 bilhões e 700 milhões de reais em investimentos do Rio Previdência no Banco Master. A apuração começou após análise do celular de Vorcaro, apreendido em uma fase anterior da operação. Mensagens encontradas no aparelho indicam que parte dos investimentos dependia de um alinhamento político com o então governador. Para o ministro, há indícios de um esquema amplo, estruturado e contínuo de corrupção e lavagem de dinheiro. A defesa de Cláudio Castro nega as irregularidades e afirma que os contatos com Daniel Vorcaro ocorreram em agendas oficiais e institucionais, sem qualquer favorecimento ou benefício pessoal. O advogado Carlo Lucchione também classificou e afirmou que Castro jamais integrou comitês de investimento do Rio Previdência e criticou a falta de acesso integral aos autos do processo.
1: Foi apreendido um celular. Na verdade, dois. Um antigo, um tinha uso, e um que ele adquiriu depois da outra busca, que foi há cerca de 10 dias atrás. Tal qual a outra operação, isso para nós foi uma surpresa. Nós não conseguimos entender ainda que tipo de envolvimento podem ter atribuído a ele. Da outra vez também foi a mesma coisa, nós buscamos entender tudo o que estava acontecendo para tomar então as nossas providências. Mas eu vejo isso tudo nesse momento aí que nós estamos passando, de eleições e tudo. Minha opinião é que isso é muito político também.
0: Além de Cláudio Castro, outras 5 pessoas e 2 empresas foram alvo de mandados de busca e apreensão autorizados pelo Supremo. O Banco Master nega irregularidades. Cássia.
2: Esse foi o Pedro Bonenberger. Então, Rio Previdência se complicando aí na relação com o Master. Também houve complicação nessa relação quando a gente fala do BRB, que é o Banco de Brasília. E sobre a situação do BRB, a gente conversa daqui a pouquinho com a Miriam Leitão.
3: Agora nós vamos para Belo Horizonte. Bruna Bentes, bom dia para você.
4: Bom dia, Milton. Bom dia para os ouvintes. A Polícia Civil de Minas vai autuar por tentativa de feminicídio o homem de 52 anos que jogou a ex-mulher de um penhasco no Parque Estadual da Serra do Rola Moça, região metropolitana de Belo Horizonte. Silvanildo Amâncio de Araújo, ele foi preso pela Polícia Militar em Várzea da Palma, norte de Minas Gerais, quando fugia para a Bahia, estado de origem dele. A vítima, Ana Cláudia Rodrigues Souza, de 41 anos, foi resgatada com vida pelos bombeiros no começo da tarde de ontem, após ficar 24 horas agarrada a uma árvore no penhasco. Ela precisou ser içada pelo helicóptero da corporação, já que estava a uma distância de 40 metros do local de onde foi jogada. Capitão Magalhães, do Corpo de Bombeiros, detalhou a dificuldade desse resgate.
5: A nossa aeronave ela foi preparada exatamente para poder fazer isso. O militar desceu por acesso de cordas via aeronave, exatamente para trazer mais segurança para a nossa vítima. É impressionante o fato dela ter tido essa queda e sair de lá praticamente ilesa em relação à questão de fraturas. Tanto é que o içamento ele aconteceu somente com o que a gente chama de fraldão, né, que é um equipamento que a gente envolve a vítima, mas não tem necessidade de imobilização da vítima. Ela saiu sem imobilização.
4: Após o resgate, a vítima recebeu os primeiros socorros por médicos ainda no local. Depois foi encaminhada por helicóptero ao Hospital João 23, aqui em Belo Horizonte, para passar por novos exames. Segundo a Polícia Militar, Ana Cláudia foi abordada pelo ex-companheiro na manhã de segunda-feira, quando seguia para o trabalho. Com um canivete, ele ameaçou a ex-mulher e a levou até o penhasco no parque, de onde a jogou. O próprio autor chegou a informar aos familiares da vítima sobre o crime. Após acionados, Polícia Militar, Polícia Civil e Corpo de Bombeiros iniciaram as buscas no Parque Estadual da Serra do Rola Moça e Ana Cláudia foi achada com a ajuda de um binóculo térmico, que é um equipamento do helicóptero da Polícia Militar, capaz de identificar pontos de calor em regiões de mata fechada. Segundo os familiares, o casal teve um relacionamento de mais de 10 anos, marcado por brigas e desentendimentos. Eles têm uma filha de 9 anos e estavam separados há 3 meses. Porém, desde então, o homem passou a perseguir a mulher e importuná-la. No último fim de semana, ela e a outra filha, de 19 anos, foram a uma delegacia para solicitar uma medida protetiva. O CBN ainda não localizou a defesa do autor do crime para um posicionamento. Milton.
3: Muito obrigado, Bruna Bentes. As imagens

0: que foram divulgadas, do resgate que foi feito dessa mulher, mostram claramente, primeiro, o risco que ela enfrentou e toda a operação, né, a sensibilidade que os homens de resgate tiveram de ter para fazer essa retirada dela lá no meio da mata, tecnologia usada para encontrá-la também, e ela ter conseguido resistir nessas condições. Aliás, nós tivemos duas histórias incríveis no noticiário ontem, de mulheres que sobreviveram a uma situação como essa que nós estamos acompanhando aí em Minas Gerais, mas teve o caso daquela outra mulher no litoral de São Paulo, em Ilhabela, que ficou à deriva durante praticamente 2 dias, desaparecida, e de repente foi encontrada lá por um pescador e o seu filho que estavam ali na região, encontraram quase 2 dias depois. A sorte dela, ela estava com um colete salva-vida, isso fez com que ela ficasse boiando, mas mesmo com o colete salva-vida, o fato de ela ter permanecido durante 2 noites frias, inclusive, fez com que as próprias equipes de resgate tivessem usado a palavra, isso foi um milagre, ela estar viva nesse momento. Então, duas mulheres que realmente aí resistiram a essas situações e que chamaram a atenção no dia de ontem.
1: E o que chama a atenção também é a certeza de impunidade do agressor, nesse caso em Minas Gerais, que antes de fugir, ele foi lá e contou para a família da vítima que tinha jogado a mulher do penhasco. O Sivanildo Amâncio de Araújo tentou fugir, mas foi capturado e está preso.
0: 7h13.
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1: 7h16.
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0: A Diocese de Caruaru divulgou a programação para a solenidade de Corpus Christi no dia 4 de junho. A programação vai acontecer ao longo da tarde e da noite, reunindo fiéis em momentos de adoração ao Santíssimo Sacramento, celebração da Santa Missa, procissão e apresentações musicais católicas. De acordo com a programação, as atividades começam à 1 da tarde no Convento dos Capuchinhos, com exposição do Santíssimo e adoração. Às 4 da tarde, será celebrada a Santa Missa, presidida por Dom José Rui. Em seguida, às 5 da tarde, os fiéis vão participar da procissão eucarística em direção à Catedral de Nossa Senhora das Dores. A programação segue às 6 da tarde, com bênção do Santíssimo e caminhada para o Pátio de Eventos de Caruaru, onde vai acontecer, às 7:30 da noite, shows católicos com Albanita de Cássia, William Sanfona e Comunidade Colo de Deus. Erison Vaz, para a CBN Caruaru.
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0: O governo de Pernambuco abriu inscrições para uma seleção pública simplificada destinada à contratação temporária de profissionais de nível superior para atuação em situações de emergência climática no estado. Ao todo, estão sendo ofertadas 16 vagas, com salários que variam entre R$ 3.300 a R$ 5.200. As oportunidades são para os cargos de analista desenvolvedor de sistemas, gerenciador de banco de dados, geógrafo, geólogo, analista de hidrologia, meteorologista e engenheiros cartógrafo, estrutural e geotécnico. Todos os selecionados irão trabalhar no Recife, com jornada semanal de 40 horas. De acordo com o edital, os profissionais contratados vão reforçar as equipes técnicas responsáveis pelo monitoramento de áreas de risco, planejamento e fiscalização de intervenções emergenciais, além da execução de obras de contenção em regiões vulneráveis do estado. As inscrições seguem abertas até o dia 12 de junho e devem ser realizadas pelo site institutoaocp.org.br. Repetindo, institutoaocp.org.br. Erison Vaz, para a CBN Caruaru.
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6: Olha, Milton e Cássio, só tem um plano possível, que é um plano do governo do Distrito Federal salvar o banco que o governo do Distrito Federal arruinou. Né? Não é a governadora atual, Celina Leão, mas é o governador, ela era vice-governadora no período e que o banco foi quebrado pelo seu controlador. E agora é ele que tem que resolver. Essa solução de ir para o Supremo da governadora Celina Leão não faz sentido. Primeiro, o seguinte, quer dizer, que aconteceu? Ele foi ao Supremo pedindo que o Supremo obrigue o Tesouro Federal a socorrer o banco. Né? E aí, simplesmente, o que o ministro Luiz Fux tinha que fazer é falar, olha, não é minha função, não é função do Supremo fazer isso, não está nas nossas prerrogativas. Aí o que faz o ministro Luiz Fux? Chama para uma reunião de conciliação. O Supremo é Supremo, Supremo Tribunal Federal, uma corte constitucional e, além disso, julga os casos criminais de pessoas com prerrogativa de foro. É isso que é o Supremo. O Supremo não é uma câmara de conciliação. E está tentando ser isso. Já teve um precedente do ministro Gilmar Mendes na discussão do marco temporal, que ele fez uma mediação, como se fosse possível, e agora tem essa a questão que o Supremo assume uma posição que não é do Supremo. Ele não tem que fazer isso. E o ministro o Luiz Fux deve não dar um passo além disso. Não pode ele fazer alguma determinação de que o Tesouro socorra o BRB. E aí o ministro da Fazenda, Dario Durigan, fez bem de dizer, tudo que eu posso conceder é permitir que o governo do Distrito Federal se endivide além do que ele atualmente pode, porque como o governo do Distrito Federal tem déficit, tem baixa capacidade de pagamento, dentro do capital,

0: Durante muito tempo, o governo do Distrito Federal não se articulou com os bancos. Achou que o fundo ia dar o empréstimo sem os bancos estarem juntos. E o fundo já disse que não vai dar. Então, eles estão negociando isso. Então, é, tudo que ele pode fazer é flexibilizar, mas ele não pode dar a garantia do Tesouro. Porque se der a garantia do Tesouro, se o governo não pagar, quem paga são os contribuintes do país todo, né, através do Tesouro Nacional. Então, qual é o caminho, né, que pode ser? Olha, o caminho tem que ser o governo do Distrito Federal pensar nas soluções realmente importantes. Tudo que aparece lá de solução, vou vender uma parte do banco para capitalizar o banco. Ah, não, mas isso aí, não, então vamos ver se como é que a população, o eleitorado vai aceitar isso. Privatizar o banco, por exemplo, ele pode separar o banco ruim do banco bom e privatizar o banco. Ele tem que pensar é nesse tipo de solução. Mas não pensa nesse tipo de solução porque tem medo do eleitorado, tem medo de perder a eleição. Então, o calendário do banco está submetido ao calendário eleitoral. E é um erro. Cássia.
1: Enquanto isso, né, Miriam, se discute, como você estava explicando para a gente, essa possibilidade do governo do Distrito Federal poder se endividar mais, fazer um empréstimo, mas aí quem seria uma espécie de fiador desse empréstimo não seria a União, não seria o governo, mas seria uma espécie de consórcio de bancos.
0: É, esse consórcio de bancos, junto com o Fundo Garantidor de Crédito, dão um empréstimo. Ele, tudo que o Tesouro fala, olha, eu autorizo ele tomar esse empréstimo, apesar da sua baixa capacidade de pagamento. Mas ele ser o fiador, ele vai ser, se ele for o fiador, daqui a alguns meses vai estar o Tesouro pagando a conta de um crime que foi cometido no BRB. Tem que entender isso. É crime cometido no BRB. Né? O que aconteceu foi que aceitaram os administradores escolhidos pelo governador, então, Ibanez Rocha, aceitaram comprar uma carteira podre. E compraram essa carteira podre de 12 bilhões e o banco agora está tentando digerir essa carteira e não consegue. Essa é que é a dificuldade do banco. Então, ele tem que resolver sozinho esse problema. O governo do Distrito Federal criou o problema. Ele tem que resolver sozinho o problema. Não pode passar essa conta para o distinto público.
2: Muito obrigado, Miriam, e um bom dia para você.
0: Bom dia.
1: Bom dia. 7:30.
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Quarta-feira, 27 de maio de 2026. A Comissão de Constituição e Justiça da Câmara retoma hoje a análise da proposta de emenda à Constituição, que trata da redução da maioridade penal de 18 para 16 anos. O texto estava na pauta da semana passada, mas teve a discussão adiada. Nesta quarta-feira, o assunto será o único item de análise da CCJ. Trabalhadores LGBTQIA+, no Brasil, enfrentam mais desemprego e informalidade do que a população em geral. É o que revela uma pesquisa do Banco Mundial. O levantamento ouviu mais de 11.200 pessoas ao longo de 3 meses. O custo da exclusão dos trabalhadores LGBTQIA+, chega a R$ 94,4 bilhões por ano em perdas econômicas para o país. Uma vacina experimental contra o ebola, desenvolvida pelos pesquisadores da Universidade de Oxford, no Reino Unido, está em testes com animais e deve avançar para estudos em humanos em poucos meses. O imunizante usa a abordagem que serviu de base para a vacina contra a Covid-19, elaborada pela instituição em parceria com o laboratório AstraZeneca. No momento, a República Democrática do Congo e Uganda, na África, enfrentam um surto de ebola. O presidente Donald Trump convocou o gabinete para uma reunião nesta quarta-feira, hoje, em um local isolado. Segundo o jornal New York Post, os principais temas serão a guerra no Irã e a economia americana. O encontro será na residência presidencial de Camp David, que fica a mais de 100 quilômetros de Washington, segundo um funcionário da Casa Branca, ouvido pela agência de notícias France Press. A reunião ocorrerá depois de novos

0: ataques das Forças Armadas dos Estados Unidos no sul do Irã. No horário de Brasília, 7h32.
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0: 7h33.
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2: Mais cedo trouxemos para você informação sobre a Operação Sem Desconto e uma nova fase que está em andamento, Pernambuco, São Paulo, Paraíba, também no Distrito Federal. O Felipe Igreja está de volta agora, atualiza as informações que apurou até o momento. Felipe.
3: Exatamente, Milton. A Polícia Federal e a Controladoria Geral da União deflagraram hoje essa nova fase da Operação Sem Desconto, que investiga esse esquema de descontos associativos em aposentadorias e pensões do INSS. Estão sendo cumpridos, no total, 31 mandados de busca e apreensão e 8 medidas cautelares de monitoramento eletrônico, uso de tornozeleira eletrônica e outras medidas restritivas, ordens expedidas pelo ministro André Mendonça, do Supremo Tribunal Federal, e as ações ocorrem em Pernambuco, São Paulo, Paraíba, além, claro, aqui também do Distrito Federal. Os alvos hoje são entidades responsáveis pelos descontos indevidos que ainda não tinham sido alvos dessa operação sem desconto. Então, entidades que não tinham aparecido ainda nessa ação estão sendo alvos hoje, e também os seus dirigentes, alvos dessas medidas por parte do Supremo Tribunal Federal. Segundo a PF, a ação de hoje tem o objetivo de aprofundar as investigações desse caso para esclarecer a prática de diversos crimes contra a administração pública, crimes como organização criminosa, estelionato previdenciário e atos de ocultação e de dilapidação patrimonial. Portanto, são 31 mandados de busca e apreensão, 8 ordens para o uso de tornozeleira eletrônica, e esses mandados miram entidades associativas, né, de que estavam realizando esses descontos de maneira indevida, e também dirigentes dessas entidades. Milton.
2: Muito obrigado, Felipe Igreja, trazendo, portanto, as informações de Brasília a propósito desta nova fase da Operação Sem Desconto. Agora há pouco, conversando com a Miriam Leitão, eu falava com a Miriam sobre a situação do Banco BRB e comentei sobre as novidades em relação aos contatos feitos pelo presidente da época do BRB, Paulo Henrique Costa, e Daniel Vorcaro, do Banco Master. E falei até que os diálogos que vinham sendo levantados pela investigação da Polícia Federal mostravam ali um nível de promiscuidade nas negociações. Essas mensagens foram divulgadas pela TV Globo, quando o banqueiro elogia o presidente do BRB, o Paulo Henrique Costa, pela celeridade em fechar um negócio bilionário, mesmo sem a documentação necessária, ou seja, passando por cima de tudo, né? Aí, pressionado para acelerar a compra de ações do Master pelo BRB, Vorcaro mandou um WhatsApp lá: "Você tem sido um gigante, mas chega uma hora que temos que partir para o gol e depois arrumar a casa do que faltou." As investigações apontam que a facilitação dos negócios com dinheiro público tinha como contrapartida uma propina imobiliária milionária. O jornal Estado de São Paulo divulgou uma troca de mensagens entre Vorcaro e o então presidente do BRB. Aliás, é o que está mais chamando a atenção nessas trocas de mensagens, pela expressão que foi usada. Essa mensagem foi de novembro de 2024, após visitar uma cobertura de luxo de Daniel Vorcaro em São Paulo. O Paulo Henrique Costa escreveu o seguinte:

0: Bom, eu vou repetir a situação, tá? O Paulo Henrique Costa foi visitar uma cobertura de luxo do Daniel Vorcaro, né? Porque estavam ali naquela negociação imobiliária, em que ele teria direito a um apartamento desse e estava procurando o apartamento. Tudo na casa dos milhões e milhões de reais. E aí o Paulo Henrique escreve lá: esse é um projeto muito importante. Como você bem fala, estamos juntando as nossas vidas. Nós não íamos morar junto, não íamos juntar as roupas, as fronhas, né, os lençóis, não é nada disso. Mas estavam juntando suas vidas, de outra forma, e que parece bem pouco legal. Mas enfim, no total a Polícia Federal descobriu que Costa negociou o recebimento de pelo menos 6 imóveis de luxo de Vorcaro, avaliados em 143 milhões de reais. Bom, se compraram, se não compraram, o fato é que eles estão morando em outro lugar nesse momento. Paulo Henrique Costa está preso na Papudinha, o Vorcaro cumpre prisão preventiva na superintendência da Polícia Federal, que parece não tem todo esse luxo aí que eles estavam buscando. Na semana passada, a Polícia Federal rejeitou uma proposta de delação premiada. E aí tem essa questão que a Miriam estava conversando com a gente agora, dessa tentativa para salvar o BRB de alguma maneira, causando o mínimo possível de prejuízo para as contas públicas. Porque é dinheiro público, o BRB é um banco público e está pedindo dinheiro público para ser salvo. Então é um debate aí que está em discussão nesse momento, mas esse é um outro ponto. O fato é que lá nas investigações, todas as vezes que se levantam os diálogos, a gente acaba ficando mais impressionado ainda. Estamos juntando as nossas vidas, disse Paulo Henrique a Daniel Vorcaro. Será que vão acabar juntos lá na Papuda? 7h39.
1: Agora nós temos informações sobre uma medida polêmica que pode estar sendo extinta. A primeira turma do Supremo Tribunal Federal decidiu acabar com a aposentadoria compulsória remunerada como punição máxima para os magistrados. A partir de agora, o Conselho Nacional de Justiça poderá determinar a perda do cargo e também do salário em casos disciplinares graves.
2: Por unanimidade, a primeira turma do Supremo Tribunal Federal decidiu nesta terça-feira acabar com a aposentadoria compulsória remunerada como punição máxima aplicada a magistrados. Os ministros acompanharam o voto do relator Flávio Dino e rejeitaram um recurso apresentado pela Procuradoria-Geral da República. Com a decisão, o Conselho Nacional de Justiça deverá aplicar a perda do cargo e do salário como punição mais grave em casos disciplinares. A medida vale para juízes e ministros de todos os tribunais do país, com exceção dos integrantes do STF. Antes, a aposentadoria compulsória afastava o magistrado da função, mas mantinha o pagamento proporcional ao tempo de serviço. De acordo com o ministro Flávio Dino, a aposentadoria compulsória como sanção disciplinar não tem mais respaldo jurídico e destacou que os magistrados envolvidos em infrações disciplinares graves não podem continuar recebendo a remuneração que é custeada pelo poder público.
3: A meu ver, na minha perspectiva, nós estamos aqui tratando de uma situação em que infrações graves devem merecer punições que não sejam transferidas à sociedade e que tenham a nota da reprovabilidade.
2: Nos últimos 20 anos, 126 magistrados foram aposentados compulsoriamente como punição por envolvimento em vendas de sentenças, assédio moral e sexual e favorecimento indevido a integrantes de facções criminosas. O caso analisado pelo Supremo teve origem em uma ação movida por um juiz afastado do Tribunal de Justiça do Rio de Janeiro, aposentado compulsoriamente quando o CNJ apontou irregularidades como favorecimento político, decisões em benefício de milicianos e interferência em processos envolvendo policiais militares. Procuradas pela reportagem, as associações que representam os juízes e magistrados federais não se posicionaram após a decisão do STF. De Brasília, Igor Cardim.
1: E tem também uma outra medida relacionada a servidores da Justiça, que foi aprovada nesta semana. O Conselho Nacional de Justiça e o Conselho Nacional do Ministério Público aprovaram a criação de um contracheque único e obrigatório para juízes, procuradores e

0: promotores de todo o país. A partir de agora, estão proibidas as folhas suplementares e complementares, que eram usadas para pagar bônus por fora acima do teto de R$ 46 mil. A nova regra foi proposta e liderada pelo presidente do Supremo e do CNJ, ministro Luiz Edson Fachin.
1: O que se paga com dinheiro público não pode se esconder em múltiplas folhas. E nesse sentido, o contra-cheque único permitirá uma maior transparência de todos os recebimentos e, ao mesmo tempo, fará com que o Poder Judiciário mostre efetivamente à sociedade aquilo que recebe pelos importantes serviços prestados ao povo brasileiro.
0: Esse foi o ministro Edson Fachin anunciando esta decisão do Conselho Nacional de Justiça e do Conselho Nacional do Ministério Público, mais uma tentativa de acabar com os penduricalhos.
2: 7h43, voltamos a falar do Rio de Janeiro, um contato com Gabriel Freitas, que tem informações sobre o julgamento do Dr. Jairinho e de Monique Medeiros pela morte do menino Henri Borel. Gabriel Freitas, sua informação.
3: Milton, a expectativa para o julgamento hoje é que ele comece apenas às 11 horas da manhã, simplesmente porque ele acabou às 2 da manhã dessa quarta-feira, né? A oitiva que estava acontecendo no dia anterior, ontem, terça-feira, segundo dia desse julgamento, onde a Justiça do Rio ouviu principalmente um delegado, né, que participou do caso, do atendimento ao menino Henri, né, de toda a situação que aconteceu em 2021, que culminou na morte do menino. O julgamento começa mais tarde justamente por conta dessa demora, né, de ontem, foi o segundo dia do júri. O principal depoimento foi desse delegado, Edson Henrique Damasceno, responsável pela investigação. Ele falou por mais de 9 horas e afirmou que mensagens encontradas no celular da babá de Henri indicavam que Monique foi alertada, sim, sobre as agressões sofridas pelo menino. Segundo o delegado, o caso chegou inicialmente à polícia como um acidente doméstico, mas a investigação, as perícias e a reprodução simulada apontaram que as lesões de Henri não eram compatíveis com essa versão. A sessão também teve momentos de tensão ontem. Depois de mais de 9 horas de depoimento do delegado, a juíza Elizabeth Machado Louro interrompeu a defesa de Jairinho e afirmou que parecia estar num universo paralelo, foram as palavras dela. E essa fala foi uma reação à linha de perguntas feita ao delegado, né, responsável pela investigação inicial do caso. O Henri tinha 4 anos quando morreu, isso em março de 2021, depois de ser levado a um hospital ali da Barra da Tijuca. De acordo com o laudo do IML, o menino tinha 23 lesões e morreu por hemorragia interna e laceração hepática, provocadas por uma ação contundente. Jairinho e Monique são julgados por um júri popular, formado por 5 homens e 2 mulheres. Ao todo, 27 testemunhas de acusação e defesa devem ser ouvidas antes dos interrogatórios dos réus e também dos debates finais. Previsão é que o julgamento dure de 7 a 10 dias, principalmente depois da demora da sessão de ontem. Hoje, portanto, o julgamento recomeçando a partir das 11 horas da manhã. Milton.
2: Muito obrigado, Gabriel Freitas, ao vivo do Rio de Janeiro. Agora são 7h45.
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4: 7h48.
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0: Muito bom dia! Bom dia para você acompanhando aqui a Rádio Que Toca Notícia. Paz e luz a todos. Excelente manhã de quarta-feira. Quarta-feirona com chuvinha fina aqui na capital do Agreste. Temperatura mínima hoje pode chegar na casa dos 20 graus. A máxima pode atingir 26 graus hoje. Eu sou Antônio Marcos, ao lado de Nath Alves. A gente vai seguir aqui na 89,9, levando muita informação, claro, deixando você bem informado. Então eu já convido você a sintonizar aí no dial do seu carro, do seu celular, tá certo? 89,9. 7:54, 7:54. A prefeitura aqui da cidade abriu as inscrições para o camarote da acessibilidade para o São João deste ano ali no pátio de eventos, tá? Ao todo, gente, serão disponibilizadas 60 vagas por noite de shows para pessoas com deficiência e pessoas idosas acompanharem, assim, a programação junina em um espaço estruturado, seguro e confortável, de acordo com a gestão municipal, tá certo? As inscrições, elas devem ser feitas pela internet até às 13 horas do dia 5 de junho. Cada participante terá direito aí a um acompanhante, tá? E poderá realizar até duas inscrições em datas diferentes. Outros detalhes você pode acessar G1 Caruaru e Região, o portal G1 Caruaru e Região. Tem lá outros detalhes, inclusive o site, para que você possa então estar se inscrevendo para esse camarote da acessibilidade. 7:55, 7:55. E os moradores que residem ali no entorno do pátio de eventos, né? E que possuem veículos, devem apresentar o transporte para a adesivação, tá? De acordo com a Autarquia de Mobilidade de Caruaru, AMC, a ação é necessária devido à restrição, né, de veículos nas proximidades do principal polo do São João de Caruaru. Daí, segundo a Autarquia de Trânsito, os moradores devem comparecer à sede da AMC, que fica ali no polo Caruaru, de segunda a sexta-feira, das 8 da manhã às 2 da tarde, ou no espaço cultural, que fica ao lado do pátio, né? Que ali na rua Aníbal Fernandes, todos os dias da semana, das 8 da manhã às 5 da tarde. E para adesivar o veículo, será necessário apresentar um documento de comprovação da moradia. 7:56 aqui na programação da CBN Caruaru, 7:56. Você que então mora aí no entorno do pátio, fique atento a essa adesivação, tá? Eu volto em instantes trazendo outras informações para você, é só ficar ligadinho conosco aqui na 89,9. Muito bom dia!
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3: A Confederação Brasileira de Futebol montou uma extensa operação de táxi aéreo para garantir a pontualidade dos exames médicos realizados ao longo desta quarta-feira na Granja Comari, no primeiro dia oficial de trabalhos da seleção que vai disputar a Copa do Mundo na cidade de Teresópolis. Alguns casos exigiam cuidados maiores, porque são jogadores que estavam em campo até o final da noite de terça-feira. Casos de Everton, goleiro do Grêmio, e do quarteto do Flamengo, formado por Danilo Luiz, lateral direito, Alexandro, lateral esquerdo, Léo Pereira, zagueiro, e também por Lucas Paquetá, jogador de meio de campo. Os exames médicos são protocolares em muitos casos, mas são também fundamentais em outros, especialmente

0: Diferente no caso daqueles jogadores que estão lesionados ou voltaram de lesão há pouco tempo. Nesse sentido, a CBF aguarda ansiosamente o momento em que vai começar a tratar diretamente de Neymar, que até aqui tem sido cuidado pelo Santos e pelo staff pessoal, com os resultados de exames e avaliações apenas sendo repassados à CBF. Os jogadores farão ainda nesta quarta-feira, no fim da tarde, um primeiro treino com o técnico Carlo Ancelotti. Marquinhos, Gabriel Magalhães e Gabriel Martinelli, que estarão na final da Liga dos Campeões no sábado entre PSG e Arsenal, se integrarão ao grupo apenas na segunda-feira, um dia depois do amistoso contra o Panamá. De São Paulo, Leonardo Dai.
1: Futebol,
2: 7h58. 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

0: Bom dia para você, Marcelo D'Agosto.
1: Bom dia, Milton. Bom dia, Cássia. Bom dia, ouvintes.
2: Bom dia, Marcelo.
0: O Ricardo, que é nosso ouvinte, escreveu para cbndinheiro@cbn.com.br que é a sua opinião sobre investir em previdência VGBL.
1: Olha, Ricardo, o VGBL é excelente para quem tem um patrimônio e quer deixar para os herdeiros, porque o investimento não passa pelo inventário e, portanto, não tem aquele imposto de transmissão, o ITCMD. Um exemplo é alguém que vendeu um apartamento e quer deixar esse valor como herança. Tem alguns detalhes operacionais e tributários que devem ser considerados, mas, de qualquer forma, é um mecanismo eficiente. Outra situação em que o VGBL é vantajoso é se o investimento for de longo prazo, porque o imposto de renda é mais baixo do que as aplicações de renda fixa e não tem o come-cotas dos fundos de investimentos. O que que é isso? As aplicações de renda fixa têm uma tributação sobre os rendimentos de 15%, se o resgate for feito depois de 2 anos. No VGBL, a tributação é de 10% se o resgate for feito depois de 10 anos. Além disso, se você investe num CDB ou num título público, vai pagar imposto de renda a cada renovação. Num fundo de investimento tradicional, o imposto é cobrado a cada 6 meses, nos meses de maio e novembro. Então, o fato de postergar o investimento, postergar o imposto, aumenta a rentabilidade do VGBL. Agora, o VGBL é ruim se você quiser fazer saques periódicos, porque o intervalo mínimo entre os resgates é de 60 dias. E, além disso, o imposto de renda é maior. Se você sacar até 2 anos, o imposto é de 35%. Esse imposto só é 10% se você ficar por 10 anos. Então, em resumo, o VGBL é interessante, mas você deve comparar com um fundo de investimento tradicional, porque, dependendo da situação, ou o VGBL ou o fundo de investimento pode ser melhor. Tem um detalhe que ambos são bons, porque você deixa lá o dinheiro rendendo e não precisa ficar preocupado com a renovação, com a estratégia e tal. O fundo faz isso para você, mas leva isso em consideração, o prazo do seu investimento.
0: Muito obrigado e um bom dia para você, Marcelo.
1: Bom dia, um abraço e até amanhã.
2: Até amanhã.
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2: Quarta-feira, 27 de maio de 2026. A Polícia Federal e a Controladoria Geral da União fazem uma nova fase da Operação Sem Desconto. A ação investiga um esquema nacional de descontos associativos não autorizados em aposentadorias e pensões do INSS. São cumpridos 31 mandados de busca e apreensão, além de 8 medidas cautelares de monitoramento eletrônico em Pernambuco, São Paulo, na Paraíba e no Distrito Federal. Os alvos de hoje são entidades que ainda não tinham entrado na mira da operação. A investigação da Polícia Federal aponta para uma elevada coincidência temporal entre reuniões do ex-governador do Rio de Janeiro, Cláudio Castro, com o banqueiro Daniel Porcaro e a liberação de aportes bilionários do Rio Previdência no Banco Mar.

0: Segundo a decisão do ministro do STF, André Mendonça, que autorizou a realização da nova fase da Operação Compliance Zero na terça-feira, os investigadores identificaram sincronia entre os encontros mantidos entre ambos e os aportes financeiros subsequentes do regime próprio de Previdência Social. De acordo com a Polícia Federal, a relação entre Castro e Vorcaro não se limitou a contatos institucionais, mas envolveu vínculo pessoal estreito com encontros frequentes, inclusive em ambientes privados e no exterior, custeados pelo banqueiro. O pastor Silas Malafaia chegou a ser escalado para o filme Dark Horse, que aborda a vida do ex-presidente Jair Bolsonaro, mas recusou o papel, segundo o jornal O Globo. O líder religioso interpretaria o pastor que conduziu o casamento de Jair e Michele. Na vida real, o pastor celebrou a união do casal em 2013, no Rio de Janeiro. De acordo com integrantes da produção ouvidos pela reportagem, os responsáveis pelo projeto chegaram a informar que Malafaia seria o intérprete da cena. Às vésperas da gravação, no entanto, o pastor desistiu da participação. No horário de Brasília, 8:03.
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2: Muito bom dia a você que escolheu ficar mais bem informado ouvindo o Jornal da CBN na manhã desta quarta-feira, 27 de maio de 2026.
1: Plantão Lauro Jardim.

0: Muito bom dia para você, Lauro Jardim.
1: Bom dia, Milton. Bom dia, Cássia. Bom dia, ouvintes.
2: Bom dia, Lauro.
0: Lauro, como é que está o humor de empresários e investidores em relação à candidatura do senador Flávio Bolsonaro para a presidência? Eu pergunto porque logo que surgiram as informações sobre essa proximidade dele com Daniel Vorcaro, muitos dos que estavam entusiasmados deram um passo atrás. E agora?
1: Pois é, Milton. E hoje está fazendo exatamente 2 semanas que a candidatura do Flávio Bolsonaro foi sacudida com a revelação de que ele e o Daniel Vorcaro tinham uma relação de irmãos. Aquela história foi, né, está sendo um estrondo que reverbera até hoje, porque foi seguido de mais revelações e de algumas mentiras contadas pelo Flávio Bolsonaro para tentar justificar o tal pedido de dinheiro para fazer o filme sobre o pai dele. Então, naquele momento, Milton, como você disse, uma parte expressiva do empresariado brasileiro e da Faria Lima, que sempre haviam sido apoiadores da candidatura dele, esse pessoal pareceu que ia recuar nesse apoio. Alguns eventos que ocorreram na semana passada em São Paulo chegaram a ter baixas, gente desmarcando, porque vários empresários e gente do setor financeiro naquele momento estavam preferindo manter alguma distância do Flávio Bolsonaro. Mas o que eu venho apurando

0: Milton e Cássia desde segunda-feira é que boa parte dessa turma basicamente voltou para a posição que estava, ou seja, que é de manter o apoio ao Flávio Bolsonaro. Uns mais envergonhados, outros menos envergonhados, mas mantendo o apoio. Em resumo, passado o primeiro choque e passada a dúvida sobre o que eles deveriam fazer, eles basicamente voltaram a ter o Flávio Bolsonaro como candidato preferencial, apesar dos pesares. E aí, vários fatores contaram para isso, Milton. Um deles foi a pesquisa do Datafolha de sexta passada. A pesquisa mostrou que o abalo à candidatura do Flávio foi menor do que se imaginava, mostrou que a candidatura dele estava arranhada, mas ainda estava viva, ainda está viva. Um segundo fator é que não existe uma alternativa eleitoralmente viável à direita, ao menos neste momento não existe, pelo menos até agora. Ninguém dessa turma acredita de verdade que os ex-governadores Ronaldo Caiado e Romeu Zema possam tomar a posição do Flávio. Parte desses grandes empresários com quem eu conversei, Milton e Cássia, repetem que se pudessem escolher, até preferiam apoiar outro direitista. E nesse caso, o Caiado é sempre o mais citado. Mas raros são os que acreditam que o Caiado tem a chance real de despontar como alternativa. Também, entre os fatores para que essa turma não abandone o Flávio Bolsonaro, mesmo não vendo nele um candidato dos sonhos, é o horror histórico que eles têm do Lula e do PT, ou seja, é o antipetismo falando mais forte, falando mais alto. Um empresário muito bem relacionado com quem eu conversei ontem de tarde, Milton, me disse que nesse momento os outros empresários, colegas dele, não vão ficar publicamente declarando apoio, mas que passada mais um tempo, decantando o que aconteceu, passado a temporada da Copa do Mundo, as afirmações de apoio vão começar a ser ouvida. Então, só nos resta aguardar, Milton e Cássia, porque esse jogo ainda está muito, muito no começo.
1: Muito obrigado pelas suas informações e um bom dia, Lauro.
0: Bom dia para você, Milton, para você, Cássia, para os ouvintes e até sexta.
2: Até sexta, Lauro. Nós temos agora informação chegando direto da capital federal a respeito da votação no STF para votar as mudanças na lei da ficha limpa. Por enquanto, essas mudanças estão sendo derrubadas. Quem nos traz o balanço até aqui é o Felipe Igreja. Diga, Felipe.
3: Exatamente, Cássio. O ministro Luiz Fux, do Supremo Tribunal Federal, deu mais um voto para declarar inconstitucionais as mudanças feitas pelo Congresso na lei da ficha limpa. Com isso, o placar fica em 2-0 contra as alterações. A gente lembra que no ano passado, o Congresso aprovou uma lei que depois foi sancionada pelo presidente Lula, reduzindo os prazos de inelegibilidade de políticos condenados. Em linhas gerais, essa nova norma estabelece um teto para o período em que um político ficha suja pode ficar afastado das urnas. O julgamento pode impactar nas eleições deste ano e permitir a participação no pleito de políticos já condenados ou com histórico criminal. Ao dar seu voto, a ministra Carmen Lúcia, relatora do caso, destacou que as alterações estabelecem um cenário de patente retrocesso e devem ser consideradas inconstitucionais por violarem princípios essenciais da República, como os da probidade administrativa e da moralidade pública. O ministro Luiz Fux não apresentou voto por escrito, disse apenas que concordava e seguia o voto da colega, somando, portanto, 2-0 contra essas mudanças na ficha limpa. O julgamento segue em aberto até a próxima sexta-feira. Cássia.
2: Muito obrigada, Felipe Igreja.
4: Nós temos agora 8:11. A Comissão Especial da Câmara, que discute o projeto de fim da escala 6x1, deve votar hoje este projeto, que foi negociado pelo governo federal e pela Câmara dos Deputados. Tivemos a reunião ainda nessa semana do presidente Lula com o presidente Hugo Mota, em que se definiu ali algumas das regras sobre esse assunto. A Samantha Klein está em Brasília, está de volta, agora traz outras informações sobre essa discussão. Samantha.
5: Bom,

0: Newton e Cássia, o líder do PL na Câmara dos Deputados, Sóstenes Cavalcante, anunciou que o partido não somente vai votar pelo fim da escala 6x1, como também vai apresentar um destaque de preferência defendendo a escala 4x3, ou seja, prevendo 4 dias de trabalho e 3 de descanso.
1: Nós tomamos a decisão de amanhã, na hora da votação em plenário, nós vamos apresentar destaque de preferência para votarmos a escala 4x3, porque nós somos a favor do trabalhador trabalhar menos, ficar em casa, descansar com a sua família.
0: Essa decisão foi tomada numa reunião da bancada ontem à tarde e também é vista como uma mudança bem radical no posicionamento da legenda, já que o PL foi um dos partidos que defendeu lá atrás a emenda que abria possibilidade para um aumento da jornada para 52 horas semanais, e a sigla também chegou a defender uma transição no período de 10 anos. Sóstenes ainda provocou o governo ao questionar quem vai defender agora essa proposta do 4x3. Vale lembrar ainda que o parecer do relator Léo Prats na comissão especial já foi lido. Houve um pedido de vista de um parlamentar do PL, inclusive, e a votação está prevista na comissão para hoje de manhã ou início da tarde. Se o relatório for aprovado, o texto segue para plenário ainda hoje ou amanhã. A matéria prevê aí 2 dias de folga semanais, sendo um deles preferencialmente aos domingos, e a redução de 44 horas para 40 semanais deve ter uma transição de 1 ano. Os 2 dias de folga por semana passarão a valer 60 dias após a promulgação. Mas vale lembrar que o texto saindo da Câmara tem que seguir para o Senado e as resistências prosseguem. Com vocês.
2: PL faz jogo de cena neste momento, porque sempre foi contra o fim da escala 6x1. A discussão no Senado é que é onde o setor empresarial e industrial deposita alguma expectativa de que possa ainda mudar esse debate que está em andamento agora na Câmara dos Deputados. A propósito desse assunto, nós vamos conversar ainda hoje aqui no Jornal da CBN com o presidente da Confederação Nacional da Indústria, Ricardo Albano. 8h15 agora.
3: No noticiário internacional, temos atualizações sobre os conflitos no Oriente Médio. Acionamos agora a Daniela Franco, da Rádio França Internacional, que fala conosco direto de Paris. Daniela, bom dia.
4: Olá, Cássia. Bom dia para você, para o Milton e aos ouvintes. A Guarda Revolucionária Iraniana classificou nessa manhã de pouco provável uma retomada da guerra com os Estados Unidos em razão da fraqueza do inimigo, é o que diz em comunicado o Exército Ideológico do Irã. Os dois países trocaram acusações ontem de violação do cessar-fogo, que está em vigor desde abril, após ataques pontuais, enquanto continuam aí as negociações em prol de uma trégua permanente. O Ministério Iraniano da Inteligência afirmou que o objetivo dos Estados Unidos é semear a discórdia no país. Apesar da calma aparente, o regime considera que Washington tem o projeto de dividir os iranianos de outras maneiras que não sejam ataques e bombardeios, mas não especificou quais seriam essas outras formas de abalar o regime. Mais cedo, o ministro chinês das Relações Exteriores, Wang Yi, reforçou os apelos em prol da paz no Oriente Médio, dizendo apoiar a mediação do Paquistão e de outros países na busca de um acordo entre os Estados Unidos e o Irã. Enquanto isso, Israel continua sua ofensiva no Líbano. Bombardeios israelenses mataram 2 pessoas no vilarejo de Deir Hames, no sul do país, nessa manhã. Na véspera, 31 pessoas foram mortas por ataques israelenses na região de Tiro, que é a 4ª maior cidade do Líbano. Israel tinha advertido nessa semana que intensificaria os bombardeios e ampliaria a área da ofensiva contra o Hezbollah. O grupo armado libanês, aliás, anunciou que está travando combates diretos com as forças israelenses no sul do Líbano e também reivindica novos lançamentos de projéteis e ataques com drones contra as forças israelenses. Israel também anunciou nessa manhã que eliminou o novo suposto líder do grupo Hamas na faixa de Gaza, Mohamed Odeh, em um bombardeio, apesar aí do cessar-fogo vigente no enclave palestino. Essa

0: Uma ação foi divulgada pelo ministro da Defesa de Israel na rede social X. Segundo o Israel Katz, o Mohamed Dodeh, esse suposto líder aí do grupo Hamas, ocupava o posto central na chefia do grupo armado desde a morte de Ezzedine Al-Haddad, em 15 de maio, em um bombardeio que ocorreu no norte da faixa de Gaza. Cássia e Milton, volto com vocês.
1: Muito obrigada. Informação direto de Paris com a Daniela Franco.
2: Às 8 horas e 17 minutos, voltamos a falar de São Paulo, acionando aqui o Matheus Leite, que tem informações sobre mais um caso de morte ocorrida depois de procedimentos estéticos. Matheus Leite, sua informação.
3: Milton, a Polícia Civil investiga a morte de uma mulher após uma parada cardiorrespiratória na manhã de terça-feira em um consultório médico na Avenida Santo Amaro, no Brooklyn, zona sul da cidade de São Paulo. Roseli Fernandes Vieira, de 48 anos, passou mal após realizar um procedimento estético no dia anterior, aplicado pela médica Tabita Nunes, de 36 anos. Segundo informações preliminares, a vítima fez preenchimento nos glúteos e nas coxas. Após o procedimento, Roseli sentiu fortes dores e mal-estar no hotel onde estava hospedada e tomou medicamentos, alguns prescritos pela profissional. Ela chegou a ligar para a médica, que pediu para que ela voltasse ao consultório. Ao chegar ao edifício comercial, ela sofreu uma parada cardiorrespiratória e não resistiu aos procedimentos de reanimação realizados pela médica e pelo SAMU. Segundo a TV Globo, o preenchimento foi feito com a substância PMNA na quantidade de 300 milímetros. A filha da vítima informou que 4 dias antes, a mãe teria feito um lifting facial, outra intervenção estética. Segundo o Conselho de Medicina de São Paulo, o uso da substância é autorizado pela Anvisa apenas para fins corretivos e reparadores, mas para fins estéticos é altamente contraindicado por entidades médicas. A médica que fez o procedimento estético não tem residência em dermatologia e alugou a sala comercial no Brooklyn. Tabita Nunes atende em São Paulo e Goiânia e se apresenta nas redes sociais como mentora de médicos e vende serviços para realçar a beleza. Ela tem mais de 100 mil seguidores no Instagram. A polícia aguarda o resultado do laudo com a causa da morte para prosseguir com as investigações. A reportagem da CBN não conseguiu contato com a médica Tabita Nunes. Milton.
1: A informação do Matheus Leite chama a atenção para um aspecto que o Matheus disse aí, que essa substância, esse PMMA, ele não é proibido, mas ele não é indicado para fins estéticos. Mas como não há uma postura firme nem da Anvisa, nem das entidades médicas, apesar dele ser contraindicado para fins estéticos, ele continua sendo aplicado largamente. E sim, é um tipo de substância que submete a pessoa que usa para fins estéticos a riscos, como aconteceu com essa mulher. Agora são 8h20.
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1: 8h22.
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0: informação, né? Olha, Nath, hoje é aniversário da nossa companheira do departamento comercial, a Josi Barbosa. Hoje seria um bom dia para você ter trazido as amoras, né? Já que você está devendo há um bom tempo a ela, né? Então, você fica aí mais uma vez, né, a cobrança ao Nath Alves das amoras da aniversariante de hoje, a nossa amiga Josi Barbosa. Toda a equipe desejando aqui do grupo Asa Branca muita saúde, muita felicidade para ela, tá certo? Deus a abençoe e a ilumine. Josi, um cheiro grande, tá? 8h29, a Diocese aqui de Caruaru, gente, divulgou a programação para a solenidade de Corpus Christi no dia 4 de julho. A programação vai acontecer ao longo da tarde e noite, reunindo fiéis em momentos de adoração ao Santíssimo Sacramento, celebração da Santa Missa, procissão e apresentações musicais católicas. De acordo com a grade da programação, né, as atividades começam à 1 da tarde no Convento dos Capuchinhos, com exposição ao Santíssimo e adoração. Às 4 da tarde será celebrada a Santa Missa, presidida pelo Bispo Dom José Rui. Em seguida, às 5 da tarde, os fiéis vão participar da procissão eucarística em direção à Catedral de Nossa Senhora das Dores. Daí a programação segue, tá? E às 6 da tarde tem bênção ao Santíssimo e caminhada para o pátio de eventos aqui da cidade, onde vai acontecer, né, às 7h30 da noite, shows católicos com Albanita de Cássia, William Sanfona e também Comunidade Colo de Deus. Então essa é a programação de Corpus Christi, aqui a programação de Corpus Christi da Catedral de Caruaru, tá? Da Diocese aqui de Caruaru. Então você que estava esperando a programação, tá? Nós divulgamos, inclusive, vai estar lá no nosso portal CBN Caruaru, tá certo? 8 horas 30 minutos, 8 e meia, se você desejar assim também. Olha, gente, no próximo sábado, a Uninasal Caruaru realiza aí mais uma edição do projeto Portas Abertas. A iniciativa é voltada para integrar, né, a comunidade acadêmica e a população por meio de atividades práticas servidas, né, com serviços assim de saúde e também oficinas interativas. Durante a ação, os visitantes têm a oportunidade de conhecer os laboratórios de saúde da instituição de ensino superior e participar de diversas práticas oferecidas, né, pelos cursos de graduação. A programação é composta por oficinas de brinquedos terapêuticos, tá certo? Desenvolvidas pelos estudantes e professores do curso de terapia ocupacional, demonstração de júri simulado, organizado pelos acadêmicos de direito, orientações odontológicas, entre outras atividades, tá certo? A Uninasal Caruaru, ela fica ali às margens da BR-104. 8h31, muito bom dia.
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2: Quarta-feira, 27 de maio de 2026. A confiança da indústria brasileira, medida pela Fundação Getúlio Vargas, voltou a subir com melhora na percepção atual e cautela sobre os próximos meses. O indicador avançou 1,1 ponto em maio e atingiu 97,1 pontos. Nas avaliações sobre o presente, apareceram sinais de melhora no nível da demanda e de normalização dos estoques após um mês dos primeiros impactos da guerra no Oriente Médio. Para o futuro, o sinal de alerta continua ligado entre os empresários. A postura reflete um ambiente de incerteza e possíveis impactos negativos sobre a produção e o ambiente dos negócios, sobretudo nos segmentos relacionados a bens de consumo não duráveis. O ministro do STF, Luiz Fux, votou para declarar inconstitucionais as mudanças feitas pelo Congresso na lei da ficha limpa. Com isso, o placar está em 2-0 contra as alterações. O magistrado não apresentou o voto por escrito. Ele disse apenas que concordava com a ministra Carmen Lúcia. Na avaliação da magistrada, as modificações estabelecem um cenário de patente retrocesso e devem ser consideradas inconstitucionais por violarem princípios essenciais da República. O caso continua em análise no plenário virtual da Corte até a próxima sexta-feira. A Guarda Revolucionária Iraniana classificou como pouco provável uma retomada da guerra contra os Estados Unidos em razão da fraqueza do inimigo.

0: Os dois países trocaram acusações de violação do cessar-fogo, que está em vigor desde abril, após ataques isolados nos últimos dias. Apesar disso, prosseguem as negociações sobre uma trégua permanente. No horário de Brasília, 8h33.
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2: O fim da escala 6x1 é o nosso tema em seguida aqui no Jornal da CBN. Antes, você acompanha o É da Sua Conta do PicPay Bank com a Renata Flores.
3: Bom dia, Milton. Bom dia, Cássia. Olá para você ligado aqui na CBN. Me conta, como você aprendeu a guardar dinheiro? Olha, na minha época, eu guardava minhas moedinhas no meu cofrinho. 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Qualquer que seja a forma que você dá o dinheirinho para o seu filho, é essencial ensinar ele, desde cedo, a guardar parte do valor que ele recebe. Uma ótima forma de fazer isso é estabelecer uma meta com as crianças para juntar o valor de um brinquedo que elas queiram muito. Por exemplo, hoje os pequenos podem guardar dinheiro nos cofrinhos dentro da conta deles. O PicPay tem a conta para menores, na qual eles podem criar cofrinhos para diferentes objetivos. Esses cofrinhos rendem todo dia útil 102% do CDI, podendo resgatar o dinheiro sempre que quiser. Alguns desses cofrinhos podem ser compartilhados com os responsáveis. E é aí que a educação financeira vira prática. Quando a mesada cai na conta do filho, você pode orientar ele a separar uma parte e guardar direto no cofrinho que criaram juntos. Enquanto o pequeno aprende na prática a guardar dinheiro, você acompanha tudo em tempo real. É possível ver o extrato, limitar o valor do Pix e determinar valores diferentes para o período noturno e diurno. A conta para menores do PicPay pode ser aberta pelos pais para crianças de qualquer idade. Os jovens de 12 a 17 anos podem abrir a conta sozinhos, apenas com uma autorização do responsável. Amanhã eu estou de volta com mais dicas no É da Sua Conta.
2: 8 horas e 36 minutos agora. A comissão especial da Câmara que discute o fim da escala 6x1 deve votar hoje a proposta de emenda à Constituição. A proposta do relator é a redução da jornada de 44 para 42 horas em um prazo de 60 dias. E depois, passados 12 meses, haveria diminuição para 40 horas, com regime de 5x2. A PEC vai em seguida para o plenário da Câmara e, se aprovada, segue para o Senado. Para conversar conosco sobre este tema, nós convidamos Ricardo Alban, presidente da Confederação Nacional da Indústria. Muito obrigado pela sua gentileza ter aceitado o nosso convite. Um bom dia para o senhor.
4: Bom dia, Milton. Bom dia, Cássia. É um prazer nosso em podermos aqui conversar um pouquinho sobre um assunto tão importante.
5: Bom dia.
2: O setor tem pedido mudanças nesse projeto. Ainda há alguma expectativa de que isso aconteça na Câmara ou a ideia é esperar que o projeto chegue no Senado?
4: Olha, expectativas sempre temos, já que esse texto está bastante, digamos assim, inadequado. Eu acho que tem muitos equívocos, tem muitos conflitos no próprio texto. É um texto muito simplório, no qual ele tem totalmente uma disfunção com a realidade brasileira. Então, nós estamos vendo aí uma movimentação de alguns partidos com relação a já incluir a 3x4,

0: 4x3, que eu acho que o objetivo maior, mas é questionar mesmo esse ponto. Mas não nos iludimos. Do jeito que foi feito, entendemos que é muito pouco provável, é por isso que nós tivemos a oportunidade de conversar ontem com o Senado. Mas, sinceramente, eu espero que ainda exista um pouco de consciência para que não prejudique mais o nosso futuro, o futuro do Brasil e o futuro do trabalhador e do consumidor, que as consequências estão claras e evidentes.
1: Na avaliação do senhor, o espaço para a negociação desse texto passa por onde? Pela transição, período de transição até que haja uma eventual mudança, ou a questão de haver algum tipo de desoneração para os setores que podem ser mais afetados? Por onde passa essa discussão maior?
0: Cássia, o primeiro ponto dessa discussão, para que ela seja justa, para que ela seja equilibrada, para que ela seja responsável, para que ela seja comprometida com o país, com o Brasil, é que ela não seja feita no momento de motivações eleitorais. Nós como verificamos aí, por que 60 dias? Você acha que existe alguma condição de uma economia complexa e ampla como é o Brasil, administrar o custo de uma mudança de uma jornada, que tem mais, vários engessamentos, vários absurdos que tem no texto que está aí. Absurdos é a palavra mais adequada que eu encontro. De que alguma empresa possa se ajustar em 60 dias, mesmo que seja para reduzir 2 horas, e mais 12 meses para as outras 2 horas, sem repassar esse custo, onde nós não temos mão de obra disponível, onde não temos capacidade nem tempo hábil para ganhar produtividade, a qual não ganhamos nos últimos 20, 30 anos, isso vai para o preço. Aí nós temos 60 dias. Com o trâmite de Câmara e Senado, supondo que isso passe do jeito que está. Aí vamos ter isso promulgado provavelmente agora em julho ou final de junho, para entrar em funcionamento em agosto e setembro, para que tenha o um efeito eleitoral das eleições que são em outubro. O que é que vai acontecer em novembro, provavelmente? A chegada na ponta, no mercado, nas prateleiras, nos serviços, o impacto do preço, que a gente estima que isso pode chegar entre 6% a 8% ou 9%. Do jeito que está escrito aí, pode ser até mais. Então, nós estamos fazendo um verdadeiro lesa-pátria ao cidadão, ao consumidor e ao trabalhador, que vai sair com a ilusão de que está ganhando a mesma coisa trabalhando menos, mas vai ter um impacto nos custos, no custo de vida de todos os seus consumos, quer seja de produto ou de serviço. É isso que nós precisamos mostrar, é isso que o Brasil precisa entender. Nós temos que ter compromisso com o amanhã e não viver de momentos de populismo eleitoral, como o Brasil tem feito isso a cada 4 anos. Não podemos construir um Brasil, uma nação de todos, um Brasil inteiro, dessa forma.
2: Ricardo Alban, além da ideia de prorrogar a discussão para depois das eleições, há alguma contraproposta do setor industrial, do setor empresarial, para esse debate sobre redução da escala de trabalho?
0: Claro, as ponderações que nós estamos fazendo dentro de uma discussão fora o ambiente eleitoral, que não seja contaminado, é que isso seja feito numa transição, como é feito em qualquer lugar do mundo. Nós vamos dar alguns exemplos, aproveitar aí, Milton, dar alguns exemplos. O México está se falando nisso, o México está se falando em 3, 4 anos, veja bem. O Chile, que fez há 2 anos atrás, qual foi? Nós temos exemplos para dar. O Chile foi feito há 2 anos atrás, o que é que gerou de fato no Chile? Inflação, informalidade e perda de emprego. Essa é a realidade do Chile. E tem mais um detalhe, já que estamos falando de ações motivadas eleitoralmente. O Chile perdeu as eleições quando foi o governo que fez essas medidas. Nós estamos vendo aqui na Argentina que, mesmo nas reformas que foram apresentadas para a parte trabalhista, muito no primeiro momento foi questionada no judiciário e, recentemente, o Supremo Tribunal de lá da Argentina praticamente homologou quase todas as reformas, aumentando a carga de trabalho da Argentina. Foi uma economia estável, uma economia tida como de alta produtividade e uma economia com avanço tecnológico. A Alemanha, depois da realidade geopolítica, da realidade da competição internacional, ela que tem uma carga média menor do que a nossa carga média é 38,4. A Alemanha é menor, mas lá pode ser até 48 horas. Aqui nós temos um teto de 44. A Alemanha está discutindo, nesse momento, aumentar o teto da carga horária para que ela possa, através do trabalho, ganhar competitividade. Nós estamos na contramão. Não digo que essa discussão não é meritória, não digo que nós precisamos encontrar. Ela é tão meritória que, de fato, a carga média de trabalho no Brasil já é 38,4. Agora, existem especificidades. Não se legisla por decreto a relação capital-trabalho. Nós tivemos uma conquista grande com a reforma tributária.

0: e que também foi muitas vezes pedido para a área sindical de que é que o negociado prevaleça sobre o legislado. Nós estamos fazendo retrocessos e que são impactantes para a competitividade brasileira. Completando um pouco mais, Milton, se você me permitir, nós não estamos fazendo, não dá para fazer uma analogia que foi feita em 1988, quando saiu de 48 para 44, com agora. Era outra condição, era outro ambiente, inclusive, de competição internacional. Quiçá, rapaz, se fosse a mesma coisa que a gente tivesse, porque a Argentina de lá para cá cresceu tanto e nós só evoluímos. Então nós estamos num cenário internacional com uma geopolítica, com uma competitividade internacional, no comércio internacional tremenda, e nós estamos caminhando para trás. Vamos discutir, vamos encontrar, vamos prevalecer o que é negociado, já é de fato hoje existindo. O que saiu aí nesse texto inviabiliza até os petroleiros poderem ser embarcados em plataforma de petróleo, inviabiliza a escala 12x36 e mais uma série de outras coisas que não faz sentido. Então, a nossa proposta é que, se tiver que negociar fora o ambiente eleitoral, está certo, para que isso seja uma discussão equilibrada, nós vamos falar numa transição, se acha que isso é conveniente, mas sem grandes imposições, prevalecendo o negociado, uma transição que eu acho que no mínimo teria que ser de 4 anos, uma hora por ano, mas volto a dizer, onde o negociado prevaleça. E também que talvez entre essas 40 e 44 horas, para que não onere e não seja transferido para preço, tenhamos tempo de poder trabalhar em produtividade, trabalhar em eficiência, e o governo, as políticas públicas trabalharem no nosso famigerado custo Brasil, com juros absurdos, com custo de energia absurdo, com a burocracia absurda e etc. e tal, nós possamos fazer o quê? Entre 40 e 44 horas, não existem cargos sobre essas 4 horas, como é hoje. Ou seja, o trabalhador está ganhando pelo desconto do INSS dele e a empresa não tem aqueles famosos encaixes que representam cerca de 75% a 80% do salário base. A partir da 44ª hora, volta-se a trabalhar tudo com as condições normais da CLT. Essas são ideias que nós estamos discutindo, mas que essa tem que ser só discutida sem um ambiente de pressão eleitoral, de populismo, onde vai inibir a análise racional dos nossos congressistas e, no caso, dos nossos senadores.
1: Agora, tem uma questão, o senhor mencionou aí, a questão dos trabalhadores com escalas diferenciadas. Citou o exemplo de quem trabalha embarcado na Petrobras. Só lembrando que nessa proposta, o relator Léo Prati já disse que existe um regime de compensação previsto para situações como essa. E para finalizar da minha parte, eu gostaria de ouvi-lo a respeito do clamor popular que tem uma medida como essa, né? Nós temos pesquisas recentes indicando um apoio entre 68% e 71% da população. Não fica difícil invalidar uma discussão como essa quando a gente tem um apoio popular tão expressivo?
0: Cássia, obrigado pela oportunidade de também desmistificar essa narrativa. Veja bem, nós temos pesquisas recentes, nós não, o público, o mercado aí tem pesquisas recentes, que já mostram a redução da percepção das pessoas, não só do trabalhador, mas do consumidor, das pessoas de modo geral, de que essa medida impacta a vida deles. As últimas que saíram da Atlântida e outras mais já mostram uma curva de decréscimo do apoio. E outra coisa, quem é? Até nós, qualquer um de nós. Quem é o cidadão que, se fizer uma simples pergunta, você quer trabalhar menos e ganhar mais? Isso é óbvio. Agora,
1: na realidade, não é trabalhar, ganhar mais, é ganhar o mesmo, né?
0: Desculpa, ganhar o mesmo. Isso significa ganhar mais em termos relativos, tá certo? Mas obrigado pela correção. Mas isso é óbvio. E o que é que nós estamos tentando mostrar? E a consequência? Tudo tem causa e efeito. Tudo. Você não pode querer fazer então 60 dias de um ano, achar que nossa economia, da noite para o dia, no estalar de dedos, ela vai ser produtiva, vai ganhar eficiência, no momento que temos um mercado internacional totalmente competitivo, onde no momento que nós temos a União Europeia junto com a Mercosul instalando, vendo o que a Argentina está fazendo, o Chile mesmo não sendo o Mercosul que está fazendo, a Alemanha lá na Europa vendo o que está fazendo, e nós fazendo um processo açoitado, sem muita lógica de discussão. Isso é o que nós queremos. Nós não somos contra. Não existe a possibilidade de botar o setor produtivo e o setor colaborador, que são os trabalhadores, de nós contra eles. Nós nos completamos e não vamos entrar nesse jogo de estarmos um contra o outro.
2: Mas o senhor admite, então, como o senhor acabou de dizer, que nas pesquisas de opinião pública há um peso popular muito forte a favor de uma proposta como essa que está sendo debatida lá no Congresso.
0: Pela narrativa que está sendo colocada.
2: Não, não é uma narrativa,

0: É pesquisa eleitoral, perdão, é pesquisa de opinião pública.
1: Sim, mas a pergunta, como é que é a pergunta? Quando você faz uma narrativa, dependendo da pergunta que você faça, é óbvio que vai ter. Eu seria o primeiro a responder, claro, concordo. Eu quero trabalhar menos e ganhar a mesma coisa, é óbvio, eu concordo. É óbvio. Então o que nós temos que dizer assim, olha, isso vai impactar, você concorda? Já tem algumas saindo aí nesse sentido que está mostrando assim, uma tendência já de esclarecimento. O que nós temos que fazer é esclarecer. E não adianta dizer, se nós não, o setor produtivo não é contra a discussão, muito pelo contrário. O que nós somos contra é uma discussão contaminada por um movimento populista de eleição, com narrativas que não ajudam a dar a perfeita compreensão do assunto. Esse é o ponto.
0: Tá. Porque, de verdade, as perguntas nas pesquisas que nós temos acesso, elas dizem o seguinte, quer dizer, na sua opinião, a jornada máxima de trabalho deveria ser reduzida ou não, né? Então não é você quer ganhar mais ou ganhar menos com isso, mas é se deve ser reduzido ou não. E também pergunta o fim dessa escala 6x1, que é o tema que começou todo esse processo, né, de debate, seria ótimo, bom, regular, ruim ou péssimo. E o que a pesquisa da Datafolha mostrou, inclusive, foi nesse sentido. Por isso que eu digo, Milton, assim, é que o senhor, quando o senhor se refere a uma narrativa, parece que há uma manipulação para que as pessoas respondam de uma determinada maneira. Mas
1: Milton, veja bem, a pergunta que você está aí, vamos usar exatamente a própria pergunta que você está fazendo. Também é uma pergunta que é muito intuitiva a resposta. Se pergunta, você é a favor, significando que esse possível ganho poderá representar aumento dos preços, significar que esse possível ganho poderá aumentar seu custo de vida, olha como é, porque nem todos são trabalhadores. Você tem um grande pessoal que é a MEI, que vai ser impactado, você tem a falta de disponibilidade de mão de obra hoje, que vai significar aumento de custo imediato e inviabilidade. Então, uma questão que parece ser tão complexa, ela tem que ser melhor analisada. Não pode ser uma pesquisa. Se a pesquisa é, você quer ganhar...
0: No seu entender, o parlamento hoje não está fazendo essa análise. Dessa forma. Definitivamente,
1: dessa forma açoitada, vamos só fazer uma análise técnica.
0: Agradecer sua gentileza, trazendo aqui o posicionamento da Confederação Nacional da Indústria. O debate está colocado lá na Câmara, mas como o senhor chamou a atenção também, aparentemente a expectativa é que se consiga, que o setor consiga, no Senado, avançar mais nas suas propostas, na sua ideia, é isso?
1: É, nessa discussão que ela seja feita com menos contaminação política eleitoral. Esse é o nosso objetivo, para o bem de todos, para que a gente possa realmente preservar emprego, não aumentar a informalidade e termos uma discussão sadia e construtiva.
0: É presidente da Confederação Nacional da Indústria. Professor, com você aqui no Jornal da CBN.
2: 8h51.
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1: Olá, eu sou Bianca Santos, apresentadora do Panorama CBN, o podcast que traz as principais notícias do Brasil e do mundo em menos de meia hora. Eu te conto aqui alguns destaques da edição de hoje. Tem as novas revelações da relação entre Daniel Vorcaro e o ex-presidente do Banco de Brasília. Os próximos movimentos pelo fim da escala 6x1. Comissão Especial da Câmara deve votar parecer sobre a PEC hoje, enquanto empresários tentam travar a votação. Na agenda do dia, tem também a retomada da discussão na CCJ da Câmara sobre a redução da maioridade penal. E destaco ainda os detalhes do início da preparação oficial dos jogadores da seleção brasileira para a Copa do Mundo. Baixe o Panorama e dá o play para se informar. Eu te espero. Tchau, tchau.
2: A cidade de Bezerros divulgou a programação oficial do São João da Serra Negra deste ano. O evento será realizado do dia 13 ao dia 28 de junho e vai contar com apresentações de cantores como Petrúcio Amorim, Santana, Jorge de Altinho, Geraldinho Lins, Acisão e Amazã. Segundo a gestão municipal, a programação será concentrada nos fins de semana e também nas celebrações de véspera e dia de São João. O secretário de Turismo e Cultura de Bezerros, Eudes Mateus, passa outras informações sobre a programação do evento.
3: Um lançamento muito especial porque ela abre espaço para que os forrozeiros se organizem, coloquem na rota do forró Serra Negra, né? Quem não conhece, é uma oportunidade de conhecer de perto esse São João tão tradicional, tão rico em cultura, né? Somos patrimônio cultural e material em Pernambuco, então é um São João super especial. A gente tem expectativa de público ainda mais forte, porque estamos tendo ampliação de parte de eventos, mas a expectativa é que a gente, em todo o ciclo festivo, ultrapassa ali as 200 mil pessoas circulando por Serra Negra, né? São mais de 35 milhões de reais investidos na economia local, impulsionando toda a cadeia de comércio, seja hotelaria, pousadas, gastronomia, né? Além dos comércios que trabalham diretamente no evento. Então, são centenas de empregos gerados ali de forma direta ou indireta, e que a gente acredita que o saldo dessa festividade é muito positivo.
2: A programação completa pode ser conferida no portal cbncaruaru.com. Erison Vaz para a CBN Caruaru.
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8: O gol do Bruno Henrique, o gol do Paquetá, mereceu ganhar de 3-0. Podia ter feito mais, podia ter feito 4, mas foi um jogo com um placar mais apertado até o finalzinho da partida. O primeiro gol foi aos 35 do segundo tempo. E depois aos 39 de novo o Bruno Henrique, e depois aos 45 o gol do Paquetá. Hoje tem Copa Sul-Americana, 19 horas Vasco e Barracas. O Vasco tem que vencer para ser pelo menos segundo colocado. Se ganhar e o Olímpia perder em casa, o Vasco pode ser campeão da chave ainda. Tem Atlético e Cienciano. Se o Atlético vencer, o Atlético termina em primeiro lugar na Copa Sul-Americana. Tem Caracas e Botafogo. Se o Botafogo já é primeiro colocado, é só cumprir tabela. O Bragantino e Carabobo, o Bragantino tem que vencer para ser segundo colocado do grupo. E Libertadores tem Corinthians e Platense. Pode ser o último jogo do Memphis. O Memphis vai ser titular depois de 2 meses e... Que dia é hoje? Hoje é dia 27.
9: 27.
8: 2 meses e 5 dias depois, o Memphis pode ser titular contra o Platense e pode ser o último jogo dele, embora o Corinthians tenha otimismo pela renovação. E tem Fluminense e Laguaira. O Fluminense, para classificar, precisa. O Fluminense ganhar do Laguaira e o Bolívar não ganhar do Independiente Rivadavia. É a combinação que classifica o Fluminense, apesar de toda a dificuldade dessa fase de grupos.
10: Só para fechar aqui, uma palavra sua sobre a apresentação da seleção brasileira, que, como eu lembrei logo cedo, já chega voando.
8: Chega voando de helicóptero lá para a Granja Comari. A comissão técnica não morre de amores pela Granja Comari. O CBF quer fazer um CT no Rio de Janeiro, que acho que em breve haverá. Mas é agradável, às vezes tem frio, às vezes tem neblina. Mas vai ter. Começou. Copa do Mundo começa hoje para a seleção brasileira. A seleção brasileira é um estudante do ensino médio, extremamente inteligente e muito vagabundo, que passou os últimos 4 anos sem estudar para a prova e agora tem 20 dias para passar no Enem.
10: Tá bom, valeu, um abraço.
8: Até amanhã, valeu.
9: Até amanhã. Cássio.

0: quarta-feira, 27 de maio de 2026. O homem apontado pela Polícia Federal como lobista do banqueiro Daniel Vorcaro, intermediário entre o dono do Banco Master e o ex-governador do Rio, Cláudio Castro, tem um histórico de fraudes envolvendo fundos de previdência, de acordo com o jornal O Globo. O suspeito é o empresário Ricardo Siqueira Rodrigues. O caso mais recente foram os aportes do Fundo Único de Previdência Social do Estado do Rio de Janeiro em papéis e fundos da rede do Banco Master, no valor de 3 bilhões de reais. Por causa da movimentação, Rodrigues foi alvo de busca e apreensão na oitava fase da Operação Compliance Zero, realizada ontem contra a suspeita de crimes financeiros envolvendo o Rio Previdência. Segundo as investigações, o empresário recebia comissão de Vorcaro ao captar recursos de fundos de previdência. O governador de São Paulo, Tarcísio de Freitas, afirmou que o pré-candidato do PL à presidência da República, senador Flávio Bolsonaro, ainda tem questões para explicar sobre a relação com o banqueiro Daniel Vorcaro. A Polícia Federal deve apurar se Flávio visitou o dono do Banco Master para cobrar dinheiro destinado à produção de Dark Horse, filme sobre o ex-presidente Jair Bolsonaro. O governador também voltou a negar qualquer afastamento em relação ao senador e disse que a redução de agendas ao lado do aliado ocorre porque continua concentrado nos compromissos do governo paulista. No horário de Brasília, 9:04.
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0: A Diocese de Caruaru divulgou a programação para a Solenidade de Corpus Christi, no dia 4 de junho. A programação vai acontecer ao longo da tarde e da noite, reunindo fiéis em momentos de adoração ao Santíssimo Sacramento, celebração da Santa Missa, procissão e apresentações musicais católicas. De acordo com a programação, as atividades começam à 1 da tarde no Convento dos Capuchinhos, com exposição do Santíssimo e adoração. Às 4 da tarde, será celebrada a Santa Missa, presidida por Dom José Rui. Em seguida, às 5 da tarde, os fiéis vão participar da procissão eucarística em direção à Catedral de Nossa Senhora das Dores. A programação segue às 6 da tarde, com bênção do Santíssimo e caminhada para o Pátio de Eventos de Caruaru, onde vai acontecer, às 7:30 da noite, shows católicos com Albanita de Cássia, William Sanfona e Comunidade Colo de Deus. Erison Vaz, para a CBN Caruaru.
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2: Agora 9:07, estamos começando mais uma edição do programa CBN Caruaru. Muito bom dia para você que está conosco nos 89,9 do seu rádio. A gente segue, portanto, até às 11:00 com as principais informações da nossa região. Um abraço também para você que está conosco pelas plataformas virtuais aqui da CBN Caruaru, pelo nosso YouTube e também pelo Facebook. Os trabalhos técnicos são de Nath Alves, a produção de Jaira Lima, Renata Medeiros e Samile Mendes. Jaira, bom dia para você.
3: Bom dia, Magno. Bom dia a você que está sintonizado no 89,9 FM.
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2: No programa de hoje, nós vamos conversar com o deputado federal Pedro Campos. Ele vai falar sobre a atuação parlamentar e também sobre a opinião que ele tem sobre o fim da escala 6x1. Você pode participar conosco, mandar sua mensagem aqui para a rádio que toca notícia.
3: Hoje também é dia...

0: CBN Sustentabilidade, o professor e biólogo Alexandre Nunes vai chegar para falar sobre o Dia da Mata Atlântica.
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0: Hoje também é dia de jogo limpo. Daqui a pouquinho o jornalista Herbert Ramos chega com os destaques do futebol pernambucano e também nacional.
1: No quadro Visão Empresarial, Luciano Salamacha fala sobre qual o principal erro que se comete na hora de começar um trabalho voluntário.
0: E no CBN Automotor, BYD lança mais um SUV elétrico aqui no Brasil.
1: Você também pode participar conosco pelo WhatsApp. O WhatsApp da CBN Caruaru é o 982448990. Vou repetir, é o 982448990. Você pode mandar sua mensagem, interagir conosco aqui na nossa programação. Vamos trazer também os destaques do G1 Caruaru e região. Prefeitura de Caruaru abre inscrições para camarote da acessibilidade no São João de Caruaru.
0: O que pode e o que não pode entrar no pátio de eventos durante o São João aqui em Caruaru.
1: Agora 9 da manhã, 9 minutos, chegou o momento da gente conversar com Fábio Gomes, que traz os detalhes sobre esses assuntos que estão disponíveis no G1 Caruaru e região. Fábio, bom dia, seja bem-vindo.
0: Bom dia, Fábio.
2: Oi, Magno e Jair, muito bom dia para vocês, meus amigos. Bom dia aí para todo mundo da redação, da produção da CBN Caruaru. Uma ótima quarta-feira para todo mundo, pessoal.
1: Fábio, como é que faz para se inscrever nesse camarote da acessibilidade do São João de Caruaru?
2: Boa pergunta, Magno. Esse é um dos principais assuntos que a gente tem aqui na nossa editoria, na nossa página especial do São João de Caruaru 2026, porque a Prefeitura de Caruaru abriu essas inscrições para o camarote da acessibilidade. Ao todo, serão disponibilizadas 60 vagas por noite para pessoas com deficiência, pessoas idosas que acompanharem a programação junina, e um espaço que é mais estruturado, mais seguro e também mais confortável. Essas inscrições elas são feitas exclusivamente pela internet, pelo site oficial, a partir da 1 da tarde do dia 5 de junho. A gente deixa aqui o hiperlink, essa parte vermelha do texto, onde os interessados podem clicar e ir direto para essa página de inscrição. Cada participante terá direito a um acompanhante e também poderá realizar até 2 inscrições em datas diferentes. De acordo com a Prefeitura, das 60 vagas disponíveis por noite, 40 serão destinadas para pessoas com deficiência e 20 para pessoas idosas com 60 anos ou mais. Os shows no pátio de eventos, a gente relembra, começam nesse sábado, dia 30, e seguem até o dia 27 de junho. Para efetivar essa inscrição, será necessário apresentar um documento comprobatório, e no caso das pessoas com deficiência, elas também deverão anexar o laudo médico no ato da inscrição. Já os idosos, eles precisarão apresentar um documento oficial com foto que comprove a idade igual ou superior aos 60 anos. A gente deixa também aqui novamente, né, o hiperlink, o formulário da inscrição, para que as pessoas que se enquadram nesses critérios, né, nesses requisitos, possam estar fazendo essa inscrição e, claro, aproveitar o São João de Caruaru da melhor forma possível. Aproveitando ainda, falando sobre esse assunto, a gente faça aqui mais uma vez o convite, né, sobre a nossa página especial do São João, onde a gente está reunindo todas as informações de destaque, não só do São João de Caruaru, mas também do São João de outras cidades aqui do interior do estado, pessoal.
0: Muito bem, agora são 9 horas e 11 minutos na Rádio Que Toca Notícia. E o que é que pode, o que é que não pode entrar lá no pátio de eventos durante o São João, Fábio?
2: É boa pergunta também, Jair. A gente tem uma reportagem falando sobre isso, né, com a proximidade das festas que já começam, inclusive, né, na próxima quinta-feira amanhã já começa o Polo Azulão, mas aí os shows no pátio de eventos Luiz Lua Gonzaga, né, que é o palco principal, polo principal de animação da festa do São João aqui em Caruaru. A festa vai começar no próximo sábado, dia 30, e entre os itens que não podem entrar no polo, que é conhecido como pátio do forró, estão garrafas e copos de vidro, arma de fogo, arma branca, drogas ilícitas, fogos de artifício, aerossóis, cigarros eletrônicos, além de coolers, caixa térmica e também bolsas térmicas. Crianças e adolescentes desacompanhados dos responsáveis também não poderão acessar o local. A gente deixa aqui essa lista completa do que está proibido para entrar, né, no pátio do forró. Essas informações foram divulgadas em uma coletiva de imprensa realizada pela Prefeitura de Caruaru ontem, e aí participaram dela representantes da gestão municipal, da Polícia Militar e da Secretaria de Segurança Pública aqui do município, que apresentaram esse esquema de segurança que está previsto para os dias de festa. A gente tem também outros detalhes que podem ser conferidos aqui no nosso portal sobre esse assunto e também todos eles dentro dessa nossa página especial do São João de Caruaru. Pessoal, antes de encerrar minha participação aqui, eu também queria trazer destaque aqui uma notícia que chegou para a gente logo cedo da manhã e a gente está acompanhando desde então, que é a respeito de uma operação da Polícia Federal que tem mandados sendo cumpridos tanto em Brasília, São Paulo e também aqui em Garanhuns, no agreste de Pernambuco, né? Essa nova fase da operação Sem Desconto foi deflagrada pela manhã de hoje e ela investiga a atuação de diferentes

0: núcleos regionais ligados às fraudes em aposentadorias e pensões. Nessa etapa nova, a APF informou que o foco é impedir que os investigados se desfaçam do patrimônio antes da conclusão das operações. Durante a investigação, forças de segurança identificaram indícios de que os alvos estariam efetuando a venda rápida de imóveis e bens de luxo por valores abaixo do mercado. Essas investigações são tanto da Polícia Federal como também da Controladoria Geral da União. Elas revelaram um esquema criminoso para realizar descontos irregulares de valores recebidos por aposentados e pensionistas do INSS ocorridos entre o período de 2019 a 2024. Os desvios, de acordo com essas apurações, podem chegar a mais de 6 bilhões de reais. Esse foi um dos principais assuntos que a gente tratou ao longo do ano, né, sobre essa fraude, né, envolvendo o INSS. E aí a gente tem também outros detalhes. Essa reportagem ela está passando por atualização. Nós estamos recebendo, inclusive, né, informações tanto da PF como também da CGU para estar atualizando aqui esse assunto. E aí, para ficar de olho, né, nas atualizações que a PF vai ficar divulgando durante amanhã, é só ficar ligado também aqui no G1, pessoal.
1: É isso, Fábio. Valeu. Muito obrigado, portanto, pelas informações. Fábio Gomes, que está sempre a par do que está acontecendo, para apurar e trazer no G1 Caruaru e região. Fábio, bom trabalho para você. Muito obrigado e até a próxima.
2: Obrigada, Fábio. Bom dia, bom trabalho.
0: Obrigado, Magno. Obrigado, Jária. Bom dia aí para vocês, meus amigos. Bom dia também para o amigo Nath Alves. Acabei de vê-la aqui atrás da Jária Lima. E até amanhã, pessoal.
2: Até amanhã.
1: Valeu, Fábio. Até amanhã. Agora 9h15. A gente vai trazer informação agora com Natália Rodrigues, que traz os destaques do CNF, o nosso portal na internet também. Natália, bom dia, seja muito bem-vinda.
3: Bom dia, Natália.
4: Bom dia a todos da CBN Caruaru. A Previdência Social pagará o benefício de salário maternidade em até 30 dias. Esse é o prazo para que o período seja analisado e concedido. Caso haja atraso, o repasse será automático. De acordo com a Lei nº 15.415/2026, publicada no Diário Oficial da União, a concessão imediata e provisória ocorrerá mesmo antes da análise definitiva dos requisitos legais. A medida busca dar mais celeridade ao atendimento de seguradas, especialmente em situações em que o auxílio é essencial para a manutenção da renda durante o período de afastamento. E pesquisadores de uma universidade do Paraná estão desenvolvendo uma terapia avançada que já demonstrou desempenho promissor no controle de uma complicação grave que acomete muitos pacientes após transplante de medula óssea. A doença do enxerto contra o hospedeiro se instala quando as células imunológicas presentes na medula doada identificam o organismo do receptor como estranho e passam a atacá-lo. Os problemas podem surgir nos primeiros 100 dias após o transplante, caracterizando uma doença aguda ou até mesmo depois na forma crônica. Eu vou ficando por aqui, Natália Rodrigues, da redação do CNF, para a CBN Caruaru.
3: Valeu, Natália. Muito obrigada pela sua participação. Quem também está conosco aqui no Giro dos Repórteres é o repórter Jessé Ascioli. Bom dia, Jessé.
1: Bom dia, Jessé.
5: Oi, Jaira, Magno. Bom dia para vocês. Bom dia para o nosso ouvinte. Uma excelente quarta-feira para todo mundo. E olha só, hoje nós estamos preparando uma reportagem sobre a reinstalação dos redutores de velocidade, né, que são os radares eletrônicos instalados nas BRs para garantir maior segurança no fluxo dos veículos. E aí, nós acompanhamos nos últimos meses a retirada dessas lombadas, por fim de contrato e tudo mais, e agora a reinstalação dessas lombadas eletrônicas, principalmente no trecho da BR-104, que compreende o município de Caruaru, na saída do entroncamento com a BR-232 e até o município de Toritama. Então, a gente vai acompanhar como é que está esse processo de reinstalação em alguns pontos que já existiam, como também observar que há a criação de novos pontos, com outro tipo de câmera também, né? Um monitoramento ainda mais avançado. Então, a gente vai entender, a partir de quando inicia esse funcionamento novamente das lombadas, a criação desses novos pontos, porque a engenharia de trânsito ela pensa a partir da necessidade da criação de pontos que garantam maior segurança, já que é estudado que alguns trechos têm o maior risco de acidentes. Caruaru também é uma cidade que tem um trecho urbano cortado pela BR-104 muito extenso. Automaticamente esses cruzamentos da cidade, essa necessidade do cruzamento de pedestres, tudo isso influencia, né, nessas lombadas e nas velocidades que essas lombadas compreendem. Muitas delas de 50, de 60 quilômetros, outras, né, de 110, dependendo do trecho em que há a possibilidade do motorista, né, estar dirigindo em uma velocidade mais alta. Então, todos

0: Esses detalhes a gente vai trazer nessa matéria, explicando como é que inicia, quando inicia, a partir de que momento e como é que vai funcionar essa questão das lombadas em alguns pontos específicos, né, para garantir a segurança viária dos condutores aqui na nossa região. Então, a gente vai preparar essa reportagem que você confere nos nossos telejornais. Jaira, Magnum, bom dia para vocês, bom dia para os nossos ouvintes. Eu volto com vocês no estúdio.
1: Valeu, Jacé. Muito obrigado por sua participação conosco. Agora 9 da manhã, 18 minutos. Quem está chegando agora para falar conosco é a Aline Melo também. A Aline que está preparando reportagens para a TV Asa Branca, mas antes chega aqui na rádio que toca notícia para conversar conosco. Aline, bom dia. Seja muito bem-vinda.
2: Bom dia, Aline.
3: Oi, pessoal. Muito bom dia a todos vocês e também a todos os ouvintes aqui da CBN Caruaru. Hoje, ao longo da programação da TV Asa Branca, estaremos falando sobre uma nova lei que obriga o pagamento do salário maternidade em até 30 dias quando esse benefício é pago diretamente pela Previdência Social. A nova norma foi sancionada pelo presidente Lula e altera a lei de número 8.213, que trata dos benefícios previdenciários. Inclusive, se o prazo não for cumprido, esse benefício deverá ser concedido de forma provisória e automática, sem prejuízo de análise posterior pela Previdência. Mas nós estaremos conversando com um advogado especialista que vai explicar melhor para a gente como é que funciona, quais são essas mudanças. Convido vocês a ficarem ligados na programação da TV Asa Branca para saber mais sobre esse e outros assuntos. Pessoal, volto com vocês aí no estúdio.
2: Valeu, Aline. Muito obrigada, Aline, pela sua participação aqui no Giro dos Repórteres. Agora são 9 horas e 19 minutos. Quem também está conosco é o Joel Almeida. Bom dia, Joel.
1: Bom dia, Joel.
2: Oi, Joel. Nos ouve?
1: Ele não está conseguindo nos ouvir. A gente vai fazer o seguinte, a gente vai para um rápido intervalo comercial, que é o momento em que a gente tenta refazer essa comunicação com o Joel Almeida, que vai trazer os destaques que ele prepara para os telejornais. Daqui a pouquinho a gente volta. Vamos para um rápido intervalo.

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2: Agora 9 horas e 22 minutos na Rádio Que Toca Notícia. Quem está chegando também no Giro dos Repórteres com a gente é o Joel Almeida, que já está na ponta da linha. Bom dia, Joel.
3: Bom dia, Joel.
4: Oi, Jairo. Oi, Magno. Bom dia para você também, que está com a gente aqui na CBN. Olha só, a gente está produzindo, né, uma reportagem mostrando a quantidade de gente que vem para Caruaru. De acordo com a prefeitura, são esperados mais de 4 milhões de forrozeiros visitando o município aí nos polos de animação. São 27 pontos, né, na zona rural e na cidade no total. E agora essa festa, ela ganha ainda mais força, porque esse é o primeiro fim de semana, né, de festejos juninos aqui na zona rural.

0: A gente está mostrando nessa reportagem que os hotéis eles já estão se preparando para receber esses turistas. Gente que vem do Brasil inteiro e também do mundo. Por exemplo, eu entrevistei agora a gerente de uma rede de hotéis que fica aqui no Maurício Nassau, tem também ali na BR, na 104. Enfim, ela estava me contando que tem recebido turistas realmente de diversos países. Por exemplo, gente da Alemanha, gente dos Estados Unidos e dos países aqui da América do Sul. Ela me contou que agora, nesse período, é tão bom que eles contrataram 8 funcionários novos para esse período e também ninguém tira férias. O ruim para alguns funcionários é que estão ali esperando já esse período para tirar férias, mas ninguém fora agora, mas eles fazem uma escala especial para que tenha folga, para a equipe não ficar tão cansada, mas para atender esse turista que está vindo para cá, para que ele possa festejar o São João de uma forma muito tranquila, como se fosse na casa dele. Aí ela estava me contando que tem gente que faz curso de inglês, por exemplo, de outros idiomas, chega até receber gente do Japão. A gente está mostrando nessa reportagem como esses hotéis eles já recebem essa lotação desde o ano passado. Tem gente que, de acordo com esses gerentes, já fez essa lotação, essa hospedagem, já reservou essa hospedagem desde um ano atrás. E a gente está mostrando tudo isso na reportagem, como é bom para a economia e como é bom para os turistas também, tá certo? Então convido vocês para assistir os nossos dois telejornais, o AB1 e o AB2, porque a gente vai trazer todas essas informações, né, já desse aquecimento para o Sanzão, mostrando a montagem, né, das estruturas, mostrando essa preparação da rede hoteleira, de restaurantes, tudo isso a gente vai mostrando nesses dias, tá certo? Conto com vocês. Eu volto com vocês aí no estúdio.
1: Valeu, Joel. Muito obrigada, Joel, pela sua participação. Bom dia, bom trabalho.
2: Agora são 9h25, a gente traz aqui um destaque do G1, fim da escala 6x1. Comissão Especial da Câmara deve votar parecer sobre PEC nesta quarta-feira, hoje, portanto. E aí essa proposta estabelece redução de jornada de trabalho de 4 horas em até 14 meses. Essas regras não valem, na verdade, para quem ganha a partir de R$21 mil. O texto ainda passará pelo Senado. A Comissão Especial, que discute a proposta de emenda à Constituição, a PEC da redução da jornada de trabalho, deve votar nesta quarta-feira o parecer do relator, deputado Léo Prates, do Republicanos da Bahia. O deputado apresentou seu relatório na última segunda-feira, estabelecendo a redução da jornada de trabalho de 44 para 40 horas semanais, e o texto fixa uma transição de até 14 meses, com queda de 2 horas nos primeiros 2 meses após a promulgação da PEC. A proposta poderia ter sido votada já na segunda, mas o deputado Maurício Marcon, do PL de São Paulo, pediu vista e adiou a análise. Se aprovado na comissão, o parecer segue para o plenário, onde precisará do apoio de, no mínimo, 308 parlamentares em 2 turnos de votação. O regimento estabelece um intervalo de 5 sessões do plenário para votação entre um turno e outro, mas os parlamentares costumam aprovar um requerimento que dispensa esse período. A tramitação célere da PEC contou com o apoio do presidente da Câmara, Hugo Mota, do Republicanos da Paraíba, que marcou sessões extras na casa para vencer o prazo para apresentação de emendas na comissão. A comissão especial discutiu 2 PECs, uma de autoria do deputado Reginaldo Lopes, do PT de Minas Gerais, e outra de autoria da deputada Érica Hilton, do PSOL de São Paulo. Ambas previam a redução para a jornada para 36 horas, mas o acordo final ficou em 40 horas com 2 folgas semanais, uma delas preferencialmente aos domingos. E aí a proposta altera a parte da Constituição que trata dos direitos e garantias fundamentais e deixa expresso que a duração do trabalho normal não será superior a 8 horas diárias e 40 horas semanais. O artigo prevê exceções ao permitir compensações de horários e a redução da jornada conforme acordo ou convenção coletiva de trabalho. Conforme a proposta, a redução das 4 horas na jornada de trabalho será concretizada em 2 etapas. As primeiras 2 horas em até 2 meses após a promulgação da PEC, as 4 horas em até 12 meses após a redução das 2 primeiras horas, e aí o fim da escala 6x1, com a garantia de ao menos 2 folgas semanais, preferencialmente aos domingos, entrará em vigor em 60 dias após a promulgação do texto. O período de transição foi o principal ponto de discussão da PEC nas últimas semanas. Empresários e confederações de empregadores pediam um tempo maior para se adequar a essa medida. Os detalhes

0: Este aqui.
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7: O Federal aprovou uma medida provisória que reajusta o piso salarial dos professores da educação básica para R$ 5.130,63 para este ano. O texto vai à sanção do presidente Luiz Inácio Lula da Silva. A medida representa um aumento de 5,4% sobre o valor anterior de R$ 4.867,77, com um ganho real de 1,5 ponto percentual acima da inflação. A medida provisória também estabelece um teto e um piso para as correções futuras. O reajuste não pode superar a variação da receita nominal do Fundeb entre os 2 anos anteriores, nem ser inferior ao INPC. Renata Medeiros para a CBN Caruaru.
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0: quarta-feira, 27 de maio de 2026. A prévia da inflação oficial do país, medida pelo IPCA 15, ficou em 0,62% em maio. A taxa é 0,27 ponto percentual mais baixa que o resultado de abril. Dos 9 grupos de produtos e serviços pesquisados, o item alimentação e bebidas se destacou com a maior variação e impacto no resultado. Apresentaram alta batata inglesa, tomate, leite longa-vida e as carnes. Em 12 meses, o indicador acumula elevação de 4,64%, patamar acima dos 4,37% observados nos 12 meses imediatamente anteriores. O julgamento do ex-vereador, conhecido como Dr. Jairinho, e da mãe do menino Henri Borel, a professora Monique Medeiros, entra hoje no terceiro dia. A expectativa é de que, a partir das 11 da manhã, sejam ouvidos um legista e um perito que atuaram nas investigações sobre a morte da criança. O depoimento da babá, que estava previsto para hoje, foi remarcado depois dos atrasos. O julgamento vai começar mais tarde porque a sessão de ontem terminou por volta das 2 da manhã de hoje. Henry tinha 4 anos quando morreu em março de 2021 após ser levado a um hospital. Segundo o laudo do IML, o menino tinha 23 lesões. O presidente Donald Trump convocou o gabinete para uma reunião nesta quarta-feira em um local isolado. Segundo o New York Post, os principais temas serão a guerra no Irã e a economia americana. O encontro será na residência presidencial de Camp David, que fica a mais de 100 quilômetros de Washington, segundo um funcionário da Casa Branca, ouvido pela agência de notícias France Press. A reunião ocorrerá depois de novos ataques das Forças Armadas dos Estados Unidos no sul do Irã. No horário de Brasília, 9h35.
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1: Agora, 9 horas e 36 minutos, na Rádio Que Toca Notícia. Chegou o momento do CBN Sustentabilidade. O professor biólogo Alexandre Nunes já está na linha conosco. Bom dia, professor. Seja bem-vindo.
2: Bom dia, professor.
3: Bom dia, Jaira. Bom dia, Magno. Bom dia a todos os ouvintes da Rádio CBN Tabarulho.
1: Professor, hoje vai falar sobre o Dia Nacional da Mata Atlântica, que é celebrado anualmente, dia 27 de maio, não é isso?
3: Isso, perfeito. Hoje, que é o Dia da Mata Atlântica, esse bioma que está presente em todo o litoral brasileiro, começando do Rio Grande do Norte até o Rio Grande do Sul, e corresponde a 15% do território brasileiro. É um bioma que ele é no litoral. Agora, tem esse nome, Mata Atlântica, por causa do Oceano Atlântico, a influência que ele exerce sobre esse bioma. Mas, em alguns pontos, esse bioma entrou para o interior. E a gente aqui em Caruaru foi contemplado com certos cavalos, que é um pedaço de Mata Atlântica. Então, a Mata Atlântica é no litoral, mas em alguns locais, como eu já falei, fica justamente no interior. A Mata Atlântica, ela foi uma mata que, infelizmente, foi muito agredida pelo ser humano. Para vocês terem uma ideia, hoje ela tem 140 milhões de brasileiros que moram justamente na Mata Atlântica. Na Mata Atlântica está mais de 3.300 cidades brasileiras. Quando os portugueses chegaram aqui, em 1500, eles tiraram para o Brasil mais de 70 milhões de espécies, que foi um absurdo. Então, a Mata Atlântica, ela sofre muito, e é uma mata que fornece água para a população, fornece matéria-prima. Ela tem a maior biodiversidade do planeta. Ela ganha até mesmo da floresta amazônica. Mas, infelizmente, é uma mata, uma floresta, um bioma, que não é tão respeitado. Por isso foi criada essa data. E essa data, ela... Por que dia 27 de maio? Por que hoje? Porque justamente faz referência a uma carta escrita pelo padre Anchieta em 1560, que descrevia, foi chamada Carta de São Vicente,

0: descrever a riqueza da diversidade dessa Mata Atlântica. E como eu disse a vocês, a nossa relação com a Mata Atlântica, além de diversos benefícios, é porque a gente tem 100 cavalos, que é Mata Atlântica, e vale salientar que agora, no dia 6 desse próximo mês, é o dia de 100 cavalos, que foi transformada em parque natural.
1: E é importante, né, professor, falar sobre a preservação, né, do meio ambiente. Isso. Sempre, e aqui dessa Mata Atlântica, né, presente aqui tão pertinho, muita gente nem conhece Serra dos Cavalos, né?
2: Verdade.
1: É um passeio bem agradável, inclusive lá é possível realizar trilhas, né, conhecer aquele espaço.
0: Isso, perfeito. E é interessante, eu até me disponho a qualquer grupo, 0800, viu? A qualquer grupo, a gente fazer uma trilha em Serra dos Cavalos, plantar mudas de árvores, porque no momento que a gente conhece, a gente preserva. Lembrar que é um patrimônio nosso, Serra dos Cavalos. Então, a gente precisa, só para vocês terem uma noção, Caruaru, 85% do território de Caruaru é Caatinga, que é um outro bioma, e 15% é Mata Atlântica, que a gente precisa conhecer para preservar. Por isso é importante a gente ter esse contato, essa ligação com esse bioma.
2: É isso, professor, sem dúvida. O conhecimento é fundamental para que a gente passe a valorizar e preservar. Muito obrigado pela participação, professor. Um excelente dia, até uma próxima. E sem dúvida, esse convite que o professor fez aí, em algum momento vai sair do papel aqui com a gente também,
1: é,
2: né,
1: verdade.
2: A gente sempre fala muito, diz, rapaz, vamos algum dia juntar uma turma por aqui para a gente ir também fazer esse passeio. O Nath está dizendo que quer ir também.
1: Então, eu já fiz trilha lá, mas não foi com o professor Alexandre, não. Aí vai ser uma aula e a trilha, aí, então eu faço questão de ir também. Deixa aí, eu quero ir.
0: Obrigado a vocês, na hora, para mim vai ser uma honra estar com vocês numa trilha. Muito obrigado, um grande abraço a vocês e até a próxima.
1: Valeu, professor, até a próxima.
2: Um abraço, agora 9h41.
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2: Agora, 9 horas e 46 minutos na Rádio Que Toca Notícia. A gente vai conversar com o Elielson Lima agora no Giro Político. Bom dia, Elielson.
3: Bom dia, Elielson.
4: Bom dia, Jária. Bom dia, Magno, os ouvintes da CBN.
2: Elielson, a governadora Raquel Lira passou a trabalhar um novo desenho aí para a composição da chapa. Que composição é essa?
4: Veja, é uma coisa que ainda precisa ser estudada, porque a governadora parece que está sem nenhuma pressa para definir isso. Até agora, a Raquel só declarou um nome, que é o do deputado Túlio Gadelha, como seu candidato ao Senado. Ela, em tese, tem duas vagas, uma outra de senador e a vice-governadora, Priscila Kraus, que deverá ser renovada ou não na chapa. Por que eu estou falando sobre esse assunto, Jair? Porque há um imbróglio interno dentro da Federação União Progressista de quem será o nome. Lembra que eu falei isso já na semana passada com vocês. E ontem também te reforçou isso quando trouxe o nome de Eduardo da Fonte como candidato mesmo ao Senado. Miguel Coelho está correndo por fora para tentar viabilizar também a sua presença majoritária. Então, será que vai restar para Miguel uma vice-governadoria? Será que vai restar para Miguel e Raquel vai abdicar de ter dois senadores da União Progressista? O fato é que Raquel está mostrando que deverá definir isso só na convenção. E aí ela vai ter tempo suficiente para criar musculatura eleitoral, política, para o que ela definir, o time que ela escalar, ninguém retrucar. Então, está muito claro para mim, que cobre o noticiário político há um bom tempo, que Raquel está ganhando tempo para definir uma coisa que não é uma equação fácil de resolver. Porque Eduardo da Fonte começa, como disse ontem aqui, a dar sinais que quer de fato ser candidato, e o Miguel Coelho só pensa nisso. Então, dois nomes para uma vaga só, e aí terá dificuldades para tentar fechar essa equação. Então, Raquel está, nesse momento, sendo na linha marcialista, né? Enquanto

0: quem tem tempo não tem pressa para resolver as coisas.
1: É isso. E também um outro destaque que você traz no blog do Elielson Lima é que a Câmara de Vereadores acabou limitando a própria atuação fiscalizadora, Elielson.
0: Pois é, a cidade de Carpina, a Câmara de Vereadores, fez uma coisa que ninguém chama atenção. Como é que uma Câmara tira o poder que ela tem de mais importante, que é, de fato, ser fiscalizador? A Câmara de Vereadores de Carpina aprovou um projeto que vai ter que pedir licença à prefeitura, comunicar previamente um ato de fiscalização. Isso é um crime, né? Porque o papel constitucional do legislativo é fiscalizar o executivo. Está sendo os olhos da sociedade e cobrando da sociedade, sendo a voz da sociedade junto ao executivo. Quando o legislativo se omite disso aí, fica muito feio e perde o sentido de uma Câmara de Vereadores.
2: Muito bem, 9:49, a gente está no Giro Político conversando com o Elielson Lima. O Elielson e o João Campos elevou aí o tom contra a governadora Raquel Lira, criticando os gastos da gestão estadual em relação à publicidade, aos shows.
0: Pois é, João, que partilharia, né? Já tenho dito em várias entrevistas, inclusive aqui com a gente da semana passada, no debate de decisão com o Geraldo Freire, dizendo que Raquel não tem liderança, que falta ela uma força política. E ontem, em outra entrevista, começou a questionar os valores da publicidade do governo e dos shows. É prova de que a campanha já começou e a artilharia do PSB também, tentando conter aí um eventual crescimento da governadora, como trazem as últimas pesquisas divulgadas no estado.
1: Pois é, um outro tema também que você destaca no seu blog, Elielson, é o seguinte, é que o PL está prestes a anunciar, então, apoio a Eduardo da Fonte. Isso deve acontecer, de fato, é o que se espera nos bastidores?
0: É o que está sendo esperado, aguardado e ansiado por muitos dentro ligados ao Eduardo da Fonte, né? Porque a gente percebe que o movimento de Anderson Ferreira de abdicar na candidatura majoritária do Senado e não ficar buscando o nome dentro do próprio partido e agora sinalizar para Eduardo da Fonte é a prova de que há uma combinação aí, quem sabe até de organização de chapa ou pensando na primeira suplência para alguém de casa. Então a informação que eu tenho é essa, que nos próximos dias Anderson Ferreira e o PL deverá anunciar apoio a Eduardo da Fonte, tentando transformar Eduardo da Fonte no candidato ao Senado de centro-direita.
2: E como é que fica Miguel Coelho, se Eduardo da Fonte de fato confirmar aí o seu nome no Senado?
0: Essa é uma pergunta que a gente tem que trazer Miguel Coelho para responder, porque eu não sei responder isso aí. Inclusive, acho que era um bom nome para a gente trazer nos bastidores da política, porque é a ordem do dia, é a informação que traz dos bastidores, ele fica cada vez mais rifado, e o plano B de Miguel, só quem pode dizer é ele, Jair, porque é uma resposta que até então ele diz não ter plano B.
1: Olha aí, boa sugestão, hein, Jair, a gente procurando sugestões por aqui, já fica mais um aí para a gente anotar.
2: É verdade.
1: Valeu, Elielson.
0: Essa
1: muito
0: aí vai valer a pena, com
1: certeza. Muito obrigado por sua participação conosco,
0: Elielson.
1: Um abraço para você. Agora são 9:52, a gente vai para um rápido intervalo comercial, daqui a pouco a gente volta com outras informações aqui na rádio que toca notícia.
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4: A cidade de Bezerros divulgou a programação oficial do São João da Serra Negra deste ano. O evento será realizado do dia 13 ao dia 28 de junho e vai contar com apresentações de cantores como Petrúcio Amorim, Santana, Jorge de Altinho, Geraldinho Lins, Assisão e Amazã. Segundo a gestão municipal, a programação será concentrada nos fins de semana e também nas celebrações de véspera e dia de São João. O secretário de Turismo e Cultura de Bezerros, Eudes Mateus, passa o

0: muitas informações sobre a programação do evento.
1: Um lançamento muito especial, porque ela abre espaço para que os forrozeiros se organizem, coloquem na rota do forró Serra Negra. Né? Quem não conhece, é uma oportunidade de conhecer de perto esse São João tão tradicional, tão rico em cultura. Né? Somos patrimônio cultural e material em Pernambuco, então é um São João super especial. A gente tem a expectativa de público ainda mais forte, porque estamos tendo ampliação de parte de eventos, mas a expectativa é que a gente, em todo o ciclo festivo, ultrapassa ali as 200 mil pessoas circulando por Serra Negra. Né? São mais de 35 milhões de reais investidos na economia local, impulsionando toda a cadeia de comércio, desde seja hotelaria, pousadas, gastronomia, né? Além dos comércios que trabalham diretamente no evento. Então, são centenas de empregos gerados ali de forma direta ou indireta, e que a gente acredita que o saldo dessa festividade é muito positivo.
0: A programação completa pode ser conferida no portal cbncaruaru.com. Erison Vaz para a CBN Caruaru.
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3: Agora 9:56, a gente continua trazendo informação para você que está acompanhando aqui a rádio que toca notícia. Lembrando que ainda hoje nós entraremos em contato com o nosso entrevistado de hoje, ele não pôde participar mais cedo, mas a gente daqui a pouco vai entrar em contato novamente com Pedro Campos. Ele vai falar sobre a atuação parlamentar e também sobre o fim da escala 6x1, esse tema que está em tramitação no Congresso Nacional. A gente já falou sobre ele hoje, inclusive, aqui, e também vai trazer mais detalhamentos daqui a pouco nessa entrevista com Pedro Campos. Lembrando que se você tem alguma pergunta, algum questionamento a fazer, participe conosco mandando aqui sua pergunta por meio de nossas plataformas virtuais. É possível fazer isso por meio do nosso YouTube, CBN Caruaru, ou ainda pelo nosso Facebook, CBN Caruaru. É sempre muito bom quando você participa, interage e manda sua mensagem aqui para a gente na rádio que toca notícia. E aí a gente, portanto, conta sempre com essa colaboração para que o programa fique cada vez mais dinâmico. Tem um destaque no G1 Pernambuco que traz um tema que fala sobre algo que está presente no dia a dia de todos nós, que é a violência. E o Brasil tem a menor taxa de homicídios em 11 anos, mas ainda registra 42.600 casos. Então, é um número muito alto ainda, né? O país teve 42.590 homicídios em 2024, equivalente a 20 mortes a cada 100 mil habitantes, segundo o levantamento do IPEA e do Fórum Brasileiro de Segurança Pública. Esse estudo alerta que o número pode ser maior por causa do avanço das mortes violentas sem causa determinada. E então o Brasil atingiu em 2024 a menor taxa de homicídios em 11 anos, segundo esse Atlas da Violência 2026, produzido pelo Instituto de Pesquisas Econômicas Aplicadas e pelo Fórum Brasileiro de Segurança Pública. Foi divulgado na terça-feira, ontem, portanto. O número absoluto de mortes era de 42.590 homicídios registrados oficialmente no país. E aí a redução aparece tanto na comparação anual quanto em recortes mais longos da série histórica. Em relação a 2023, por exemplo, a taxa caiu 7,4%. Em números absolutos, essa queda foi de 6,9%. No ano anterior, o Brasil havia registrado 45.747 homicídios. E aí, entre os fatores que ajudam a explicar o recuo dos homicídios, segundo pesquisadores, está uma mudança nas políticas de segurança estaduais e municipais, baseadas em diagnósticos de onde o crime ocorre. Alterações nas dinâmicas de crime organizado, com tréguas entre facções em algumas regiões, e também o envelhecimento da população, já que os jovens são o principal perfil das vítimas de homicídio. O Atlas, porém, destaca que a queda deve ser lida com cautela, isso porque cresceram as mortes violentas por causa indeterminada, categoria que pode ocultar homicídios não classificados oficialmente. Segundo a estimativa dos pesquisadores, o país pode ter registrado

0: 49.673 homicídios em 2024, o que reduziria a queda em relação a 2023 para apenas 0,4%. Os números detalhados estão nessa reportagem do G1 Pernambuco e você pode acessá-los a qualquer momento, basta acessar a página do G1 Pernambuco. Agora são 9 da manhã, 59 minutos, vamos ao intervalo, daqui a pouco a gente volta.
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0: Quarta-feira, 27 de maio de 2026. O desmatamento no país ficou abaixo de 1 milhão de hectares no ano passado pela primeira vez desde 2019, ano em que o MapBiomas começou a produzir o levantamento. Ao todo, pouco mais de 980 mil hectares de vegetação foram consumidos, o que representa a queda de 20% na comparação com 2024. Todos os biomas brasileiros apresentaram redução da área degradada. Apesar do recuo significativo, os dados continuam preocupantes. Nos últimos 7 anos, o Brasil perdeu uma área de vegetação nativa superior ao estado de Pernambuco. Mesmo com a diminuição, o país teve quase 2.700 hectares desmatados diariamente em 2025. O Cerrado permaneceu como região mais devastada, com 540 mil hectares consumidos. O número corresponde a 55% do desmatamento do país, mas, ao mesmo tempo, representa a queda de 17% em relação a 2024. O governo da França informou que, até o momento, foram registradas pelo menos 7 mortes relacionadas à onda de calor que atinge a Europa. No Reino Unido, outras 5 pessoas que tentavam se refrescar em lagos e no mar morreram afogadas. Na terça-feira, os termômetros marcaram em Londres 35,1 graus, maior temperatura em mais de 100 anos. No horário de Brasília, 10:03.
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3: Agora 10h10, Almir Villanova está chegando para trazer os destaques do AB1 de logo mais. Bom dia, Almir.
4: Bom dia, Almir.
5: Bom dia, Jair Lima. Bom dia, Magno Endel. E bom dia a todo mundo que acompanha a programação da CBN nessa quarta-feira que segue fria. E a gente segue aqui também na redação, preparando o AB1 que começa daqui a pouquinho às 11h45. Entre os assuntos de hoje, a gente vai trazer algumas orientações em relação aos acidentes de trânsito, sinistros, né? Os acidentes assim que acontecem, por exemplo, e que tem ali a condição dos danos materiais, mas não tem vítima, não tem gente ferida e tal. São considerados acidentes mais simples, né? Do ponto de vista técnico, a AMC trata como acidentes mais simples, né? Ou seja, nesse sentido, se a gente voltar um pouquinho no tempo, a gente pode lembrar que ali, no final dos anos 80, aqui em Caruaru, existiam os guardas de trânsito. Eles ficavam ali no centro da cidade, na área mais movimentada, sobretudo naquele cruzamento ali da Rua dos Expedicionários com a Vigário Freire, devido ao movimento, evidentemente, muito intenso naquele ponto da cidade. Quando acontecia um acidente, era o guarda de trânsito que era chamado, né? Atualmente, o que é que acontece? A gente não vê os órgãos fiscalizadores, né? No caso da AMC mesmo, quando tem um sinistro, um acidente dentro dessas características, né? Considerado um acidente simples, ou seja, uma colisão simples ali, a gente percebe que não há. Contudo, há uma orientação da própria AMC, que é a Autarquia de Mobilidade de Caruaru, para que aconteça o registro. E esse registro deve ser feito, inclusive, de forma digital, de forma online, porque providências precisam ser tomadas, evidentemente. É preciso que o município saiba onde estão ocorrendo acidentes com mais frequência e é preciso a gente saber também como proceder diante de uma situação como essa. Alguém vai estar certo, né? Naquele acidente, afinal de contas, alguém vai estar errado. Então é preciso também existir comprovação dessa circunstância até para viabilizar a negociação entre as partes. Então a gente vai trazer informações bem importantes a respeito desse assunto, orientações sobre acidentes de trânsito com essas características, repito, considerados acidentes mais simples, né? Aqueles que são colisões, mas que não tem ninguém ferido, enfim, os motoristas saem ali do veículo em segurança e vão tentar acertar aquela condição ali da melhor forma possível. Então a gente vai trazer essas orientações hoje no AB1. Também vamos falar a respeito de ações integradas da Secretaria de Defesa Social a respeito do desaparecimento de crianças. Olha só, a gente ouviu durante muito tempo aquela ideia de que, olha, só pode registrar na delegacia quando a pessoa estiver desaparecida por 24 horas. Só que esse conceito foi mudando, o que faz muito sentido, porque durante 24 horas muita coisa pode acontecer e aí há um delay, um atraso para o processo investigativo, né? É evidente. Então, a Secretaria de Defesa Social instaurou novas regras a respeito desse procedimento, principalmente, pessoal, em relação a desaparecimento de crianças. Olha só, cada hora faz a diferença, a gente sabe, para os parentes, para os pais e para a própria criança, evidentemente. Então a gente vai falar a respeito dessas novas regras, essas novas determinações da SDS em relação a esse comunicado que deve ser feito aos aparatos de segurança para facilitar, para agilizar a localização daquela criança desaparecida. Então essa informação também é muito importante e a gente vai detalhar logo mais no AB1. E claro, como é quarta-feira, tem AB Emprego e a gente vai trazer as oportunidades de Caruaru e de toda a região também. Pronto, esses são alguns dos assuntos. 11h45 tem outros temas para a gente tratar na telinha da Asa Branca. É isso aí, turma.
4: Valeu, Almir. Muito obrigada pela sua participação.
5: Valeu, obrigado.
6: Só registrar aqui, Almir, enquanto sua presença está aqui, a participação da Wanda Cavalcante, né, dizendo o seguinte: CBN 89,9, o melhor lugar para ouvir as principais notícias da região. Bom dia, Jaira, Magno e meu rei, Almir Villanova. Um abraço aí.
4: Meu
6: todos
4: rei,
6: nós,
4: Wanda Cavalcante. Olha.
5: É o carinho da Wanda Cavalcante, né?
4: Roberto
5: a rainha
4: Carlos,
5: é ela.
4: Que se cuide. E Luiz Gonzaga também.
5: Olha aí.
4: As coroas estão sendo ameaçadas, Magno.
5: Não, é o excesso de gentileza de Wandinha, é excesso mesmo. Ela é rainha e eu sou a

0: És um súdito, eu sou a plebe.
1: Ah, é isso aí.
0: Valeu, Vandinha. Valeu, beijo valeu, pra você. Amigo. Valeu, turma.
1: Um abraço, tchau, tchau. Bom trabalho. Agora, 10h14, um abraço aí pra Wanda Cavalcante.
2: Beijo, Wanda.
1: Valeu. A gente vai pro intervalo e já volta.
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1: Universidade Federal de Pernambuco divulgou o edital do processo seletivo para ingresso no curso de mestrado do Programa de Pós-Graduação em Comunicação e Inovação Social aqui em Caruaru. Ao todo, são ofertadas 28 vagas, com inscrições abertas do dia 1º ao dia 17 de julho. Podem participar candidatos com graduação nas áreas de Ciências Sociais Aplicadas, Ciências Humanas, Linguística, Letras e Artes. O processo seletivo será composto por diferentes etapas. Entre elas estão a homologação da inscrição, a avaliação do pré-projeto de pesquisa, prova escrita de conhecimentos, defesa do projeto e análise documental. Ficou interessado? Outras informações você pode conferir no portal cbncaruaru.com. Renata Medeiros para CBN Caruaru.

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2: O governo de Pernambuco abriu inscrições para uma seleção pública simplificada destinada à contratação temporária de profissionais de nível superior para atuação em situações de emergência climática no estado. Ao todo, estão sendo ofertadas 16 vagas, com salários que variam entre R$ 3.300 a R$ 5.200. As oportunidades são para os cargos de analista desenvolvedor de sistemas, gerenciador de banco de dados, geógrafo, geólogo, analista de hidrologia, meteorologista e engenheiros cartógrafo, estrutural e geotécnico. Todos os selecionados irão trabalhar no Recife, com jornada semanal de 40 horas. De acordo com o edital, os profissionais contratados vão reforçar as equipes técnicas responsáveis pelo monitoramento de áreas de risco, planejamento e fiscalização de intervenções emergenciais, além da execução de obras de contenção em regiões vulneráveis do estado. As inscrições seguem abertas até o dia 12 de junho e devem ser realizadas pelo site institutoaocp.org.br. Repetindo, institutoaocp.org.br. Erison Vaz para a CBN Caruaru.
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4: Hello everyone, good morning. Bom dia Jaira, bom dia Magno, bom dia a todos os ouvintes. Eu sou a Mizele, professora aqui da Maple Bear Caruaru. E hoje eu vim falar sobre algo que é bem interessante e que a gente sempre percebe aqui na escola. O que mais surpreende os pais quando conhecem a Maple Bear pela primeira vez. E olha, é muito comum ver aquela reação de "ah, eu não imaginava que era assim". O primeiro ponto, sem dúvida, é o inglês. Muitos pais chegam pensando que vão encontrar uma aula tradicional, com tradução, com repetição, com aquele modelo mais antigo. E se surpreendem quando percebem que o inglês está em tudo, na rotina, nas instruções, nas interações, nas atividades. E o mais interessante é que as crianças acompanham. Elas entendem, respondem, participam. E isso gera um impacto muito grande, porque o pai percebe que o aprendizado é real, que não é algo decorado. Outro ponto que chama muita atenção é o comportamento das crianças, porque elas são mais autônomas. A gente vê crianças pequenas organizando seus materiais, participando da rotina, tomando pequenas decisões, e isso realmente impressiona, porque não é comum ver isso em todas as escolas, mas aqui isso é trabalhado todos os dias. Outro ponto que os pais comentam muito é a segurança emocional das crianças. Elas se expressam mais, falam com mais confiança, se sentem à vontade, e isso não acontece por acaso. É resultado de um ambiente que acolhe, que respeita, que escuta e tem também a organização da escola. A rotina é clara e estruturada. Cada momento tem um propósito, mesmo aqueles que parecem simples, como o lanche ou o horário do brincar. E isso traz tranquilidade para as famílias, porque os pais percebem que existe um planejamento, existe uma intenção pedagógica. E talvez o que mais encanta no final é o conjunto de tudo isso. 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Mas enquanto isso, vejo vocês no próximo Conexão Canadá. See you!

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1: Agora 10 horas e 23 minutos na Rádio Que Toca Notícia. Visão Empresarial de hoje, Luciano Salamacha responde: qual o principal erro que se comete na hora de começar um trabalho voluntário?
2: Para algumas pessoas, quem realiza um trabalho voluntário só tem coisas boas a comentar. Ou seja, quem quer ajudar não tem problemas, não tem dificuldades ou ainda não tem defeitos ao agir assim. Na minha opinião, nem sempre isso é verdade. Algumas vezes já testemunhei pessoas querendo ajudar outras pessoas sem antes fazer uma pergunta extremamente simples. As pessoas que você quer ajudar querem ser ajudadas? Às vezes, na ânsia de querer fazer pelos outros, esquecemos que estamos fazendo apenas por nós. É isso mesmo, um ato essencialmente egoísta de querer ajudar os outros sem perguntar se eles querem receber essa ajuda. E há, sim, momentos em que se tem que tomar cuidado. Por exemplo, quando você tenta ajudar uma pessoa que está envolvida com drogas ou com alcoolismo, você está tentando auxiliar alguém que não tem consciência para tomar decisões. Bem diferente daquela pessoa que está envolvida em algum tipo de drama social e que não quer sair daquele problema. A pessoa está acomodada e muitas vezes até numa situação que para ela é confortável e que não deseja mudar. Por isso, eu considero que o grande erro que se comete na hora de começar um voluntariado é esquecer de ponderar o que realmente as pessoas querem como ajuda e não aquilo que eu acho que é melhor para elas. Para a coluna Visão Empresarial, Luciano Salamacha.
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3: No próximo sábado, a Uninassal Caruaru realiza mais uma edição do projeto Portas Abertas. A iniciativa é voltada para integrar a comunidade acadêmica e a população por meio de atividades práticas, serviços de saúde e oficinas interativas. Durante a ação, os visitantes têm a oportunidade de conhecer os laboratórios de saúde da instituição de ensino superior e participar de diversas práticas oferecidas pelos cursos de graduação. A programação é composta por oficinas de brinquedos terapêuticos desenvolvidas pelos estudantes e professores do curso de terapia ocupacional e ainda demonstração de júri simulado organizado pelos acadêmicos de direito, orientações odontológicas e sessões de liberação miofacial. Os cursos de enfermagem e farmácia realizam aferição de pressão, testes de glicemia e triagem dos participantes. Não é necessário agendamento. A Uninassal Caruaru fica perto da BR-104. Erison Vaz, para a CBN Caruaru.
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0: Quarta-feira, 27 de maio de 2026. A Polícia Federal e a Controladoria Geral da União fazem uma nova fase da operação contra o esquema de descontos não autorizados em aposentadorias e pensões pagas pelo INSS. São cumpridos 31 mandados de busca e apreensão, além de 8 medidas cautelares de monitoramento eletrônico. A ação sem desconto desta quarta-feira é realizada em Pernambuco, São Paulo, na Paraíba e no Distrito Federal. Entre outras entidades, estão na mira a Amar Brasil Clube de Benefícios, a Masterprev, a Unibap, a Abemprev e a Andap. Servidores e ex-servidores do INSS também são investigados. O homem que jogou a ex-companheira de um penhasco na região metropolitana de Belo Horizonte assumiu o crime e detalhou como foi a abordagem à vítima. Em vídeo gravado pela Polícia Militar, ele diz que embalou um celular em papel alumínio para dificultar o rastreamento por meio de GPS. Procurada por mais de 24 horas, Ana Cláudia Rodrigues da Silva Souza estava pendurada em uma árvore. Ela caiu de uma altura de aproximadamente 40 metros. De acordo com a PM, a mulher estava consciente e não tinha fraturas aparentes, mas apresentava sinais de desidratação. A escritora Adélia Prado, de 90 anos, teve alta após ficar quase 15 dias internada em um hospital de Divinópolis, em Minas Gerais. Segundo um boletim médico divulgado hoje, ela tratou um quadro infeccioso. Essa foi a segunda hospitalização da escritora neste ano. No dia 19 de janeiro, Adélia Prado foi internada por causa de uma queda em casa e também para ser submetida a um tratamento renal. A Bolsa de Valores de São Paulo sobe 0,38% aos 177.268 pontos. O dólar comercial está em leve alta de 0,54%, cotado a R$ 5,54. O euro vale R$ 5,88, elevação de 0,62%. No horário de Brasília, 10h33.
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3: Agora 10 da manhã, 40 minutos. Herbert Ramos está chegando para falar sobre futebol. Bom dia para você, Herbert.
4: Bom dia, Herbert.
5: Bom dia, Magno. Bom dia, Jaira. Bom dia a todo mundo que acompanha a CBN Caruaru. Hoje é um dia e uma noite muito importante para o futebol pernambucano. O Sport vai disputar o jogo da volta de uma das semifinais da Copa do Nordeste. Já venceu na ida fora de casa a equipe do Fortaleza por 2-1. E se não perder hoje à noite, está na final do Nordestão. Chega a mais uma decisão. O Sport, que não levou a melhor nas últimas três vezes que chegou na final, perdeu uma para o Fortaleza, uma para o Ceará, uma para o Bahia nas últimas três que participou. A última vez que foi campeão foi lá em 2014, em uma final contra o Ceará, e agora o Sport está muito próximo de garantir essa vaga na final. Hoje, a partir das 9 da noite, tem Sport Fortaleza, e já temos aqui a apuração do Globo Sport Pernambuco com o provável time do Sport que entra em campo logo mais. Teremos Thiago Couto no gol, na lateral direita Madson, a zaga com Marcelo Benevenuto e Zé Marcos voltando ao time titular do Sport. Na lateral esquerda, Felipinho. Meio campo com Zé Lucas, Iago Felipe e Biel, né, sem o Carlos de Pena. No ataque, Cleison, Barleta e Perotti. O ataque que vem atuando aí nas últimas partidas. O Sport deve encarar um Fortaleza que vem para cima, deve ter modificações também. Fortaleza que vem com Luiz Fernando, que marcou o gol na partida de ida. Pochettino, Lucas Sacha, Maílton, alguns jogadores aí bem conhecidos. E no caso do Fortaleza, o Tomás Cardona, que é zagueiro, pode atuar também como meio campista, está fora do jogo. Por parte do Sport, apenas o Marlon Douglas está fora do jogo. Gustavo Maia é dúvida, é outro também que, pelo menos entre os titulares, não deve aparecer. O Gustavo Maia já está em vias de ser negociado pelo Sport, né? Então é um jogador que a comissão técnica não considera para essa partida. Dentre os que poderiam entrar, o Marlon Douglas está com a lesão na coxa e também não deve ser relacionado. Jogo de hoje muito importante. Na outra semifinal, teremos ABC e Vitória. No jogo de ida, o Vitória aplicou uma baita goleada, venceu por 6-2 e já está com um pé e meio na final. A tendência é que o Vitória garanta, né, assegure essa vaga na decisão para encarar Sport ou Fortaleza. Em caso de vitória do Sport, o Sport vai para a final. Em caso de empate, o Sport vai para a final porque ganhou o jogo da ida. E em caso de derrota do Sport por um gol de diferença, nós teremos a decisão por pênaltis. Então, expectativa rubro-negra, mais de 21 mil ingressos já foram vendidos para a torcida do Leão, para a torcida do Sport, né? Sendo mais específico, porque o Fortaleza também tem o Leão como mascote. Mais de 21 mil pessoas já garantidas na Ilha do Retiro. Ilha do Retiro completamente lotada, abarrotada para esse jogo de logo mais. E só para a gente não passar batida aqui, o Santa Cruz oficializou a saída de alguns jogadores no bid da CBF. Um deles foi o goleiro Felipe Alves. Felipe Alves já estava ali afastado de Santa Cruz, não participava das últimas partidas, estava sequer treinando com o restante do elenco. Foi publicada a rescisão contratual com o goleiro ontem no bid da CBF, mas ele já entrou com uma ação judicial cobrando aí do Santa Cruz 7 milhões de reais, que seriam relativos aí a uma multa rescisória em detrimento aí de alguns pagamentos atrasados e também algumas situações muito específicas relacionadas

ao Santa Cruz. E aí a gente segue acompanhando esse caso do Santa Cruz, segue acompanhando também as movimentações financeiras aí das outras equipes de Pernambuco, justamente para ficar de olho em como esses times vão se comportar justamente aí nos campeonatos. O Sport disputa a Copa do Nordeste, pode garantir uma vaga numa final. Quando a gente olha para o Santa Cruz, é um time que está buscando recuperação na Série C do Campeonato Brasileiro, e temos outras equipes também participando de outros campeonatos. O Central, por exemplo, agora descendo para a Série D, Central teve uma alteração importante no jogo da Patativa, que vai ser realizado nesta sexta-feira. O jogo inicialmente estava previsto para o sábado. Central joga fora de casa contra o América de Natal. Esse jogo estava previsto para o sábado, 3 da tarde, passou agora para sexta-feira. Vai ser sexta-feira, depois de amanhã, o jogo do Central fora de casa contra o América de Natal. Jogo na Arena das Dunas, jogo complicado, um jogo que pode definir até uma eliminação do Central em caso de uma combinação ali de resultados. Pode ficar, se não eliminado totalmente, mas numa situação muito delicada, Patativa, se perder esse jogo. Central ainda está meio embolado ali com Maguari e Souza, mas se Maguari e Souza tiverem ali um vencedor, praticamente fica impossível o Central chegar. Se o Maguari, por exemplo, ganha da equipe do Souza e o Central perde, o Central já não chega no Maguari, por exemplo. Então fica muito mais complicado para a equipe da Patativa, que joga fora de casa, uma verdadeira decisão. Nós temos uma matéria lá no GE Caruaru e Região, falando sobre o histórico do Central contra o América de Natal, que é uma equipe muito tradicional, que é uma equipe que já foi campeã da Série D lá em 2022. Inclusive, tem a curiosidade, né? O treinador do América de Natal naquela ocasião era o Leandro Senna. Leandro Senna, o atual treinador do Central, já estava no Central na temporada passada. Agora, novamente, Leandro Senna no comando da Patativa e buscando aplicar a lei do ex, justamente para que o Central possa conseguir um bom resultado fora de casa. A equipe do América de Natal é vice-líder da chave, em primeiro lugar está o ABC, em segundo está o América. Tem uma disputa também regional entre ABC e América, uma disputa estadual, uma rivalidade também para buscar a primeira colocação do grupo, até porque as melhores campanhas acabam decidindo as eliminatórias em casa. Então não será um jogo fácil para a Patativa. A matéria que eu falei lá no GE Caruaru e Região aponta para um histórico negativo do Central. Em todos os confrontos contra o América de Natal, apenas uma vez a Patativa ganhou. Foi lá em 2021, 5 anos atrás, também um duelo de Série D. Na ocasião, o América de Natal estava brigando pela liderança da chave, o Central ali já não tinha mais chances de classificar, e mesmo assim o Central conseguiu ganhar por 2-1. Uma vitória seria fundamental para as pretensões da Patativa. A gente está de olho nesse jogo, assim como também estamos de olho no jogo do Maguari. Maguari joga em casa, recebe a equipe do Souza da Paraíba, e se vencer, praticamente garante classificação para a próxima fase. Estamos de olho também no jogo do Clube de Bonito, pela primeira vez participando da quarta divisão nacional, e já pode garantir vaga no mata-mata. Maguari, que teve algumas alterações, teve troca de treinador também, enfim, muitas mudanças, e o Maguari agora pode garantir essa classificação. Saindo aqui do futebol pernambucano, para a gente falar também sobre os times de relevância nacional que estão participando de competições internacionais, como por exemplo a Libertadores da América, que chegou na última rodada da primeira fase. Então os times estão definindo quem é primeiro, quem é segundo do grupo, quem está sendo eliminado já nessa primeira fase. Algumas equipes jogaram ontem, outras jogam hoje, pela sequência da sexta rodada da Libertadores. Então vamos passar aqui pelos times brasileiros dessa competição. O Flamengo ganhou ontem do Cusco do Peru por 3-0, garantiu a primeira colocação do Grupo A com 16 pontos. Em segundo lugar ficou o Estudiantes da Argentina com 9, Independiente Medellín com 7, e o Cusco do Peru acabou na lanterna da chave. Outro grupo que tem brasileiros é o Fluminense no Grupo C, que tem

0: Independiente Rivadavia da Argentina com 13 pontos, Bolívar da Bolívia com 5, Fluminense também 5 e o La Guaira com 3. O Fluminense joga hoje contra o La Guaira e, se vencer, pode se classificar, mas vai precisar de uma combinação de resultados. O Bolívar recebe o Independiente Rivadavia, Fluminense tem que ganhar o jogo dele e torcer para que o Bolívar não ganhe jogando em casa. Então o Fluminense já numa situação um pouquinho mais complicada, pensando em classificação, já não pega o primeiro lugar. E agora a disputa é com o Bolívar pela segunda colocação. Outro grupo que também tem brasileiros, agora um brasileiro que joga amanhã, é o grupo D, que tem o Cruzeiro. Esse grupo tem Universidade Católica do Chile com 10 pontos, o Cruzeiro é o segundo com 8, Boca Juniors, tradicional equipe da Argentina, tem 7 e com essa situação de grupo, a gente tem o Cruzeiro se classificando momentaneamente, mas na última rodada tem Cruzeiro e Barcelona de Guayaquil. Barcelona de Guayaquil é o lanterna, não tem mais possibilidade de avançar, e aí o Cruzeiro pode garantir, inclusive, o primeiro lugar da chave, a depender do jogo do Universidade Católica. O Corinthians joga hoje, é o líder do grupo E, já está classificado, quer assegurar, quem sabe, uma das melhores campanhas da competição, joga hoje contra o Platense. Esse grupo também tem Santa Fé e Peñarol. O Palmeiras joga amanhã buscando a liderança da chave, tem Cerro Porteño em primeiro, Palmeiras em segundo, e Sporting Cristal em terceiro, Júnior Barranquilla em quarto. Amanhã tem Palmeiras e Júnior Barranquilla. E ontem o Mirassol definiu a vida dele na primeira fase da Libertadores. Nós tivemos a LDU ganhando do Always Ready por 3-2. O Mirassol perdeu fora de casa para o Lanús por 1-0. E com essa combinação, LDU em primeiro lugar com 12 pontos. E o Mirassol, que fez os mesmos 12 pontos, perdeu a liderança da chave, mas se classificou. Está na segunda colocação e avançou para a próxima fase. Lembrando que não tem mais restrição de não poder enfrentar uma equipe do mesmo grupo ou não poder enfrentar uma equipe do mesmo país. Então o Mirassol, que terminou em segundo lugar, pode enfrentar o Flamengo, pode enfrentar o Corinthians. O Fluminense, que pode terminar em segundo lugar, também pode encarar equipes brasileiras na próxima fase. Libertadores pegando fogo, Sul-Americana também. Ontem tivemos o Santos jogando, ganhando por 3-0 e garantindo classificação na próxima fase. Santos do Neymar, que só aqui um parêntese para a gente encerrar. Neymar será reavaliado devido a uma lesão na panturrilha. Ele deu uma entrevista curta ontem, falou que está tudo bem, mas alguns médicos do Santos alertam para uma gravidade além do que a CBF falou, e ele será reavaliado antes de ser relacionado para os amistosos da seleção brasileira, até para saber se ele consegue jogar esses amistosos ou não. Se ficar fora dos amistosos, pode até ser cortado da seleção brasileira. A gente vai estar acompanhando tudo isso e muito mais ao longo da programação da CBN Caruaru. Magno.
1: Valeu, Herbert. Obrigado para você. Um abraço. Até a próxima.
0: Até a próxima.
1: Agora 10h53.
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3: Agora 10 da manhã, 58 minutos, estamos chegando à reta final do programa CBN Caruaru nesta quarta-feira. Lembrando a você que hoje teremos um encontro também à noite, só que mais cedo, porque quarta-feira é dia de jogo na programação da TV Globo e da TV Asa Branca também, então por isso o AB2 começa mais cedo, por volta de 6h40 da noite, 6h30, 6h40, para que você fique a par das principais informações da nossa região. E amanhã, claro, de 9 às 11, estaremos juntos novamente aqui na Rádio Que Toca Notícia. Hoje, com os trabalhos técnicos de Nath Alves, a produção de Jaira Lima, Renata Medeiros e Samir Mendes, a gente trouxe para você as principais informações da nossa região. E amanhã estaremos juntos novamente para trazer os principais assuntos aqui para quem escuta a Rádio Que Toca Notícia. Não é isso, Jaira?
4: Isso mesmo, Magno. Bom dia para você. Muito obrigada pela sintonia. Amanhã a gente está de volta.
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0: quarta-feira, 27 de maio de 2026. O dólar comercial está em alta de 0,55%, negociado a R$ 5,05. Mesmo depois de novos ataques entre Estados Unidos e Irã, os investidores monitoram as negociações entre os dois países. O cenário ajuda a reduzir a tensão nos mercados internacionais. No ambiente doméstico, destaque é o IPCA 15, indicador do IBGE considerado uma prévia oficial da inflação. O índice ficou em 0,62% em maio. A taxa é 0,27 ponto percentual mais baixa que o resultado de abril. Dos 9 grupos de produtos e serviços pesquisados, o item alimentação e bebidas se destacou com a maior variação e impacto no resultado. Apresentaram alta batata inglesa, tomate, leite longa-vida e carnes. Em 12 meses, o IPCA 15 acumula elevação de 4,64%, patamar acima dos 4,37% observados nos 12 meses imediatamente anteriores. Para 2026, a meta de inflação estabelecida pelo Conselho Monetário Nacional é de 3%, com um limite máximo de 4,5%. No momento, a Bolsa de Valores de São Paulo sobe 0,59% aos 177.636 pontos. O euro vale R$ 5,88, elevação de 0,58%. A sétima turma do Tribunal Regional Federal da Primeira Região anulou parte de uma regra que permitia o pagamento de uma indenização bilionária a empresas transmissoras de energia por meio de tarifas cobradas dos consumidores. A informação é da agência de notícias Reuters. A justiça também determinou que os valores já pagos sejam devolvidos nas próximas contas de luz. O caso envolve uma compensação ligada à rede básica do sistema existente, que foi criada após a renovação antecipada de contratos de transmissão de energia em 2012, no governo de Dilma Rousseff. As companhias mais afetadas pela decisão são a Axia Energia e a Isa Energia. Ambas ainda tinham bilhões de reais a receber nos próximos anos. No horário de Brasília, 11:04.
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3: Hoje vamos fazer história falando dos imortais e dos imortalizados.
4: Eles então, estão para morrer.
3: Quem são os imortais? São Luiz Gonzaga e Dominguinhos, os imortalizados, que já estão na agulha. Para serem imortais. Petrúcio e Santana. E ainda trouxe aqui o professor Aron Cavalcante, presidente da Fundação de Cultura de Caruaru. E ainda veio também o nosso Zé Teles, porque se os imortalizados que quiserem ser imortais, você já pega, cada um pega um aqui e aperta pelo pescoço.
5: É isso.
3: Mas olha, o Teles conversou comigo ontem à noite e ele dizendo que trazia um livro, estava trazendo um livro sobre Onildo Almeida. Você sabe que a última vez que a gente entrevistou o Onildo Almeida, faz uns 2 anos, ele está com 98, né?
4: Vai fazer 98 em agosto.
3: É agosto, né? Aí ele disse, olha, mas eu já estou com mais de 100 porque eu durmo mal.
4: Ele nem dorme, eu acho.
3: Então, isso nunca sai da minha cabeça. Quando foi para a inauguração da... houve um tempo que você não... A gente chegava na rádio lá em Caruaru, a primeira coisa que dizia, não suba no monte, porque a bandidagem não deixa você chegar lá. E isso foi resolvido, no governo de Eduardo Campos, e Eduardo subiu com a gente. E Onildo também. Cansou Eduardo. E que eu cansasse, tudo bem, mas quem não cansou foi o Nildo Amigo. Todos aqueles degraus. São quantos degraus?
5: 365.
3: Exatamente. Aí Eduardo dizia, chegamos no São João, chegou no meio. E lá vamos, etc, etc. Então, permanece bem. Sabe que a governadora me disse que tem um projeto dela desde prefeita para fazer um super restaurante ali naquela.
5: É verdade. Está na agulha isso.
3: Imagine que coisa linda vai ser um restaurante naquele monte ali que a gente olha, vê o mundo todo, hein, Patrúcio?
6: É, rapaz. Bom dia, Geraldo. Eita, alegria grande estar com todos vocês aí. Bom dia a todos. Se uma coisa que mais me encantava ali em Caruaru era acordar logo cedo, um dia para o colégio, e avistar o Morro Bom Jesus, né? Era um significado muito grande. Também como quando a gente viajava, a primeira coisa que chegava é ver o morro. Isso me traz muito...
3: Diz que eles ficam putos com esse negócio de morro. É monte.
6: É monte, né?
3: É.
6: Mas para mim...
3: Quem inventou esse negócio de monte foi o nosso Azulão. Te lembra dele?
6: Sim.
5: Agora, Jesus do monte.
3: Cadê? Santana que decora tudo. Já decora assim.
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0: aí.
1: Interessante que eu, as músicas que eu compus sobre Caruaru, eu só compus uma falando de Caruaru, né, que foi Cavaleiro do Meu Sonho, uma música que eu gravei, eu acredito, em meados aí de 1992, 93. E essa música é que fala sobre Ludogério e Vitalino. Mas todas as outras músicas minhas que eu falo, Caruaru, eu falo das coisas, dos detalhes de Caruaru. Eu falo do Rio Pujuca, falo do Vitalino, é, eu falo também do Vassoural, né? Mas sempre abrangendo em si as coisas de Caruaru. Porque quando eu olhei para o Observatório, para que eu falar de Caruaru, se acho que na década de 80 Caruaru já estava no Guinness Book, né, como a cidade mais decantada.
2: Mais decantada. Sim. Do mundo.
0: Do mundo, né? Impressionante isso, né? Eu pensava que era Olinda aqui, e depois eu pensei no Rio de Janeiro. Não, está Caruaru na
2: Caruaru.
0: Está no Guinness. Continua sendo.
2: Está no Guinness, assim como São João de Caruaru também está no Guinness, como o maior do mundo.
0: Tá vendo?
2: Tá vendo, Petrúcia Amostrada?
1: Campina Grande não vai contratar mais você.
0: Agora eu me pergunto, professor, nós vamos abrir o São João de Caruaru no sábado agora?
3: Isso, dia 30.
0: Sábado? Aí vamos até o fim do ano.
3: É, primeiro bom dia. Primeiro bom dia, que bom estar aqui com o Fernando Fagundes, com o Alisson, com o Zé Teles, professor Zé Teles, historiador. Kira, que trouxe um livro belíssimo, Petrúcio Santana e você, Geraldo.
0: Por aqui.
3: Desde moleque sou seu fã também, sou radialista lá em Caruaru e você é uma das nossas referências do rádio.
0: Diva.
3: Caruaru começou São João dia 10 de abril, né? A gente começou 10 de abril, percorremos 13 comunidades da zona rural, foi um sucesso total, sem nenhuma incidência, porque é um São João, o prefeito Rodrigo sempre diz pra gente, com muito planejamento. A gente planeja o São João quando termina o outro. Já estamos planejando São João Rural para 2027. Atração, licitação, quem canta, quem não canta, tudo isso é o sucesso do São João. Então agora dia 30 a gente começa o São João Urbano, são mais 14 polos, tem um pátio, claro, que é um grande polo, mas tem o Alto do Moura, tem o Monte do Bom Jesus, que tem um polo lá, que é chamado de Rio do Ora, nosso grande Rio do Ora, artista caruaruense, que mora no Rio há muitos anos. Aí tem a Estação Ferroviária, que esse ano tem o Polo do Repente, que tem Embolador, tem Caju e Castanha, tem muita gente boa. Vamos chegar, Geraldo, há uma marca de mais de 1.200 shows e um universo de 26 mil artistas envolvidos.
0: O que é que o senhor disse de Rio do Ora que eu queria?
3: O Rio do Ora, o nosso grande artista Rio do Ora, ele mora no Rio de Janeiro, nasceu em Caruaru, e a gente tem um polo que leva o nome dele no Monte do Bom Jesus. Que é justamente para aproveitar esse fluxo de quem vai para Caruaru.
1: Mas você conhece Rio do Ora, né?
0: Sim, era compositor, né?
1: É gaitista, grande maestro.
2: Maestro, é dele,
1: maestro do maior sambista do Rio de Janeiro.
0: Ele é parente de Abelardo?
1: Não.
0: É outra hora, né?
1: É outra hora. Olha, Rildo, a grande, além de ser um grande instrumentista, né? Ele é um gaiteiro.
0: Ele produziu
1: os discos do maior sambista do Rio de Janeiro. Você imaginar, do Rio de Janeiro ele já produziu e é uma figura maravilhosa.
2: Essa música é dele, Geraldo.
1: Você já entrevistou ele?
0: Sim.
4: Todo dia de São João traz saudade do sertão.
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0: Santana, para a gente conseguir essa tua memória, eu estava lendo na IA, ela dizendo o seguinte: você quer pegar a memória de alguém, você bebe um tiquinho do mijo dela. Eu vou começar a guardar teu mijo agora, para quando tu morrer, a gente fica rico com uma farmácia para memória.
1: O pessoal pergunta, é porque Santana tem uma memória. Ou o HD, ou é a caixa, ou é a caixa.
2: A cabecinha que rasgou a mão.
0: Sim, sim, mas, professor Heron, eu tenho uma forma de botar nomes nas ruas que eu acho fantástica, porque, por exemplo, com o homem dos automóveis, o pai do Vadinho,

0: Louro.
1: Então, assim, Rua Seu Louro. Embaixo, o nome dele completo. Porque todo mundo só conhecia como Seu Louro. É.
2: Caruaru tem uma coisa diferente, até colocar as ruas. Né? A gente tem um bairro lá recém-criado, bairro Luiz Gonzaga, Geraldo.
1: Já?
2: Que todas as ruas é nome de música de Luiz Gonzaga. Tem a rua Aço Preto, tem a rua...
1: Casa Branca,
2: tem todas as ruas, que são várias ruas, com os nomes de músicas de Luiz Gonzaga.
1: Se lembra que nós tentamos isso, Santana, para Exu, teve a reunião com o pessoal da universidade lá na Raio, não era?
0: Foi.
1: E cada uma rua em Exu teria o nome de Luiz Gonzaga. Disse, não, mas lá o pessoal briga muito. Ainda bem que Caruaru se briga pouco.
2: Caruaru é diferente,
0: né? Ô, Geraldo, é interessante. Daqui uma frase da minha música do Tarek Bariola, que eu digo, quem é você para derramar meu munguzá?
1: Sim.
0: Essa frase eu tirei justamente de um amigo meu lá de Caruaru, que mora na Rua do Lixo. Lá no Caruaru tem a Rua do Lixo.
1: Sim.
0: E certa vez eu perguntei...
1: E Arco Verde também tem a Rua do Lixo.
0: É, e eu conversando com ele, rapaz, eu que moro na Rua do Lixo vou perder para Bascui?
3: E tem aquele verbete, Iapois.
2: Jandu
3: Vinizola confirmou que foi criado em Caruaru, o Iapois.
1: Agora, professor, me...
0: Sei não, eu não tenho dúvida.
1: Eu não encontrei em Caruaru
0: uma
1: homenagem a Luiz Vieira. Certamente tem, né?
2: Tem
1: porque
2: sim.
1: Porque ele era um cara de muito prestígio.
2: Tem a Luiz.
1: Não é?
3: E eu acho que Luiz Vieira foi homenageado já no São João de Lá.
2: É.
3: Ou não?
2: Não, foi não. Uhum. Nesse livro, inclusive, que eu trouxe para dar a vocês aqui, é um retrato dos homenageados do São João. E ele conta também um pouco, Geraldo, a forma de como surgiu o São João e como o poder público começou a, de alguma forma, entrar forte nos festejos juninos, né?
1: Sim.
2: Então eu fiz uma pesquisa junto com o professor George. Esse livro está quentinho, lancei ele faz pouco tempo. E esse é um livro que está nas escolas. É importante a nossa história da cidade, ele ir para as universidades, ele ir para a escola pública, ele ir para a escola, né, estadual... Porque é isso que faz com que as pessoas conheçam a memória e a história da cidade.
1: Uhum. A primeira pessoa que eu vi chamar da cidade, um país, foi exatamente Luiz Vieira, com relação a Caruaru.
3: Mas vem de Nelson Barbalho.
1: Nelson
3: Barbalho tem um livro chamado O País de Caruaru.
1: Tinha uma vinheta, mas Nelson Barbalho fez quando o livro?
3: Ah, o livro é antigo. É. Luiz Vieira já pegou dele.
1: É, então disse, as pessoas perguntam, de onde você é? Se eu sou de Caruaru. País de Caruaru. Aí aproveitou e falou em Fernando Lira, tem um ministro da Justiça.
4: Agora, sabe, essa coisa aí é dos Condés.
1: Os Condés.
4: João e Zé, porque é o seguinte, eles falavam muito de Caruaru.
1: Uhum.
4: Eles escreviam, quando o Caruaru completou o centenário de Caruaru, ele trouxe todo mundo do Rio para... Jorge Amado foi para lá, o pessoal... Ele queria levar Drummond a Pulso, Drummond não queria ir, ele queria levar Drummond a Pulso, porque eles eram muito conhecidos. E além de conhecido, era muito respeitado no Sudeste, né?
1: Uhum.
4: Os Condés. Então, essa coisa do pai de Caruaru, eu acho que é mais dele.
1: Então, escute, você agora fale um pouquinho do livro. E essa moça foi quem fez a capa? Foi essa moça?
4: Foi.
1: Essa moça bonita que está com você?
4: Foi o Iá. Foi ela e o Iá, né?
1: Porque eu quero que você faça uma foto para mim, igual você fez
3: tá
1: essa.
3: Bonito,
1: essa aqui de Onildo, né? É. Onildo está o maior galã do mundo aqui.
2: Tá bonitão, tá bonitão.
1: Entendeu?
5: Onildo viralizou com essa capa.
1: Não? Viralizou? Foi?
5: Viralizou.
4: A capa é melhor do que o livro,
1: ó. Porque primeiro que o Onildo está tão velho bonito, né?
2: É.
3: Elegância.
1: É difícil.
4: E elegante, é super elegante.
1: O camarada ficar bonito depois de velho. Quem ficou, na minha opinião, e vocês vão concordar, para mim um cara que era feio quando era jovem e depois dos 80 anos ele ficou bonito, foi Caetano Veloso.
2: É verdade.
1: Concorda?
2: É verdade, concordo.
1: Caetano Veloso, pode.
3: Antônio Fagundes.
1: Não, Fagundes já foi, era bonito antes.
3: Mas ele velho ficou
1: é
3: mais bonito.
1: É que você começou a gostar
3: de homem. Gui.
1: É que você começou a gostar de homem há pouco tempo.
3: Tinha que ser, Geraldo.
1: Jotinha, dê uma lapada aí no homenagem. Olha.

0: Eu jamais eu acertaria com essa música de Onildo, que eu acho bem fora do estilo dele.
1: Mas ele é estiloso.
0: Siriri, Sirirá, Balanceiro da Usina.
2: Olhado.
0: Mas essa música é linda, Santana.
1: Rapaz, ele, aquela dele, ó.

0: Eu gravei um CD. Eu nunca tinha gravado uma música de um livro. Aí resolvi gravar.
1: Qual foi, Pedro?
0: Deixa eu te contar a história aí. Eu gravei a música tal, bonita, e botei no repertório do ano, né? Que a gente faz, ensaiou tudo, tal, tal, tal. Cantei o São João quase todo com ela. Depois do São João teve um casamento. E fui convidado para cantar nesse casamento. E vamos embora no mesmo repertório. Tal, tal, tal, tal. Rapaz. E lá, a noiva dançando com o noivo. E eu, se casamento fosse bom, não precisava de... E os músicos tudo rindo lá atrás. Tá? Eu sem entender, rapaz. Aí depois eu só cantei uma vez. Pula, pula, pula, pula.
1: Aí é covarde.
0: Pô, mas eu no intuito do repertório...
1: Aconteceu um fato parecido, mas assim, a coisa desconecta. No caso seu foi essa música. No enterro de Dominguinhos... Os sanfoneiros Dominguinho sendo enterrado e o cara cantando: eita, isso aqui tá muito bom. Tá bom, mas... Eita, cara. Quem tá fora, quem tá. Mas quem tá dentro, não.
2: É feito, viu? Não, aí... É feito aí... a história dos Mamonas, assim, o enterro dos caras e o cara, aquele da suruba, desse raio de suruba, de passar a mão na bunda e eu não comi ninguém.
3: Agora, Teles, então são 70 anos da Feira de Caruaru, da música?
2: 70 anos, ela foi gravada em 56.
3: Quem nasceu Rio, primeiro, a feira ou a música?
2: A feira. Um pouquinho antes foi a feira.
3: Então ainda era Bezerros lá? Né? Já era Caruaru.
2: Era Caruaru. Isso foi em 56.
4: Caruaru
1: do Bonito.
3: Já foi de Bezerros.
4: Já foi de Bezerros também.
1: Caruaru de Bezerros.
0: Não, Caruaru do Bonito.
4: Bonito. Agora.
0: Quem conhece o meu Nordeste certamente há de saber que Caruaru do Bonito há 100 anos veio nascer.
1: É. Quem era de Bezerros era Gravatá.
3: Já convidei. Mas o Caruaru foi também.
4: Foi, Caruaru também já foi.
3: E quem me disse foi o Nildo.
0: Já convidei o promotor e o juiz, o vigário da matriz de Gravatá de Bezerros. Tenente julga chefe do destacamento pra fazer o casamento ou assistir o enterro.
3: Petrus, tu te cuida que eu disse, eu vou falar.

0: fazer um show de Campina Grande, eu ia lá.
1: Isso eu estou vendo.
0: Mas fale mais, o livro está sendo lançado quando, oficialmente?
2: Olha, dia 30, agora, sábado, né? Lá na Bodega do Velho, lá no Miseu. Serra Negra,
0: Miseus. Sim. E essa moça bonita vai cantar?
2: Vai
0: lá?
2: Cantar com o Anildo. Ela é parceira de Anildo.
3: É
2: a dupla de Anildo. De Anildo.
1: Mas ela sabe da Feira de Carlos todo, né?
2: Sabe.
4: Já gravei.
2: Ela tá vendo. Ela tem que ter uma banda de rock, né? Então ela gravou. E um dia eu gravou em ritmo de rock com ela.
4: É só o início, né? Não pode falar.
5: E o nome do disco de Anildo é
3: Paulo? É isso.
2: Aquele que ele fez, ele foi pro Rock in Rio, acho que o
5: Rock.
2: Ele foi assistir o Rock in Rio, aí fez essa música for Rock.
3: O Anildo é tão além do tempo, Geraldo, que tem um grupo lá na cidade chamado Alquimênia. São três irmãos, trash rock, né? Pesado, rock pesado. E o Anildo fez a música Feira de Caruaru no ritmo do rock and roll. Foram pra feira de artesanato, montaram todo um processo, e foi um rock and roll, e o Anildo balançando cabeça, e a guitarra rolando, e o povo tirando foto, e essa música foi bater na Alemanha. Queriam levar o Anildo para a Alemanha, então o Anildo é isso, e Kira, que está aqui, que tem um grupo de Abel Angel, vai estar também com esse show fantástico, né? E é importante essa nova geração, Geraldo, está sempre bebendo nessa fonte.
0: Certo.
3: Acho que é isso que faz a gente acreditar.
0: Para não dar para safado. Né? Atenção à homenagem, Jorge.

0: Uau! Vamos pegar a noticiazinha e a gente volta já pro estúdio.
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0: processo dos atingidos de Brumadinho contra a consultoria TuvSud entrou em uma nova fase na Justiça da Alemanha. O Tribunal de Munique analisa a responsabilidade da empresa no desastre e ouve, ao longo da semana, as partes envolvidas no processo para explicações técnicas sobre o rompimento da barragem em 2019. Os atingidos cobram 3 bilhões e 200 milhões de reais em indenizações. 270 pessoas morreram na tragédia. O presidente da Ucrânia, Volodymyr Zelensky, afirmou que a defesa aérea do país enfrenta uma grave falta de mísseis num momento em que a Rússia amplia a ofensiva. Segundo a agência de notícias Reuters, o líder ucraniano expôs o problema numa carta enviada ao presidente Donald Trump e ao Congresso dos Estados Unidos. Os únicos equipamentos capazes de barrar os artefatos russos usados por Kiev fazem parte do sistema americano Patriot. No horário de Brasília, 11h33.
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0: Kira. Kira, Deus que você faça um show maravilhoso com o nosso Nildo Almeida, né?
1: Será um histórico.
0: Aí tá certo.
2: Que lindo.
0: Mas, professor, eu estava aqui pensando, veja que as cabeças mais velhas precisam ser jogadas fora. Eu estava aqui, ele dizia, professor, por que o senhor não manda fazer um LP só com as músicas de Caruaru? E quem faz mais LP, rapaz?
2: É, a gente, deixa eu só dar um passeio aqui, Geraldo, a gente... voltando um pouquinho, falando sobre o Nildo, a importância dele para Caruaru. No ano passado, o prefeito criou em Caruaru, porque a gente tem o Museu do Barro, uhum, que tem, fica dentro do pátio de eventos, onde está o acervo de Luiz Gonzaga, onde tem o acervo de Elba Ramalho, as peças de Vitalino, o espaço foi todo reformado, uhum, e foi criado lá.
0: O Museu de Gonzaga?
2: Sim, também.
0: O Museu de Gonzaga de Caruaru, para mim,
3: é o mais bem cuidado.
2: É o mais bem cuidado.
0: E mais bem aparelhado.
2: Porque o acervo de Adesuíta.
0: Teve Adesuíta, até cueca dele levou.
2: É muito bem cuidado. A gente tem um cuidado enorme.
4: Lavada, né?
2: E criamos lá. Criamos lá, Geraldo, a calçada da fama do forró. O Nildo teve a oportunidade no ano passado de colocar as mãos, deixar as digitais da cultura, o Mestre Azulão, Joana Angélica, e agora vai ter Elba, Petrus vai estar lá com a gente também, Jorge de Altinho, Amazã, aí vai vir Santana. Então, o que é essa calçada da fama? Que também faz uma alusão à música, é mostrar para essa nova juventude que existe uma turma que veio lá, mas que deixou um legado. Então, certo, além disso, porque veja, o Museu do Forró de Caruaru é o quinto mais visitado do estado. Então, uhum, muitos alunos, professores, quando chegam lá, vai para as salas, mas não estão tendo a oportunidade de ver também esse encanto. E o Nildo Almeida, ele não para, né? Uhum. Como Joana Angélica não para. Azulão, esse ano, volta a cantar no palco lá de Caruaru. Certo. E Azulão vai fazer um show com convidados, né? Com Azulinho, Santana, com aquela galera toda.
0: Se gostasse. Porque a figura mais gostosa de você conversar era Azulão. Ele fez um debate, ele
3: perguntou sobre a agenda dele.
0: Aí
3: foi
0: tudo que a gente falava, ele dizia, quando terminava que a gente ria, ele dizia, gostasse?
3: Ele foi o seguinte, ele perguntou a gente a agenda. Aí eu disse, não, eu vou pra Bahia, não sei o que, Petro, não, vou ficar por aqui. Azulão, sua agenda, como é que tá? Ele disse, cheia. De vaga.
0: Eu queria que gostasse.
2: Azulão é uma figuraça, né?
4: Olha, veja, olha, só, eu tenho uma pequena criticazinha a fazer, não, a respeito de Caruaru em si. Esse ano eu quase estava fora do lado urbano, tá certo? Você foi quem me ajudou e de repente me incluiu. Aí eu vou cantar no Alto do Moura. Então eu sei que, de repente, não é só você que organiza essas coisas. Tem que conscientizar na cabeça desse pessoal que organiza, que faz a grade do São João, que faz tudo aquele negócio todo, para que contenha a nossa cultura e os artistas de Caruaru sejam mais assim, em ênfase, tá certo? Eu vou cantar lá no dia 20, mas eu fiquei com um pingo de mágoa, porque a história que eu tenho, a história que tem em Caruaru, é por ser filho aquele negócio todo, era para se dar realmente uma atenção assim, eu, Israel Filho e tantos outros, que o São João de Caruaru não começou de um dia para o outro, tá certo? Tem, como eu vejo aqui a história só do Python, né? São 30 anos e vem de longe com as nossas músicas, com a nossa história, com os nossos artistas, desde Luiz Gonzaga, Jacques do Pandeiro, Marinês, Trio Nordestino, próprio Jorge Altinho, essas coisas. A gente já cantava lá no pátio do evento, a gente já, eu também não fazia questão, no pátio eu queria que cantar no cantinho sentando assim, como o Alto do Moura mesmo, eu acho mais cultural, mais aquele negócio todo.
0: Mais raiz.
4: Mas eu estou sentindo que a gente, daqui uns dias vai ser todo mundo...
3: Sair também, né?
4: Vai sair, vai terminar cantando.
3: Eu fico preocupado
4: cantando.
3: Porque...
4: Eu fico triste com isso, viu? Eu fico muito triste.
3: Eu fico preocupado porque nós temos um tesouro que em lugar nenhum do mundo tem, que é a nossa cultura popular. Essa festa se tornou grande desse jeito porque é diferente. Mas se houver uma tentativa de equalizar com todos os festivais que tem pelo Brasil, vai ser mais um, rapaz. Perde a identidade.
4: E a gente sente que a gente já não é mais uma atração tal, aquele negócio. Você me colocou lá no dia 20, eu vi, mas eu vou abrir de meio dia, cara.
3: Eu vou fazer meio dia também.
4: Eu acho que meu dia, o pessoal ainda está começando.
3: Vou dividir a picanha com os cabas.
0: Professor,
2: deixa eu dizer aqui a Petrus que ele pode ficar tranquilo, porque enquanto a gente estiver por lá, junto com o prefeito, o Alto do Moura, meio-dia, não cabe mais ninguém, viu, Geraldo? Meio-dia, o pessoal começa a chegar de 10 da manhã no Alto Moura, 11h30 para a gente encontrar um canto, para colocar um carro, colocar um transporte, é muito difícil. Então, por quê? Porque o Alto Moura já está consolidado, é um São João de

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1: Eita, seguimos fazendo história. Santana, Petrúcio, Elon Cavalcante, Zé Teles, a cantora...
2: Kira.
1: É Kira, rapaz. Ninguém nunca mais vai esquecer.

0: onde as pessoas vão brincar, vão comer aquele bode assado, vai ter a oportunidade de também consumir arte. Então, toda essa galera que Petrus falou aí, Israel, Santana, ele próprio, o filho dele, Percinho, todo mundo está inserido na grade. Vocês têm uma ideia? Vamos chegar à marca de 80% da grade de Caruaru, de todos os polos, do artista local. Então, isso é muito forte. A gente não abre mão disso. Quando a gente tem o São João na Roça agora, teve quinteto violado no São João na Roça. Um grupo de mais de 50 anos de carreira, né? Então, a gente teve grandes nomes. Então, o São João de Caruaru começou 10 de abril. Ele não começa em junho. Ele começa em abril. Ele passa por 13 comunidades, Geraldo, mas deixa um legado. Veja, cada comunidade. O prefeito deixou uma escola nova, deixou uma iluminação nova, deixou uma rua com um novo calçamento. Então tem um legado. Foram mais de 100 mil pessoas só no São João na Roça. Então isso é muito forte, isso é uma economia. Esse ano vamos chegar à casa de mais de 4 milhões de pessoas circulando em Caruaru, dá quase 10 cidades dentro. Então a gente tem que preparar uma cidade, uma rede hoteleira que comporte todo mundo. São mais de 20 mil empregos gerados. Vai entrar na economia, Geraldo, quase 800 milhões de reais nesse período. Então, ter Santana, ter o Mestre Petrúcio e tantos outros inseridos nessa grade é a valorização do nosso povo.
1: Agora deixa eu lhe contar uma coisa.
0: Pois não.
1: Isso foi, Deus Vitor contou a Santana e eu fui passando para frente. Deus Vitor contando que Gonzaga, quando estava com o câncer já acabando com ele já sem força para quase nada, mas ele adorava dar dinheiro às pessoas.
2: Era.
1: Andava com aquilo que se chamava naquele tempo couro de rato. Aquele dinheiro machucado. Aí eles que as moças deram um banho nele, lá
2: Você se lembra disso, é?
1: né? Aí no Hemop, né? Deram um banho nele, essa coisa toda. Aí
2: A transfusão de sangue que ele fez.
1: Ele pegou, passou o dinheiro para Deus, Zuíta, Zuíta, dá um dinheirinho a essas meninas.
2: Ela perguntou a eles: nós vamos dar presente ou dinheiro? Eles: vamos dar
1: dinheiro.
2: dinheiro.
1: Cuidaram de mim tão bem. Aí puxou a cabeça dela e disse: dá um pouquinho mais aquela que pegou na minha trouxa.

0: Oi!
1: Santana, aquela música, rapaz, que é uma música. Eu vi na igreja, eu nunca tinha escutado. Foi para uma missa de sétimo dia. De...

0: muito querido, e o padre cantou. E agora você está cantando ela na internet, divinamente.
1: Ah, do padre Zezinho, né?
0: É do padre Zezinho, né?
1: É, aquilo foi uma participação num DVD de...
0: Fala no pai e tal.
1: Exatamente.
0: Já aprendesse?
1: É, não aprendi nada.
2: Utopia essa, cara.
1: Utopia.
0: Utopia,
3: né? Utopia. Aliás, o... 3 milhões.
1: 3 milhões de visualizações no Instagram, rapaz.
0: Sim, rapaz.
1: 3
0: agora,
1: milhões.
0: Agora, encontrar esse nome horroroso para botar Utopia.
1: Utopia, né? Mas é bonita, viu?
0: É bonita, muito bonita. Eu fiquei encantado com ela.
2: Lembra dela, Tandara?
1: Das no meu tempo de criança. Trago vivo na lembrança o aconchego do meu lar.
2: No fim da tarde, quando tudo se aquietava,
0: bora, professor,
2: a vai. Família se ajuntava lá no alpendre a conversar.
0: Bora, professor.
2: Meu pai não tinha.

0: faltava.
1: O importante não faltava.
0: Seu sorriso, seu olhar.
2: É bonito, é bonito.
3: Muito bonito.
1: É linda demais. Padre Zezinho.
3: Toca. Homenagem.

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0: piano.
1: Faz dessa versão aí, por favor. Ei, faz dessa versão do Itaquira de Caruaru.
2: É interessante.
1: Essa foi a primeira gravação, foi?
2: A primeira gravação é o seguinte, que ele queria que alguém gravasse, né?
1: Tem quantos anos gravado? 70 anos?
2: 70 anos.
1: Eita.
2: Ele queria que alguém gravasse e ninguém encontrou quem gravasse. Aí, Genival Macedo, até lembrado de Genival Macedo, que era compositor, naquele tempo ele tinha um selo chamado Arpa. Aliás, o primeiro sucesso de Onilton foi a música do Carnaval, Lindo Espanhol, não foi forró. E ele estourou, foi campeão do Carnaval na época, inclusive, 56 também. E aí, Genival Macedo ouviu essa música dele, não foi?
3: Foi lá falar com
2: o Genival Macedo. Genival Macedo era da Copacabana e tinha um selo Arpa aqui, uma gravadora. Era malandro, né? De música, ele entendia tudo. Aí ele vai cantar você mesmo, você vai cantar a música. Aí ele foi para Rosenblito, foi isso? Eu acho que a sanfona é Martins e a sanfona, eu tenho impressão. Acho que era camarão ainda não.
3: Não, acho que é Martins e a sanfona.
1: Outro camarada que a gente precisa encontrar um jeito de homenageá-lo é José Rosenblito. Ele foi muito importante.
4: Muito
1: importante. Agora eu quero dizer para vocês, e me ajudem, porque eu falei com o novo prefeito aqui.
2: Tem o filho dele, né?
1: Eu tinha falado com o outro para disputar dar uma dignidade maior àquela entrada ali do cemitério onde está Zé Dantas. Que você passa lá, ninguém sabe que Zé Dantas está.
4: Eu não sabia não que ele estava
1: enterrado. Zé Dantas, quando você sai. Eu sei
4: que ele tinha sido enterrado no Rio.
2: Não, eu também achava.
1: Quando você sai quando você sai do velório, que você vem, a primeira ruazinha que tem ali, pegada no muro,
4: sim,
1: naquele muro, é onde está naquelas caixas, aí está ele, Dona Yolanda, estão tudo naquele cantinho ali. Aí, a primeira ideia que o prefeito tinha era de fazer, por exemplo, uma estátua dele na entrada, ele recebendo os visitantes. Mas aí apareceu a ideia de fazer no circuito dos poetas, não sei o quê, que se faça onde fizer. Mas, por exemplo, a estátua mais visitada do circuito poeta é de Bandeira, do
2: Manuel Bandeira?
1: Luiz Bandeira.
2: Manuel Bandeira.
1: Não.
3: Luiz, compositor, né?
1: Luiz Bandeira.
4: Belezinha é, pulou da maravilha.
1: Luiz Vieira. Não, nem Luiz Bandeira, nem Luiz Vieira. Puxa vida. Marido da irmã de... Na minha cabeça,
2: Luiz,
1: narrador de futebol
4: Ivan Lima.
1: Pera aí,
2: Luiz Cavalcante.
1: Estou muito emocionado.
2: Luiz Cavalcante?
1: Não, ele foi para o Rio de Janeiro. Saiu daqui para o Rio.
2: Luiz Jatobá.
4: Antônio Maria.
2: Luiz Jatobá.
1: Antônio Maria, rapaz.
4: Luiz para Antônio Maria é uma diferença dupla.
1: Antônio Maria. Inclusive, sabe que ele na Bom Jesus?
2: Eu vi ali.
4: Sou tem do Recife dele? Com orgulho e com saudade.
1: Se você for lá agora, tem alguém.
2: Ele já fez três freios. Eu acho que ele é o autor de freio.
4: Não precisa mais, não.
2: Não,
4: os três que ele fez não precisava fazer mais.
2: Ele fez muita coisa.
4: Geraldo, bem meio-dia, esse negócio de memória é interessante.
1: Manhã, né? Tão bonita amanhã.
4: Ô, Santana, esse negócio de memória, ele lembrando, um cara encontrou outro no meio da rua, né? Perguntou ao cara, disse, rapaz, tu, como é que ficas bom da memória? Eu disse, tô bom demais, tô tomando um remédio agora, que eu tô melhorando. Pra agora. Aí ele disse, como é o nome do remédio? Daí ele parou assim, ficou procurando a mulher dele, aí ficou olhando, disse, me diga, como é o nome daquela, aquele negócio, aquelas flores que a gente dá no aniversário, no casamento, esse Rosa. Ô, Rosa, por favor! Ou não, o nome do remédio que eu estou tomando.
1: É o canto
4: também. Aproveitando.
5: Obrigado, Geraldo.
1: Muito obrigado pela sua passagem por aqui.
5: Obrigado,
1: Teles.
4: Eu, Santana o Cantador, canta Petrúcio Amorim, esse álbum que a gente fez, está indicado no BTG Pactual da Música Brasileira.
1: Boa, aqui boa. Eu pensei que tu estava cantando ele para outra coisa.
5: Um abraço!

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1: São 12 horas no Recife.
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2: Olá, no CBN Debate desta quarta-feira, últimos dias para a declaração do Imposto de Renda. Na CBN nós vamos falar sobre a destinação para projetos sociais. Mirela Mota, contadora. Rogério Moraes, diretor do Instituto Primeira Infância. Flávio Cesário, contador e membro da Academia Pernambucana de Ciências Contábeis. E o contador Luiz Felipe Souto. Imposto de Renda, nesta quarta, logo após o repórter CBN das 15h, eu espero, claro, conto com a sua audiência. Até lá.
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0: Sexta-feira, 27 de maio de 2026, um dos alvos da Operação Sem Desconto de hoje recebeu auxílio emergencial na pandemia de Covid-19, segundo a TV Globo. Dono da Amar Brasil Clube de Benefícios, Américo Monte Júnior mora em uma casa de alto padrão em Alphaville, região da Grande São Paulo conhecida pelos condomínios de luxo. O empresário é apontado como responsável pela estrutura e pela gestão de associações investigadas. Ele foi alvo de busca e apreensão. A ação investiga um esquema de descontos não autorizados em aposentadorias e pensões pagas pelo INSS. O Superior Tribunal de Justiça suspendeu os penduricalhos que continuavam sendo pagos ao ministro Marco Buzzi, alvo de inquérito que apura denúncias de assédio sexual. Com o corte das verbas extras, a remuneração líquida do magistrado caiu de cerca de 100 mil para R$ 35.100. A medida foi tomada 3 meses após o afastamento de Buzzi. A defesa alega que o ministro é inocente. A Polícia Civil investiga a morte de uma mulher de 27 anos durante uma cirurgia plástica em um hospital de Belo Horizonte. Bárbara Laura Souza Félix sofreu uma parada cardiorrespiratória e não resistiu. O Conselho da Paz, criado pelo presidente Donald Trump para reconstruir Gaza e resolver conflitos na região, não recebeu nem sequer um dólar, apesar das promessas bilionárias de financiamento. De acordo com o jornal Financial Times, o órgão está mergulhado em uma série de problemas legais. Dois times brasileiros entram em campo hoje pela última rodada da fase de grupos da Libertadores. O Corinthians recebe o Platense da Argentina e o Fluminense joga contra o Deportivo La Guaira da Venezuela. Pela Sul-Americana, o Vasco enfrenta o Barracas Central da Argentina. Outros três times brasileiros enfrentam clubes venezuelanos. O Atlético Mineiro joga contra o Puerto Cabello, o Botafogo pega o Caracas e o Bragantino enfrenta o Carabobo. No horário de Brasília, 12:03.
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1: E muito boa tarde, hoje é quarta-feira, 27 de maio de 2026, começando mais um CBN Brasil. Cássia Regina.
2: Carlos Alberto, uma ótima tarde para você e para os nossos ouvintes também.
1: Muito bem, novidades, programa, temos desse programa. Saiu hoje o IPCA 15 do mês de maio, a inflação medida de 15 de

0: abriu a 15 de maio, veio alta, 0,62% de alta. É uma desaceleração em relação a abril, mas maior, bem maior do que se esperava, do que se acreditava que nessa época do ano a inflação deveria desacelerar mais do que desacelerou, e sobretudo os preços de alimentos, se supunha que eles estariam em desaceleração. E na verdade os preços de alimentos, especialmente a alimentação em domicílio, deu uma inflação de 1,73% no mês. 1,73% no mês de inflação de alimentos no domicílio. É que você compra em supermercado e leva para casa. E segundo aqui as análises das diversas consultorias e tal, os itens carne, batata, leite longa-vida e tomate responderam por um terço da alta de preços nesse mês. Vou repetir, carnes, batata, leite longa-vida e tomate responderam por um terço da alta de preços neste mês. Os analistas estão dizendo que as projeções de inflação para 2026 estão em alta e a inflação deste ano deve ficar acima de 5%, o que reduz espaço para o Banco Central reduzir a taxa de juros. Outra novidade que tem aqui na coluna da Malu Gaspar é que a Procuradoria-Geral da República está retomando negociações para a delação de Daniel Vorkaro. A Polícia Federal descartou essa delação, os primeiros tempos, e praticamente encerrou a conversa. E a Procuradoria-Geral da República também descartou a primeira oferta de delação do Daniel Vorkaro, mas disse que há espaço ainda para negociações. Bom, o que mais, hein? Temos votação lá na Câmara dos Deputados da jornada de trabalho, da mudança, da redução da jornada de trabalho, e a Polícia Federal de novo nas ruas, Cássia, operação sem desconto.
1: Exatamente. Daqui a pouquinho a gente já vai ter a informação direto da capital federal a respeito da operação sem desconto. Mas antes, Carlos Alberto, nós já temos a Samantha Klein conosco, que tem as informações justamente sobre as tratativas em relação à PEC que acaba com a jornada 6x1. Samantha, boa tarde.
2: Boa tarde, Cássia Sardenberg. De fato, aqui na comissão especial que trata da PEC do fim da escala 6x1, inclusive os parlamentares aprovaram um acordo para tentar acelerar o debate, mas fato é que o debate está ocorrendo agora com parlamentares favoráveis e outros contrários à matéria. A perspectiva é de uma discussão que ainda se alongue, pelo menos até o início da tarde, mas a perspectiva é de aprovação desse relatório favorável, portanto, à redução da escala sem redução de salário. E com isso, caso seja realmente aprovado o substitutivo do deputado Léo Prats, a matéria pode seguir já hoje à tarde para o plenário. Prates, integrantes da mesa, também negociaram a retirada dos destaques ao texto que poderiam prolongar esse debate. Um ponto de preocupação ainda é um destaque de preferência anunciado pelo PL ontem à noite na tribuna. O líder da legenda aqui na Câmara, Sóstenes Cavalcante, disse que o partido não apenas votará pelo fim da escala 6x1, como também vai apresentar um destaque defendendo a escala 4x3, de 4 dias de trabalho e 3 de descanso. Isso tem sido visto por parlamentares da base como uma tentativa de prejudicar a aprovação desse texto, já que houve uma longa discussão e um acordo fechado entre o presidente da Câmara, Hugo Mota, e o governo para justamente avançar com a escala 5x2. Uma fonte disse à CBN que assim que aprovado o relatório na comissão especial, Mota deverá conversar com Sóstenes para tentar evitar a apresentação desse destaque. De qualquer forma, agora na discussão, o deputado Helder Salomão, que é do PT, da base, fala em dia histórico.
3: O fim de uma escala, de uma jornada de trabalho que já deveria ter sido reduzida. Nós defendemos o fim da escala 6x1 e vemos setores que defendem contra a proposta, porque eles são favoráveis à evolução das tecnologias. Todos sabem que o mundo mudou, que as coisas mudaram, mas eles querem manter uma jornada

0: análoga à escravidão.
1: Já em entrevista mais cedo ao jornal da CBN, o presidente da Confederação Nacional da Indústria, Ricardo Alban, criticou a matéria. Segundo ele, o texto é inadequado e não reflete a realidade econômica do país.
2: Você acha que existe alguma condição de uma economia complexa e ampla como é o Brasil administrar o custo de uma mudança de uma jornada que tem vários engessamentos, vários absurdos que tem no texto que está aí? Absurdo é a palavra mais adequada que eu encontro. De que alguma empresa possa se ajustar em 60 dias, mesmo que seja para reduzir 2 horas, e mais 12 meses para as outras 2 horas, sem repassar esse custo, onde nós não temos mão de obra disponível, onde não temos capacidade nem tempo hábil para ganhar produtividade, a qual não ganhamos nos últimos 20, 30 anos.
1: A proposta de emenda à Constituição estabelece o fim da escala 6x1, deve ser votada não somente na comissão especial, mas também no plenário, prevê 2 folgas semanais, preferencialmente uma delas aos domingos, mas é claro que isso não é uma obrigatoriedade. E a proposta diminui a carga horária de 44 para 40 horas semanais, com 1 ano de transição. Com você.
3: Muito obrigado, informação da Samantha Clay. Agora a gente vai, continua em Brasília, mas com o Felipe Igreja. Ele tem informações sobre a nova fase da Operação Sem Desconto. Operação Sem Desconto é aquela que investiga descontos indevidos dos aposentados do INSS. Felipe Igreja.
4: Exatamente, Sadenberg. A Polícia Federal e a Controladoria Geral da União deflagraram hoje mais uma etapa da Operação Sem Desconto, que investiga um esquema de corrupção e de fraudes ligadas a entidades associativas de aposentados e pensionistas do INSS. Esses grupos aplicavam descontos não autorizados nas aposentadorias e nas pensões dos beneficiários. A Polícia Federal cumpriu 31 mandados de busca e apreensão e 8 medidas cautelares de monitoramento eletrônico. As pessoas alvos desta ação colocaram, portanto, tornozeleira eletrônica para serem monitoradas. Essas ordens foram expedidas pelo ministro André Mendonça, do Supremo Tribunal Federal, e as ações ocorreram nos estados de Pernambuco, de São Paulo, também na Paraíba e aqui mesmo no Distrito Federal. A ação de hoje apura novas entidades que ainda não tinham sido alvos dessa investigação. A Polícia Federal apura, inclusive, a existência de núcleos regionais do esquema de descontos associativos que estariam organizados em São Paulo, Brasília e também em Pernambuco. Os dirigentes dessas entidades também aparecem como alvos da apuração. A investigação mira as entidades Amar Brasil, Clube de Benefícios, Masterprev, ASAP, Andap em São Paulo. Na capital federal, a Polícia Federal colocou na mira os responsáveis pela Unibap e a Abemprev. E em Pernambuco, os alvos são servidores e ex-servidores do INSS. A Polícia Federal encaminhou, inclusive, um vídeo, Sargentberg, das apreensões realizadas em Pernambuco. Chama muita atenção a quantidade de dinheiro vivo recolhido pelos agentes. Sempre nessas fases da Operação Sem Desconto, são carros, relógios de luxo, dinheiro vivo. E nessa fase, a Polícia Federal encaminhou um vídeo com maços de dinheiro, notas de R$200, que estavam dentro de um saco plástico preto, dentro de uma mala, escondidos em um dos locais que foi alvo de busca e apreensão em Pernambuco. A Polícia Federal não divulgou ainda a quantidade de dinheiro que foi apreendido nessa ação, mas chama muita atenção essa imagem dos maços de R$200 apreendidos pela Polícia Federal. A corporação afirma que está investigando crimes nessa fase, como de organização criminosa, estelionato previdenciário e atos de ocultação e dilapidação patrimonial. A suspeita dos investigadores é de que os envolvidos nessa operação de hoje estivessem tentando destruir, se livrar dos bens que foram adquiridos com dinheiro irregular do esquema de fraude de aposentados e pensionistas do INSS. Sadenberg.
3: Muito obrigado, essa foi a informação do Felipe Igreja. E tenho mais o seguinte: o ministro da Fazenda, Dario Durigan, deu uma entrevista exclusiva ao Valor Econômico, aos nossos colegas do Valor Econômico, e disse que a solução para o banco, anunciou que está se procurando uma solução para o Banco Regional de Brasília, que seria um empréstimo feito por um consórcio de bancos, quer dizer, um

0: empréstimo, na verdade, feito pelo Fundo Garantidor de Crédito e com a fiança de um grupo, um consórcio de bancos públicos e privados. O valor do empréstimo deveria ser de 5 bilhões de reais e, como eu dizia, então, teria a fiança de outros bancos. Segundo o ministro da Fazenda, se esse empréstimo não for feito, o BRB vai acabar sendo liquidado. E essa liquidação do Banco Regional de Brasília, segundo o Dario Durigan, daria um prejuízo de 17 bilhões de reais no Fundo Garantidor de Crédito. Fundo Garantidor de Crédito, vocês sabem, é aquela entidade que, quando um banco quebra, ela paga os investimentos de até 250 mil reais por CPF para as pessoas, para os clientes daquele banco. Então, é o que está em andamento, segundo o ministro da Fazenda, é um empréstimo do FGC, do Fundo Garantidor de Crédito, para o Banco Regional de Brasília, com a fiança de um consórcio de bancos. Mas isso é o que ele disse e não tem ainda... não se fez isso ainda, né? É uma ideia em andamento. O governo federal se recusa a emprestar dinheiro para o Banco Regional de Brasília ou ainda de dar a fiança, quer dizer, o governo federal não vai dar a sua fiança, a sua garantia para o empréstimo tomado pelo BRB. Vai empurrar essa fiança para um consórcio de bancos. Intervalo.
1: E já voltamos.
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0: E aí, Merval, como está?
1: Tudo bom, Sandenberg? Boa tarde, ouvinte. Boa tarde, Cássia.
2: Boa tarde, Merval.
0: Bom, o Flávio Bolsonaro finalmente se encontrou com o presidente Trump, tirou a foto e disse depois da entrevista que foi um encontro de 1 hora e 40 minutos em que se discutiu segurança econômica e segurança policial, digamos assim. Você acha que isso adiantou alguma coisa para a campanha dele?
1: Olha, acho que sim, acho que dá uma reforçada na imagem dele. É, tanto que os petistas estão malucos, inventando que é foto de inteligência artificial, esse tipo de coisa, que é ridículo. Porque imagina se alguém vai fazer uma foto com o Trump de inteligência artificial, dizer que esteve com ele e não esteve. Isso é uma maluquice. Mas é claro que reafirmou, não é todo mundo que tem acesso ao presidente da República dos Estados Unidos. E, então é claro que deu uma melhorada na imagem dele e uma equilibrada diante da boa receptividade que o presidente Lula está tendo com o Trump, né? Então eu acho que foi uma boa jogada política, também não é nada de fundamental, mas acho que mantém o Flávio na disputa, mantém o Flávio no foco, né, da campanha eleitoral.
0: É, todo o esforço dele é para superar o caso Vorcaro, né?
1: É, esse é um problema sério dele, né? Esse é um problema que... É, se não acontecer nada de novo, pode ser que seja superado. Uma parte grande dos apoiadores dele se manteve fiel e tal, e muitos que ficaram decepcionados com ele, com esse contato com o Vorcaro, podem até voltar. Agora, se acontecerem novos fatos e que mostrem que essa coisa do filme era só uma desculpa para pegar dinheiro do Vorcaro, então aí a coisa fica muito complicada, né? Mas, por enquanto, eu acho que ele superou, ou pelo menos neutralizou os efeitos negativos que surgiram inevitavelmente daquela conversa, né? Aquilo é... Foi muito ruim para ele, porque é a voz dele, né? Não é uma coisa, disseram, ele foi falar, ele não falou nada, é a voz dele, né? A conversa dele. Então é muito complicado, realmente muito. E é meio inexplicável, né? A história dele ter ido pessoalmente depois que o Vorcaro saiu da cadeia, essas versões contraditórias, o Valdemar Costa Neto fez uma declaração irresponsável, se ele não tinha nenhuma informação, dizendo que ele foi lá para cobrar
0: para pegar mais dinheiro, né?
1: É, pegar.

0: mais dinheiro. Se ele não tinha nenhuma informação, foi irresponsável, falou coisas que. Se ele tinha essa informação, aí piora a
1: Pior
0: situação mesmo
1: ainda.
0: lá fora. É, pois é.
1: Tá.
0: Mas isso a gente vai ver durante a campanha, isso vai acontecer. Vão surgir novos fatos, vão surgir novas explicações. Vamos ver, né? Como é que os candidatos reagem e resistem ao tiroteio que é uma campanha presidencial, né?
1: Exato. E a PGR, a Procuradoria-Geral da República, diz que retomou negociações para a delação do Vorkaro. Aí pode aparecer muito mais coisa, né?
0: Pois é, essa que é a coisa fundamental, essa é a coisa fundamental. O fato do ministro André Mendonça ter enviado ele de volta para a cela na Polícia Federal é um indício de que ele se dispôs a falar mais, né? E então temos que aguardar, porque tem essa e outras delações, inclusive do pai do Vorkaro, né? Que sempre aconteceu. Assim, quando os parentes começam a ser presos e tal, acabam forçando uma delação mais aprofundada, né? Na tentativa de salvar o pai, a mulher, os filhos
1: Tá
0: e
1: certo.
0: tal. Então, vamos ver, né?
1: Tá.
0: Aliás, isso é uma coisa interessante de registrar, porque era uma das acusações que se fazia na Lava Jato, né? Que prendiam a família para forçar o acusado a fazer a delação. Estão fazendo a mesma coisa agora. É a mesma situação. Vamos ver.
1: Merval Pereira, obrigado, Merval. Até amanhã.
0: É amanhã, Sandra.
1: Intervalo.
2: E já voltamos.
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4: Capitalização é um produto muito flexível e a gente consegue colocar em diversos segmentos diferentes, tá? 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

0: quarta-feira, 27 de maio de 2026. O dólar comercial está em alta de 0,53%, negociado a R$ 5,05. Mesmo depois de novos ataques entre Estados Unidos e Irã, os investidores monitoram as negociações entre os dois países. O cenário ajuda a reduzir a tensão nos mercados internacionais. No ambiente doméstico, o destaque é o IPCA 15, indicador do IBGE, considerado uma prévia da inflação oficial. No momento, a Bolsa de Valores de São Paulo sobe 0,27% aos 177.065 pontos. O euro vale R$ 5,87, elevação de 0,54%. Um ônibus com 45 alunos do Instituto Federal do Norte de Minas capotou no Vale do Jequitinhonha. Ninguém ficou gravemente ferido. De acordo com informações preliminares, o veículo apresentou problema nos freios. A instituição de ensino superior suspendeu as aulas. Os bombeiros procuram um homem de 28 anos que desapareceu durante um passeio de moto aquática em Ilhabela, no litoral norte de São Paulo, no domingo. A jovem, de 26 anos, que estava com ele, foi encontrada por pescadores em alto mar. Ela foi levada a um hospital com hipotermia, mas estava consciente e com quadro de saúde estável. No horário de Brasília, 12:33.
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2: Boa tarde, Sardenberg. Boa tarde, Cássia. Boa tarde, ouvintes da Rádio CBN.
0: Boa tarde, Miriam.
3: Então, Miriam, saiu hoje o IPCA 15 de maio, veio com 0,62% de inflação, é menor do que abril, mas maior do que o esperado. E os analistas que eu tenho acompanhado aqui falam que tem um viés de alta na inflação, Miriam.
2: Pois é, Sardenberg, sido menor do que em abril, né, que foi 0,89, não deixa a gente tranquilo, porque, de qualquer maneira, a inflação esse ano está muito pressionada por várias coisas, né? Então, deu 0,62 em maio, nessa prévia, mas o acumulado de 12 meses ficou em 4,64%, e isso significa que estourou o teto da meta de 4,5%, né, nesses 12 meses. Então, é uma preocupação. E quando você vai também ver os componentes da inflação, o que subiu mais? Alimentação e bebida é de novo destaque. Deu 1,38. Você pode dizer, tá bom, mas em abril tinha dado 1,46. Ou seja, teve uma pequena desaceleração. Mas isso não tranquiliza. Até porque você vai fazer alimentação onde? E aí se vê que fazer um lanche fora de casa ou alimentar-se fora de casa no restaurante teve uma alta menor do que a alimentação no domicílio. Uhum. A alimentação no domicílio subiu 1,5%.

0: 77%. Alimentação fora do domicílio, 0,51%. Lanche, 0,37%. Então, comer fora está subindo menos a inflação do que comer em casa. E dentro disso aí, tem desde produtos que tiveram uma pequena redução, como café, maçã e tal, até produtos que tiveram alta forte, como batata, que teve um aumento de 26%, tomate, quase 13%, leite de longa-vida também, carnes. Enfim, e tem também outros pontos, né? Outros pontos de destaque, de preocupação. Combustível é sempre uma preocupação. Aqui, entre os itens, né, que mais subiram, teve alimentação e bebida, depois habitação, né, por causa da energia elétrica, e depois saúde e cuidados pessoais. E os combustíveis desaceleraram. Mas a gente está vendo que os combustíveis estão subindo no mundo inteiro, e esse programa de fazer subsídio, subvenção, retirar impostos, isso segura por um tempo, mas segura por muito tempo não. Então, o grupo de transporte, por exemplo, reduziu a inflação. E deu menos 0,33%. Os combustíveis que subiram 6,06% em abril, teve uma queda de 1,47%. Mas quanto disso é sustentável? Etanol teve uma queda de 2,73%, óleo diesel 2,04% e gasolina 1,32%. De queda, né? Mas isso é sustentável num momento que o petróleo sobe muito? Não, não é. Então, isso está sendo feito para tentar atenuar os efeitos da guerra. Mas a guerra continua, ela ainda não chegou ao final. Quando ela chegar ao final, a gente vai ter pelo menos um horizonte de alívio. Não vai ser imediato, mas tem um horizonte de alívio. Uhum. Quando a guerra terminar, se essas negociações derem certo. Mas nós temos pela frente o El Niño, né? Está todo mundo muito apavorado com o El Niño esse ano. Estou vendo gente muito preocupada porque ele viria muito forte. E se ele vem muito forte, ele bate em alimentos. Alimentos já está com a produção de alimentos já está com custos maiores. Então, não tem um ponto de tranquilização na inflação, não. É ficar olhando o índice dia a dia para acompanhar a trajetória da inflação esse ano. Sardenberg e Cássia.
1: Miriam Leitão, obrigado, Miriam. Até amanhã.
0: Até amanhã.
2: Até, Miriam.
0: Até amanhã.
1: Obrigado, Miriam. E agora que temos, Cássia?
2: Intervalo.
1: Já voltamos.
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4: 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Mais informações. 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Também é possível contatar pelo e-mail clientelandrover@landrover.com.br, bem como pela página da marca na internet www.landrover.com.br e nas páginas do Facebook e YouTube. 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
3: O Rio Previdência aplicou algo superior a 3,5 bilhões de reais no Master. E teve um lobista que fez ali a intermediação dos investimentos. A informação é do Pedro Bonenberger.
4: Esse lobista é o Ricardo Siqueira Rodrigues Sardenberg. Ele é apontado como o elo entre Daniel Vorcaro e o ex-governador do Rio, Cláudio Castro. Ele recebeu cerca de 22 milhões de reais em comissão para articular os aportes do Fundo Previdenciário no Banco Master. Segundo manifestação da Procuradoria-Geral da República no caso, o Ricardo recebeu uma comissão de 0,6% entre os quase 3 bilhões e 700 milhões de reais arrecadados junto ao Rio Previdência, o equivalente a cerca, então, de 22 milhões de reais. O Ricardo Siqueira, de acordo com as investigações da Polícia Federal, atuava como articulador, captador e lobista, com papel ativo na identificação de oportunidades de negócio e também na aproximação entre Vorcaro e autoridades públicas. Ele esteve na mira da Operação Lava Jato em 2018 e, posteriormente, se tornou colaborador da Força Tarefa, delatando naquela época práticas de extorsão de autoridades da Receita. Bom, ontem a PF apreendeu dois celulares de Cláudio Castro e cumpriu mandados de busca contra outras cinco pessoas e duas empresas. Essa ação foi autorizada...

0: por decisão do ministro do Supremo, André Mendonça. Essa investigação da PF, Sardenberg e Cássia, aponta uma elevada coincidência, é o termo que usa o ministro, entre o encontro do ex-governador do Rio com o banqueiro Daniel Vorcaro e a liberação de aportes bilionários do Rio Previdência ao Banco Master. Aconteceram, então, praticamente ao mesmo tempo. O Mendonça afirma que, segundo a PF, há um vínculo pessoal estreito entre Cláudio Castro e Vorcaro. A CBN não conseguiu contato com a defesa de Ricardo Siqueira para uma posição. Em nota, Cláudio Castro negou qualquer relação pessoal indevida entre ele e Vorcaro e diz que jamais conheceu Ricardo Siqueira, esse lobista. Bom, essa foi a segunda operação da PF contra Castro nesse mês, Sardenberg. Ele que é pré-candidato do PL ao Senado. Só que aí cresce aqui nos bastidores a pressão para que ele desista dessa disputa. Uma apuração que nosso colega Leandro Rezende, âncora da CBN, traz para a gente hoje, já mostra que já pesavam contra o ex-governador a inelegibilidade determinada pelo Tribunal Superior Eleitoral e as investigações envolvendo o caso Refit. E para integrantes do partido, essas novas apurações agora do Rio Previdência, do caso Master, elas reduzem ainda mais as chances de candidatura. Outros nomes já são cogitados por aqui para vaga, Sardenberg. E aí, atenção total agora do partido ao caso Master nos impactos da candidatura à presidência de Flávio Bolsonaro. Porque em caso de um derretimento dessa possibilidade, não é descartado aqui no Rio que Flávio seja candidato ao Senado e um outro nome seja alçado à presidência. Inclusive a própria Michelle Bolsonaro já é falada aqui no Rio de Janeiro com algumas pessoas ouvidas pela CBN. Então tem essas possibilidades, desdobramentos políticos também aqui no Rio em relação a essas investigações, Sardenberg.
1: Agora o lobista vem lá da Lava Jato, é?
0: Pois é, você vê, né, Sardenberg, ele já vem de outros casos, em 2018, na Lava Jato, também estava envolvido, e aí, entre tantas figuras de linguagem, o eufemismo é uma delas, né, quando o ministro usa a palavra comissão, é uma palavra bonita, né, Sardenberg, para não dizer outra coisa, viu?
1: Tá certo. Pedro Bonenberg, do Rio de Janeiro, obrigado, Pedro, e agora a Cássia.
2: Agora nós temos notícias chegando direto de Minas Gerais, os desdobramentos de um caso que chocou todo mundo. Uma mulher foi jogada pelo ex-marido de um penhasco, conseguiu sobreviver, conseguiu aguardar o socorro chegar, foi resgatada, o homem foi preso. Quem tem mais detalhes dessa história é Ana Nunes. Ana, boa tarde para você. Vamos ver se a gente consegue restabelecer aqui o contato com a Ana Nunes. Por enquanto, o som dela não está chegando aqui. A Ana tem detalhes dessa história, inclusive do que disse esse homem no momento em que ele foi preso. Vamos ver se a gente consegue aqui retomar o contato, mas acredito que nesse momento a gente não vai conseguir. Daqui a pouquinho a gente traz a informação da Ana Nunes com esse caso, mas vamos fazer o seguinte, essa história a gente ainda volta aqui no CBN Brasil. Vamos conversar agora com a Ana Luísa Bessa. Ana Luísa está de olho em todas as movimentações dos conflitos no Oriente Médio e tem agora mais informações para a gente. Ana Luísa, boa tarde.
3: É isso mesmo, Cássio. Uma ótima tarde a você, Sardenberg, e aos nossos ouvintes. A Casa Branca afirmou em comunicado que as notícias veiculadas pela mídia iraniana sobre um memorando de entendimento para pôr fim à guerra entre os Estados Unidos e Irã não são verdadeiras e são uma completa invenção. Mais cedo, uma emissora estatal iraniana afirmou que teve acesso à minuta de entendimento entre os dois países. E segundo a reportagem, a proposta prevê que as forças militares dos Estados Unidos vão se retirar das proximidades do Irã e vão suspender o bloqueio naval. Em contrapartida, o Irã se comprometeu a restaurar o número de navios comerciais em trânsito pelo Estreito de Hormuz aos níveis pré-guerra dentro de um mês. No entanto, embarcações militares não estão incluídas nesse suposto acordo. Enquanto negociações seguem entre os países, a Marinha da Guarda Revolucionária Islâmica do Irã afirmou hoje, em comunicado com a mídia estatal, que a passagem de embarcações de países hostis pelo Estreito de Hormuz continua proibida, Cássia. Além disso, o presidente Donald Trump vai se reunir hoje com seu gabinete em momento delicado para as negociações que visam encerrar a guerra. O encontro ocorre dias depois do republicano insistir que havia praticamente negociado

0: de um acordo com o Teerã, embora as conversas ainda permaneçam em uma situação de incerteza e os dois lados descartem um pacto iminente. Inclusive, a porta-voz da Casa Branca disse hoje que as negociações com o Irã estão progredindo bem. A tensão entre os países escalou nos últimos dias, após novas ações militares americanas serem acusadas de violação de cessar-fogo por parte de Teerã. Agora, do outro lado, Cássia, os confrontos se intensificam, viu, entre Israel e Líbano. Somente ontem, um ataque israelense deixou ao menos 31 pessoas mortas e 40 feridas, a maioria civis. E o Hezbollah segue atacando Israel também. O exército de Israel emitiu um alerta de evacuação nesta quarta-feira para os moradores de uma cidade no sul do Líbano e áreas vizinhas, afirmando que estava prestes a atacar alvos do Hezbollah na região. Esses ataques dificultam o acordo, visto que o Irã exige desde o início das negociações que o Líbano esteja incluído na proposta de um cessar-fogo definitivo. Cássia.
1: Muito obrigada, Ana Luísa Bessa. Então, continua em passe, né, Carlos Alberto?
2: É, porque o governo iraniano afirma que teve uma proposta, fez um de memorando. A Casa Branca nega que tenha havido esse memorando e que a negociação está... Agora, por outro lado, o Trump também diz que a negociação está avançada, mas não mostra os detalhes dessa negociação. E hoje tem a tal da reunião, hoje, né? Do Trump com a equipe de segurança dele.
1: Isso.
2: Tá certo. A ver, como é que os mercados estão reagindo, hein? A gente vai ver depois, porque sempre a gente olha aqui, se o preço do petróleo está em alta é porque as negociações estão mal. E agora já temos de Belo Horizonte a Ana Nunes. Ana.
3: Boa tarde para você, boa tarde para o ouvinte. Sardenberg, o homem suspeito de jogar a ex-companheira de um penhasco na Serra do Rola Moça, na região metropolitana aqui de Belo Horizonte, confessou o crime logo após ser preso e ainda detalhou à Polícia Militar como teria planejado o sequestro da vítima. Em vídeo gravado pelos militares, Silvanildo Amâncio de Araújo, de 52 anos, afirmou que chegou a embalar um celular em um papel alumínio para dificultar o rastreamento por GPS por parte dos investigadores. Em determinado momento, inclusive, ele chegou a contar com frieza para a polícia o sequestro da vítima.
4: Segunda-feira eu peguei ela mesmo, lá do serviço dela, eu peguei ela descendo antes para o serviço dela.
5: Você obrigou ela?
4: Abracei ela e falei para ela entrar no carro. Ela falou que você ia matar, senão eu vou te matar, não. Joguei no penhasco lá. Pronto.
5: Você empurrou ela do penhasco?
4: Ela tá aí andando, fui em casa, tomei banho. Não, eu tava com canivete, só falei assim, tá. bora, só isso.
5: Você viu onde ela caiu?
4: Vi onde ela caiu.
5: Ela ainda tava viva ou?
4: Tava viva, eu vi ela andando lá embaixo lá, eu desci lá embaixo lá para pegar, para buscar ela aí. Eu não consegui achar não, porque o lugar que ela tá era muito longe, aí eu voltei para trás.
5: O celular seu que estava enrolado no alumínio?
4: É porque ontem conseguiram rastrear ele. Aí eu desliguei, tirei o chip, desliguei ele, desliguei a internet.
3: Nesta quarta-feira, a Polícia Civil de Minas Gerais divulgou uma nota informando que o investigado já foi ouvido e autuado em flagrante delito pelos crimes de estupro e feminicídio tentado. De acordo com o relato da vítima, ela se relacionou com o suspeito por cerca de 10 anos e desde fevereiro, com o fim do relacionamento, o homem passou a persegui-la. No dia 20 de maio, inclusive, ela chegou a pedir uma medida protetiva de urgência contra o suspeito. Na segunda-feira, dia 25, o homem conseguiu pegá-la a caminho do trabalho. Esse suspeito chegou a enviar um áudio para a filha do casal, negando a autoria do sequestro. Ela ficou pendurada em um ramo, num penhasco, por mais de 24 horas, após cair de uma altura de aproximadamente 40 metros. Agora, Silvanildo deve passar por audiência de custódia, que vai definir se ele continuará preso ou vai responder em liberdade ao processo. Já Ana Cláudia está internada no pronto-socorro João 23, mas, segundo a família, se recupera bem, mas ainda sem previsão de alta. De acordo com a PM, a mulher estava consciente e não tinha fraturas aparentes. Segundo a Polícia Militar, a mulher caiu bem abaixo do ponto em que foi encontrada. Porém, ao ver que o homem estava na parte de cima do penhasco, ela tentou se esconder dele. Mesmo machucada, ela se arrastou até um ponto para tentar fazer com que ele não a visse.

0: disse. Ela relatou que ficou horas escondida e durante o início da noite de segunda-feira chegou a ver lanternas próximas, porém ficou com medo, achando que pudesse ser o ex-companheiro a procurando. Após passar a madrugada escondida, na manhã de terça-feira, ela tentou subir o paredão íngreme, mas não conseguiu e acabou escorregando e se segurou à vegetação até ser encontrada. Sardenberg.
1: Muito obrigado. Que história, hein?
2: Caso bárbaro, né?
1: Ana Nunes, de Belo Horizonte. Muito obrigado, Ana. E agora temos intervalo.
2: E já voltamos.
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0: quarta-feira, 27 de maio de 2026. Mais de 35 milhões de contribuintes entregaram a declaração do Imposto de Renda. O prazo será encerrado na sexta-feira, quando também será pago o primeiro lote de restituições. O fisco espera 44 milhões de documentos neste ano. A perda do prazo acarreta multa mínima de R$ 165,74. O Instituto Nacional de Estudos e Pesquisas Educacionais, Anísio Teixeira, o INEP, abriu as inscrições para a Rede Nacional de Certificadores 2026. Trata-se de uma equipe de profissionais que vão atuar na certificação dos procedimentos de logística e aplicação do Exame Nacional do Ensino Médio, da Prova Nacional Docente e do Exame Nacional de Avaliação da Formação Médica. Os selecionados receberão R$ 510 por dia de prova ou R$ 864 quando houver a necessidade de se deslocar por mais de 150 quilômetros. As inscrições podem ser feitas até o dia 28 de junho. As forças de defesa de Israel afirmaram que mataram um homem apontado como chefe do quartel-general de inteligência e recém-nomeado chefe da ala militar do Hamas. De acordo com um comunicado de Tel Aviv, ele foi alvo de um ataque na faixa de Gaza. O comando israelense disse que o homem era um dos últimos comandantes da facção terrorista que participaram diretamente do planejamento e da execução dos ataques de 7 de outubro de 2023 contra Israel. Os trabalhadores sindicalizados da Samsung Electronics aprovaram um acordo que prevê bônus anuais atrelados aos lucros gerados pela inteligência artificial. O sindicato que representa a categoria empresa chegaram ao acerto para evitar uma greve geral. Segundo o compromisso entre as partes, a companhia pagará prêmios individuais de até US$ 338 mil neste ano. O dinheiro será dividido entre 78 mil funcionários da divisão de chips de um total de 125 mil trabalhadores na Coreia do Sul. No horário de Brasília, 1h05.
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0: Dai ao vivo conosco. Dai, já tivemos a apresentação dos 22 jogadores convocados pelo técnico Carlo Ancelotti hoje?
3: Começou oficialmente, Cássia, a preparação da seleção brasileira para a Copa do Mundo de 2026. Todos os jogadores que vão trabalhar na Granja Comari, em Teresópolis, na região serrana do Rio, já estão nas instalações da seleção brasileira. Esse grupo tem 23 dos 26 convocados, né? As exceções são o Marquinhos do PSG, o Gabriel Magalhães e o Gabriel Martinelli do Arsenal da Inglaterra, que vão jogar no sábado a final da Liga dos Campeões da Europa na Hungria e, portanto, eles só vão se apresentar à seleção na segunda-feira, que é o dia que a seleção embarca já.

0: Os Estados Unidos, então não vão trabalhar na Granja Comari. Esses primeiros dias serão divididos em atividades médicas, né, avaliações médicas, exames médicos e treinamentos. Treino hoje, o primeiro, às 5 horas da tarde, o Brasil depois treina também amanhã, treina sexta-feira, treina sábado e depois joga domingo contra a seleção do Panamá no Rio de Janeiro, no último amistoso em solo brasileiro, o penúltimo antes da Copa, já que vai ter um amistoso no dia 6 no Egito contra os Estados Unidos. Para ter uma ideia da complexidade dessas avaliações médicas, né, elas vão ser divididas em 3 dias. Exame médico hoje, exame médico amanhã, exame médico também na sexta-feira. E para garantir que os jogadores estivessem todos no horário e o cronograma não sofresse nenhuma alteração, a CBF montou uma extensa operação de fretamento de táxi aéreo para os jogadores que vêm dos mais diversos lugares, né, para garantir que eles estivessem na Granja Comari no horário marcado. Todos já estão lá e essas avaliações já estão acontecendo. Muita atenção aqui para o caso do Neymar, que tecnicamente é o único jogador que está lesionado neste momento. A gente tem jogadores que também vão ser avaliados fisicamente porque estão voltando de lesão, né, como o Rafinha, por exemplo, que ficou bastante tempo sem jogar, mas lesionado tecnicamente neste momento, só o Neymar. Então, quando falamos de avaliações médicas, falamos, claro, de exames de praxe, de exames cardíacos, de testes físicos, aquela coisa toda, mas também de uma avaliação mais direta desses jogadores. Porque até agora, a CBF, por exemplo, no caso do Neymar, só tem as informações que vêm do Santos, né? Está acompanhando, evidentemente, mas está recebendo apenas informações. Agora, não apenas a CBF faz os testes, como também conduz, a partir de agora, o tratamento de um jogador lesionado, como é o caso do Neymar. Portanto, a partir de hoje, nesses próximos dias, a partir dessas avaliações e do início do tratamento, deve começar a ficar mais clara a condição do Neymar para o jogo de domingo, que já está um pouco mais difícil, para o jogo do dia 6 e, sobretudo, para a Copa do Mundo, que começa para a seleção brasileira dia 13 de junho contra o Marrocos nos Estados Unidos. Cássia.
1: Tá chegando. Leonardo Dai, muito obrigado pelas informações. Até a próxima.
0: Valeu, até mais.
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3: E aí, Alex, como vai?
4: Opa, sobrevivendo, Sandenberg, sobrevivendo. Tudo bom, Cássia?
1: Tudo bem, Alex, boa tarde.
3: Como sobrevivendo? São Paulo ganhou ontem.
4: Pois é, rapaz, contra o poder. Não vou nem falar o nome, porque, enfim, dá margem a todo tipo de trocadilhos infames, né? Mas é.
3: Tá bom.
4: Ah, tristeza, tristeza.
3: O Alex, bom, primeiro assunto, o IPCA 15 saiu hoje, veio, diminuiu em relação a abril, mas veio muito alto para o mês de maio.
4: Ah, ele veio carregar, surpreendeu, né? Quer dizer, acho que o consenso era que ficasse ali 0,57, veio 0,62. Curiosamente, o ministro Guilherme Boulos não se manifestou. Ele sempre se manifesta quando o IPCA sai abaixo do esperado. Eu imaginaria que ele também se manifestaria quando vem acima do esperado, mas aí é pedir um pouco demais, né? É. Mas, assim, surpreender um pouco para cima, eu presto, obviamente, mais atenção para as medidas que tiram, né, os aspectos pontuais da história, aquilo que parece ser mais volátil, os tais núcleos, né? E o que a gente vê, assim, é uma aceleração persistente desses núcleos de inflação. Para ter uma ideia, quer dizer, no final do ano passado, né, olhando ali para os últimos, o trimestre final do ano passado, né, a inflação por esse critério estava rodando ali 3,3 mais ou menos, 3,4, quer dizer, não muito distante da meta, ainda um pouco para cima, mas não muito distante. Bom, nos 3 meses encerrados em maio, essa mesma métrica mostra os núcleos de inflação rodando a 5. Então, tem alguma coisa aí que mostra uma piora, que a gente tira dois aspectos disso que eu acho que são relevantes. Primeiro, embora combustível, obviamente, importe, etc., como essas medidas tipicamente excluem o impacto de combustível, de energia, de passagem aérea, essa piora aqui não está ligada, pelo menos não diretamente, ao aumento de preço de petróleo, de diesel, de gasolina. Ela parece refletir

0: uma coisa mais profunda, né? Em linha com isso, a gente olha para a parte de serviços, ela também acelerou bastante, né? Final do ano passado estava rodando ali perto de 4% no trimestre, agora foi para casa de 6,5%. Então a gente vê também a inflação de serviços muito carregada e parece exatamente que refletir uma economia que continua sobreaquecida. Então a leitura não foi boa. Um outro aspecto que eu acho interessante, que a gente olha para a proporção dos itens, né, que aumentaram dentro do IPCA. Né? Porque assim, você tem uma variação alta, mas a proporção dos índices, a proporção dos itens que variou dentro do índice foi baixa, a gente tem fortes razões para desconfiar. Não, teve algum preço que subiu demais e distorceu. Né? O que a gente está vendo é que essa métrica aqui, ela também vem subindo praticamente um mês depois do outro. A gente está com praticamente 2/3 dos produtos que fazem parte do IPCA registrando aumento de preço. Então, tudo aponta para o fato que não foi uma coisa pontual, é sim uma coisa que parece mais carregada, né? Então, a leitura ficou ruim e assim, o Galípolo pode ir preparando a caneta, porque vai rolar mais uma cartinha ali explicando por que que a inflação ficou acima do limite superior da meta por mais de 6 meses, né? Isso aqui deve ser o primeiro mês que a inflação em 12 meses supera 4,5, né? Então ali por novembro a gente deve ver o presidente do Banco Central divulgando, na verdade dezembro, né, quando sai o número, divulgando uma cartinha dizendo: desculpa, pessoal, foi mal.
1: E o que nos leva, quer dizer, a inflação seria 6 meses rodando acima de 4,5, né? Eu já vi também várias projeções de que a inflação terminaria o ano a 5, 5 e pouco. E diga.
0: Não, só é por aí, quer dizer, o foco está apontando para algo nessa linha.
1: Tá. Agora, isso aí leva à política monetária, quer dizer, e os juros, a redução de juros que vinha sendo feito pelo Banco Central. Para ou vai devagarzinho?
0: Eu acho que vai devagarzinho, assim, a verdade é a seguinte, quer dizer, teoricamente, ênfase no teoricamente, o Banco Central está mirando a inflação de 2027, que é o tal do horizonte relevante, né? Quer dizer, agora na decisão de abril e junho, quando ele divulga lá a projeção dele para o horizonte relevante, agora ele está falando de 2027 fechado, né? Ele está com 3,5, um pouco acima, tal. Então, em tese, esses números que estão acontecendo hoje não afetam muito a decisão do Banco Central, porque ele está olhando para 27. Mas a pergunta é, cara, está 3,5 e ele está cortando juro, a meta é 3? Porque eu falei, na prática, a minha impressão dessa história toda é mais do que uma impressão, né? A conclusão que eu cheguei é que o Banco Central está, na verdade, olhando para um horizonte bem mais longo. Ele escolheu uma trajetória para fazer a inflação convergir para a meta num horizonte bem superior aos 18 meses que normalmente ele fala, né? Então, por exemplo, foi um relatório que a gente soltou semana passada. Eu levantei as projeções de inflação do Banco Central no relatório trimestral dele, do primeiro trimestre de 2027 ao primeiro trimestre de 2017, perdão, ao primeiro trimestre de 2026. São 37 observações. E tem um dado super curioso a partir de 2023. A partir de 2023, as projeções do Banco Central para a inflação no horizonte relevante e depois dele nunca estão na meta, ou quase nunca estão na meta. O que é um sinal de que ele está, pelo menos desde 2023, ainda com o Roberto no comando, né, o Banco Central tem postergado a convergência da inflação para a meta, estratégia que ele adotou, né? Então, eu acho que ele vai devagar ali, porque ele de fato está olhando para 28, 29, eu acho, começo de 29, né? Tinha uma matéria hoje no Valor, uma entrevista com

0: o ex-diretor do Banco Central, Sérgio Werlein, dizendo que ele achava que o Banco Central deveria estender o período de convergência. Faz praticamente 2 anos e meio, vai, que o Banco Central já está fazendo isso. Ele está claramente olhando para a inflação. É, não é 1 ano e meio para frente, não. É mais para 2 anos e meio, 3 anos.
1: Tá certo. E já estamos com o tempo avançado, mas eu queria uma palavra sua sobre essa questão da jornada de trabalho, da escala e tal, que está em votação na Câmara dos Deputados, vai passar na Câmara e provavelmente vai passar no Senado. Como é que você está vendo isso aí?
0: Eu acho que eu tive a oportunidade de falar, eu sou assim, meio agnóstico. Claramente vai ter um impacto no sentido de reduzir a capacidade de crescimento da economia. Mas o PIB não é a única coisa que interessa. As pessoas valorizam produção, óbvio, e também valorizam o tempo disponível que elas têm. Se isso vai fazer a sociedade ficar melhor ou pior, eu honestamente não sei. Mas o que me incomoda é justamente não saber. O que me incomoda é a forma como esse assunto está sendo tratado. Porque, assim, você por acaso viu algum estudo analisando em detalhe, profundamente, os impactos desse tipo de medida? Porque eu sou economista, eu não vi nenhum. Nenhum. Eu vi apologias, eu vi gente criticando, né? Eu vi gente defendendo, assim, mas ninguém fez um trabalho ali profundo, no sentido, o impacto vai ser esse, vai atingir mais o emprego formal ou informal, vai pegar mais as empresas grandes, vai pegar mais as empresas pequenas, o efeito é menor na indústria, maior no comércio, isso. Ninguém fez esse estudo. A gente está indo absolutamente às cegas, uma decisão que é importante para caramba, e que vai, quer dizer, não, já reduz 2 horas por semana daqui a 60 dias, e no ano que vem já são 4 horas a menos. E ninguém tem ideia de como esse negócio vai impactar a atividade, inflação, emprego. É uma decisão que está sendo tomada literalmente na louca. Obviamente ninguém vai votar contra, porque todo mundo, é um ano eleitoral, todo mundo quer fazer bonito com a eleitora, quer reduzir uma jornada de trabalho. E as consequências a gente não faz ideia do que esperar. Pode ser que não dê nada, pode ser que o negócio absorva bem, maravilha, tomara que seja isso. Ou pode ser que dê um baita de um problema, porque, enfim, você vai pagar o mesmo por menos horas de trabalho, os custos sobem. E aí, como é que esse custo vai impactar a inflação? Como é que vai impactar, né, emprego? A gente não faz ideia.
1: Tá certo.
0: Vamos entrar ali sem bússola alguma no meio do nevoeiro.
1: Alexandre Schwartz, muitíssimo obrigado, Alexandre. Até.
0: Até a semana. Grande abraço, gente. Tchau, tchau.
2: Até mais,
1: Tchau, tchau.
2: Alex.
1: Intervalo agora.
2: E já voltamos.
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0: Ana Letícia Lobach, editora de celulares do TecTudo, deixou gravado o seu comentário.
1: Olá, ouvintes da CBN, tudo bem por aí? O FBI emitiu um alerta sobre uma nova ameaça que rouba contas da Microsoft, olha só, sem precisar de senha. É uma plataforma de phishing chamada Kali 365. E phishing, para quem não sabe, é aquele golpe muito comum na internet em que os criminosos se passam por alguma empresa ou por alguma pessoa da sua confiança para te enganar. Nesse caso, a vítima recebe um e-mail aparentemente normal, muito bem escrito, e esse e-mail, ele geralmente finge ser de um serviço legítimo. Por exemplo, ele te alerta do compartilhamento de um documento importante, ele diz que você recebeu uma mensagem urgente no Microsoft Teams e por aí vai. E aí, no e-mail, eles te dão um código e te dizem o seguinte: olha, para você acessar esse arquivo, para você ler essa mensagem, você precisa entrar na página oficial da Microsoft e digitar esse código aqui. E é nesse ponto que mora a armadilha, porque a vítima clica, entra no site verdadeiro da Microsoft, vê o cadeado lá na barra de endereço e digita o código. Na cabeça da vítima, ela está segura porque o site é real, mas na verdade, quando ela faz isso, quando ela digita esse código, ela autoriza o computador do criminoso a entrar na conta dela. Tecnicamente falando, o que os golpistas roubam é o token de acesso. Sabe quando você vai num show, num festival, e aí na bilheteria, na entrada, você mostra o ingresso e recebe uma pulseira? Depois, quando você está lá dentro do estádio, do espaço do show...

0: festival, os seguranças, eles não te pedem o ingresso de novo toda vez que você vai, por exemplo, ao banheiro ou vai ao bar. Eles te pedem a pulseira, você mostra a pulseira. Nesse golpe, nessa analogia, o que o criminoso rouba é justamente a sua pulseira. E aí, com isso, ele pula a etapa de inserção de senha, ele pula a autenticação de dois fatores, que é aquele mecanismo de segurança para reforçar a proteção à conta, e com isso tudo ele tem acesso livre ao e-mail do Outlook, às mensagens, a vários arquivos confidenciais que são trocados nessas comunicações corporativas. E o que torna o cenário desse golpe mais complexo é que essa plataforma, a Kali 365, ela não é um ataque isolado de um hacker ou de um grupo de hackers. Essa plataforma, ela é vendida no Telegram, o aplicativo de mensagens, como um serviço por assinatura. Então, qualquer golpista, mesmo que ele seja iniciante, não tenha muito conhecimento técnico, ele consegue pagar uma mensalidade, ganhar um painel de controle e começar a disparar esses ataques, esses envios de phishing em massa. Então, se você tem uma conta corporativa da Microsoft, a orientação do FBI é nunca inserir esse tipo de código numa página se você não iniciou esse processo por conta própria minutos ou segundos antes. Se você recebeu um e-mail aí que chegou do nada, deleta esse e-mail e, na dúvida também, encerra as sessões ativas lá nas configurações da sua conta. E fico alerta também para os gestores de TI para buscar formas de restringir o fluxo de autenticação por código e tentar diminuir tentativas de golpes como essa. Até a próxima.
1: Essa foi a informação da Ana Letícia Lobato. Agora temos intervalo.
2: E já voltamos.
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1: Tem congestionamento pela rodovia.
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6: 2026. Um dos alvos da operação Sem Desconto de hoje recebeu auxílio emergencial na pandemia de Covid-19, segundo a TV Globo. Dono da Amar Brasil Clube de Benefícios, Américo Monte Júnior mora em uma casa de alto padrão em Alphaville, região da Grande São Paulo, conhecida pelos condomínios de luxo. O empresário é apontado como responsável pela estrutura e pela gestão de associações investigadas. Ele foi alvo de busca e apreensão. A ação investiga um esquema de descontos não autorizados em aposentadorias e pensões pagas pelo INSS. Superior Tribunal de Justiça suspendeu os penduricalhos que continuavam sendo pagos ao ministro Marco Buzzi, alvo de inquérito que apura denúncias de assédio sexual. Com o corte das verbas extras, a remuneração líquida do magistrado caiu de cerca de R$100 mil para R$ 35.100. A medida foi tomada 3 meses após o afastamento de Buzzi. A defesa alega que o ministro é inocente. O presidente Lula afirmou que a natureza é incontrolável, mas disse que o governo está preparado para o El Niño. Ele deu a declaração ao Jornal do Amazonas, primeira edição. O fenômeno climático é caracterizado pelo aquecimento anormal das águas do Oceano Pacífico Equatorial, que altera os padrões de chuva e temperatura no mundo todo. No Brasil, o El Niño costuma provocar chuvas acima da média no sul e secas no norte e no nordeste. A Polícia Federal e o ICMBio desarticularam um garimpo ilegal de ouro na Estação Ecológica Juami Japurá, no interior do Amazonas. Os agentes destruíram máquinas avaliadas em R$8 milhões e aplicaram mais de R$1 milhão em multas. No horário de Brasília, 1h35.
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0: A Vera Magalhães deixou gravado o seu comentário, vamos ouvir.
1: Oi, Sardenberg, boa tarde para você, para a Cássia, para os nossos ouvintes, também para quem assiste o CBN Brasil. Pois é, Sardenberg, passadas duas semanas, né, da revelação de que Flávio Bolsonaro negociou diretamente e em diversas ocasiões com Daniel Vorkaro a transferência de pelo menos 61

0: milhões de reais que alegadamente foram para a produção do filme Dark Horse sobre o seu pai, o fato é que a campanha dele segue, né? Ele esteve nos Estados Unidos, conseguiu o que pretendia, ou seja, uma foto com Donald Trump. Foi um encontro curto, protocolar, sem muita resolutividade, mas que rendeu a foto que ele pretendia conseguir. Voltou para o Brasil imaginando que pudesse ter virado a página desse assunto. Não vai conseguir, as contradições e os questionamentos não respondidos, eles seguem, como a gente vem falando aqui, mas o fato é que esse caso parece realmente não ter tirado o senador e filho do ex-presidente Jair Bolsonaro do jogo. Ele continua sendo aquele mais bem posicionado para enfrentar o presidente Lula, segundo todas as pesquisas. E com isso, a gente começa a ver uma movimentação nos outros candidatos que pretendiam ocupar a chamada terceira via, né? Então, a gente fica sabendo que ontem à noite, os ex-governadores Romeu Zema, de Minas, e Ronaldo Caiado, de Goiás, se encontraram para uma conversa. E nessa conversa, começou-se a especular sobre a possibilidade de os dois juntarem esforços ali, unirem as suas pré-candidaturas em uma só. E aí um seria o candidato e o outro seria o vice. Na configuração atual, no momento, Romeu Zema não abriria a mão de ser a cabeça de chapa e Caiado até aceitaria ser vice. Isso apesar do Caiado ser de um partido maior, né? O PSD é um partido maior que o Novo, e também tem mais tempo de TV, etc. E nas pesquisas não há nada que diferencie os dois, que faça Zema ter uma prerrogativa de ser o cabeça de chapa, mas as conversas teriam ido nesse caminho. O fato deles terem se reunido e começarem a admitir a possibilidade de uma candidatura única mostra o quanto a polarização está consolidada, o quanto ela está arraigada na cabeça do eleitor brasileiro, por mais que, na teoria, quando seja questionado sobre se prefere votar em um candidato que não seja nem o Lula e nem ninguém da família Bolsonaro, uma ampla maioria diga que prefere esse cenário. Mas quando esse cenário se apresenta, a verdade é que ele não mostra força capaz de romper essa polarização que está bastante cristalizada. Com isso, tudo mais constante, se não aparecer nada novo e muito embaraçoso em relação a Flávio Bolsonaro, mesmo com os desdobramentos da investigação sobre o Master recaindo sobre o governo do Rio, que era ligado ao PL e a um aliado da família Bolsonaro, ele deve seguir candidato e seguir como um candidato competitivo, com apoio de amplos setores aí do empresariado, do mercado financeiro, apenas pelo fato de ser o anti-Lula com maiores possibilidades. Eu fico por aqui, volto amanhã, um ótimo jornal para vocês e até mais tarde lá no Ponto Final.
1: Comentário de Vera Magalhães, e aqui agora a gente vai para o intervalo. Não vai.
2: Daqui a pouquinho. Mas antes do intervalo, uma informação aqui, Carlos Alberto, porque clientes de diferentes bancos estão usando as redes sociais hoje para fazer reclamações sobre instabilidade no Pix. A plataforma Down Detector, que monitora serviços online, registrou um forte aumento das queixas na manhã de hoje. Os bancos que receberam mais reclamações na plataforma do Down Detector incluem o Nubank, a Caixa Econômica, o Bradesco, Banco do Brasil, Itaú, Santander, C6 Bank e Inter. O G1 procurou o Banco Central, responsável pelo Pix, mas não obteve resposta até a publicação desta reportagem. Agora há pouco tentei fazer um teste e aí consegui fazer um Pix aqui para a nossa produção. Foi Pix de teste, então não dá nem para Ana Luísa Bessa se empolgar, mas enfim, pelo menos foi. Agora eu quero saber dos nossos ouvintes, se eles estão encontrando alguma dificuldade. Se estiverem, mande sua mensagem aqui para a gente via WhatsApp, nosso número é o 999-11-9981.
1: Intervalo agora.
2: E já voltamos.
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10: Agora informação chegando do Rio de Janeiro, um caso grave em que pessoas foram confundidas com bandidos e mortas pela polícia. Quem conta essa história para a gente é a Juliana Prado. Boa tarde, Juliana.
11: Oi, boa tarde, Cássia Sardenberg e ouvintes. É isso, gravíssima história. A Polícia Civil está investigando a morte desses dois homens na manhã de hoje no bairro Jardim Catarina, em São Gonçalo. São Gonçalo, cidade da região metropolitana aqui do Rio. Marcelo da Cruz, de 41 anos, e Edvan Felipe de Assis, de 46, foram baleados durante uma ação da PM. Segundo as testemunhas, eles eram trabalhadores, saíam de casa para trabalhar por volta de 7 da manhã, quando foram atingidos por tiros. Os dois estavam em uma moto, ao lado dos corpos foram encontradas ferramentas de obra e marmitas. Há uma informação preliminar, Cássia, de que essas ferramentas...

0: armas teriam sido confundidas com fuzis. Isso ainda está em investigação, claro, pela Polícia Civil. Um dos homens era dono de um bar, tinha ido ajudar um amigo como servente de pedreiro para complementar a renda. Segundo informações iniciais, aí, policiais militares atuavam em apoio a uma operadora de telefonia no momento dessa ocorrência. Em nota, a Polícia Militar informou que um procedimento interno foi instaurado para averiguar as circunstâncias dessa ação, corporação que informou que recolheu as armas usadas pelos agentes e também as câmeras corporais. O episódio provocou muitos protestos no local, moradores fecharam a BR-101 na altura do quilômetro 306 sentido Rio, manifestantes incendiaram pneus e a pista chegou a ser totalmente interditada durante alguns momentos ali no meio para o final da manhã de hoje. O trecho foi liberado 11h30 da manhã, mas grupos permaneceram às margens da rodovia nesse protesto e a PM chegou a usar balas de borracha contra esses moradores que estavam ali nessa mobilização em protesto contra a morte dos dois moradores. A faixa da direita da pista ficou bloqueada durante um bom tempo, causando cerca de 1 quilômetro de congestionamento. Por causa da extrema tensão na região, a Prefeitura da cidade fechou uma unidade de saúde e duas escolas da região tiveram as aulas suspensas. 8 linhas de ônibus tiveram também a circulação impactada e 4 veículos foram usados como barricadas aí durante esse protesto. Cássia.
1: Muito obrigada. A informação do Rio de Janeiro, as investigações continuam. Essa foi a Juliana Prado.
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0: E aí, Teco?
1: Oi, Sardenberg, boa tarde, Cássia, boa tarde aos ouvintes, tudo bem?
2: Tudo certo, Teco, boa tarde.
0: Bem, o assunto, Teco, é a SpaceX, né, como ele diz lá nos Estados Unidos, que é a companhia aeroespacial do Elon Musk. Ele vai fazer uma abertura de capital que parece que vai ser a maior da história, não é a maior dos Estados Unidos, é a maior da história, né?
1: É, vai ser a maior da história de longe, viu, Sardenberg? Aliás, esse vai ser um assunto muito quente esse ano, então tem previsto aí três aberturas de capitais que vão fazer um barulho danado, né? A SpaceX, a OpenAI e a Anthropic, né? E a SpaceX foi esperta, né? Foi a primeira, né? Se lançou ali na frente, então vai conseguir captar mais facilmente esse dinheiro. Só para o ouvinte ter uma ideia, o maior IPO, né, a maior abertura de capital da história foi da empresa de petróleo saudita, né, da Saudi Aramco, que captou 29 bilhões. A SpaceX quer captar 80, então bem mais do que o dobro, quase o triplo, né, do que o maior. É, curioso, Sardenberg, é que a SpaceX ela está ligada com a história dos foguetes, né, a história de expedição Marte, espaço, tem a história da Starlink também, mas ela está pedindo dinheiro porque ela quer dominar a história da inteligência artificial. Ela listou ali dizendo que é um mercado de 26 trilhões. Ela já está metida ali um pouco via o Grok, via o Twitter, né? Agora o X. Mas ela está dizendo que ela quer o dinheiro para entrar de cabeça nesse negócio. Vai ser um barulho e provavelmente vai fazer do Elon Musk, Sardenberg e Cássia, o primeiro trilhardário da história, né? Ele é acionista majoritário disso, essa empresa vai ser avaliada em 2 trilhões na partida e vai fazer dele um trilhardário provavelmente, e aí a gente vai acompanhar. O curioso, Sardenberg, é que a empresa, nesse momento, ela vai valer 2 trilhões cheia de promessa, né? A gente vai ter que acreditar em muita coisa. Vai ter que ter foguete em Marte, vai ter que ter inteligência artificial, vai ter que ter Starlink no mundo inteiro, porque a empresa ainda tem um faturamento pequeno, não tem lucro, e vai captar um caminhão de dinheiro para isso.
0: É, o que eu tenho lido é que ela tem apresentado o prejuízo de $400 milhões.
1: É, eu acho que até um pouco mais, viu? Das três coisas que eles estão metidos, só Starlink dá dinheiro, né? O foguete, evidentemente, é custo por enquanto. E a história da inteligência artificial, eles estão investindo ainda. Mas assim, é uma receita de 4, 6 bilhões, eu acho que 10 bilhões no primeiro trimestre inteiro. Então, assim, é uma empresa que você está comprando o sucesso do Elon Musk lá na frente, né? De que ele vai conseguir replicar nisso tudo que já foi feito na Tesla, ganhou-se muito

0: dinheiro com a Tesla, mas essa briga de inteligência artificial parece uma briga maior e me parece que eles estão bem atrasados, né? É. Não é impossível de correr atrás, mas de fato é o assunto do momento e o dinheiro está arrumando para lá, né? Para isso
1: é,
0: também.
1: A empresa hoje é de capital fechado e a ideia dele é abrir o capital, isto é, vender ações na Bolsa de Nova York. E como você disse, compra quem aposta que o Elon Musk vai acertar mais uma.
0: Vai acertar mais uma. A abertura de capital está prevista para 12 de junho, Dia dos Namorados aqui. Então, daqui a pouco a gente vai saber, mas é uma... Estão esperando uma demanda brutal, né? Está todo mundo de olho nisso. O nível de investimento de inteligência artificial, independentemente do preço, da lógica, de qualquer coisa, é assustador e é crescente ainda. Então, está com cara de que vai ser mais um mega sucesso. Estou curioso para ver como é que vai ser quando a gente fechar o ano e comparar um pouco as três, né? Porque são empresas praticamente em etapas diferentes, mas as três têm muita expectativa do que podem ser lá na frente, né?
1: É. As outras duas, você fala, são aquelas duas de inteligência artificial que também vão oferecer ações no mercado.
0: Isso, a OpenAI e a Anthropic.
1: Anthropic é do Claude, é isso?
2: Uhum.
0: É.
1: E o OpenAI é do ChatGPT, né?
2: ChatGPT, isso.
0: Exato.
1: Tá certo. Teco Medina, obrigado, Teco. Até amanhã.
0: Até amanhã, tchau, tchau.
2: Até.
1: Esse negócio é assim, essas empresas colocam só no mercado e você diz o seguinte: se você acha que vai dar certo, você compra as ações e espera que os negócios dando certo, a ação vai valorizar e você vai faturar uma grana maior. Esse é o jeito do negócio, né? E com certeza vai haver grandes investimentos, porque nós estamos falando, estamos na ponta, né, dos negócios da tecnologia contemporânea. A ver. Intervalo agora.
2: E já voltamos.
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4: Uma última informação aqui no CBN Brasil desta quarta-feira, que é referente ao preço do óleo diesel. No próximo dia 31 de maio, termina aquela regra do governo que retirou impostos federais do preço do óleo diesel. Para substituir essa desoneração dos impostos, o ministro da Fazenda, Dário Durigan, disse que o governo vai entrar com uma subvenção ao diesel. Quer dizer, em outras palavras, perdão, o governo paga uma parte do litro de diesel, o governo vai pagar essa parte. De quanto será essa subvenção? O ministro da Fazenda, Dário Durigan, em entrevista exclusiva ao jornal Valor Econômico, disse que poderá ser de 35 centavos por litro, mas ainda vai depender da variação do preço do barril do petróleo nos próximos dias. Então, no momento, o preço do óleo diesel, está sem impostos federais, não está recolhendo impostos federais. Dessa desoneração termina dia 31. E na segunda-feira, o governo deve lançar o subsídio ao diesel de 35 centavos. Quer dizer, do preço do diesel, o governo vai pagar 35 centavos, dependendo da avaliação do preço do barril do petróleo nos próximos dias. Mas continua, como se vê, continua o esforço do governo para controlar o preço de combustíveis e impedir que batam na inflação. E com isso, Cássia, vamos ficando por aqui. Tivemos na produção.
5: Na produção nós tivemos a Ana Luísa Bessa, que também fez reportagem, e o Luiz Rodrigues também está conosco aqui no estúdio.
4: E nos trabalhos técnicos?
5: Nos trabalhos técnicos, o Juliano Fonseca.
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5: Uma ótima tarde a todos e até amanhã.
4: Muito obrigado pela audiência e até mais.

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Quarta-feira, 27 de maio de 2026. O presidente Lula afirmou que a Petrobras deve anunciar em pouco tempo se há petróleo na margem equatorial. Segundo ele, os estudos necessários para a exploração já foram concluídos

0: E o governo aguarda agora o avanço das análises da estatal sobre o potencial econômico da área. A declaração foi dada ao Jornal do Amazonas, primeira edição. A margem equatorial fica localizada na costa do Amapá e é uma das principais apostas do governo e da indústria petrolífera para ampliar a exploração de óleo e gás no país nas próximas décadas. No entanto, o aproveitamento na região enfrenta fortes resistências de ambientalistas, que alertam para os riscos de impacto sobre ecossistemas sensíveis da região amazônica. A confiança da indústria brasileira, medida pela Fundação Getúlio Vargas, voltou a subir com melhora na percepção atual e cautela sobre os próximos meses. O indicador avançou 1,1 ponto em maio e atingiu 97,1 pontos. A Organização Mundial da Saúde pediu nesta quarta-feira um cessar-fogo no leste da República Democrática do Congo para tentar conter o avanço de um surto de ebola. Os casos da doença têm aumentado rapidamente, agravados pelos conflitos armados e pelo deslocamento em massa de pessoas na região. Mais de 200 mortes suspeitas já foram registradas em três províncias do leste do Congo. Uma variante do vírus, para a qual ainda não há vacina nem tratamento aprovados, foi declarada emergência internacional pela OMS no início deste mês. No horário de Brasília, 2:03.
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0: Muito boa tarde para você, uma ótima tarde para todo mundo, uma mega quarta-feira para a turma toda que acompanha a programação da CBN, seja aqui na terrinha, na Princesa do Agreste e o seu friozinho, típico da chegada do mês de junho, ou você que nos acompanha em municípios mais distantes, hein? Para além de Pernambuco, via internet, a turma que nos acompanha pelo nosso canal aqui no YouTube, o CBN Caruaru. Muito bem, estamos conectados, mas estamos sintonizados com você também, que está aí pelas ondas do rádio em 89,9. De uma forma ou de outra, tem comunicação com muita informação, muita qualidade e muito astral também, para a gente ficar por dentro de tudo. Não é isso, Moisés Rush? Muito boa tarde para você, Moma.
1: Muito boa tarde, meu amigo, meu irmão Almir Vila Nova, para você, Mima. Boa tarde para o nosso ouvinte. Seja muito bem-vindo, seja muito bem-vinda nessa quarta-feira, meio de semana, hoje dia 27 de maio de 2026. É exatamente do jeito que você está falando, meu amigo, meu irmão. A gente agradece a você que está aí no DAI 89,9. A gente agradece a você que nos acompanha pelas plataformas digitais também, de uma forma ou de outra, como você bem falou.

0: importante é que você está aqui com a gente na rádio que toca notícia, Mima.
1: Exatamente. Quando você for falar ao celular, não deixe ele no mute. Você percebeu que eu entreguei pro Moma e teve um intervalo. Isso. Ou seja, o Moma lembrou de abrir o microfone pra mim, mas não lembrou de abrir o microfone pra ele próprio.
0: Pra mim, né?
1: Você já pensou nisso?
0: Não então. Fica no mundo, senão do outro lado ninguém vai escutar você. Foi o que aconteceu agora mesmo.
1: Exatamente. Verdade. Tamo junto. Vamos nessa então, vamos saber quais são os principais destaques de Caruaru e região, ó, a partir de agora.
0: Pernambuco intensifica ações para localizar crianças desaparecidas.
1: Secretaria de Educação de Caruaru divulga novas vagas para centros municipais de educação infantil.
0: Novas regras limitam o número de corridas de rua aqui na cidade.
1: Estão abertas inscrições para o camarote da acessibilidade do São João de Caruaru.
0: E na entrevista do Panorama, a gente vai conversar com o diretor técnico comercial da Copergás, Roberto Zanella. Vamos falar sobre a expansão do gás natural aqui no estado.
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1: A Secretaria de Defesa Social de Pernambuco está intensificando ações integradas para localizar crianças desaparecidas. Olha que notícia importante. Segundo dados da Gerência Geral de Análise Criminal e Estatística, houve uma redução nos registros de desaparecimento de crianças de 0 a 11 anos nos últimos anos. Mas é muito importante manter essa intensificação até para agilizar a localização desses pequenos. Então, o repórter Joel Almeida está chegando e tem as informações pra gente, Joel.
3: Só para ser uma ideia, 66 crianças e adolescentes foram desaparecidos por dia no ano passado aqui em todo o Brasil. É muita gente que desaparece e na contramão disso a polícia tem aí uma importante ajuda que é um banco de perfis genéticos. Sobre esse assunto, a gente conversa agora com o delegado da delegacia aqui de Salgado, o doutor Alberes Costa. Doutor, boa tarde pro senhor. Queria que o senhor explicasse como é que está a situação aqui de Pernambuco. Houve uma diminuição, né, nesses casos?
4: Assim, de crianças desaparecidas, houve a diminuição dos registros de boletim de ocorrência no estado inteiro, né? Com relação a uma situação dessa de crianças desaparecidas, é necessário que a família compareça imediatamente à delegacia mais próxima, a fim de que todas as operativas façam todo um trabalho de investigação, localização, e que a família traga informações precisas, a roupa e autorização para que a imagem da criança seja repassada nas redes sociais. Então, assim, temos todo um trabalho específico para fazer com que essa criança seja imediatamente localizada. Quando não, ou seja, a gente tem um trabalho específico também, conjunto com o Instituto Medicina Legal, que é o banco de perfis genéticos, quando essa criança não é identificada e eventualmente, né, acontecer de um corpo, ou seja, ser localizado, ou a própria família deixar esse perfil para que esse banco fique, sabe, arquivado para que essa criança venha aparecer em outro estado da federação. Então, enfim, temos todo um trabalho operacionalizado com as seguranças de outro estado da federação com a finalidade de localizar essa criança imediatamente.
3: Quando a gente fala de um desaparecimento de uma criança, a gente fala de uma situação mais grave, porque o adulto, de certa forma, ele sabe se defender, ele sabe onde está, e nem sempre a criança tem essa idade e esse entendimento. Qual é as dicas, as orientações que o senhor dá para os pais e responsáveis para evitar que isso aconteça?
4: Olha, veja, a criança ela tem que estar sempre acompanhada de um responsável, de um maior. Um fato dessa natureza acontecendo é um fato até mais grave, né? Porque ele pode estar dentro de um contexto de um sequestro, né? Então, assim, a família ela não pode perder de vista. A criança ela tem que ter um responsável sempre ao seu lado. Tanto é que nas festas, né, no próprio festejo junino aqui em Caruaru, essa uma criança desacompanhada ela não entra no pátio de evento. Então, assim, acontecendo um fato dessa natureza, a Polícia Civil tem que tomar conhecimento imediatamente através do registro de boletim de ocorrência.
1: Só para a gente reforçar, é muito importante a gente trazer uma ação intensificada como essa, porque existe uma ideia muito vaga, uma ideia geral, e outro dia a gente já conversou sobre isso, aqui mesmo, nessas tardes do Panorama CBN, do CBN Total, a respeito desse grande mito que foi

0: importante ficar atento e fazer esse registro sempre, porque vai ajudar nas investigações, com toda certeza, meu caro Mima.
1: Exatamente, por isso que quando alguém disser, ah, fulano desapareceu, espera 24 horas e vai lá na delegacia. Não, vá imediatamente. Essa história não faz sentido e pode até atrapalhar o processo de localização.
0: Exatamente. Vamos seguindo aqui no panorama, porque a Secretaria de Educação de Caruaru divulgou uma nova convocação de crianças contempladas com vagas nos Centros Municipais de Educação Infantil. Quem traz os detalhes pra gente é a repórter Aline Melo. Vamos acompanhar.
2: Pois é, muitas famílias, muitos pais ficam na expectativa nessa lista de espera, e dessa vez aqui em Caruaru foram mais de 100 crianças contempladas e convocadas. A gente está aqui na Secretaria de Educação do município para conversar com a Joelma Oliveira, que vai trazer os detalhes para a gente. Joelma, muito boa tarde para você. Primeiro, detalhe aqui o número exato, né? Quantas crianças foram convocadas? Boa tarde mais uma vez.
3: Boa tarde. Então, nessa convocação foram contempladas 113 crianças. É, o processo ele é feito o cadastro, e aí mensalmente a gente tem convocações, ao passo que vai surgindo vagas nas unidades.
2: E para conferir essa lista, saber se o filho está entre os convocados, como é que faz, Joelma?
3: O responsável, ele pode acessar o site, né, do Creche Fácil, onde ele vai fazer o login, que é o CPF dele, tanto a senha quanto o login é CPF. E ele vai poder, consultar essa convocação lá, que está no site.
2: Conferir a lista. Vendo o nome do filho, o nome da criança nessa lista, qual que é o primeiro passo, como é que faz para realizar a matrícula, o que que o pai deve procurar?
3: Então, o responsável, ele vai até a creche, né, levando toda a documentação necessária, que os documentos do responsável e do estudante, da criança, e aí ele pode também, se há alguma dúvida, vir até aqui na Secretaria de Educação, onde será orientado pela equipe de organização escolar.
2: Existe um prazo para comparecer às creches?
3: Sim, o prazo ele vai até o dia 2 da próxima semana.
2: Até a próxima terça-feira, no caso?
3: Até a próxima terça-feira, exatamente.
2: Caso o responsável não compareça, a criança perde a vaga na creche?
3: Sim, ele vai para o próximo convocado. Aí é importante isso, porque ele precisa comparecer, uma vez que é convocado, precisa ser feita a matrícula. Se não for, a gente entende que ele não tem mais interesse, e aí a gente chama a próxima criança que está na lista de espera.
1: Outras informações a respeito desse assunto importante aí, dessas vagas nos Centros Municipais de Educação Infantil em Caruaru, estão disponíveis no nosso portal cbncaruaru.com.
0: E a Prefeitura de Caruaru abriu inscrições para o camarote da acessibilidade do São João desse ano no Pátio de Eventos. Ao todo, serão disponibilizadas 60 vagas por noite de shows para as pessoas com deficiência e pessoas idosas acompanharem a programação junina.
1: Essas inscrições devem ser feitas pela internet até o dia 5 de junho. De acordo com a gestão municipal, cada participante terá direito a um acompanhante e vai poder realizar até 2 inscrições em datas diferentes. Outros detalhes também no nosso portal, cbncaruaru.com.
0: E a Autarquia de Mobilidade de Caruaru, AMC, publicou uma nova portaria que impõe critérios mais rígidos para a realização de corridas de rua, treinões e simulados em vias públicas aqui no município. Bom, a principal mudança está na limitação de até 2 corridas de rua durante o mês. De acordo com a Autarquia de Trânsito, a medida foi necessária para conciliar o avanço desses eventos com a preservação da mobilidade urbana, da segurança viária e da própria capacidade operacional de fiscalização da cidade.
1: As novas regras também estabelecem que os organizadores devem protocolar os pedidos de autorização na Autarquia de Urbanização e Meio Ambiente de Caruaru, a URB, com no mínimo 60 dias de antecedência da data prevista. Caso contrário, o pedido não será analisado. A portaria ainda reforça que toda a estrutura de sinalização temporária, isolamento do percurso e medidas de segurança para motoristas e pedestres sejam custeadas e executadas pelos próprios realizadores dos eventos.
0: Muito bem, a gente vai para o intervalo, vem aí o repórter CBN, daqui a pouco tem a entrevista do Panorama com o diretor técnico comercial da Copergás, Roberto Zanella. A gente vai falar sobre a expansão do gás natural aqui em Pernambuco. Intervalo e já tem mais Panorama.
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5: A Comissão de Constituição e Justiça da Câmara adiou a votação da PEC que reduz a maioridade penal de 18 para 16 anos. A análise foi suspensa após um pedido de vista coletiva. Com isso, a discussão deve ser retomada na próxima semana. O texto também prevê mudanças nas regras eleitorais e torna obrigatório o voto a partir dos 16 anos. Caso avance na CCJ, a proposta ainda terá de passar por uma comissão especial antes de seguir ao plenário da Câmara. Depois, o texto ainda dependerá de aprovação do Senado. Dois homens foram mortos a tiros pela Polícia Militar na manhã de hoje em São Gonçalo, na região metropolitana do Rio de Janeiro. De acordo com testemunhas, as vítimas eram pedreiros e carregavam as ferramentas de obra. Marcelo da Cruz Silva, de 41 anos, e Edvan Felipe de Assis, de 46, foram baleados no momento em que saíam de casa para trabalhar, por volta das 7 da manhã. Em nota, a PM lamentou as mortes. A Delegacia de Homicídios de Niterói e São Gonçalo investiga o caso. 5 das 7 pessoas que foram presas durante uma semana em uma caverna inundada no Laos, na Ásia, foram encontradas com vida nesta quarta-feira. Uma enchente bloqueou a saída do local onde o grupo teria entrado para procurar ouro. Os agentes seguem em busca de dois homens que ainda não foram encontrados. A NASA revelou os mais recentes planos da construção de uma base lunar. O projeto será realizado em 3 etapas, com início em 2028. Primeiramente, as missões seriam destinadas para as pesquisas de cientistas sobre a superfície da Lua. Na segunda fase, a ideia é expandir as habitações na região e permitir estadias mais longas dos astronautas. De acordo com os administradores da agência, a construção dessa base lunar seria uma espécie de primeiro passo rumo a Marte.
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15: Bom, então vamos à entrevista de hoje, a entrevista dessa quarta-feira. A gente vai conversar com Roberto Zanella, ele é diretor técnico comercial da Copergás, e a gente vai falar um pouco a respeito desse processo de expansão da utilização do gás natural, inclusive aqui no interior do estado. Roberto, seja muito bem-vindo, muito boa tarde.
16: Boa tarde, Roberto.
17: Boa tarde, Almir. Boa tarde, Moisés e amigos de Caruaru, da CBN.
15: Pois bem, Roberto, vamos falar a respeito desse processo de expansão, mas a gente sabe que um processo de expansão também requer planejamento, né? Entendimento geográfico, existe uma série de elementos que são componentes importantes, né, para que aconteça um empreendimento com a utilização do gás natural. A gente não vê, né? A gente está circulando na cidade, a gente não vê a utilização, mas a gente sabe da utilização e durante algum tempo a gente até circulando pela cidade percebia esses trabalhos também da instalação dos equipamentos que são importantes, né, para esse processo de expansão. Gostaria que você falasse um pouquinho a respeito do interior do estado de Pernambuco e como é que a Copergás tem olhado para esse mesmo interior e tem empreendido, né, esse processo de realização da expansão.
17: Claro, claro. Obrigado pela oportunidade. É, como você disse no início da sua fala, né, planejamento é muito importante. Então, conhecer as cidades, como elas, quais são as rotinas, qual é a geologia da cidade, né, e principalmente para que a gente possa definir com clareza a forma como nós vamos instalar a infraestrutura, né. E Caruaru, né, muito conhecida, a gente sabe que tem uma peculiaridade com relação ao subsolo. A gente tem localidades com muita concentração de rochas, e isso traz um nível de desafio muito importante para a execução. Então a gente tem desenvolvido algumas técnicas para procurar identificar com clareza e certeza aonde elas estão, para poder fazer o melhor planejamento e com isso evitar os transtornos, né? Porque a obra, a gente sabe, né? Todo tipo de obra causa algum tipo de transtorno, seja por trânsito, seja pelo barulho.

0: seja pela poeira, mas a gente, nessa etapa de planejamento, nós procuramos tentar evitar isso ao máximo para que a cidade flua normalmente, né? E pegando o ponto com relação à interiorização, né? Então, nós temos um foco muito grande de desenvolvimento já nesses últimos 3 anos em Caruaru, 4 anos praticamente, né? Nós temos uma sede operacional da Copergás lá no Distrito Industrial, e a gente já tem quase que a totalidade das indústrias que estão instaladas no Distrito Industrial já são consumidoras de gás natural. Continuamos expandindo em todos os segmentos, também em Caruaru. Hoje nós temos já 5 postos de GNV que abastecem os veículos que circulam pela cidade ou vêm aqui para o lado de Recife, mas também temos já clientes residenciais e comerciais sendo atendidos pela Copergás. Então, a gente olha realmente a interiorização como o carro-chefe da expansão da companhia, ou seja, nós estamos migrando cada vez mais para o Agreste, para o Sertão, e uma prova disso é que praticamente na segunda-feira nós iniciamos uma grande obra lá no Polo do Araripe, na cidade de Trindade, né, que é uma região que é o grande polo gesteiro do Brasil, que hoje utiliza lenha de diversas procedências para poder fazer a sua geração de energia para produzir o gesso, né, o melhor gesso do Brasil vem dessa região, e nós estamos começando a execução das obras para a implantação de praticamente 16 quilômetros de rede para realmente levar essa modernidade para a região e também ajudar nesse combate da poluição, da questão ambiental, do desmatamento desenfreado que tem tanto na Caatinga como até já nos estados próximos, para poder realmente levar o gás natural como uma fonte de energia moderna e que ajude a realmente a diminuir os impactos que tem no meio ambiente.
1: Roberto, nesse momento de expansão, né, que Pernambuco está vivendo, que você está trazendo para a gente, em números, né, como é que está a situação de residências, de indústrias, né, como é que está essa conexão, então, em números?
0: Tá certo. Vou falar um pouquinho especificamente já de Caruaru, né, aproveitando, né, nesse ano de 2026, nós estamos com um programa já investindo na ordem de 8 milhões de reais, né, em redes de distribuição. São praticamente 4 quilômetros de redes a serem instaladas para atender um conjunto novo de 6 indústrias, né, entre o bairro do Taquara e o polo industrial, o distrito industrial, para fechar. E quando a gente fala de estado, né, a magnitude da Copergás, hoje nós temos mais de 120 mil clientes residenciais e comerciais ligados na nossa rede, ou seja, na região metropolitana, Caruaru, Petrolina, Garanhuns, e vindo aqui de Goiânia a praticamente até Porto de Galinhas. Temos aí 132 postos de GNV espalhados, né, na grande Recife e indo até Petrolina também. E indústrias, temos mais de 170 indústrias conectadas, e comércios, que são shoppings, hospitais, restaurantes, bares, são mais de 1.500 estabelecimentos ligados. Ou seja, nós temos uma malha de quase 1.300 quilômetros de redes espalhadas em todo o estado. Então, realmente, é um adensamento. A gente já trabalhou muito forte nessa região metropolitana e agora o foco é fazer a interiorização. Levar essa frente de infraestrutura tão importante para o desenvolvimento das regiões.
2: Roberto, ao mesmo tempo, como é que é feito, então, o entendimento junto aos municípios, levando em conta as suas peculiaridades? Você mencionou, de alguma forma, no começo dessa entrevista, essa questão das especificidades também naturais, geológicas, não é? Ou seja, o solo. E o solo é fundamental, não é, para a expansão da entrega do gás natural. Então, como é que é feito também, ainda dentro lá daquela ideia da concepção do planejamento, como é que é feito e como é que é estabelecido esse diálogo com os municípios, levando em conta a realidade desses municípios e eventuais contratempos também, porque a gente está falando sobre natureza, né, rochas, enfim, como é que é feito esse trabalho?
0: Bom, tudo começa, né, de fato, com quando a gente estabelece e

0: diretrizes da rede onde ela vai passar. Então a gente leva uma equipe técnica que faz as medições, fazem sondagens das vias, dos solos para determinação. Quando isso fica num nível de maturidade importante, a gente alinha ainda mais o entendimento com os órgãos públicos municipais, seja de trânsito, seja de vias, o ambiental, para que a gente mostre o projeto, discuta com as autarquias o impacto que isso vai trazer para a cidade do ponto de vista da sua implementação, para que daí sejam dadas pelo município diretrizes do tipo, olha, nesta via você tem que trabalhar de noite, nesta via você pode trabalhar de dia, você vai ter uma parceria com a equipe de trânsito para poder fazer realmente os bloqueios, os desvios, a sinalização, ou como agora, né, nessa obra que nós estamos fazendo, já desde o começo, nesse planejamento, já foi definido. Olha, agora no período do São João, a gente pede para que o Copergás não trabalhe em determinadas vias. Então, e tudo isso é feito em muita parcimônia com o órgão público para realmente ter o melhor resultado para todos. Então, é um exemplo bem objetivo, ou seja, nós já começamos a obra sabendo que no período de junho as obras têm que ser diminuídas de intensidade ou paralisadas para que não traga um efeito negativo para um evento tão grandioso como esse que é o São João de Caruaru, né?
1: Roberto, traga um pouco para a gente da sua experiência do dia a dia, mesmo com toda essa expansão. O consumidor comum, ele ainda vê o gás natural um pouco distante? E se sim, como é que vocês vêm trabalhando para, de repente, mudar essa percepção?
0: Bom, de fato, sim, o gás natural, ele ainda é em determinadas localidades, ainda é uma novidade. De fato, não é um produto que esteja aí de fácil associação. As pessoas estão muito acostumadas com o produto concorrente, que são em botijões de gás, e o nosso, de fato, ele é distribuído por tubulações enterradas. Então, a gente trabalha muito com o apoio dos próprios municípios, o próprio governo do estado, né, sendo também um polarizador desse desenvolvimento de infraestrutura. Utilizamos as mídias sociais, fazemos um trabalho junto às comunidades quando estamos trabalhando para conscientização do que é uma rede de gás, como é que deve ser acionada a Copergás no caso de algum evento não controlado. Procuramos também com as indústrias, com os órgãos públicos para trabalhar. Por exemplo, agora em Caruaru, né, desde o final do ano passado e agora continuamos fazendo testes com ônibus movidos a gás natural, né? O ano passado, em dezembro, início desse ano, fizemos testes com aqueles micro-ônibus para aquele ônibus escolar, para transporte dos alunos dos bairros ou da periferia para os centros. Então, isso acaba levando aí também a presença do gás natural como um agente transformador. E agora estamos aqui com a empresa Coletivos fazendo um teste, né, que são aqueles pequenos ônibus que vão fazendo a movimentação da população, e isso a gente vai dando visibilidade, mas a gente sempre trabalha muito o conceito da segurança, o fornecimento contínuo, né? O gás natural, ele tem uma peculiaridade que ele está lá, está sempre, é como abrir a torneira. Abriu a torneira, você tem o gás para o seu fogão, para o seu aquecedor, para a sua indústria, para o seu posto de combustíveis. Então, é realmente um fornecimento contínuo, seguro, né? E principalmente, né, você só paga depois que consome.
2: Roberto, a respeito então dessa relação do consumidor, né, com a Copergás, pensando em setores industriais, por exemplo, também, a gente pensa na escala do consumo, né? Pensando assim, por exemplo, no veículo, né, que você mencionou, no caso de ônibus, transporte coletivo e tudo. Você mencionou essa questão, é como abrir a torneira. Pronto. Então, em relação a essa questão dessa relação do consumidor junto à empresa, fornece aquele serviço, né? Enfim, como é que fica também o trabalho relacionado à manutenção? Por exemplo, se tem um problema com abastecimento de água, opa, vou ligar para a Compesa, né? Se tem algum problema com relação ao fornecimento de energia elétrica, está falhando, está caindo com frequência o fornecimento, opa, Neoenergia Pernambuco. Como é que fica também essa relação para eventuais problemas nesse fornecimento?
0: A Copergás,

0: principalmente aonde tem a sua rede de distribuição, pode ser observado tanto nas calçadas ou em lugares que tem um pouco mais de que é menos urbanizado, nós temos marcos. Nas calçadas são, nós chamamos de uns tachões especificamente, que são colocados na calçada, onde tem a identificação de que ali existe uma rede de gás, tem o número de contato da Copergás, que é o 117 ou o 0800-281-2002. Nos marcos também, são marcos que são de concreto, que fazem a sinalização em algumas vias, também tem o número telefônico da Copergás, para que qualquer situação, qualquer consulta, qualquer informação ou qualquer situação que o cliente queira esclarecimento sobre sua conta, ele pode acionar o saque da companhia e também pelo aplicativo. A Copergás também tem um aplicativo para seus clientes, onde também podem ser resolvidas várias questões relacionadas ao usuário. Claro que para clientes industriais, que já são menores, é uma quantidade menor, tem uma linha de contato específica e direta com alguns dos nossos consultores, mas envia, seja pelo 117, pelo nosso saque, todos os atendimentos são feitos para os clientes.
1: Conversamos então com o Roberto Zanella, ele é diretor técnico comercial da Copergás, falamos aqui sobre a expansão do gás natural em nosso estado e a gente agradece ao Roberto pela participação. Muito obrigado, Roberto Zanella.
2: Muito obrigado, Roberto.
0: Obrigado a todos, um grande abraço. Até logo.
2: Muito bem, 2:58. Essa entrevista vai ficar disponível aqui nas nossas plataformas digitais para você que chegou agorinha, também tem interesse nesse assunto. Fica tranquilo, é só voltar um pouquinho aqui, por exemplo, no nosso canal do YouTube, o CBN Caruaru, para você conferir desse jeitinho aqui que a entrevista foi ao ar. Combinado? A gente reforça os agradecimentos ao Roberto Zanella. Daqui a pouquinho, a gente confere o CBN Total, edição de quarta-feira. Mas antes disso, o que é que vem por aí, Moisés Rush?
1: Tá chegando, meu amigo, meu irmão, Almir Villanova, o repórter CBN, intervalo para, de fato, chegar ao CBN Beleza Total, edição de quarta-feira, meio de semana, e claro, para você continuar com a gente aqui na Rádio que Toca Notícia.
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0: Quarta-feira, 27 de maio de 2026. A Polícia Federal apreendeu R$287 mil em dinheiro vivo na casa de um servidor do INSS em Pernambuco. A quantia encontrada pelos agentes estava escondida dentro de sacos de lixo em uma mala. Além disso, forças de segurança apreenderam dois carros de luxo. A ação faz parte de uma nova fase da Operação Sem Desconto, deflagrada nesta quarta-feira pela PF, junto com a Contraloria Geral da União. A investigação mira o esquema de descontos não autorizados em aposentadorias e pensões pagas pelo INSS. São cumpridos 31 mandados de busca e apreensão, além de 8 medidas cautelares de monitoramento eletrônico. A ação Sem Desconto é realizada em Pernambuco, São Paulo, na Paraíba e no Distrito Federal. A prévia da inflação oficial do país, medida pelo IPCA 15, ficou em 0,62% em maio. A taxa é 0,27 ponto percentual mais baixa que o resultado de abril. Dos 9 grupos de produtos e serviços pesquisados, o item alimentação e bebidas se destacou com a maior variação e impacto no resultado. Apresentaram alta batata inglesa, tomate, leite longa-vida e carnes. Em 12 meses, o indicador acumula elevação de 4,64%, patamar acima dos 4,37% observados nos 12 meses imediatamente anteriores. O presidente dos Estados Unidos, Donald Trump, afirmou que não tirará sanções do Irã em troca da entrega de urânio altamente enriquecido. Em entrevista ao PBS News, nesta quarta-feira, Trump voltou a afirmar que Teerã quer firmar um acordo, mas que os Estados Unidos ainda não estão satisfeitos. Há uma semana, o líder supremo do Irã proibiu a retirada de urânio do país. A entrega do metal e a renúncia ao programa de energia nuclear é uma das principais exigências norte-americanas para assinar um acordo de paz com o regime iraniano. No horário de Brasília, 3:04.
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3: Então voltamos e vamos ao CBN Total, hein? Programão que vai rolar até às 16h e nós estamos juntos nessa também. Juntos a você que está conosco pelo rádio em 89,9 e para você que está conosco pela web, a exemplo do nosso canal no YouTube, CBN Caruaru. Não é isso, Moisés Rush?
4: Exatamente, meu amigo, meu irmão Almir Villanova. Mima, mais uma vez, boa tarde para você, boa tarde para quem nos acompanha. É isso, são vários quadros, são especialistas também aqui participando do CBN Total, mas essa leveza, esse nosso bate-papo também é sempre muito importante aqui na Rádio que Toca Notícia. Vamos chegando junto, Mima, estamos até às 16h em 89,9.
3: Isso, e o primeiro quadro dessa tarde no CBN Total já está chegando aí, ó.
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3: Isso, Saúde e Prevenção de hoje vai falar sobre os cuidados também para a turma que gosta de correr na rua, né? Tem a turma que gosta da corrida, não dispensa esse hábito, essa atividade física, enfim, às vezes pela manhã cedinho, a gente está vindo para o batente, percebe que tem aquela turma que levantou para correr. Aí tem aquela turma do final da tarde, tem a turma da noite, ou seja, quem gosta sempre arruma um jeitinho para bater pernas por aí. Então a gente vai conversar com o Igor Vilela, ele é personal trainer e vai tratar desse assunto com a gente. Igor, boa tarde, seja bem-vindo.
4: Boa tarde, Igor.
5: Boa tarde a todos os ouvintes da CBN. Um prazer falar com vocês. Vamos embora falar sobre corrida de rua?
3: Exatamente, o prazer é todo nosso, Igor. E a gente vai falar, por exemplo, a respeito do detalhe das vestimentas, né? Porque é algo que parece tão espontâneo quando a gente pensa em alguém que, puxa vida, tô com tempo, hein? Agora vou pra rua, vou correr. Como é que fica essa questão também do tênis, da roupa, enfim, existem também alguns níveis assim de orientações importantes para quem gosta dessa atividade, mas que tem que levar em conta também os componentes que fazem parte da corrida de rua?
5: Claro, existe sim. Vamos começar pelo pessoal mais iniciante, quem acabou de descobrir esse bichinho da corrida, que é um bichinho que pica o pessoal e é maravilhoso, né? Então, para começar com vestimentas, procure sempre roupas leves, um tênis que fique bem adequado, então, ou seja,
4: Bom, perdemos o contato aqui com Igor Vilela, ele é personal trainer, está batendo esse papo com a gente aqui no nosso CBN Total, edição de quarta-feira. A gente vai seguindo por aqui, vamos tentar se reconectar aqui com o nosso Igor para continuar o bate-papo. Enquanto isso, a gente vai seguindo, pede desculpas a você, ouvinte CBN, que está, né, nos ouvindo, mas a gente volta já com esse bate-papo. Vamos seguindo no CBN Total.
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3: Prontinho, então vamos agora ouvir Sandro Prado, que é economista, para falar sobre o IPCA 15, é o Índice Nacional de Preços ao Consumidor Amplo, inclusive em relação ao mês de maio. Ele vai trazer para a gente os relatos aí, as informações importantes a respeito desse cenário econômico. Sandro, boa tarde para você.
4: Boa tarde, Sandro.
6: Boa tarde, Almir. Boa tarde, Moisés e ouvintes da Rádio CBN Caruaru. Foi divulgada pelo IBGE a prévia da inflação oficial brasileira, que nós chamamos de Índice de Preços ao Consumidor 15, o IPCA 15, que é uma prévia da inflação do mês de maio. Ela é medida da metade do mês de abril até metade do mês de maio. E essa prévia da inflação registrou uma alta de 0,62%. E, infelizmente, essa prévia é a maior para o mês de maio desde 2016. Bem, mais do que um número, esse dado ele vai ter impacto direto no bolso da população, no consumo das famílias e nas decisões do Banco Central, principalmente relativas à taxa Selic. O acumulado em 12 meses chegou a 4,64%. Então, o acumulado do IPCA dos últimos 12 meses ultrapassou o teto da meta de inflação, que é de 4,5%. Ou seja, o custo de vida continua pressionando as famílias, principalmente as de renda média e baixa, porque a gente está sentindo na pele o aumento dos preços, dos alimentos, da feira, do supermercado, das roupas, da energia, dos transportes e demais serviços. E esse resultado está mostrando que a inflação continua resistente, e essa resistência vem justamente devido ao conflito bélico, à guerra de Trump e Netanyahu no Oriente Médio, que está completando 3 meses, que fez com que, dentre outras coisas, o custo principalmente da gasolina e do diesel disparassem aqui dentro do Brasil. E aí tem um outro problema: quando os empresários, os comerciantes começam a perceber que os preços estão subindo, isso acende o alerta de algo que nós tivemos lá quando a gente teve o plano cruzado, o plano cruzado 2, o plano cruzadinho, o plano arroz com feijão, plano Bresser e vários outros planos econômicos da década de 80 e início da década de 90, quando essa cultura inflacionária trouxe para o Brasil a chamada inflação inercial. Ou seja, as pessoas já aumentam pensando aí com receio dos preços futuros, e isso acaba influenciando negociações de salário, reajuste de aluguel, ou seja, cria um ambiente aí de instabilidade, maior cautela econômica. Ou seja, resumindo, a inflação não é apenas um dado técnico, ela que vai definir quanto que o salário vai conseguir comprar, porque aumenta o custo de vida das famílias, afeta diretamente a confiança da população na economia do país e, infelizmente,

0: acontecendo não por problemas internos, mas a guerra que já perdura, né, por 3 meses e que não tem uma data e não tem no horizonte o seu término, continua aí a atormentar a vida do brasileiro, do caruaruense, né? E mesmo a gente estando assim tão longe desse conflito, mas ele chega aqui justamente na perversidade que é a inflação. Boa tarde, Almir, boa tarde, Moisés, e a todos os ouvintes da Rádio CBN Caruaru.
1: Muito bem, muito boa tarde, muito obrigado ao Sandro Prado, economista. Amanhã ele está de volta aqui com a gente no Economia em Movimento, Mima.
2: Então, vamos seguindo na programação da CBN. Pois é, saúde e prevenção no ar. E a gente vai conversar com o Igor Vilela, que é personal trainer. A gente vai falar sobre os cuidados com a corrida de rua. Igor, olha só, a primeira pergunta nessa tarde aqui de quarta-feira é a respeito de como a gente deve se preparar direitinho para essa missão, para essa atividade física aí de correr pelas ruas da cidade. A gente vê que muita gente, né, aderiu a essa atividade física, enfim, mas precisa prestar atenção a alguns detalhes também, até para que não aconteça nenhum problema de saúde, evidentemente. Então, fala um pouquinho para a gente a respeito das vestimentas, a respeito dos tênis também. Tudo isso faz diferença no final das contas, na hora de correr por aí?
3: Boa tarde, Almir. Boa tarde, Moisés. Boa tarde, ouvintes do CBN. Faz sim. Não só as vestimentas, mas também a hora que você corre. Então, assim, o ideal é faz pela manhã, procure usar umas vestimentas mais leves, bermuda, uma blusa UV, de proteção UV, é muito bacana. O calçado tem que ser o tênis que já seja um pouquinho usado, porque um tênis muito novo pode causar calos. Um tênis que não seja nem tão apertado, nem tão folgado. Existem alguns cuidados essenciais para a corrida, mas assim, tão importante quanto essa fundamentação de vestimenta, é importante que simplesmente a gente entenda que não é só sair correndo. Então a gente precisa de algumas preparações mais adequadas.
1: Muito bem, Igor. Em relação ao controle da respiração, não é? Acho que é muito importante também. Como é que deve ser feito?
3: Cara, importantíssimo o controle da respiração. Você tem que ter um controle de diafragma. E o ideal é não começar simplesmente correndo. O ideal é que antes da corrida, façam-se alguns alongamentos, alguns aquecimentos específicos, para você simplesmente. A corrida não é só correr, existe toda uma preparação até para evitar lesões. E assim, é ideal também que a gente não só tenha acesso a outras coisas, por exemplo. É ideal que antes de começar a correr, você vá a um cardiologista, procure saber da sua condição cardiorrespiratória, cardiopulmonar. E também procure uma boa academia com personal trainer para que você realize exercícios para que você acabe não se lesionando. Porque correr não é bom quando a gente se machuca.
2: Muito bem. Igor, a respeito também das distâncias, não é? Porque as pessoas assim vão desenvolvendo esse tipo de atividade e vão aumentando os percursos, não é? A gente sempre ouve falar, olha, eu comecei fazendo tantos quilômetros, agora eu já estou fazendo o dobro disso, enfim. Qual deve ser também esse período de iniciação? É necessário ter cuidado também para não exagerar? Enfim, quais são os caminhos para a gente entender essas distâncias e fazer o bom uso delas?
3: Com certeza. O ideal é fazer uma análise prévia, por isso é recomendado que se procure, além de um bom cardiologista, um bom profissional de educação física, para que a gente tenha uma noção, pois cada pessoa tem um limite, tem uma capacidade. Então, às vezes, o que é 1 quilômetro é muito leve para uns, para outros já não vai ser muito leve, até porque existem hábitos. A gente está falando de uma população diversa, então algumas pessoas não têm o hábito de correr, outras já têm o hábito de realizar caminhadas para ir ao trabalho. Então, assim, tem que ser feita uma análise prévia. Procure um bom professor, uma boa academia para te instruir e aí fazer exercícios específicos para a corrida também, é importantíssimo. E sempre com o máximo de atenção e cautela possível, com bons profissionais.
1: Igor, em relação à alimentação, antes da pessoa sair para correr, né, sair para a rua para praticar a corrida, o que é que ela deve ser, como ela deve se alimentar? De quê?
3: Cara, Moisés, o ideal é que se faça uma alimentação leve, algum carboidrato, frutas, manter-se bem hidratado é essencial. Hidratação é fundamental, assim. E comer algo leve, pelo menos meia hora, 1 a meia hora antes da corrida.
2: E o piso, o solo, hein, Igor? Ele também, de alguma forma, deve fazer diferença, não é? Tem a turma que está correndo ali numa estrada de terra.

0: exemplo, há quem corra pelas calçadas, há quem corra pelo asfalto, pelo calçamento, enfim, como deve ser feita essa escolha e quais são os cuidados, hein?
1: Sem dúvidas, influencia totalmente. O piso de estrada de barro, né, para os nossos ouvintes do sítio, você tem que entender que é um piso mais escorregadio, principalmente agora que a gente está em temporada de chuva. Tem lama, gera um cascalho, pode ocasionar algum escorregão que leva a alguma queda mais séria. E assim, o ideal é que vai correr na rua, tenta correr no contrafluxo, sempre olhando para onde os carros estão vindo. Isso muda muito porque você vai ver o que está à sua frente e não correr no fluxo da via. Ajuda bastante. Sempre com todos os cuidados também, indo ao máximo possível pelas calçadas, né, pelo calçamento, não no meio da rua, literalmente.
2: Muito bem, Igor Vilela, personal trainer, conversando com a gente aqui no Saúde e Prevenção sobre os cuidados que a gente deve ter com a corrida de rua. Igor, muito obrigado pela sua participação.
1: Muito obrigado, pessoal, agradeço. Quem quiser mais informações, vou deixar meu Instagram, @IgãoVilela.
0: Olha aí, Igão Vilela, é o endereço aí para a rede social do professor Igor, né? Personal trainer. E tem o fã-clube, meu caro Mo.
2: Tem também, meu irmão?
0: Tem o fã-clube do Igão.
2: Olha aí.
0: Olha só, tem aqui, ó. Cigana Vilela mandou um boa tarde, sou a fã número uno. Tá sim, né? Tá aqui na tela para quem nos acompanha pelo YouTube, por exemplo. Lucas Mota, Igor Vilela é fera demais, excelente profissional. Deixa eu colocar aqui na telinha também para quem nos acompanha pela internet. Ana Alencar colocou lá, ó, de forma objetiva, sou fã.
2: Olha aí.
0: Tá aí, valeu.
2: É o fã-clube.
0: Isso mesmo. E também aqui, ó, a mensagem, Jordana Cirilo, excelente profissional, parabéns. Então, aqui os devidos registros foram feitos também e a gente só reitera, reforça os agradecimentos aí nesse bate-papo com o Igor Vilela. Valeu! Então é isso, ó. 3 horas 24 minutos agora, Moisés Rush.
2: Exatamente, Almir Vila Nova. Vamos seguindo no CBN Beleza Total.
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0: É hora de saber, por exemplo, quais são os assuntos que estão lá no G1 Caruaru e região para quem acessar agora. São alguns dos destaques, né? Porque tem muito assunto, muito conteúdo no nosso portal e Larissa Juliana está chegando para falar sobre alguns deles. Lari, boa tarde para você.
2: Boa tarde, Larissa.
4: Tem Almir, boa tarde para você, Moisés, e boa tarde para todos os ouvintes da Rádio CBN. Olha só, no G1 a gente tem uma matéria sobre o Tribunal de Justiça de Pernambuco ter condenado o Banco do Bradesco a indenizar uma cliente vítima de um golpe praticado por meio de falsa central de atendimento bancário. A sentença determinou o pagamento de mais de R$53 mil para uma moradora de Garanhuns. A decisão foi proferida pela juíza Jéssica Reis Moura de Freitas Eugênio, da Terceira Vara Civil da Comarca de Garanhuns. Segundo os autos do processo, a autora da ação, que não teve o nome divulgado, recebeu ligações telefônicas em novembro de 2024 de pessoas que utilizaram a técnica conhecida como Caller ID Spoofing, um mecanismo que falsifica o número exibido do identificador de chamadas. As ligações apareciam com o mesmo número oficial da agência do banco em Garanhuns, levando a cliente a acreditar que estava em contato com funcionários da instituição e aí caindo nesse golpe. De acordo com o Tribunal de Justiça, os fraudadores tinham acesso a dados pessoais e bancários detalhados da vítima e a convenceram a contratar um empréstimo pré-aprovado no valor de R$ 4.800 em um terminal de autoatendimento. E aí a gente traz mais informações sobre esse golpe no nosso portal G1. E mudando de assunto, a gente também traz um outro assunto a nível federal, porque a Polícia Federal e a Controladoria Geral da União, a CGU, deflagraram uma nova fase da Operação Sem Desconto, que mira um esquema nacional de descontos indevidos em aposentadorias e pensões do INSS. As investigações revelaram uma operação fraudulenta para a realização de descontos irregulares de valores recebidos por aposentados e pensionistas do INSS, ocorridos no período de 2019 a 2024. Os desvios, conforme as apurações, podem chegar a R$6,3 bilhões. Segundo as informações obtidas pelo blog da Camila Bonfim, no G1, esta fase da operação apura a atuação de 3 núcleos regionais envolvidos nas fraudes, com alvos distribuídos em diferentes regiões do país. E aí, as medidas foram autorizadas pelo STF e miram alvos no Distrito Federal e também aqui em Pernambuco, em São Paulo e Paraíba. Inclusive, um dos investigados é um ex-gerente executivo do INSS em Garanhuns, é o Everaldo Felício de Macedo Júnior, é um desses alvos dessa operação que teve mandado aí cumprido pela Polícia Federal. E mais informações sobre isso é só conferir todos os detalhes no nosso portal G1 Caruaru e Região, pessoal.
0: Tá certo, dona Larissa, muito obrigado pelos destaques aí do G1, bom batente para você e até amanhã.
2: Valeu, Larissa.
4: Eu que agradeço, gente, um ótimo dia para vocês e para todo mundo que tá ligado na rádio.
2: Muito bem, dado o recado, segue o giro das redações, depois aí das informações do G1, Caruaru e Região, chegam outras informações pra gente, agora do AB2 com Magno Endel, trazendo os principais assuntos do Telejornal. Magno, boa tarde pra você.
5: Boa tarde, Magno. Boa tarde, Moisés, Almir, toda a turma boa da rádio que toca notícia. Hoje a gente vai trazer no AB2 as principais informações de nossa região, e o AB2 hoje começa bem mais cedo. Hoje tem jogo na telinha da TV Asa Branca por volta de 9h30 da noite, e aí o AB2 começa por volta de 6h40, 6h30, 6h40, a gente vai trazer as principais informações de nossa região. Entre os temas que vamos abordar, um deles é a violência nas escolas. De que forma o Estado tenta diminuir esse tipo de ocorrência, de situação? A violência, a gente sabe que ela faz parte dos seres humanos também, né? Todos nós temos a possibilidade de, em algum momento, agir de forma de algum momento da nossa vida, de agir de forma violenta, né? A gente tem que inclusive manter esse controle social cotidianamente, mas a gente sabe que também é preciso que esse controle ocorra em ambientes como a escola, né? Quando se está formando ali um cidadão, um jovem cidadão, a gente precisa também que essas pessoas tenham a maneira de se expressar sem ser por meio da violência, e isso tem que ser coibido. A gente tem que entender de que forma o governo do estado, por exemplo, tem agido para tentar promover uma cultura de paz nas escolas, né? Porque vez por outra a gente escuta um relato de algum caso de violência, né? De algum aluno que foi violentado, sofreu violência física nas escolas. A gente vai trazer uma reportagem tratando desse assunto no AB2. O outro tema que a gente vai abordar é sobre uma comunidade rural em Agrestina que produz castanha e mantém viva também a sua identidade por meio da dança, da música, da cultura. Ou seja, é uma reportagem bem bacana feita pelo Edvaldo Coelho e também pelo Jacé Ascioli, que mostra essa comunidade rural mantendo esses traços culturais que vêm geração após geração e que permanecem, né, fazendo parte da identidade desse povo. Daqui a pouquinho a gente tem, portanto, esses e outros assuntos no AB2, que hoje começa mais cedo, por volta de 6h30, 6h40 da noite, amigos.
2: Ok, Magno, muito obrigado pelas informações. Valeu.
5: Valeu, super abraço.
0: Valeu, Magno, muito obrigado. Agora tem as informações com Patriota Júnior, porque tem os destaques do CNF também. Fala, Patriota, boa tarde para você.
2: Boa tarde, Patriota.
6: Boa tarde, Almir, Moisés, boa tarde a todos que estão ligados na CBN Caruaru. Olha só, bebês prematuros atendidos por planos de saúde passam a ter acesso à proteção contra o vírus sincicial respiratório durante todo o ano. A mudança, aprovada pela Agência Nacional de Saúde Suplementar, amplia o acesso ao Nirsevimab, anticorpo indicado para prevenir formas graves da infecção. O vírus é o principal causador da bronquiolite, inflamação das pequenas vias aéreas dos pulmões, e responde por uma parcela importante das internações de bebês nos primeiros meses de vida. Embora apresente períodos de maior circulação no país, o vírus continua presente ao longo de todo o ano. Mudando agora de assunto, o Brasil atingiu pela primeira vez o patamar de muito alto de Índice de Desenvolvimento Humano, IDH, sua melhor marca até hoje. O indicador, criado pela Organização das Nações Unidas, a ONU, para medir o nível de desenvolvimento social e a qualidade de vida de uma população, existe desde 1990. Segundo dados do Índice de Desenvolvimento Humano Municipal do Brasil, referentes ao período de 2012 a 2024, o país atingiu o índice de 0,805 em 2024. Para efeito de comparação, em 2023, a Islândia liderou o ranking, com um IDH de 0,972. E eu vou ficando por aqui. Forte abraço a todos da redação do CNF, Patriota Júnior, para a CBN Caruaru.
2: Ok, Patriota, muito obrigado pelas informações diretamente do CNF pra gente. Seguindo aqui no Giro das Redações, as esportivas estão chegando do GE Caruaru e Região com Ebert Ramos pra gente fechar o giro por aqui, Mima. Ebert, boa tarde pra você.
0: Fala, Ramos, boa tarde.

0: um jogo importantíssimo pensando em classificação à segunda fase e que trocou tudo, né? Trocou a data, trocou o horário, trocou o estádio. O mando é do Maguari, mas a solicitação de mudança veio da diretoria de competições da própria CBF. A gente tem uma matéria explicando todos os detalhes de como ficou essa partida e também a preparação do Maguari para esse duelo contra o Souza e a preparação do Central para o duelo desta sexta-feira fora de casa contra o América de Natal. Cobertura completa lá no GE Caruaru e região. Então fica o convite para o ouvinte CBN também acessar o nosso portal de notícias esportivas, amigos.
1: Muito bem, esse foi então o momento em que a gente ficou sabendo alguns dos assuntos abordados lá no GE Caruaru e região. Então valeu, muito obrigado, Herbert Ramos.
0: Valeu, até a próxima.
2: Valeu, Herbert, grande abraço para você. A gente fecha aqui o Giro das Redações, está chegando o intervalo, vem aí o repórter CBN também, e já já, meu amigo Mima, a gente volta com mais CBN Belezura Total, quarta-feira, Mima.
1: Combinadaço, combinadaço, continua por aí, a gente volta rapidinho, rapidinho.
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1: A Comissão de Constituição e Justiça da Câmara adiou a votação da PEC que reduz a maioridade penal de 18 para 16 anos. A análise foi suspensa após um pedido de vista coletiva. Com isso, a discussão deve ser retomada na próxima semana. O texto também prevê mudanças nas regras eleitorais e torna obrigatório o voto a partir dos 16 anos. Caso avance na CCJ, a proposta ainda terá de passar por uma comissão especial antes de seguir ao plenário da Câmara. Depois, o texto ainda dependerá de aprovação do Senado. Dois homens foram mortos a tiros pela Polícia Militar na manhã de hoje em São Gonçalo, na região metropolitana do Rio de Janeiro. De acordo com testemunhas, as vítimas eram pedreiros e carregavam as ferramentas de obra. Marcelo da Cruz Silva, de 41 anos, e Edvan Felipe de Assis, de 46, foram baleados no momento em que saíam de casa para trabalhar, por volta das 7 da manhã. Em nota, a PM lamentou as mortes. A Delegacia de Homicídios de Niterói e São Gonçalo investiga o caso. 5 das 7 pessoas que foram presas durante uma semana em uma caverna inundada no Laos, na Ásia, foram encontradas com vida nesta quarta-feira. Uma enchente bloqueou a saída do local onde o grupo teria entrado para procurar ouro. Os agentes seguem em busca de dois homens que ainda não foram encontrados. A NASA revelou os mais recentes planos da construção de uma base lunar. O projeto será realizado em 3 etapas, com início em 2028. Primeiramente, as missões seriam destinadas para as pesquisas de cientistas sobre a superfície da Lua. Na segunda fase, a ideia é expandir as habitações na região e permitir estadias mais longas dos astronautas. De acordo com os administradores da agência, a construção dessa base lunar seria uma espécie de primeiro passo rumo a Marte.
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2: Aqui, ó, na Rádio que Toca Notícia, são 3 horas mais 43 minutos.
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2: Tá na hora do quadro Saúde Mental, Dr. Evaldo Melo, psiquiatra, psicanalista e diretor-geral do RAID Estação Agreste, tá chegando. Dr. Evaldo, boa tarde, seja muito bem-vindo.
3: Muito boa tarde, Dr. Evaldo.
4: Boa tarde, meus amigos, boa tarde, meus amigos.
2: Muito bem, doutor. O assunto que o doutor Evaldo traz para a gente hoje aqui no Saúde Mental é fisiculturismo e risco à saúde. Não é isso, doutor?
4: É, veja, a gente no dia 23, amigos, dentro de um jovem de 22 anos, que aplicava o fisiculturismo e foi depois que foi feito no GML, o exame do corpo, que ele morreu por conta de uma cardiopatia. E o que se sabe desse jovem, Gabriel, 22 anos, eu vou recordar um pouco do que eu li, eu só posso passar o que eu li e a minha análise a partir do que eu li nos jornais e nas redes sociais. Era um jovem de 22 anos que era garçom. E que tinha feito que alguém disse que ele poderia ser fisiculturismo. Fisiculturista e que aquilo daria uma visibilidade, e ele começou a praticar esse esporte. E ele hoje tinha 20 milhões de seguidores. O que eu quero discutir dentro do programa da saúde mental é assim: que custo esse jovem pagou para que fizesse essa visibilidade? Né? Primeiro, ele é conhecidamente, isso ele dizia nas redes sociais, que ele usava anabolizantes. E segundo, que ele estava usando uma coisa que quando o médico nem sabia que estava sendo usada, só ele estava usando insulina. Insulina é aquela medicação que a pessoa usa quando tem diabetes, quando tem insulina, não. Ele está usando insulina.
2: Doutor Evaldo, eu vou pedir desculpas aqui ao doutor Evaldo, ao nosso ouvinte também. A ligação está oscilando muito, a gente não está conseguindo ouvir o doutor. A gente vai refazer essa ligação aqui para o doutor Evaldo para continuar no quadro Saúde Mental, importantíssimo, que você confere todas as quartas-feiras aqui na Rádio que Toca Notícia. Intervalo rapidinho e já já a gente volta com mais Saúde Mental aqui na Rádio que Toca Notícia.
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3: Muito bem, de volta com o nosso CBN Total e de volta com o quadro Saúde Mental, refeita a conexão aqui com o Dr. Evaldo Melo, psiquiatra, psicanalista e diretor-geral do RAI de Estação Agreste. Dr. Evaldo nos falava sobre o fisiculturismo e risco à saúde, não é isso, doutor?
4: Pois é, eu estava exatamente pegando também o viés da saúde mental, que é o nosso quadro, amigos. Veja,

0: Estava historiando um pouco o que eu fiquei sabendo sobre esse jovem de 22 anos e que ele tinha começado a vida dele como garçom e de repente alguém estimulou para que ele pudesse praticar esse tipo de esportes, né? Lembrando para os nossos ouvintes que fisiculturismo é aquele esporte em que a pessoa se dedica intensamente a ter o que a gente chama tecnicamente de uma hipertrofia, de um aumento do volume dos músculos, e para ficar com aquele corpo teoricamente desenhado, cada músculo fica desenhado. Então veja, ele saiu dessa condição humilde de garçom para ter 2 milhões de seguidores. Agora, eu quero comentar um pouco com vocês que preço ele pagou. O preço maior foi a morte, agora no dia 23. E a morte, ele foi encontrado por um amigo que tentou falar com ele várias vezes e tentou entrar na casa dele, e ele estava na cozinha morto. Morto por uma cardiopatia, eu diria assim, o coração explodiu. O que é que ele vinha tomando? Ele vinha tomando há muito tempo anabolizantes. O nutricionista dizia que ele não podia fazer isso, e além do anabolizante, eles vinham usando insulina. Insulina é uma medicação para quem tem diabetes, para poder diminuir o índice de glicemia, a glicose no sangue. Veja, aí a gente pode discutir, do ponto de vista da saúde mental, primeiro, o preço mental que a pessoa passa. Por exemplo, a gente tem que dizer para os nossos ouvintes que além da hipertrofia muscular, não é? Esse tipo de anabolizante leva uma atrofia de testículo, a pessoa passa a ser estéril, mas mais do que uma atrofia de testículo, esse tipo de medicação leva a uma impotência sexual. Mais do que uma impotência sexual, que é a capacidade de não ter ereção, leva também a uma perda da libido. A pessoa não tem impotência e não tem desejo, quer dizer, a pessoa abre mão de uma coisa essencial na vida das pessoas, que é a vida sexual, para poder ter esse tipo de corpo. E eu não quero nem discutir esteticamente, porque a estética não se discute. Tem gente, por exemplo, não me agrada esses corpos com músculos volumosos, hipertrofiados. Não me agrada em homem, não me agrada em mulheres. Então, não, mas para eles agrada. E o que há, amigos, é... Eu já atendi muita gente dentro desse problema. Eles perdem uma noção do que a gente chama noção do esquema, do esquema físico, do esquema corporal. Então, por mais que esteja hipertrofiado, até exageradamente grandes esses músculos, eles olham no espelho e acham que pode aumentar mais ainda. Eu só comparo essas situações à situação de anorexia, que é quando a pessoa deixa de comer porque tem medo de engordar. Eu recebi um dia, há 20 anos atrás, uma paciente no meu consultório, que ela era tão magra, mas tão magra, que eu só tinha visto aquela imagem no campo de concentração. Mas, ao mesmo tempo, ela olhava no espelho e achava que estava gorda e ela precisava emagrecer. Então, há uma deformidade na percepção do esquema corporal. E as pessoas deixam de ter uma vida sexual, deixam de ter uma vida social, para se dedicarem só a isso que vai ganhar seguidores na internet. Então vejam, esse jovem de 22 anos termina por morrer exatamente por não ter o controle. Esses anabolizantes, eu queria dizer para todos os jovens que estão nos ouvindo, esses anabolizantes são perigosíssimos. Ele leva a todas essas coisas, ele leva a uma sobrecarga cardíaca, ele leva uma sobrecarga hepática, ele leva uma sobrecarga pulmonar, ele leva uma sobrecarga no organismo inteiro. E o preço que as pessoas pagam para ter esse corpo dito ideal por eles é exatamente ficar flertando e a possibilidade de morrer. Eu acho que a gente tem que dizer para os nossos jovens, não é, que não é essa visibilidade, não são 2 milhões de seguidores que vai fazer com que a pessoa se sinta mais feliz, que vai fazer com que a pessoa se sinta mais amada pelos outros. É um grande desafio da saúde pública cuidar dessas pessoas, que isso para mim é uma doença, que tem esse tipo de situação tão trágica como aconteceu com o Gabriel.
1: Muito bem. Doutor Evaldo Melo com a gente, psiquiatra, psicanalista e diretor-geral do Rádio Estação Agreste, com a gente aqui no quadro Saúde Mental. Doutor Evaldo, muito obrigado pela sua participação.
2: Muito obrigado, doutor.
0: Um obrigado, meus amigos. Até a próxima oportunidade. Até a próxima quarta-feira, às 15h30. Um abraço.
1: Grande abraço. Agora, faltando 8 minutos para as 16h, a gente segue aqui no CBN Total.

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1: É hora de ouvir a doutora Elizabeth Almeida, médica veterinária, que está sempre com a gente para a alegria dos pets e para chamar a responsabilidade dos tutores, hein? Hoje o assunto está voltado para os cuidados com a alimentação dos bichinhos. Doutora Elizabeth, seja muito bem-vinda. Muito boa tarde, doutora.
2: Boa tarde, doutora Elizabeth.
3: Boa tarde, Almir. Boa tarde, Moisés. Boa tarde, queridos ouvintes. Quem nunca escutou que a nossa saúde começa através da nossa alimentação? E isso não é mentira, e é válido também para os nossos pets, para os nossos animais. A alimentação balanceada e saudável faz com que a vida do nosso animal seja prolongada, que ele viva muito, viva mais e viva de forma saudável. Uma dieta equilibrada de acordo com as necessidades nutricionais do nosso animal faz com que ele tenha a imunidade aumentada, não ficando susceptíveis a várias doenças que dependem aí da questão imunológica, deixando o nosso animal fortalecido, diminui também os índices de alergia, já que muitas alimentações inadequadas, principalmente as famosas comidas de panelas, podem gerar sim problemas alérgicos, problemas dermatológicos, como coceiras, feridas. E também faz com que o nosso animalzinho, ele não tenha problemas de obesidades relacionadas a uma má alimentação, reduzindo também a questão de diabetes. Então, os efeitos da alimentação interferem diretamente na vida e também na qualidade da vida do nosso animal. A gente sabe que uma alimentação de forma errada, tá? Tanto em quantidade como em qualidade, pode inclusive favorecer o aparecimento de problemas hepáticos, problemas no fígado, tá? Como insuficiências, cirroses, entre outros problemas relacionados nesse órgão, e até mesmo problemas cardíacos. Os animais, né, que sofrem de sobrepeso, eles têm uma maior predisposição a problemas no coração. Então, a gente balanceando a dieta, a gente vai estar promovendo aí para nosso animal uma vida mais saudável, uma vida mais feliz. A alimentação é primordial. Então, procure um médico veterinário, um nutrólogo e saiba as necessidades do seu animalzinho, do seu cão, do seu gato, para que a gente possa balancear essa dieta de forma saudável, tá? De forma que seu animal precise. Porque uma dieta, né, vai ser diferente de acordo com o nosso animal. Se nosso animal é idoso, ele come diferente do cão jovem e assim sucessivamente. E a gente tem aí, né, nessas dietas, as naturais, que o nome já diz, não é através do uso da ração. São alimentos naturais, como legumes, proteínas. E não é a famosa comida de panela, porque a comida de panela são as sobras da alimentação humana, e isso é totalmente errado, não é saudável, além dos condimentos serem tóxicos para nossos animais, alguns temperos podem sim levar a toxicidade, como o uso, por exemplo, da cebola, do alho, então não é ideal esse tipo de alimentação, mas a alimentação natural balanceada pode ser sim uma sugestão muito positiva para nosso animal. Então a gente não só tem as rações. Existe, inclusive, a dieta mista, que é composta do alimento natural e também da ração. Para a gente saber a quantidade ideal diária para nosso animalzinho, a gente precisa consultar o médico veterinário, porque essa quantidade pode ser insuficiente ou em excesso, levando a quadros aí de subnutrição ou obesidade. Então, essas foram as principais informações sobre a temática. Uma boa tarde e até o próximo encontro.
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1: Muito bem, está na hora do segundo tempo do Jogo Limpo. E aqui, em loco, no nosso estúdio, a gente recebe o nosso querido Matheus Antunes, que, claro, você que nos acompanha, geralmente é direto da redação, né? Tá lá, junto na Sobai e tal, né, Mimo? E agora o Matheusinho está aqui com a gente. Muito bom.

0: Pois não, Nino.
1: Exatamente, não, é isso mesmo. Pode complementar o seu Botagem, um complemento na sequência. É isso mesmo, é porque o Mateuzinho fica lá na redação, né? E aí, de vez em quando, é que ele vem aqui para bater aqui. Esse papo isso, com a gente, né? Geralmente, no torcedor, ele tá aqui. Mas é necessário também revelar que ele veio com um forte esquema de segurança. Tá ali, ó. Olha só, ninguém mexe com o Mateuzinho aí.
0: Isso.
1: Ninguém mexe, ó.
0: Hoje ninguém mexe comigo.
1: Exatamente. Por favor, antes de você trazer o jogo limpo e o segundo tempo, mencione quem são os seus convidados, por favor, Mateuzinho.
2: Vamos embora. Primeiramente, mais uma vez, boa tarde, Moisés, Almi, a todo mundo que está acompanhando a Rádio Que Toca Notícia. Hoje a gente está com um pessoal muito importante, né, do projeto comunitário do professor Maurício Tibus, fazendo uma visita especial aqui na TV. Desejar também todo o sucesso do mundo a esse projeto importante, um projeto social que vem se reconstruindo após aquele acidente, aquele trágico acidente que aconteceu com o incêndio, né, na sede onde eles funcionavam, e agora eles estão se reestruturando, começando novamente essa caminhada com apoios, e é importante que o pessoal chegue junto cada vez mais para incentivar esses jovens, inclusive, que ganham cada vez mais espaço, né? Muitas vezes esse projeto social tira esses jovens da rua, jovens de situação de vulnerabilidade social, de famílias de baixa renda, e coloca eles em uma posição ainda maior, né? Uma posição de querer construir sonhos maiores e serem exemplos dentro das famílias deles. Então é muito importante que a gente tenha exemplos desses na nossa cidade de Caruaru. E rapidamente, para a gente não passar despercebido, né, a gente comentar que hoje o Sport entra em campo contra o Fortaleza, jogo decisivo, mata-mata, jogo da volta, o primeiro jogo o Sport conseguiu levar melhor fora de casa, 2-1 contra a equipe do Fortaleza fora de casa, um resultado gigante, mas que agora o Sport, diante do seu torcedor, com mais de 20 mil ingressos vendidos para a Ilha do Retiro, então Ilha do Retiro lotada hoje, e o Sport precisa de só um empate para conseguir chegar à final do campo da Copa do Nordeste. Vale lembrar que essa é a quinta decisão de mata-mata entre Sport e Fortaleza, então sempre é envolvente de grandes emoções, um jogo difícil, não dá para descartar, mas que a gente torce para o nosso time Pernambuco, né? O Pernambuco consiga levar melhor e chegar na final, meu amigo Almir.
0: Muito bem, tá certo. Valeu, Matheus, muito obrigado. Obrigado a vocês pela presença aqui no estúdio também, né? Parabéns por essa retomada, essa reinventada que está acontecendo aí, graças a Deus. Muito obrigado pela visita. E a gente vai ficando por aqui com o nosso CBN Beleza Total, meu caro.
1: Exatamente, a gente reitera aqui os parabéns pela luta, literalmente, né? Quando a gente pensa na prática esportiva, na dedicação dos atletas, das atletas também, né? Do trabalho do professor, que é um empenho já de uma vida inteira. Então é muito importante a gente ressaltar os nossos valores, né? E saber que é muito importante que cada um também pode fazer a sua parte para colaborar com esse trabalho também, para que ele se perpetue, né? A gente está falando sobre atividades esportivas que transformam a vida das pessoas, e esse é um trabalho lindo que merece todo o nosso respeito, professor. Então essa foi a nossa edição de hoje do CBN Total. Um beijo bem grande para a gente. Conferir outras edições, é sempre importante contar com a sua presença do outro lado, é fundamental estar conosco, e um beijo para você também, Moma.
0: Beijo, Mima, bem grande para você, para todo mundo que nos acompanhou. Amanhã a gente está junto a partir das 2 da tarde, se Deus quiser.
1: Se Deus quiser. Então, turminha, saúde, hein? Energia positiva e até amanhã. Valeu!
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4: Quarta-feira, 27 de maio de 2026. A Comissão Especial da Câmara dos Deputados segue na análise da PEC sobre o fim da escala 6x1. O texto, que deve ser votado ainda hoje, prevê reduzir a jornada de trabalho de 44 para 40 horas semanais, sem redução de salário, com transição em 2 etapas. O projeto dá a todos os trabalhadores 2 dias de folga semanais, sendo um deles preferencialmente aos domingos. Se aprovada, a PEC segue para o plenário da Casa. O texto foi apresentado na segunda-feira, após um acordo fechado entre o presidente Lula e o presidente da Câmara, Hugo Mota. O Superior Tribunal de Justiça suspendeu os penduricalhos que continuavam sendo pagos ao ministro Marco Buzzi, alvo de inquérito que apura denúncias de assédio sexual. Com o corte das verbas extras, a remuneração líquida do magistrado caiu de cerca de 100 mil para R$35.100. A medida foi tomada 3 meses após o afastamento de Buzzi. A defesa alega que o ministro é inocente. Mais de 35 milhões de contribuintes.

0: entregaram até o momento a declaração do imposto de renda. O prazo será encerrado na sexta-feira, quando também será pago o primeiro lote de restituições. O fisco espera 44 milhões de documentos neste ano. A perda do prazo acarreta em multa mínima de R$ 165,74. Os procuradores-gerais de Nova York e Nova Jersey anunciaram a abertura de uma investigação contra a FIFA por causa dos preços altos de ingressos para a Copa do Mundo. Pela primeira vez, a FIFA implantou nesta Copa a política de preços dinâmicos, que ajusta os valores dos ingressos com base na demanda. Em um comunicado, as Procuradorias-Gerais de Nova York e de Nova Jersey afirmaram que os preços deste ano ultrapassaram em muitos preços de qualquer edição anterior da Copa do Mundo. No horário de Brasília, 4:03.
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2: Quatro da tarde, 4 minutos.
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2: A gente segue agora para a última hora do programa, quarta-feira, 27 de maio de 2026. A partir de agora, Caruaru em conexão com a gente, através da Rádio CBN Caruaru. Erison Vaz, da parte técnica, se integra ao Lucas Barbosa e a Marcele Reis. Siga com a gente.
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2: Trânsito, Lucas Barbosa.
3: Aldo Vilela, ouvinte CBN Recife, já pega trânsito um pouco mais pesado na Rua Imperial. Não tem congestionamento, mas é depois do Largo da Paz que o ouvinte vai encontrar pista mais livre, seja na Mascarenhas de Moraes ou na Rua São Miguel. A Mascarenhas de Moraes está bem movimentada, principalmente para você que está passando ali pela região da Imbiribeira. Mais perto do aeroporto, o trânsito melhora. Quem pega a Rua São Miguel no sentido Areias, encontra trânsito tranquilo até a saída para a Avenida Recife. 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Lucas Barbosa para a CBN Recife.
2: Ok, Lucas Barbosa com as informações.
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2: Vamos à dica de finanças com o professor da Universidade Federal Rural de Pernambuco, Luiz Maia. Boa tarde, Maia.
4: Boa tarde, Aldo Vilela. Boa tarde, ouvintes. Pessoal, na semana passada eu assisti a um debate online e fiquei surpreendido com o grau de otimismo de alguns analistas. Um dos principais argumentos era que, nos últimos 10 anos, mesmo aos trancos e barrancos, o país realizou reformas como a trabalhista, no governo Temer, a da Previdência, no governo Bolsonaro, e a tributária no governo Lula. Eles até apresentavam outras razões para o entusiasmo, como a nossa posição no mercado global de commodities e a simplicidade técnica envolvida num eventual ajuste fiscal sério, coisa que o atual governo sequer cogita fazer. Mas eu queria comentar mesmo sobre o rumo tomado por aquelas três reformas. Começando pela reforma trabalhista. A previdência do negociado sobre o legislado, confirmada pelo STF, segue como alvo de decisões de tribunais trabalhistas Brasil afora. Isso levou o próprio ministro Gilmar Mendes a declarar espanto diante de tanta insegurança jurídica. Logo ele, né? Fato é que empresas e sindicatos fecham acordos previstos em lei, mas a militância judiciária sempre aparece para criar novos riscos no ambiente de trabalho. No caso da reforma da Previdência, o arranjo vai sendo fragilizado por questões, digamos, acessórias. Os MEIs, por exemplo, já representam mais de 10% dos contribuintes, mas respondem por apenas 1% da arrecadação. A conta não fecha, claro. Tem ainda as desonerações da folha, que sempre acabam durando muito mais do que deviam, além dos privilégios mantidos para grupos historicamente protegidos. E a reforma tributária? Então, ela nem começou a produzir efeitos concretos e já enfrenta diversos movimentos para desmontar alguns

0: seus pontos centrais. Enfim, para ser muito otimista no Brasil, a pessoa precisa ignorar um fato muito evidente. O nosso Estado, capturado como é, ameaça o tempo todo qualquer avanço conquistado. Como investidores, convém sempre nos lembrarmos disso, tá? Um bom final de tarde a todas e todos e até amanhã.
1: Obrigado, Luiz. Até amanhã.
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0: Dr. Cristiano Pimentel. Boa tarde, Cristiano.
1: Boa tarde, âncora Alto Vilela. Boa tarde aos ouvintes da CBN.
0: Olha, muita confusão nesse Brasil, nessa Brasília. O ministro Fux fez uma reunião na tentativa de evitar a liquidação do banco do BRB. O Supremo, de novo, decidindo muita coisa nesse país. Aliás, é um samba, né? É uma mistureba total e geral, não é, Cristiano?
1: É isso, Aldo. Para surpresa de muitos, ou então sem surpresa de muitos outros, não é? O Supremo realmente ele decide tudo no país. Não é? Como a gente está vendo aí no noticiário da economia, a CBN tem cobrido isso muito bem, o BRB ele comprou muitos dos papéis podres do Banco Master, do Daniel Vorcaro, e comprava até sem verificar nada. Não é? E quando a coisa ficou ruim, o BRB
0: comprou tudo.
1: Tentou comprar até o próprio Banco Master. O BRB queria comprar um banco quebrado, não é? E o BRB é um banco estatal. Ele é o banco do governo do Distrito Federal. Assim como Pernambuco antigamente tinha o Bandep, banco estatal, o governo do Distrito Federal conseguiu manter seu banco estatal até hoje, que era um banco que ia até muito bem, era um banco que estava expandindo aí para outros lugares do Brasil, era um banco que tinha uma marca consolidada, mas pelo visto tudo isso foi para o beleléu, não é? Porque fizeram aí negócios com o Vorcaro, com o Banco Master, e o presidente do banco, inclusive, não é? Está preso, está negociando aí, segundo os jornais, uma delação premiada, justamente por conta desses negócios que supostamente ele teria feito aí com o Vorcaro e com o Master. Então o banco ele está assim, além de todos esses problemas, lógico que teve uma fuga aí de depósitos, não é? Porque a gente sabe que o Fundo Garantidor de Crédito ele só garante alguns depósitos até 250 mil. Então, esse povo que tem muito dinheiro investido está tirando dinheiro do BRB. E não existe coisa pior para um banco do que uma corrida bancária
0: com crise
1: de credibilidade.
0: Fuga em massa, né?
1: Então, o BRB ele está aí pendurado no pincel e o governador... Ex-governador Ibanez também está sendo investigado. Tem uma governadora agora que o Ibanez renunciou para ser candidato, que é a Celina Leão. Então ela entrou com uma ação no Supremo para tentar ajudar a salvar o BRB. Porque o Tesouro Nacional, o Ministério da Fazenda, disse: olha, o BRB e o governo do Distrito Federal não tem como tirar um empréstimo agora. Porque o governo e o banco já estão muito endividados e a União não vai ser fiadora deste empréstimo, disse lá o Ministério da Fazenda. Então, o que fez a governadora? Ela recorreu, entrou com uma ação no Supremo contra o governo federal. E aí, o nosso ministro Fux, Luiz Fux, ele chamou uma audiência de conciliação e foi lá uma coisa linda, Aldo, uma mesa, todo mundo em volta ali, para salvar o Banco Regional de Brasília, o BRB, e pelo visto ontem eles saíram com o encaminhamento de um acordo, não é? Para ser fechado, vai vir aí um empréstimo aí.

0: bilionário para o BRB para salvar o banco depois, não é, dessa encrenca com o Banco Master. E de onde vai vir o dinheiro? Vai vir do Fundo Garantidor de Crédito, o FGC, o mesmo que pagou lá o rombo do Master, vai ter que pagar isso também, mas o governo do Distrito Federal, Aldo, vai ter que dar como garantia. E qual vai ser a garantia? O dinheiro dos impostos da população, inclusive do Fundo de Participação dos Estados e do Fundo Constitucional de Manutenção do Distrito Federal, ou seja, dinheiro dos impostos, não só da população do Distrito Federal, como de todo o Brasil. É este o dinheiro que vai ser a garantia deste empréstimo para salvar o BRB depois da lambança que o BRB fez com o Banco Master.
1: Agora...
0: O que você diz disso, Aldo?
1: Isso não é um país sério, né? Isso é uma bagunça. Aí você tem toda uma população... Porque o dinheiro do Fundo Garantidor, Cristiano, é nosso. É dinheiro do contribuinte. Então a gente termina bancando esse desgraçado desse Vorcaro, termina bancando o marginal do ex-presidente do BRB, que também ganhou muito com isso. Aliás, a gente não sabe... Quem não ganhou, né? Porque muita gente aí terminou de coluio com o Vorcaro, mas é sempre assim. Os bandidos de colarinho branco nesse país... essa semana eu até pensei que você ia comentar isso, porque de novo o Rio de Janeiro com o carro... É patético, Cristiano. É um negócio patético.
0: Essa última operação sobre o ex-governador Cláudio Castro tem a ver também com o Master.
1: Com o banco, com o Master.
0: É o mesmo assunto. Porque a Previdência dos Servidores do Rio investiu 3 bilhões em títulos podres do Banco Master. Ou seja, um dinheiro que sumiu, não é? Sumiu aí já 3 bilhões dos servidores do Rio de Janeiro. Então ele está enfrentando novamente, não é? Ainda não foi preso. Ainda não manteve a tradição do ex-governador preso, mas se está recebendo, semana sim, semana não, a Polícia Federal, não é? Acho que para ser preso não está muito distante essa possibilidade. Então esse realmente o nosso país.
1: Já. E outra, no caso do Rio de Janeiro, de novo, quem é que perde? O contribuinte, porque foi lá, dinheiro do aposentado, dinheiro do pensionista. Vou te falar... É muito ladrão escolado aqui, né? Existem umas castas aqui. Tem o ladrão de celular, né? Tem o batedor de carteira. Aí você vai subindo as castas dos ladrões até chegar na classe política, né? E também na justiça, enfim. É um paraíso.
0: Mas,
1: né?
0: Mas só voltando ao nosso tema original... Você vê, não é que o STF faz uma reunião para salvar um banco.
1: É ridículo.
0: Não é? É uma corte constitucional muito proativa, não é? Até salvando o banco, o STF está no nosso país.
1: Tá bom o negócio, viu? Obrigado, Cristiano. Até a próxima. Aliás, vamos ficar na expectativa do que vai acontecer essa semana. Para a semana que vem, o senhor comentar. Até lá.
0: Boa tarde, Aldo. Boa tarde, os ouvintes.
1: Obrigado.
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4: Orçamento de 2026 terá um bloqueio adicional de 22 bilhões e 100 milhões de reais de gastos não obrigatórios. Essa informação ela vem do Ministério da Fazenda e também do Ministério do Planejamento. O valor consta do relatório bimestral de avaliação de receitas e despesas, que é o documento enviado ao Congresso a cada 6 meses, que orienta a execução do orçamento. Com o novo bloqueio, o total de recursos bloqueados chega a 23 bilhões e 700 milhões de reais. Isso em 2026. Os recursos foram bloqueados para cumprir o limite de gastos do arcabouço fiscal, que prevê o crescimento dos gastos até 2,5% da inflação para esse ano. Segundo o Ministério da Fazenda e do Planejamento, esse bloqueio foi necessário porque o governo terá de abrir crédito para acomodar o crescimento de gastos obrigatórios. As principais despesas

0: obrigatórias, cujas as estimativas aumentaram, benefício de prestação continuada, o BPC, os benefícios previdenciários e demais despesas. Então aí, isso tudo passa, né, da casa de 3 bilhões e 800 milhões de reais.
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1: A comissão especial que discute a proposta de emenda à Constituição da redução da jornada de trabalho aprovou hoje o parecer do relator, o deputado Léo Prats, ele é de Republicanos da Bahia, e o parecer foi aprovado por 34

0: a favor e 4 contra. Parecer apresentado, na última segunda, reduz a jornada de trabalho de 44 para 40 horas semanais. O texto também está fixando aí uma transição de até 14 meses para redução de horas, com queda de 2 horas após 2 meses da promulgação da PEC. Vamos conversar com o advogado especialista em trabalhismo, João Galamba. João, boa tarde. Obrigado por falar com a gente aqui na CBN.
1: Boa tarde, Aldo. Eu que agradeço.
0: Então, tivemos aí...
1: De quatro por três dias, né? Justamente numa clara intenção aí de atrasar a votação dessa PEC, hoje já discutida. Mas, obviamente, que a gente sabe que política, você muito mais do que eu, sabe que a gente, os artifícios são infinitos, né? E aí vai depender muito do pulso aí do presidente da Câmara e do presidente do Senado para empatar ou não o andamento desse projeto. Mas eu presumo aí que, pelo calor de como está sendo discutido, que me parece que é um consenso ali entre os parlamentares, ou melhor, na sua grande maioria, de que essa escala, ela de fato deve passar pelo Congresso, que me parece ser um ponto de divergência aí entre os parlamentares, sejam eles da oposição ou não, é a questão da transição e dos pontos sensíveis a algumas categorias, a exemplo dos aeroviários, que tem uma jornada já diferenciada, e pela questão do deslocamento seria um pouco difícil que essas empresas de aviação, por exemplo, pudesse adequar com 60 dias aí a mudança do regime de horário, que aí seriam discutidos pelo PL, que foi apresentado pelo Poder Executivo, pelo presidente Lula, posteriormente, né? Mas eu acho que a escala 6x1 como um todo e uma regra geral, ela sim tende a passar, e eu acho que a passos largos aí.
0: Vamos aguardar. Obrigado, Galamba. Cuidado na direção.
1: Tô parado, Aldo, mas obrigado. Um abraço, bom final de semana.
0: João Galamba é advogado previdenciário e trabalhista.
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0: André Cavalcante com a gente. Prazo final do Imposto de Renda, terminando essa semana. Para quem não fez, ainda há tempo, não é? Vamos relembrar aí quem está obrigado a declarar. André, boa tarde.
3: Boa tarde, Aldo. Boa tarde aos ouvintes. Pois é, agora sim, reta finalíssima. E, respondendo sua pergunta, dá sim. Dá tempo ainda de fazer. Obviamente, ainda temos... hoje, quinta e sexta-feira, né? E, assim, a instrução que a gente dá é que seja feito, certo? Vale lembrar que, para quem está na dúvida se precisa ou não fazer sua declaração do Imposto de Renda à Pessoa Física, os principais critérios são terem tido algum dos seguintes pontos: rendimentos tributáveis, normalmente salário ou aluguéis recebidos, no ano de 2025 superior a R$ 35.584,00, ou rendimentos isentos, que normalmente são distribuições de lucro recebidos de uma empresa do qual o contribuinte é sócio, superior a R$ 200.000,00, uma receita bruta da atividade rural superior a R$ 177.920,00, ou uma soma total de bens e direitos superior a R$ 800.000,00, ou até operações em bolsa superiores a R$ 40.000,00, certo? Em qualquer um desses critérios, caso ele seja isoladamente atingido com valor anual, é obrigatório para o contribuinte elaborar sua declaração de imposto de renda. Então, se há dúvida, o momento é esse para tomar ação, certo? Não vamos deixar que o prazo passe e seja necessária a entrega dessa declaração com atraso, que geraria uma multa para o contribuinte, certo? Então, retificando, nós temos um prazo até o dia 29, sexta-feira, último dia útil do mês de maio, até as 23h59, e aí a gente ainda tem 2 dias e meio para correr atrás dessa declaração e evitar essa multa, certo? E, obviamente, existem vantagens para o contribuinte que faz sua declaração em dia e constrói esse histórico bem declarado dos seus bens, da sua renda, consegue ter acesso a financiamentos e apoio bancário de forma mais facilitada, e certamente não vai ter dor de cabeça na hora de ter que regularizar caso essas declarações não venham sendo entregues ao longo dos anos. Tá joia, Aldo? Segunda-feira a gente volta a falar.
0: Tá bom. Obrigado, André.
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0: E agora vamos com o médico Domingos Melo. O mínimo que você precisa fazer para adicionar um ano a mais, né, na sua vida. Vamos explicar, Domingos? Boa tarde.
1: Boa tarde, Aldo Vilela e ouvintes da CBN. Aldo, uma pesquisa publicada no Jornal Europeu de Cardiologia e no periódico Clinical Medicine, ele mostrou que dormir, comer e se exercitar são cruciais para a saúde. E melhorias em qualquer uma dessas categorias pode ter grandes impactos em nossa vida. Veja, agora estamos aprendendo que mudanças mínimas nessas três condições podem melhorar a saúde com melhores resultados do que focar apenas em uma delas. Veja, Aldo, mudanças mínimas no estilo de vida, como adicionar 5 minutos de sono, 2 minutos de atividade moderada e meia porção de vegetais por dia, podem prolongar a vida em um ano, destacando aí o poder de pequenas melhorias combinadas na saúde. Qual o mínimo, Aldo? Pessoas que adicionam 5 minutos de sono, 2 minutos de pelo menos atividade moderada e uma pequena mudança na dieta, como meia porção de vegetais diariamente, viveram um ano a mais do que aquelas com menor nível de base. Veja, e o que seria o ótimo? O ótimo seria dormir de 7 a 8 horas, 43 minutos de atividade moderada e uma dieta de alta qualidade, que está associada a mais de 9 anos de vida e expectativa de vidas adicionais. A matemática, Aldo, ela mostra que essas mudanças multiplicam os poderes um dos outros. Por exemplo, se você depende apenas do sono para adicionar um ano à sua vida, precisa de 25 minutos extras por noite. Mas se você combinar com 2 minutos de atividade e meia porção de legumes, precisa apenas de 5 minutos de sono extra para conseguir esse mesmo ano extra. O que mais chamou a atenção, Aldo, foi o quão pequenas eram as mudanças combinadas, estimadas para um sinal significativo. Nós estamos acostumados a conselhos de estilo de vida que parecem grandes, difíceis e às vezes desanimadores. Perceber que alguns minutos extras de sono, alguns minutos de atividade moderada, vigorosa e uma melhora modesta na dieta estão associados a um ano extra de vida foi impressionante. E por fim, Aldo, fica a orientação. Vamos investir mais em mudança em nosso estilo de vida para viver mais e melhor. Os convido ao Instagram DR Domingos Melo. Tudo de bom e até amanhã.
0: Obrigado, Domingos. Nosso amigo Léo Lima, né, jornalista Léo Lima, circulando pela cidade, diz que tem um semáforo quebrado no cruzamento da Abdias de Carvalho com a Estrada dos Remédios, diz que está muito complicado o trânsito no local. Obrigado, Léo.
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O homem que jogou a ex-companheira de um penhasco na região metropolitana de Belo Horizonte assumiu o crime e detalhou como foi a abordagem à vítima. Em vídeo gravado pela Polícia Militar, ele disse que embalou o celular em papel alumínio para dificultar o rastreamento pelo GPS. Procurada por mais de 24 horas, Ana Cláudia Rodrigues da Silva Souza estava pendurada numa árvore. Ela caiu de uma altura de aproximadamente 40 metros. De acordo com a PM, a mulher estava consciente e não tinha fraturas aparentes, mas apresentou

0: Dino Prismic, número 72 do ranking mundial. O brasileiro enfrenta na próxima fase o sérvio Novak Djokovic, o maior vencedor do torneio do Grand Slam na história do tênis. No horário de Brasília, 4h33.
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1: Já não tem caminho fácil para o 20 CBN ir da Zona Norte para a Zona Sul. O trânsito está pesado na Agamenon Magalhães, na entrada para a Rua Paissandu. Pelo menos depois ali a pista fica livre até o Pina. Agora você que pega a Real da Torre, enfrenta lentidão ali na Madalena. O trânsito só melhora após o cruzamento com a Avenida Abdias de Carvalho. A partir da Cosme Viana, a pista fica mais livre até o Largo da Paz. 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Lucas Barbosa para a CBN Recife.
0: Obrigado, hein, Lucas. 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
4: Boa tarde, Aldo. E às 21h30 desta quarta-feira na Ilha do Retiro, Sport e Fortaleza se enfrentam pela segunda vez por uma vaga na final da Copa do Nordeste. A outra ocasião foi em 2024, quando o Fortaleza avançou. E essa será a quinta vez que eles se enfrentam em mata-matas da competição. Em 2015, pelas quartas de final, deu o Sport. 2020, também pelas quartas de final, avançou Fortaleza. Em 22, a final da competição foi decidida entre Sport e Fortaleza, e o Fortaleza foi campeão. Em 2024, como falamos anteriormente, na semifinal passou o Fortaleza. Mesmo o Sport jogando pelo empate, já que construiu a vantagem na primeira partida, vencendo o tricolor do PC no Castelão, o resultado talvez não seja bom com relação à final, já que com a melhor campanha hoje, o Sport tem a vantagem de decidir a Copa do Nordeste jogando na Ilha do Retiro. Por outro lado, tem que ficar ligado na partida entre Vitória e ABC. Caso o Sport avance para a final empatando com o Fortaleza, e se o Vitória vencer mais uma vez o ABC, o Vitória pode levar a vantagem, porque hoje o Sport tem 18 pontos em 6 vitórias. O Vitória tem 16 pontos em 5 vitórias. Se vencer o ABC mais uma vez, vai chegar a 19 pontos ganhos e também 6 vitórias. Mas a equipe soteropolitana tem vantagem no critério de desempate, no maior número de gols marcados. E aí, se acontecer isso, a finalíssima pode ser realizada no Barradão, em Salvador. Com relação ao time, Márcio Goiano pode repetir a escalação da equipe mais uma vez. Contudo, existe uma interrogação no ataque. A probabilidade do Sport com Thiago Couto, Madson, Zé Marcos, Benevenuto e Felipinho, Zé Lucas, Biel Fonseca, Iago Felipe, Christian Barleta. E a dúvida entre Cleison e Yuri Castilho, que entrou e fez o gol da vitória do Sport pela Série B diante do Juventude no último sábado, completando o ataque com o Pedro Perotti. Já o Fortaleza do Thiago Carpini, ausentes na partida pela Série B, o lateral direito Maílton e o meio-campista Pierre, que cumpriram suspensão, ficam à disposição, e recuperado de problemas clínicos, o lateral esquerdo Muriqui e o meio-campista Pochettino. O provável time do Fortaleza para hoje, com João Ricardo, Maílton, Brits, Luan Freitas, Lucas Gasal e Muriqui, Pierre, Lucas Sacha e Pochettino, Luiz Fernando e Miritello. Aldo.
2: Obrigado, Ricardo.
5: Náutico!
2: Thiago Silva.
6: Olá, Aldo. Tudo bem? Boa tarde. Um abraço ao ouvinte ligado aqui na programação da CBN. Chegando com informações do Náutico, que está treinando neste momento no Estádio dos Aflitos. A programação marcava treinamento para o CT Wilson Campos, mas a comissão técnica mudou a programação e o treino está acontecendo nos Aflitos. Náutico que segue se preparando para o clássico de sábado, 8h30 da noite, nos Aflitos contra a equipe do Sport. Falando em CT, a gente falou no CT agora há pouco.

0: Vasco iniciou a obra da construção de um campo sintético, Aldo, no CT Wilson Campos. Investimento aí em parceria com o patrocinador girando em torno de R$1.600.000 a 2 milhões. E a obra, a conclusão da obra em aproximadamente 120 dias, ou seja, 5 meses. Então iniciou ontem essa obra para a construção de um campo sintético no CT Wilson Campos. Nas quatro linhas, o Náutico segue se preparando. Náutico que tem o desfalque de Wenderson para o clássico contra o Sport, tomou o terceiro cartão amarelo. E aí Samuel, ou Leonai, ou Ramon Carvalho será o substituto. A boa notícia, Derek, recuperado de lesão, fica à disposição. E o meio atacante Juninho, também recuperado do problema que ele teve no ligamento do joelho, fez um processo de fisioterapia, também está ficando à disposição. Então, o Wenderson é desfalque e o Felipe Saraiva acredito que ainda deve ficar fora de combate, ainda em tratamento no departamento médico. Amanhã tem treinamento no período da tarde, sexta-feira, treinamento final para o jogo de sábado contra a equipe do Sport. Náutico vai tentar manter, pelo menos, a vice-liderança, ou quem sabe chegar à liderança do Campeonato Brasileiro. Volto com você, Aldo.
1: Obrigado, Thiago.
2: Santa Cruz!
1: Osmar Cordeiro.
3: Muito boa tarde para você, Aldo, tudo bem? E o Santa Cruz, que nesse momento está no seu segundo dia de preparação, e apesar do momento nas quatro linhas ser bom, com o tricolor do Arruda estando na 11ª colocação, com 11 pontos, apenas um ponto separando da zona dos 8 primeiros colocados, o que avança para a fase seguinte do torneio, o tricolor do Arruda com 2 vitórias e 1 empate, invicto na era Christian de Souza, porém, teve notícias ruins. A primeira, a expectativa de contar com força máxima para o confronto do domingo às 4 da tarde, não vai se confirmar. Ainda existe uma tendência das possíveis voltas do volante Silva e do lateral direito Thiago Enes, porém foi confirmado a baixa do zagueiro William Alves com lesão grau 1 na coxa. Ele não estará à disposição para o próximo compromisso, perde o capitão da partida da rodada anterior. O Santa Cruz então a baixa considerável no seu sistema defensivo. A outra bronca que tem a diretoria coral por resolver é sobre a questão do goleiro Felipe Alves, que desde quando o Santa foi eliminado no campeonato pernambucano, ele já havia sido comunicado que não fazia mais parte dos planos da equipe do Santa, inclusive nem treinava mais com o elenco, nem ele e nem o Ariel. Santa Cruz negociava nos bastidores uma rescisão contratual de maneira amigável, chegar a um acordo financeiro, mas o tricolor não conseguiu, apesar de muitas tentativas. O valor pedido pelo atleta no seu contrato, que ia até 2029, é de 7 milhões de reais. E com a rescisão via justiça, o tricolor vai precisar pagar esse valor no futuro para não sofrer demais broncas sobre a sua questão financeira. Também o atacante Ariel, da mesma forma, entrou na justiça contra o Santa Cruz, justamente por não conseguir o acordo com o jogador. Essas as notícias do Santa, e eu volto com você, Aldo Vilela.
1: Obrigado, Cordeiro.
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6: Sport e Fortaleza jogarão hoje à noite na Ilha do Retiro. Vamos ver quem vai chegar na final. O Sport tem 3 títulos: 1994, 2000 e 2014. O time do Fortaleza ganhou 3 títulos também, só que mais recentes. Fortaleza ganhou 19, 22 e 24. Os 3 títulos do Sport, eu estava lá. 94, Sport jogou contra o CRB, foi a primeira Copa do Nordeste, um mês inteiro lá em Maceió, e no final o Sport foi campeão. Em 2000, o Sport empatou contra o Vitória e foi campeão 2-2. E a última vitória do Sport foi em 2014. Eu estava também, a gente já estava aqui na CBN. E o Sport empatou por 1-1, pênalti no início do segundo tempo, e Neto Baiano bateu o pênalti e 1-1. Lembrando que o Sport tem 4 vice. O primeiro foi em 2001, perdeu para o Bahia. Perdeu de novo em 2017 contra o Bahia. E perdeu as duas para os cearenses. 2022 para o Fortaleza e 2023 para o Ceará. Hoje vamos decidir quem é que vai para a final. O Vitória joga hoje.

0: contra o ABC, mas ganhou por 6-2 o primeiro jogo. O Vitória está na final. O Sport pode voltar à decisão da Copa do Nordeste após 3 anos. O Fortaleza ganhou 3 das últimas 7 edições. Como o Sport deve jogar? Eu espero que ele não jogue para empatar. Faz de conta que o Sport precisa ganhar. Ele não pode empatar. Ele tem que jogar para tentar ganhar. Essa é a ideia. A formação do Sport é que eu não concordo. Quando você joga com Zé Lucas, Biel, Iago Felipe, você cria pouco. O Sport vai jogar com Couto, Madison, Benevenuto, Zé Marcos e Filipinho. Zé Lucas, Biel, Iago Felipe, Barleta, Perotti e Cleisson. Tem 3 jogadores que eu mudaria. Zé Marcos, eu colocaria Aju ou Abraão. Iago Felipe, eu colocaria Depena. E Cleisson, eu colocaria Castilho. O time do Fortaleza, 3-5-2. Há muito tempo, né? Desde o Pablo Vojvoda, que o Fortaleza joga com 3-5-2. João Ricardo no gol, Briz, Luan Freitas e Lucas Gasal. 3 zagueiros. 2 alas, Maílton e Mucuri. No meio de campo, Pierre, Lucas Sacha e Pochettino. E lá na frente, Luiz Fernando e Militello. Vamos ver se o Thiago Carpini vai para cima. Se o Sport passar hoje, vai decidir contra o Vitória. Vamos aguardar. Primeiro, hoje à noite. Melhor ganhar, viu, Sport? 20 mil torcedores do Sport estarão na ilha. À noite, estaremos juntos. Boa tarde.
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5: São 4 da tarde, 50 minutos.
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5: Professora Fernanda Bergamo. Boa tarde, Fernanda. Alô, cê Fernanda.
7: Tá me ouvindo?
5: Agora sim.
7: Agora tô ouvindo. Boa tarde, Aldo. Boa tarde a você e a todos que nos acompanham.
5: Olha, eu já quero hoje direto ao ponto para a professora de português e redação nos explicar qual é a diferença entre linguagem denotativa e linguagem conotativa. As duas são diferentes? Não são?
7: São sim, mas é muito fácil de distinguir. Eu sempre dou uma dica aos meus alunos. A linguagem denotativa, ela começa com D de dicionário. Uhum. E o dicionário mostra a palavra no seu sentido real, né? Literal. Eu diria aquele sentido nu e cru. Uhum. É a linguagem, por exemplo, Aldo, que você cansa de usar no jornalismo. Porque o repórter precisa relatar o fato exatamente como ele é, não é? Sem margem para aquelas duplas interpretações. Porque se a notícia disser assim, choveu forte na Zona Sul, significa apenas que a água caiu das nuvens, né?
5: Exatamente, Fernanda. Se é fato, é fato. Não tem o que discutir. Apesar que nos dias de hoje, viu, Fernanda, as pessoas sempre arrumam uma forma de dizer que o fato não é fato. Mas isso eu chamo de interpretação, né? Sim, e a linguagem conotativa?
7: Ah, a linguagem conotativa começa com C, aí eu brinco dizendo que é C de coração, ou seja, leva a emoção, é a palavra que ganha sempre um significado novo, figurado, e depende do contexto. Aldo, uhum. A conotativa é aquela linguagem da literatura, da poesia, porque o poeta mesmo, ele não quer informar apenas, ele quer principalmente emocionar. E se o poeta escreve assim, olha, choveu no meu coração, ele mudou o sentido da palavra, não é? Não há água de verdade ali, o que há é sentimento transbordando.
5: É, trazendo aqui para a nossa área do jornalismo, é como se o repórter desse uma notícia, né? A linguagem denotativa. E na sequência eu fizesse um comentário, e aí no meu comentário eu vou usar uma linguagem conotativa. É isso?
7: Isso, Aldo. E tem um exemplo que eu gosto muito sobre uma palavra que define uma atitude imprescindível, né, na nossa vida, que é empatia. Se a gente vai no dicionário, a gente vai encontrar aquela definição clara, objetiva, direta, que é a da linguagem denotativa. Lembrando aqui, D de dicionário.
5: Será que você está falando aí? Deixa eu ver aqui. Pronto, estou aqui com dicionário online está aberto aqui. Deixa eu ver. Empatia. Pronto. O dicionário está dizendo que empatia é a ação de se colocar no lugar de outra pessoa, buscando compreender seus sentimentos e perspectivas. É isso, né?
7: Linguagem denotativa, a definição do dicionário. Agora veja só, a mesma palavra sendo trazida a nós pelo poeta João de Oderlen, que tem uma rede social bem legal, como é o nome mesmo? Daqui a pouquinho eu lembro para divulgar aqui. E aí ele diz assim sobre empatia, Aldo: não é sentir pelo outro, mas sentir com o outro. É quando a gente lê o roteiro de outra vida. É ser ator em outro palco. É compreender. É não dizer: eu sei como você se sente. É quando a gente não diminui a dor do outro. É descer até o fundo do poço e fazer companhia para quem precisa. Não é ser herói. É ser amigo. É saber abraçar a alma.
5: Observou
7: como é conotativo?
5: Eu acho que eu já tinha visto esse poema do Oderlen nas redes sociais. Parece que é um poeta jovem, né? Não é, Fernanda?
7: É sim, João. É um poeta de cerca de 30 anos. Se não fez já 30 anos, está fazendo esse ano. Nasceu em Brasília e tem uma forte, fortíssima influência, eu diria, muito positiva na internet. E foi pelas redes sociais que ele começou a atribuir novos sentidos para as palavras. E depois de tantas percepções denotativas, ele lançou o seu Livro dos Ressignificados. O título é esse mesmo, Livro dos Ressignificados. Essencialmente conotativo.
5: Hoje a senhora está à flor da pele, viu? De sensibilidade, né? Então vamos trazendo aqui, trazendo a empatia para a nossa conversa, e sobre um assunto bem comentado na internet. Tem um juiz aí fazendo sucesso, ele já faz há um bom tempo, justamente por causa da empatia ao lidar com as pessoas com quem ele fala. Normalmente são pessoas muito humildes, pequenos produtores rurais que lidam ali na roça, que já chegam nas audiências bem fragilizadas. Eu acho que ele é aqui de Alagoas, parece que de Arapiraca, Fernanda.
7: Pois é, e eu já vi muitos vídeos dele, eu sou muito fã. É o juiz Cleito Ferreira, e você tem razão. Ele é Arapiraca, não é isso, Aldo?
5: Eu
7: tenho quase certeza também. Ele tem uma forma muito empática de tratar as pessoas. E quanto mais humildes as pessoas que estão diante dele são, mais empatia ele tem. E você sabe, né, Aldo, que uma audiência com um juiz e advogados é um ambiente que não é nada acolhedor. E aí, se a pessoa que está ali dando depoimento escuta aquele monte de palavras que nunca ouviu na vida, dá um desespero nelas. Então, o que é que o juiz Cleiton faz? Ele passou a falar com essas pessoas na audiência da mesma forma que elas falam. E assim ele proporciona uma tranquilidade a elas que se sentem seguras. Então, na minha opinião, isso é exatamente o que deve ser um servidor público, não é?
5: É bem, bem leve. Eu já vi ele conversa com os agricultores, ele é bem leve. Eu vou lhe dizer, Fernanda, essa lei da linguagem simples chegou para acabar com a arrogância. Você sabe bem, existe um judiciário com utilização do juridiquês, que a gente já falou muito aqui, né? É um dialeto.
7: Bastante.
5: Eu estou dizendo isso, eu sei que vai ter muita gente que vai ficar com raiva de mim, mas eu não estou nem aí, eu já estou acostumado. Tem gente que ainda acredita que a linguagem rebuscada no ambiente jurídico deve ser preservada. E é um saco, é uma chatice esse rebuscar na linguagem jurídica.
7: Então, se vão ficar com raiva de você, vão ficar com raiva de mim também, Aldo, porque eu sou uma defensora, eu diria radical, da linguagem simples. A gente não pode ver a língua portuguesa como fator de dominação, de demonstração de poder. Esse fosso, ele tem a culpa de um Estado que não cumpre o seu papel de uma educação de qualidade para todos. Quem tem o privilégio de poder estudar não pode usar a língua para diminuir as pessoas. E a gente sabe, você também sabe, de muitos casos, especialmente nos tribunais ali cheios de pompa. E veja, ainda bem, Aldo, que hoje, muito raramente, a gente sabe como alguns poucos juízes e desembargadores se utilizam dessa linguagem rebuscada, ultrapassada no ambiente jurídico para menosprezar as pessoas. Pois então é bom que eles saibam, né, que eles estão agindo fora da lei. A lei que eu faço queixa.

0: de decorar o número 15.263/2025, essa que instituiu a Política Nacional de Linguagem Simples, determina sim que órgãos públicos usem uma comunicação clara, direta, acessível, empática, garantindo que qualquer cidadão entenda seus direitos e aí sem precisar de intermediários. Linguagem simples, simples mesmo.
1: É isso aí. A senhora começou hoje com poesia, terminou descendo sarrafo na justiça. Professora Fernanda Bergamo pegou ar, tomou ar, né? Para a gente terminar com a linguagem que todo mundo entende, né? Não é, Fernanda? Tomou ar, né? Pegou ar, né?
0: É, pegou, eu pego ar para defender a linguagem simples, sim, e aí eu tô no seu time, nesse caso, que essa arrogância, essa comunicação que distancia e assusta as pessoas, elas não podem ser apoiadas por ninguém.
1: É verdade. Tá bom, Fernanda. Então, ficamos por aqui e até a semana.
0: Até quarta-feira, Aldo. Boa tarde para todos. Beijo para você.
1: Obrigado. E com a professora Fernanda Bergamo, a gente vai encerrando o CBN Total de hoje. Programa desta quarta-feira, dia 27 de maio de 2026. Teve os trabalhos técnicos lá em Caruaru do Erison Vaz. Aqui na capital pernambucana, o comando foi do Lucas Barbosa. A produção do conteúdo do programa foi da Marcele Reis. Amanhã, se Deus quiser e assim nos permitir, às 2 da tarde, a gente se encontra para mais um CBN Total. Boa tarde, obrigado, até lá.
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0: Quarta-feira, 27 de maio de 2026. O homem apontado como um dos principais chefes do PCC foi expulso da Bolívia e está sendo transferido para o Brasil. Gerson Palermo tem como destino Campo Grande, no Mato Grosso do Sul, e deve cumprir pena no Presídio Federal. A transferência é feita em uma aeronave da Polícia Federal. Foragido há 6 anos, ele foi preso ontem pela Força Especial de Combate ao Narcotráfico da Bolívia. Condenado a quase 126 anos de prisão, Palermo responde por crimes como tráfico internacional de drogas e assaltos a bancos. A escritora Adélia Prado, de 90 anos, teve alta após ficar quase 15 dias internada no hospital de Divinópolis, em Minas Gerais. Segundo o boletim médico divulgado hoje, ela tratou um quadro infeccioso. Essa foi a segunda hospitalização da escritora neste ano. No dia 19 de janeiro, Adélia Prado foi internada por causa de uma queda em casa e também para ser submetida a um tratamento renal. Israel e o grupo extremista Hezbollah entraram em confronto direto no sul do Líbano hoje. O exército de Israel emitiu um alerta de evacuação para os moradores da cidade de Tiro e áreas vizinhas, afirmando que estava prestes a atacar alvos do Hezbollah na região. Os ataques dificultam um acordo de paz, visto que o Irã exige, desde o início das negociações, que o Líbano esteja incluído na proposta de um cessar-fogo definitivo. No horário de Brasília, 5:05.
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2: Cinco e cinco.

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1: Olá, muito boa tarde. Seja bem-vinda, seja bem-vindo ao Ponto Final CBN desta quarta-feira, 27 de maio de 2026. Nós vamos juntas e juntos até as 8 da noite, com muita informação, análise e prestação de serviço. Carolina Moran, boa tarde, tudo bem?
2: Oi, Débora, boa tarde para você e para os ouvintes. Boa quarta, vamos nessa.
1: Boa tarde ou boa noite, né? Porque aqui em São Paulo já está tudo escuro e por aí. Dá para você ver pela janela?
2: Olha, por aqui ainda está relativamente claro, mas já está escurecendo. Tem previsão de virada do tempo aqui também nesse fim de tarde, início de noite no Rio. Pela sua imagem, Débora, você ainda está com uma roupa preta? Atrás está tudo preto, né? Está noite em São Paulo.
1: Azul marinho, minha roupa. Ai, mas já marinho. Combinou.
2: Parece
1: aqui
2: preto.
1: Com o entardecer que já virou anoitecer às 5 horas e 6 minutos. E você, claro, pode participar com a gente, manda mensagem para o nosso WhatsApp, que é o 11 99911 9981. Nós vamos a Brasília para saber mais detalhes sobre a aprovação na comissão da Câmara do texto base da PEC que propõe o fim da escala 6x1. E agora, Larissa Lopes, quais são os próximos trâmites? Boa tarde.
3: Oi, Débora. Boa tarde para você, para a Carol e para o nosso ouvinte. Débora, agora o texto já vai imediatamente para o plenário aqui da Câmara dos Deputados. Acabou de ser aprovado, né, agora há pouco, ali por 34 votos a 4, essa PEC que põe fim à escala 6x1 na comissão especial. E antes mesmo de acabar, desde mais cedo, o Hugo Mota já colocou na ordem do dia para o plenário aqui da casa. Para ser aprovada, essa proposta precisa de pelo menos 308 votos favoráveis, Débora, mas os bastidores parlamentares calculam entre 400 e 450 votos. Na comissão aqui, a votação foi bem expressiva e só votaram contrários a essa proposta os parlamentares da oposição, foram quatro, né? Maurício Bucon, Osmar Terra, Gilson Marques e Júlia Zanata. Todos do PL, com exceção de Júlia.

0: Romarce, que é do Partido Novo. E é, aqui também, Débora, né, teve um início ali, um princípio de confusão, por falas contraditórias do líder do PL aqui na Câmara, o deputado Sócrates Cavalcante. Por quê? Ele disse que que apoiava o texto e até apresentou um destaque para que não houvesse transição. Porque a gente lembra que a proposta do texto de Léo Prates é que dure 1 ano e 2 meses, né, uma redução de 2 horas em 60 dias após a promulgação da PEC e depois uma redução de 42 para 40 horas em 1 ano. Sócrates afirmou também que vai apresentar um destaque de preferência no plenário para que a jornada seja de 4x3, né? Porque hoje o que está previsto até o momento é 5x2. Mas a gente lembra que ele assinou emendas que colocavam uma transição de até 10 anos e também uma outra que estendia a jornada para até 52 horas. E hoje ele mudou totalmente o discurso, até que foi induzido ao erro anteriormente. Isso gerou ali um bate-boca com parlamentares da base governista. Então, é isso. Plenário agora, votação em 2 turnos, já que no plenário da Câmara, texto segue para o Senado, onde a grande dúvida é como será esse andamento, né, de Davi Alcolumbre, tendo em vista que é uma proposta de bastante interesse do governo, e Alcolumbre e Lula não estão no melhor momento, né, Débora?
1: É uma dúvida. Esse destaque de Sócrates Cavalcante, ele ainda vai apresentar, é isso? Ou ele desistiu de apresentar?
0: Foram 2, né? Então, o que ele apresentou aqui na comissão especial foi o que colocava para que a PEC entrasse em vigor assim que ela fosse promulgada. Tirando esse prazo ali, né, de 60 dias, redução de 2 horas e depois redução de mais 2 horas em 1 ano. Então, a proposta aqui na comissão especial era que assim que a PEC fosse promulgada, né, ou seja, passasse também pelo Senado, já entrasse em vigor imediatamente. Agora, o outro destaque que ele afirmou que vai apresentar vai ser no plenário. E aí o outro estabelece a jornada ali 4x3. E aí, então, vai ser esse destaque de preferência. O que é o destaque de preferência? Ele vai, no caso, pedir para que seja aprovado, na verdade, aquele texto da deputada Érica Hilton, do PSOL, que esse texto, né, tinha a proposta ali da jornada 4x3, mas o que está sendo levado adiante é o do deputado Reginaldo Lopes, que prevê essa jornada 5x2, Débora.
1: Tá certo. Entendido. Obrigada, Larissa Lopes, pelas informações. Como disse mais cedo Tatiana Vasconcelos, né, Carol? Sócrates Cavalcante tentando tumultuar essa discussão do fim da PEC sobre o fim da escala 6x1.
2: Jogando para a plateia, né? Porque ele sabe que não vai passar essa proposta de 4x3, resolveu esticar a corda e fazer uma proposta ainda mais ousada, né, do que a que está sendo apreciada agora. A gente vai seguir em Brasília, Débora, para falar sobre a agenda do senador Flávio Bolsonaro. Ontem noticiamos aqui o encontro dele com o presidente americano Donald Trump. Ele segue por lá, tendo encontros com outras autoridades dos Estados Unidos, tentando criar fatos novos aí, né, depois de dias de muita pressão, depois da revelação das relações dele com o banqueiro Daniel Vorcaro. Igor Cardim conta para nós. Boa tarde.
3: Oi, Carol. Boa tarde para você, para Débora e também para os nossos ouvintes. Pois é, o senador e pré-candidato à presidência Flávio Bolsonaro intensificou nesta quarta-feira em Washington essa ofensiva política nos Estados Unidos ao se reunir no Departamento de Estado americano com o vice-secretário Christopher Landau. A agenda é tratada por aliados do PL como uma estratégia para aproximar a imagem de Flávio ao republicano e fortalecer a pré-candidatura ao Planalto neste ano. Ontem, nesta agenda com Trump, o irmão dele, o ex-deputado Eduardo Bolsonaro, e o jornalista Paulo Figueiredo também participaram ali daquele encontro, apareceram nas fotos, e de acordo com o jornalista Paulo Figueiredo, o encontro ocorreu a convite do governo americano e discutiu a cooperação entre o Brasil e os Estados Unidos, além da proposta de classificar o PCC e o Comando Vermelho como organizações terroristas estrangeiras. Essa reunião aconteceu ali nos Estados Unidos um dia após esse encontro com Trump, essa reunião hoje no Departamento de Estado, e de acordo com o relato do próprio senador a aliados, o presidente americano comentou que havia recebido recentemente o presidente Lula e voltou a descrevê-lo como dinâmico, mas minimizou o fato de Lula

0: ter sido um dos temas da conversa entre Trump e ele.
1: Não, eu que, na verdade, quis separar quem é Flávio de quem é Lula, só isso, esse nesse contexto.
2: Ele elogiou?
1: Que ele elogiou? Mostrando que eu sou completamente diferente dele, só isso. Vamos falar depois.
3: Mas houve um elogio,
1: não,
3: senador?
1: Não.
0: Em uma outra frente dos Bolsonaros, ali nos irmãos Bolsonaro nos Estados Unidos, que vem sendo acompanhado pelo governo brasileiro, é a revelação ali da reportagem publicada pelo Intercept, que revelou que Eduardo Bolsonaro vive em uma mansão na cidade, em uma cidade no Texas, que é avaliada em cerca de 6 milhões de reais. O imóvel, que possui 4 quartos, piscina, acesso a um clube privativo, chegou a ser anunciado para aluguel por cerca de 30 mil reais mensais. Essa publicação afirma ainda que o padrão de vida do ex-deputado levanta o questionamento sobre a fonte de renda dele nos Estados Unidos, já que Eduardo afirma morar de aluguel e enfrentar dificuldades financeiras. Débora e Carol.
4: Obrigada, Igor. Reportagem do Intercept, que foi lá pessoalmente, tocou na campainha. A esposa de Eduardo Bolsonaro abriu, confirmou que a família morava lá, mas não quis dar entrevista. Depois Eduardo Bolsonaro fez até uma queixa na polícia, dizendo que tinha um homem rondando a casa, era o jornalista, mas depois não houve um registro formal dessa ocorrência.
5: São 5 horas e 14 minutos. Luiz Fernando Figliage, em São Paulo, tem atualizações sobre a guerra no Oriente Médio. Boa tarde, Luiz Fernando.
6: Oi, boa tarde, Carol. Boa tarde, Débora. Boa tarde, Carol. O presidente dos Estados Unidos, Donald Trump, afirmou que ainda não está satisfeito com os termos de um possível acordo com o Irã. Em uma reunião de gabinete na Casa Branca, o republicano disse que o regime iraniano está empenhado e deseja muito chegar a um acordo, embora tenha fracassado em atender às exigências americanas. Trump ainda afirmou que os Estados Unidos pretendem vigiar o Estreito de Hormuz como parte de um cessar-fogo definitivo, mas que ninguém o controlará, pois são águas internacionais. Trump advertiu ainda Omã para que não interfira no que for acordado sobre a região. Ele completou que os Estados Unidos não vão aliviar sanções ao Irã em troca da entrega de urânio altamente enriquecido em entrevista à PBS News nesta quarta-feira. Esse é um dos pontos mais sensíveis do acordo, Débora. Além disso, a Casa Branca afirmou em comunicado que as notícias veiculadas pela mídia iraniana sobre um memorando de entendimento para pôr fim à guerra não são verdadeiras e são uma completa invenção. Mais cedo, uma emissora estatal iraniana afirmou que teve acesso à minuta de entendimento entre o Irã e os Estados Unidos. Segundo a reportagem, a proposta prevê que as forças militares americanas vão se retirar das proximidades do Irã e suspenderão o bloqueio naval. Em contrapartida, o Irã se comprometeu a restaurar o número de navios comerciais em trânsito pelo Estreito de Hormuz aos níveis pré-guerra, dentro de um mês. Quanto isso, os bombardeios entre Israel e Líbano continuam. O exército de Israel emitiu um alerta para que moradores de uma região no sul do país deixem a área. Débora.
5: Obrigada pelas informações, Luiz Fernando Figliage. Quanto tempo já dura essa guerra entre Estados Unidos e Irã?
6: Olha, a guerra começou no final de fevereiro, mais especificamente no dia 28.
5: Isso.
6: Exatamente. Então, amanhã são 3 meses, exatos 3 meses de guerra aí. Então, é um tempo bem extenso aí para o que o Donald Trump estava prevendo e também para que o governo de Benjamin Netanyahu também previa.
5: Pois é, com custos militares, custos econômicos, impactos globais, a gente continua acompanhando aí, todo mundo na expectativa de um acordo de paz. E a gente faz uma pausa para que você fique com notícias da sua região. Na volta do ponto final, traremos mais detalhes sobre um caso absurdo no Rio de Janeiro, a morte de 2 trabalhadores pela Polícia Militar.

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2: 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Não tem caminho fácil para o 20 CBN ir agora da BR-101 para o centro do Recife. Quem sai dali da região de Macaxeira, vindo do Brejo da Guabiraba, enfrenta lentidão passando por Casa Amarela e intensidade na encruzilhada. Quem sai de Putinga pela Avenida Caxangá reduz bastante a velocidade passando pelo Cordeiro. Só depois dali que o caminho melhora. Agora, quem sai do Curado só pega congestionamento entre o Curado e a Praça da Chesf. Dali para frente, a pista fica mais livre até a saída para a Rua Paissandu. 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Lucas Barbosa para a CBN Recife.
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0: historicamente, nós temos outros casos em que a polícia do Rio de Janeiro confundiu outros objetos com fuzis. Casos de furadeira, guarda-chuva, macaco hidráulico, pedaço de pau. Teve até o caso de um saquinho de pipoca que foi confundido com drogas e causou a morte de dois jovens, ou seja, inocentes morrendo por causa do despreparo da polícia do Rio de Janeiro. Esse caso do guarda-chuva também teve bastante repercussão, foi em 2018. O rapaz carregava um guarda-chuva com um canguru, que é aquele de suporte para levar bebês, né? Estava indo buscar a mulher e o filho, mas não chegou, porque a polícia achou que aquele guarda-chuva era um fuzil.
1: Esse foi no Chapéu Mangueira. Teve um super emblemático também em 2010, no Morro do Andaraí. O morador foi morto, estava instalando um toldo, com uma furadeira, no terraço de casa. E foi baleado por um policial do BOPE. Lamentável.
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Quarta-feira, 27 de maio de 2026. A Comissão Especial da Câmara dos Deputados aprovou hoje o texto base da PEC sobre o fim da escala 6x1. O projeto foi aprovado por 34 votos a favor e 4 contra. O texto prevê a redução da jornada de trabalho de 44 para 40 horas semanais, sem redução de salário. Agora o parecer segue para o plenário e deve ser votado amanhã, onde precisará de apoio de, no mínimo, 308 deputados. Depois seguirá ao Senado. A defesa de Deolane Bezerra acionou o Superior Tribunal de Justiça para tentar anular a prisão preventiva da influenciadora. Os advogados alegam que não há os requisitos legais necessários para uma medida extrema. Deolane Bezerra foi presa na semana passada em uma operação da Polícia Civil.

0: voltou a afirmar que Teherã quer firmar um acordo, mas que os Estados Unidos ainda não estão satisfeitos. Há uma semana, o líder supremo do Irã proibiu a retirada de urânio do país. A entrega do metal e a renúncia ao programa de energia nuclear é uma das principais exigências norte-americanas para assinar um acordo de paz com o regime iraniano. No horário de Brasília, 5h34.
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0: Gustavo Ferreira, editor assistente do Valor Invest, já está com a gente aqui no estúdio. Tudo bem, Gustavo? Boa tarde.
1: Alô, alô, Débora, Carol e ouvintes. Boa tarde.
0: Boa tarde. Gustavo, o mercado está confiante com o fim da guerra, o fim do conflito no Oriente Médio? Aliás, guerra que amanhã completa 3 meses, né?
1: É isso mesmo. Mercado, horas confiante, horas decepcionado. Hoje foi um dia em que os confiantes foram a campo, né? Foi um dia de volatilidade alta no mercado, principalmente nas primeiras horas de negociação, com investidores divididos entre tomar risco ou fugir de risco. Teve investidor se animando no primeiro momento com notícias vindas da TV estatal iraniana, foi veiculado por lá o que seria um rascunho inicial de um acordo de paz com os Estados Unidos. Antes da guerra, passava pelo Estreito de Hormuz cerca de 20% da produção global de petróleo. Esse documento prevê o retorno à normalidade em Hormuz em 1 mês. Tudo muito bem, tudo muito bom, mas a Casa Branca negou a veracidade do documento, que trouxe, então, certo estresse, trimelique ali nos ativos. No entrada da tarde, no entanto, o governo americano avisou que está dando todas as chances de sucesso, isso, aspas do secretário Marco Rubio, todas as chances de sucesso às negociações com o Irã. O petróleo, que já caía, ampliou o tombo para mais de 5% hoje, isso aos US$ 94 por barril. O petróleo acumula, desde o começo da semana passada, com algum sobe e desce no meio do caminho, uma queda de 15%, queda essa que tem pressionado o dólar a subir em países exportadores. É o caso do Brasil, com o petróleo relativamente mais barato. Menos dólares entram via balança comercial. Nesses mesmos quase 10 dias ali de petróleo caindo mais do que subindo, o dólar, pouco a pouco, veio recuperando a faixa dos R$ 5,00 aqui no Brasil. No mesmo intervalo, subiu 1,25%, a alta de hoje foi de 0,7%, está agora nos R$ 5,06. Em paralelo a isso tudo, soubemos hoje que o IPCA 15 de maio desacelerou em relação ao 0,9% de abril, foi de 0,7% a alta em maio, mas é uma inflação acima do 0,6% que era esperado, o que ajudou a afastar investidores da Bolsa Brasileira. Sob pressão de juros e da queda de quase 2% das ações da Petrobras, alinhadas ao petróleo, o Ibovespa, principal índice da Bolsa, caiu 0,5% hoje.
0: Tá certo, Gustavo. Obrigada. Amanhã falamos mais. Até.
1: Até a próxima, como sempre, convidando a acessarem o valorinvest.com.
0: Tchau, tchau. São 5 horas e 37 minutos. Ana Carolina Tomé tem informações de Brasília sobre a crise no BRB. O que disse o ministro da Fazenda, Ana Carolina? Boa tarde.
2: Boa tarde, Débora. O ministro Dario Durigan afirmou nesta quarta que a liquidação do Banco de Brasília poderia gerar um rombo de 17 bilhões de reais no Fundo Garantidor de Créditos, o FGC. Segundo ele, esse prejuízo teria que ser dividido entre os bancos associados ao fundo. Em entrevista ao Valor Econômico, o ministro ainda disse que, por causa desse risco, o governo federal propôs uma solução para evitar a quebra do Banco Estatal do Distrito Federal. A ideia é que o governo do DF faça um empréstimo de 5 bilhões de reais junto ao FGC para capitalizar o BRB. Como garantia da operação, seria criada uma fiança do Sindicato de Bancos. E como contra-garantia, o governo do Distrito Federal usaria cotas do Fundo de Participação dos Estados e do Fundo de Participação dos Municípios, tudo sem aval da União. O acordo ainda não está fechado e uma nova reunião será realizada nesta quinta-feira.

0: feira entre o GDF e o governo federal no STF para finalizar os detalhes da negociação. Após o acordo, a União garantiu flexibilizar os critérios que limitam a R$ 900 milhões o crédito que o DF pode tomar atualmente. Nesta quarta-feira, a governadora do DF, Celina Leão, disse que a articulação foi o que evitou a liquidação do banco.
1: Nós retiramos o BRB de qualquer tipo de risco de liquidação, de intervenção, de qualquer dano ao erário. Nós conseguimos resolver uma crise em menos de 50 dias.
0: O GDF fechou o primeiro quadrimestre de 2026 com superávit nominal de R$ 862 milhões, indicando melhora nas contas públicas e redução da dívida líquida. Apesar disso, o resultado orçamentário ficou negativo em 1,9 bilhão, porque o governo empenhou mais despesas do que arrecadou no período. Mesmo com o déficit no orçamento, o governo local afirma que as contas seguem sob controle, já que os limites da lei de responsabilidade fiscal estão sendo cumpridos. O relatório também aponta que o DF mantém capacidade para contratar novos financiamentos, inclusive diante da crise do BRB. Débora.
2: Obrigada, Ana, pelas informações. Vamos ver se essa operação se concretiza, né? E salva o BRB.
3: Débora, a gente tem informação agora no Rio de Janeiro, ainda desdobramentos daquela operação de ontem, né, contra o ex-governador do Rio, Cláudio Castro, envolvendo os investimentos do Rio Previdência no Banco Master. A Procuradoria-Geral da República está de olho no lobista que intermediou essas negociações, o Ricardo Siqueira Rodrigues. Ele recebeu cerca de R$ 22 milhões em comissão para articular esses aportes do Rio Previdência. O Matheus Maciel conta para nós. Esse aí é profissional, tem uma longa ficha corrida em esquemas escusos, né, Matheus? Boa tarde.
4: Exatamente, Carol. Um velho conhecido da política do Brasil. A gente vai explicar um pouquinho mais adiante, mas vale destacar que nesse caso em questão, em relação ao Banco Master, o lobista Ricardo Siqueira Rodrigues é apontado como grande elo entre o banqueiro Daniel Vorcaro e o governador do Rio, ex-governador do Rio, Cláudio Castro. Segundo a Procuradoria-Geral da República, ele recebeu o equivalente a 0,6% daquele montante, que a gente vem comentando aqui na programação, de R$ 3,7 bilhões captados junto ao Fundo de Previdência dos Servidores Estaduais do Rio de Janeiro. E aí, esse valor, então, seria equivalente aos tais R$ 22 milhões que ele recebeu. As informações estão todas na decisão do ministro André Mendonça, do STF, que autorizou ali a 8ª fase da Operação Compliance Zero ontem pela Polícia Federal, que teve como principal alvo o ex-governador Cláudio Castro. De acordo com as investigações, além de lobista, o Ricardo Siqueira Rodrigues atuava aí como articulador e captador de negócios. Ele tinha um papel ativo justamente na identificação de oportunidades e em fazer a aproximação entre o Vorcaro e autoridades públicas. E aí, Carol, como você bem comentou, é um velho conhecido por quê? Porque esse lobista também já foi alvo da Operação Lava Jato, lá em 2018, e depois ele inclusive colaborou com a Força-Tarefa em delações premiadas sobre práticas de extorsão envolvendo auditores da Receita Federal. Ontem, a gente lembra ao nosso ouvinte que a Polícia Federal apreendeu 2 novos celulares de Cláudio Castro e cumpriu mandados de busca contra outras 5 pessoas e 2 empresas todas aí conectadas nesses aportes feitos pelo Rio Previdência no Banco Master. A investigação apontou ainda uma elevada coincidência temporal. O que é isso? Basicamente, o que foi constatado pela Polícia Federal é que depois de Cláudio Castro encontrar ou conversar com Daniel Vorcaro, sempre existia um novo aporte do Rio Previdência nos papéis do Banco Master. E aí, segundo André Mendonça, ministro do Supremo, há um vínculo pessoal estreito entre os dois, relação que teria ultrapassado o contato institucional. A CBN não conseguiu contato com a defesa do lobista, o Ricardo Siqueira Rodrigues. Mas, em nota, o Cláudio Castro negou qualquer relação pessoal indevida com o Daniel Vorcaro e também negou que tenha qualquer tipo de conexão com o lobista Ricardo Siqueira, falou que nunca o conheceu. A gente lembra também que essa foi a 2ª operação da Polícia Federal batendo a porta do ex-governador do Rio, Cláudio Castro, em menos de 2 semanas. A primeira foi relacionada ali a escândalos com a Refit, antiga refinaria de Manguinhos, e agora essa pelos aportes do Rio Previdência no Banco Master. A gente segue acompanhando por aqui.
3: Valeu, Matheus. E olha, até antes da Lava Jato, viu, Débora, tem registro desse sujeito na CPI dos Correios, em 2005, aquela que ajudou a revelar o Mensalão. Ele tinha lá uma corretora que fez operações atípicas. Depois, no âmbito da Lava Jato, a história envolvia a construção de um hotel aqui na Barra da Tijuca, no Rio, que levaria a marca do presidente.

0: norte-americano Donald Trump, tá? E aí a investigação apontou o Rodrigues e outro personagem, o Paulo Figueiredo, aquele que estava ontem junto com o Flávio Bolsonaro na foto com o Trump. É, eles teriam se beneficiado de operações fraudulentas. O lobista foi preso, fez até um acordo de delação premiada que levou à prisão do Paulo Figueiredo no início de 2019, mas depois esse processo foi trancado por decisão da Justiça Federal. Olha quanta história envolvendo o mesmo personagem.
1: Velhos conhecidos, né, Carol? E tem uma apuração aqui do Jornal Globo que diz que a cobertura em que o ex-governador Cláudio Castro mora, há poucas semanas, né, da qual ele foi alvo da Polícia Federal essa semana, pertence a uma empresa controlada por um ex-secretário do governo dele. O ex-chefe da pasta de transformação digital, o advogado Mauro Farias, abriu o CNPJ da J3 Real Estate Participações em abril de 2023 e menos de 2 meses depois comprou por 3 milhões e meio o imóvel no condomínio Península, que fica na zona sudoeste aí do Rio, de acordo com os documentos levantados em cartório pelo o Globo. Segundo a documentação, a escritura de compra do apartamento pela J3 Real Estate foi registrada no dia 16 de junho daquele ano, ou seja, 2 semanas depois do pagamento de impostos para a transferência da titularidade do imóvel. Além de Mauro Farias, a empresa que comprou a cobertura, tem como sócio também advogado Ronaldo Tormenta Pereira. Mauro Farias não atendeu as tentativas de contato do jornal, Castro também não retornou. O advogado Carlo Lucchioni, que é responsável pela defesa do ex-governador, diz que não tem muitos detalhes sobre o novo lar. Diz que desconhece quem é o dono, sabe apenas que é um imóvel alugado e que o outro também era e já teve o contrato rescindido. Castro também teve como secretário um irmão de Mauro, Rafael Thompson de Farias, que comandou a Secretaria de Governo. Juntos, eles foram sócios da P5 Soluções, uma empresa apontada pelo Ministério Público Eleitoral como destinatária ilícita de recursos da campanha de Castro em 2022. Ao pedir a reprovação das contas de Castro na última eleição, o Ministério Público Eleitoral apontou que uma das fornecedoras da campanha destinou mais de 2 milhões e meio para essa empresa, para a P5 Soluções, o que os investigadores caracterizaram como malversação nos gastos públicos vinculados à campanha eleitoral. Você fica agora com notícias da sua região.

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1: São 5 horas e 52 minutos. Diogo Bugalho tem informações no Rio de Janeiro sobre o terceiro dia do julgamento do caso Henri Borel. Oi, Diogo, boa tarde.
2: Boa tarde, Débora. Boa tarde a todos. A defesa do réu Jairo Santos Souza Júnior, Jairinho, obteve uma liminar em segunda instância para que o interrogatório dele seja realizado somente após o de Monique Medeiros, que é a outra ré nesse caso. O pedido já havia sido feito no início do julgamento, mas foi indeferido pela juíza. Os advogados alegam que essa inversão é necessária para garantir a plenitude de defesa, permitindo que Jairo tenha conhecimento prévio das acusações que Monique Medeiros possa fazer aí na fala dela. Esse terceiro dia de júri do caso Henri Borel segue com o depoimento do psiquiatra Rafael Bernardon Ribeiro, ele que começou a falar por volta de meio-dia, depoimento que já dura quase 6 horas. O psiquiatra traçou um perfil psicológico dos réus, mas essa participação dele é controversa, porque ele foi contratado pelo pai do menino Henri, o Leniel Borel, e traçou esse perfil apenas com base em relatos, sem examinar os réus, o Jairinho e a Monique. Ele disse, né, a conclusão dele é que Jairinho apresenta traços de sadismo e psicopatia. Esse julgamento também está sendo bastante arrastado. A juíza do caso, Elizabeth Machado Louro, já manifestou insatisfação várias vezes com as perguntas que fogem ao tema em questão, também a demora nessas perguntas. Ele é a primeira testemunha de 3 que estavam previstas para hoje, e no total são 27 até agora. Ouvimos só 3, contando esses 3 dias de julgamento. Débora.
1: Obrigada.

0: Diogo, como a gente já tem acompanhado, né, desde o início do julgamento, a defesa de Jairinho tentando a todo custo protelar esse julgamento, esse júri. São 5h54.
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3: Mais duas seleções que estarão na próxima Copa do Mundo foram convocadas nesta quarta-feira. A primeira foi a da África do Sul. Comandada pelo técnico Hugo Broz, a seleção compõe o Grupo A, ao lado de Coreia do Sul, México e República Tcheca. Conhecidos pelo apelido de Bafana Bafana, os sul-africanos nunca passaram da fase de grupos da competição. Esta é a quarta participação. O primeiro desafio dos sul-africanos será no jogo de abertura do Mundial, contra o México, às 4 horas da tarde, no dia 11 de junho, no Estádio Azteca. A outra seleção, que também foi convocada, foi a dos Países Baixos. O treinador Ronald Koeman anunciou a lista com a presença de Memphis Depay, do Corinthians, que vai para o terceiro Mundial com a seleção holandesa. Memphis se tornou o primeiro jogador europeu a ser convocado para uma Copa do Mundo jogando no futebol brasileiro. Vice-campeã em 3 ocasiões, a Holanda tenta a conquista do seu primeiro título. Ela está no Grupo F, ao lado de Japão, Suécia e Tunísia. A estreia é no dia 14 de junho contra a seleção japonesa, às 5 horas da tarde, horário de Brasília. De São Paulo, Guilherme Pradella.

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0: Boa tarde, Débora. Boa tarde, Carol. Boa tarde, ouvintes. A Heloísa pergunta qual a melhor forma de evitar cair em golpes financeiros e perder todos os recursos investidos. Heloísa, o principal cuidado é ter a preocupação de trabalhar apenas com instituições financeiras conhecidas. Se receber uma proposta de uma empresa que você nunca ouviu falar, o melhor é nem considerar. Isso porque, se a instituição for conhecida, ela participa do mercado financeiro formal e o investidor tem uma série de garantias. Os produtos oferecidos são fiscalizados e o investidor tem algumas proteções adicionais, como o ressarcimento pelo Fundo Garantidor de Créditos, por exemplo. Geralmente, os golpes financeiros acontecem porque alguém que você conhece oferece uma aplicação com rentabilidade acima da média das grandes instituições, ou um conhecido indica um investimento melhor do que o que você tem. Muitas vezes, essas pessoas também não têm ideia que o negócio não é sério, mas você não precisa pagar para ver. É melhor dizer não e continuar com o seu investimento seguro do que partir para uma aplicação desconhecida, especialmente porque sempre uma maior rentabilidade está atrelada a um risco maior. Portanto, se alguém oferecer uma aplicação muito boa e sem risco, pode descartar. Até a próxima e continue mandando as suas perguntas para cbndinheiro@cbn.com.br.
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Quarta-feira, 27 de maio de 2026. Os pré-candidatos Ronaldo Caiado e Romeu Zema começaram a sinalizar a possibilidade de uma aliança para a disputa presidencial de 2026. Em entrevista nesta quarta-feira à Rádio Nova Difusora, Caiado afirmou que Zema é uma pessoa aberta e

0: Diz que é preciso ter humildade para reconhecer que as pré-candidaturas de Lula e Flávio Bolsonaro lideram o cenário nacional. A possível aliança entre Zema e Caiado ganhou força após um encontro entre os dois, realizado ontem em São Paulo. O presidente Lula afirmou hoje que os homens têm que aprender a entrar na cozinha e dividir os afazeres da casa com suas companheiras. A fala surge depois de ele dizer ontem que a vida da mulher é mais grave, porque além do emprego, tem louça, banheiro e casa para cuidar. Ele fez essa afirmação ao defender o fim da escala 6x1. De acordo com o IBGE, em 2022, as mulheres dedicaram 9 horas por semana a mais do que os homens aos afazeres domésticos ou ao cuidado de pessoas. O Ministério Público do Trabalho entrou com uma ação civil pública contra a Anvisa e o governo federal pedindo o banimento do glifosato, agrotóxico mais usado no mundo. O documento afirma que o agrotóxico oferece risco grave à saúde dos trabalhadores, além de provocar danos ao meio ambiente, como a contaminação das águas. O produto é usado principalmente nos plantios de soja transgênica. A ação cita estudos acadêmicos que relacionam o uso do glifosato ao desenvolvimento de 28 tipos de doenças, incluindo câncer, Alzheimer, infertilidade, autismo e depressão. A Bolsa de Valores de São Paulo fechou em queda de 0,48% aos 175.744 pontos. O dólar comercial fechou em alta de 0,66%, cotado a R$ 5,06. O euro fechou valendo R$ 5,88, elevação de 0,63%. No horário de Brasília, 6h05.
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0: Débora Magalhães, muito boa noite, tudo bem?
1: Oi, Débora, boa noite para você, boa noite para Carol, para todo mundo que nos acompanha por rádio e também por imagens.
0: Oi, Vera, boa noite. Bem, meninas, hoje foi aprovado em uma comissão da Câmara o texto base da PEC do fim da escala 6x1. A Larissa Lopes tem mais informações ao vivo. Oi, Larissa.
2: Oi, Débora. Boa noite para vocês. Olha, a expectativa agora aqui no plenário, a sessão já está aberta e os parlamentares devem votar logo mais a PEC que põe fim à escala 6x1 já em dois turnos. Hoje aqui nessa sessão da Câmara, para que o texto já possa ir para o Senado. Lembrando que foi aprovado nessa tarde ainda a PEC, o relatório, né, da PEC na comissão especial que trata do tema. Foi uma votação bem expressiva, o placar ficou em 34-4. Esses votos contrários apenas de 3 parlamentares do PL e 1 do Partido Novo. Primeiro foi uma votação simbólica, o presidente da comissão, Alencar Santana, ele falou para que quem fosse favorável que levantasse, que ficasse em pé, mas depois teve um requerimento para que fosse uma votação nominal e então assim foi. A sessão durou ali aproximadamente 6 horas, começou ainda pela manhã e terminou agora há pouco e assim que acabou já veio para o plenário, enquanto antes mesmo ali da discussão, de terminar a discussão, Hugo Mota já inseriu esse item na pauta para votação em 2 turnos. Teve um tumulto ali que foi causado pelo líder do PL aqui na Câmara, Sóceres Cavalcante, que inclusive chegou a ser vaiado e bateu boca com alguns parlamentares, porque ele mudou de posicionamento. Até falei há pouco que antes, né, ele já assinou emendas, uma que previa que a jornada poderia chegar a 52 horas semanais e outra de uma transição de até 10 anos. Mas ele hoje falou que era favorável, que deveria... as pessoas deveriam ver quem está do lado do trabalhador, e foi nesse momento que teve um bate-boca e vaias ali, né? Já que ele assinou essas propostas e hoje já apresentou um destaque ali na comissão para que entrasse em vigor já imediatamente após a promulgação dessa PEC e disse que apresentaria um destaque de preferência aqui no plenário para que a jornada fosse de 4x3. O que, né, já está descartado, já que o consenso é para que seja ali a jornada 5x2. E só para fechar, Débora, né, técnicos...

0: aqui do Congresso, eles até avaliam que o PL não pode apresentar esse destaque de preferência, porque a PEC de Érica Newton já está pensada nessa que foi aprovada, que é do deputado Reginaldo Lopes, porque o destaque de preferência seria justamente recuperar aquele texto lá atrás, né, de Érica Newton, que previa a escala 4x3, mas ela foi apensada. E essa seria a manobra aqui no plenário da oposição, mas pode ser ali que não seja possível. E a gente vê como fica essa votação. As apostas aqui estão entre 380 a 450 votos favoráveis dos parlamentares, lembrando que o mínimo é de 308 votos favoráveis para que essa PEC seja aprovada. Débora.
1: Obrigada, Larissa, pelas informações. Então, o fim da escala 6x1 deve ser votado ainda hoje, né? No plenário da Câmara, o governo contando com uma ampla aprovação. O que está por trás dessa manobra, essa tentativa de manobra da oposição, hein, Vera? Tentando trazer a discussão da escala 4x3.
2: Bagunça, né, Débora? Não é convicção, não é nenhum tipo de apreço especial aos trabalhadores, não é uma história ali condizente com o que o deputado Sóstenes Cavalcante e a bancada do PL defenderam ao longo de toda a discussão. É tratar um assunto seríssimo, importantíssimo, com uma absoluta falta de seriedade, fazendo molecagem. Uma hora você apresenta uma coisa para tumultuar de um lado, né, aumentando a jornada de trabalho, e aí depois você tumultua do outro, falando, ah, então já que é assim, vamos fazer 4x3. Não dá para tratar discussões importantes e complexas com esse tipo de histrionismo. Isso depõe contra a atuação do líder do PL, e acaba isolando a bancada nessa discussão. Se dependesse de convicção, tá óbvio que a direita seria contra a redução da jornada e a redução da escala. E eu acho que tem maneiras bastante dignas de você dizer que você é contra por razões econômicas, explicitá-las, existem argumentos para isso. Agora, ficar fazendo chicana numa votação que é super importante, isso é de outra natureza. Isso é outra coisa e isso não condiz com o trabalho parlamentar sério. A deputada Érica Newton propôs 4x3 lá atrás e ficou evidente ao longo da discussão que isso não era viável, que isso não era sustentável. Então, essa discussão já estava afastada. Ela propôs por uma questão ideológica. O PSOL, de fato, propugna uma jornada dessa que, na realidade brasileira, não é aplicável, não é factível. Isso ficou demonstrado ao longo da discussão. Portanto, já se tinha superado esse ponto, que no início foi proposto com honestidade intelectual, embora com uma carga ali ideológica que não condiz com a realidade econômica do país. Agora, você voltar nisso por uma questão apenas de tumultuar algo que você tentou impedir lá atrás, aí me parece um pouco demais. Então, eu acho que essa manobra não vai dar em nada. Ficou pior para o deputado, ficou pior para a bancada do PL. E agora é uma questão de implementar com rigor e com seriedade, com colaboração de todas as partes envolvidas, uma mudança que é bastante significativa nas relações de trabalho, na organização da jornada de trabalho do país. Fazer o que precisa ser feito para evitar que isso gere desemprego num primeiro momento, que isso gere repasse de custos para os preços. Então, requer uma vigilância de toda a sociedade, de todos os setores, dos governos, dos parlamentares, na forma como vão redigir essa proposta, que vai virar uma emenda à Constituição. Portanto, estou colocando dentro da Constituição um mecanismo completamente novo, que muda a jornada, muda a escala de trabalho, com as exceções ali que precisa haver para algumas áreas da atividade, com as transições que são necessárias para dar sustentabilidade à medida. Então, requer seriedade e parcimônia e ali seriedade e responsabilidade em todas as etapas daqui por diante. A votação em plenário, votação no Senado e a implementação da medida.
3: E no Senado também, apesar daquela reunião ontem dos empresários, né, com Davi Alcolumbre, a tendência é de passar também, Vera?
2: Também, lembra? Eu falei isso aqui anteontem. Não, ele não ia segurar uma coisa que ganhou tração na Câmara, que ganhou tração em todas as bancadas,

0: que ficou popular também nos partidos do Centrão, e ele é do União Brasil, que é um expoente dos mais relevantes aí do Centrão, não teria sentido achar que o Davi Alcolumbre seria o obstáculo para essa votação. Então, vai passar no Senado também. Eu tinha falado até na possibilidade de estenderem a votação até o segundo semestre. Eu acho que do jeito que está, com a coisa muito disseminada em todas as bancadas, capaz de ser esse semestre ainda, ser até o meados de junho, até antes do Arraial, antes da festa junina, capaz dessa proposta ter sido aprovada em final ali, incluindo o Senado.
1: Bom, vamos para o nosso próximo assunto, porque o presidente Lula falou hoje mais uma vez sobre o fim da escala 6x1. Ele tinha feito uma fala sobre as mulheres, né, e o mercado de trabalho, o trabalho doméstico. Hoje ajustou um pouco esse discurso, falou que os homens têm que aprender a dividir os afazeres. Conta pra gente, Luiz Fernando Filiage. Boa noite.
2: Oi, boa noite, Carol. Boa noite, ouvintes. É isso mesmo, Lula, ele ajustou esse discurso sobre as mulheres e o trabalho doméstico após declarar na terça-feira que a vida da mulher é mais grave porque, além do emprego, tem louça, banheiro e casa para cuidar. Lula fez a afirmação ao defender o fim da escala 6x1. As declarações desta quarta-feira ocorreram durante uma cerimônia de anúncio de investimentos da Petrobras no estado do Amazonas.
3: Acabou o tempo em que mulher só era para trabalhar de secretária. Eu, quando vejo uma mulher trabalhando num estaleiro como esse, sendo soldadora, montadora, eu acho uma coisa extraordinária, porque significa o avanço das mulheres no mundo do trabalho. Eu espero que um dia as mulheres digam para os homens: nós já aprendemos a entrar no mundo do trabalho. Agora, por favor, parceiro, entre na cozinha para ajudar a gente a fazer os afazeres de casa. Sabe?
2: Carol, em 2022, conforme o IBGE, as mulheres dedicaram mais de 9 horas por semana a mais do que os homens aos afazeres domésticos ou ao cuidado de pessoas. A desigualdade na divisão de tarefas domésticas é alvo de críticas, sobretudo de mulheres e de movimentos feministas. Ainda no mesmo evento, Lula voltou a citar o presidente dos Estados Unidos, Donald Trump, ao comentar sobre a exploração de petróleo no Golfo do México. O petista afirmou que a Petrobras é uma empresa muito respeitada no mundo e que espera que Trump não interfira em futuras parcerias da Petrobras com a Pemex, companhia estatal de petróleo mexicana. Carol.
1: Obrigada, Luiz. Deu uma ajustada porque a fala inicial tinha sido infeliz, né? Deu para entender a intenção do que o presidente quis dizer, porque é fato que as mulheres têm uma carga muito maior de trabalho doméstico, né? Mas acabou ficando uma fala meio mal colocada ali.
0: Eu não sei avaliar a intenção, sei avaliar resultado. E eu acho que o resultado da primeira e também nessa segunda fala mostram o presidente absolutamente desconectado da realidade do que se busca em termos de igualdade entre homens e mulheres no trabalho. Ninguém quer que o homem ajude, que foi o verbo que ele usou hoje. Já na tentativa de corrigir, ele falou que está na hora do homem ajudar a fazer os afazeres domésticos. Então, a fala de ontem mostra o que está introjetado no Lula. O Lula tem um pensamento antiquíssimo em relação a gênero. Sempre teve, continua tendo esse mandato, que ele tentou dar mais vagas e mais oportunidades para mulheres no primeiro escalão, se mostrou não satisfatório, porque todas as vezes em que ele teve de demitir ministros para abrigar ali aliados, essa carga também caiu sobre o ombro das mulheres. Quando ele foi instado a praticar uma política de maior equidade na indicação para o Supremo Tribunal Federal, ele ignorou a questão de gênero, deixou para lá, nunca se sensibilizou com os clamores da sociedade a esse respeito, e vira e mexe, ele dá uma declaração caricata. Na verdade, essas declarações são caricatas. Quando foi-se o tempo em que a mulher era só secretária, que tempo ele está falando? Esse tempo é lá atrás, entendeu? As mulheres hoje em dia são muito mais que secretárias ou soldadoras. Está na hora do homem entrar na cozinha. Na verdade, essa hora já passou. As

0: mulheres querem direitos mais sofisticados e mais e bem mais amplos do que essas migalhas que o presidente está oferecendo nesses discursos. São muito ruins, o de ontem era sofrível e lamentável, e o de hoje, para consertar, meu ver, não consertou nada, porque mostra que essa misoginia, esse machismo estrutural, estão ali profundamente arraigados na alma do presidente. É uma espécie de camada de pré-sal do modo como o Lula enxerga as coisas, como ele pensa, e que já gerou ali pérolas no passado, né? A coisa do grilo duro e outras tantas abominações que ele fala, vira e mexe, em relação a gênero. Então, na verdade, se ele quiser atualizar esse discurso, ele vai precisar de muitas horas de estudo e de compreensão do quanto ele está lá atrás, reproduzindo clichês, achando que está dando uma de descolado e de desconstruído em termos de questão de igualdade de gênero.
1: E vejam só, o eleitorado feminino foi extremamente importante para a vitória de 2022, né? E nas últimas pesquisas de intenção de voto, o eleitorado feminino, a maioria está com o presidente Lula, mas vem caindo também. Quer dizer, se esse foco não for ajustado, isso pode ser um problema mais adiante, né?
0: O que ele se beneficia nesse caso é na polarização, porque a gente sabe que o bolsonarismo tem ali uma rejeição maior do eleitorado feminino. Então, as mulheres que estão claramente decepcionadas com o que foi alcançado no governo Lula frente ao que ele prometeu, né, ainda que tenha sido aprovada uma série de projetos importantes, a questão da igualdade salarial, etc., mas não tem muita opção para esse eleitorado que preza a questão de gênero como política pública, porque isso nunca foi da natureza do bolsonarismo, nunca foi oferecido dessa maneira e não seria agora. Então, o Lula ainda se beneficia dessa polarização nesse caso, mas existiu um recuo muito grande de intenção de voto dele entre as mulheres. Isso sofreu uma melhora agora, nessas últimas pesquisas, já diante da crise do filme Dark Horse. E agora, vamos ver como ele chega na eleição perante esse eleitorado para o qual ele prometeu muito, entregou muito menos.
1: Tem mais um assunto aqui sobre um pedido da defesa do ex-presidente Jair Bolsonaro, que pediu uma revisão da condenação. O Igor Cardim tem informações ao vivo. Igor, boa noite.
2: Oi, Débora, muito boa noite para você e também para os nossos ouvintes. O ministro Nunes Marques, do STF, deu prazo de 20 dias para que a Procuradoria-Geral da República se manifeste sobre o pedido de revisão criminal apresentado pela defesa do ex-presidente Jair Bolsonaro contra a condenação de 27 anos e 3 meses de prisão pela tentativa de golpe de Estado. O despacho foi assinado nesta quarta e amplia o prazo normal de 10 dias sob a justificativa de complexidade do caso. No entendimento do ministro Nunes Marques, esse entendimento diz que após a manifestação da PGR, o processo seguirá para análise do relator e do revisor, que deve ser o ministro André Mendonça, antes do julgamento. A defesa de Bolsonaro pede a anulação de toda a ação penal, alegando que o julgamento deveria ter ocorrido no plenário do STF e não na primeira turma da corte. Os advogados também solicitam a anulação da delação premiada do tenente-coronel Mauro Cid, o ex-ajudante de ordens de Bolsonaro, apontando suposto cerceamento de defesa e pedindo a absolvição do ex-presidente ou, de forma alternativa, a exclusão de parte das condenações, como a do crime de organização criminosa armada. Lembrando que Bolsonaro cumpre prisão domiciliar por decisão do ministro Alexandre de Moraes, concedida por razões humanitárias relacionadas ali ao estado de saúde do ex-presidente, e que agora já entra no seu terceiro mês, lembrando que ele deu ali 90 dias, o prazo que deve seguir até o dia 24 de junho. Débora.
1: Obrigada, Igor, pelas informações. Pedidos que já foram feitos antes, né, Vera, durante o curso do julgamento e do processo.
0: Exato, já foram oferecidos recursos em todas as etapas, muitos deles nem eram recursos reconhecidos ali pelo regimento do Supremo, e agora isso caiu com o ministro...

0: Nunes Marques por uma regra de alternância de turmas que existe prevista lá no requerimento do Supremo. Então, como ele foi julgado pela primeira turma, agora tem uma determinação de que o pedido de revisão criminal, que é esse pedido que a defesa entrou, não pode ser relatado por nenhum ministro da turma que o julgou, portanto, caiu na segunda turma. Isso excluiu uma série de ministros que já tinha sido contrária a qualquer expediente desse, e aí foi sorteado para o ministro Nunes Marques. O ministro Fux, que mudou de turma, não podia ser sorteado, porque ele participou daquele julgamento, então ele foi excluído do sorteio, e aí, com isso, poderia cair para Gilmar Mendes, Dias Toffoli, André Mendonça ou Nunes Marques, e caiu com o Nunes Marques. Ele ampliou o prazo agora para essa manifestação, atendendo a um pedido da defesa do ex-presidente Jair Bolsonaro. Vamos ver o que a PGR vai falar a respeito do caso. Mas as chances, nesse contexto atual, são muito remotas. Bolsonaro pode se beneficiar de alguns expedientes, da revisão da dosimetria das penas, que já foi aprovada no Congresso, mas que certamente vai ser discutida pelo próprio Supremo Tribunal Federal, e mais tarde, a depender do curso da eleição, pode se beneficiar de anistia ou indulto aprovados no próximo mandato. Por hora, revisão criminal parece menos provável. No futuro, uma outra revisão pode acontecer? Já aconteceu, né? O caso todo da Lava Jato sofreu uma grande e ampla revisão dentro do Supremo Tribunal Federal, que não é exatamente o Instituto da Revisão Criminal, mas acabou sendo, porque foi tudo revisto. Muitas das regras que foram aceitas no passado foram revistas pelo mesmo colegiado com uma nova configuração. Então, isso também pode acontecer. Isso decorre quase sempre de uma mudança de vento política. Então, eu acho que tudo isso, qualquer mudança mais significativa, que resulte até eventualmente na anistia ou no indulto para Bolsonaro, só terão lugar, só terão mais chance de prosperar depois da eleição, caso a oposição vença e faça uma maioria muito significativa no Congresso.
1: Muito bem, você fica agora com notícias da sua região. Já já tem mais Viva Voz para a gente falar sobre a possibilidade de união entre Ronaldo Caiado e Romeu Zema. Sim, está em discussão. Tem também as articulações de Flávio Bolsonaro nos Estados Unidos. E vamos falar ainda sobre as operações de salvamento do BRB, Banco Público do Distrito Federal, envolvido também no caso Master.

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Quarta-feira, 27 de maio de 2026. A Comissão de Valores Mobiliários pediu ao Ministério da Fazenda para ampliar a estrutura de supervisão de fundos de investimento. A proposta surge como uma resposta a possíveis falhas de fiscalização no caso do Banco Master. No plano enviado à pasta, o órgão propôs ainda criar forças-tarefa para acelerar o julgamento de processos que ficaram acumulados pela falta de quórum no colegiado. Agora o documento será analisado pelo Ministério da Fazenda e pela Advocacia Geral da União. O Superior Tribunal de Justiça suspendeu os penduricalhos que continuavam sendo pagos ao ministro Marco Buzzi, alvo de inquérito que apura denúncias de assédio sexual. Com o corte das verbas extras, a remuneração líquida do magistrado caiu de cerca de 100 mil para R$ 35.100. A medida foi tomada 3 meses após o afastamento de Buzzi. A defesa alega que o ministro é inocente. A Polícia Civil de Minas Gerais investiga a morte de uma jovem de 27 anos após passar por uma cirurgia plástica em Belo Horizonte. Bárbara Laura Souza Félix morreu na tarde de ontem em uma clínica de estética, depois de uma lipoaspiração abdominal com enxerto de gordura nas nádegas.

0: essas ocasiões como alternativa da direita para a disputa presidencial. Internamente, Zema tem afirmado que qualquer definição sobre essas alianças vai ficar só para agosto, que é o prazo final para o registro das chapas na Justiça Eleitoral. As fontes que eu conversei ligadas à campanha do Mineiro disseram que ele vai levar a candidatura até o fim. Hoje, depois dessa entrevista do Caiado, Zema fez uma publicação nas redes sociais, não confirmou nem negou a possibilidade de aliança, mas voltou a afirmar que vai trabalhar para tirar o PT de Brasília. Essas são palavras de Romeu Zema. Não é de hoje que esses dois nomes aparecem nessas especulações sobre composição para vice, embora ambos tenham descartado publicamente essa possibilidade em outras ocasiões. É claro que antes da crise envolvendo Master, a hipótese considerada mais forte nos bastidores era de uma aliança entre Zema e Flávio Bolsonaro. Hoje, porém, segundo interlocutores do Zema, esse cenário está tratado como fora de cogitação. Lembro que na segunda-feira, numa agenda aqui em São Paulo, Caiado admitiu que ainda enfrenta baixa atração nas pesquisas, o que ele atribui ao desconhecimento do eleitorado em relação ao seu nome, mas avalia que os debates eleitorais podem alterar esse quadro. Na última Datafolha, que foi divulgada em 22 de maio, Caiado tem 4% das intenções de voto, Zema 3%. Eles estão empatados dentro da margem de erro, assim como o Renan Santos do Missão, que também soma os mesmos 3%. Débora.
1: Obrigada, Bruna, pelas informações. Bruna Barbosa, em São Paulo. Jogo a pergunta para você, Vera. Será os dois teriam aí lastro, intimidade, parafraseando Odete Roitman?
2: Acho que eles não têm lastro e nem intimidade, né? O lastro requerido aí seria voto. E nenhum dos dois vai bem nas pesquisas. É um tipo do caso em que a soma, né, numa chapa não vai resultar na soma dos percentuais de cada um deles na pesquisa. Provavelmente eles podem até ter um pouquinho a mais, mas não vai chegar a ser uma chapa competitiva, porque o que está faltando para um e para outro não é a percepção, com um vice bom a coisa pode engrenar. É a percepção de quem é mais capaz de vencer o Lula. Essa é a grande pergunta que move os votos da oposição. É a rejeição ao presidente Lula que move essa decisão de voto. E hoje o Lauro Jardim já informou, eu também já tinha especulado isso aqui na coluna, até quando a Faria Lima estaria disposta a ir com os Bolsonaro, né? E parece que já foi metabolizado o caso Master. Por mais que ele permaneça inexplicado, eles olharam as pesquisas, viram que não mexeu muito e continuam fazendo a opção até aqui de ir com o Flávio Bolsonaro, por ser aquele que, na visão de uma certa camada do empresariado, do setor financeiro, etc., tem mais possibilidade de vencer o Lula. Para isso tem sido importante um trabalho de formiguinha feito pelo senador Rogério Marinho, que é alguém respeitado aí nesses meios do dinheiro, de ir até essas pessoas, acalmá-las quanto ao que pode estar por vir e acenar com aquilo que eles mais querem, né? Que são mudanças na política econômica e fiscal do governo e também na política no que concerne aos benefícios sociais. Isso é o grande assunto quando se pensa, não é, no que seria um governo Flávio Bolsonaro. Eu tenho ouvido isso muito desde que eu fiz a pergunta, né, do que fazia a Faria Lima permanecer atrelada aos Bolsonaro, a despeito de um histórico aí grande de ameaças à democracia, etc. E essa percepção de que viria um Paulo Guedes e, por exemplo, acabaria com a política de valorização automática e real e anual do salário mínimo, com tudo que ela embute em termos de impacto em previdência e em outros gastos, está muito disseminado nesses setores, de que o empresariado, de que o setor financeiro serão ouvidos na composição da equipe econômica e que o Flávio Bolsonaro vai ter um posto Ipiranga para chamar de seu, e esse posto Ipiranga vai reduzir gastos, nesse caso, com ênfase na redução, principalmente, de o comprometimento dos gastos com esses benefícios sociais, principalmente a política de valorização real do salário mínimo.
1: Bom, a gente vai para o nosso próximo assunto, que é esse rolê que o senador Flávio

0: Bolsonaro está dando nos Estados Unidos, né? Porque ontem teve um encontro com o presidente Donald Trump, hoje ele teve outras agendas aí com outras autoridades, está querendo fazer tudo menos voltar para o Brasil e lidar com o caso do Banco Master, né, Igor Cardim? Conta para nós.
1: Pois é, Carol, ele aumentou essa ofensiva política lá nos Estados Unidos depois de ter se reunido com o Trump ontem. Hoje encontrou no Departamento de Estado dos Estados Unidos com o vice-secretário americano Christopher Landau. A agenda é tratada por aliados aqui do PL no Brasil como uma estratégia para aproximar a imagem de Flávio ao republicano e também fortalecer ali esse momento de pré-campanha ao Planalto no fim do ano. Também participaram do encontro hoje o ex-deputado Eduardo Bolsonaro e o jornalista Paulo Figueiredo, que disse que o encontro ocorreu a convite de integrantes do governo americano e que hoje Flávio voltou a discutir a cooperação entre o Brasil e os Estados Unidos, além daquela proposta de classificar o PCC e o Comando Vermelho como organizações terroristas estrangeiras. Na saída, Flávio encontrou ali alguns jornalistas e foi questionado sobre a tratativa do nome do presidente Lula nessa reunião entre Trump e ele ontem. Ele disse que ele que citou ali as diferenças entre o presidente Lula e ele.
2: Não, eu que na verdade quis separar quem é Flávio de quem é Lula, só isso, esse nesse contexto.
3: Ele elogiou,
2: ele entrando, mostrando que eu sou completamente diferente dele, só isso. Vamos falar depois.
4: Mas houve um elogio, não, senador? Não.
1: Bom, em outra frente ali, o irmão dele, Eduardo Bolsonaro, hoje foi alvo ali de uma revelação do portal do Intercept Brasil, que revelou que ele vive em uma mansão no Texas, avaliada em cerca de 6 milhões de reais. O imóvel, que possui 4 quartos, piscina, acesso a um clube privativo, chegou a ser anunciado para aluguel por cerca de 30 mil reais. Essa publicação afirma que o padrão de vida do ex-deputado levanta questionamentos sobre a fonte de renda nos Estados Unidos, já que Eduardo afirma morar de aluguel nos Estados Unidos desde que deixou o Brasil e enfrenta dificuldades financeiras. Ele também foi questionado ali pelos jornalistas na saída dessa agenda no Departamento de Estado e disse que desde março não recebe dinheiro público, lembrando que depois que deixou de ser deputado federal, ele retornou ali à Polícia Federal, onde ele era escrivão no Rio de Janeiro, e em março ele deixou de receber estes proventos.
2: Desde março não recebo dinheiro público, né? Sou uma pessoa igualzinha a vocês. Dinheiro privado, tudo meu. Não querem saber. Não querem saber. O valor pode ser o valor que quiser. O dinheiro é seu, é do pagamento de impostos. O dinheiro é meu.
1: O Intercept Brasil afirma ter confirmado o endereço da residência a partir de registros públicos e de uma visita feita ao imóvel, onde foi recebido pela esposa de Eduardo, Heloísa Bolsonaro. Carol.
0: Obrigada, Igor. Isso, né, Vera, que a gente falava ontem, né? Tá tentando mudar de assunto, criar uma pauta positiva para fugir da polêmica Banco Master.
3: Pois é, mas ficou tão vazio, né? Discutiram o quê? Sobre nada. Não tem um assunto que eles possam arriscar que tenha sido tratado, porque também não vou inventar que foi tratada alguma coisa de relevância concreta, porque isso poderia ser desmentido pela Casa Branca. Fica evidente que o encontro foi muito mais rápido do que os aliados do Flávio Bolsonaro chegaram a dizer no momento, que provavelmente teve esse constrangimento de ter havido uma menção ao Lula. O próprio Flávio Bolsonaro parecia tão nervoso que fez um ato falho, falou presidente Lula em vez de falar Trump. E essa questão que ele tenta dizer ali, né, do assunto da segurança pública, a coisa da equivalência dos grupos terroristas, dos grupos de narcotráfico a terrorismo, que é algo que fica evidente, que é contraria os interesses brasileiros, porque pode ser um risco à nossa soberania, pode ser um tiro no pé dele na campanha eleitoral. Ele não vai saber defender por que isso interessa ao Brasil e não só aos Estados Unidos. Então, ele fala relação de colaboração, fica mais parecendo uma relação de subserviência. E isso não é bom. A foto tem um pouco de subserviência, porque não estão no mesmo patamar, não estão de igual para igual. E o que ele consegue contar do encontro denota uma grande subserviência em relação aos Estados Unidos. Então, não vi grande vantagem para o senador Flávio Bolsonaro decorrente desse encontro relâmpago com o Trump.
5: E o site Intercept também trouxe a informação de que Eduardo Bolsonaro

0: Também teve conversas com o Daniel Vorcaro para conseguir financiamento para o filme Dark Horse, que conta a vida do pai deles, né? E a agência pública trouxe aqui também uma informação de que Eduardo Bolsonaro e a GoUp, que é a produtora do filme, procuraram empresas da Hungria para pagamentos de Dark Horse. Ou seja, um emaranhado aí de caminhos que talvez não sejam tão claros, né?
1: É, eu acho que o Dark é o que mais tem aí em relação a esse caso, né? Tudo está num escuro, numa zona de opacidade, zona de total falta de transparência. Quando o ex-deputado Eduardo Bolsonaro fala com um intermediário para falar com o Borcaro, ele mostra ali uma avidez, uma verdadeira uma ansiedade para que o dinheiro fosse depositado nos Estados Unidos. O melhor é que seja a firma dos Estados Unidos, que já seja Estados Unidos para Estados Unidos e tal. Então, uma pressa em obter os recursos, que a gente não está falando de qualquer dinheirinho, né? De muitos recursos, ele mesmo nas mensagens reconhece que é muito dinheiro. Então, opacidade total em relação a esse assunto.
0: É, e só para reforçar aqui, na verdade a conversa não foi direta, né, entre Eduardo e Daniel Vorcaro, como a Vera citou, houve a intermediação, segundo o Intercept Brasil, de Thiago Miranda, que é sócio do portal Léo Dias. E a gente faz agora uma pausa, você fica com notícias da sua região. Na volta tem Bruno Carasa para falar sobre a crise no BRB.

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1: São 6h53, a gente está de volta com o Viva Voz e quem já está conosco em áudio e vídeo é o Bruno Caraza, nosso colunista, comentarista aqui das quartas-feiras. Boa noite, Bruno.
2: Boa noite, Vera, Débora, Carol, boa noite para você que está com a gente.
3: Boa noite.
4: Oi, Bruno, boa noite.
1: Enquanto a gente passa frio aqui em São Paulo, eu já soube que o Bruno está no Recife. Está quente por aí?
3: Ai, que inveja.
2: Mas mineiro sabe como é que é, né, Vera? Tem pra praia e shopping, né? É uma maldição. Então tá chovendo aqui.
3: Essa é a fila do mineiro. Muita coisa pra se ver, então tô animada.
1: Então se você é recifense e tá pegando essas chuvas, vocês já sabem a quem culpar. Ô Bruno, a gente viu nessa semana, né, uma longa e intensa movimentação para tentar salvar o BRB, né? Esse é um dos desdobramentos do caso Master, um dos principais. O Ministério da Fazenda até aqui se nega a dar um aval para um empréstimo para salvar o BRB, mas admite que a liquidação do banco poderia ter consequências graves aí, inclusive quebrar o Fundo Garantidor de Crédito. O que que vai acontecer? Como vai se sair desse impasse?
2: Pois é, Vera, a conta dessas tenebrosas transações entre o BRB, né, que é o Banco Estatal do Distrito Federal, na época governado pelo Ibanez Rocha, né, do MDB, e o Banco Master, essa conta está chegando. Só fazendo uma recapitulação nessa história, o BRB tentou comprar o Master, o anúncio foi em março do ano passado, aí o Banco Central foi analisar a operação, descobriu uma série de transações super suspeitas, inclusive que o BRB teria comprado um volume imenso, bilionário, aí algumas dezenas de bilhões de reais de carteira podre do Master, né, com ativos que não tinham lastro, ativos super avaliados. E a partir disso o BRB começou a ter um problema de liquidez e está buscando soluções. Ele tentou contar com o apoio do Ministério da Fazenda para a União dar aí um aval para um empréstimo que seria necessário para equalizar aí as contas. O ministro da Fazenda, o Dário Durigan, não é bobo, né? Viu que esse abacaxi poderia

0: passado para a União, para os contribuintes federais, e o que está sendo negociado agora é que os bancos, tanto os públicos quanto os privados, vão dar uma espécie de fiança para o BRB no empréstimo, algo em torno de 5 bilhões de reais, para tentar equacionar, pelo menos no curto prazo, a situação do banco, que ainda é muito difícil e que pode comprometer aí o Fundo Garantidor de Crédito, como você mencionou muito bem agora.
1: Inclusive, tem uma pressão política, né, Bruno, para que o FGC cubra os prejuízos que os fundos de previdência de estados e municípios tal, tiveram com o Banco Master. É uma boa ideia isso?
0: Pois é, Débora, essa proposta surgiu nessa semana, uma proposta do senador Renan Calheiros. Os fundos de previdência de alguns estados fizeram operações com o Banco Master e também de algumas capitais e cidades do Brasil. Essas operações não são cobertas pelo Fundo Garantidor de Crédito e aí a classe política está tentando empurrar essa conta para o Fundo Garantidor de Crédito, que seria uma péssima situação. O Fundo Garantidor não foi criado para isso, né? Ele foi criado para resguardar as poupanças das pessoas que foram prejudicadas em operações. E isso seria um péssimo sinal, seria uma espécie de chancela para a má gestão desses fundos de previdência, que é bom que se diga, estatais e com grandes conexões com políticos poderosos de Brasília. Então é uma operação para salvar a pele desses gestores que fizeram operações erradas, que devem ser penalizados por isso e não socializar o prejuízo por meio do Fundo Garantidor de Crédito, que, eu repito, não foi criado com esse objetivo.

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1: E a gente se despede do Ponto Final CBN de hoje, que teve a produção de Wendel Starles, trabalhos técnicos Juliano Fonseca e Ronaldo Mendes. Muito obrigada pela companhia, tenha uma ótima noite. Carol, beijo, até amanhã.
2: Beijo, Débora, para você e para os ouvintes. Até amanhã.
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0: em Brasília, 19 horas. Está no ar a Voz do Brasil. As notícias do governo federal que movimentaram o país no dia de hoje.
1: Olá, boa noite.
0: Boa noite para você que nos acompanha em todo o país.
1: Quarta-feira, 27 de maio de 2026.
0: Vamos ao destaque do dia: desenvolvimento para a região norte.
1: Avanço das obras da BR-319 que conecta Manaus a Porto Velho.
0: O presidente Lula anuncia mais de 380 milhões de reais em recursos do novo PAC para a rodovia.
2: Ambientalmente vai ser a estrada mais moderna do mundo. Qualquer estrangeiro que vier dar palpite na questão climática aqui, a gente vai mostrar o que é que nós fizemos aqui.
1: Luz para Todos. Iniciativa vai levar eletricidade para mais de 75 mil pessoas em 86 municípios no Amazonas.
0: Petrobras e Transpetro anunciam investimentos no estado. Luciana Colares de Holanda.
3: O Amazonas vai receber 2 bilhões e 800 milhões de reais para ampliar a produção de gás natural e também a frota de embarcações para transporte de combustíveis.
1: E ainda, segurança.
0: Parceria inédita com a Uber quer ampliar o alcance de alerta para localização de crianças e adolescentes desaparecidos.
1: Você vai ouvir também que estudo revela queda de 7,4% no número de homicídios em 2024. Luana Karen.
4: Foram 42.500

0: 390 homicídios em 2024, o menor número de homicídios da série histórica iniciada em 2014.
1: Hoje, na apresentação da Voz do Brasil, eu, Mariana Jungmann e Luciano Seixas.
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1: O Amazonas vai receber investimentos superiores a 7 bilhões de reais.
2: São obras para aumentar a produção de energia, de gás natural, construção naval.
1: Somente na prospecção de gás serão gerados cerca de 14 mil empregos.
2: Os anúncios foram feitos pelo presidente Lula.
3: O Amazonas vai receber 2 bilhões e 800 milhões de reais nos próximos 5 anos para ampliar a produção de gás natural e também a frota de embarcações para transporte de combustíveis. Os recursos são da Petrobras e da Transpetro. Hoje, o gás natural de Urucu gera 65% da energia elétrica consumida em Manaus e em outros 5 municípios. Segundo a presidente da Petrobras, Magda Chambriá, os investimentos vão garantir a maior reserva de gás do país.
4: Estimamos com esse investimento um aumento de produção de 20% e uma geração de 14 mil empregos nessa região amazônica.
3: O estaleiro Bertolini vai ser o responsável pela construção de 18 barcaças. O presidente Lula destacou a importância da retomada da indústria naval brasileira.
5: Se a gente não fizer essas barcaças aqui, a gente não gera emprego, a gente não gera conhecimento tecnológico, a gente não forma bons profissionais. É a primeira vez que vocês vão produzir uma barcaça aqui e vai entrar no mar.
3: O presidente Lula também anunciou um pacote de investimentos em infraestrutura, energia, desenvolvimento regional no estado e medidas socioambientais. O valor total chega a quase 5 bilhões de reais. Na área de infraestrutura, o destaque é o avanço das obras na BR-319, que conecta Manaus a Porto Velho, em Rondônia. São mais de 380 milhões de reais em recursos do novo PAC. O ministro dos Transportes, Jorge Santoro, garantiu que toda a rodovia vai estar em obras ainda no primeiro semestre.
6: É uma rodovia em que vai fazer com que a gente coloque Manaus com acesso pavimentado ao resto da malha rodoviária nacional.
3: Para a segurança energética, o pacote de investimentos chega a 3 bilhões e 300 milhões de reais. Entre os investimentos, 785 milhões de reais serão aplicados no programa Luz para Todos, levando energia para 75 mil pessoas. O governo do Brasil também apresentou o projeto do novo terminal hidroviário Manaus Moderna, que receberá 876 milhões de reais do novo PAC. Será o maior porto hidroviário de passageiros do mundo, segundo o ministro de Portos e Aeroportos, Tomé Franca.
7: Dando dignidade para quem precisa fazer o transporte nos nossos rios, para quem precisa fazer o escoar da produção, do artesanato.
3: O presidente Lula destacou a importância dos investimentos no estado do Amazonas.
5: É preciso que tenha empresários que acreditam no Brasil, é preciso que tenha dono de estaleiros que acreditem no Brasil, e a gente vai poder falar no mundo inteiro que quem quiser construir balsa de qualidade, venha para Manaus.
3: E a cultura também vai receber recursos. A Petrobras anunciou que vai patrocinar o Festival Folclórico de Parintins, com investimento de 5 milhões de reais. De Manaus, no Amazonas, Luciana Colares de Holanda.
1: A Secretaria Nacional de Defesa do Consumidor instaurou o processo administrativo para punir plataformas de aplicativos que não estão informando a composição dos preços cobrados em seus serviços.
2: Uma portaria da Secretaria estabelece que as empresas devem informar os valores pagos pelos usuários e o quanto é repassado aos trabalhadores.
1: Duas empresas estariam descumprindo a norma, iFood e Kita, e estarão sujeitas ao pagamento de multa que pode chegar a 14 milhões de reais. Outros 7 aplicativos estão em monitoramento.
2: O ministro da Secretaria-Geral da Presidência da República, Guilherme Boulos, afirmou que o cumprimento da portaria não é opcional.
8: Essas empresas

0: tem que oferecer transparência. Não é opcional cumprir uma portaria da Secretaria Nacional de Defesa do Consumidor. A empresa não escolhe se ela vai cumprir ou não a portaria. Cumprir essa portaria é uma obrigação das plataformas e aquelas que não cumprirem pagarão um preço com multa.
1: O consumidor que não identificar essas informações na nota fiscal pode registrar uma reclamação na plataforma consumidor.gov.br ou no PROCON da sua cidade.
2: Lei de Acesso à Informação, Portal da Transparência e agora a nova plataforma Informa.br. São ferramentas para aumentar a transparência da gestão pública.
1: Elas são utilizadas como parte do trabalho da Controladoria Geral da União para a fiscalização preventiva e combativa da corrupção e das fraudes em contratos públicos.
2: Essa atuação também é integrada com outros órgãos públicos para o combate ao crime organizado.
1: Hoje a gente conversa com o ministro da CGU, Vinícius Marques de Carvalho, sobre a agenda Governo Aberto, que está em destaque essa semana. Boa noite, ministro.
3: Boa noite, Mariana. Boa noite, Luciano. Boa noite aos ouvintes da Voz Brasil.
1: Ministra, a gente está, então, na Semana Governo Aberto, né? E foi lançada uma plataforma Informa.br, que vai entrar em operação agora em junho. Como é que vai funcionar essa plataforma? Como é que ela ajuda o trabalho de fiscalização da CGU? O que que ela traz de novo?
3: Essa plataforma tem por objetivo facilitar ainda mais a vida dos cidadãos e das cidadãs brasileiros que precisam acessar informações do governo federal, né? Hoje, como vocês mencionaram, nós temos o Fala BR, nós temos o site dos ministérios ou dos órgãos públicos, nós temos também o Portal da Transparência, a Lei de Acesso à Informação. O que essa plataforma nova faz? Ela agrega tudo isso num sistema único usando inteligência artificial. O que que isso quer dizer na prática? A pessoa pode entrar na plataforma, digitar a informação que ela quer, a pergunta que ela quer. Se essa informação ela já está publicada em algum site do governo federal, em algum portal público de informações, ela vai ser direcionada diretamente para a informação, ou seja, nós vamos entregar a informação direto para ela. Se essa informação não está publicada, mas é uma informação que ela pode ter acesso, ela vai ser direcionada para pedir a informação via Lei de Acesso à Informação. Então, hoje, na situação até agora, ela tem que vai ir na Lei de Acesso à Informação, via Fala BR, ou tentar procurar no Portal da Transparência e meio que tentar adivinhar onde vai estar a informação. Agora não. A partir do Informa BR, ela vai só pedir a informação e ela vai ser, para ela vai ser entregue a informação, ela vai ser direcionada para onde essa informação está.
2: Ministro, embora a gente esteja falando dessa semana de eventos relacionados à transparência da gestão pública, né, a Semana Governo Aberto, essa agenda Governo Aberto já ocorre há mais tempo, né, e implementou diversas mudanças nessa área. O senhor pode falar um pouco mais sobre esses ajustes feitos no trabalho da CGU nos últimos anos? Quais foram os ganhos?
3: Na verdade, a parceria do Governo Aberto começa lá com o governo da presidenta Dilma, lá em 2011. É algo muito inovador, muito importante para a cidadania brasileira, porque aumenta a confiança da cidadania no Estado, da população no Estado. Nós já tivemos um resultado recente muito positivo de uma pesquisa da OCDE que diz que a confiança da população nos serviços públicos subiu de 26% em 2022 para 42% esse ano. E no governo federal, de 24% para 38%. Isso se deve, entre outras coisas, a uma série de mecanismos e instrumentos que nós lançamos mão. Por exemplo, o Portal da Transparência. O Portal da Transparência, com as informações que nós colocamos lá, por exemplo, relacionadas a emendas parlamentares, relacionadas a uma série de informações públicas que já deviam estar lá, como, por exemplo, os benefícios fiscais, aquelas pessoas que são beneficiárias de políticas públicas, como o Pé de Meia, tudo que está sendo investido nesse tipo de programa está lá no portal. Então, em função disso, o portal, por exemplo, teve um aumento de mais de 30% de usuários. Isso aumenta a confiança da população também nas informações públicas. Outra coisa importante, Lei de Acesso à Informação. Colocamos fim ao sigilo dos 100 anos, né, que era um problema do governo anterior. Em 2022, por exemplo, um governo que era pautado pelo sigilo colocou mais de 7 mil casos em sigilo de 100 anos. Nós reduzimos isso drasticamente. No ano passado nós tivemos só 70 casos de sigilo de 100 anos. Então isso é a implementação de uma agenda de transparência do governo do presidente Lula para garantir que a população tenha acesso à informação.

0: Agora, ministro, recentemente a CGU participou de ações da Polícia Federal para combate a fraudes em licitações e corrupção no Ceará, na Bahia, também em outros contratos públicos federais em outros estados, né? Piauí também tivemos. Como é que funciona essa integração da CGU com a Polícia Federal e outros órgãos de investigação?
1: Essa integração ela é decisiva para o combate à corrupção, não só da CGU com a Polícia Federal, como também com o COAF, com a Receita Federal, todos os órgãos que têm algum objetivo ou alguma missão relacionada ao controle, à fiscalização e à responsabilização de quem comete fraudes ou crimes ou comete algum tipo de ato de corrupção. O presidente Lula, ele pediu explicitamente para que nós sejamos intransigentes no combate à corrupção. Para que nós não deixemos nada passar, investigamos com muito afinco. E para isso a gente precisa se coordenar. Se cada órgão atuar sozinho, a direção, cada um vai para um caminho, cada um vai para uma direção e não funciona direito. Então, só para vocês terem uma ideia do efeito desse tipo de agenda conjunta, só o ano passado nós realizamos 76 operações com a Polícia Federal, com um prejuízo de 13 bilhões de reais apurados nessas operações. Se você somar tudo o que foi apurado em todos os anos anteriores, não chega a um quinto disso. Isso porque nós conseguimos investigar com mais cuidado, colocar a lupa nos casos que vinham de lá de muito tempo. Esses esquemas existiam em governos anteriores. O caso do Master, por exemplo, o caso do INSS, são todos casos que já vinham lá de trás e que nós, felizmente, interrompemos no governo do presidente Lula.
2: Inclusive, ministro, o governo do Brasil vem desenvolvendo um trabalho integrado aí para o combate ao crime organizado, envolvendo vários ministérios e órgãos de inteligência. Como é a participação da CGU nessas investigações, nessas operações?
1: A CGU opera, como eu disse, em conjunto com a Polícia Federal em várias dessas investigações. Muitas vezes nós temos casos de corrupção que estão vinculados a organizações criminosas, em licitações públicas e contratos públicos. Importante dizer aqui também que isso tem sido uma prioridade do governo do presidente Lula, do governo brasileiro. Recentemente foi lançado um programa de enfrentamento ao crime organizado com quatro eixos. Um eixo voltado para asfixia financeira, combate a homicídios, controle de armas e também lidando com as questões dos presídios. Esses quatro eixos somados vão comportar um investimento de mais de 10 bilhões de reais, o que é algo inédito no Brasil, que demonstra a prioridade do presidente Lula e a CGU está envolvida em todos esses esforços.
0: Ministro, para a gente concluir, como é que é a relação da CGU diretamente com o cidadão, né? Alguém que queira, por exemplo, apontar uma irregularidade, denunciar problemas num contrato público que ela tenha conhecimento, essa pessoa consegue falar diretamente com a CGU? Como é que ela pode fazer isso?
1: Ela consegue, nós temos a ouvidoria da CGU, Fala BR, que é um caminho muito tradicional e conhecido, mas que é sempre importante a gente divulgar, que as pessoas podem entrar lá e fazer as suas denúncias, fazerem as suas reclamações, fazerem as suas sugestões. Nós, inclusive, estamos usando todo esse material da ouvidoria que nós recolhemos com essas reclamações para direcionar para os ministérios e acionar os ministérios. Então, na medida em que as reclamações aumentam em relação a um determinado tema, nós já acionamos o ministério para o ministério resolver ou determinado órgão resolver antes que o problema ganhe uma dimensão maior. Nós estamos intensificando esses esforços e tem funcionado muito bem.
2: Muito bem, nós conversamos com Vinícius Marques de Carvalho, ministro da Controladoria Geral da União. Muito obrigado, ministro, pela entrevista aqui à Voz do Brasil.
1: Obrigado.
0: Em 2024, o Brasil atingiu o menor índice de homicídios da série histórica, iniciada em 2014.
2: Mesmo assim, o número continua alto. Foram mais de 42 mil homicídios.
0: Por isso, o governo tem investido em políticas públicas voltadas para a segurança pública, como, por exemplo, o programa Brasil contra o Crime Organizado, com investimento de 11 bilhões de reais.
3: O Brasil registrou em 2024 o menor número de homicídios da série histórica iniciada em 2014. Os dados estão no Atlas da Violência, elaborado pelo Instituto de Pesquisa Econômica Aplicada, IPEA, em parceria com o Fórum Brasileiro de Segurança Pública. De acordo com o levantamento, foram 42.590 homicídios em 2024, uma queda de 7,4% comparada a 2023. Já em relação a 2014, a redução foi de 33,1%.

0: 4%. O secretário nacional de segurança pública, Chico Lucas, destaca as causas dessa redução.
1: Isso tudo é fruto de uma série de ações e de políticas públicas implementadas. Uma é a maior integração entre as forças de segurança, os entes federativos, com um aporte maior de recursos por parte da União e a cobrança para que esses crimes sejam mais esclarecidos. Sem falar de outra política pública muito importante nos últimos anos, que foi a restrição ao acesso às armas.
0: Mas o documento também traz um alerta importante. Os pesquisadores identificaram um aumento expressivo das chamadas mortes violentas por causa indeterminada, casos em que não é possível afirmar oficialmente se a vítima morreu em acidente, suicídio ou homicídio. De acordo com o Atlas, as mortes violentas por causa indeterminada saltaram para 17.207 em 2024. Na tentativa de melhorar a investigação desses crimes, o Ministério da Justiça e Segurança Pública adotou em fevereiro deste ano critérios nacionais padronizados para os índices de elucidação de homicídios e feminicídios em todo o país. Como explica o secretário nacional de Segurança Pública, Chico Lucas.
1: Algumas mortes acontecem em ambientes inóspitos ou duvidosos ou por meios que não são tão claros. Ora, mas se há dúvida, cabe ao poder público de investigar. A portaria, ela define como critério a morte violenta, ela obriga a toda morte ser correspondida por um inquérito policial e todo inquérito precisa ter um final dentro de um prazo de esclarecimento.
0: O levantamento mostra ainda que a violência continua atingindo principalmente jovens do sexo masculino, negros e moradores de áreas vulneráveis. Em 11 anos, mais de 300 mil jovens entre 15 e 29 anos foram assassinados no Brasil. O coordenador da pesquisa e técnico do IPEA, Daniel Ricardo de Castro Cerqueira, afirmou que muitas vezes a violência que acomete o jovem surge ainda na infância.
2: Muitas vezes, quando a criança nasce, muitas vezes tem problema de negligência dos próprios pais, muitas vezes. Depois começa a criança muito cedo, já começa a ser vítima de violência sexual e depois, mais à frente, violência física, né? Quando eventualmente termina sendo morta à frente.
0: Pelas redes sociais, o presidente Lula destacou a redução histórica na taxa de homicídios, mas afirmou que o número absoluto ainda é muito alto. Lula declarou que a curva descendente aponta para um caminho que tende a se consolidar com a série de políticas anunciadas e em aplicação pelo governo do Brasil ao longo dessa gestão. Entre as medidas citadas pelo presidente está a lei antifacção, que endurece penas e dá agilidade ao confisco de bens de lideranças do crime organizado, o programa Brasil contra o Crime Organizado, que prevê a aplicação de 11 bilhões de reais em 2026 para desarticular estruturas criminosas, o Pacto Nacional contra o Feminicídio e o fortalecimento das ações de inteligência das polícias federal e rodoviária federal. Reportagem Luana Karen.
3: No combate ao desaparecimento de crianças e adolescentes, cada minuto conta.
4: O Ministério da Justiça e Segurança Pública firmou uma parceria com a Uber para que alertas passem a ser exibidos dentro do aplicativo.
3: Agora qualquer celular pode ser canal estratégico para salvar vidas.
4: Com a medida, motoristas, parceiros e usuários do aplicativo que estiverem num raio de até 160 quilômetros do desaparecimento vão receber mensagens dentro do aplicativo Uber. O diretor de Operações Integradas e de Inteligência da Secretaria Nacional de Segurança Pública, José Anchieta Neto, destacou a importância de usar a tecnologia a serviço da segurança pública.
5: Esses aplicativos de mobilidade urbana, eles estão gerando renda e são responsáveis por centenas de milhares de deslocamentos, então eles têm que estar dando um passo à frente, um passo a caminho da promoção da segurança pública.
4: As primeiras horas após o desaparecimento de crianças e adolescentes são decisivas para localizar as vítimas. Por isso, o objetivo é acelerar a divulgação das informações e alcançar rapidamente pessoas que estejam próximas da região onde os casos acontecem. É o que destacou o chefe de relacionamento para assuntos de segurança da Uber, Leandro Segala.
6: Quando a gente conversa com autoridades que atuam na investigação de pessoas desaparecidas, tem um ponto comum que eles sempre se referem. O quanto é importante aquelas primeiras horas após o desaparecimento para o retorno seguro desse menor. Essa cooperação coordenada entre poder público, iniciativa privada, comunidade e tecnologia, acho que tem de fato a chance de salvar vidas.
4: A parceria amplia o alcance do chamado alerta.

0: Alerta Amber, sistema utilizado para divulgar informações sobre crianças e adolescentes desaparecidos em situação de risco. O mecanismo envia imagens e dados da ocorrência para pessoas próximas ao local do desaparecimento. Pela primeira vez no Brasil, uma plataforma de mobilidade urbana também passa a integrar essa rede de comunicação emergencial. A diretora do Sistema Único de Segurança Pública, Isabel Freitas, falou sobre como a ação pode mudar a realidade das pessoas desaparecidas no país.
1: Uma criança localizada é uma criança que não foi vítima de um crime pior e é uma família que não passou por esse sofrimento.
0: Só no ano passado, mais de 85 mil pessoas desapareceram no Brasil. 21 mil delas eram crianças ou adolescentes. Reportagem Márcia Fernandes.
2: Gastos de turistas estrangeiros no Brasil aumentaram 9,2% nos primeiros 4 meses do ano em relação ao mesmo período de 2025.
3: O valor chegou a 20 bilhões e 200 milhões de reais, segundo o Banco Central.
2: E o ministro do Turismo, Gustavo Feliciano, está na China, onde participa de uma série com o objetivo de atrair mais turistas ao Brasil.
3: Recentemente, o governo brasileiro isentou a exigência de visto para turistas chineses.
4: Vamos traçar ações e estratégias para que a gente possa, com a política de isenção do visto do governo federal, aumentar o número de turistas chineses no nosso país.
5: Eu tenho certeza, realizaremos ótimos negócios para promover o destino do Brasil aqui na China.
2: O Brasil recebeu 103 mil turistas chineses em 2025, uma alta de 35% em relação ao ano anterior.
3: Apenas nos 4 primeiros meses do ano foram quase 40 mil visitantes, um crescimento de 33%.
2: E essas foram as notícias do governo do Brasil.
3: Uma realização da Secretaria de Comunicação Social da Presidência da República.
2: Com produção da empresa Brasil de Comunicação.
3: Fique agora com o Minuto do TCU. Em seguida, as notícias do Poder Judiciário e do Congresso Nacional. Boa noite.
2: Boa noite para você e até amanhã.
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7: 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Você vai ouvir agora notícias do Poder Judiciário.
9: Plenário do STF decide que shoppings devem criar espaço de amamentação para empregadas lactantes.
10: TST define lista com o nome de 3 desembargadores indicados ao cargo de ministros da corte.
9: TSE homologa alterações nos estatutos dos partidos Democrata e Unidade Popular.
10: Boa noite, eu sou o Arthur Filho.
9: E eu sou Walter Lima.
10: O plenário do Supremo Tribunal Federal decide que shoppings devem criar espaço de amamentação para empregadas lactantes.
9: Empresas têm o prazo de até 1 ano para adequar os centros comerciais. Marcelo Della Libera.
11: O plenário do Supremo Tribunal Federal analisou um recurso que discute se a responsabilidade pela instalação de espaços destinados à amamentação e a guarda de filhos de trabalhadoras lactantes em shopping centers deve recair sobre os lojistas ou sobre a administração do empreendimento. A tese fixada foi no sentido de que a expressão estabelecimento, prevista na CLT, abrange os shopping centers em relação às empregadas dos lojistas que integram o centro comercial.
10: Presidente do STJ determina a continuação do curso de medicina ofertado à turma extra do Programa Nacional de Educação na Reforma Agrária, no campus Caruaru da Universidade Federal de Pernambuco.

0: O curso é oferecido a 80 alunos. Fátima Uchoa.
1: A turma extra de medicina iniciada neste ano é uma parceria entre a Universidade e o INCRA, que editaram resolução para a criação da turma e um edital para a seleção dos estudantes. Na ação popular contra essas medidas, um vereador alegou violação à moralidade administrativa. O TRF5 determinou a interrupção das atividades após o fim do primeiro semestre letivo. Mas, para o presidente do STJ, ministro Herman Benjamin, manter essa decisão colocaria em risco a organização administrativa da universidade pública, o que ocasionaria lesão à ordem pública. Segundo o ministro, a turma especial do curso de medicina atende ao princípio da igualdade de condições no acesso ao ensino.
2: TST define lista com o nome de 3 desembargadores indicados ao cargo de ministros da corte.
0: Os selecionados são das regiões Nordeste e Norte. Rocine Gomes.
3: Os selecionados estão disputando a vaga da ministra Dora Maria da Costa, que se aposentou do Tribunal Superior do Trabalho depois de 18 anos. Foram eleitos ao cargo a desembargadora Maria de Nazaré Medeiros Rocha, do TRT da 8ª Região, que abrange o Pará e o Amapá. O desembargador Sérgio Torres Teixeira, do TRT da 6ª Região, em Pernambuco. E a desembargadora Hermenegilda Leite Machado, do TRT da 13ª Região, na Paraíba. A lista com os nomes será enviada ao presidente da República. É ele quem escolhe.
2: TSE homologa alterações nos estatutos dos partidos Democrata e Unidade Popular.
0: As duas legendas terão 90 dias para providenciar as alterações. Rimax Souto.
4: Para o Democrata, os ajustes são relacionados ao prazo máximo de vigência de órgãos partidários provisórios, limitado a 4 anos. O plenário do TSE ainda determinou que fique explícito o caráter voluntário das contribuições financeiras à legenda. O TSE também aprovou parcialmente o requerimento da Unidade Popular e determinou que o partido inclua explicitamente nas normas internas o tempo de vigência de seus órgãos provisórios, além de medidas de combate à violência política contra a mulher.
2: Tribunal Regional Federal da 1ª Região condena União e autarquias por demora na titulação de terras quilombolas do Amapá.
0: A decisão é resultado de ação do MPF. Vanessa Pereira.
5: Na decisão, a Justiça condenou União, INCRA, IMAP e Fundação Cultural Palmares de forma solidária ao pagamento de mais de 3 milhões de reais em indenização por danos morais coletivos. Além disso, estabeleceu o prazo de 3 anos para a conclusão de todos os processos de identificação, delimitação e titulação definitiva das comunidades quilombolas do Amapá, sob pena de multa de R$100 mil por mês de atraso.
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2: Uma boa noite a você.
0: Até amanhã.
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8: Eu sou Paula Groba.
9: E eu sou Humberto Pinheiro.
8: E estes são os destaques de hoje do Jornal do Senado, que começa agora.
9: Senado aprova novos modelos de contratação para jovens entre 18 e 29 anos.
8: Dívidas rurais. Avança projeto para socorrer produtores endividados por desastres climáticos.
9: Plenário aprova regras para a Copa Feminina de 2027 e homenagem a jogadoras pioneiras.
8: Boa noite.
9: Boa noite.
8: O mercado de trabalho pode ganhar novas regras para ampliar a contratação de jovens sem experiência. O Senado aprovou um projeto que cria o contrato de primeiro emprego para pessoas entre 18 e 29 anos que nunca tiveram carteira assinada.
9: A proposta reduz encargos para as empresas, como a contribuição patronal ao INSS e a alíquota do FGTS. O repórter Douglas Castilho tem mais detalhes.
10: Com 10 milhões de jovens que não estudam nem trabalham, o Brasil ocupa a 4ª pior posição no ranking mundial de pessoas entre 18 e 29 anos sem uma ocupação regular, segundo dados.

0: da OCDE, entidade que representa os países mais ricos. O projeto aprovado permite que as empresas que contratarem esses jovens sem nenhuma experiência prévia com carteira assinada terão a chamada cota patronal do INSS reduzida a 10%, o que é metade da exigida pelo regime comum. Haverá ainda a redução da alíquota do depósito do FGTS. O autor da proposta original, senador Irajá, do PSD do Tocantins, explicou o dilema enfrentado pelo que chamou de geração nem-nem.
1: Ora, é um dilema. Se ele não tem oportunidade, como é que ele vai ter experiência?
0: O novo regime de contrato diferenciado poderá ter o prazo de 6 a 24 meses, podendo ser renovado por 3 vezes, mas a qualquer momento durante a vigência do contrato, o empregador terá a possibilidade de transformar o vínculo temporário em um contrato permanente. O texto agora vai à sanção presidencial.
2: E avançou no Senado o projeto que mantém os incentivos fiscais da chamada Lei do Bem, usada para estimular investimentos em pesquisa, desenvolvimento e inovação tecnológica no país.
3: A proposta aprovada hoje pelos senadores preserva benefícios tributários concedidos a empresas que investem no setor e evita os cortes previstos na política de redução gradual desses incentivos, aprovada no ano passado. Repórter Patrícia Oliveira.
4: Poderão ser mantidos os incentivos fiscais concedidos a empresas que investem em pesquisa, desenvolvimento e inovação tecnológica. A proposta dos senadores Alci Lucas, do PL do Distrito Federal, impede que esse setor pare de receber apoio por meio de benefícios tributários. Os cortes estão previstos nas regras da política de redução desses incentivos aprovada no ano passado. O relator da matéria, senador astronauta Marcos Pontes, do PL de São Paulo, destacou que a chamada Lei do Bem gera 30 bilhões de reais com investimentos em inovação e tecnologia, eleva a produtividade, a competitividade e a geração de empregos qualificados.
5: Então, são incentivos que precisam ser preservados. É uma importância muito grande também para o Brasil como um todo, para o desenvolvimento econômico e social do país.
4: O senador também destacou que o projeto contribui para a previsibilidade das decisões de investimento em inovação por parte das empresas. A proposta segue para a Comissão de Assuntos Econômicos.
2: E a Comissão de Assuntos Econômicos aprovou o projeto que busca dar fôlego a produtores rurais prejudicados por secas, enchentes e outros eventos climáticos extremos. A proposta autoriza o uso de recursos do Fundo Social para renegociar e quitar dívidas no campo, sem cobrança de multas ou juros de mora.
3: A medida tem como objetivo evitar o endividamento crônico e garantir a continuidade da produção agrícola no país. O texto segue agora para o plenário do Senado com pedido de urgência. Repórter Alexandre Campos.
6: Pelo texto, poderão ser beneficiários da linha de crédito especial os produtores rurais, associações e consórcios que no período entre 2019 e 2025 tenham registrado em 2 ou mais safras perdas de no mínimo 30% da renda bruta. Para produtores, a linha de crédito terá valor máximo de 10 milhões de reais e para associações 50 milhões de reais com prazo de 10 anos e juros entre 3,5% e 7,5% ao ano. O relator, senador Renan Calheiros, do MDB de Alagoas, destacou a incorporação ao texto de medidas que impeçam exigências excessivas e restrições infralegais durante a regulamentação da matéria.
7: O projeto, sem dúvida nenhuma, oferece uma opção para que o governo atua.

0: PT da Bahia lamentou que as negociações com o executivo não tenham avançado.
1: Do jeito que está escrito o projeto, é para quebrar os bancos públicos, porque na taxa que eles querem é para botar um prejuízo lá em cima.
0: Pelo projeto, o governo também poderá ampliar sua participação no Fundo Garantidor de Investimentos para a cobertura de operações de crédito rural contratadas por produtores afetados por eventos climáticos adversos.
2: O presidente do Senado, Davi Alcolumbre, cobrou dos partidos a indicação dos integrantes da nova CPI da pedofilia, que terá 11 membros titulares e 7 suplentes.
3: O colegiado vai investigar crimes sexuais e outras violências cometidas contra crianças e adolescentes. Repórter Pedro Pincer.
4: O colegiado tem o objetivo de investigar crimes cometidos contra crianças e adolescentes, incluindo pedofilia e abuso online. A CPI foi criada em agosto do ano passado, mas ainda não começou a funcionar por falta de integrantes. Alcolumbre ainda destacou que a proporcionalidade das bancadas deve ser respeitada durante as indicações.
5: Para que as lideranças partidárias possam fazer as suas indicações, para que o mais rápido possível a gente possa fazer a instalação desta comissão parlamentar de inquérito que vai investigar a pedofilia no Brasil.
4: O pedido de criação da CPI foi apresentado em conjunto pela senadora Damaris Alves, do Republicanos do Distrito Federal, e pelos senadores do PL Jaime Bagatoli, de Rondônia, e Magno Malta, do Espírito Santo. A primeira CPI da pedofilia funcionou entre 2008 e 2010.
2: E parlamentares repercutiram a decisão da primeira turma do Supremo Tribunal Federal, que acabou com a aposentadoria compulsória remunerada como punição máxima para magistrados.
3: Com a medida, juízes que cometerem infrações graves poderão perder o cargo e também o direito ao salário. Repórter Henrique Nascimento.
6: A aposentadoria compulsória era alvo de críticas porque permitia ao magistrado continuar recebendo salário proporcional ao tempo de serviço, mesmo após punições disciplinares. Relatora de uma proposta sobre o tema na Comissão de Constituição e Justiça do Senado, a senadora Elisiane Gama, do Maranhão, afirmou que a decisão corrige uma distorção histórica.
7: Nós não podemos permitir castas de servidores públicos com privilégios.
6: Já o senador Sérgio Moro, do PL do Paraná, ponderou que é preciso diferenciar crimes graves de infrações administrativas.
8: Um juiz que comete uma mera infração disciplinar, aí ele perde o cargo e perde também a aposentadoria, mas ele contribuiu. Não faz sentido que ele perca o benefício nessas circunstâncias.
6: A Comissão de Constituição e Justiça do Senado já aprovou uma proposta que também acaba com a aposentadoria compulsória como punição para magistrados e integrantes do Ministério Público. O projeto aguarda votação no plenário.
2: O Brasil avançou na preparação para a Copa do Mundo Feminina de 2027. Foi aprovado o projeto que define regras e garantias do poder público para que o torneio seja realizado no país.
3: A proposta prevê apoio à cidade-sede do primeiro Mundial Feminino da história na América do Sul. Repórter Rodrigo Rezende.
9: O projeto trata de diversos temas relacionados à Copa do Mundo, como venda de ingressos, proteção de direitos autorais, regras para captação e distribuição de imagens do campeonato e garantias aos torcedores e profissionais, como a facilitação para obtenção de vistos temporários de turismo e trabalho. A relatora da proposta, a senadora Leila Barros, do PDT do Distrito Federal, afirmou que o país irá se beneficiar do evento, principalmente com a experiência adquirida na Copa de 2014.
10: A expectativa da FIFA é de receber mais de 3 milhões de torcedores, movimentar a economia e projetar o Brasil como potência esportiva contemporânea.
9: A proposta também traz uma compensação financeira às jogadoras que representaram o país na primeira edição da Copa do Mundo Feminina em 1991 e no primeiro torneio global feminino organizado pela FIFA em 1988. Cada ex-jogadora receberá R$500 mil.
2: O plenário ainda aprovou a proposta da senadora Leila Barros, que estende o mesmo benefício de R$500 mil às jogadoras que participaram da Copa do Mundo de 1995.
3: Edição de Paula Groba. Trabalhos técnicos de Eliseu Caires. O Jornal do Senado fica por aqui. Acompanhe agora as notícias da Câmara dos Deputados. Boa noite.
2: Boa noite e até amanhã.
11: 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Plenário da Câmara debate projeto que reduz jornada semanal de trabalho.
12: Deputados aprovam.

0: Reconhecimento de diabetes tipo 1 como deficiência.
1: Proposta votada inclui festas juninas nordestinas no calendário de turismo.
0: Plenário amplia estoques de alimentos e produtos para alimentação animal.
2: Boa noite. Os deputados aprovaram um projeto para ampliar estoques públicos de alimentos e de produtos para alimentação animal. A repórter Daniela Lessa acompanhou a votação.
3: A Câmara dos Deputados aprovou o projeto que muda a regra sobre estoques públicos de alimentos e amplia o programa de venda em balcão, usado para dar acesso de pequenos criadores de animais aos produtos vendidos pela Companhia Nacional de Abastecimento, a Conab. O projeto amplia o público atendido pelo programa de venda em balcão. Além dos pequenos criadores de animais, poderão participar cooperativas de produção agropecuária e associações de agricultores familiares, que terão acesso à compra de itens como sacaria, milho, sorgo, caroço de algodão e farelo de soja. Para pequenos criadores, o limite de compra será de até 27 toneladas por mês. Para cooperativas e associações de agricultores familiares, o limite será de até 80 toneladas mensais. Outra mudança autoriza a União, por meio da Conab, a comprar de produtores rurais e de cooperativas os produtos básicos incluídos na política de garantia de preços mínimos. A compra poderá ser feita por preço de até 25% acima do preço mínimo em vigor no estado onde ocorrer a aquisição, em leilões públicos. O objetivo dessas compras é permitir a formação de estoques públicos para garantir a compra do produtor, assegurar o abastecimento e ajudar a regular os preços no mercado interno. O relator da proposta, deputado Wilson Santiago, do Republicanos da Paraíba, defendeu que a medida fortalece a política brasileira de estoques públicos de alimentos.
4: Em um país como o nosso, e avançou na luta contra a fome, a manutenção e estoques estratégicos também estruturados, reafirma esse compromisso histórico, garantindo que alimentos essenciais permaneçam acessíveis à população mais vulnerável e consolidando o direito humano à alimentação adequada.
3: Emenda do deputado Ayrton Faleiro, do PT do Pará, foi acolhida pelo relator e, com isso, o texto também passou a autorizar a venda direta de produtos dos estoques públicos para programas e ações de abastecimento e segurança alimentar. Essa venda poderá atender micro e pequenas indústrias de alimentos e micro e pequenas empresas do varejo alimentar, cooperativas e associações. O Partido Novo votou contra a proposta por considerar que o projeto cria um controle artificial de preços. O projeto que amplia o programa de venda em balcão e muda as regras para a formação e venda de estoques públicos agora será analisado no Senado. Da Rádio Câmara de Brasília, Daniele Lessa.
2: Justiça.
0: Jandira Fegali, do PCdoB, defende a instalação de uma CPI na Câmara para apurar suspeitas relacionadas ao Banco Master. Ela também pede que os órgãos de investigação aprofundem a apuração no Rio de Janeiro, com a devida responsabilização dos que praticaram irregularidades.
2: Jandira Fegali cobra investigação sobre denúncias envolvendo recursos do Rio Previdência aplicados no Banco Master pelo governo estadual. Ela aponta que o dinheiro dos servidores públicos locais não pode ser usado para favorecer interesses privados.
5: Saúde.
0: A Câmara aprovou a possibilidade de reconhecimento de diabetes tipo 1 como deficiência. A repórter Daniela Lessa acompanhou a votação.
3: A Câmara dos Deputados aprovou o projeto que estabelece direitos para pessoas com diabetes mellitus tipo 1, incluindo a possibilidade do reconhecimento da condição como deficiência. A proposta apresentada pelo senador Randolph Rodrigues, do PT do Amapá, não atesta automaticamente a deficiência, mas autoriza o reconhecimento após avaliação biopsicossocial nos critérios previstos pelo Estatuto da Pessoa com Deficiência. Projeto anterior, aprovado na Câmara e no Senado, que classificava diabetes tipo 1 como deficiência para efeitos legais, foi vetado integralmente pelo presidente Lula em 2025, com a justificativa que a deficiência não é medida por uma condição médica crônica, e sim pela interação da pessoa com as barreiras sociais, algo que atualmente é medido pela avaliação biopsicossocial. Relator da proposta, o deputado João Cury, do MDB de São Paulo, argumentou que o projeto amplia condições para tratamento adequado e prevenção de complicações, além de garantir direitos específicos, sem criar equiparação automática com a condição de pessoa com deficiência.

0: conformidade com a lei brasileira de inclusão e também tivemos o cuidado de conformar este relatório à Convenção sobre os Direitos das Pessoas com Deficiência. Essa cautela é relevante, pois condição crônica por si só não assegura automaticamente os direitos reservados às pessoas com deficiência.
1: O diabetes tipo 1 é uma condição crônica em que o corpo deixa de produzir insulina, hormônio responsável pelo controle da glicose no sangue. Geralmente é percebida na infância ou na adolescência, mas o diagnóstico também pode ser feito na idade adulta. Cerca de 600 mil pessoas têm diabetes tipo 1 no Brasil. Sem tratamento adequado, a doença pode provocar complicações graves. Entre os principais pontos do texto aprovado está a garantia de acesso pelo Sistema Único de Saúde a medicamentos e insumos necessários ao tratamento, como sensores de monitoramento de glicose, insulina e materiais para aplicação. O projeto, que estabelece direitos para pessoas com diabetes mellitus tipo 1, incluindo a possibilidade de reconhecimento da condição como deficiência, já foi aprovado no Senado e na Câmara, seguiu para a sanção presidencial e pode virar lei. Da Rádio Câmara de Brasília, Daniele Lessa.
2: Desenvolvimento Regional.
3: Wellington Prado, do PSD de Minas Gerais, anuncia o início da operação do SAMU em Uberlândia e afirma ter garantido recursos para viabilizar o funcionamento do serviço. Segundo o parlamentar, a cidade era a única do país com mais de 500 mil habitantes sem atendimento do sistema de urgência.
4: Wellington Prado também destaca investimentos em infraestrutura de saúde no município, incluindo a ampliação do Hospital de Clínicas da Universidade Federal e construção de centros especializados de atendimento. Ele afirma que os projetos ampliam o acesso a serviços de alta complexidade e prevenção.
3: Eduardo Bismarck, do PV, comemora a decisão do governo do Ceará de abrir rotas intermunicipais do litoral leste e do Vale do Jaguaribe para mais empresas de ônibus. Ele pontua que a medida responde a reclamações de passageiros sobre falhas frequentes, atrasos e problemas de segurança.
4: Eduardo Bismarck garante que a entrada de novas empresas de transporte para municípios como Aracati, Limoeiro do Norte, Russas e Morada Nova pode melhorar a qualidade do atendimento sem o aumento das tarifas.
2: Cultura.
3: A Câmara aprovou um projeto que cria o Circuito Nordestino de Quadrilhas Juninas. O repórter Antônio Vital acompanhou a votação.
5: Há menos de uma semana do início de junho, mês dos tradicionais festejos juninos Brasil afora, a Câmara dos Deputados aprovou o projeto que institui o Circuito Nordestino de Quadrilhas Juninas. O circuito, de acordo com a proposta apresentada pela deputada Fernanda Pessoa, do PSD do Ceará, é composto pelas cidades de Juazeiro do Norte e Maracanaú, no Ceará, Campina Grande e Patos, na Paraíba, e Caruaru e Petrolina, em Pernambuco. O projeto inclui o circuito formado por esses municípios no calendário oficial de eventos do Ministério do Turismo e na lista de patrimônio cultural imaterial da região Nordeste. O objetivo é incentivar o turismo cultural e regional, preservar e difundir as tradições nordestinas e fortalecer a economia criativa e as cadeias produtivas locais, como disse o relator do projeto, o deputado Yuri do Paredão, do MDB do Ceará.
6: O projeto de lei aqui analisado tem o objetivo de reconhecer a relevância cultural, social e econômica da cultura tradicional junina na região Nordeste, especialmente das quadrilhas juninas, tão importantes e tradicionais na região. Os festejos juninos das cidades citadas se destacam nacionalmente e internacionalmente por sua grandiosidade e estrutura profissional, com importantes impactos positivos no fomento à economia local por meio da geração de empregos e dinamização dos setores de serviço do turismo.
5: O projeto foi aprovado de maneira simbólica pelo plenário, sem votos contrários. O deputado Eduardo Bismarck, do PV do Ceará, disse que no futuro outros municípios podem ser incluídos no roteiro.
7: Muitas outras cidades também, muitos outros destinos do meu Ceará, como a minha cidade do Aracati, poderiam estar contemplados no parecer, mas entendo que estão lá as mais relevantes nesse momento e tradicionais, e que no futuro outras tantas serão inseridas e que podem aí tá trazendo mais visibilidade para esses eventos culturais.
5: O projeto que institui o Circuito Nordestino de Quadrilhas Juninas seguiu para análise do Senado. Na Rádio Câmara de Brasília, Antônio Vital.
2: Votação.
4: Aprovado no meio da tarde em comissão especial, a proposta de emenda à Constituição que reduz a jornada de trabalho para 40 horas semanais prevê a implantação do novo modelo em duas etapas.
3: Segundo o texto, 60 dias após a promulgação

0: Nova emenda constitucional à jornada semanal no país passará para 42 horas, já com 2 dias de repouso remunerado por semana. Depois de 12 meses, a nova carga máxima de trabalho por semana no Brasil cairá para 40 horas.
1: O relatório aprovado é um texto elaborado pelo deputado Léo Prates, do Republicanos da Bahia, para duas propostas que previam a redução da jornada semanal de trabalho.
0: O presidente da Câmara, deputado Hugo Mota, afirmou que a aprovação da 6x1 será a maior entrega do parlamento para a classe trabalhadora. O repórter Luiz Gustavo Xavier tem os detalhes.
2: O presidente da Câmara, Hugo Mota, afirmou que a aprovação da proposta de emenda à Constituição, que reduz a jornada de trabalho para 40 horas semanais e acaba com a escala de trabalho 6x1, será a maior entrega da história da Câmara para a classe trabalhadora do país. Segundo Hugo Mota, o parlamento já aprovou muitas reformas econômicas, mas a aprovação da PEC terá consequências na qualidade de vida dos trabalhadores.
3: Sinto que esse é o sentimento majoritário da casa, né? Você pode ter um ponto ou outro que tenha divergência, é natural, é do debate democrático, mas aquilo que para nós é fundamental, que é a redução da jornada de 44 para 40 horas, a mudança na escala, o fim da escala 6x1, garantindo 2 dias de descanso para o trabalhador sem redução salarial. Isso, na minha avaliação, eu sinto que tem ampla convergência política.
2: Em relação ao prazo proposto de 60 dias para a transição da mudança na jornada, Hugo Mota afirmou que o período curto não terá efeitos na economia. Segundo ele, os que se colocam contra a mudança sempre dizem que haverá consequências catastróficas e esse discurso se repete sempre quando algum interesse é ferido.
3: Eu não acredito, primeiro, em mudança na transição. Eu penso que essa transição de um ano, ela é uma transição justa. Há muito tempo a classe trabalhadora espera por essa mudança. É importante lembrar que por diversas vezes, em 2004, em 2010, se tentou reduzir a jornada de trabalho e não foi possível. E eu penso que essa medida é uma medida que você tem que ter coragem de enfrentar. Nunca terá o tempo perfeito para se discutir isso.
2: Hugo Mota afirmou ainda que haverá, na própria Constituição, previsão de que eventuais flexibilizações sejam regulamentadas por projeto de lei. Ele explicou que alguns setores que serão afetados poderão ter regras específicas. Da Rádio Câmara de Brasília, Luiz Gustavo Xavier.
1: Melon Solano, do PT do Piauí, considera o fim da jornada 6x1 como um avanço histórico para os trabalhadores brasileiros. No entendimento do parlamentar, uma escala de 40 horas semanais sem redução salarial vai aumentar a produtividade e melhorar a qualidade de vida da população.
0: Jorge Sola, do PT da Bahia, argumenta que os ganhos de produtividade gerados pelos avanços tecnológicos devem se reverter em qualidade de vida para os trabalhadores, o que inclui a redução da jornada de trabalho. Ele assinala que as elites econômicas sempre foram resistentes a conquistas sociais.
1: Ayrton Faleiro, do PT do Pará, acusa a oposição de tentar inviabilizar a redução da jornada de trabalho ao propor uma escala de 4 dias trabalhados por 3 de descanso. O deputado reforça que a prioridade é garantir a escala 5x2, com 40 horas semanais e sem redução do salário.
0: Juliana Cardoso, do PT de São Paulo, avalia o fim da jornada 6x1 como uma conquista essencial para a dignidade e a saúde mental dos trabalhadores. A deputada também considera que a oposição age com demagogia ao apresentar propostas alternativas para tentar atrasar a votação.
1: Jaque Rocha, do PT do Espírito Santo, afirma que a Câmara tem a oportunidade de devolver o protagonismo ao trabalhador, ao ouvir o clamor das ruas pela redução da jornada. Segundo ela, os sindicatos patronais pressionam por isenções fiscais e desonerações e se omitem no bem-estar do trabalhador.
0: Paulo Teixeira, do PT de São Paulo, também ressalta a redução da jornada de trabalho e exalta os programas do governo federal para diminuir as desigualdades sociais. De acordo com o parlamentar, o Brasil não voltará a um passado que atacou sindicatos, achatou salários e diminuiu oportunidades.
1: Rosângela Moro, do PL de São Paulo, classifica a proposta do governo federal de redução da jornada de trabalho como populista e eleitoreira e sem o debate profundo da matéria. A parlamentar defendeu a PEC 44, que estabelece o pagamento por horas trabalhadas e preserva a liberdade de escolha do profissional.
0: Renildo Calheiros, do PCdoB de Pernambuco, afirma que a redução das horas trabalhadas no país será uma conquista histórica. Ele destacou que a medida visa combater a desigualdade estrutural do Brasil, rompendo com mentalidades arcaicas da elite econômica.
1: Florentino Neto, do PT do Piauí, considera o fim da escala 6x1 um passo histórico para garantir mais qualidade de vida à classe trabalhadora. Ele afirma que a medida dará ao povo brasileiro mais tempo de descanso, possibilitando maiores períodos de convivência comunitária e familiar.
0: Kiko Seleguin, do PT de São Paulo, sustenta que a escala 6x1 prejudica o desempenho da economia por aumentar a rotatividade nos setores produtivos. Ele...

0: Considera que a redução da jornada de trabalho para 5 dias semanais representa um avanço na qualidade de vida dos brasileiros.
1: Valdenor Pereira, do PT da Bahia, defende a aprovação da PEC do fim da escala 6x1 sem diminuição dos salários. O parlamentar afirma que a iniciativa, além de estimular a geração de empregos, pode melhorar a saúde dos trabalhadores e reduzir a pressão sobre o SUS.
0: Dr. Francisco, do PT do Piauí, pede apoio do Congresso ao fim da escala 6x1 e destaca a mobilização política em defesa da medida. Ele acredita que a mudança pode melhorar a qualidade de vida dos trabalhadores, com mais tempo para convivência familiar, lazer, saúde física e mental.
1: Gilmar Tato, do PT de São Paulo, relembra marcos históricos das leis trabalhistas e destaca a atuação de movimentos sociais e sindicais na defesa da redução da jornada semanal de trabalho. Ele afirma que a proposta amplia o tempo de convivência familiar e contribui para a redução das desigualdades.
0: Orlando Silva, do PCdoB de São Paulo, parabeniza a mobilização de sindicatos e movimentos sociais em defesa do fim da escala 6x1, afirmando que a mudança pode ampliar oportunidades de emprego. Ele sustenta ainda que avanços tecnológicos permitem reorganizar o trabalho sem redução de salários.
1: Benedita da Silva, do PT do Rio de Janeiro, lembra que a luta pelas 40 horas semanais de trabalho vem desde a Assembleia Constituinte de 1988. De acordo com a deputada, a atual escala reflete uma relação de submissão do trabalhador em relação ao empregador.
0: Para Talíria Petrone, do pessoal do Rio de Janeiro, a escala 6x1 provoca desgaste físico e emocional, especialmente entre mãe solo. A deputada relembra o período em que trabalhou em telemarketing para relatar jornadas exaustivas, baixos salários e a dificuldade de conciliar trabalho e vida familiar.
1: Na opinião de Aloysio Mendes, do Republicanos do Maranhão, o fim da escala 6x1 pode garantir mais qualidade de vida aos trabalhadores, sem prejudicar empresários e empregados. Após a aprovação na Câmara, o deputado espera que o Senado acelere a análise da proposta para beneficiar os trabalhadores.
0: Nas palavras de Arlindo Quinari, do PT de São Paulo, a proposta da oposição para a jornada 4x3 esconde uma transição longa e o aumento das horas semanais. O deputado acredita que os parlamentares contrários ao fim da escala 6x1 tentam reduzir os direitos da CLT.
1: Carol D'Artora, do PT do Paraná, classifica a escala 6x1 como um mecanismo de exaustão física e social que retira do trabalhador o direito à vida. Ela destaca que o modelo atual prejudica especialmente mulheres e populações periféricas, roubando tempo de convivência familiar e saúde mental.
0: Alice Portugal, do PCdoB da Bahia, celebra a discussão histórica pelo fim da escala 6x1, classificando a jornada atual como exaustiva e prejudicial à saúde do trabalhador. Ela questiona a eficácia do modelo para a produtividade e destacou a injustiça enfrentada por categorias como comércio e enfermagem.
1: Juninho do Pneu, do PSDB do Rio de Janeiro, também defende o fim da escala 6x1 como medida essencial para garantir dignidade ao trabalhador. Ele ressaltou que a transição deve ocorrer sem redução salarial, permitindo maior convívio familiar e saúde daqueles que movem a economia nacional.
0: Daniel Almeida, do PCdoB da Bahia, celebra a redução da jornada semanal e destaca que as mudanças favorecem o convívio familiar, o descanso e a qualificação profissional, trazendo mais produtividade econômica.
1: Sargento Gonçalves, do PL do Rio Grande do Norte, defende que o debate sobre a redução da jornada inclua a escala 4x3. O deputado afirma que esse modelo daria ao trabalhador mais tempo para descanso, estudo, convivência familiar e complementação de renda.
0: Sargento Gonçalves afirma que partidos de esquerda rejeitaram a proposta mais ampla de redução da jornada. Ele também defende maior flexibilidade na relação entre empregadores e trabalhadores, com pagamento por hora trabalhada.
1: Bongás, do PT do Rio Grande do Sul, defende a redução da jornada de 44 para 40 horas semanais, sem diminuição de salário. O deputado rejeita o argumento de que a medida prejudica a economia, comparando a crítica à resistência histórica contra a ampliação dos direitos trabalhistas. A
0: enfermeira Rejane, do PCdoB do Rio de Janeiro, afirma que o fim da escala 6x1 beneficia principalmente trabalhadores submetidos a jornadas exaustivas. Ela alerta que a situação atual prejudica profissionais de atividades essenciais, além de comprometer a qualidade do atendimento à população.
1: O fim da escala 6x1 é uma das propostas incluídas na pauta do plenário da Câmara. As informações sobre o resultado das votações de hoje estarão na edição de amanhã.
0: Termina agora o Jornal Câmara dos Deputados, com trabalhos técnicos de Everson Urani e apresentação de Márcio Aquiles Sardi e José Carlos Andrade. Uma ótima noite para você.
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1: O trânsito melhora na Estrada dos Remédios e também na Rua José Bonifácio. Quem está saindo agora de Afogados e vai em direção à Zona Norte, só para nos semáforos. Temos a Real da Torre e a Cosme Viana livres para você que vem da Zona Norte para Afogados, Rua São Miguel e Mascarenhas de Moraes. Agora a Avenida Recife segue com tráfego pesado perto do Jardim São Paulo nos dois sentidos. Enquanto isso, a BR-101 está mais livre entre o Curado e a Ibura. 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Lucas Barbosa para a CBN Recife.

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2: O Recife, 8-2.
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1: Boa noite, amigos do Brasil. A partir de agora, em campo, Futebol Globo, CBN. Quarta-feira, 27 de maio de 2026. Quarta-feira de decisão. Hoje tem jogão de bola valendo vaga para a final da Copa do Nordeste.
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1: 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Ilha do Retiro, a ilha mais famosa do Brasil, é o palco do jogo. E você vai ouvir
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1: 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Estaremos juntos no Central da Bola, levando para você tudo que rola pelo Brasil e pelo mundo. 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Você se junta ao time de craques também através de todas as plataformas digitais. WhatsApp 997-49-1414. Vamos juntos também na interatividade. 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Retransmissão autorizada para a Serra FM em Serra Talhada. E na parte técnica tem Anderson Ricardo. Ao lado de Lucas Barbosa, de Djalma Teixeira e Evandro Chaves, J. Geraldo, capitaneando o time. Externas com Carlos José.

0: Em Caruaru, Nath Alves, Edson Vaz, Moisés Rocha, Zenilson Vieira. Timaço da TV Asa Branca, afiliada Globo, e na parte da tecnologia da informação, tem Ramon Carlos. Copa do Nordeste, vale vaga na final, jogão de bola. E até lá, 9:30 da noite, ela rola, vamos juntos. 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
4: Diante do seu maior público, quem sabe na temporada daqui a pouco, o Sport vai em busca de chegar à sua oitava final de Copa do Nordeste. Mesmo com um empate a seu favor, a ideia é manter um retrospecto como mandante por vantagem na finalíssima. O técnico Márcio Goiano tem a possibilidade de repetir time, porém, ataque pode apresentar uma novidade. E mais uma vez, tabus estão postos para o Sport tentar quebrar esta noite.
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3: Osmar Cordeiro.
5: O tricolor do Pici vem para o jogo de hoje precisando vencer a qualquer custo. Uma vitória por apenas um gol de diferença leva o jogo para as penalidades. Acima disso, aí sim, a equipe do Fortaleza conseguiria a classificação para a grande final da Copa do Nordeste. Após perder no Castelão, vai precisar surpreender aqui na Ilha do Retiro. E vem com força máxima os relacionados de forma inicial. Os titulares no confronto da ida foram todos eles relacionados para o jogo de hoje, sem nenhuma baixa, o técnico Thiago Carpini, que durante a semana, no confronto contra o Londrina, no final de semana, poupou atletas para chegar na melhor forma, também na parte física, para o jogo decisivo de hoje.
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3: Thiago Silva.
6: Jogo de 180 minutos. Nos primeiros 90 minutos, o Sport surpreendeu e venceu o Fortaleza lá na Arena Castelão. O Fortaleza vem aqui para o Recife com o objetivo de surpreender o Sport, assim como foi surpreendido em casa. Agora, o Sport tem a vantagem, uma vantagem que evidentemente é importante ser valorizada, e ao final do jogo pode jogar pelo regulamento. Sport, um empate já é suficiente para chegar à final da Copa do Nordeste. Pela bola jogada, pelo jogo jogado, as últimas atuações, conseguiu se reabilitar após perder aqui mesmo na ilha contra o CRB. Venceu o Juventude, venceu o Fortaleza. O Sport chega embalado e chega muito fortalecido para esse jogo. Agora, a vantagem é mínima, não é finalista, é semifinalista apenas. Tem jogo, tem 90 minutos, Fortaleza tem seus méritos também em ter chegado. É um time que tem seus valores individuais. Então a perspectiva, e assim como foi lá no Castelão, jogo equilibrado, jogo de trocação, jogo com muitas alternativas, essa é a mesma perspectiva para o jogo de daqui a pouco aqui na Ilha do Retiro.
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3: Léo Medrado.
7: Sport Fortaleza, histórico, 15 vitórias do Sport, 14 derrotas contra o Fortaleza e 13 empates. Três títulos do Sport, esteve nos três: 94, lá em Maceió, 2000, a final contra o Vitória aqui na ilha, e 2014 contra o Ceará lá em Fortaleza. Três títulos foram conquistados pelo Fortaleza: 19, 22 e 24. O Sport teve quatro outras finais da Copa. 21, empateu, perdeu para o Bahia. 2017, perdeu para o Bahia também. 2022, perdeu para o Fortaleza. E 2024, perdeu para o Ceará. O Fortaleza nunca foi vice-campeão. O Sport foi melhor do que o Fortaleza. Precisa criar no meio de campo, penetrações com os laterais.

0: E os finalizadores felizes, Barleta e Perotti. Agora, atenção. O Sport chegará à frente do Vitória nos dois de hoje para chegar, para decidir a final na Ilha. Mas para classificar, o Sport precisa ganhar ou empatar ou ganhar nos pênaltis e tirar o Fortaleza e chegar na final do Nordestão.
1: Muito bem, além de Sport e Fortaleza, estamos acompanhando pela Copa do Nordeste, a outra semifinal, ABC e Vitória jogam em Natal, na capital espacial do Brasil. Jogo de ida em Salvador, meia dúzia para o Vitória, 2 para a equipe do CRB. São 4 gols de diferença, então o Vitória pode perder hoje, jogando fora de casa, por até 3 gols de diferença, mesmo assim estará classificado para a final da Copa do Nordeste. Um empate, aliás, uma derrota do Vitória, né? Uma derrota do Vitória, bem paradoxal isso aí, né? É um insucesso do Vitória por 4-0, leva a decisão para os pênaltis. Então, boa vantagem do rubro-negro baiano para o jogo de hoje. Então, dessa partida, evidentemente, sai o adversário de Sport ou Fortaleza. Estamos acompanhando jogos em andamento. Taça Libertadores da América, Independente Del Valle e Rosário Central 0-0. E o Libertad do Paraguai empatando com a Universidade Católica 0-0. Daqui a pouquinho a bola rola para Bolívar, Independente Rivadavia, Fluminense e La Guaira, Peñarol e Santa Fé, além de Corinthians e Platense. São jogos pela Libertadores da América. Sul-Americana, em andamento, Cienciano e Juventude. O Cienciano vence por 1-0. O Atlético Mineiro empatando com o Puerto Cabello, 0-0. Caracas vai vencendo o Botafogo por 1-0. O Racing da Argentina vence o Independente Petroleiro por 1-0. E o Vasco vai vencendo o Barraca Central por 2-0. Olímpia e Audax empatam nesse momento por 0-0. River Plate joga daqui a pouquinho contra o Blooming e o Bragantino enfrenta o Carabobo da Venezuela. Jogos também em andamento pela Copa Sul-Sudeste. Chapecoense faz o segundo gol nesse momento. Chapecoense 2, Novo Horizontino 1. E o Avaí vai vencendo Volta Redonda por 1-0. Jogos em andamento, vamos acompanhar também Copa da Federação Gaúcha de Futebol. Tem Catarinense Série B, mas o foco é evidentemente para a Copa do Nordeste. 8 da noite, 13 minutos em Pernambuco.

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5: Torcida rubro-negra, hoje o casar vai soar muito alto. O leão vai rugir alto na Ilha do Retiro. Informações do Esporte Clube do Recife, aquele boa noite especial para Ricardo Luiz.
6: Boa noite, Romualdo. Um abraço para você, uma ótima noite para todos que estão nos acompanhando aqui no Enquanto a Bola Não Rola no Futebol Globo CBN. Um ótimo trabalho para todos os companheiros de equipe. Olha, o esporte chegou há pouco mais de 10 minutos, o ônibus parou lá na entrada dos vestiários, os jogadores já desembarcaram. Alguns, como o Pedro Perotti, já está por ali, dando uma olhada aqui no estádio. Daqui a pouco, os jogadores vêm para o processo de aquecimento. E a expectativa, Romualdo, é da Ilha do Retiro recebendo realmente seu maior público até então na temporada. Só para recapitular, o melhor público do esporte em 2026 foi na partida do fim de semana retrasado, quando o esporte perdeu aqui na Ilha do Retiro para o CRB por 2-1 no dia 17, quando 18.444 espectadores estiveram presentes aqui. A última informação que obtivemos através do clube foi de que 21 mil ingressos foram vendidos de forma antecipada. Então, a perspectiva é que a Ilha do Retiro possa estar recebendo um público entre 23 e 24 mil torcedores. Lembrando que a capacidade da Ilha do Retiro atualmente é de 27.325 torcedores. Não vai dar esse público total, porque a torcida do Fortaleza está vindo em um pequeno número. Alguns ainda estão para chegar aqui, adentrar a parte interna do estádio da Ilha do Retiro. E existe aquele espaço, né, de divisão das torcidas. Por isso, evidentemente, não vai acontecer essa lotação total da Ilha do Retiro. Mas a ideia, a expectativa da direção do esporte é que esse número, né, entre 23 e 24 mil torcedores possam estar presentes aqui para essa partida, que vale a ida para a decisão da Copa do Nordeste. Se o Sport conseguir, vai chegar à sua oitava final de Copa do Nordeste. Lembrando que o Rubro Negro joga pelo empate, mas a ideia é fazer um resultado de vitória, até por conta da classificação geral. O Sport hoje tem a melhor campanha total nessa competição, com 18 pontos conquistados, 6 vitórias e um saldo de 10 gols. Por outro lado, o Sport tem que vencer, porque exatamente no outro jogo da semifinal, o Vitória, que goleou o ABC por 6-2 no jogo de ida, jogando dentro de casa, vai fazer o jogo da volta hoje em Natal. E aí é o seguinte, Vitória tem a segunda melhor campanha no geral, com 16 pontos em 5 vitórias. Se a equipe baiana vencer hoje, chega a 19 pontos. Claro que se o Sport, no mínimo, empatar. E aí, também iguala o número de vitórias, 6 para cada um. E o Vitória já tem um saldo melhor de gols do que o Sport, um saldo de 11. Então, é necessário o Sport fazer o seu dever de casa em todas as partidas do Leão aqui na Ilha do Retiro. Venceu pela Copa do Nordeste e vai tentar hoje, daqui a pouco, diante do tricolor do PC, conseguir manter esse retrospecto dentro de casa na Copa do Nordeste, vencendo todas as partidas até agora, para tentar chegar aí na final da competição e trazer a finalíssima para a Ilha do Retiro. Sport, como falamos, pode estar chegando à sua oitava final de Copa do Nordeste, são 3 títulos e 4 vice-campeonatos. Com relação ao time, o técnico Márcio Goiano, daqui a pouco vai sair a escalação. E o técnico Márcio Goiano deve repetir a mesma equipe que iniciou a partida da semana passada no Castelão contra o próprio Fortaleza e também na partida pela Série B, sábado, quando bateu o Juventude lá em Caxias do Sul. Expectativa do time é a mesma formação. Contudo, existe uma interrogação. Yuri Castilho, que entrou bem nas duas últimas partidas, inclusive fazendo o gol da vitória diante da equipe do Juventude, quem sabe

0: pode aparecer no ataque no lugar do Cleison. Mas a possível escalação do Sport com Thiago Couto, Matson, Zé Marcos, Marcelo Benevenuto e Felipinho, Zé Lucas, Biel Fonseca e Iago Felipe, o ataque com Barleta, Cleison, Yuri Castilho e Pedro Perotti. A possibilidade de formação do Sport para a partida de daqui a pouco diante do Tricolor do PC. Dentro de instantes, a escalação vai sair e já a gente confirma os titulares do Leão da Praça da Bandeira, Romualdo.
1: Muito bem, previsão para daqui a 9 minutos, né? Geralmente uma hora antes do jogo. A escalação é divulgada, né? As fichas são divulgadas de ambas as equipes, enfim. Já é um protocolo e, assim, ainda bem que, né, que está acontecendo desse jeito, porque era muito ruim, né? Você pegar a escalação faltando 15 minutos, para todo mundo era ruim, para o torcedor, para quem ia analisar. Então agora está tudo organizado e uma hora antes todo mundo já sabe.
0: Eu só me lembro da final do Pernambucano de 2010, viu?
1: Pois
0: entre, é. Entre Sport e Náutico. Quando o técnico do Náutico, na época, se não falha a memória, era o Alexandre Galo, divulgou a escalação.
1: Galo fez isso aqui, né? Paulo Campos, Roberto Fernandes.
0: Divulgou a escalação, fez, né? Entregou a escalação e na hora do time entrar em campo, o time era outro, totalmente diferente.
1: Pois é, então isso acabou. Daqui a pouquinho, daqui a 8 minutos agora, conheceremos aí o time titular do Sport. E o Fortaleza também. Vou falar em Fortaleza, o tricolor do PC, que vem com uma missão bem árdua, né? Tem que superar o Sport na Ilha do Retiro. Empate não serve, né, pro Fortaleza, vai ter que vencer. E aí, Osmar Cordeiro, atualizando as informações, acompanhando tudo do tricolor do PC. Aquele abraço forte para você, Osmar.
2: Um grande abraço para você, Romualdo. Muito boa noite. Exatamente, esse é jogo decisivo. Hoje, a decisão da semifinal. Quem será o finalista da Copa do Nordeste? Quem vai encarar o vencedor de ABC e Vitória, que estão se enfrentando quando começar a partida de 9h30, também no Frasqueirão. A equipe do Fortaleza teve um tempo muito curto, né, de preparação em relação ao confronto que teve no final de semana. Jogou no sábado, na Arena Castelão, venceu por 3-0 a equipe do Londrina. E olha que cheio de jogadores poupados. Do time do 11 inicial do Fortaleza da última quarta-feira, quando perdeu por 2-1 para a equipe do Sport, vários jogadores foram preservados justamente para chegar numa boa condição física hoje. E essa é uma das armas que aposta o técnico Thiago Carpini, que já sentia indícios de fadiga, de cansaço do seu elenco e por isso precisou preservar jogadores. Inclusive ele mesmo não esteve à disposição à beira da área técnica no confronto contra o Londrina, estava suspenso. Quem também estava suspenso era o lateral Maílton, jogador que está à disposição. Fortaleza, que todos os 11 que começaram na última quarta-feira foram relacionados, por lá tem essa cultura, esse hábito de divulgar os relacionados que viajam com a equipe, inclusive o Fortaleza, que finalizou ontem em Fortaleza a sua preparação, treinando em seu CT no Ribamar Bezerra, e de lá foi direto para o aeroporto, embarcando para a capital pernambucana. Chegou no final da tarde de ontem, início da noite, para o jogo de hoje, jogo decisivo, valendo vaga para a finalíssima da Copa do Nordeste. E essa expectativa de um time com a força máxima, nenhuma baixa confirmada até aqui, e uma expectativa de mudança, duas dúvidas, uma no gol, a possibilidade do experiente goleiro João Ricardo, que atuou no final de semana, no último sábado, poder ser a opção, tem essa dúvida entre ele ou o goleiro Vinícius Silvestre, ser o comandante da meta da equipe do Fortaleza, do técnico Thiago Carpini, e também sobre o esquema de 3 zagueiros. Vai se manter esse esquema jogando fora de casa, mas precisando do resultado? Uma vitória de 1 gol leva o jogo para os pênaltis, uma vitória acima disso, aí sim o Fortaleza conseguiria aqui na Ilha do Retiro a classificação. Alguns pontos para se ficar ligado na equipe do Tricolor do PC, para o Tricolor do PC, sobretudo ficar ligado. A questão da bola aérea defensiva. Dos últimos 10 gols em que sofreu na Série B, 5 foram de bola parada, então é um ponto que precisa ficar ligado. Na bola aérea defensiva, sofreu. A equipe do Fortaleza vem sofrendo, e também nos gols marcados fora de casa. Na Série B, marcou 12 gols. Apenas 2 foram fora de casa, ou seja, tem uma missão árdua e difícil. Durante a semana até se comentou uma possibilidade de alguns jogadores importantes, como Pochettino, Luiz Fernando...

0: Militello serem desfalques para o jogo de hoje, mas todos estiveram presentes na lista dos relacionados, viajaram e daqui a pouquinho estarão no gramado da Ilha do Retiro para iniciar o aquecimento. Já está tudo preparado ali, feito pelo staff. Os jogadores ainda não apareceram, daqui a pouco surgindo no gramado do Adelmar da Costa Carvalho. Os torcedores, sim, um número ali de uns 50 a 100 torcedores já presentes no setor da visitante aqui da Ilha do Retiro. Romualdo.
1: Muito bem, informações principais aí de esporte e também de Fortaleza. Daqui a 4 minutinhos tem escalação para todo mundo, mas vamos ouvir a opinião dos nossos analistas. Hoje uma dupla de comentaristas, Thiago Silva, Léo Medrado, já estão a postos e vão trazer, né, o feeling, sentimento para esporte Fortaleza, começando com o comentarista objetivo. Boa noite para você, grande Thiago Silva.
2: Um abraço, Romualdo. Boa noite para você também, uma boa jornada para todos nós. Uma boa noite especial, uma boa noite especial ao torcedor do esporte, sintonizado aqui no Futebol Globo CBN. Olha, Romualdo, evidentemente que tem uma imprevisibilidade nesse jogo de hoje, tem uma incógnita, existe, porque são duas equipes que, elencos equilibrados, parecidos, né? Eu vejo até que o elenco do Sport hoje é superior ao Fortaleza. E o Sport também está no melhor momento que o Fortaleza. Agora, isso não significa dizer que o Sport já é finalista. E além disso, o Sport tem uma vantagem mínima, mas é uma vantagem importante, né? Em jogo duro, jogo equilibrado, essa vantagem pode ser muito importante quando o juiz apitar o jogo. Porque o Sport começa o jogo já com a final, né, com a vaga na final, porque o empate já interessa. Agora, isso só é valorizado no final do jogo. Se vai empatando, o Sport pode evidenciar, segurar e controlar o jogo e segurar o empate e garantir a classificação. Agora, o jogo vai começar ainda e evidentemente que eu vejo muito equilíbrio. Repito, o Sport não era favorito lá em Fortaleza e chegou lá e venceu o Fortaleza. Acredito que o trabalho, a pré-eleção, o trabalho que foi feito lá pelo Carpini, ele deve ter mencionado durante a semana e na pré-eleção também de daqui a pouco. Eles ganharam da gente lá, a gente tem condições de chegar aqui e ganhar deles também. E a verdade é essa, o futebol é isso mesmo, não é porque o Sport ganhou lá que o Sport já ganha aqui também. Longe disso, o jogo só vai começar ainda, tem bola para acontecer. Mas eu vejo, Romualdo, alguns aspectos importantes para a gente acreditar na classificação do Sport à final. A vantagem é importante, mesmo mínima. O momento do Sport, o Sport perde do CRB aqui na ilha, jogando nada, mas depois consegue se reabilitar, porque venceu o próprio Fortaleza e venceu o Juventude, né? Dois jogos pesados que na conta do Sport, na conta nossa também, já que não jogou nada contra o CRB, a gente ficou preocupado. Em duas partidas fora, né, com foco contra o Juventude, tinha o objetivo, o foco, pensando também no jogo da volta contra o Fortaleza, que esse jogo aí foi no meio, no hiato entre os dois jogos. E o Sport vai, vence o Fortaleza, vence o Juventude e vem muito fortalecido para esse jogo aqui na Ilha do Retiro. O Fortaleza também, querendo ou não, deu uma recuperada, porque perde do Sport em casa. E aí vai, mesmo com o time meio mesclado, mete 3-0 no Londrina pela Série B. Então, assim, como eu comecei a minha análise falando da imprevisibilidade, da incógnita, é isso mesmo, né? Principalmente também porque, Romualdo e amigos da CBN, o esporte oscila muito. Qual vai ser o esporte hoje, né? Porque a gente esperava um bom comportamento, uma boa partida do esporte contra o CRB e foi altamente decepcionante. Foi uma atuação muito frustrante. E com um grande público aqui na Ilha do Retiro, só inferior ao público de hoje. Naquele dia, quase 18 mil pessoas. Hoje vai passar de 20, provavelmente. Então, o torcedor saiu daqui triste. Mas aí, como eu falei, o Sport já se reabilitou. Então, o torcedor vem confiante, até por conta do primeiro jogo. E outra, esse Fortaleza aí, não é aquele Fortaleza do Vojvoda, do Rogério Ceni, longe disso. É um time que tem muita limitação técnica, né? Evidentemente que tem alguns jogadores que vamos esperar a escalação sair, mas tem o Maílton que está jogando bola, o próprio lateral esquerdo, o Mucuri também, jogador interessante, o Pochettino, o Lucas Sacha,

0: próprio Luiz Fernando, tem alguns jogadores, mas eu vejo mais potencial técnico no Sport. O grande problema do Sport, Romário, só para não me estender muito, o grande problema é essa oscilação, né? Qual vai ser o comportamento do meio campo do Sport hoje, né? Do Zé Lucas, do Biel e do Iago Felipe ou do Depena? A gente não sabe ainda, daqui a pouco o Ricardo vai confirmar.
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4: O Sport vai ser um time... Vai para cima. Eu só espero que o Sport crie na criação no meio de campo. A penetração, como eu falei na abertura, na direita, não muito com Madison, mas na

0: Agora, ele tem que pensar também sobre o Vitória. Se o Sport ganhar na frente do Vitória, o Sport está jogando com Fortaleza, o Vitória está jogando contra o ABC. O Sport precisa ganhar aqui, o que conseguir o ABC, o Vitória lá, que o Sport conquista aqui, para chegar na frente do Vitória, porque ele joga também a final, pensando jogar na quilha, jogando a final aqui da Ilha do Retiro. Mas antes, vamos pensar hoje, o primeiro jogo é hoje, o Sport que jogue e conquista a classificação, ou com Vitória, com empate, ou até nos pênaltis.
1: Muito bem, Léo Medrado, Thiago Silva, opinião do Futebol Globo CBN. Já a gente traz a ficha técnica. Vamos fazer o seguinte, né? Uma breve pausa, a gente volta já com novas informações. Já a ficha técnica completa, muita informação aqui no Futebol Globo CBN. 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
9: Exatamente, já pegando esse gancho seu com relação à torcida, chegada da torcida, hoje o Sport está inaugurando, viu, Romualdo, um novo espaço para receber o torcedor, aquele espaço mais premium. Né, onde fica a entrada das cadeiras da curva do Vandesso, um local que geralmente fica fechado, né, recebe poucos torcedores, só realmente em grandes jogos que tem uma lotação maior, aquele espaço é aberto, né, para a torcida do Sport. Hoje está estreando o Sport Zone, que é uma empresa, né, que tem franquias espalhadas por aí, no estádio do São Paulo, no Morumbi, no estádio do Corinthians, do Palmeiras, pelo Brasil afora, inclusive aqui no próprio Náutico, onde tem o Timbuzone. Então está estreando hoje, inaugurando hoje esse espaço que, a princípio, segundo o CEO da empresa, que é o Léo Brizo, afirmou que esse espaço hoje, como é estreia, está liberado para 20% daquela capacidade do setor. A ideia é que para o clássico diante do Náutico, no próximo sábado, 50% do espaço possa ser liberado. Segundo ele, tem a capacidade para receber até 1.100 torcedores. Então, um espaço novo, como falei, premium, com shows, né, bandas, inclusive, segundo o próprio Léo, com a possibilidade de bandas a nível nacional, além de pernambucanas, né, para fazer shows, a nível nacional estarão sendo convidadas, contratadas para fazer shows aqui nesse espaço. Tem open food, open bar,

0: Doce, meu amigo, eu cheguei, lembrei da infância agora, viu, Romaldo? Passei por lá, me ofereceram uma cocada com doce de batata naquele tabuleiro, maravilha.
1: E eu pensei que você tinha, experimentado a maçã do amor, né? Aquela que gruda nos dentes.
0: Não, ali não tem, não. Tem maçã do amor, não. Tem tudo, tem caldinho, tem chope à vontade, refrigerante, cachorro quente, doce, inclusive um estúdio de tatuagem. A tatuagem fica fora do valor que é cobrado, né, para o torcedor ter todas essas benefícios, além de tudo também acompanhar a partida. Dá para imaginar, Romualdo, isso tudo, quanto é que o torcedor vai gastar para ter à sua disposição, além da partida em si? Dá para chutar, Romualdo, o valor?
1: Rapaz, eu tô ruim de cálculo, isso.
0: É?
1: Tô ruim. É.
0: Bote aí meia perna. Já sacou?
1: 500?
0: É, R$500. E é um concorrente do Ilha Lounge, né? Que já existe há um bom tempo aqui também, na Ilha do Retiro. Então, mais uma opção para o torcedor do
1: esporte. Pois é, descentraliza, né? E traz opções, né?
0: Exatamente.
1: De repente, quem quer um outro espaço, né? Quer um outro local da sede social, enfim. Eu acho que é bacana isso, né? E outra coisa, se está sendo criado um novo espaço, é porque há uma demanda para isso, né? Um estudo foi feito antes, né?
0: Exatamente. A empresa já há um bom tempo negociava, tentava, né, entrar no clube porque via uma capacidade muito grande de trazer esse atrativo, algo diferente, né, para o torcedor, né, ter algo, além de acompanhar a partida de futebol, ter algo diferente para, né, estar vindo para o estádio. Lembrando que esse espaço, ele é aberto 4 horas antes da abertura dos portões, né, para o torcedor acessar o estádio. Então, tem um tempo bom. E fica aberto também 1 hora após o término da partida. São mais ou menos 6 horas de operação para o torcedor chegar aqui e curtir bastante esse espaço que está bem bacana, muito bem decorado, né, pela empresa que está fazendo essa parceria com o Esporte Clube do Recife. Outro detalhe é que na arquibancada frontal, eu perdi aqui nas anotações, viu, a dimensão do novo placar da Ilha do Retiro, que vai ficar na parte de cima da arquibancada frontal aqui da Ilha do Retiro. É grande. É, a patrocinadora Master do Esporte está disponibilizando esse placar, que vai ser inaugurado todo em LED, né, com várias placas de iluminação. Vai ser um placar muito moderno. Então, o placar atual, que fica aqui no tobogã, esse tobogã do lado do visitante, ele, a partir do sábado, no jogo contra o Náutico pela Série B do Brasileiro, não vai mais existir. E esse novo placar muito maior será inaugurado no clássico dos clássicos pela Série B do Campeonato Brasileiro no próximo sábado. Então, algo que chama a atenção também para o torcedor curtir, né, fora de campo, o novo espaço, esse espaço, o Sport Zone, e também algo novo também, mais tecnológico, da Ilha do Retiro, que vem passando por reformas interessantes, né, novas opções dentro da Ilha do Retiro, para ficar um estádio muito mais acessível e também moderno, viu, Romaldo?
1: Muito bem, vamos atualizar as informações também da equipe do Fortaleza. Osmar Cordeiro trazendo novidades, detalhes da equipe do Tricolor do PC. Diga aí, Osmar.
2: Então, Romaldo, Fortaleza já chegou aqui na Ilha do Retiro há mais ou menos uns 40, 45 minutos. Neste momento, ainda não tem jogadores no gramado para fazer o aquecimento. Já está tudo preparado ali, as tartaruguinhas, como se fala, né, como se coloca, o staff já deixou tudo organizado, mas os atletas ainda não apareceram, jogadores de linha. Já os goleiros, o Vinícius Silvestre e o João Ricardo, estão presentes fazendo o aquecimento junto aos treinadores de goleiros, mas isso numa barra auxiliar, justamente para preservar o gramado da Ilha do Retiro na pequena área. As duas pequenas áreas estão sendo separadas, estão tendo uma barra ao lado, da onde fica a barra da partida, a barra natural do jogo, para que não se tenha um desgaste maior do gramado. Os goleiros, então, do Fortaleza fazendo o aquecimento, e justamente sobre isso, o gol, que era uma das principais dúvidas da equipe do Leão do PC. Se seria o Vinícius Silvestre ou o João Ricardo, Carpini optou pela experiência do goleiro João Ricardo, que tem vasta passagem na equipe do Fortaleza, já esteve nos melhores momentos da equipe jogando Libertadores, jogando o Campeonato Brasileiro da Série A, e agora segue com a equipe na Série B, vinha sendo reserva

0: em algumas das últimas partidas com o Silvestre na titularidade. Foi assim no confronto no Castelão, no meio, ou melhor, no final de semana, quem jogou contra o Londrina foi o João Ricardo, e ele mantido optou pela experiência, o técnico Thiago Carpini. Então João Ricardo, que está aquecendo, é o goleiro titular. Daqui a pouco a gente confirma o 11 inicial da equipe do Fortaleza. Tá falado,
1: Romualdo? Eu estava vendo aqui, se eu vi direito, né? O Pochettino não está nem no banco, né? O Pochettino na ausência, ele inclusive foi cogitado até como uma possibilidade, né? Qual a situação do Pochettino? Já o Osmar traz pra gente, né? Porque é um jogador importante também. Mas eu queria, antes de a gente voltar aqui a falar desse jogo efetivamente, projetar, Thiago e Léo Medrado, né, essa eventual final. Aliás, esse contexto de semifinais, porque a gente vê do outro lado, na outra chave, Vitória e ABC, um encaminhamento já para a classificação do Vitória. E aqui ainda, de certa forma, em aberto, embora o Sport tenha vantagem, tem o jogo daqui a pouquinho. Mas vamos imaginar, né? Considerando que o Sport valide essa vantagem, né? Reitere, confirme essa vantagem hoje, ratifique, na verdade, acho que é o termo que fica correto, ratifique essa vantagem hoje e chegue à final contra o Vitória. Qual o status, né, do Sport diante do Vitória, time de Série A, hoje para uma final de Copa do Nordeste? O que é que você pensa, hein, Thiago?
2: Olha, Romualdo, veja, vai ser uma final bem digna. Bem digna, porque se a gente for observar a competição, eu acredito que o melhor elenco da competição, os melhores elencos, para mim, são do Sport e do Vitória. Né? Porque o Bahia não participou dessa edição de Copa do Nordeste. E aí, a final passaria, nas condições normais, por Sport, Vitória, Ceará e Fortaleza, nas condições normais, né? O CRB não priorizou a competição, mesmo assim não seria um grande favorito. Então, eu vejo que, eu falei agora há pouco e vou ratificar isso, para mim o elenco do Sport é melhor que esse elenco do Fortaleza, e para mim o elenco do Sport é melhor que esse elenco do Ceará, de hoje. Pode ser que na janela o Fortaleza faça contratações e durante a competição apresente mais qualidade, mas hoje para mim é o Sport, né? E assim, a final contra o Vitória, sendo o Sport ou o Fortaleza, o Vitória é finalista. O time que mete 6-2 no jogo de ida é finalista, né? A gente sabe que é futebol, tudo pode acontecer, o ABC joga em casa, mas o Vitória, pelo potencial técnico, para tomar 4 do ABC vai ser uma façanha extraordinária. E nem um torcedor mais pessimista do Vitória, o otimista do ABC, acredito que o torcedor do ABC não vai nem comparecer em grande número hoje, pela partida do jogo de ida. Agora, o Vitória, que está disputando a Série A, acredito que está na 11ª posição, se eu não estou enganado, também não tem esse time extraordinário, não. Eu vejo uma final aberta, né? Se a gente for observar a escalação do Vitória, titular do Vitória hoje é o Luan Cândido, que estava no Sport o ano passado, né? Jogava de lateral esquerdo, de zagueiro. O próprio, quem está jogando muita bola é Eric, né, ex-Náutico, ex-São Paulo, está jogando muita bola, é um dos melhores pontas do Brasil, né, em números é o melhor ponta do Brasil na atualidade em relação a assistências e gols, inclusive também o treinador do Vitória, o Jair Ventura, evidenciou isso, e é pura verdade isso. Eric vem fazendo muita diferença. Eric, se ele tiver num dia inspirado, ele resolve pro Vitória, está resolvendo. Esse é o diferencial do lado de lá, entendeu? Então, assim, o Vitória, nas condições normais, tem um favoritismo, sim, contra o Sport, mas eu não vejo um amplo favoritismo. Eu estava até aqui, Romualdo, observando a escalação do Vitória: Lucas Arcanjo, Nathan Mendes, Kaká, Luan Cândido, Jamerson, o próprio Edenilson, Baralhas, Martínez, Eric. Aí tem o René, né, que estava na Portuguesa na Lusa do Canidé. E o próprio Renato Kaiser. O Kaiser está mais no banco, agora o René é titular. Tem o Mateuzinho. Então, tem um time interessante, sim. Agora, o Sport tem plenas condições. Vai depender muito, evidentemente. A gente está falando assim, já conjecturando, mas ainda tem o jogo contra o Fortaleza. O Sport precisa passar hoje ainda. Mas nessa condição, Romualdo, a abordada que você levantou aí, eu vejo uma final, só para concluir, resumir, falei demais já, eu vejo uma final bem digna, viu? Se for Sport e Vitória, para mim, chega.

0: afinal, os dois melhores elencos da Copa do Nordeste dessa edição.
1: E você, Léo, quer que projeta aí para um eventual final, né, que vai se configurando? É. Evidentemente, o esporte precisa ratificar isso hoje, né?
2: Dá uma olhadinha um pouquinho. Os artilheiros, vamos lá. O Vitória, René, 5 pontos, 5 gols. Kaiser, 4 gols. Eric, 4 gols. Oswaldo, 3 gols. Observem, 4 jogadores do Vitória lá na frente. Quando você vai lá abaixo, você vai achar Fortaleza e Sport. Olha só, vamos procurar. Sabe quem achou os gols do Sport? Biel, 2 gols. Pena, 2 gols. Quem mais aqui do Sport? Barleta, 2 gols. Castilho, 2 gols. E acabou. E Perotti, 2 gols. E acabou. Quando vai pro Fortaleza, procura do Fortaleza, lá em cima. Ninguém. Ninguém fez 5 gols, ninguém fez 4, ninguém fez 3. Quando você vai baixar os nomes do Fortaleza que estão brigando lá na frente, você vai achar aqui, ó. Primeiro, Vitinho, 2 gols. Biritello, 2 gols. Quem mais aqui? Não tem mais ninguém. Ah, o Ellison, 1 gol. E aí, 1 gol. Ou seja, não tem. Jogadores do Fortaleza e do Sport não estão crescendo, não estão lá na frente. Eu vou ver. O Luiz Fernando e o Miritello são os titulares. Você lembrou, Romualdo, que Pochettino está fora. E é um jogador que deveria estar brigando. E para mim ele estava titular, inclusive. Saiu do time. E no Sport, os dois jogadores... Como é que eles falam? Vocês são repórteres, pode falar você aqui, que está aqui também, Thiago. Barleta e Perotti, como é que é a brincadeira que eles falam na frente? Quem é que marca lá na frente? É Berleta ou Perotti?
1: Não, é assim. Ah. Eita, hoje tem gol de Perotti e Barleta. Essa, pronto. A brincadeira é essa.
2: Eles criaram agora, né? Porque na Copa,
1: mas
2: Copa do Nordeste...
1: Mas eles, né? É a torcida na internet. Né?
2: Eu sei, mas você vai... para dois, quando você pega duas cores, são fogo, né? Então lá, Barleta e Perotti. São os caras, beleza. 2 gols cada um. 2 gols. Então, mas... Vamos ver. Eles vão jogando. Vamos ver no jogo de hoje se o Barleta e o Perotti conseguiram. Façam uma grande partida hoje. Não só hoje, mas também contra o Vitória. Caso, passando pelo jogo de hoje do Fortaleza. Mas precisa que o Barleta e que o Perotti cresçam. Os ataques de Sport de Fortaleza estão bem macho. Da Copa do Nordeste.
1: Muito bem, Léo Medrado e o nosso querido Thiago Silva analisando tudo de Sport Fortaleza. Já tem ficha técnica, a gente faz um break rapidinho, volta já. 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
1: Thiago Couto no gol com a camisa 26. Na lateral direita, Madson tem a 13. A dupla de zaga do Leão, Zé Marcos com a 4. Marcelo Benevenuto, capitão do time, com a camisa número 5. Na lateral esquerda, Felipinho com a 60. O meio campo do Leão tem Zé Lucas, 58. Biel Fonseca, meia dúzia. E 7 para Iago Felipe. O ataque, Cleison, 25. 30, Christian Barleta. E 9 para Pedro Perotti. No banco, as opções de Márcio Goiano para o gol. Ele tem House, camisa número 1. Para a lateral direita tem Augusto Pucci com a 68. Para a lateral esquerda, Edson Lucas, 96. Para a zaga, Marcelo Azul, camisa 3. Abraão, camisa 28. Para a cabeça de área, Zé Gabriel, 23. Fábio Matheus, 47. Pedro Martins, 48. Para a meia de armação, Max, camisa 8. 10, Carlos Depena. E para o ataque, 77, Mikael. E 95 para Yuri Castilho, hoje artilheiro do Sport na temporada, com 8 gols marcados.
2: Fortaleza! A equipe do Fortaleza, escalada e definida pelo técnico Thiago Carpini, no momento já no aquecimento, tem 1 no gol para João Ricardo, 22 à direita a Mailton, mantendo a linha de 3 zagueiros. Camisa 2, o capitão Brits, 4 para Luan Freitas e 3 para Lucas Gasal. Na esquerda, 13 para Mucuri. No meio-campo, 20 para Rosseto, 88 para Lucas Sacha e 32 para Luiz Fernando. No ataque, o artilheiro da equipe na temporada, 11, Vitinho e 9, Miritello. Esse, os 11 iniciais de Thiago Carpini. No banco, as opções, o 25, Vinícius Silvestre, o 18, Fuentes, o camisa 8, Ronald, 29, Rodrigo, 5, Pierre, 37, Rayan, 75, Rodriguinho, 38 para Luca Prior, 10 para Lucas Crispim, 31 para Wellington, 77, Paulo Baia e 99 para Kaique. Esses os jogadores à disposição, escalados pelo técnico Thiago Carpini para a decisiva da semifinal, que começa logo mais. Jogadores do Fortaleza, como se tem nesse momento, no aquecimento, no gramado da Ilha do Retiro.
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1: Arbitragem do jogo hoje recheada. Denis da Silva Serafim, ele é de Alagoas. Árbitro da partida, será auxiliado também por 2 alagoanos, Juan Luiz de Barros e Pedro Jorge Santos. Quarto árbitro, o Biomar Santana, também alagoano. Quinta árbitra, Carla Santana, do quadro da FPF. No VAR, Diego Pombo Lopes, da Bahia. Na assistência de VAR 1, Clériston Clay Barreto Rios, de Sergipe. E na assistência de VAR 2, José Ricardo Vasconcelos, de Alagoas.
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3: Pontualmente 9 da noite, já 9:30 a bola vai rolar. Deixa eu saudar o boa noite, né? Vou trazer o boa noite para a fera que vai transmitir o jogo, nosso camisa 10, Eri Santos. Já a gente traz os artistas, personagens do jogo. Alô, Eri Santos, tá pronto?